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2: 21 horas.
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1: Deus é amor. 21 horas e 5 minutos.
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2: Portanto, eu digo, tudo o que vocês pedirem em oração, creiam que já o receberam, e assim sucederá. Marcos capítulo 11, versículo 24.
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6: 21 horas e 8 minutos.
7: Em Jerusalém existia próximo à porta das ovelhas um tanque chamado Betesda. Nestes jazia grande multidão de enfermos, cegos, mancos e ressecados, esperando o fenômeno do movimento das águas. Porquanto um anjo descia em certo tempo ao tanque e agitava a água. E o primeiro que ali descia, depois do movimento das águas, sarava de qualquer enfermidade que tivesse.
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6: Deus é Amor. 21 horas e 12 minutos.
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4: 21:12.
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4: 21:13.
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7: Meu nome é Gislene Gomes, eu sou fisioterapeuta e hoje eu quero falar sobre a pluralidade da atuação da fisioterapia. Você sabe o que faz um fisioterapeuta? E você sabe quando procurar esse profissional? A fisioterapia é uma profissão que lida com o movimento em diversos aspectos. As áreas mais conhecidas são a da fisioterapia neurológica, pediátrica e adulta, a respiratória e a ortopédica. A fisioterapia neurológica adulta atua na recuperação de pessoas que sofreram lesões do sistema nervoso, como o acidente vascular encefálico, que todo mundo chama de derrame, sabe? Tem também as pessoas que sofrem acidentes no trânsito e acabam se tornando dependentes de cadeira de rodas. Essa transição da mobilidade é feita pela fisioterapia. Já a fisioterapia neurológica pediátrica é mais conhecida por causa de grandes centros de reabilitação ao longo do país. E quem é que não já se emocionou ao ver uma criança andando pela primeira vez, depois de ninguém acreditar mais que isso fosse acontecer? Tem a fisioterapia cardiorrespiratória, que cuida de pacientes na fase hospitalar e também na fase ambulatorial. Ah, e tem a minha área de atuação, que é a ortopédica. E apesar de eu trabalhar em um hospital com a parte da ortopedia, o que mais se conhece dessa especialidade é a reabilitação de atletas e pessoas que passam por cirurgias, como próteses de quadril, de joelho e também as famosas dores na lombar. Mas uma parte muito linda da fisioterapia ortopédica é cuidar das adaptações, que é o que acontece em pacientes amputados, por exemplo. Uma outra área de atuação muito importante e pouco conhecida da fisioterapia é na área da saúde da mulher e do homem. O nome pode variar, mas aqui eu vou chamar de fisioterapia pélvica, porque esse nome engloba toda a musculatura do assoalho pélvico e as disfunções que podem acontecer nessa região, além de ser a especialidade que acompanha as gestantes antes, durante e após o parto. E essa foi a primeira área que eu escolhi apresentar para vocês. Você já teve a sensação de perder xixi enquanto fazia algum esforço? Você, mulher, já teve que usar um protetor diário por medo de espirrar e não conseguir segurar o xixi? Ou então você, homem, já foi carregar algum peso e sentiu que teve escape de urina que você não conseguiu controlar? Se você respondeu sim para alguma dessas situações, você pode estar no grupo de pessoas com incontinência urinária. Existem alguns tipos de incontinência urinária e existe até mesmo a incontinência fecal. E o tratamento tem grande participação da fisioterapia pélvica. Se você tiver interesse em ser atendido por um fisioterapeuta, você pode passar com seu médico e pedir um encaminhamento, como normalmente já é feito. Mas o que a maioria das pessoas não sabe é que o fisioterapeuta é um profissional autônomo, assim como o dentista e o psicólogo. E você não precisa, obrigatoriamente, de uma prescrição médica para se consultar com o fisioterapeuta. Se a sua preocupação é não conseguir pagar por esse serviço, você pode procurar a UBS mais próxima da sua casa e pedir o referenciamento. Ou então, uma outra opção é procurar uma universidade próxima que tenha atendimento à comunidade. Os valores costumam ser bem acessíveis e em algumas o atendimento chega a ser gratuito. Então, prometa a você mesmo que você vai se cuidar. E comenta com seu médico que ouviu sobre essa especialidade da fisioterapia e procure atendimento. Você é muito importante e você é uma pessoa muito preciosa. Por isso, precisa se cuidar por inteiro. Espero que você tenha gostado de saber mais sobre a fisioterapia. Até breve. Se cuide.
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1: Deus é Amor. 21 horas e 25 minutos.
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5: A Igreja Pentecostal Deus de Amor está orando, buscando a presença do Senhor, pois é uma ordenança bíblica. Clama a mim e responder-te-ei, e anunciar-te-ei coisas grandes e firmes que não sabes. Venha participar conosco do Ministério da Intercessão Global, que acontece em nossa Igreja Pentecostal Deus de Amor, sede estadual de Curitiba. E quem está encabeçando, amados ouvintes, este ministério maravilhoso é a serva do Senhor, evangelista Maria Lorena. E ela agora tem uma palavra importante sobre o Ministério da Intercessão Global. A paz do Senhor, irmã Lorena.
6: A paz, seu irmão Edmar, e com toda certeza, a nossa alegria é buscar a face do Senhor. Nós temos em vários dias, vários horários. Temos segunda pela manhã, das 7 da manhã até as 9h30, oração. Temos quarta pela manhã, das 7 às 9h30, oração. Temos sexta pela manhã, das 7 da manhã às 9h30 da manhã, oração. Temos sábado, junto com o circo de oração, a partir das 8 da manhã até as 10. E terça-feira nós temos das 17 até as 19 horas, e quinta-feira das 17 às 19 horas. Irmão Edmar, é horário para todos alcançar a oração, irmã Edmar.
5: Não tenha dúvida, realmente Deus preparou esses horários para que os nossos queridos ouvintes possam participar, possam buscar a presença do Senhor. Então, ouvintes, você que pode vir pela manhã, aí está o horário, ó. Segunda, quarta e sexta, das 7 às 9h30, e sábado de manhã, das 8 às 10, e terças e quintas temos à tarde, das 17 até as 19h, este momento da intercessão global. É ordenança bíblica para orarmos, né, irmã Lorena?
6: Com toda certeza, quando Deus disse para Jeremias, clama a mim. Jeremias estava em um momento de desespero. Ele não sabia o que fazer. Aí Deus disse: Jeremias, abra a tua boca e clama a mim, Jeremias. Quem sabe você está passando por um vale de desespero, momento de angústia. E a igreja Deus de Amor, ela está de portas abertas. Se vai se unir conosco, e unidos nós seremos mais fortes para clamar ao Senhor. E não somente oração global, temos também o relógio 24 horas, irmão Edmar.
5: Exatamente, um relógio de oração que não para, sempre irmãs orando, cada meia hora temos uma serva do Senhor ali, clamando, buscando a Deus. E para que você possa participar, minha irmã, do relógio de oração, nós vamos informar agora o WhatsApp da irmã Mirna Santos, ela que está responsável aí pelo relógio de oração. Ela vai colocar você então no grupo para você também participar. Então vamos tomar nota agora do número WhatsApp da irmã Mirna para você poder então falar com ela e ela colocar você no grupo. 41 99924 2405, repetindo mais uma vez, 41 99924 2405, irmã Lorena.
6: Que Deus abençoe a todos, se unimos em

0: informação aqui na Rádio Deus é Amor. Reserva de emergência. A importância de ter um dinheiro guardado para imprevistos. Olha, a vida é realmente cheia de surpresas, né? Como um carro quebrado, um problema de saúde, e não ter um dinheiro separado para esses momentos gera dívidas caras. Especialistas recomendam guardar o equivalente a 6 meses de custo de vida. Mas começar com qualquer valor já cria uma camada de segurança importante. Essa reserva não deve ser usada para consumo ou compras impulsivas. O dinheiro deve ficar em uma aplicação segura e de fácil resgate. A poupança é a opção mais comum, mas existem outras com rendimento melhor. O importante é ter liquidez, ou seja, poder sacar na hora da necessidade. Criar essa reserva exige disciplina e cortes de gastos supérfluos no início. Encare esse valor como uma conta que você paga para o seu futuro. E ter esse colchão financeiro traz paz mental e evita o desespero. Quem tem reserva não precisa recorrer a empréstimos com juros altíssimos. Comece guardando aí uma pequena parte do salário assim que receber. Se esperar sobrar dinheiro no fim do mês, dificilmente você vai conseguir economizar. A segurança da família depende dessa prevenção financeira. E prevenir é o melhor e mais barato do que remediar a sua dívida. Limite certo. O uso consciente do cartão de crédito evita o superendividamento. O cartão de crédito é uma ferramenta muito útil, mas perigosa se mal utilizada. Muitas pessoas confundem o limite do cartão com renda extra disponível. O limite deve ser compatível com a sua capacidade real de pagamento. Então, gastar mais do que ganha contando com parcelamento é um erro clássico. Pagar o valor mínimo da fatura aciona os juros rotativos, os mais altos do mercado. Isso transforma uma dívida pequena em uma bola de neve impagável. O ideal é concentrar as compras para ganhar pontos, mas pagar o total sempre. E ter muitos cartões dificulta o controle e soma anuidades desnecessárias. Aplicativos de banco ajudam a monitorar os gastos em tempo real. Se o controle for difícil, prefira usar o cartão de débito ou dinheiro. O parcelamento sem juros parece vantajoso, mas compromete a renda futura. Muitas parcelas pequenas somadas podem travar o orçamento por meses. Negociar a anuidade ou trocar por um cartão gratuito ajuda a economizar. O cartão deve ser um aliado da organização, não o vilão do bolso. Então, use o crédito a seu favor com responsabilidade e planejamento. Crédito é confiança e deve ser usado com sabedoria.
1: Vinte e uma horas e 35 minutos.

0: É isso aí, querido rádio ouvinte, nós estamos aqui também com a nossa irmã Maria Ruth, ela que é a segunda líder do PEMU Paraná e está juntamente conosco aqui no estúdio para nessa oportunidade também deixar sua participação e falar um pouquinho acerca do segundo aniversário do PEMU Paraná. Já se aproxima, daqui a pouquinho é dia 10 de outubro, essa grande concentração, essa grande festividade que ocorrerá aqui em Curitiba para celebrar o segundo ano do Grupo Projeto Evangelístico Missão Urgente. Paz do Senhor Jesus, irmã Maria Ruth.
1: Paz do Senhor Jesus, irmão Josimar. Estamos na expectativa, né, meus irmãos? Já estamos aí na contagem regressiva para o aniversário do PEMU Paraná. O nosso coração está ansioso para esse dia, porque eu tenho absoluta certeza que o mover de Deus será extraordinário nesse dia. Estamos com a expectativa bem grande, porque nós cremos em um Deus que faz milagres, nós cremos em um Deus que opera maravilhas, e nesse dia, com toda certeza, Ele estará presente. Quero convidar você, meu irmão, que está nos ouvindo nessa programação, para estar presente, trazer juntamente com você aqueles que estão afastados, aqueles que precisam ser alcançados pela graça de Deus, tantas pessoas que estão enfermas, pessoas que já não têm mais fé, já não acreditam mais na pessoa de Jesus Cristo, já ouviram tanto falar de Deus e se pergunta quando que vai ser a minha vez. Quando que vai chegar o meu dia de ser curado, meu dia de ser alcançado por Deus? E Deus marcou um encontro conosco, Deus marcou um encontro com Curitiba, Deus marcou um encontro com você que está nos ouvindo nessa programação, nesse dia 10 de outubro, a partir das 17 horas, já estaremos ali com a equipe do PEMU Paraná, recebendo a todos com muito carinho, para celebrar esse aniversário e adorar a Deus.
0: É isso mesmo, irmã Maria Ruth, grande expectativa, nós estamos ansiosos por esse dia, nós contaremos com a presença da nossa irmã evangelista Isabel Ferreira, que estará vindo ali da Bahia para pregar a palavra de Deus e orar em favor de todos. Também contaremos com a presença da nossa irmã em Cristo evangelista Maria Lorena, que estará fazendo aquela poderosa oração por curas e milagres. Dia 10 de outubro, já se aproxima o dia. E qual é o endereço, irmã Maria Ruth? Qual é o endereço para que esse querido ouvinte possa estar participando conosco dessa festa?
1: O endereço é muito fácil, meus irmãos. Pega aí um papel, uma caneta, anota aí para você não esquecer. É ali na Avenida Presidente Kennedy, número 2377, no Vila Guaíra. Você é nosso convidado. Vamos repetir mais uma vez para os irmãos não esquecer. Anota aí, Avenida Presidente Kennedy, número 2377, Vila Guaíra.
0: É isso mesmo, querido ouvinte. Então já pega papel, já pega caneta. Nossa irmã Maria Ruth já falou e eu repito mais uma vez. Avenida Presidente Kennedy, número 2377, na Vila Guaíra. Aqui bem pertinho da região central. Esse evento ocorrerá no Espaço Torres, ali um lugar amplo. Um lugar ali bem adequado para receber uma verdadeira multidão que estará conosco nesta festividade. Lembrando os irmãos, nós temos caravana saindo de todas as centrais de Curitiba e região metropolitana, nossas caravanas também vão sair do interior do estado do Paraná, tem os nossos irmãos de Foz do Iguaçu, Cascavel, Rio Negro, Ponta Grossa e cidades mais que estarão vindo para Curitiba para participar dessa grande concentração, dessa grande festa. Nossos irmãos também do Rio Grande do Sul estarão vindo lá de Porto Alegre para cultuar conosco nesta oportunidade. Você, querido irmão, querida irmã, não pode ficar de fora. Marca aí dia 10 de outubro a partir das 6 horas da tarde. Ali às 5 já vai estar aberto para recepcionar você, mas o culto em si ele vai começar ali pertinho das 6 horas da tarde e nós vamos clamar a Deus, buscar ao Senhor, louvar hinos de louvor e adoração a Deus para agradecer pelos 2 anos do PEMU Paraná. Você não pode ficar de fora. Avenida Presidente Kennedy, número 2377, na Vila Guaíra.
2: A pergunta de Jesus para você hoje é: você está disposto a dar sua vida por mim? Você está disposto a entrar em hospitais, subir em favelas, pregar em presídios? Está disposto a evangelizar as crianças, seus vizinhos, seus amigos? Já falou de Jesus para sua família hoje? Está disposto a levar o amor de Deus a pessoas que ainda não conhecem a Jesus? Faça a sua parte. O fruto da retidão é a árvore da vida. E aquele que conquista almas, sábio é. Provérbios 11, versículo 30. 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
0: É isso aí, querido ouvinte. Nós também contaremos nessa oportunidade com a presença de duas cantoras da gravadora MC Music, que estarão juntamente conosco aqui, irmã Maria Ruth, neste dia 10, para louvar e engrandecer o nome do Senhor Jesus.
1: É isso mesmo, irmão Josimar. Presença mais do que confirmada da nossa irmã Ângela Gonçalves, que estará ali adorando a Deus, e também a nossa irmã Daniela Balabem, que vem ali da nossa igreja sede de São Paulo, trazer louvores. Você que gosta de louvar a Deus, que o seu coração se alegra de proclamar louvores ao Senhor Jesus Cristo, que gosta das nossas irmãs, né? Quantos anos já que elas estão na rádio, estão com os CDs gravados. Temos muitas faixas aí para adorar a Deus, né? Então, creio que elas estarão ali adorando ao nome do Senhor Jesus. Não fique de fora, meus irmãos, não fique de fora. Venham participar conosco desse aniversário, dessa festividade para Jesus.
0: É isso mesmo, querido ouvinte. Então nós contaremos com a presença da nossa irmã evangelista Isabel Ferreira, pregando a palavra de Deus, participação da nossa irmã evangelista Maria Lorena, orando por curas, milagres e libertações, a cantora Ângela Gonçalves e também a nossa irmã a cantora Daniela Balabem, vindo de São Paulo, para participar também dessa grande festa. Tá tudo preparado, tá tudo já organizado. Nós estamos nos preparativos desde o início do ano para esse dia 10 de outubro. E o dia tá chegando o dia. E você não pode perder essa oportunidade. Evangelista Isabel Ferreira, primeira vez em Curitiba. Primeira vez que ela estará conosco aqui. E já numa grande festa, já num grande evento, já num grande dia em que o Senhor irá operar as suas maravilhas. Eu repasso mais uma vez aqui o endereço para você, querido ouvinte: Avenida Presidente Kennedy, número 2377, na Vila Guaíra. Vem para cá, Curitiba, vem para cá, região metropolitana. O espaço é amplo. Nós temos espaço para receber 2, 3, 4 mil pessoas, que eu tenho certeza que será o público ali estimado para este dia, dia em que o Senhor irá salvar, irá libertar, irá curar. Multidões serão impactadas pela glória de Deus. Eu tenho certeza, irmã Maria Ruth, que ficará marcado na história do povo de Curitiba. Curitiba será impactada pela glória de Deus e nós teremos mais uma vez aquelas grandes concentrações que já são costumes da Igreja Pentecostal Deus e Amor, que nós vimos em outros tempos. Temos visto agora Deus também operando nessas grandes concentrações.
1: Com toda certeza, irmão Josimar, Deus, ele é extraordinário. E quando há pessoas que clamam, pessoas que estão dispostas a se apresentar diante de Deus com um coração puro, um coração sincero, quantas pessoas sedentas da graça e da presença de Deus e serão todas reunidas num só lugar, né? Imagina como será extraordinário a graça de Deus neste lugar. O meu coração está desejoso, ansioso pela graça de Deus, que eu tenho certeza que será manifesta nesse dia.
0: É isso mesmo, meus irmãos. Dia 10 de outubro. Estamos coladinhos já neste grande evento e eu quero aqui mais uma vez deixar claro aos nossos queridos ouvintes para que não perca essa oportunidade. dia 10 de outubro, na Avenida Presidente Kennedy, número 2377. Nós estamos neste segundo aniversário, nesta grande festividade, com o tema Estou em uma boa obra e não posso parar. Neemias, capítulo 6 e versículo 3. Nós estamos em uma boa obra. Eu me recordo do ano passado, no primeiro aniversário, nós trabalhamos em cima do tema Não vos conformeis com este mundo, né? E uma igreja que não se conformou, uma igreja que está na busca, lutando cada dia mais adiante do ídolo do Senhor Jesus Cristo. E para essa oportunidade Deus nos deu esse tema, Deus nos revelou esse tema, porque realmente nós estamos em uma boa obra, nós estamos lutando pelo reino, nós estamos buscando almas ao Senhor, nós estamos cumprindo com o ídolo do Senhor, de maneira que nós não podemos parar. Então eu tenho certeza que esse dia 10, além de curas, milagres e libertações que o Senhor fará e salvação de vidas, também será um dia de despertamento para a igreja de Curitiba. É bem verdade que aqui o trabalho pela graça de Deus tem sido realizado todos os dias. Todos os dias nós temos irmãos e irmãs do PEMU nas ruas, dentro dos presídios, dentro dos hospitais, casa de recuperação, asilo. Nós temos os nossos irmãos que trabalham no orfanato, nós temos os nossos irmãos que trabalham em todas as áreas da sociedade. A igreja tem chegado nos lugares que talvez antes não chegasse, mas agora com esse projeto, pela graça de Deus, tem chegado. Então este é o tema, estou em uma boa obra, de modo que não posso parar. Eu tenho certeza que a igreja entendeu isso e a igreja não vai retroceder. E nesse dia 10, né, irmã Maria Ruth, será um despertamento também para aqueles que, quem sabe, estão um pouco adormecidos, um pouco parados. O Senhor trará um despertamento nesse dia 10.
1: Nós vivemos dias muito trabalhosos, né? Dias em que, às vezes, nós nos deixamos vencer pela fadiga, pelas obrigações do dia a dia, e a nossa fé vai se esfriando um pouquinho, né? Então, nesse dia, sim, é dia de sermos renovados por Deus, renovados através das palavras e dos louvores que serão entoados nesse dia.

0: queremos já orar também agora pela tua casa, pela tua vida e apresentar toda a nossa audiência, todos os nossos ouvintes que nos acompanham aqui pela M1210 e também pelo aplicativo da Super Rádio Deus e Amor de Curitiba. Vamos orar a Deus? Vamos clamar ao Senhor? Ore juntamente comigo nessa hora. Eterno Deus, glorioso Pai, eu quero apresentar esse querido ouvinte, que o Senhor alcance esta casa, este lar, esta família, que a tua mão de poder esteja sobre cada um dos meus irmãos, que aonde quer que essa transmissão esteja chegando, que aonde quer, ó Pai, que esse rádio esteja ligado, que a tua mão de poder esteja estendida, que o Senhor conceda milagre, que o Senhor conceda libertação, conceda vitória, que o Senhor opere, ó Pai, as suas maravilhas sobre todos os meus irmãos, garantindo a bênção e a vitória.
1: Deus maravilhoso, Deus glorioso e tremendo, que o mover das tuas mãos poderosas, ó Pai, esteja sobre este lugar. Que cada pessoa, meu Deus, que se dispor a sair da sua casa para estar conosco neste culto, não venha sair, meu Deus, da mesma maneira que adentrou, mas que venha ser tocado pelas tuas poderosas mãos. Se entrar enfermo, meu Deus, que venha sair curado. Se entrar triste e abatido, meu Deus, que o seu coração possa ser alegrado pelo teu Espírito Santo. Ah, Senhor, venha alcançar nessa noite, meu Deus, com as tuas providências, ó Pai, milagres. Deus poderoso, Deus grandioso, abençoa, meu Deus, toda essa multidão de pessoas que estão se preparando, Jesus poderoso, para estar conosco no dia 10 de outubro. Envia os seus exércitos de anjos, meu Deus, colocando por terra toda barreira, todo impedimento e todo levante do inimigo. Se conosco, Jesus, nesse dia, segura em nossas mãos e nos abençoa, em nome de Jesus.
0: É isso aí, querido rádio ouvinte, nós estamos chegando ao final de mais uma programação, e eu louvo a Deus pela tua vida, louvo a Deus por você que tem nos acompanhado e que com toda certeza estará conosco neste grande culto. Eu quero aqui já deixar as palavras finais para nossa irmã Maria Ruth, que estará se despedindo de toda a audiência neste dia.
1: Deus abençoe, querido e amado ouvinte que nos acompanha nessa programação, que a graça e paz do nosso Senhor Jesus Cristo esteja com você e com toda a sua família. A paz do Senhor Jesus a todos.
0: Deus abençoe, querido irmão, Deus abençoe, querida irmã, que a graça do Senhor e as bênçãos de Deus lhe acompanhe a cada dia e que o Senhor lhe dê mais um dia abençoado na presença do Senhor Jesus. Fiquem todos na paz. Quem despede aqui, seu irmão Cristo, Diácono Jucimar Júnior. Deus abençoe a irmã Aline aqui na técnica. Deus abençoe os nossos irmãos lá em Piraquara, nos transmissores. Fiquem todos na paz do Senhor Jesus. Feliz.

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3: Deus é Amor. 21 horas e 53 minutos.
4: 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Eu estou passando aqui para fazer um pedido pra lá de especial para você. 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
3: 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Deus é amor. 21 horas e 55 minutos.
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3: 21 horas e 58 minutos.
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3: Deus é amor. 21 horas e 59 minutos.

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3: 22 horas e 2 minutos.
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3: 22 horas e 3 minutos.

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3: Em Jerusalém existia, próximo à porta das ovelhas, um tanque chamado Betesda. Nestes jazia grande multidão de enfermos, cegos, mancos e ressecados, esperando o fenômeno do movimento das águas. Porquanto um anjo descia em certo tempo ao tanque e agitava a água. E o primeiro que ali descia, depois do movimento das águas, sarava de qualquer enfermidade que tivesse.
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6: 22 horas e 11 minutos.
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1: 22 horas e 12 minutos.
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3: Oremos. A Igreja Pentecostal Deus de Amor está orando, buscando a presença do Senhor, pois é uma ordenança bíblica. Clama a mim e responder-te-ei, e anunciar-te-ei coisas grandes e firmes que não sabes. Venha participar conosco do Ministério da Intercessão Global, que acontece em nossa Igreja Pentecostal Deus de Amor, sede estadual de Curitiba. E quem está encabeçando, amados ouvintes, este ministério maravilhoso é a serva do Senhor, evangelista Maria Lorena. E ela agora tem uma palavra importante sobre o Ministério da Intercessão Global. A paz do Senhor, irmã Lorena.
4: A paz, seu irmão Edmar, e com toda certeza, a nossa alegria é buscar a face do Senhor. Nós temos em vários dias, vários horários. Temos segunda pela manhã, das 7 da manhã até as 9h30, oração. Temos quarta pela manhã, das 7 às 9h30, oração. Temos sexta pela manhã, das 7 da manhã às 9h30 da manhã, oração. Temos sábado junto com o circo de oração, a partir das 8 da manhã até as 10. E terça-feira nós temos das 17 até as 19 horas. E quinta-feira das 17 às 19 horas. Irmão Edmar, é horário para todos alcançar a oração, irmã Edmar.
3: Não tenha dúvida, realmente Deus preparou esses horários para que os nossos queridos ouvintes possam participar, possam buscar a presença do Senhor. Então, ouvintes, você que pode vir pela manhã, aí está o horário, ó. Segunda, quarta e sexta, das 7 às 9h30, e sábado de manhã, das 8 às 10, e terças e quintas temos à tarde, das 17 até as 19 horas, este momento da intercessão global. É ordenança bíblica para orarmos, né, irmã Lorena?
4: Com toda certeza, quando Deus disse para Jeremias, Jeremias, clama a mim. Jeremias estava em um momento de desespero. Ele não sabia o que fazer. Aí Deus disse, Jeremias, abra a tua boca e clama a mim, Jeremias. Quem sabe você está passando por um vale de desespero, momento de angústia. E a igreja Deus de Amor, ela está de portas abertas. Se vai se unir conosco, e unidos nós seremos mais fortes para clamar ao Senhor. E não somente oração global, temos também o relógio 24 horas, irmão Edmar.
3: Exatamente, um relógio de oração que não para, sempre irmãs orando, cada meia hora temos uma serva do Senhor ali, clamando, buscando a Deus. E para que você possa participar, minha irmã, do relógio de oração, nós vamos informar agora o WhatsApp da irmã Mirna Santos, ela que está responsável aí pelo relógio de oração. Ela vai colocar você então no grupo para você também participar. Então vamos tomar nota agora do número WhatsApp da irmã Mirna para você poder então falar com ela e ela colocar você no grupo. 41 99924 2405, repetindo mais uma vez, 41 99924 2405, irmã Lorena.
4: Que Deus abençoe a todos, se unimos em oração.

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3: 22 horas e 22 minutos.
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2: Deus é amor. 22 horas e 23 minutos.
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2: 22 horas e 24 minutos.
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2: Deus é Amor. 22 horas e 27 minutos.
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2: Deus é amor. 22 horas e 28 minutos.
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2: Deus é amor. 22 horas e 32 minutos.
16: Em Jerusalém, existia próximo à porta das ovelhas um tanque chamado Betesda. Nestes jazia grande multidão de enfermos, cegos, mancos e ressecados, esperando o fenômeno do movimento das águas. Porquanto um anjo descia em certo tempo ao tanque e agitava a água. E o primeiro que ali descia, depois do movimento das águas, sarava de qualquer enfermidade que tivesse.
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2: 22 horas e 35 minutos.

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2: Paula, de Osasco. Então, meu filho, ele... Eu levei lá o médico e o médico deu uma determinação de uma doença de esquizofrenia para ele. E aí, depois que ele, o médico passou o remédio, ele tá 18 anos, tava sem falar. Eu não ouvia mais a voz dele. Eu peguei e abandonei os outros meus filhos para cativar ele, para mim... fazer com que ele voltasse a falar, para mim ouvir a voz dele, porque eu sentia saudade da voz dele. Aí hoje eu estava andando na rua e foi que a moça falou para mim, mãe, tem a caravana ali, por que que você não vai hoje lá na sede? Vai hoje com seu filho lá na sede? Aí Deus tocou no meu coração que era para mim trazer ele aqui. Eu falei, ah, então eu vou. Aí eu esperei a caravana, vim. Quando ele chegasse aqui, que ele ia receber uma benção. Pedi para que ele falasse e ele começou a falar. Eu só vim conseguir aqui dentro da igreja.
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4: Adélia, estava com problema de arritmia no coração constatado pelos médicos. Tomo medicamento todos os dias. Me dá essa arritmia, mesmo eu tomando medicamento, me dá. Ela me dá, ela me ataca, meu coração vai para 120 por hora. E eu tava ali com muita dor. Aí eu pedi para Deus, eu falei, Jesus, me cura aqui agora, tira essa dor. Irmão, eu comecei a glorificar, glorificar, e aquela dor sumiu. Sumiu, eu tava sem força nenhuma. E agora o Senhor me deu minhas forças. Fui curada para a glória de Deus. Não sinto mais nada. Falei pro meu filho, eu vou contar a minha bênção porque eu tô curada.
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5: Meu nome é Patrocínio, moro em Diadema, Rua Santa Cruz, Travessa Canindê. Minha conversão foi o seguinte, eu fiquei desempregado no meio do ano. Comecei a entrar em depressão profunda e com pessoas que tinham muito ódio de mim, lançaram sobre mim espírito da morte. E eu tenho a minha casa é de 4 lajes, eu tenho um corredor de 11,5 metros, e ali Satanás só mandava eu pular de lá de cima para baixo. E um dia eu saí para pagar umas contas da minha casa e entrei na caixa, próximo da caixa tinha uma igreja Deus e Amor. E eu olhava para o lado da minha casa e não conseguia voltar. Só escutava uma voz, vai para frente, vai para frente. Quando eu dei por mim, eu estava dentro da igreja. Dentro da igreja, para a honra e glória do Senhor. O Senhor me libertou naquele dia. O Senhor começou a me ajudar, a me abençoar com jejum e oração. Jejuava e orava na quinta-feira de manhã. Eu fui na igreja, orando, jejuando e pedindo força ao Senhor. E naquele dia... chamou, perguntou se tinha alguém para aceitar Jesus. Eu estava no banco da igreja, eu levantei chorando. E quando eu dei por mim, eu estava nos pés do Senhor, pedindo a bênção e a vitória. Em nome de Jesus, hoje eu sou liberto, para a honra e glória do Senhor Jesus.
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0: 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Neste dia, a presença confirmada da Mensageira de Cristo, Evangelista Isabel Ferreira.
8: Talvez alguém está dizendo, irmã

0: celebração da explosão de milagre.
1: Pode andar todos com a boleta agora. Você que está com a boleta, levanta tua boleta agora. Levanta mais alto, igreja. Todos que tiver de boleta, levanta e anda. Levanta e anda agora.
0: Você não pode perder, dileto ouvinte, esta oportunidade preparada por Deus para que todos recebam as bênçãos gloriosas na comemoração do segundo aniversário da equipe do PEMU. Teremos também louvores a Cristo. Cantora Daniela Balabem.

0: mais uma vez o local da festividade, Avenida Presidente Kennedy, 2377, Vila Guaíra, Curitiba, Paraná. O tema da festa é este: estou em uma boa obra e não posso parar. Neemias, capítulo 6, versículo 3. 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
1: Quero saudar os ouvintes de casa com a gloriosa paz do Senhor Jesus. 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Que alegria! E você não pode perder, não pode ficar indiferente. O tema desse encontro, desse aniversário: estou numa grande obra e não posso parar. Você não pode parar, venha estar conosco, se une conosco nesta noite. Estaremos todos de mão dada, fazendo aquela oração poderosa pelo Pimu e Deus sendo glorificado. 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
0: Ouviremos também neste momento a confirmação da mensageira que trará o recado do Senhor, evangelista Isabel Ferreira.
2: Queridos irmãos e ouvintes, recebam agora a paz do Senhor Jesus. Eu sou sua irmã Isabel Ferreira. Deus abençoe todos vocês que estão acompanhando o programa Voz da Libertação. O motivo da nossa participação é para convidar você para um evento muito especial, que será no dia 10 de outubro, às 18 horas, com o tema: estou numa grande obra e não posso parar. Nesse dia, eu tenho certeza, o Senhor tem uma palavra poderosa para renovar as suas forças, para renovar a sua fé, para te levantar espiritualmente. E nessa oportunidade, nós estaremos orando por você e pela sua família. O endereço é muito fácil: Avenida Presidente Kennedy, número 2377, Curitiba, Paraná. Eu quero convidar você para estar conosco nesse grande dia, porque eu creio que a mão do Senhor estará presente para abençoar, para curar, para restaurar e para renovar a nossa fé. 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

0: 22:54.
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0: 22:55.

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2: Abram as suas Bíblias comigo, meus irmãos, no Evangelho de São Mateus, no capítulo 4. Caminho do deserto. Quando nós falamos em caminho do deserto, muita gente só consegue enxergar tribulação, pedra, toco pelo caminho, espinho, espadada, seta, flecha, capetinhas para tudo enquanto é lado, armados para acabar com a vida de todo mundo, e não é? Mas é preciso enxergar muito mais do que isso. E hoje nós vamos falar sobre isso. E vamos usar o texto, sim, da tentação de Jesus. Se Jesus foi para o deserto para ser tentado, às vezes nós também estamos no deserto para também sermos tentados, para também sermos experimentados, não é? Capítulo 4 do Evangelho de São Mateus. Mais uma vez, queridos irmãos, bem-vindos à casa de Deus. Não deixe escapar a oportunidade de ser abençoado de jeito nenhum. Então foi conduzido Jesus pelo Espírito ao deserto para ser tentado pelo diabo. Então observe vocês que quem levou Jesus para o deserto foi o

tendo jejuado 40 dias e 40 noites, depois teve fome. E chegando-se a ele, o tentador disse: se tu és o filho de Deus, manda que estas pedras se transformem, se tornem pães. Ele, porém, respondendo, disse: está escrito, nem só de pão viverá o homem, mas de toda palavra que sai da boca de Deus. Fala conosco nessa noite, meu Deus. Fala conosco, fala com o seu povo, fala com a sua igreja. Caminho do deserto, meu Pai, é o que nós vamos estar falando aqui. Nessa noite queremos que o Senhor nos abençoe, nos ilumine e que a palavra do Senhor encontre guarida nesses corações. Em nome de Jesus Cristo, amém. Amém, Senhor, amém. Tome os seus lugares, queridos irmãos, tome os seus lugares. Poderíamos dizer que deserto é deserto, né? Nós poderíamos dizer que deserto é deserto. Se fala em deserto, realmente nós logo entendemos tudo que nós podemos colocar como momento de prova, momento de dor, momento de... Que deserto é assim, de dia às vezes é muito calor, à noite às vezes é muito frio, e deserto tem às vezes tipos de répteis, tipo de assim animais peçonhentos, e às vezes tem aqueles enormes escorpiões, cobras que se escondem no meio da areia, e armadilhas, e às vezes tem tempestade de areia, e a gente já fica com falta de ar, só de pensar. Deserto é deserto, deserto não deixa de ser deserto. Tem uma história de um avião de correio, avião que transporta correspondências, que esse avião acabou caindo e sobreviveu só o carteiro. E o carteiro acabou terminando numa ilha deserta. Não era um deserto, mas era uma ilha deserta. E naquela ilha deserta, as correspondências apenas em papel foram diluindo, se acabando e tal, mas tinha uma caixa grande, e ele, como carteiro, com o espírito do bom carteiro, ele disse: eu vou preservar essa caixa aqui, e no dia que der certo, quem sabe eu consiga entregar essa carta para o seu dono, já que estava no avião do correio. Mas ele estava numa ilha que ele não conseguia, ele não tinha, por exemplo, uma bússola para ter a mínima ideia como se localizar, ele não tinha um telefone celular, ele não tinha nenhum instrumento via satélite, ele não tinha GPS, ele não tinha absolutamente nada, e ele totalmente perdido ali, o que, que eu faço e tal. E passou um bom tempo, ele foi se acostumando, e aquela história de homens perdidos nas ilhas, né? Cresce a barba, ficam barbudos e tal, e ficam com alguns tipos de delírios. Mas de qualquer forma, com o passar do tempo, ele acabou sendo resgatado. E tendo sido resgatado, ele pegou a caixa, foi com a caixa, né? Não vou deixar, sou carteiro. E foi. E disse: não, pessoalmente eu quero entregar essa encomenda. Pegou a caixa, levou na casa do destinatário, era uma senhora. A senhora disse: puxa, mas eu esperava essa correspondência já há tantos anos. É, mas aconteceu um acidente, fiquei tantos anos assim na ilha deserta. Ah, muito bem, mas não tem nada demais aqui não. Isso aqui era só um telefone via satélite, um GPS, tinha aqui também dentro como é que chama, um compass, como é que fala? Esqueci, uma bússolazinha. É, era só isso, não era nada mais do que isso. Ou seja, ele tinha um tesouro ali dentro daquela caixa. Porque ele poderia pegar o telefone celular via satélite, fazer uma ligação: gente, caiu o avião, estou numa ilha assim, assim. Poderia pegar o GPS e de repente fazer a questão do satélite funcionar, pegar a bússola e dar a localização dele. Mas ele naquela ilha não conseguiu descobrir os tesouros que ele tinha nas mãos. Por isso que ficou barbudo, ficou meio doido e coisas dessa natureza. Nós queremos extrair dessa história, meus irmãos, também as lições a respeito do deserto. Posso garantir a você que Deus o levará ao deserto em algum ponto da sua vida. Em algum momento da sua vida, Deus o levará ao deserto. Não tem como sermos provados, não tem como sermos fortalecidos, não tem como aprendermos os caminhos da paciência se nós não passarmos por desertos em nossas vidas. É no deserto que nós ficamos mais, eu diria, humildes. É no deserto que de repente nosso orgulho é extirpado. É no deserto que nós entendemos o poder, a enormidade do nosso Deus e a nossa insignificância. É no deserto que nós aprendemos a clamar e a confiar no Senhor e não em nós mesmos. E outras coisas dessa natureza.

0: A Bíblia Sagrada nos diz, meus irmãos, claro que no deserto vamos ter fome, claro que no deserto algum dia vamos ter que clamar pelo Senhor, pela orientação, porque vamos nos sentir tão perdidos que a dependência de Deus é uma questão de vida ou morte. Quando o povo hebreu deixou o Egito, eu perguntei para a igreja, quem levou Jesus para se atentar? A Bíblia fala e foi conduzido pelo Espírito. E a Bíblia Sagrada nos fala também que o povo de Israel, o povo hebreu saindo do Egito, a Bíblia Sagrada diz que Deus o conduziu pelo caminho do deserto. E a Bíblia faz, meus irmãos, ainda uma afirmação que eu gostaria que vocês acompanhassem comigo, Deuteronômio no capítulo 8, versículo 2 e versículo 3, o que a Bíblia Sagrada fala. Lembre-se de como o Senhor, o seu Deus, os conduziu por todo o caminho do deserto durante esses 40 anos. E olha só o que a Bíblia fala, para humilhá-los e pô-los à prova.
1: Glória a Deus.
0: A fim de conhecer suas intenções. Tem muita gente mal intencionada, ou com intenções, secundarizando o dono da bênção e ficando só com a bênção. Se iriam obedecer os seus mandamentos ou não. Assim ele os humilhou e os deixou passar fome. A Bíblia está dizendo que quem fez isso foi Deus, não foi o diabo, não. Porque Deus sabia que os fortes sairiam fortes, Deus sabia que os que realmente eram dele iriam permanecer, e parece que não foi o caso, não é? De muitos. Mas a Bíblia fala que depois o sustentou também com maná. Cuidou deles, não deixou, pelo menos, né, foi de onde surgiu o versículo, mostrando aquele povo que nem só de pão viverá o homem, mas de toda palavra que procede da boca do Senhor. E nós gostaríamos, meus irmãos, hoje, de falar com todos nós que de repente estamos no deserto hoje, ou de repente estivemos no deserto ontem, mas de repente amanhã poderemos estar de novo. Nós temos de descobrir os grandes tesouros do deserto. Os grandes tesouros do deserto. E através da tentação de Cristo, nós, a primeira coisa que nós vemos aqui, meus irmãos, é o tesouro chamado a palavra de Deus. Uma igreja não pode crescer embasada em ideias humanas. Uma igreja não pode crescer, quando eu digo igreja, estou dizendo você. Ela não pode crescer embasada no eu vi, eu sonhei, eu revelei, eu entendi. Qualquer igreja para crescer, qualquer povo para crescer, tem de conhecer o tesouro chamado a palavra de Deus. Palavra de Deus. Desde o primeiro capítulo de Gênesis, a Bíblia fala que no princípio, quando Deus fez tudo, todas as coisas, Deus usou a palavra. Não foi do nada, foi a palavra. No princípio era o verbo era Deus. O profeta fala no capítulo 55 do livro de Isaías: palavra que sair da minha boca não voltará para mim vazia, antes prosperará em tudo para que seja enviada, ela haverá de prosperar. Que palavra era essa? Essa palavra era a mesma palavra do Evangelho de São João, que fala que o Verbo se fez carne, habitou entre nós e prosperou, levando a palavra, curando enfermos, dizendo: eu sou o Filho de Deus, eu sou o elemento da vossa redenção. E foi concluído o seu projeto quando morreu na cruz do Calvário, cumprindo sim o porquê foi enviada a palavra. Se você quer crescer, descubra, nem que seja no deserto, o tesouro chamado a palavra de Deus. Você não vence o mundo por você mesmo, você não vence o inimigo por você mesmo, você não tem argumentação contra nada, espiritualmente falando, com seus próprios argumentos, você precisa da palavra. Esse é o primeiro tesouro. E observe você que o inimigo chegou para o Senhor Jesus se utilizando da palavra, e se utilizou da palavra até o fim. E o Senhor Jesus respondeu ao adversário também se utilizando da palavra. Você precisa descobrir o segredo da palavra. Essa palavra que você está ouvindo, essa palavra que você pode ler todos os dias. Às vezes deixamos de ler a Bíblia Sagrada para ler algo que não edifica nada.
1: Glória a Deus.
0: Às vezes se deixa de ler a Bíblia para ler revistas semanais. Às vezes se deixa de ler a Bíblia, buscar conhecimento, fazer um curso bíblico para se ler revista de fofoca. E olha que essas revistas de fofoca trazem cada uma que dá até, sei lá, fulano de tal tomando sorvete na barra. Faça-me o favor.
2: Glória a Deus.
0: Faça-me o favor. E o que é que eu tenho a ver com a vida do fulano de tal tomando sorvete na barra? Mas é famoso, eu não quero saber. Tem muita gente que quer fazer o quê? As pessoas são assim. Mas você que é servo de Deus, deixar de saber o que a Bíblia fala para saber a respeito do ator que está tomando sorvete na barraca da Barra da Tijuca, faça-me o favor. Aí o diabo chega e faz das suas insinuações, a pessoa chega e coloca. Eu estava domingo passado num recinto, a minha esposa entrou no local para comprar um negócio e chegou um evangelista de uma igreja e começou a mandar a palavra, eu comecei a ouvir. Nem tudo estava correto, mas parece que está correto. Estou falando do inimigo. Em Gênesis, a primeira coisa que o inimigo fez acontecer no entendimento de Adão e Eva foi: não é bem isso que Deus quis falar. Depois o questionamento: será que foi isso? Depois, além de colocar a dúvida, aparentemente diz: Deus está mentindo. Olha, disse que vocês vão morrer, mas não vão morrer nada. Se você não tem como refutar biblicamente, se você não tem como responder se utilizando do tesouro da palavra, você será derrotado. Você será enganado. Porque se o inimigo chegar para você e falar: olha aqui, eu sou da magia negra, aqui está o livrinho de São Cipriano, eu queria bater um papo com você, você já vai logo, vá de retro, Satanás, sai, capeta, cão do inferno, não é verdade? Mas ele vem para você usando a palavra que você deveria conhecer, e às vezes não conhece porque você não medita, você não a reconhece como um tesouro. Agora, meus irmãos, o deserto é preciso, porque quando você está no deserto, nem que seja a força, você procura conhecer esse tesouro, a palavra, o grande tesouro, número um, a palavra de Deus. Segundo grande tesouro, meus irmãos, da estrada do deserto, é a confiança. O diabo transportou o Senhor Jesus à cidade santa e o colocou sobre o pináculo do templo. Falou: se joga, tem anjo aqui que vão te guardar. Usando a palavra, basicamente o que o inimigo disse foi: olha, você tem que confiar, você tem que confiar. A confiança, quando você lê a palavra, quando você entende a palavra, não duvide, creia. Tenha confiança que essa palavra é fiel, ela é verdadeira. Pode confiar, porque o que Deus fala, e ponto final. Se está escrito na palavra, está escrito na palavra. Se não está escrito na palavra, não serve. Mas se está escrito na palavra, pode confiar, porque Deus é poderoso para fazer cumprir a sua palavra. Claro que Jesus poderia chegar e falar: não, mas eu vou então saltar, porque eu sei que está cheio de anjo aqui. Não fez, porque Jesus nunca obedece ao adversário, não é verdade? Nunca obedeceria, e você também não. E de mais a mais, pela própria palavra, Jesus poupou o trabalho.
2: Glória a Deus.
0: Para que tentar? Eu não preciso pular. Eu não preciso passar por isso aí. Você precisa confiar. O primeiro tesouro, então, é a palavra. O segundo tesouro é a confiança. Aí eu volto, meus irmãos, para o deserto. Por que que nós temos que mostrar confiança? No deserto, ou na vida do crente, você confia mesmo em Deus? Então, veja isso. Às vezes, Deus não permite você acumular nada para o amanhã. Quando Deus colocou, ou permitiu, perdão, A Bíblia Sagrada fala que Deus mesmo colocou mesmo, e tipo, as intenções do Senhor era saber se o povo realmente era povo, né? A Bíblia Sagrada nos diz que depois que o homem passou lá as suas dificuldades, Deus mandou o maná. Para explicar o maná, vamos dizer que era como se fosse alguns flocozinhos de pão, bem levezinho. E a palavra de Deus, meus irmãos, ela nos afirma que Deus não permitiu o armazenamento do maná. Você não precisa acumular.
2: Glória a Deus.
0: Você precisa exercitar a confiança de que o mesmo Deus que está te dando hoje te dará amanhã. No deserto nós aprendemos a confiar em Deus. Podemos dizer, mas o povo de Israel tinha algum tipo de opção? Talvez não, problema deles. Mas tiveram de aprender a confiar. Está lá no livro de Êxodo, no capítulo 16, a Bíblia Sagrada fala que Deus mandava uma porção suficiente para cada dia. Não adiantava guardar, não adiantava pegar saco e encher cantinhos, porque não servia. Tinham de esperar e confiar de que o Senhor haveria de alimentá-los no próximo dia. Quando você estiver no seu deserto, exercite, descubra esse tesouro chamado confiança em Deus. Pode confiar. Tem um hino que alguém fez, não sei nem quem fez, eu gostava muito de cantar. Nele a gente pode confiar, nele a gente pode confiar, a gente pode confiar em Deus. Talvez eu não tenha confiança plena. Eu já contei para vocês a história da confiança, não sei se custa contar mais uma vez. Posso contar para quem não conhece? Muita gente conhece, já sabe até que eu vou repetir, mas isso é educar, eu vou repetir. Você conhece, já viu falar no Grand Canyon, né? Dizem que tem uma parte lá que dá para colocar uma corda, esticar uma corda e você passa 100, 200 metros se equilibrando. Caiu, morreu, porque aquilo é muitos metros de altura, caiu, não sobra nada. Quem está entendendo a história aí, tá vendo? E o camarada atravessa o Canyon. Quando ele vai e volta, quando ele volta outra vez, ele fala: bom, gente, o negócio é o seguinte, eu me equilibro mesmo, sabe de uma coisa? Eu sou capaz de atravessar do outro lado com um saco de 60 quilos nas costas, e quem acredita que eu consigo fazer isso? Todo mundo: eu também. Ele disse: alguém aqui pesa 60 quilos para ser voluntário? Ninguém quis ir nas costas dele. Acreditar, meus irmãos, a gente acredita. Confiar é que a gente não confia, não é? Você confia em Deus? Porque quem sabe Deus permitiu para você esse deserto que você está atravessando, para conhecer não só a sua intenção, mas conhecer também a extensão da sua confiança. Você confia que Deus haverá de ser a sua providência? Você confia que Deus haverá de dar a você o pão conforme a sua necessidade? Você confia que Deus haverá de proteger a sua vida quando você tiver de passar por locais perigosos, por situações cinzentas na sua vida? Acreditar, meus irmãos, se você perguntar quem crê em Deus, o diabo é o primeiro. Eu quero saber, e Deus quer saber se você realmente confia de que Ele vai ser a sua providência, o seu socorro, a sua ajuda, sem que você tenha que acumular, buscar por antecedência ou fazer reservas. Terceira coisa importante, maravilhosa, nós vamos nos ater um pouquinho mais nessa outra parte, é a questão da adoração. Por várias vezes Deus se dirigiu a Faraó, e através de Moisés a palavra foi simples, curta, pequenininha, sem muito lenga-lenga. Deus quer que o povo vá adorar no deserto. Deus falava a Faraó através de Moisés: deixa o meu povo ir para o deserto para que me adore no deserto. Não foi uma, duas vezes, foram várias vezes. E eu acredito que nós podemos, meus irmãos, eu gostaria de ler com vocês, perdão, do versículo 9 para frente. Capítulo 4 de São Mateus, quando a Bíblia fala que o inimigo, ele diz, mostrando toda a glória do mundo, os reinos do mundo, a glória deles, quem gosta do mundo aí, tá vendo? Disse: olha, eu te dou tudo isso se você prostrado me adorar. E a Bíblia Sagrada diz que Jesus falou: olha, está escrito, ao Senhor teu Deus adorarás e só a Ele servirás. Então o diabo chegou e eis que chegaram os anjos e o servirão. Normalmente quando nós vamos para o deserto, nós queremos transformar o deserto num vale de lamentação. Ai, ai, ai, ai, ai, ai, porque me dói isso, me dói aquilo. Ah, Deus está com raiva de mim. Outros chegam até exagerar. Deus não existe. Se existisse, eu não estaria nessa situação. Não é? Como pode um Deus tão bondoso me deixar nesse deserto? Adorar a Deus, meus irmãos. Na primavera da vida, na abundância. Adorar a Deus quando nós estamos de barriguinha cheia. Adorar a Deus quando nós estamos empregados, está tudo bem, sob controle, não tem nenhuma doença na nossa vida, é a coisa mais fácil. E a gente ainda acha que adorar a Deus é ficar levantando a mãozinha, engrossando a voz. Oh, oh, oh, Senhor, oh, oh, oh, oh. Mas Deus quer que você adore no deserto. Deus quer que você, não estou falando louvar, eu estou falando adorar. Adorar, vale a pena dar uma paradinha maior aqui e estudar esse conceito com cuidado. Aleluia. Mas com muito cuidado. Aleluia. Você se lembra da mulher samaritana, né? Vou resumir. Havia questão da adoração em Jerusalém. Desde os tempos que começou a é longa a história, né? Porque teria que falar de onde surgiram os samaritanos e tal, divisão das tribos, Jeroboão para um lado, Roboão para o outro, não faz, não vai a Jerusalém, adora em Samaria, e adora onde? Onde adoramos? Coisas de tradições, coisas de formalidades, coisas que foram se acumulando com o passar do tempo, rituais, locais, cerimônias, e as coisas foram se acumulando de tal modo. E a mulher chegou e, tocando no assunto, depois de um papo de Jesus com a mulher, dizia, nossos pais adoraram nesse monte e Jerusalém, não sei o que lá e tal. E Jesus falou, não, mas peraí, adoração não é uma questão de local. Os verdadeiros adoradores, eles adoram em espírito e em verdade. Esse conceito vale a pena nós nos aprofundarmos nele. A adoração não depende de um lugar físico. Você pode adorar a Deus em qualquer lugar que você estiver. Os verdadeiros adoradores, Deus é espírito e importa que aqueles que o adorem em espírito e em verdade. Não é necessário local físico. Segundo, você tem que saber quem você está adorando. Tem muita gente adorando o que não sabe. O inimigo tentou arrancar de Jesus uma adoraçãozinha de qualquer jeito aqui. Não é? Adoração é em espírito e em verdade. Adoramos somente o nosso Deus. Ao Senhor teu Deus adorarás e somente a Ele servirás. Quando falamos de adoração, meus irmãos, nós temos... escolhi para trazer rapidinho assim as questões do porquê nós adoramos. Você sabia que quando Abraão saiu para sacrificar Isaac, a Bíblia fala que ele disse aos seus serventes, fique aqui para baixo um pouquinho, que eu vou subir com o moço para adorar a Deus mais para cima um pouquinho. A adoração pressupõe sacrifício. Glória a Deus, glória a Deus. Adoração também, meus irmãos, quando falamos de adoração, nós temos também que colocar a questão da gratidão. Cito um ponto bíblico, tem vários. Certamente adoramos a Deus por todas as coisas boas que dele recebemos. Cada coisa que Deus faz na nossa vida maravilhosa, que nos deixa de alegria, adoramos ao Senhor. Quando o servo de Abraão, que estava procurando a noiva para Isaac, quando ele viu Rebeca, aquela jovem linda, não é? Ela deu água para todos os camelos e ele perguntou, escuta aí, você quem é? Ela falou, seu filho é desse tal. Ele entendeu, era exatamente aquela que ele estava procurando e a Bíblia fala que ele então adorou em gratidão por ter encontrado, agradeceu, bendito, ele disse, é o Senhor. Adorou a Deus dizendo, bendito é o Senhor. Gratidão. E a questão da fé, não se adora a Deus sem fé. Porque se uma pessoa adora a Deus sem ter a fé verdadeira, não estou falando de fé fingida, estou falando de fé verdadeira, sem duvidar, se faz isso, essa adoração é vazia e não é a Deus. Quando Jesus, meus irmãos, ele ressuscitou, a Bíblia fala que ele apareceu no meio dos discípulos, e aqueles que ouviram e acreditaram nele o adoraram, mas alguns duvidaram, os que duvidaram não o adoraram. Vamos adorar a Deus? Aí a gente, vamos, aí, dá uma, vamos adorar. Bonito. Quando a gente fala, meus irmãos, em louvor, o que nós estamos falando? Nós estamos falando em elogio, nós estamos falando em falar bem, estamos falando em falar das atribuições, estamos louvando. E louvar não é o mesmo que adorar. Inicialmente, preste atenção nisso. Preste atenção, porque, meus irmãos, no caminho do deserto nós temos de aprender, e tem uma coisa aqui que eu quero que vocês prestem atenção, porque pode fazer toda a diferença. Toda a diferença pode acontecer na sua vida. Falamos da fé, da gratidão, falamos de adorar em espírito e verdade. Agora, meus irmãos, observem vocês, que quando Satanás se dirige ao Senhor, ele queria ser adorado, mas ele não queria ser adorado de qualquer jeito. E eu quero que você descubra no deserto, no caminho do deserto, como ser um adorador em espírito e em verdade, um adorador que tem o agrado do Senhor e consequentemente tem as grandes bênçãos de Deus na sua vida. Porque Satanás impôs ao Senhor uma forma de adoração e disse: olha, mostrando os reinos do mundo, isso aqui eu te dou, tudo. Agora presta atenção, versículo 9: se prostrado. Originalmente a palavra adorar significava prostrar-se, ajoelhar-se até colocar a cabeça no chão. Quando Satanás quis a adoração do Senhor, ele não quis uma adoração qualquer. Ele foi aquilo que era original, aquilo que era. É claro que hoje nós podemos entender que não é, não há, não sei se a questão de, para mostrar reverência ao Senhor, não necessariamente nós teremos que colocar a cabeça no chão ou coisa assim, mas se quiser colocar também, não vejo mal nenhum. Mas de qualquer maneira, a palavra prostrar-se, curvar-se, significa respeito profundo, reverência, reconhecimento de que você é melhor do que eu. Mas é interessante, percebam vocês, que o inimigo está dizendo, até há uma certa redundância na tradução bíblica em português, porque se prostrado me adorares, na verdade a adoração já estava significando prostrar-se perante mim. Agora, a pergunta é, por que nós, às vezes, como crentes, nós não queremos prestar ao Senhor uma adoração legítima e verdadeira? Nós achamos que adorar é chegar na igreja, fazer gritos estridentes, tocar guitarra, teclado, bateria, formar coral, orquestra e fazemos um grande ruído, um grande movimento, e achamos que estamos adorando, quando na verdade, meus irmãos, nós precisamos voltar aos originais e entender que Deus quer realmente ver na nossa adoração aquilo que é a essência da adoração, ou seja, Deus quer ver a nossa reverência. Deus quer ver o nosso respeito por Ele. Deus quer ver o nosso reconhecimento de que Ele é grande e poderoso, e nós nos prostramos e nos curvamos a Ele, porque Ele é Senhor, Deus Criador de todas as coisas, o melhor de tudo, de todos, e não há maior do que Ele. Mas não, nós não temos de repente essa questão de mostrarmos nenhuma reverência ao Senhor, principalmente em nossos dias. Não faz 3 ou 4 anos, um grupo de adoradores foi fazer um culto num determinado local, e alguns se chamam de levitas, né? Levitas é que sai levitando, sai flutuando, e começaram a fazer um ruído. E o pastor, acompanhando o movimento de adoração, o pastor estava se condoendo, porque a coisa começou a tomar proporções de Rock in Rio. Proporções de Rock in Rio. E o negócio que começou devagarinho, de repente começou. E sabe aquela bobeira que está até crente falar, tira o pé do chão, tá? Tirar o pé do chão. E começa a puta daqui, tá? E o pastor está lá. Senhor, o que eu faço agora? Quando a coisa chegou a um ponto que o pastor não suportava mais, o pastor falou, minha gente, eu lamento, mas não, essa aqui é a casa do Senhor. Sabe o que aconteceu? As pessoas que estavam na igreja vaiaram o pastor. Aí eu pergunto a você, que tipo de adoração é essa? Adoração requer reverência. Requer joelho dobrado, cabeça no chão, reconhecimento da superioridade absurda, absoluta do Todo-Poderoso. Nós vemos, meus irmãos, movimentos de adoração onde não há nenhum tipo de mover de Deus no sentido de respostas. E no caminho do deserto nós podemos aprender como adorar a Deus verdadeiramente. O Senhor Jesus está dizendo, ao Senhor teu Deus adorarás, é o que está escrito. E imediatamente nós vemos, e só a Ele servirás. Ou seja, eu entendo que existe uma conexão na adoração e no servir de verdade. Eu entendo, meus irmãos, que nós como seres que podemos dizer que acreditamos na questão do tricotômico 3, é corpo, alma e espírito. Se vamos fazer algo de espiritual, se é no espírito, mas não podemos fazer na carne. Nós não podemos, meus irmãos, viver de emoções ou de decisões e de conhecimento, que eu diria aqui, que é aquilo que nós entendemos como a nossa alma, que nos faz entender coisas ou coisas. Nós devemos, para adorar a Deus do Espírito, estar também no Espírito adorarmos ao Senhor. E quando nós estamos no Espírito, certamente vamos fazer coisas que são agradáveis a Deus, porque estamos sendo movidos do Espírito. Quando nós queremos adorar, meus irmãos, a ponto de nós reconhecermos o nosso Deus como Deus poderoso, e reconhecemos também as suas respostas nas nossas vidas, nós fazemos cumprir aquilo que a Bíblia fala em Romanos capítulo 12. Rogo-vos, pois irmãos, pela compaixão, pela misericórdia de Deus, que apresenteis os vossos corpos, o que vos apresenteis ao Senhor. Como me falha um pouquinho o versículo, eu faço questão de ler. Acompanhe comigo, por gentileza, porque, meus irmãos, é impossível nós ficarmos, quando eu digo nós, eu não estou dizendo necessariamente eu, você, mas algumas pessoas, é impossível tanta gente parecer ser tão adorador, mas nunca consegue nem agradar a Deus, nem receber nada de Deus. Rogo-vos, pois, irmãos, pela compaixão de Deus, que apresenteis os vossos corpos em sacrifício santo e agradável a Deus, que é o vosso culto racional. E não vos conformeis com este mundo, mas transformai-vos pela renovação do vosso entendimento, para que experimenteis qual seja a boa, agradável e perfeita vontade de Deus. Nós não estamos falando aqui, meus irmãos, de nos apresentarmos a Deus de forma agradável a nós mesmos. E cada vez que nós tocamos nesse tipo de assunto, que se tem a sensação de que não é só doutrina, é só... isso é o que Deus está falando. Parece que existem pessoas que criam barreiras entre elas e nós, dando a sensação que nós estamos tirando delas o direito de se divertirem na casa de Deus. Apresenta-te a Deus, mesmo na dificuldade na sua vida, mesmo no momento mais estranho e mais cinza da sua existência, aprendendo a reconhecer os tesouros que Deus está fazendo conhecer, fazendo você conhecer nesse momento difícil da vida. E posso dizer a você, se você conhecer a Deus verdadeiramente ao ponto de poder louvá-lo, de poder exaltá-lo e de poder adorá-lo no momento mais difícil da sua vida, o inimigo nunca, ele vai fugir.
2: Glória a Deus.
0: Ele vai desaparecer.
3: Aleluia, Deus.
0: Ele não vai entender a sua atitude, porque já vai estar aí, eu diria, tudo misturado nessa sua atitude de adorar no deserto. A sua gratidão, a sua fé, o seu amor, o seu respeito para com Deus, a sua reverência para com o Todo-Poderoso. Esse é o caminho do deserto, e nós colhemos os tesouros que Deus colocou para nós na nossa passagem por esse deserto. A Bíblia Sagrada diz, meus irmãos, que a última tentativa de Satanás foi essa: me adora, De qualquer jeito, não. Prostrado. Você que vai adorar a Deus, adora a Deus, mas prostrado.
2: Glória a Deus.
0: Deus não é seu tio. Me leva mal, meus irmãos. Estou falando com amor no coração. Deus não é seu primo. E Deus não é seu brother. Deus é seu Deus. Ou ele é senhor da sua vida, ou ele não é senhor da sua vida. Ou a sua adoração é legítima em espírito e em verdade, ou a sua adoração está caindo num vazio completo. Vazio completo. Que já tem isso. Ó, pai, brother. Brother o quê, rapaz? Respeito. Negócio de brother o quê? Negócio de... E os vitoriosos são assim. Eles recebem a palavra.
3: Glória a Deus.
0: Eles se alimentam da palavra.
2: Glória a Deus.
0: Ponto primeiro nosso aqui foi o tesouro da palavra. Eles tomam a palavra para si. Não ficam com aquela história, é, Deus está falando com outro. Não. Mesmo às vezes a palavra parecendo ser um tanto agressiva, mas não é. Tem prazer em dizer, a palavra foi para mim. Eu recebo essa palavra. Deus está falando comigo. Eu vou ser um crente melhor. Eu estou me sentindo mais fortalecido. Agora o inimigo está perdido, porque quando ele vier eu saberei como responder. Não dá para adorar a Deus de qualquer maneira. Tem pessoas que querem adorar a Deus, meus irmãos, do seu próprio jeitão, da sua própria forma, de uma forma natural, de uma forma humana, de uma forma carnal. Adora a Deus e viva. Se o inimigo colocou, o impôs, só aceita a adoração se for prostrado. O inimigo impôs isso para o Filho de Deus. Se vamos adorar a Deus, vamos adorar a Deus prostrados. Eu não acho demais me prostrar aos pés de Cristo, não. Eu falei que, tipo, sabemos que é a questão da reverência, sabemos que é a questão, enfim, do entendimento da soberania de Deus, não é verdade? Sabemos que é o respeito, tudo isso, claro. Mas eu vejo tanta gente, meus irmãos, às vezes se prostrar diante de tantas outras. Alguns se prostram diante do homem, dão um beijinho na mão do homem, recebe lá de lá, sei lá, e fica lá. E outros vão lá, por que não perante o Senhor? É interessante como o homem tem aquela coisa de viver realmente pelas coisas que ele enxerga, pelas coisas que ele vê. Isso não explica necessariamente as questões da fé. É tão maravilhoso quando a pessoa consegue compreender que você não precisa ver. Se você tem fé, você não precisa enxergar. Você sabe que o seu Deus é maior do que todos os poderosos desse planeta juntos e muito mais, porque você se curva diante do homem, mas você não se curva diante de Deus. Porque você quer levar Deus na brincadeira, Deus na conversa, se apresenta a Deus, às vezes de formas até escandalosas, e perante o homem, você quer tipo mostrar um certo respeito, só porque você está enxergando. Então onde está a sua fé? Eu não acho demais a gente se prostrar perante o Senhor, não. Eu não acho demais a gente prestar reverência a Deus, não. Eu não acho demais nós entendermos o nosso Deus como Deus poderoso e prestarmos a Ele a nossa obediência de jeito nenhum. Eu não acho demais nós respeitarmos a Deus como Deus deve ser respeitado, se é que nós podemos fazer isso. Não acho demais, não. Mas, meus irmãos, a verdade é que nós estamos acomodados. O nosso culto não é mais aquele culto inteligente. Não nos apresentamos mais a Deus como um sacrifício vivo. E levamos as coisas de Deus na conversa. Participamos de cultos como se não estivéssemos participando. Ouvimos a palavra, mas nós não absorvemos nada da palavra. Às vezes, se perguntar para o irmão depois do culto qual foi o texto inicial, meu pai fazia isso comigo. Meu pai fazia. Eu achava que meu pai era cruel. Meu pai ficava sentado no púlpito, eu lá embaixo, ele me dava a Bíblia, eu tinha uma vergonha de andar com a Bíblia, que vocês nem imaginam. Naquele tempo que falar que era crente, só bastava falar que era crente, era motivo de gozação. E eu não levava a Bíblia, tinha vergonha. E o meu pai tinha aquele prazer, quando meu pai terminava o culto, você estava lá em casa, passava uma ou duas horas do culto, às vezes lá via meu pai, ele tinha o costume de, né? Quando ele vinha para o meu lado, eu já sabia o que ele ia perguntar. Onde foi que o pastor leu hoje? E eu tinha que saber. Se eu não soubesse, eu achava que era crueldade, mas não era. Era amor mesmo.
2: Glória a Deus, glória.
0: Talvez o processo, talvez a forma, porque hoje nós estamos cheios das coisinhas, não é? Dos politicamente corretos, as questões do eufemismo, estamos hoje as questões, eu diria, novas, que se aprenderam como se lidar com isso ou com aquilo, pode ser, mas o que meu pai queria é que eu estivesse prestando atenção no que Deus estava falando. Se perguntar para metade da congregação onde foi que eu li semana passada, metade da congregação não sabe. Fala, mas irmão, que coisa mais antiga falar uma coisa dessa? É amor mesmo, meus irmãos. A palavra de Deus é um tesouro, e quem despreza esse tesouro despreza o próprio Deus. Você vem à igreja, então que você venha adorar. Você está na igreja, então que você esteja na presença de Deus. E não olhe para mim, tipo assim, devo reverenciar o pastor? Sim, deve me respeitar, eu respeito você como seres humanos, servos de Deus. Claro que tem que existir aquele respeito entre um outro, irmãos em Cristo somos, mas

confiança no seu Deus vivo e poderoso. Você veio aqui para agradecer a Deus e, agradecendo a Deus, prestar a sua adoração. Você veio aqui em nome de Jesus para fazer com que Deus ficasse feliz com você, se apresentar a Deus. Mas chega, não tenha mínimo. E não adianta reclamar, e não adianta falar, porque mais um dia faz falta. Então, meus irmãos, olha, quando Satanás diz você é prostrado, Jesus falou não. Pode sair. Vai embora. Porque está escrito: ao Senhor teu Deus adorarás, e só a Ele servirás. E a Bíblia diz que então o diabo deixou. Adora Deus que o diabo deixa. Adora Deus que o diabo sai. Adora Deus que as mazelas da vida vão embora. Adora a Deus que você vai progredir. Mas continua nessa sua vida medíocre, esse seu espíritozinho sindicalista, que você vai ver, você nunca vai sair dessa mediocridade que você está vivendo. Pastor, que dureza de palavra é essa? Não, é amor mesmo. Deus quer que você prospere. Como pastor, eu quero que você prospere. É um prazer ver você abençoado. É um prazer ver Deus levantando você. É um prazer ver Deus abençoando a sua família. Eu estava no rádio ontem à noite e um rapaz ligou e disse: pastor, eu era assaltante, eu fui incluído preso pelo artigo. Adora Deus que o diabo deixa. Adora Deus que o diabo sai. Adora Deus que as mazelas da vida vão embora. Adora a Deus que você vai progredir. Mas continua nessa sua vida medíocre, esse seu espíritozinho sindicalista, que você vai ver, você nunca vai sair dessa mediocridade que você está vivendo. Pastor, que dureza de palavra é essa? Não, é amor mesmo. Deus quer que você prospere. Como pastor, eu quero que você prospere. É um prazer ver você abençoado. É um prazer ver Deus levantando você. É um prazer ver Deus abençoando a sua família. Eu estava no rádio ontem à noite e um rapaz ligou e disse: pastor, eu era assaltante, eu fui incluído preso pelo artigo. Oh, que dureza de palavra é essa? Não, é amor mesmo. Deus quer que você prospere. Como pastor, eu quero que você prospere. É um prazer ver você abençoado. É um prazer ver Deus levantando você. É um prazer ver Deus abençoando a sua família. Eu estava no rádio ontem à noite e um rapaz ligou e disse: pastor, eu era assaltante, eu fui incluído preso pelo artigo. É ver você abençoado. É um prazer ver Deus levantando você. É um prazer ver Deus abençoando a sua família. Eu estava no rádio ontem à noite e um rapaz ligou e disse: pastor, eu era assaltante, eu fui incluído preso pelo artigo 157, e depois teve um problema, saímos e houve crime e tal, 21 anos de cadeia, mas o Senhor me libertou, e eu, enfim, conheci Jesus há 15 anos, e Deus falou: você não volta mais não, deixa que eu providencio tudo. E o irmão disse: olha, irmão, estou bem espiritualmente, Deus me abençoou, eu que roubava para comprar chinelo, agora eu tenho tudo, tenho loja, tenho casa. É uma maravilha ver quando a pessoa se volta a Deus em espírito e verdade, para adorá-lo, para reverenciá-lo, e a mão de Deus começa a operar na vida dele. Mas, meus irmãos, não é que, enfim, assim, tipo, não é que eu fico depressivo a ponto vou morrer de ver a tristeza do irmão. Mas tem tantos irmãos que você conhece, eu conheço, que nunca saem daquela vidinha miserável, e nunca sairão, porque não são verdadeiros adoradores, porque não entenderam a questão da adoração, não são agradecidos a Deus, são reclamões, maldizentes a cada dia. Adora a Deus, porque eu disse que eu providencio tudo. E o irmão disse: olha, irmão, estou bem espiritualmente, Deus me abençoou, eu que roubava para comprar chinelo, agora eu tenho tudo, tenho loja, tenho casa. É uma maravilha ver quando a pessoa se volta a Deus em espírito e verdade, para adorá-lo, para reverenciá-lo, e a mão de Deus começa a operar na vida dele. Mas, meus irmãos, não é que, enfim, assim, tipo, não é que eu fico depressivo a ponto vou morrer de ver a tristeza do irmão. Mas tem tantos irmãos que você conhece, eu conheço, que nunca saem daquela vidinha miserável, e nunca sairão, porque não são verdadeiros adoradores, porque não entenderam a questão da adoração, não são agradecidos a Deus, são reclamões, maldizentes a cada dia. Adora a Deus, porque eu... E que assim sejamos vitoriosos, em nome de Jesus Cristo. Deus abençoe você, igreja. Espírito de Deus, siga falando da sua vida. Não repare não, meus irmãos. Tem uma irmã que toda vez que eu prego com entusiasmo, ela diz que eu estou bravo. Eu não estou bravo, não. Não. Pregar é isso.
pregar essas intercalações, e às vezes você fala mais devagar e tal, mas tem que ter essas entonações, esses ritmos, isso é pregação. Não é braveza, não, é amor de Deus mesmo. Deus abençoe você. Vai ser um prazer ver você cada vez melhor. Cada vez mais confiança e a verdadeira adoração. E que assim sejamos vitoriosos, em nome de Jesus Cristo. Deus abençoe você, igreja. Espírito de Deus, siga falando da sua vida. Não repare não, meus irmãos. Tem uma irmã que toda vez que eu prego com entusiasmo, ela diz que eu estou bravo. Eu não estou bravo, não. Não. Pregar é isso. Pregar essas intercalações, e às vezes você fala mais devagar e tal, mas tem que ter essas entonações, esses ritmos, isso é pregação. Não é braveza, não, é amor de Deus mesmo. Deus abençoe você. Vai ser um prazer ver você cada vez melhor. Cada vez que estou bravo, eu não estou bravo, não. Não. Pregar é isso. Pregar

Vocês que estão aqui, que ainda não se entregaram para Deus, entregue as vossas vidas na mão de Deus, para que vocês possam adorar a Deus em espírito e em verdade. Vocês que estão aqui, estão afastados do Senhor, reconsiderem o vosso posicionamento.

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1: Para nós e por nós na cruz do Calvário. Receba esse Deus como Deus da sua vida. Receba esse Senhor Jesus como seu Senhor e Salvador e seja feliz.
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3: Agora, a Bíblia diz que junto com a provação, Deus manda uma porta de escape. Então, por mais difícil que seja a sua situação, por mais complicada que ela seja, por mais que a sua situação tenha te angustiado, espere em Deus. Você ainda o louvará. Você ainda o louvará por tudo que ele fará na sua vida, por tudo que ele vai realizar na sua vida. Obviamente que quando nós falamos em esperar, nós não estamos falando em uma coisa fácil. Esperar é difícil, esperar é complicado. Esperar muitas vezes não é somente difícil e complicado. Esperar às vezes é conflitante. Mas a palavra de Deus nos ensina que existem duas coisas que precisam caminhar juntas. Duas coisas que precisam andar juntos. Quais são essas coisas? Isso que seja a sua situação, por mais complicada que ela seja, por mais que a sua situação tenha te angustiado, espere em Deus. Você ainda o louvará. Você ainda o louvará por tudo que ele fará na sua vida, por tudo que ele vai realizar na sua vida. Obviamente que quando nós falamos em esperar, nós não estamos falando em uma coisa fácil. Esperar é difícil, esperar é complicado. Esperar muitas vezes não é somente difícil e complicado. Esperar às vezes é conflitante. Mas a palavra de Deus nos ensina que existem duas coisas que precisam caminhar juntas. Duas coisas que precisam andar juntos. Quais são essas coisas? A fé e a paciência. Eu já falei sobre isso, tenha te angustiado, espere em Deus. Você ainda o louvará. Você ainda o louvará por tudo que ele fará na sua vida, por tudo que ele vai realizar na sua vida. Obviamente que quando nós falamos em esperar, nós não estamos falando em uma coisa fácil. Esperar é difícil, esperar é complicado. Esperar muitas vezes não é somente difícil e complicado. Esperar às vezes é conflitante. Mas a palavra de Deus nos ensina que existem duas coisas que precisam caminhar juntas. Duas coisas que precisam andar juntos. Quais são essas coisas? A fé e a paciência. Eu já falei sobre isso. É complicado. Esperar muitas vezes não é somente difícil e complicado. Esperar às vezes é conflitante. Mas a palavra de Deus nos ensina que existem duas coisas que precisam caminhar juntas. Duas coisas que precisam andar juntos. Quais são essas coisas? A fé e a paciência. Eu já falei sobre isso. A fé e a paciência. Eu já falei sobre isso. Mas às vezes nós temos a dificuldade para esperar. E quando nós não esperamos, nós entramos em um problema muito complicado. Porque nós, naquele ditado conhecido, nós botamos os pés pelas mãos. Nós acabamos agindo no impulso, pela ansiedade, às vezes tendo que dar a Deus, como Sara fez, às vezes complicamos mais a situação porque achamos que está demorando. As pessoas hoje querem tudo muito rápido. E nós temos tudo em uma velocidade impressionante nas nossas mãos hoje. Não estou falando da vida em geral, através das redes sociais, essas coisas. E parece que isso nos deixa viciados, de uma certa forma, a querer com que tudo aconteça rápido na nossa vida. E às vezes nós queremos usar com Deus esse mesmo mecanismo. Queremos que aconteça da mesma forma. Lembre-se que Deus é soberano, Ele é poderoso. E Deus está sentado no trono do universo. Ele está controlando todas as coisas. É Ele quem tem a última palavra. Querem tudo muito rápido. E nós temos tudo em uma velocidade impressionante nas nossas mãos hoje. Não estou falando da vida em geral, através das redes sociais, essas coisas. E parece que isso nos deixa viciados, de uma certa forma, a querer com que tudo aconteça rápido na nossa vida. E às vezes nós queremos usar com Deus esse mesmo mecanismo. Queremos que aconteça da mesma forma. Lembre-se que Deus é soberano, Ele é poderoso. E Deus está sentado no trono do universo. Ele está controlando todas as coisas. É Ele quem tem a última palavra. E às vezes nós queremos usar com Deus esse mesmo mecanismo. Queremos que aconteça da mesma forma. Lembre-se que Deus é soberano, Ele é poderoso. E Deus está sentado no trono do universo. Ele está controlando todas as coisas. É Ele quem tem a última palavra. É Ele quem tem a última palavra. Por causa desse problema de saúde que vem anos me afligindo, por que te abates? Por que te abates, ó minha alma? Por causa de um problema no seio familiar, por causa de um problema no matrimônio, por causa de um problema com os filhos, na família? Por que te abates, ó minha alma? Por causa de um problema financeiro? Espera em Deus, pois ainda o louvarei. Nós o louvaremos porque o Senhor fará com que você cante o hino de vitória se você confiar nele e se você esperar nele. Porque foi isso que ele fez com aquele povo que estava no deserto, com Miriam, quando atravessaram o Mar Vermelho, que para eles era uma situação impossível de se vencer. Mais de 2 milhões de pessoas no deserto, a Bíblia diz que era 600 mil homens, somente homens, fora crianças e mulheres. Agora você imagina aquela multidão totalmente dependente de Deus no deserto, e o Senhor trouxe o escape, o Senhor trouxe a provisão, o Senhor trouxe o livramento, o Senhor estendeu as mãos. E Deus vai estender as mãos para você também. Por isso eu convido para que você, se puder, dobre o seu joelho. Se não puder dobrar o seu joelho, não tem problema. Da forma que você está, onde você estiver, você pode orar conosco.

tem nos dado. O Senhor realmente tem dado ordem aos seus anjos a nosso favor para nos guardar e para nos livrar. Porque nós vemos, Senhor, todos os dias acontecendo tanta tragédia, tantas coisas ruins, e o Senhor tem nos livrado. O Senhor tem nos livrado, Senhor, em vários lugares. O Senhor tem livrado esta pessoa em vários lugares. O Senhor tem livrado a caminho do trabalho. O Senhor tem livrado na rua. O Senhor tem livrado no trabalho, na faculdade. O Senhor tem livrado dentro de casa, porque o inimigo arma laços para a nossa vida em todos os lugares. Mas o Senhor tem dado livramento de morte. E eu te agradeço, louvo o seu nome, ó Pai, por todos os livramentos que o Senhor tem nos dado. Porque a sua palavra, quem disse, se não fosse o Senhor que estivesse ao nosso lado, ora diga, Israel, os nossos inimigos teriam nos engolido vivos. Mas é porque o Senhor está ao nosso lado. O Senhor Deus Jeová, o Senhor Deus Todo-Poderoso, Criador dos céus e da terra, tem estado ao nosso lado, aleluia. E eu te louvo, Senhor, te agradeço por isso. São tantas as artimanhas do adversário, são tantos os ataques do inimigo. Nós precisamos de ti. Livra-nos, Senhor. Livra-nos do homem mau. Livra-nos do homem perverso, aquele que maquina o mal contra a nossa vida. Livra, Senhor, o seu povo agora dos assaltos, do latrocínio, roubo seguido de morte. Livra o seu povo, Senhor, dos acidentes. Livra o seu povo de toda maldade, porque é muita maldade que nós temos visto nesse mundo, Senhor. Pessoas perdendo a vida por coisas insignificantes. E eu peço que o Senhor nos dê o livramento, porque muitas vezes nós estamos vulneráveis e nós precisamos da sua ajuda, das suas mãos estendidas para nós. Livra, meu Deus, aquele que está na estrada nesse exato momento. Dá o livramento do acidente. Acampa os teus anjos ao redor desta pessoa, ó Pai. Senhor, livra da morte esta pessoa que vai passar pela mesa de cirurgia, que vai passar pela mão do médico. E essas cirurgias longas, de horas e horas, que não seja a equipe médica, mas que seja o Senhor comandando naquela mesa de operação, para dar o livramento, Senhor, para que tudo corra bem. Livra as nossas crianças, Senhor, que têm sido alvo de muito ataque do adversário, de muito ataque do inimigo. Nós sabemos que o inimigo odeia as crianças, porque as crianças são o futuro. O Senhor tem uma obra também na vida das criancinhas. Quantas crianças sofrendo, meu Pai. Quantas crianças abandonadas. Quantas crianças sofrendo todo tipo de violência, Senhor. E parece que nesse mundo não tem ninguém por elas que as proteja, que as ajude. O Senhor é o Deus justo. O Senhor é o Deus fiel. O Senhor não nos deixa órfãos, mas o Senhor nos atende, o Senhor cuida de nós. Toma, Senhor, aquelas criancinhas que estão nos abrigos. Toma aquelas criancinhas que estão nos orfanatos. Toma aquelas criancinhas que estão nas ruas, que estão abandonadas. Toma elas nas suas mãos, ó Deus, e faz uma grande obra, porque o Senhor tem esse poder. Senhor, eu oro não somente pelas criancinhas, mas eu oro também pelos adolescentes, para que o Senhor possa abençoá-los, para que o Senhor possa dar a eles também um livramento. Eu oro pelos jovens, ó Deus, que o coração deles possa estar firme no Senhor e os olhos deles possam estar, ó Pai, a cada dia mais no Senhor, que é o autor e consumador da nossa fé. Toma, Senhor, esta geração nas suas mãos. Livra, Senhor, debaixo das tuas asas, da sombra do Onipotente, para que eles estejam guardados de todo mal, de tanta ideologia que vem para confundir, para afastar os adolescentes e os jovens da sua presença. Os ataques do inimigo contra os jovens, contra os adolescentes, na mente, tem sido feroz,

Mas eu peço, Senhor, que o Senhor possa estender as suas mãos, fortalecer o coração deles, que a cada dia eles possam ter temor a Ti e possam amar a Sua presença e a Sua palavra. Ó Deus querido, Deus amado, eu oro neste momento por aqueles que estão sobre um leito de enfermidade também, Senhor. Todo este mal que está nos ossos desta pessoa, vai queimando agora em nome de Jesus Cristo. Esta enfermidade na coluna, saia pelo poder do sangue de Jesus. Ah, meu Deus, vai tocando sobre a coluna desta pessoa que sente tanta dor, que não tem nem posição para estar, não consegue ficar sentada, não consegue se deitar, às vezes fica de pé, fica incomodada. Coloca as tuas mãos agora e vai repreendendo esta enfermidade. A enfermidade no sangue. Repreenda, Senhor, em nome de Jesus, esta anemia, esta leucemia. Vai repreendendo, meu Deus, todo o mal agora, pelo poder que há no teu sangue, pelo poder que há no teu nome. Repreenda, Senhor, esta enfermidade, esta pessoa que sofre de diabetes. E talvez esteja descontrolada, Senhor, esta diabetes. Esta pessoa que está sofrendo de pressão alta, hipertensão. Esta pessoa, Senhor, que está sofrendo, ó Pai, com esta enfermidade no coração. Vai tocando agora, Senhor, esta enfermidade que está nos rins, que está no fígado. Esta enfermidade, Senhor, que está no estômago, no esôfago. Vai queimando a enfermidade no pulmão. Vai queimando agora esta enfermidade que está na bexiga. Esta enfermidade, ó Pai, que está sobre o pâncreas. Esta enfermidade que está no sistema digestivo, que está no intestino. Vai repreendendo agora, Senhor, toda a inflamação gastrointestinal. Repreenda em nome do Senhor Jesus Cristo agora. Ah, meu Deus, eu oro, eu clamo pela sua presença, porque eu sei que o Senhor tem poder de fazer, eu sei que o Senhor tem a cura nas mãos, eu sei que o Senhor tem um milagre nas mãos para trazer para a vida desta pessoa. Repreenda, Senhor, esta enfermidade psicológica, esta depressão que está matando esta pessoa pouco a pouco, esta ansiedade, Senhor, incontrolável, que esta pessoa tem tomado tanta medicação, talvez fazendo tratamento psiquiátrico, fazendo acompanhamento com os psicólogos, mas continua, Senhor, com o mesmo problema. Repreenda agora esta depressão maligna, repreenda agora, Senhor, esta opressão, vai repreendendo esta síndrome do pânico, vai repreendendo todas as síndromes que têm atacado a vida das pessoas agora.

0: sai em nome de Jesus Cristo. Senhor, que o Espírito Santo possa visitar esta pessoa agora com a tua bondade, que o teu Espírito Santo possa encher o coração desta pessoa agora, trazendo a sua santa presença. É a sua presença que nós precisamos. Ah, Senhor, como Moisés prezava tanto pela sua presença, nós também queremos muito a sua presença, pedimos encarecidamente que a sua presença esteja conosco. Que o Senhor não saia, Senhor, de perto de nós. Que o Senhor esteja sempre conosco, ó Pai. Assim como Davi dizia: não retires de mim a sua presença, nós queremos. Ore calabassuriande calabassuri clama lamas. Nós queremos a tua presença, Senhor. E não abrimos a mão dela, porque a sua presença, ela nos basta. Ela é suficiente para nós. Senhor, eu peço a cura. Cura, não somente para o corpo físico, não somente para a mente, mas eu peço a cura também, Senhor, para a nossa alma, a cura, Senhor, para o nosso interior. Quantas pessoas precisam ser curadas, Senhor, para que elas alcancem as demais bênçãos das suas mãos, porque o coração precisa ser curado, para que esta pessoa possa conseguir perdoar, Senhor, perdoar aquele que a magoou, perdoar aquele que a ofendeu. Talvez, Senhor, esta pessoa no coração esteja remoendo coisas que aconteceram, ó Pai, mágoas passadas. Tenha misericórdia, Senhor, limpa este coração agora destas mágoas passadas, dessas feridas que estão ainda abertas, que precisam ser curadas, para que ela possa liberar o perdão, para que a oração não seja bloqueada, Senhor, porque se nós não liberamos o perdão, as nossas orações são impedidas, são bloqueadas, porque a sua palavra diz que nós devemos perdoar as pessoas, assim como o Senhor nos perdoou, aleluia, para que as nossas orações sejam ouvidas e os nossos pedidos sejam atendidos. Então ajuda esta pessoa, Pai, estenda as suas mãos para ela, para que ela possa perdoar, conseguir perdoar. Vai tirando agora desse coração toda mágoa, todo ressentimento, todo ódio, toda ira, todo desejo de vingança, e é o teu sangue, Senhor Jesus, quem pode fazer isso. É o teu sangue que pode limpar esse coração, tirar dele a raiz de amargura, porque muitas vezes, ó Pai, a pessoa tenta, mas dela mesma não consegue fazer isso sozinha, precisa das suas mãos, precisa da sua bênção, da sua ajuda. Uma gota do teu sangue, Senhor Jesus, pode limpar esse coração, aquele sangue carmesim que foi derramado amado lá na cruz do Calvário, que purificou-nos de todo pecado e de todo mal. Purifica agora, Senhor, esta pessoa, o coração, a alma, para que ela possa entender o que é realmente receber a cura interior, a cura dentro do coração. Vai agindo agora, Senhor, que haja perdão sobre esta vida, sobre esta casa, sobre esta família, que a paz possa reinar. O Senhor é o príncipe da paz, que esta paz possa reinar na família desta pessoa, na casa desta pessoa. Oh, glória a Deus! Como é maravilhoso, Senhor, sentir a tua presença. Como é maravilhoso sentir que o Senhor está ouvindo o nosso clamor, que o Senhor está ouvindo a nossa oração, ó Pai. Muito obrigado por sempre nos ouvir e nos responder, porque o Senhor tem nos abençoado, o Senhor tem nos ouvido, o Senhor tem nos respondido, ó Pai, porque nós temos ouvido quantas pessoas contando os testemunhos, o que tem recebido das suas mãos, através das orações, através do ministério de intercessão global. Senhor, abençoe a sua igreja Continue abençoando o seu povo, Senhor. Eu oro sim pela sua igreja, para que o Senhor possa guardar o teu povo, para que o Senhor possa continuar derramando a sua presença sobre a vida dos seus filhos, para que o Senhor possa continuar derramando o seu Espírito Santo sobre a nossa vida, Senhor, para que tenhamos discernimento, para que possamos fazer a sua vontade, o seu querer. Sim, meu Deus, nos revela a sua vontade, nos revela o seu querer, para que possamos lhe agradar. Queremos agradar a ti, Senhor. Queremos fazer somente a sua vontade, porque a obra é sua, a igreja é sua, as almas são tuas, ó Pai. Continua usando a vida dos pastores que estão no campo, pregando a sua palavra com amor, com fidelidade. Ah, Senhor, continue usando a vida deles, dando a eles a palavra revelada, dando a eles, ó Pai, a palavra que vem direto do céu para o coração do seu povo. Abençoe as famílias dos pastores, as esposas dos pastores, que estão com eles também ali engajadas, lutando, batalhando, os filhos dos pastores, ó Pai, nós entregamos nas suas mãos também, para que o Senhor possa guardar eles, para que o Senhor possa livrá-los dos ataques do maligno, que o Senhor possa protegê-los de todo ataque das trevas contra a vida dos filhos dos pastores, ó Deus. Ah, Senhor, eu oro por todos os obreiros da igreja, eu oro por todos os membros da igreja, eu oro por todos os visitantes da igreja, para que o Senhor possa abençoar a vida deles, para que o Senhor possa dar a eles a tua bênção. Eu oro pela liderança também da igreja, eu oro, Senhor, por toda a diretoria, pedindo que o Senhor possa estender as tuas mãos, abençoando a diretoria da Igreja Pentecostal Deus e Amor, e também da Fundação Reviver, da Reviver Help. Abençoe, Senhor, em nome de Jesus, para que possamos ganhar muitas almas para o seu reino. Guarda, Senhor, toda a diretoria, guarda a nossa casa, guarda a nossa família, Senhor. Nos dai a cada dia entendimento e sabedoria, ó Pai, para que possamos fazer a sua obra. Senhor, eu oro por todos os cantores, e oro pelos pregadores que têm levado a sua palavra, os cantores que têm levado a sua palavra através da mensagem cantada. Que o Senhor possa abençoá-los, ó Deus. Que o Senhor possa a cada dia ungir o louvor, que através do louvor o seu nome seja glorificado, que através do louvor muitas almas se rendam aos seus pés. Sim, meu Deus, porque essa é a sua vontade e esse também é o nosso objetivo, de ganhar muitas almas para o teu reino, de trazer muitas vidas a ti, Senhor, através da pregação, através do louvor, através dos dons que o Senhor nos dá. Dê, Senhor, os dons espirituais ao seu povo a cada dia. Usa-nos, ó Deus, nos dons de operação de maravilhas. Sim, Senhor, usa-nos com poder, com autoridade, com profecia, na ciência. Usa-nos, ó Deus, sim, o Senhor tem os dons para o seu povo e nós acreditamos nos dons espirituais. Usa-nos com poder, com autoridade, para que o seu nome seja glorificado, para que o povo veja sinais, veja que o Senhor tem operado e que a sua mão realmente está agindo no nosso meio. Ah, meu Deus, vai fazendo a sua obra, trabalhando conforme o seu querer. Senhor, eu quero orar por todas as pessoas também que estão se preparando para descer as águas batismais, Senhor. Porque centenas e centenas de pessoas estão se preparando para descer as águas batismais, não somente no Brasil, mas também no exterior, ó Deus. Que o Senhor possa abençoar essas pessoas, fortalecer o coração delas, que o Senhor possa fortalecer a mente delas, para que o inimigo não venha de alguma forma tirá-las do propósito, Senhor. que o inimigo não venha de alguma forma impedir o batismo delas, mas que o Senhor possa fortalecer, que o Senhor possa repreender, jogar por terra todo o laço do adversário e abençoar essas pessoas que estarão cumprindo com a justiça divina. Toca sobre o coração daqueles que ainda não se decidiram, Senhor, aqueles que ainda não se decidiram a dar esse passo de fé, a descer as águas batismais, a declarar a fé no Senhor desta forma, publicamente, através do batismo, se tornando um discípulo seu declarado, Senhor. Em nome de Jesus, que o Senhor possa trabalhar sobre esta vida, trabalhar sobre este coração, em nome de Jesus Cristo. Senhor, eu quero orar também por todos os ofertantes e dizimistas da sua obra. Sim, Senhor, eu oro por eles, porque quando nós trazemos ao Senhor o nosso dízimo, que são as nossas primícias, e quando nós trazemos ao Senhor a nossa oferta, que é a gratidão, nós estamos adorando ao Senhor, porque a oferta é adoração. O dízimo também é adoração, louvor ao seu nome, porque o dízimo pertence ao Senhor, diz a sua palavra. Quando nós fazemos isso, somos abençoados ainda mais. A consequência disso é a bênção. E eu oro, Senhor, por todas estas pessoas que têm dado suporte para a sua obra, porque o que suporta a sua obra, o que tem dado suporte a ela, são os dízimos, são as ofertas, e o Senhor tem tocado no coração do seu povo. Então abençoe a cada um, Senhor. Derrama sobre a vida deles a bênção da prosperidade, a prosperidade bíblica que a sua palavra nos ensina, Senhor. Sim, ó Pai, o Senhor é aquele que faz prosperar a nossa alma. O Senhor é aquele também que abre as portas que estão fechadas. O Senhor é aquele também que abençoa a nossa vida financeira. Sim, meu Deus, quando nós estamos diante da sua presença, quando nós somos fiéis a ti, o Senhor abençoa também a nossa vida financeira. Aonde colocamos as nossas mãos, o Senhor abençoa. Sim, meu Deus, vai dando vitória para esta pessoa que talvez precisa de uma providência. Providência urgente, uma providência muito rápida, que o Senhor possa estender as tuas mãos agora e trazer esta providência para essa pessoa, Pai, em nome de Jesus Cristo. Traga providência, traga a sua bênção, ó Pai, porque o Senhor é poderoso. Eu oro, Senhor, por aqueles países que estão em guerra, eu peço a sua bênção por eles. Tenha misericórdia, Senhor, daquelas pessoas que estão ali no meio daqueles conflitos, aquelas pessoas que estão perdendo a vida, Senhor. Quantas famílias dilaceradas, quantas famílias destruídas por causa da guerra. Ah, meu Pai, estenda as tuas mãos. Eu sei que o Senhor tem a solução para esse povo também, Senhor. Eu sei que o Senhor ama eles também, assim como o Senhor nos ama. Toma a vida deles nas suas mãos. Ah, meu Deus, eu oro pelo Brasil, pedindo a sua bênção pela nossa nação, ó Pai, pelo nosso país, todos os estados brasileiros, que o Senhor possa abençoar, possa derramar a sua graça, possa estender as suas mãos. Nos livra, Senhor, de tantas catástrofes, nos livra, Senhor, de tantas coisas ruins que têm dizimado a vida de tantas pessoas, ó Pai. Nos dai a proteção divina, guarda os seus filhos, guarda o seu povo, meu Deus, em nome de Jesus Cristo, eu oro. Eu peço a tua misericórdia, porque se nós orarmos, ó Deus, o Senhor vai mover o céu. Se nós orarmos, o Senhor vai mandar a resposta. É a sua palavra que nos ensina, orai sem cessar. Nós queremos orar de acordo com o seu querer, ó Pai. Nós queremos orar de acordo com a sua vontade. Eu te peço neste momento, ensina-nos a orar. para que a nossa oração seja efetiva, para que a nossa oração, ó Pai, possa chegar no seu trono. Ensina-nos a orar, de que forma nós devemos orar, de que forma nós devemos clamar, ó Pai. Ah, Senhor, eu peço a bênção agora, meu Deus, em favor de todos os eventos que nós já temos marcados aqui em nossa igreja pentecostal, Deus e Amor. Todos os cultos, todas as campanhas, nós consagramos a Ti, nós colocamos nas Suas mãos e nós pedimos a bênção do Senhor também por aqueles que ouvirão os anúncios dos cultos e virão participar conosco, porque é o Senhor quem vai trazer. A Sua palavra diz, ó Deus, ó Senhor, que ninguém vem a Ti se o Pai não trouxer. Então é o Senhor quem vai trazer estas pessoas para participarem conosco, para cultuarem, para adorarem ao Seu nome, para ouvirem a Sua palavra, para receberem ao Senhor Jesus como Salvador de sua alma e também para serem abençoadas através dos cultos e através das campanhas. Toma em suas mãos, Senhor, todos os cultos, todos os eventos, todas as campanhas. Toma tudo em suas mãos para que a sua glória se manifeste em nosso meio e as almas se convertam a Ti. Eu apresento em suas mãos não somente as programações aqui da sede mundial, como também de todas as sedes estaduais, setoriais, de todas as centrais, de todas as igrejas regionais, de todas as igrejas locais, ó Pai, de todas as nossas congregações, aquelas que estão lá distante, mas tem o seu servo, a sua serva, que está ali, Senhor, humildemente, orando, buscando a sua face, buscando a sua presença, cultuando a Ti, Senhor. Abençoe a vida deles e cubra com Teu sangue, com a sua graça e com a sua bondade. Ó Senhor, eu oro, eu clamo pela sua presença. Derrama cada dia mais a sua presença sobre a nossa vida, sobre o nosso coração, ó Deus, porque aonde estivermos, nós queremos brilhar, nós queremos, através do Senhor, que a nossa luz brilhe, queremos clarear, Senhor, porque é a sua luz quem clareia através de nós. Eu oro, meu Deus, por aquela pessoa que talvez esteja afastada da sua presença, esteja afastada da igreja. Toma a vida dela em suas mãos, esta pessoa que antes cantava na igreja, pregava, evangelizava, fazia sua obra com tanto amor, frequentava os cultos, adorava o seu nome e depois foi se esfriando na fé, até, Senhor, não congregar mais. Tenha misericórdia desta pessoa, levanta essa pessoa, restaura ela novamente, restaura a fé, Senhor. Em nome de Jesus Cristo, vai tirando do coração todo desânimo, vai tirando do coração talvez a decepção que ela se encontra, ó Pai, em nome do Senhor Jesus Cristo. Renova o seu povo, traga renovo sobre a sua igreja, traga avivamento para a sua igreja, traga avivamento para o seu povo, Senhor. Sim, nós queremos ver o Senhor trabalhando poderosamente, nós queremos ver batismos com o Espírito Santo em massa, nós queremos ver, Senhor, as pessoas derramando lágrimas ao sentir a sua presença, queremos ver as pessoas derramando lágrimas ao receber a mensagem, Senhor, a mensagem poderosa do Espírito Santo. Queremos ver as pessoas glorificando o seu nome e bendizendo a Ti na beleza da sua santidade. Muito obrigado, Senhor. Muito obrigado pela oportunidade de orar, pela oportunidade de estar aqui, buscando a sua face, buscando a sua presença. Eu entrego todas as coisas em suas mãos. E eu sei, meu Deus, que o Senhor nos dará resposta. Eu sei que o Senhor nos abençoará em nome de Jesus Cristo, Senhor.
1: Sim, meu Deus. Aleluia, Jesus. Cristo, Senhor, meu Pai, em concordância com o coração do seu servo, meu Deus, nós sabemos, nós cremos que o Senhor nos abençoará. Deus Santo, Deus Poderoso, Deus Maravilhoso, nós na sua presença, Senhor meu Deus, nesse momento pedimos perdão dos nossos pecados, das nossas falhas e iniquidades, que são muitas, meu Senhor. Sim, grande Deus, falhamos, Senhor meu Pai, os nossos pensamentos, atitudes, palavras, gestos, olhares, na omissão, na ação, Senhor, na hora errada. Meu Deus, pedimos a sua misericórdia nesse momento. Pedimos perdão, Senhor grande Deus, oh Senhor amado. E agradecemos o Senhor por tudo que tens feito em nossa vida. Grandes coisas fez o Senhor por nós. E por isso estamos alegres. Te louvamos, Senhor, meu Deus, pelos grandes livramentos. Te louvamos, Senhor, meu Deus, pelo fôlego de vida. Deitamos, dormimos e acordamos, porque o Senhor tem nos feito estar em segurança, tem nos guardado. Te louvamos, te agradecemos. São tantos livramentos, meu Pai. Experimentamos a sua misericórdia, Senhor, nós te agradecemos. Agradeço pela minha família, meus familiares, pela minha esposa, pelos companheiros de trabalho. Eu agradeço pela vida dos nossos pastores, pregadores. Agradeço pela vida dos nossos obreiros e obreiras, pelos companheiros de trabalho, os técnicos aqui. Senhor, meu Deus, nós agradecemos o Senhor por tudo que o Senhor tem feito. Nós não merecemos nada. A nossa justiça é falha, nós somos falhos. Os nossos pensamentos, Senhor meu Deus, nós nos envergonhamos deles. O nosso coração tenta nos conduzir em caminhos enganosos, dizendo que são caminhos direitos, mas no final são caminhos de morte. Meu Deus, nós somos tão falhos, meu Senhor. Mas o Senhor é tão grande, tão perfeito, nós agradecemos o seu amor, a sua graça para conosco, Senhor meu Deus. Sim, por ter nos amado primeiro, Senhor meu Deus. Oh, grande Deus, nós te louvamos. Agradecemos a oportunidade de estarmos aqui, Senhor meu Deus, com os irmãos do Ministério de Intercessão Global da Igreja Pentecostal, Deus e Amor. Agradecemos, Senhor meu Deus e querido Pai. Sim, Santíssimo Deus, Santíssimo Pai, agradecemos pela vida de cada um dos seus servos que oram conosco nesse momento. Sim, grandioso Deus, que oram conosco nesse momento, que enviam pedidos de oração nas nossas redes sociais também, muitos, meu Deus. Alcança, meu Deus, querido, meu Deus, maravilhoso, aquele que tem deixado aí tantos pedidos de oração, nós estamos vendo aqui, meu Pai. Oh, grandioso Deus, tantas causas complicadas, difíceis, meu Senhor, nós intercedemos, entramos em concordância nesse momento, Senhor, meu Deus, meu Pai, e pedimos, Senhor, meu Deus, e pedimos ajuda. Ajuda, Senhor, essa pessoa, ajuda essa família, ajuda, Senhor, meu Deus, o seu servo, a sua serva, ajuda o seu pequenino, grande Deus, nessa madrugada. Aquela família reunida de mãos dadas ali, apresentando, Senhor, uma causa, responde. Aquele que está angustiado e aflito nesse momento, Senhor, meu Deus, responde. Aquele que está em uma situação de perigo iminente, Senhor, meu Deus, está pedindo a sua ajuda nesse momento. Responde, Senhor, ajuda, meu Pai, livra de todo o mal em nome de Jesus Cristo. Meu Deus, os que estão trabalhando agora, eles estão trabalhando, Senhor, onde estiverem, numa portaria, Senhor, meu Deus, dirigindo um automóvel, Senhor, meu Deus, nessas rodovias, Senhor, nessas estradas, meu Pai, aonde estiverem, fazendo ronda, aonde estiverem, Senhor, meu Deus, nesse momento, alcança. Alcança nesse trabalho, entra nessa empresa, Senhor, entra nesse ambiente, paz. Ajuda esse trabalhador, guarda ele, Senhor. Ajuda a esforçar as mãos e fazer o melhor trabalho possível para que o nome do Senhor seja glorificado através do trabalho desse homem, dessa mulher. Meu Deus, querido, meu Deus, maravilhoso. Nós oramos por essa nação, Senhor, meu Deus, que precisa tanto de Ti. Nós clamamos pelas nossas autoridades em todas as esferas, Senhor meu Deus. Clamamos pelas nossas autoridades nas cidades, nos estados. Senhor meu Deus, meu Pai, no país, Senhor meu Deus.
2: alcança, quebranta corações, transforma vidas. Senhor, nós vemos tantas falcatruas, Senhor meu Deus, nós vemos tantas situações, Senhor meu Deus, de se envergonhar, Senhor meu Deus, oh meu Pai, salva esses homens, salva essas mulheres, salva, Senhor, esses representantes, Senhor, salva as autoridades estabelecidas, em nome de Jesus Cristo, nós oramos, Senhor, por essa nação, pelos nossos governantes, pedimos ao Senhor, faz um mover nesses corações, nessas vidas, salva, Senhor meu Deus, essas pessoas que precisam tanto do Senhor. Meu Deus, meu Pai, quanta violência, Senhor, nas cidades, quanta violência nos estados, na nação, Senhor, meu Deus. Grande Deus, grande Pai, livra o seu povo, livra o seu servo, livra, Senhor, meu Deus, meu Pai, nós te pedimos, livra do homem sanguinário, livra do homem violento, livra, Senhor, das brigas. Livra, Senhor, meu Deus, das perseguições, das calúnias. Livra, Senhor, das balas perdidas. Livra, grande Deus, dos golpes. Vivemos, Senhor, meu Deus, em tempos de golpes na internet. Senhor, meu Deus, meu Pai, que o Senhor guarde. Que o Senhor livre os seus servos dos golpes. Ô, grandioso Deus, grandioso Pai, nós te louvamos, Senhor, meu Deus. Nós te bendizemos, meu Pai. Nessa madrugada, nós pedimos a sua misericórdia, perdoa, Senhor, meu Deus, meu Pai. Ô, Senhor, meu Deus, meu Pai, vem com o seu Espírito sobre a nossa vida, renovando, fortalecendo nessa madrugada. Vem, Espírito Santo, fazendo um mover nessa madrugada, um mover transformador, libertador. Vem, Senhor, fazendo um mover de quebrantamento. Vem, Senhor, meu Deus, renovando os seus servos. Nós pedimos, grande Deus, enche o nosso ser, enche a nossa vida, enche, Senhor, meu Deus, a nossa casa com a sua presença, a sua paz, o seu Espírito, aleluia! Sim, grandioso Deus, no lar onde estava tendo gritaria, Senhor, depressão, corações endurecidos, divisão, separação, acaba com isso, meu Deus, em nome de Jesus Cristo, e restaure esse ambiente nesse lar familiar. Em nome de Jesus Cristo, entra onde chegar essa live, Senhor, entra, Senhor, meu Deus, nesse ambiente, transforma, meu Pai, nessa madrugada. Vem, grande Deus, querido Pai, vem transformando, Senhor, nós te pedimos nessa madrugada, vem, Senhor, enchendo a nossa vida da sua presença, enchendo a nossa vida do seu Espírito Santo, vem, Senhor. Enche o meu ser, enche o nosso ser, enche a nossa vida, transborda do seu Espírito Santo, aleluia! Sim, querido Deus, querido Pai, vem, Senhor meu Deus, torna a dar a alegria da salvação, como disse o salmista, o salmo de número 51, Senhor meu Deus, depois daquela experiência, ele pediu ao Senhor, torna a dar alegria da tua salvação. Vem, Senhor, alegrando de novo esse coração, alegrando de novo essa vida, meu Pai. Em nome de Jesus, que andou por caminhos distantes, meu Pai, tortuosos. Sim, Senhor, meu Deus, meu Pai, mas nesse momento, Senhor, junta todas as forças para se reconectar com o Senhor, estar na sua presença, aleluia, meu Deus, vem, torna a dar alegria da sua salvação nessa vida, grande Deus, nós te pedimos, Deus maravilhoso, aleluia, vem, Senhor, oh, aleluia, meu Deus, querido, abre as janelas do céu sobre a nossa vida, e derrama da sua presença, Senhor, meu Deus, como água cristalina, como chuva sobre o nosso viver, Senhor, sobre a sua igreja. Nós pedimos, envia água dos céus, da sua presença. Nós queremos dessas águas purificadoras que saem do trono do Senhor. Nós pedimos, vem, Senhor, em nome de Jesus, sobre a nossa vida, com essas águas, com a sua presença, meu Deus. Oh, querido Deus, querido Pai, nós te louvamos, Senhor, meu Deus. Transforma o nosso coração. Tira o coração de pedra por onde cai. Tira a soberba, a avareza, a vanglória, exaltação e tudo aquilo que desagrada o Senhor no nosso coração. Tira, Senhor, arranca, meu Pai, nessa madrugada. Em nome de Jesus, dê um coração novo, um coração que ama, um coração que perdoa, um coração que tem compaixão, aleluia. Sim, meu Deus, um coração que adore, que ame. Como o coração de Cristo, nos dá um coração novo nessa madrugada. Em grande Deus, poderoso Pai, vem, Senhor amado, Senhor querido, nos dando esse coração novo. Vem, Senhor, meu Deus, transformando a nossa mente, renovando a nossa mente, sim, meu Deus, meu Pai, com o Evangelho. Sim, renova a nossa mente, meu Deus, nós pedimos, grande Deus, aleluia. Vem com o seu Evangelho poderoso, transformador. Meu Deus, nos dê o discernimento, nos ajuda a meditar de dia e de noite nessa palavra que transforma, que é o poder de Deus. Sim, para a salvação de todo aquele que crê, nos ajuda a meditar nessa palavra poderosa, meu Deus, aleluia, todo dia, toda noite. Nos ajuda, nos ensina, oh grande Deus, oh grande Deus, nos ensina. Queremos aprender do Senhor, nos dá o discernimento, nos dá um entendimento. A nossa mente é tão falha, Senhor, meu Deus, tão fechada. Abre a nossa mente para a sua palavra, nos dê a revelação, o discernimento, o entendimento. Traz a luz, sim, grande Deus, luz do Senhor, aleluia. Luz, Senhor, que essa luz que o Senhor trouxer na sua palavra para nós, Senhor, oh grande Deus, ilumina o nosso caminho, ilumina, Senhor, os nossos passos, lâmpada para os nossos pés, luz para os nossos caminhos. É a sua palavra, aleluia. Oh querido Deus, querido Pai, nos ajuda, Senhor, meu Deus, a saber explicar para Mateus 28:19, cumprir a nossa vida, Senhor, no ID, indo fazer, desfazendo discípulos em todos os lugares, aonde formos, fazemos discípulos, ensinarmos. Oh, grande Deus, nos ajuda, Senhor, meu Deus, nos dê esse discernimento, nos ensina a falar, Senhor, meu Pai, nos ensina, Senhor, como pescadores de alma, saber pescar, Senhor, nos ensina, Senhor, Deus, nos dê o entendimento, o discernimento, Senhor meu Deus, na hora certa para pregar, para falar com sabedoria. Nos dê esse discernimento, nos dê esse entendimento, nós pedimos ao Senhor, meu Deus, e para não colocarmos nada além daquilo, oh Senhor meu Pai, que o Senhor ensina na sua palavra. Nos ajuda, Senhor, nos dê esse entendimento, continue usando os nossos pregadores, usa os pregadores que estão morando comigo, Senhor, renova, fortalece, Senhor meu Deus, a estratégia, a sabedoria, alcança cada pregador orando agora, nesse momento, fortalecendo ele, meu Deus, derramando a unção do Senhor, usando nos dons espirituais, usa nos dons, confirma a pregação do Evangelho com sinais e maravilhas. Nós pedimos ao Senhor, grande Deus, usa os pregadores, usa os nossos professores, usa, Senhor, meu Deus, as professoras de crianças, professores de crianças também. Use os mestres, use os doutores, use, Senhor, aqueles que o Senhor separou para ensinar o seu Evangelho, sim, nos cultos, como o CFO, os seminários, sim, meu Deus, nas nossas escolas bíblicas. Usa, Senhor, meu Deus, nós pedimos os professores poderosamente. Oh, grandioso Deus, grandioso Pai, e levanta mais homens e mulheres, Senhor meu Deus, que ame a sua palavra, Senhor, tem o dom do Senhor para ensinar, grande Deus, em nome de Jesus Cristo, nós te pedimos, Senhor meu Deus, faz esse grande mover, levanta pregadores, professores, levanta, Senhor meu Deus, homens e mulheres capacitados pelo Senhor, dotados com dons, Senhor meu Deus, para fazerem a diferença, para fazerem a obra do Senhor, aleluia. Levanta, meu Deus, aleluia, nós te pedimos, oh grandioso, maravilhoso, levanta, meu Pai. Levanta, Senhor, nessa última hora. Levanta ceifeiros, levanta trabalhadores. O Senhor é o dono da obra. Envia trabalhadores, ceifeiros. Levanta homens e mulheres destemidos, corajosos, Senhor meu Deus. Com caráter, Senhor meu Pai. Sim, honestos, verdadeiros. Levanta, Senhor meu Deus, para fazerem a sua obra em nome de Jesus Cristo. Sim, meu Deus, meu Pai. Levanta, Senhor meu Deus. Alcança, Senhor, meu Pai, os voluntários, alcance os nossos pastores, nossos presbíteros, nossos obreiros, nossos visitantes, os nossos membros, alcança, meu Pai, abençoa, alcança a nossa diretoria deliberativa, executiva, alcança cada um agora, alcança, Senhor meu Deus, nossa irmã Irene Miranda, alcança a nossa irmã Débora Miranda, nosso pastor Lorival de Almeida, presbítero Davi Miranda Neto, toda a diretoria executiva, Senhor, alcança agora, Senhor meu Deus, em nome de Jesus, continua usando, fortalecendo, dando a visão, Senhor, necessária, em nome de Jesus Cristo. Meu Deus, nós te louvamos. Continua fazendo, Senhor, um grande mover, meu Pai, na nossa juventude. Alcança os nossos jovens, nós pedimos em nome de Jesus Cristo. Levanta eles poderosamente nessa terra. Os nossos adolescentes, as nossas crianças, meu Deus, guarda as nossas criancinhas, meu Senhor querido, e ajuda a aprenderem a sua palavra, conhecer. Serem o Senhor, aleluia! Sim, meu Deus, nós te pedimos, grandioso Deus, grandioso Pai. Alcança, Senhor meu Deus, continua fazendo um grande mover através, Senhor meu Deus, do expansão, através do Regenere, através do pequeno Galileu, continua fazendo um grande mover, Senhor meu Deus, meu Pai, nós te pedimos, através das mulheres de fé, Senhor meu Deus, edifica essas mulheres, levanta essas mulheres, ajuda a alcançar mais mulheres ainda, Senhor meu Deus, quantas ainda precisam ser alcançadas, use as mulheres de fé, nós te pedimos, grande Deus, nós oramos pelas nossas orquestras, nós oramos, Senhor meu Deus, meu Pai, aleluia. Pela obra social da Igreja Pentecostal Deus é Amor, a Fundação Reviver, a Associação Help, Reviver, meu Deus, meu Pai querido, Senhor, são tantos projetos, tantos trabalhos, Senhor, meus poços, comunidades sendo alcançadas, poços, Senhor, meu Deus, sendo ali furados, cavados, Senhor, meu Deus, oh, grandioso Deus, crianças com materiais escolar, meu Deus, gestantes, Senhor, meus menores de idade que estão sendo, Senhor, meu Deus, ajudadas, apoiadas, acompanhadas por profissionais. Senhor, meu Deus, continua, meu Pai, fazendo a obra do Senhor, meu Pai. Continua, Senhor, fazendo a obra do Senhor, alcançar, Senhor, meu Deus. Sim, meu Deus, os que estão em situação difícil, vulnerável, Senhor, através das instituições Reviver. Em nome de Jesus, alarga as nossas tendas. Senhor, meu Deus, nos ajude, Senhor, a estender as mãos e alcançar mais. Abençoa aqueles que estão ajudando, Senhor, meu Deus, com ofertas. Os ofertantes que ajudam na igreja, que ajudam na obra social. Os, Senhor, meu Deus, os fiéis dizimistas da sua obra. Abençoa, Senhor, meu Deus, nessa madrugada eu peço as bênçãos do Senhor sobre a vida dos dizimistas e ofertantes, meu Pai. Abre os céus sobre a vida de cada um em nome de Jesus Cristo. Meu Deus, oramos por essa obra, por todos os ministérios, pelos departamentos internos, Senhor, meu Deus, nós oramos, Senhor, meu Deus, meu Pai, pelos voluntários, colaboradores. Oramos por todos, Senhor, meu Deus, que fazem parte, Senhor, meu Deus, dessa grande família. Sim, grandioso Deus, essa grande família da Igreja Pentecostal, Deus e amor, no Brasil e no exterior. Oramos, Senhor, são tantos que oram comigo nesse momento, Senhor, meu Deus, ali, a região norte do Brasil, do grande Nordeste, Senhor, meu Deus, orando comigo nesse momento, fortalece eles, abençoa eles, em nome de Jesus Cristo, meu Deus, alcança, Senhor, meu Deus, também ali no grande Centro-Oeste, meu Pai, os homens e mulheres, os servos e servas, filhos e filhas do Senhor que oram comigo nesse momento, sim, meu Deus, abençoa. O do Sudeste, o Sul do Brasil, Senhor, eu sempre orando. Oh, grandioso Deus, grandioso Pai, abençoa mesmo, Senhor, meu Deus. Abençoa as suas servas, Senhor, meu Deus, abnegadas ali, Senhor, meu Deus. As servas do Senhor, meu Deus, que nesse momento apresentam famílias, casais, pessoas, tantas causas complicadas e elas estão intercedendo junto com o Ministério de Intercessão Global da Igreja Pentecostal, Deus Amor. Responde a oração, meu Deus, nessa madrugada do seu povo que clama, do seu povo, Senhor, meu Deus, que nesse momento derrama lágrimas também, do seu povo, Senhor, meu Deus, meu Pai, que entra na sua presença, grande Deus, certos, esperançosos, cheios de fé, assim, meu Deus, na resposta do Senhor, vem, Senhor, responde nessa madrugada, em nome de Jesus Cristo, responde. Senhor, vem com providências, em nome de Jesus Cristo, vem com cura divina, em nome de Jesus Cristo, vem com libertações, transformação, restauração, sim, meu Deus, levanta esse homem que está caído, meu Pai, estende a sua mão poderosa e levanta ele, em nome de Jesus Cristo, Senhor. Oh, grandioso Deus, vem e faz um grande mover. Nós te louvamos, nós te louvamos, nós te bendizemos, meu Pai. Sim, grandioso Deus, nós te louvamos, nós te bendizemos. Oramos, Senhor, meu Deus, pelas famílias, oramos pelos casais. Oramos pelas famílias dos pastores, oramos pelas famílias dos missionários, oramos, Senhor, pela família dos seminaristas que estão se preparando para irem para o campo. Oramos, Senhor, meu Deus, por todas as famílias nessa nação. Oramos, Senhor, meu Deus, por todas as famílias nessa terra. Alcança, abençoa mesmo, guarda, Senhor, meu Deus, de todo mal. Oh, Senhor, blinda, Senhor, meu Deus, as nossas famílias, meu Senhor, nós oramos intercedendo pelos casais, oramos, Senhor, meu Deus, meu Pai, por aqueles que estão se preparando, Senhor, meu Deus, para o matrimônio. Oh, grande Deus, que o Senhor ajude, que o Senhor ensine, meu Deus, quantas palavras de afronta, quantas palavras negativas hoje, Senhor, meu Deus, aquele casal que está se preparando para o matrimônio, ouve de tantas pessoas amarguradas, que o casamento não presta, que é isso e que é aquilo, meu Deus, que o Senhor blinde, Senhor, meu Deus, em nome de Jesus Cristo, guarde, Senhor, para que esse casal faça a sua vontade, que esse casal se case no tempo do Senhor, da maneira do Senhor, em nome de Jesus Cristo, meu Deus, abençoa os recém-casados, em nome de Jesus, os que estão fazendo, Senhor, meu Deus, ali também o ensinamento, Senhor, meu Deus, meu Pai, para os noivos, sim, Senhor, meu Deus, meu Pai, abençoa, grande Deus, oramos, Senhor, meu Deus, pelas gestantes nesse momento, alcança as gestantes, essas crianças no ventre, Senhor, meu Deus, nos ventres, que o Senhor guarde, que o Senhor abençoe, para que essa criança venha ao mundo, Senhor, trazendo alegria para essa família e para o Senhor, sim, grande Deus, oramos pelas gestantes, oramos, Senhor, meu Deus, por aqueles que estão enfermos nesse momento, quem sabe, Senhor, meu Deus, em uma enfermaria, em um quarto, em um hospital, em uma maca, nós oramos nesse momento, pedimos, grande Deus, cura, arranca essa enfermidade pela raiz, em nome de Jesus nós repreendemos toda a enfermidade, saia a enfermidade, saia dessa vida, saia dessa pessoa, em nome de Jesus nós ordenamos toda a enfermidade, saia agora e não volte mais, cura, Senhor, meu Deus. cura, meu Pai. Cura, Senhor, meu Deus, esse homem, cura essa mulher, cura esse ancião, arranca esse câncer, esse tumor, arranca, Senhor, livra, grande Deus, dá o grande livramento. Livra, Senhor, do infarto, de um AVC. Livra, Senhor, meu Deus, meu Pai, nós pedimos ao Senhor, grande Deus, livra, Senhor, de todo mal, de toda sorte de enfermidades, liberta dos vícios, liberta do alcoolismo, das drogas, liberta, Senhor, meu Deus, da loucura, Senhor, meus quantos acometidos aí de um espírito de loucura, Senhor, meu Deus, e estão até em hospitais psiquiátricos, com esses demônios oprimidos, Senhor, nós pedimos, grande Deus, liberta essas pessoas nessa madrugada, em nome de Jesus, que todo espírito da loucura saia dessa vida em nome de Jesus, meu Deus, meu Deus, meu Deus, meu Pai. Nós te louvamos, nós te bendizemos, nós te adoramos, meu Pai, a ti toda a glória, toda honra, todo louvor e toda adoração. Faz um grande mover nessa madrugada. Nós te pedimos, vem Espírito Santo, sopra dos quatro cantos, sopra, Senhor, meu Deus, e faz um grande mover nessa madrugada. Oh, meu Deus, quebrantando corações endurecidos, transformando vidas. Sim, meu Deus, trazendo experiências sobrenaturais com o Senhor. Sim, grande Deus, unge os nossos ouvidos, os ouvidos espirituais, sim, meu Deus, desobstrua, unge os nossos olhos para vermos a sua glória, meu Deus, nós te pedimos, oh grande Deus, nós te pedimos, Senhor, meu Deus, nessa madrugada, nós estamos certos de que aquilo que eu esqueci de apresentar, por causa da minha fraca memória, o Senhor alcance. Que o seu nome seja louvado em tudo. Pedimos e agradecemos, certos da resposta e da vitória, em nome de Jesus. Meia-noite e 56. Tenho certeza que você foi alcançado por Deus nessa oração. A bênção do Senhor alcançou aí a sua casa, a sua vida. E eu quero falar com você que ainda não aceitou Jesus como seu Salvador. Você não teve essa escolha ainda, você não tomou essa decisão. Faça isso agora, faça isso comigo agora. Levante a sua mão onde você estiver. Ore comigo, entregando a sua vida nas mãos de Jesus Cristo e crendo no seu coração para que você seja salvo. Repita assim: Senhor, nesse momento eu peço perdão dos meus pecados e das minhas falhas. Eu entrego a minha vida em suas mãos, seja o meu Salvador pessoal. Escreve meu nome lá no céu, no livro da vida, e me sela para o grande dia da vida eterna, em nome de Jesus. Amém. Melhor decisão que você poderia fazer na sua vida. Entre em contato conosco, porque nós queremos caminhar com você, junto com você, nessa caminhada que você está iniciando agora com Jesus Cristo. Nós queremos estar juntos. Temos uma equipe preparada para atender você agora, tá certo? Agora, com muito amor no coração e muita instrução do céu. Entre em contato conosco com um e-mail ou um número do WhatsApp que eu vou te passar aqui agora. O e-mail: queraceitarjesus@ipda.com.br. E o número do WhatsApp, DDD 11 São Paulo 9 5094 4645. Repetindo, DDD 11 São Paulo 9 5094 4645. Entre em contato conosco agora, tá certo? Queremos acompanhar você, como eu disse. Então temos essa equipe de pastores aí preparada para esse primeiro contato com você. E seja bem-vindo à família Deus e Amor. Meia-noite e 59, nós vamos ficando por aqui, mas já faço convite para você Todos os dias nós estamos nessa oração, da meia-noite a uma. Você é o nosso convidado especial. Participe conosco, divulgue essa live, tá certo? Participe, faça propósito com a gente de oração. É o Ministério de Intercessão Global da Igreja Pentecostal dos Amor, o mundo todo. Nós nos unimos e oramos, intercedemos, e Deus está fazendo um grande mover. Você que foi alcançado por Deus, você pode mandar o seu testemunho aí nas redes sociais. E faço convite para você estar conosco em uma das nossas igrejas pentecostal Deus é Amor, nossa sede mundial, Avenida do Estado, número 4568, aqui no bairro Liberdade. Tá bom? Você é convidado especial, temos cultos todos os dias em três horários. Vem ser abençoado por Deus aqui na nossa sede mundial. Quem se despede é o seu irmão e amigo presbítero Marco Magno. Deus abençoe você.
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1: Uma hora e um minuto.
2: Meu nome é Piedade Jesus dos Santos. A minha experiência com Deus é porque nós éramos da Umbanda e a nossa vida não era nada legal. A minha casa era uma casa muito ruim, caindo nos pedaços. Nós não tinha prosperidade. Um dia minha mãe caçando, ela gostava muito de música sertaneja, e ela procurando alguma coisa de sertanejo no rádio, ela encontrou a rádio e estava louvando os louvores que a Ereni Miranda louvava com as filhas dela, aqueles louvores belíssimos. E ela falou assim: filhas, vem aqui, vem ouvir isso aqui. A gente era bem novinhas. Nós precisamos é disso aqui. Nós temos que sair desse lugar que nós estamos para passar por isso aqui. A gente ficava meio assim, jovem, já sabe como é que era. Eu ficava assim: não, mãe, que é isso? Eu não sei nem que é isso. Nós nunca tínhamos ouvido. Mas aí ela foi insistindo, foi mandando nós ouvir. E depois nós descobrimos uma igreja pentecostal Deus e Amor no bairro. Aí nós começamos aí. E quando a minha mãe entrava pela primeira vez, ela sorria e chorava. E nós não entendia nada. A gente não sabia nada. Ficava um cutucando o outro e rindo. Falava: como é que tá a nossa mãe? Como é que tá a nossa mãe? Hoje eu já entendo que era o Espírito Santo de Deus que trabalhava na vida dela. E hoje, graças a Deus, louvado seja Deus. A maior parte da minha família está na igreja pentecostal Deus e Amor Libertos. Para a honra e glória do Senhor e Salvador Jesus Cristo. Desde quando nasci, a primeira religião que nós conhecemos foi Umbanda. Ficamos até a idade de 12, 13 anos. Hoje eu tenho 51 anos. Eu moro na cidade de Belo Horizonte, Minas Gerais, na rua Roberto São Pinto Coelho, no 245, Urucuia.
1: Para a sua vida mudar, é preciso que haja uma concordância total e completa entre você e a sua fé. Mas como saber se tem fé suficiente para que

0: possível através de sua palavra. As escrituras sagradas não nos deixam dúvida ao dizer: a fé vem pelo ouvir e ouvir a palavra de Deus. Para tocar o coração de Deus, é preciso que ele veja em cada um de nós como estamos o servindo, qual a nossa crença para com ele. Se você começar a crer em Deus hoje, de uma maneira consciente, ouvindo e crendo em sua palavra, tenha certeza de que sua vida nunca mais será a mesma. 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
1: 1 hora e 4 minutos.

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0: dia, que a graça e a paz do nosso Senhor e Salvador Jesus Cristo esteja sobre a sua vida. Seja muito bem-vindo, seja muito bem-vinda. Você está na madrugada do Socorro de Deus, Rádio Deus de Amor, rede de apoio aqui na Rádio Deus de Amor. E esse quem fala com você é o seu irmão em Cristo, o diácono Douglas Almeida. Eu vou com você até as 5 da manhã, acompanhado dele, nosso companheiro aqui da técnica, Hamilton. E vamos juntos, porque Deus é bom para nós. Hoje é segunda-feira, dia 5 de outubro de 2026, o primeiro dia útil da semana que se inicia, e glória a Deus por isso, que é uma bênção. Deus nos concede esse novo dia e eu tenho a certeza que teremos uma semana abençoada pelo nosso Deus. Quero lembrar a todos que esse é um órgão oficial das igrejas Pentecostal Deus de Amor, que está sobre a supervisão geral da nossa irmã presidente mundial, Eleni Miranda, e também a nossa irmã vice-presidente mundial, Débora Miranda, pastor Lorival de Almeida, presbítero Davi Miranda Neto, e toda a nossa diretoria. E eu já quero convidar você para mandar os seus pedidos de orações, porque daqui a pouquinho, às 2 horas da manhã, nós vamos entrar em oração, nós vamos falar com Deus. Eu tenho a certeza que as bênçãos de Deus recairão sobre a sua vida, sobre a sua casa, sobre a sua família, de uma maneira poderosa. E você que quer deixar o seu pedido de oração, você pode mandar pelo WhatsApp ou nos ligar. Você que tem uma causa específica e quer compartilhar o seu pedido de oração, nós temos alguns telefones que você pode fazer a sua ligação ou passar o seu WhatsApp. Anote aí. DDD 11 3208 2790. Repetindo, DDD 11 3208 2790. E o nosso WhatsApp é DDD 11 98292 3392. Esses são os canais que você pode entrar em contato aqui conosco, mandar a sua mensagem ou fazer a sua ligação. Nós estamos aqui para te atender. Será um prazer te atender aqui ao vivo na Rádio Deus de Amor. Faça sua ligação, mande seu pedido de oração, porque a vitória, ela é certa, em nome de Jesus.
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0: Querido ouvinte, vai mandando para cá a sua mensagem, vai fazendo a sua ligação. O povo de Deus na interação, o povo de Deus sintonizado, conectado, é uma bênção das mãos do nosso Deus. Faça como o nosso querido ouvinte que está dizendo: a paz do Senhor Jesus, eu quero pedir oração pela minha família, o Wellington de Guarujá. Deus abençoe, irmão Wellington. Obrigado aí pela sua interação. Sua família já está nas nossas orações e eu creio na bênção, eu creio na vitória, eu creio no grande milagre. Já temos ouvinte na linha. Alô!
3: Alô!
0: Alô, a paz do Senhor Jesus, muito bom dia, com quem eu falo?
3: A paz do Senhor Jesus Cristo, é Gisele de Goiânia.
0: Gisele de Goiânia, seja bem-vinda, irmã Gisele.
3: Obrigada.
0: A senhora gostaria de fazer pedido de oração?
3: Sim, eu peço oração por minha vida, sentimental também, mas pela minha saúde mental também, né? Pela liberdade, da saúde.
0: A senhora sempre tá na nossa audiência, né?
3: Sim, passa sempre, eu ligo aí.
0: É,
3: mas tinha uns dias que eu não tava ligando, não. Não tava conseguindo linha de jeito nenhum.
0: Hoje Deus preparou, então.
3: Deu certo. Um dia ele tá falando, tem que dar certo. Eu pedi a oração pro pastor, a oração das 2 da manhã, né? Que vai ter oração.
0: Sim, sim, sim. Vamos orar, viu, irmã Gisele?
3: Pra reforçar, o voto pro ficador também.
0: Sim, quanto mais oração, melhor, né? Mais poder, né?
3: Sim, com certeza.
0: Vamos unir a nossa fé nesse propósito aí. Eu creio que Deus vai abençoar todas as áreas da sua vida, viu?
3: Em nome de Jesus.
0: Mas é só isso mesmo?
3: É, oração tem minha vida, saúde mental, libertação, saúde. Isso mesmo.
0: Pronto, tá anotadinho.
3: Também que fez com Deus.
0: Tá anotadinho aqui então, tá bom, irmã Gisele? Deus abençoe.
3: Amanhã eu tô acompanhando.
0: Opa, ore com nós, se possível for. E a vitória é nossa, em nome de Jesus, viu?
3: Amém, em nome de Jesus. Obrigado.
0: Deus abençoe o povo goiano aí, Deus abençoe a sua família em nome de Jesus. Obrigado pela audiência.
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0: É, querido ouvinte, que maravilha, o povo de Deus na sintonia, interagindo, glória a Deus por isso. Deus abençoe nossa irmã Gisele aí pela audiência, pelo carinho, pela confiabilidade. Já temos mais um ouvinte na linha. Alô. A paz do Senhor Jesus, bom dia, com quem eu falo?
4: Bom dia, meu nome é Carlos Alberto, meu irmão.
0: Carlos Alberto?
4: Roberto.
0: O senhor fala de onde, irmão Roberto?
4: Eu falo do bairro da Brasilândia,
0: São Paulo. Seja bem-vindo à programação. O senhor gostaria de fazer pedido de oração?
4: Isso, meu irmão. Eu desde terça-feira estou com uma... Eu sofro com uma enfermidade nas minhas pernas, de nome edema linfático, né? Há quase 26 anos, né? E assim, do lado das verícias eu tenho muita íngua, e elas se manifestaram nessa, né, nessa terça-feira. E muita dor, muita febre, eu tremo que nem vara verde, meu irmão. E muita dor de cabeça, aí dói o peito, a respiração fica difícil. Aí é só Jesus na causa, né? Hoje, graças a Deus, eu estou um pouco mais ou menos, mas ainda não estou bem de tudo, não. Então eu queria oração pela minha saúde.
0: Nós vamos orar sim, viu, irmão Roberto? Eu creio no milagre que vem das mãos de Deus. A Bíblia diz que ele levou sobre si as nossas enfermidades.
4: Amém.
0: Então, pela fé, né, na oração, eu creio que Deus, ele tem esse poder para fazer esse milagre. E vamos unir a nossa fé nesse propósito. Eu creio que daqui a pouco o senhor vai ligar aí também para contar a bênção, né? Em nome de Jesus.
4: Em nome de Jesus.
0: Já tá anotadinho aqui, irmão Roberto.
4: Eu posso deixar o nome do meu irmão?
0: Com certeza. Pode falar.
4: Paulo Roberto da Salvação, do meu irmão.
0: Paulo Roberto da Salvação?
4: Isso.
0: Pronto.
4: Não é Paulo Roberto para a salvação dele.
0: Amém. Pronto. Paulo Roberto, em favor da salvação. Já tá anotadinho aqui, irmão Roberto.
4: Amém, meu irmão.
0: Deus abençoe, viu? Obrigado pela audiência.
4: Deus abençoe a sua vida também. Tenha uma boa noite. A paz do Senhor Jesus.
0: Amém. Fica na paz do Senhor Jesus. Que maravilha. Vai ligando aí, querido ouvinte. Vai mandando o seu pedido de oração. Vai interagindo conosco aqui, porque nós já estamos... nessa preparação, porque daqui a pouquinho, às 2 da manhã, nós vamos levantar a nossa voz, a oração da madrugada, e é uma oração muito forte. A gente sabe que a madrugada é uma guerra espiritual. A gente luta com sono, a gente luta com cansaço, e a gente luta também com os espíritos malignos que não querem dar paz. Quantas pessoas estão aflitas, quantas pessoas estão angustiadas, quantas pessoas estão vivendo crises das mais terríveis. Pessoas que estão acometidas por uma depressão, por uma crise de ansiedade, pessoas acometidas pela insônia. E tudo isso acarreta um grande mal na vida do ser humano. Por isso, a gente está aqui na madrugada e daqui a pouquinho a gente vai orar para que você que está atribulado, aflito, angustiado, você possa descansar em Deus. Eu tenho a certeza, você vai receber essa oração, você vai orar conosco e vai sentir a paz que excede todo entendimento, a paz que vem das mãos do nosso Jesus. Creia nisso e você vai viver o milagre em nome de Jesus. 1h20, nós vamos agora para o quadro Pão Diário com nosso irmão pastor Lorival de Almeida, e ele vem trazendo o tema Mudanças no Cenário Evangélico, e eu já volto com você.
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5: Quero também, ouvintes amados, falar um pouquinho sobre, né, a questão bíblica. Nós estamos vendo muitas coisas mudarem, mas a gente tem observado sim algumas mudanças muito significativas no cenário evangélico e evangelístico. Temos hoje tantos veículos de comunicação, né? Temos observado tantas coisas boas, mas também algumas coisas nem tanto. Mas, como eu estava dizendo a vocês, a gente prega a palavra de Deus, gosta, eu prego porque tenho o prazer de pregar, sem falar que eu me sinto vocacionado para pregar a palavra de Deus. E a gente tem observado mudanças também, até na questão, no conceito, né? Do que é um pastor. Mudanças expressivas. Eu sou do tempo, não sei se vocês atravessaram, vocês que estão ouvindo, eu sou do tempo que nós íamos sim fazer visita, nós tínhamos na juventude grupos de visitas, e nós visitávamos várias pessoas, mas visitávamos também os crentes da igreja, bem como visitávamos também os pastores. Eu tive a oportunidade de conviver com grandes homens de Deus, homens sábios, escritores, doutores, e era muito interessante quando a gente chegava às vezes na casa desses pastores e a gente observava. Não tinha um dia sequer que a gente chegasse na casa deles que eles não estavam estudando a palavra de Deus, estudando bons livros, dicionários, se inteirando para fazer um grande trabalho. Então o pastor antigamente era assim, um homem que não só estudava a palavra de Deus, mas também ensinava ao povo. O povo que ele assistia espiritualmente. Era uma heresia o pastor não ler a Bíblia. Mas infelizmente hoje algumas pessoas deixaram esse conceito tão importante e estão entrando por um caminho que eu não gosto. Pessoas, igrejas já estão aceitando não mais pastores, mas se a pessoa for uma boa animadora de um auditório, tudo é possível para essa pessoa. E a possibilidade que venha a crescer ministerialmente, entre aspas, é muito grande. E, infelizmente, isso é pernicioso. E o pastor que não é um, infelizmente, um animador de auditório, infelizmente, muitos desses acabam sendo colocados no segundo plano. Porque não é o animador. Porque não é o vendedor. O negócio é esse movimento. Alguns cultos parecem mais realmente um salão, né? Lembra dos salões antigos? Pois é. É agito. E cadê a reflexão? Infelizmente, vai se criando um ciclo vicioso, porque a partir do momento que pastores deixam de ser pastores, as ovelhas também vão deixando de ser ovelhas. E parece até uma heresia, mas não é. Porque, infelizmente, as pessoas já não vêm mais à igreja para conhecer mais sobre Deus, mas as pessoas vêm para externar as suas emoções, para dar os seus pulinhos. A comunicação não é mais cognitiva, no campo das ideias, mas gestual, com o corpo. Reflexão zero, sacode 10. Pastores que pregavam a palavra de Deus e tinham a autoridade de Deus para ensinar. A Bíblia fala para exortarmos, e exortarmos e ensinarmos, trazemos a doutrina com autoridade, diz a palavra de Deus. Mas hoje em dia o pastor já sobe no púlpito, pastor entre já começa com o lambe-lambe, né? Elogia esse, elogia aquele, é orientado pela liderança. Não, tem que ser positivo sempre, cuidado quando for. Já falei tanto sobre isso, mas é um assunto que parece ser inesgotável. Vai falar do pecado, então tem que ser politicamente correto. Não fala assim abertamente, pecado, pecado, pega mal, né? Não, então fala assim, tipo, olha, vocês que se conduzem de uma forma inadequada. Pecado, pecado, pecado! Eu sempre faço isso. Não fala do erro das pessoas abertamente. Então parece que as coisas estão tudo na convergência do vou à igreja e quero me sentir bem, mesmo que eu esteja em pecado, mesmo que eu esteja adultério, fornicando, roubando, mentindo, fazendo coisa errada, eu quero me sentir bem. Se o pastor falar contra o meu pecado, eu não gosto. Porque infelizmente as pessoas não buscam mais ovelhas, mas querem apenas e tão somente clientes. E a admoestação, chamar a atenção, parece não fazer bem para os clientes. Mas é ótimo para a ovelha. A tendência atual é aceitar o evangelho superficial como mais uma ajuda espiritual. Conversão não pode ser questão de moda. Nós nunca vimos, entre aspas, tanta gente, entre aspas, é convertida. Mas nunca vimos também um cristianismo tão raso que acaba criando pessoa tão superficial. Mais do que nunca é preciso deixar claro que ser cristão significa mudança de vida. A igreja não pode deixar de ser a casa de Deus e se tornar a casa dos homens. A igreja tem que ser o lugar onde se busca a voz de Deus, onde se fala com Deus. A igreja tem que ser casa de Deus. A igreja tem que ser propagadora da moral, dos padrões e princípios. Só conforto, bem-estar e apoio para ajudar na vida. Mensagens apenas e tão somente rasas para você se sentir bem, para esse ou aquele se sentir bem. Isso aí é uma psicoterapia de segunda categoria, não serve. Não muda nada. Não transforma vidas, não transforma. Igreja não pode ser um Prozac espiritual, não. O evangelho é para levantar o ânimo, não para moldar a vida simplesmente. Não, o evangelho é para reordenar a vida. Deus não leva em conta o tempo da ignorância, mas ele ordena a todos e em todo lugar que se arrependam. A Bíblia fala que Deus tem estabelecido um dia em que haverá de julgar o mundo com justiça por meio do homem que designou, a saber, Jesus Cristo. E deu provas disso, diz a Bíblia, ressuscitando ele dentre os mortos. Isso é quando Paulo falava em Atenas. Jesus é o nosso conforto, é a nossa segurança, mas ele pede o arrependimento, ele pede a mudança de vida, ele pede um evangelho, um cristão, um cristianismo verdadeiro. A igreja não é para você vir aqui para ter, de repente, simplesmente essa coisa de não, eu preciso me sentir bem, alguém precisa me deixar lá em cima. Não, não. Igreja não é isso. Igreja é o lugar da comunhão, do comprometimento. É o lugar onde ouvimos Deus falar conosco. Igreja não é aquele self-service onde você pega só o que você gosta, não. Igreja é lugar onde Deus fala conosco do jeito que ele quer falar. Quando nós gostamos, gostamos. Quando nós não gostamos, entendemos como aquele remédio que pode ser amargo a princípio, mas que haverá de curar as infestações que estão destruindo a nossa vida. Culto não pode ser programa de auditório, é anúncio do evangelho. Culto não pode ser oba-oba, não pode ser brincadeira, minha gente. Culto tem que ser culto, o nome já fala culto, vamos cultuar a Deus. Deus se preocupa com os cultos, sim. Deus quer gente comprometida, gente engajada com Cristo. Deus não quer um grupo que busca entretenimento, que busca coisas apenas e tão somente para o físico, para a carne. É preciso ter mais contrição. Eu sempre digo aos irmãos da nossa igreja, aos nossos pastores, nas nossas palestras para liderança, nós podemos fazer sim grandes eventos, nós podemos fazer trabalho com a juventude, com as crianças, podemos fazer, mas nós não podemos nos esquecer do principal, não. Nós não podemos nos esquecer de fazer com que almas sejam edificadas e almas venham para a conversão, para aceitar, para se humilhar, se arrepender dos seus pecados. Às vezes é muita festa e falta o evangelismo. Às vezes sobra festa, festividades, é festa disso, é festa daquilo, é congresso disso, é congresso daquilo, mas não existe, eu diria, o engajamento no vai buscar. Não existe, às vezes, o engajamento em vamos buscar aquele que saiu, vamos trazer aquele que nunca ouviu. É preciso fazer a obra de Deus, é preciso sentirmos a necessidade de santificar as nossas vidas e colocar as nossas vidas a serviço do Senhor com legitimidade. Eu espero que você entenda, a vida cristã não pode ser para nós uma armadilha. Não pode. A vida, até quero corrigir quando eu estava falando, eu falei que ia corrigir, acabei me esquecendo, né? Mas estava dizendo a vocês que, na verdade, o evangelho não pode ser apenas tão somente para levantar o ânimo, né? Na verdade, troquei a palavra. O evangelho tem que ser algo que molde a vida, que transforme a vida, transforme as pessoas. E o evangelho e o cristianismo não pode ser para você um engano. Tem que ser legítimo. Você tem que viver com legitimidade para que você possa ter a tranquilidade dos salvos.
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2: Uma hora e 37 minutos aqui na capital paulista. E vamos seguindo, querido ouvinte, vamos seguindo esta programação. Você que ainda não interagiu mandando a sua mensagem ou fazendo a sua ligação, faça isso, porque nós estamos aqui para te atender, para te servir, para orar por você e com a convicção que o Espírito de Deus, pela sua infinita graça, vai mover-se e a bênção, ela vai te alcançar. A nossa querida ouvinte Lucília está dizendo: bom dia, paz do Senhor Jesus, quero pedir orações por minha causa, que está parada na justiça, uma obra sem terminar na minha casa, e não é achado o engenheiro, nem o seu CPF. Sou Lucília, de Porto Seguro, Alegre, Rio Grande do Sul. Um forte abraço. Deus abençoe, irmã Lucília. Eu creio na bênção, eu creio na vitória. Nós vamos orar sim por essa causa e a bênção de Deus vai chegar no seu lar. Isso que está enrolado será desenrolado em nome de Jesus. Vamos lá, já temos ouvinte na linha. Alô!
3: Alô,
2: alô.
3: Paz.
2: Bom dia, paz do Senhor Jesus.
3: Amém.
2: Com quem eu falo?
3: Eu falo com a Maria do Carmo.
2: Mãe Maria do Carmo, a senhora fala de onde?
3: Eu falo aqui de Jardim Guaraú.
2: Jardim Guaraú, qual município?
3: Isso.
2: Qual o município?
3: É Jardim Guaraú, São Paulo.
2: São Paulo, maravilha, que maravilha. É. Seja bem-vinda.
3: Fica perto do 15 da Raposo.
2: Boa, boa, boa. Zona Oeste ali, né?
3: Isso.
2: Seja bem-vinda, irmã Maria. Conte a bênção.
3: Sim.
2: Aquilo que a senhora...
3: Eu quero pedir oração para minha saúde e para o meu filho, Gisele, Renata e João Paulo. O João Paulo, ai, a cabeça dura, me dá tanta preocupação. Meu Deus.
2: Vamos orar sim, vamos orar sim. Tá anotadinho aqui.
3: Oi?
2: Vamos orar sim, tá anotadinho aqui.
3: Eu
2: já
3: peço oração também para o pai do meu filho, Antônio, pra toda a minha família, meus netos, minha família toda, tá bom?
2: Maravilha, maravilha, irmã Maria, tá anotadinho tá aqui, bom. Daqui a pouquinho vamos orar, às 2 da manhã.
3: Sim, Deus abençoe, é para vocês também aí, né, que fica aí aguentando a gente, né, todos os dias.
2: Para nós é um prazer. Para nós é um prazer estar aqui servindo, tá bom?
3: Tá, muito obrigada.
2: Eu que agradeço.
3: Fica com Deus.
2: Amém, fica com Jesus, Deus abençoe.
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2: 1:40, que maravilha. E vamos seguindo, querido ouvinte, vamos seguindo. É uma bênção de Deus. As misericórdias do Senhor já estão sendo derramadas e o povo de Deus já está interagindo. Mais um ouvinte na linha. Alô!
4: Alô!
2: A paz do Senhor Jesus, bom dia, com quem eu falo?
4: Bom dia, presbítero Reginaldo.
2: Presbítero Reginaldo, o senhor fala de onde, querido?
4: Aqui de Vitória do Espírito Santo.
2: Vitória do Espírito Santo, vai deixar os nomes para oração?
4: Pô. É, Reginaldo de família, Andrezinha Celestino Nascimento, é, Miriam Celestino Nascimento, Guilherme Nascimento do Santo, que está para resolver um problema na MSS, e Benedito Celestino Nascimento, o Edo, meu filho, Nascimento, foi. E já que ele mora em Belo Horizonte, Nascimento, e família, e minhas noras.
2: Pode falar.
4: Eu sou aqui da Deus Amor de Vitória.
2: Que bênção, irmão, congrega na Igreja Deus Amor há quanto tempo?
4: Ah, eu estive no pastor Celso Mar, aí retornei para lá de novo.
2: Que maravilha. No decorrer da sua caminhada, o senhor teve alguma experiência que o senhor gostaria de compartilhar, uma experiência que você viu que marcou a sua vida, uma experiência com Jesus, um testemunho, um grande milagre? Se o senhor...
4: Irmão, graças a Deus, o milagre foi bom, da experiência do evangelho da minha esposa, na caminhada do meu filho, foi o que era na Deus Amor, graças a Deus. E só o evangelho, são presbíteros também, mas de outra denominação, né? São da Assembleia. Mas a experiência é isso. E cada vez mais experiência.
2: Que maravilha. Deus tem cuidado do senhor e da sua família, né? É mesmo, meu querido irmão?
4: Realmente, cuidado de mim, da minha família e dos netos, né?
2: Que maravilha. Esse é o poder do nosso Deus. É um Deus que cuida de nós, cuida daquilo que é nosso, cuida da nossa família em todos os âmbitos, em todas as áreas. Que maravilha. Quero agradecer ao senhor.
4: O senhor é bom. Sem Jesus é difícil. Com Jesus é difícil. Com Jesus é mil vezes maravilha, né?
2: É verdade, é uma bênção. É sempre bom servir a Deus e ter essa convicção que Ele está no controle, cuidando de cada um de nós. Irmão Reginaldo, amém. Quero agradecer o senhor pela sua participação. Já está anotadinho aqui o nome da sua família. E daqui a pouquinho, às 2 horas, nós vamos entrar em oração, tá bom? Se possível,
4: amém.
2: For,
4: ore com nós.
2: Amém. Vai ser uma bênção. Deus vai operar.
4: Amém.
2: Deus abençoe, irmão Reginaldo. Fica na paz do Senhor Jesus.
4: Amém. Pode ser, ó.
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2: Que maravilha. Deus abençoe nosso ouvinte Reginaldo. Já mandou seu pedido de oração. Falta você, querido ouvinte. Você que ainda não mandou, você pode interagir também pelo WhatsApp, tá bom? Se você não tiver conseguindo falar ao vivo aqui através do telefone, você pode mandar através do nosso WhatsApp. Faça como o nosso irmão Benedito, que está dizendo: bom dia, paz do Senhor Jesus. Aqui é o irmão Benedito Calixto da Silva. E eu quero pedir oração pela minha vida, pois tive um AVC. E também pela minha família, a vida da Kelly, a vida do Yuri, do Vitor, do Nicolas, e falo aqui de Limeira. Deus abençoe, irmão Benedito Calixto, que a bênção de Deus seja manifesta, dando saúde, não só ao senhor, mas a toda a família, e que o nome de Jesus seja glorificado na sua vida e também através da sua vida, em nome do Rei Jesus. Nossa ouvinte Marli está dizendo: bom dia, paz do Senhor Jesus. Quero pedir oração pelos meus filhos, o Bruno, pois ele está preso, mas eu creio no poder de Deus, creio na libertação. E os meus outros dois filhos, Ricardo e também Aline, que Deus abençoe a todos. E peço também oração pela cura da minha visão, em nome de Jesus. Deus abençoe, irmã Marli. A vitória é sua, em nome de Jesus e de toda a sua família, porque Jesus é bom, Jesus é maravilhoso e as suas mãos não estão encolhidas para que não possa salvar ou abençoar. Nosso ouvinte Suzete está dizendo: bom dia, paz do Senhor Jesus. Quero pedir oração por mim e pela minha família. Já temos ouvinte na linha também. Alô!
5: Oi.
2: A paz do Senhor Jesus. Bom dia, com quem eu falo?
5: Você fala com a irmã Júlia, de Guarulhos.
2: Irmã Júlia de Guarulhos, seja bem-vinda, irmã Júlia, ao programa Madrugada do Socorro de Deus. A senhora gostaria de deixar já o seu pedido de oração?
5: Sim, irmão, eu queria que o irmão orasse pelo meu irmão Martim, que está internado no Santa Marcelina.
2: Está internado? O que foi que aconteceu com ele?
5: Obra de bruxaria, viu?
2: Amém, vamos orar, eu creio na vitória. Qual é o nome dele mesmo?
5: É Martins.
2: Pronto, tá anotadinho aqui.
5: Nós vamos orar. O irmão coloca Júlio e família também, que eles estão necessitados.
2: Sim, sim. Pronto, tá anotadinho aqui. Júlio e família, a vitória é certa, em nome de Jesus. Já serve a Deus na Igreja Deus e Amor, irmã Júlia, ou é de outra denominação?
5: Não, eu falo para os irmãos que eu aceitei Jesus com a família Miranda, viu?
2: Que benção.
5: Ali na antiga Ponte Pequena, porque agora é Armênia.
2: Que benção, que benção. E desde então tem caminhado na presença de Jesus?
5: Tem estado na presença de Deus.
2: Sem Jesus não dá, né, irmã Júlia?
5: Ah, não.
2: A senhora teria algum testemunho que a senhora foi impactada e gostaria de compartilhar com a nossa audiência?
5: Não entendi.
2: A senhora tem algum testemunho que a senhora recebeu das mãos de Jesus?
5: O meu neto. O meu neto, quando ele nasceu muito pequenininho, irmão.
2: Nasceu prematuro?
5: Ele era muito pequenininho. Aí ele foi internado.
2: Quanto tempo internado ele ficou?
5: Oi?
2: Quanto tempo ele chegou a ficar na internação?
5: Irmão, faz tempo isso aí. Não sei quanto tempo. Eu sei que eu pedi oração pra irmã e ela falou que Deus tá te dando vitória. E quando foi na madrugada, irmão, eu vi a cama voar, assim, irmão. Aí meu filho falou, meu filho ia ser transferido para outro lugar. Na hora que eu vi a cama voando assim, meu filho falou. O Davi já está de alta.
2: O milagre aconteceu.
5: A glória de Deus, irmão.
2: Esse é o nosso Deus, o Deus que cuida da nossa família, o Deus que cuida dos nossos, né, irmã Júlia?
5: Ó, irmão, deixa eu te contar mais um testemunho, né? Eu não sou da Deus e Amor, mas eu vou muito ali na Monteiro Lobato, aqui em Guarulhos.
2: Uhum.
5: E um dia eu cheguei lá e eu acordei e parece que tinha passado um trator em cima de mim, sabe?
2: Sim.
5: Que se eu não fosse crente, eu ia correr pro hospital. Mas Deus me enviou lá.
2: Correu pro hospital de Jesus.
5: Foi. Irmão, eu não podia nem me mexer. Eu nem sei como eu cheguei ali de ônibus. Mas, irmão, quando eu cheguei ali, tinha um irmão que ele pregou, onde Paulo pregou. E ele, Deus enviou ele naquele dia, ele me chamou, ele falou, vem aqui, irmã. A irmã crê que a irmã vai sair liberta daqui? E eu falei, eu creio. E sair liberta, irmão, pra glória de Deus.
2: Chegou na Igreja Deus Amor cheia de dores no corpo, não conseguia nem se locomover com liberdade, sem sentir dores, mas ao comparecer lá, o Espírito de Deus agiu de uma maneira poderosa e a senhora saiu de lá curada.
5: É verdade, irmão. Fora do livramento que Deus tem dado, né?
2: Esse é o poder do nosso Deus. Vale a pena congregar, vale a pena servir a Deus. Qual o conselho que a senhora pode dar para essas pessoas que estão nos ouvindo agora, estão sofrendo, aflitas, angustiadas, enfermas? Qual o conselho que a senhora pode dar para essas pessoas? Porque Jesus não mudou, ele continua operando.
5: Buscar o Senhor enquanto se pode achar.
2: Esse é o caminho, buscar a Jesus.
5: Isso.
2: Buscou Jesus, vive o milagre.
5: Verdade.
2: Mãe Júlia, eu quero agradecer a senhora pela sua participação, pelo seu testemunho. Agregou em muito, eu tenho a certeza que a fé de pessoas que estão nos ouvindo agora foi aumentada e já está anotadinho aqui o pedido de oração e nós já vamos orar daqui a pouquinho às 2 horas.
5: Amém, irmão. Deus abençoe.
2: Amém. Fica na paz do Senhor Jesus.
5: Deus.
2: Amém. 1:51, nós vamos agora para o quadro Clínica da Alma com o nosso irmão psicólogo GC Ávila. E ele vem trazendo o tema Psicologia Positiva e eu já volto com você.
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8: Olá,
7: seja muito bem-vindo a mais um episódio do Clínica da Alma, um espaço para falarmos sobre saúde mental, qualidade de vida, inteligência emocional e desenvolvimento interior, sempre de forma leve, prática e com base científica. Você sabia que estudar emoções positivas pode aumentar o nível geral de felicidade em até 40%? Foi isso que descobriram pesquisadores como Martin Seligman, fundador da psicologia positiva. E é justamente sobre a psicologia positiva que eu venho falar hoje. E a psicologia positiva não ignora o sofrimento. Ela estuda o que faz a vida valer a pena. Entre seus pilares estão emoções positivas, engajamento, relacionamentos, sentido e realizações. Pesquisas mostram que cultivar gratidão, propósito e vínculos saudáveis aumenta a sensação de bem-estar, reduz sintomas depressivos e fortalece a resiliência emocional. Pense comigo. Imagine o seguinte fato: alguém que, mesmo em dias difíceis, reserva 3 minutos para listar coisas pelas quais é grato. Isso reorganiza o foco mental, reduz o pessimismo e aumenta a sensação de capacidade. Imagine, a psicologia positiva, ela nos lembra que a vida não é apenas ausência de dor, é presença de sentido. Quando aprendemos a valorizar pequenas conquistas, fortalecemos a nossa saúde emocional. E por isso, eu tenho aqui 5 dicas que podem lhe ajudar a aplicar a psicologia positiva no seu cotidiano. Número 1, pratique gratidão diariamente. Número 2, cultive relacionamentos nutritivos. Número 3, identifique os seus pontos fortes e use-os no seu dia a dia. Penúltimo, faça algo que gere propósito durante toda a semana. E último, anote pequenas conquistas, pequenas vitórias. Elas constroem autoconfiança. Como disse Martin Seligman, a felicidade é construída e não encontrada. Ou seja, pequenas práticas diárias criam grandes mudanças emocionais. E se você gostou desse conteúdo, compartilhe com amigos e familiares a nossa programação. Fique atento, porque a qualquer momento estaremos de volta com mais reflexões como essa que podem transformar a sua vida. Um forte abraço e até o próximo episódio.

1:59 e nós vamos agora para identificação das nossas emissoras e logo após eu retorno com você já em oração.

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4: Na minha aflição clamei ao Senhor, gritei por socorro ao meu Deus. Do seu templo ele ouviu a minha voz, meu grito chegou à sua presença, aos seus ouvidos. Salmos capítulo 18, versículo 6.
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1: Maravilhoso Deus e eterno e querido Pai, Pai de nosso Senhor e Salvador, Jesus Cristo de Nazaré. Mais uma vez, ó Deus, diante da tua presença que é bendita e poderosa, eu me coloco em oração aqui nessa madrugada. Eu quero nesse momento tributar ao Senhor toda honra, toda glória e todo louvor. Quero pedir ao Senhor perdão, perdão se por meio de minhas atitudes, palavras, pensamentos, obras, eu fui achado e contado, Deus, diante dos teus olhos, como um transgressor. Reconheço a minha total dependência de ti. Reconheço que sem ti eu nada sei, eu nada sou e nada posso fazer. Peço ao Senhor a tua bênção aqui nesta madrugada, Pai. Quero louvar ao Senhor pela vida deste ouvinte. Quero louvar ao teu nome, Deus, pelas respectivas famílias que cada um de nós aqui diante da tua face representamos. Pedimos que o Senhor guarde a nossa casa, que o Senhor guarde a nossa família, que o Senhor guarde os nossos entes queridos, que o Senhor guarde a nossa parentela, não permitindo, Pai, que, ó Deus, as investidas do adversário venham, ó Deus, ter êxito contra os nossos. Vai guardando, vai livrando, vai abençoando de uma maneira bendita e também poderosa. Quero apresentar cada pedido de oração, sim, pedidos de orações que recebemos via WhatsApp, outros que recebemos através, ó Pai, do telefone, como é o caso da Gisele, lá de Goiânia. Ah, papai, vai abençoando todos os âmbitos da vida dela. Abençoa a saúde mental, a saúde sentimental, ah, papai, a família e todas as demais áreas da vida dela. Que ela alcance todas as bênçãos que o Senhor tem reservado para ela, especialmente a bênção da salvação. Vai abençoando a vida também do nosso irmão Roberto, lá de Brasilândia. Ah, papai, que nos pediu oração, ó Deus, porque eu mesmo sofro há anos com uma enfermidade nas pernas. Oro para que a cura seja manifestada, ó Pai, para que esse mal saia das pernas dele, para nunca mais voltar. Em nome de Jesus, toma nas suas mãos, Senhor. Vai abençoando a vida do Paulo Roberto, que é o irmão do Roberto, da saúde também, saúde física, saúde espiritual.

salvando, libertando, curando, restaurando, levantando, ó Pai. Toma a vida da irmã Maria do Carmo, lá de Guarulhos. Vai abençoando a vida dos filhos. Vai abençoando a saúde de cada um dos filhos dela e dela mesma, meu Pai. Vai abençoando de uma maneira bendita, de uma maneira poderosa. Que não seja diferente na vida do irmão Reginaldo, lá de Vitória do Espírito Santo. Toma a vida dele, toma a vida da família dele. Toma nas suas mãos a vida lá da Júlia. Ah, papai de Guarulhos. Ah, papai, que pediu oração pela vida do Martins e de toda a família, ao pai da Júlia. Vai alcançando, vai libertando, vai transformando, vai salvando, vai tirando do monturo, vai tirando do lamaçal do pecado, vai trazendo para a tua presença, lavado, remido no teu sangue carmesim. É, Pai, só o Senhor é Deus, só o Senhor pode operar o milagre. Eu oro por todos os enfermos nesse momento. Essa pessoa, Pai, que sofre de arritmia cardíaca, essa pessoa que sofre, meu Pai, com falta de ar. Ó Deus, essa pessoa que sofre com sinusite, rinite, ah, papai, tendinite, enfim. Essa pessoa que sofre, meu Deus, com inflamações aparentemente, ó Deus, que aparentemente são simples, mas a gente sabe, Pai, que causa grandes males. Eu oro para que a cura seja manifestada, vindo da tua parte. E essa pessoa, Deus, que está cometida, Pai, por esse mal, que ela seja tocada, que ela seja visitada, que ela seja abraçada. Ó Deus, e sinta o calor do teu Espírito Santo, para que a vida dela seja, ó Deus de poder, ó Deus de misericórdia, a vida dela seja restaurada. Eu deixo diante do teu altar, Senhor meu Deus, eu deixo diante do seu altar, Senhor meu Pai, e rogo pelas suas misericórdias, que, como disse o profeta Jeremias, são a causa de nós não sermos consumidos. Toma nas suas mãos, Espírito de Deus, toma nas suas mãos, Espírito da verdade, e manifesta o teu poder. Visita aqueles que estão nesse momento, ó Pai, ó Deus, pedindo oração, a oração por libertação. Pessoas que estão, ó Deus, aprisionadas nas drogas, no álcool, nos vícios, ó Deus, dos mais variados. Pessoas que estão, ó meu Pai, gastando tudo, já perderam tudo, ó Deus, e daqui a pouco vão perder a vida, caso não mudem a rota que eles estão, ah, papai, trilhando. Senhor, é só o Senhor quem pode mudar, é só o Senhor quem pode libertar. Por isso eu oro, pedindo que o Senhor atenda a oração desta mãe, a oração desse pai, a oração desse filho, a oração desse amigo, desse parente, desse ente querido. Vai estendendo as suas mãos, Senhor, vai trazendo a libertação verdadeira, a libertação genuína, e que por meio dessa manifestação da tua graça, o teu bom nome, Deus, e nada mais que o teu bom nome, Deus, seja glorificado. Quero orar, meu Deus, não só por esses que estão lutando pela libertação, mas também quero orar, meu Pai, pedindo que, ah, papai, aquele que está enfermo, se coloque em pé de maneira plena, de maneira completa. É, papai do céu, abençoado, abençoada pelo Senhor Jesus,
enquanto nós estamos orando, Pai. Ah, meu Deus, tem legiões ceifando, tem principados, ah, meu Pai, maquinando mal, tem potestades, ah, papai, aqui tetando, ah, Deus, o plano maquiavélico contra a vida daqueles que são do Senhor. Mas a minha oração é para que nesse momento todo mal, toda legião, todo principado, toda potestade, toda dominação seja repreendido agora no nome santo do Senhor Jesus. Coloca tuas mãos, Senhor meu Deus, coloca as suas mãos, Senhor meu Pai, e manifesta a tua bênção, e manifesta a tua vitória, porque a vitória vem do alto, a vitória vem das suas mãos, meu Deus. E uma vez que o Senhor começa a operar, uma vez que o Senhor começa a agir, ah, Pai, ninguém pode intervir, ninguém pode atrapalhar, só o Senhor é Deus, só Deus é o Senhor. E eu creio na bênção, eu creio na vitória daquele que clama, eu creio na bênção, ah, papai, na vitória daquele que se humilha. Dai-nos a tua bênção e seremos muito mais do que abençoados. É, papai, porque a vitória vem do alto, a vitória vem do alto, e operando Deus, quem impedirá? Quero orar, meu Pai, por pessoas que estão caídas, pessoas que estão prostradas, pessoas que já não têm forças mais para orar. Ah, papai, vai tornando a levantar, vai tornando a colocar sobre os pés. É, papai, espiritualmente falando, levanta o caído, coloca de pé o desanimado, faz o impossível acontecer para o louvor da tua glória. Amado meu, desejado da minha alma, eu creio, Pai, que pessoas que estão agora, ah, meu Pai, depressivas, pessoas que estão agora aflitas, ansiosas, ah, Pai, angustiadas, ah, meu Deus, já estão sendo tocadas pelo teu Espírito Santo. O Senhor já está visitando, o Senhor já está tocando, o Senhor já está libertando. Eu creio no nome de Jesus, dentro desta casa, dentro desse local de trabalho, ah, meu Deus, no transporte, ah, na ida, na vinda, enfim, meu Pai, pessoas, ah, Pai, já estão sendo tocadas. Eu creio, Jesus, eu creio, Espírito Santo, que a bênção vai chegar, o milagre vai chegar. Oh glória, oh glória, oh glória, oh glória, oh glória, oh glória, santo, santo, santo, santo é o Senhor dos exércitos. Toda a terra está cheia da sua glória, e eu creio que nesta noite, meu Pai, oh meu Deus, barreiras e muralhas já caíram por terra, impedimentos já caíram por terra. Tudo quanto o inimigo da nossa alma tem arquitetado, tem projetado, quero crer que a partir desta oração, a partir desta madrugada, o Senhor, ah, meu Pai, já está, oh meu Deus e meu Senhor, desfazendo o laço, preparando, ah, meu Deus, oh meu Pai, a vitória. Enquanto eu estou orando, papai do céu, oh glória, oh glória, oh glória, ah, meu Deus e meu Senhor, enquanto nós estamos orando, ah, papai, o inimigo, ah, papai, está preparando os seus ataques, os seus ardis, mas nessa madrugada nós repreendemos, nesta madrugada nós repreendemos todo o mal. E eu creio, Senhor, eu creio que a vitória, eu creio, meu Deus, que o milagre. Eu creio, Senhor, que a providência divina já está sendo manifestada.
e pessoas que não podiam, ó Deus, se movimentar, pessoas que não podiam, ah, meu Pai, até mesmo se levantar a partir desta madrugada, a partir desse momento, já estão sendo tocadas, já estão sendo impactadas pelo teu poder. É Deus forte, é Deus verdadeiro, Pai, abençoando, abençoa ali, meu Pai, também a vida da Ingrid, meu Pai. É, Senhor, vai dando saúde. É, Papai do céu, repreendendo todo o mal, visitando o organismo, desde o alto da cabeça até a planta dos pés, e dando uma saúde perfeita para o louvor da tua glória, meu Pai, para o louvor da tua glória. Abençoa, sim, confirma a vitória, sim, confirma um milagre, sim, meu Pai. Eu creio, ó Deus, ó Pai, que a tua bênção já está sendo manifestada, ó Rei de toda a terra, ó Deus de todo o universo. Fica conosco, meu Deus, fica conosco, meu Pai, fica conosco, Senhor. Oh, glória, oh, glória, oh, glória, oh, glória, porque nenhum dos teus pensamentos podem ser impedidos, meu Pai. E a vitória nossa pelo seu sangue, ó Jesus Cristo de Nazaré, fica conosco, abençoa aqueles que estão perto, abençoa, Papai, abençoa os de perto, abençoa os de longe, abençoa aquele que clama, meu Pai, abençoa aquele que pede, aquele que se humilha. Oh, glória, oh, glória, oh, glória, quebra nessa madrugada, meu Deus, quebra nessa madrugada toda maldição, quebra nessa madrugada todo laço, quebra nesta madrugada todo o embaraço, meu Pai, tudo aquilo que o inimigo da nossa alma, meu Pai, tem arquitetado, projetado, maquinado. Deus, que seja envergonhado pelo teu santo nome. Livra esse irmão, livra essa irmã. É, Papai, enquanto ele está deitado, descansando, vai livrando, meu Pai, daquilo que, ó Deus, os nossos olhos não veem. É, Papai, livra, Senhor, livra, meu Pai, vai abençoando, vai confirmando, oh, glória, oh, glória, oh, glória, oh, glória, emanava subi calabandarai, sebinaramanchoque, confirma, sim, meu Deus, confirma, sim, meu Pai, a grande vitória, grande vitória, grande vitória sobre a vida do teu povo. Abençoa também, meu Pai, a nação brasileira, vai dando a vitória para o povo brasileiro, vai dando a vitória para o povo de Deus, aquele que clama, aquele que se humilha, aquele, ó Pai, que busca a tua presença. Oh, glória, oh, glória, oh, glória, oh, glória. Vai abençoando, sim, meu Deus, vai abençoando, sim, meu Pai, abençoa aqueles que estão em situação de rua. É, meu Pai, vai preparando não só o cobertor, não só uma refeição, mas a libertação completa. É, Papai do céu, a total mudança de vida. É, Papai, a transformação. É, Papai do céu, trazendo das trevas para a sua maravilhosa luz, mudando, sim, meu Pai, porque tu és o Deus que transforma. O evangelho é poderoso para transformar vidas. Meu Pai, meu Deus, abençoa agora. Palabanda canda, vai abençoando, meu Deus e meu Pai, confirmando o teu agir. Deus forte, Deus todo poderoso,
Toma nas suas mãos, ah, papai do céu, aquele e aquela, ah, meu pai, que tem sido, ah, papai, bombardeado pelos ataques do adversário, ataques na mente, ataques na alma, ataques, ó, de canto lapandai, em todos os âmbitos, mas estende as suas mãos, estende as suas mãos e confirma, Senhor, o teu agir, o teu trabalhar. Eu creio nesta madrugada que a tua mão, ó Deus, está estendida. Ah, papai, vidas, vidas já estão sendo abençoadas, porque tudo vem pelas tuas mãos. Assim pedimos e assim também agradecemos, tão somente, ó Pai, pela fé.

0: 2:29. Que Deus abençoe você que orou juntamente comigo. Eu quero fazer um convite nessa madrugada muito especial. Quero convidar você, você que ainda não tomou a decisão de reconhecer Jesus, esse é o momento. Você que está afastado, chegou a hora de voltar para os braços do Pai. Faça comigo a oração de confissão a Deus, repetindo as seguintes palavras: Senhor meu Deus e meu Pai, é diante da tua presença que eu estou e peço ao Senhor perdão pelos meus pecados, pelas minhas falhas e pelas minhas transgressões. Peço que, por meio da minha fé, no nome santo do Senhor Jesus, o Senhor venha apagar as minhas transgressões, me dar um banho de graça e misericórdia, me dando do teu Espírito Santo, para que eu tenha condições de caminhar na fé até que o Senhor venha buscar a igreja. Pedimos tão somente, ó Pai, pela fé, no nome de Jesus.
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0: 10:35, nós vamos agora para o quadro Bíblia em Foco com o nosso irmão presbítero Levi Muniz. Ele vem trazendo o tema Vitória na Crise. Seja edificado e eu já volto com você.
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3: Olá, ouvintes do programa Voz da Libertação, a paz do Senhor Jesus. Eu sou o seu irmão Levi Muniz. Quero falar um pouquinho sobre crises. Quem é que já não passou por uma crise na sua vida? Talvez você está me ouvindo e você está passando por uma crise muito difícil na sua vida. E eu quero dizer para você que os grandes heróis da Bíblia, os homens de Deus da Bíblia, também passaram por momentos muito difíceis. Olha o que diz a Bíblia nos Salmos de número 6. Salmo 6 é um cântico de Davi, um salmo de Davi. Davi diz assim: Senhor, não me repreendas na tua ira, nem me castigues no teu furor. Tem compaixão de mim, Senhor, porque sou fraco. Sara-me, porque os meus ossos estão perturbados. A minha alma está muito perturbada. Até quando, Senhor? Volta-te, Senhor, livra a minha alma, salva-me pela tua misericórdia. Pois na morte não há lembranças de ti. No inferno, quem te louvará? Versículo 6, ele diz: Estou cansado do meu gemido, toda noite faço nadar em lágrimas a minha cama, inundando com elas o meu leito. Os meus olhos estão consumidos pela mágoa e se enfraquecem por causa dos meus inimigos. Eu estava lendo esse texto e eu pensei em alguém que passa por um momento muito difícil. Ele já passou por um momento muito difícil. Um momento de dor e de sofrimento. Quando eu leio este texto, percebo que os homens de Deus do passado eram pessoas comuns, com problemas como os nossos. Quando você lê a palavra de Deus, você percebe que estes homens, no caso aqui Davi, ele era um homem comum, embora fosse o rei de Israel, ele tinha problemas terríveis e muitas vezes ele passava pelo medo e pela insegurança e pela tristeza. Os três primeiros versos que nós acabamos de ler, nós podemos imaginar um salmista lidando com uma derrota espiritual. Ele diz que a sua dor íntima e o temor do castigo divino eram iminentes. A crise é tão profunda que no versículo 5 ele dá a entender que ele acha que não pode haver tempo para restauração. Ele diz: na morte não há lembranças de ti, no inferno quem te louvará? O salmista, ele estava achando que era o fim dele. Davi não parece ser alguém que sorri mesmo quando não há motivos para isto. Deixa eu dizer uma coisa. O cristão não pode fazer de conta que é uma criatura inatingível pelo mal ou pela dor. Até porque isto pode levar aqueles que vivem sem Deus a se sentirem inferiorizados. Por vezes, uma crise existencial ou a percepção de suas limitações e fraquezas pode fazer com que os filhos de Deus assumam sua verdadeira humanidade e com isso cresçam em direção à maturidade. A crise que você está passando, quem sabe você está aí com um problema dentro do seu lar, dentro da sua família, uma enfermidade, eu quero te dizer que tudo isto que está acontecendo é para que você possa se aproximar mais de Deus. Uma outra questão que o Salmo de número 6 aborda tem a ver com os outros. A dor moral expressa no versículo 8 é vivida por todos os mortais, a fim de que a maldade atinja a humanidade em geral. Ou seja, afinal, a maldade atinge a humanidade em geral. Só o cristão vivencia a gloriosa experiência de perceber que o Senhor perdoa a quem o busca e o limpa dos seus pecados. O cristão, ele vivencia a experiência de perceber que o Senhor perdoa a quem o busca e o limpa de tudo aquilo que o afasta de Deus. Deus, ele quer te limpar de tudo que te afasta de Deus. Veja o curso do Salmo. Seu autor começa lidando com a derrota, confessa sua crise, revela seu quebrantamento, diagnostica o problema, busca o Senhor em oração e por fim celebra a vitória. Se você quer ter vitória, comece lidando com a derrota. Olhe para a sua derrota, confesse a sua crise, revele o seu quebrantamento e busque ao Senhor, a fim de que Ele lhe dê a vitória. Se você tem a graça do Senhor ao seu dispor, todas as vezes que você recorrer a ela, você sairá vitorioso, e isto é um grande privilégio. Você está passando por uma crise? Você está passando por um momento muito difícil na sua vida? Busque a Deus, pois Ele é a melhor saída. Pois em Cristo você vai ter vitória. Busque a Deus, pois em Cristo você vai ter a solução. Busque a Deus, pois em Jesus você vai ter a vitória na sua crise. Que Deus abençoe você e que você possa entender que esta crise é para que você se aproxime mais do Senhor. E lembre-se que ela vai passar e lá na frente você vai cantar o hino da vitória. Que Deus abençoe você em nome de Jesus.
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2: A paz do Senhor Jesus para todos os ouvintes. Meu nome é Eduardo de Azevedo Tarda. Eu sou um ex-dependente de drogas. Aos 11 anos de idade, comecei a me envolver com solventes, cheirando thinner. Com 13 anos de idade, eu conheci a maconha. Com 14 anos de idade, a cocaína. Com 15 anos, eu conheci o crack, por onde eu fiquei dependente desta droga durante 20 anos. Depois que eu me envolvi com o crack, foi de mal a pior. E aos 16 anos de idade, eu fui internado em uma clínica de recuperação, aonde conheci o Evangelho de Jesus, me converti, me batizei, desci as águas, isso em 1998. Porém, ao sair de dentro desta clínica, não permaneci. Nos caminhos do Evangelho, eu era muito novo, muito iludido com o mundo, muito iludido com os prazeres oferecidos pelo inimigo, os prazeres da carne, a vontade da carne, concupiscência dos olhos, concupiscência da carne, soberba da vida, todas estas coisas. E então eu decidi abandonar a igreja. E quando foi em 99, em 2000, em 2001 e em 2002, todos esses anos eu fui passando por clínicas de recuperações na luta contra as drogas. Todavia, nada adiantava. Quando foi em 2007, eu acabei sendo preso. A guerra era muito grande e eu não tinha forças. Eu não tinha forças até que Deus foi estreitando os meus caminhos. Até que no ano de 2017, parece que, vamos dizer assim, o inferno inteiro se levantou para tentar tirar a minha vida. E eu me lembrava apenas de uma palavra que diz: escapa-te por tua vida. Se eu não me engano, foi o anjo que falou para Ló, quando foi destruída a cidade de Sodoma e Gomorra. Esse versículo batia na minha mente e eu falava assim: eu tenho que fazer alguma coisa, porque senão eu vou perder a minha vida. Então eu procurei a ajuda do pastor Alessandro e da sua esposa, missionária Neuza. Comecei a congregar na igreja IPDA do anexo do São Judas. E assim Deus tem mudado a minha vida da água para o vinho. E eu digo para você, você que tem um parente alcoólatra, um parente drogado, um parente que é envolvido com crime, com tráfico, com roubo, com assalto, não importa o problema, porque para Deus nada é impossível. Então creia que o Senhor irá fazer um milagre na vida dos teus. Interceda por eles, não desista, tenha fé, apenas creia. Procure uma igreja IPDA, uma igreja pentecostal, Deus é amor. Entra num propósito de campanha, você vai ver que Deus vai honrar a sua fé, Deus vai honrar aquilo que você tem colocado diante do Senhor, e Deus vai abençoar a sua vida grandiosamente e a vida dos teus, em nome de Jesus. E hoje eu estou feliz com Jesus, feliz com Deus Pai, feliz com o meu amigo Espírito Santo, porque tem me agraciado com uma família onde que até mesmo a minha vida está verdadeiramente se encaixando em Salmo 68:7, que diz: Deus faz o solitário viver em família e liberta os que estão presos em grilhões. Meu nome é Eduardo de Azevedo Tarda, sou de Campinas, interior de São Paulo.
3: Meu nome é Daniel Laureano dos Santos. Amados irmãos, eu queria contar que eu estava perdido no mundo das drogas, no mundo das bebidas. Eu gostava muito de assistir filme pornográfico. Perdi o meu irmão morto dentro da minha casa, junto com a minha família, com a minha mãe e meu pai. E ali eu fui crescendo com aquela mente fechada, a mente somente para fazer as coisas ruins. Então foi crescendo, e amados irmãos, com 16 anos, eu conheci umas rapaziadas. E ali eu comecei a se misturar com eles, roubar, sequestrar as pessoas. E ali eu conheci, amados irmãos, um dos amigos me ofereceu a cocaína. Me falou que era para mim ficar a noite toda acordada, para que eu ficava mais esperto, para cuidar das vítimas. Eu usei aquela cocaína, depois que eu usei aquela cocaína, o desejo foi dobrando. Às vezes eu usava uma, depois usava mais duas cápsulas de cocaína, e foi se agravando a cada dia. E foi passando o tempo, comecei a sair às 4 horas da manhã, fugindo da minha mãe e do meu pai, para roubar. Então ali, amados irmãos, nós foi cada dia sendo conhecido pela favela, Jardim Oratório. Então ali foi cada dia eu ficando mais assustado. E de repente, amados irmãos, um dos meus amigos virou crente, me chamou para uma igreja evangélica, a qual que eu peguei, eu gritei com ele, não vou pisar meus pés neste lugar. E quando eu entrei dentro da minha casa, como eu pisei o pé dentro da sala, eu vi ainda a diferença das trevas e a luz. Como eu olhei para dentro do quarto, eu vi aquela escuridão que me arrepiou todo. Então eu peguei, eu procurei aquele rapaz, falei, rapaz, me espera que eu vou. Eu gostava de andar tudo de preto. Então eu, quando cheguei na igreja, o Senhor falou comigo grandemente. Mas meus irmãos, glória a Deus, fiquei pouco tempo dentro da igreja. Eu não estava ainda capacitado, liberto de muitas coisas. Então eu caí novamente, passei 8 anos no mundo das drogas. Tudo que eu fazia, eu comecei a fazer tudo novamente, maldou. E ali eu comecei a usar cocaína, comecei a usar maconha, até chegar no melado. Melado é misturado com a menor, com a maconha. Eu já não estava sozinho, eu estava com a esposa do meu lado. E ali tudo que eu fazia, ela sofria, porque ela via eu chegando naquela madrugada, 3 dias fora de casa, no rádio. Escutava o Davi Miranda na oração ali. E quando eu se parei dentro de uma cozinha, escutando aquele homem orando, e ali, amados irmãos, glória a Deus, aleluia, Jesus, fui liberto desse mal, te entreguei a Jesus, me batizei em 5 meses. Hoje eu vivo numa alegria. No mundo eu estava triste, magurado, com revolta no coração. E hoje, nesse mundo agora que eu vivo, vivo liberto, curado das drogas, liberto, glória a Deus, aleluia, da prostituição. E hoje eu vivo uma vida feliz com meus filhos. Você que está escutando o testemunho a qual que eu estou contando, desse Deus maravilhoso, a qual que você se encontra nas drogas, a qual você se encontra na prostituição, eu tenho algo para dizer para a tua vida, que Jesus está com o braço aberto para a tua vida também, e quer que a Deus te libertar. É somente dar lugar para Ele e deixar Ele te mover. Meu nome é Daniel Laureano dos Santos, moro no Jardim Oratório Mauá, na rua Guarujá, número 191.

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4: Na minha aflição clamei ao Senhor, gritei por socorro ao meu Deus. Do seu templo ele ouviu a minha voz, meu grito chegou à sua presença, aos seus ouvidos. Salmos capítulo 18, versículo 6.
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4: Na minha aflição clamei ao Senhor, gritei por socorro ao meu Deus. Do seu templo ele ouviu a minha voz, meu grito chegou à sua presença, aos seus ouvidos. Salmos capítulo 18, versículo 6.
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prezado ouvinte, que a paz do nosso Deus esteja com todos vocês e muito obrigado por estarem aí. Nós vamos buscar a presença de Deus nesse dia, né? E vamos falar com o Senhor e você é o nosso convidado, tá? Vamos orar por você, você vai orar por nós e todos nós seremos abençoados. Muito obrigado, ouvinte, a paz do Senhor para todos vocês, nosso momento de oração.

E mais uma vez nos encontramos diante da sua presença. Presença do Senhor que é tão importante para nós, meu Deus. A presença do Senhor que nos move em atitudes de fé, em busca, ó Deus, do melhor que o Senhor tem para nós. Também agradecendo o Senhor pelas coisas que o Senhor já tem feito por todos nós. Nós temos somente a agradecer, Senhor, porque o Senhor tem sido bom. O Senhor tem sido misericordioso. O Senhor tem sido realmente um pai de amor. Nós estamos na sua presença, Senhor, meu Deus. Sabemos que o Senhor é Espírito, o Senhor está nesse estúdio, o Senhor está nessa casa, o Senhor está na minha vida, o Senhor está na vida dessas pessoas que estão orando conosco agora. Mas nós somos faltosos, ó Pai. Perdoa os nossos pecados, as nossas faltas. Tudo que nós temos falado, que temos pensado, que temos feito. Perdoa-nos, ó Deus, e purifica-nos. Nós queremos ter ousadia para adentrarmos

infinitas misericórdias. Nós queremos senti-lo nesse dia. Nós queremos fazer a nossa oração, Senhor meu Deus, e ter a certeza de que a nossa oração está sendo ouvida e respondida pelo Senhor. Então lava-nos, Senhor, purifica-nos. Estamos na presença do Senhor com temor e com tremor, porque só o Senhor é Deus, o Senhor é o único Deus verdadeiro. Toda honra, toda glória, nós reverenciamos a presença do Senhor. Nós exaltamos o nome do Senhor. O Senhor é Deus grande, o Senhor é Deus poderoso, o Senhor é Deus Pai. Que o nome do Senhor seja glorificado nesse momento. Senhor meu Deus, Senhor meu Pai, com as tuas mãos, ó Deus, nós queremos ser tocados pelo Senhor. Toca-nos com o poder das tuas mãos. Toca-nos, ó Deus, toca-nos poderosamente, toca-nos maravilhosamente. Quando o Senhor toca na nossa vida, tudo muda. Quando nós sentimos o tocar do Senhor, o nosso ânimo, ele volta uma vez mais para nós. Quando o Senhor toca na nossa vida, ah, meu Deus, nós nos sentimos fortalecidos, nos sentimos abençoados e sentimos a força para prosseguir mesmo em meio às tribulações, às lutas, às perseguições que tem, Senhor meu Deus, vindo e vindo forte contra nós, contra a sua igreja, contra o seu povo. Obrigado, ó Deus, por ser o nosso Deus. Obrigado, Senhor, por ser o nosso Senhor. O Senhor tem nos aceitado. O Senhor tem sido misericordioso. O Senhor tem sido paciente. Obrigado por ser o meu Deus. Obrigado por ser o Deus desse povo, nosso Deus. De todo meu coração, Senhor meu Deus, eu apresento ao Senhor pessoas, situações, apresenta ao Senhor vidas que precisam ser tocadas, que precisam ser abençoadas, que precisam sair desse estado que estão, Senhor. Algumas pessoas, ó Pai, que estão no vale da sombra da morte, no deserto, ó Senhor, desse sol que mata, desnutridas, sem água, sem esperança e sem forças. Algumas pessoas estão tão debilitadas, ó Deus, que não é que não tem forças para seguir, não tem forças nem para voltar, não tem forças para nada. Senhor meu Deus, esse sol que queima sobre essa vida, Senhor meu Deus, que está se definhando nesse deserto, eu peço ao Senhor nesse momento, vá com a sua mão, Senhor meu Deus, poderosa. Eu sei que o Senhor pode colocar a sua mão bem por baixo dessa pessoa e levantá-la dessa areia escaldante, desse deserto que a está matando. E sei que o Senhor pode, Senhor meu Deus, pegar essa vida e colocar essa vida sobre o próprio ombro do Senhor e conduzi-la a esse oásis, a essa salvação que para essa pessoa está tão distante, mas para o Senhor é uma questão simplesmente de um toque, de um olhar. Quanta gente está desistindo da fé, meu Deus. Quantas pessoas estão intrigadas com tantas vertentes interpretativas, até da sua palavra. Quantas pessoas estão confusas e andando em círculos. Meu Deus, meu Deus. O Senhor é o Deus que dá sabedoria, dá esforço ao cansado. É o Deus que exalta os simples e coloca as palavras certas na boca dos teus servos e das tuas servas, para que essas palavras, ó Deus, transformem o viver de tantas outras pessoas desesperançadas à beira da morte, sedentas, mas muito próximas de uma salvação, mas sem forças para caminhar até ela. Senhor meu Deus, Senhor meu Pai, em nome de Jesus Cristo, coloca a sua mão para pegar essa ovelha desgarrada e trazê-la de volta ao aprisco. Coloca a sua mão, Senhor meu Deus, para dar ânimo a esse, Senhor meu Deus, que já pensa estar perdido

estar vivendo no vale do insolucionável. Põe a sua mão, meu Deus, põe a sua mão. Meu Pai, é tanta gente que quer sair da situação ruim que está vivendo. É tanta gente atravessando um momento tão difícil na vida, meu Pai. E muitas dessas pessoas até pensam estar caminhando sozinhas, mas eu sei que não é isso que acontece. Eu sei que o Senhor está lado a lado, passo a passo, ombro a ombro com essa pessoa, meu Deus, que mesmo com a voz fraquinha clama, meu Deus, vem estar comigo. Senhor, meu Deus, deixa eu apresentar ao Senhor, ó Pai, os nossos jovens, os nossos adolescentes, as nossas crianças. Sabe, ó Deus, o inimigo, ele tem lutado. Antigamente o inimigo lutava diretamente contra adolescentes e jovens, não permitindo o preparo desses para o prosseguimento da sua obra quando o nosso corpo já não tiver mais forças. Mas, meu Deus, olha, deixa eu falar com o Senhor. O inimigo agora está trabalhando, ó Deus, na mais tenra idade. As nossas crianças já estão, infelizmente, ó Deus, expostas a ensinamentos e sugestões tão perniciosos. O inimigo está tentando trabalhar na mente já das nossas crianças, oferecendo a elas ensinamentos e sugestões. É nas crianças, meu Pai, nas crianças. Por isso eu apresento ao Senhor as nossas crianças. Apresenta ao Senhor os nossos adolescentes e os nossos jovens. Eu peço ao Senhor a oportunidade, meu Deus, de poder falar a essas mentes que estão em formação. A essas mentes que estão, ó Deus, completamente férteis e suscetíveis à informação. Eu peço ao Senhor, levanta, meu Deus, orientadores de crianças. Levanta professores de crianças. Levanta, Senhor, meu Deus, gente que goste, que ame as crianças e que trabalhe com as crianças, para que nós possamos também ter a oportunidade de falar do amor do Senhor às nossas crianças. É, Pai, antes que seja tarde demais. A televisão está aí, envolvendo a mente das crianças. Os jogos, as novelas, até mesmo, Senhor meu Deus, as questões culturais, os ensinamentos nas escolas. Meu Deus, dá-nos a oportunidade, Senhor, e levanta, Senhor, orientadores de crianças, professores de crianças, que os nossos jovens se interessem, ó Deus, também pelo ensinamento e que se proponham a fazer a sua obra. E que nós, pastores, estejamos empenhados, ó Deus, em fazer a obra do Senhor, ensinando. Ensinando. Levando conhecimento. Tudo isso, Senhor, meu Deus, com o envolver do poder do Espírito Santo. E que os nossos adolescentes, que os nossos jovens, que as nossas crianças tenham essa formação de base. Para que sejam, Senhor meu Deus, jovens firmes, fortes e valorosos, e que sejam eles, ó Deus, preparados para toda boa obra. Coloca no coração dos pastores, ó Deus, não é uma questão apenas de desejo, mas que haja nesses corações um sentimento de necessidade de evangelizar as nossas crianças, os nossos jovens, os nossos adolescentes e depois a igreja como um todo. Levanta servos e servas valorosos que valorizem também a sua presença e que tenham um entendimento verdadeiro do que realmente representa a sua obra. Meu Deus, às vezes as pessoas se envolvem em tantas coisas que não servem para nada. Às vezes em picuinhas. Às vezes, Senhor meu Deus, em coisas que não trazem nenhum tipo de edificação. Às vezes, ó Deus, em perseguições baratas, baixas. Às vezes, Senhor meu Deus, se envolve em coisas que não trazem nenhum tipo de edificação. Como se isso já não estivesse previsto na sua palavra. Mas eu sei, ó Deus, que aqueles que quiserem crer, crerão.
Eu sei que aqueles que quiserem ser abençoados serão. Eu sei, ó Deus, que aqueles que se propõem a fazer a sua obra farão. Sei que o Senhor haverá de levantar pessoas valorosas, homens, mulheres, crianças, jovens, adolescentes. Eu sei que o Senhor haverá de levantar e a obra do Senhor não haverá de retroceder. A obra do Senhor não andará para trás, não. Derrama do fogo do seu espírito agora. Senhor Jesus, derrama da sua presença agora. Agora, meu Deus, agora. Eu sei que o Senhor pode entrar nessa casa, meu Deus, arrasando tudo que é de ruim. Eu sei que o Senhor pode entrar nessa casa trazendo todo o benefício que essa casa precisa. Essa casa, Senhor, meu Deus, que a alegria já foi embora. Eu sei que o Senhor pode, nesse momento, meu Pai, trazer de volta a alegria para essa casa. Aleluia. Eu sei que o Senhor pode uma vez mais fazer resplandecer a sua glória sobre essa vida. Entra nessa casa, meu Deus, agora. Agora. Essas pessoas haverão de valorizar a sua presença, Senhor, meu Deus, agora. Em nome de Jesus. Em nome de Jesus, para a glória do teu santo nome, entra nessa casa agora. Trazendo a transformação que essa vida precisa. Trazendo o socorro que essa vida está pedindo ao Senhor. Transformando essas crianças, esses adolescentes, esses jovens, esses pais de família, levando a paz que só o Senhor tem. Levando a alegria, esse fruto do Espírito. Levando esse desejo ardente de se fazer propagar a sua obra. Eu sei que vidas estão doentes e carentes da cura. Eu sei, ó Deus, que pessoas estão clamando: vem para minha vida, vem para minha casa, Senhor, curando a minha doença, fazendo resplandecer a sua presença, com tudo de bom que isso representa. Senhor, meu Deus, entra nessa casa agora. Pessoas que estão desanimadas, colocam um ânimo dobrado nessas pessoas. Pessoas que estão estagnadas no tempo. Pessoas que estão estagnadas na vida. Dá o impulso, meu Deus, do progresso nessa vida. Dá o impulso para a prosperidade nessa vida. Dá o impulso da bênção do Senhor a essa vida, a esses corações. Vem, Espírito de Deus, vem, Espírito Santo de Deus, vem a essa vida agora. Vem a essa casa agora. Nesse momento, Senhor, meu Deus. E que toda essa legião que propaga desgraça, miséria, que ela seja destruída, seja colocada por terra em nome de Jesus Cristo. Espírito enganador, espírito da miséria, espírito da destruição completa, eu te ordeno, vá embora dessa vida agora, vá embora dessa casa agora. Espírito da derrota, da desgraça, vai embora dessa casa agora. É no nome que é sobre todos os nomes. É no nome de Jesus Cristo. Esse que foi exaltado soberanamente acima de tudo e de todos. É no nome de Jesus Cristo que eu te ordeno. Pega sua bagagem de desgraça, Satanás, e vai embora dessa casa agora. Vai embora desse corpo agora, vai embora dessa família agora. Meu Deus, eu sei que existe aí esse espírito zombateiro, esse espírito maligno de destruição, e eu sei que ele está aí trazendo só desgraça, Senhor. Onde quer que haja um coração receptivo, entra com a sua presença agora, meu Deus, trazendo a providência. Trazendo a providência, trazendo a paz, trazendo a alegria, trazendo a salvação. Entra, Senhor, meu Deus, nesse coração, que sabe até que não tem tanto tempo. Essa vida, Senhor, meu Deus, que já aceitou, até que não tem tanto tempo. E está clamando, até agradecendo o Senhor.
É o Senhor que é o dono do tempo. O Senhor que é o dono da vida. O Senhor vai agir nessa vida, o agir de Ezequias. O Senhor vai agir nessa vida, a ação que houve, Senhor meu Deus, quando Ezequias voltou-se para a parede em lágrimas, clamou pela sua misericórdia. E o Senhor prolongou a vida do teu servo em mais 15 anos. Entra nessa casa, meu Deus, o Senhor é o Deus da vida. O Senhor é o Deus da vida, o Senhor é o Deus que ao Senhor não há impossíveis. Prolonga essa vida, Senhor meu Deus, curando essa doença, curando essa enfermidade, tirando dessa vida o desespero, Senhor meu Deus, tirando dessa vida, Senhor meu Deus, essa lágrima que insiste em não cessar. Traga alegria, derrama do seu poder, ó Deus, sobre todos os nossos ouvintes. Eu glorifico o nome do Senhor, porque o Senhor é merecedor de toda a honra, de toda a glória, de hoje e para sempre. Eu exalto o nome do Senhor, porque o Senhor é Deus, o Senhor é Deus vivo, o Senhor é Deus poderoso, e o Senhor está agindo agora também, guardando, Senhor meu Deus, essas pessoas que oram comigo e moram em lugares tão perigosos. Meu Deus, nosso país, ó Deus, esse país tropical, bonito, tem sido devorado pela violência. Tem sido devorado, Senhor meu Deus, pela desonestidade de muitos. Esse país, ó Deus, que tem tantos recursos naturais, infelizmente, Senhor meu Deus, tem sofrido. Nosso povo tem sofrido. O nosso povo tem chorado. O nosso povo tem chorado, Senhor meu Deus. A falta de recurso. Existe em abundância apenas para alguns. A desonestidade de alguns tem levado esse país a viver esse fosso de miséria. Como se não bastasse a miséria, propaga-se, Senhor meu Deus, também a violência. Dá um livramento para o seu povo, meu Deus. Senhor meu Pai, o seu povo que não é mais questão de sair e não saber se volta. O seu povo que está sendo, ó Deus, metralhado dentro de casa. O seu povo, ó Deus, que já não sabe nem mesmo se dentro de casa está seguro. Nossos jovens e adolescentes serem induzidos a uma vida, ó Deus, de violência. E a expectativa de vida, ó Deus, para esses jovens em menos de 30 anos se tornou, ó Deus, uma expectativa de vida pior do que a expectativa de vida de 100 anos atrás. Meu Deus, cuida do nosso país, Senhor. Que o nosso país possa glorificar o nome do Senhor. E que o nosso país possa entender que enquanto estiver dando lugar ao pecado, às orientações satânicas, às deturpações teológicas, há uma forma de viver inteiramente desagradável a ti, pecados e mais pecados imperando cada dia mais, com respaldo, Senhor meu Deus, de veículos de comunicação, autoridades, que o nosso país possa entender que enquanto não se voltar a ti, não terá paz. Mas nós pedimos ao Senhor, ó Pai, que o Senhor tenha misericórdia desse povo que habita a parte. E que o Senhor possa mostrar, ó Deus, que viver na presença do Senhor é a solução. E que o brilho do Senhor na vida de tantos que louvam, glorificam o seu nome, vivem na sua presença, que esse brilho possa ser enxergado por esses que estão sendo cada dia mais vítimas do engano satânico. E que essas pessoas possam ver que somos iluminados pela sua misericórdia e possam buscar então saber mais e mais do Senhor. O Senhor é Deus que pode guardar, ó Deus, o seu povo, dar livramento. Guarda essa vida, Senhor. Guarda essa vida, guarda essa casa. Guarda as nossas cidades, proteja a nossa vida. Nos dê o livramento, Senhor. Visita os desempregados. Visita, ó Deus, as autoridades, guardando-as. Visita, Senhor meu Deus, essa pessoa também que tem uma alma. Nesse momento, essa pessoa está, Senhor, na vida do crime.
no vício. Mas ela sabe que tem uma alma. Muitas pessoas se alegram, Senhor, com a morte do ímpio, mas a sua palavra é clara em dizer que o Senhor não tem prazer na morte do ímpio. O Senhor não tem prazer na morte do perdido. O Senhor não tem prazer na vida do bandido, do marginal, do traficante, do drogado. E nós também não temos prazer na morte de ninguém. O nosso prazer é ver o Senhor salvando, Senhor meu Deus. Eu sei que nesse momento, às vezes, essa pessoa que está na vida do crime, que está na droga, que está, talvez uma pessoa até armada, Senhor meu Deus, com um fuzil, com uma metralhadora, talvez essa pessoa está orando comigo agora. Talvez essa pessoa, Senhor meu Deus, um dia conheceu o Senhor e sabe que essa vida é uma vida que é curta. E sabe que tem uma alma que é eterna. Talvez esse marginal esteja orando comigo, meu Deus. E o Senhor esteja tocando na vida dele, na vida dela. O Senhor talvez esteja dizendo que ela tem uma alma eterna. Senhor, entra nessa vida mais uma vez. Transforma, Senhor meu Deus. Eu sei que o Senhor pode fazer essa vida, Senhor meu Pai, sentir nesse momento o quanto ela precisa se arrepender para que viva. O Senhor pode transformar essa vida. O Senhor pode transformar agora. Quantas pessoas estão orando comigo nos morros, ó Deus? Quantas pessoas estão orando comigo e têm uma alma também? Eu sei que o Senhor não tem prazer na morte de ninguém. Traga esse coração, ó Deus. Essa experiência que pode dar a essa pessoa, a esse jovem, uma nova vida, uma nova esperança. Espírito Santo de Deus, eu sei que o Senhor pode agir. Eu sei que tem pais e mães cujos filhos estão nessa vida. E esses pais não querem receber os seus filhos tão jovens ainda em caixões dentro de suas próprias casas. Esses pais estão orando comigo, meu Deus. Que o Senhor dê a essas pessoas o arrependimento. E que o Senhor dê a essas pessoas uma nova oportunidade. Elas estão pedindo uma nova oportunidade. Muitas delas orando comigo, lágrimas estão rolando dos seus olhos, pelos seus rostos, porque sabem que um dia experimentaram o Senhor. Ou pelo menos um dia alguém falou do amor do Senhor a essas vidas. Prova disso, Senhor meu Pai, é que muitas pessoas nos presídios estão orando comigo em favor dessas pessoas. Essas pessoas que tiveram um reencontro contigo nos presídios, ou algumas que tiveram até um encontro contigo nos presídios mesmo, e agora estão orando comigo, reforçando essa oração, clamando em favor dessas vidas, porque sabem que o Senhor é poderoso e o Senhor pode agir. Nessa guerra, ó Deus, infelizmente, muitos corpos têm se estendido pelo chão. Às vezes é o corpo de um policial que também tem uma família, que também tem uma alma. E nós pedimos ao Senhor para guardar, para orientar, dar sabedoria, dar o livramento. Pedimos ao Senhor para guardar, Senhor meu Deus, as vidas de todos. E que haja, Senhor meu Deus, a salvação. Ninguém precisa morrer desse jeito, Pai, quando o Senhor age. Que o Senhor proteja, Senhor meu Deus, essas vidas. A vida de todos. Que haja paz. Que vidas sejam preservadas. Que vidas venham ao conhecimento da sua verdade. Que vidas sejam reintegradas não só à sociedade, mas também à igreja, ao corpo de Cristo. Meu Deus, dá o livramento, meu Pai, a esses corações que estão orando comigo. Ajuda, Senhor meu Deus, essas mães, ó Pai, que têm clamado pelos seus filhos. Guarda, meu Deus, guarda. Traga esse coração sofredor e solitário, Senhor meu Deus, que tem sofrido os danos da perda. Que esses corações sejam confortados. Que as curas venham, Senhor. Que o milagre venha, meu Pai. Que a salvação venha acima de tudo. Eu clamo em favor de todos os nossos ouvintes que estão em todos os lugares desse planeta. Que a bênção do Senhor seja estendida a todas essas pessoas. Que o socorro do Senhor seja estendido a todos quantos estão clamando a Ti nesse momento. É o Senhor quem conhece os corações e as vidas, meu Deus. Guarda, meu Pai, que nós tenhamos paz, que nós tenhamos alegria,
Que o poder do Senhor esteja conosco, meu Pai. Em nome de Jesus Cristo, oro por todos, meu Deus, e por todas as situações. Clamo a Ti, ó Deus, e peço resposta em favor de todos aqueles que clamam com fé. Em nome de Jesus, amém. Amém, Senhor.

0: professor pastor Lourival de Almeida. Nosso endereço é esse, Avenida do Estado, 4568, na Baixada do Glicério. Temos cultos todos os dias, viu? Todos os dias, cultos aqui na nossa igreja, oração todos os dias, e você será mais do que bem-vindo, bem recepcionado a estar conosco, participando dos nossos cultos e recebendo grandemente a presença de Deus na sua vida. Avenida do Estado, 4568, na Baixada do Glicério. Fiquem todos com Deus.
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1: Porque tudo o que é nascido de Deus vence o mundo. E esta é a vitória que vence o mundo, a nossa fé. 1 João 5:4.
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3: Lembre-se do seu Criador enquanto você ainda é jovem, antes que venham os dias maus e cheguem os anos em que você dirá: não tenho mais prazer na vida. Lembre-se dele antes que chegue o tempo em que você achará que a luz do sol, da lua e das estrelas perdeu o seu brilho e que as nuvens de chuva nunca vão embora. Então os seus braços, que sempre o defenderam, começarão a tremer, e as suas pernas, que agora são fortes, ficarão fracas, e os seus dentes cairão, e sobrarão tão poucos que você não conseguirá mastigar a sua comida. A sua vista ficará tão fraca que você não poderá mais ver as coisas claramente. Você ficará surdo e não poderá ouvir o barulho da rua. Você quase não conseguirá ouvir o moinho moendo ou a música tocando. E levantará cedo quando os passarinhos começam a cantar. Então você terá medo de lugares altos e até caminhar será perigoso. Os seus cabelos ficarão brancos e você perderá o gosto pelas coisas. Nós estaremos caminhando para o nosso último descanso, e quando isso acontecer, haverá gente chorando por nossa causa nas ruas. A vida vai acabar como a lamparina de ouro cai e quebra quando a sua corrente de prata se arrebenta, ou como um pote de barro se despedaça quando a corda do poço se parte. Então o nosso corpo voltará para o pó da terra de onde veio, e o nosso espírito voltará para Deus que o deu. O fim de todas as coisas é: teme a Deus e obedeça a sua palavra, porque este é o dever de todo ser humano. 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

Quero contar uma experiência que eu tive com Deus quando eu estava procurando uma igreja que eu já sentia no meu coração de servir a Deus. Eu andei em algumas igrejas, em vários ministérios, porque eu queria uma igreja que eu pudesse me encontrar com o Senhor. E visitei alguns ministérios, mas nenhum deles me tocou. Certo dia, eu entrei na sede mundial e lá eu sentei e fiquei observando o culto. E veio as irmãs cooperadoras, obreiras, e me chamou, né, para ir na frente aceitar Jesus na hora que o missionário estava pregando. Lembro eu que era um dia de quarta-feira, mas eu não quis ir, estava sozinha. Aí no outro, quando foi no domingo, eu voltei para a igreja novamente. Eu senti o Espírito Santo de Deus falando comigo no meu coração: vai ser aqui que eu tenho grande obra para fazer em sua vida através do Espírito Santo. E ali, irmão, eu sentei. Aí as irmãs, na hora do apelo, elas vieram me chamar.

E ela falou, vamos lá na frente, vamos aceitar Jesus. E eu fui. Missionário estava pregando, era na época da sede mundial, né? Na igreja antiga. E eu fui, irmão. Aceitei Jesus. E aí, quando eu cheguei em casa, eu já fui tirando as coisas que não era do agrado de Deus da minha vida.

0: já se preparando para o batismo, se quisesse entrar na fila para ser batizada com o Espírito Santo, ele ia descer do púlpito e ia colocar as mãos sobre as nossas cabeças. Irmãos, eu senti uma vontade muito grande de entrar na fila, mas nesse dia eu estava com meu filho de 8 anos e a minha filha de 6 meses no colo. Mas mesmo na oração eu senti uma graça de Deus sobre a minha vida. Eu falei, mas eu não vou na fila, vou esperar para o próximo domingo. E quando terminou o culto, eu vim embora, cheguei em casa, falei para meu esposo, falei, olha bem, eu queria que você fosse comigo na igreja, porque ele não ia. Eu queria que você fosse comigo no culto, porque o missionário está fazendo, mandando ficar na fila, que é o batismo com o Espírito Santo. E ele desce do púlpito e põe a mão na cabeça das pessoas. E eu queria ir para a fila, mas com as crianças não dá. E ele foi, irmãos. Quando foi no próximo domingo, ele foi comigo. E assim começou a oração, né? Eu falei para ele ficar com as crianças e entrei na fila. Quando eu entrei na fila, eu fui sentindo um poder muito grande do Espírito Santo sobre minha vida. Mas eu não estava batizada ainda, mas eu sentia que eu ia ser batizada naquele dia. E assim foi, irmãos. E eu vi um missionário descendo do púlpito e colocando as mãos sobre as cabeças das irmãs, e as irmãs cheias do Espírito Santo. E eu estava orando, orando, e eu comecei a sentir algo diferente sobre o meu corpo, sobre a minha vida naquele momento. Mas ali eu estava assim, quando o missionário foi chegando perto de mim, eu parecia que algo estava impedindo, porque parecia que eu estava me sentindo acanhada naquele momento. E eu não me soltava para ser batizada. Aí o servo de Deus, missionário Davi Miranda, ele se aproximou de mim, colocou a mão na minha cabeça e falou assim: minha serva, você já está batizada com o Espírito Santo. Naquele momento, eu comecei a sentir o poder tão grande de Deus sobre a minha vida, que eu sei que dali me tiraram, levaram lá para o púlpito. Eu fiquei lá, irmão, cheio do Espírito Santo, falando em línguas estranhas. E quando foi naquele momento, o culto foi, chamaram todo mundo para ir para frente receber oração. E eu ali já estava ajoelhado no púlpito. Eu sei que terminou o culto, irmãos. Chegou meu filho e falou: mãe, o culto já terminou. Já acabou, já tá na hora de ir embora, já deu paz do Senhor. Irmãos, eu não vi. Eu estava tão cheia do Espírito Santo e Deus que eu nem vi o culto terminar. Eu ali de joelho, dobrado ali na beira do púlpito, só recebendo o poder do Espírito Santo de Deus. E essa é uma experiência que eu tive. Então eu agradeço a Deus por esse ministério e que Deus abençoe e todos aqueles que estão na frente desse trabalho. Deus abençoe a todo mundo e que aquele irmão que tem um chamado do Senhor e que abra seu coração e faça a obra do Senhor. Deus abençoe por essa oportunidade em nome de Jesus Cristo.
1: Quanto sofrimento, desilusão, tristeza e angústia na sua vida, caro amigo ouvinte. Você vive chorando, pensando: Deus se esqueceu de mim. Deus me abandonou. Deus não quer mais nada comigo. Você está enganado. Deus te ama. Deus te quer bem. Deus quer abençoar a sua vida. Você está pensando em tirar a sua própria vida? Você pensa em fugir de tudo e de todos, esconder-se e dizer: ninguém gosta de mim? Você está debaixo de uma depressão. Preste muita atenção. Deus te ama, porque de tal maneira ele enviou seu único filho para que todo aquele que nele crê não pereça, mas tenha vida eterna. Jesus, ele morreu. Morreu pelos teus pecados em uma cruz de dor, sofrimento e angústia, para te dar a paz e a tranquilidade. Ele mesmo disse bem claro: eu sou o bom pastor e o bom pastor dá vida pelas suas ovelhas. Ele chegou a dizer mais ainda: vinde a mim todos que estão cansados e oprimidos e eu vos aliviarei. Caro amigo ouvinte, lembre-se de uma coisa: Deus nunca vai te desamparar. Esforça-te, tem bom ânimo e venha participar de uma concentração na Igreja Pentecostal. 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
2: Por natureza, o homem é esquecido. Esquece dos fatos, datas, pessoas e compromissos. Por outro lado, a tendência humana é para não esquecer certos fatos que ocorrem na vida. Principalmente quando se trata de perdoar ou pedir perdão. Vemos e ouvimos muitas pessoas afirmarem: eu perdoo, mas não esqueço. Perdoo, mas não quero mais amizade com ele ou com ela. Isto não é perdão. O perdão que a Bíblia ensina é cheio de amor, misericórdia. E normalmente, se perdoando, se esquece, se sepulta no passado. Isso é possível se a pessoa experimentar o perdão divino, tornando-se revestida do grande amor de Deus. Deus é onisciente, é onipresente, é onipotente, mas, sem dúvida alguma, ele esquece dos nossos pecados. Pois eu mesmo, o Senhor de Israel, apago as tuas transgressões por amor de mim, e dos teus pecados eu não me lembro mais. O Senhor Deus lança os teus pecados perdoados para trás de suas costas e joga nas profundezas dos mares. Caro amigo ouvinte, o sangue de Jesus Cristo nos purifica de todo o pecado. Através do seu sangue que temos a comunhão uns com os outros. E o sangue do Cordeiro de Deus, o Filho de Deus, nos purifica de todo pecado. Isso se conhecermos a Jesus Cristo e sabermos que Ele é o Senhor. Mantemos a comunhão uns com os outros. E o sangue do Cordeiro nos purifica, nos lava e nos limpa de toda iniquidade. Amigo ouvinte, pare, pense, confesse os seus pecados. E a partir de hoje, você será uma nova pessoa em Cristo Jesus, o Filho de Deus. Aprenda a perdoar e serás perdoado. Pois quem conhece a Deus, sabe perdoar. 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
1: Meu nome é Adriana, sou de Tanquinho, na Bahia. Conheci a EPDA em um culto de evangelização na praça. Há 30 anos atrás, recebi a cura e libertação para a glória de Deus.
2: Meu nome é Gilda, sou da cidade de Arujá. Quero agradecer a Deus porque eu conheci Jesus na Igreja Pentecostal Deus e Amor, através de uma irmã que já partiu para o Senhor, que me levou, né, porque eu era muito viciada. E o Senhor, eu recebi uma libertação na Igreja Deus e Amor, ouvia muito o programa com o Davi Miranda, e hoje eu me encontro em uma outra denominação, mas ouço o programa direto.
3: Meu nome é Jucimara Pires de Souza, sou de Belo Horizonte, Minas Gerais. Eu conheci um programa através da Igreja Pentecostal Deus e Amor, o ministério da minha mãe, e Deus me curou de um tumor maligno.
4: Meu nome é Josiane, moro no estado do Rio de Janeiro, e eu conheci a Igreja Deus e Amor junto com a minha mãe, que é evangélica dessa igreja há 38 anos, e Deus tem me abençoado muito. E eu sempre vou, toda semana eu vou. Eu ainda não sou evangélica, mas eu vou toda semana. E Deus tem me abençoado muito, me dado muitos livramentos.
5: Me chamo Alda Soares, moro, resido em Natal, capital, e já fazem 18 anos que eu busco ao Senhor na Deus e Amor. Jesus tem me curado do câncer no meu ovário e também tem curado da infecção do sangue. Eu louvo a Deus por isso. Amém.
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5: É, eu sou a irmã Jenny Portela, aqui de Mogi das Cruzes. Quero contar uma bênção que o Senhor Jesus me concedeu, uma cura que eu recebi recentemente, duas vezes. Uma queimação na minha garganta, no meu peito, assim, do lado esquerdo, pegando a costa e o peito. Eu tinha que levantar e passando mal, muito mal. Eu moro só, sou bem idosa, passei muito mal, mas na oração da meia-noite, o Senhor Jesus me aliviou e essa noite eu já não senti, pela misericórdia do Senhor Jesus, eu estou curado. Estou contando para o nome do Senhor Jesus ser glorificado.
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6: Quatro horas e três minutos, muito bom dia, seja muito bem-vindo, você está na Rádio Deus de Amor, programa Madrugada do Socorro de Deus. E esse quem fala com você, o seu irmão em Cristo, Diácono Douglas Almeida, diretamente aqui dos estúdios, na nossa central de produções internacional. E eu vou com você até às 5 da manhã. Estou acompanhado do nosso companheiro aqui de batalha, Hamilton. E vamos nesta fé, porque até aqui o Senhor Deus, ele tem nos ajudado e as mãos dele, querido ouvinte, estão estendidas para nos abençoar. Vamos agora de informação aqui na Rádio Deus e Amor, momento de informação para agregar na sua vida informação pertinente. E eu já volto com você.
1: Momento de informação aqui na Rádio Deus é Amor. Terapia com inteligência artificial. Um em cada 10 brasileiros faz terapia com chatbots e isso é um problema. Uma pesquisa feita pela Talk Inc. trouxe à tona uma tendência bem crescente aqui no Brasil, que um em cada 10 brasileiros recorre a chats de inteligência artificial para desabafar, buscar conselhos ou simplesmente conversar. Esse estudo também revela que o uso dessas ferramentas não se limita a um grupo específico, mas abrange várias faixas aí da população. O estudo também revelou que 60% dos participantes interagem com as IAs de maneira educada, tratando-as como se fossem interlocutores humanos. Essa abordagem indica um nível de apego emocional que preocupa e intriga os especialistas. O relatório destaca ainda que a capacidade da inteligência artificial de julgar o estado emocional de um falante com base em seu tom de voz pode levar os usuários a confiarem na ferramenta mais do que deveriam. Em uma pesquisa feita com 1.200 usuários do chatbot de terapia cognitivo-comportamental WISA, revelou que uma aliança terapêutica se desenvolve em apenas 5 dias de interação, mesmo que a pessoa saiba que está conversando com o computador. No entanto,

impactaram favoravelmente os bots a pessoas reais em suas vidas. Hiperfoco, como é que funciona? O hiperfoco é um estado de imersão intensa em uma atividade específica, regulado pelo sistema de recompensas do cérebro, que pode ser tanto benéfico quanto prejudicial, dependendo de como é gerenciado. E por isso, ele pode ser prejudicial ou benéfico para a pessoa, isso dependendo da forma como ele gerencia essa capacidade. Então, esse fenômeno é movido por um forte interesse ou prazer na tarefa em questão, o que ativa o sistema de recompensas do cérebro, fazendo com que a pessoa continue engajada por longos períodos. Por isso, o cérebro ignora estímulos ou informações que não estão relacionados à atividade em andamento, o que pode explicar a dificuldade de desviar a atenção para outras tarefas. O hiperfoco é uma característica frequente em pessoas com transtorno de déficit de atenção com hiperatividade e, nesse caso, pode parecer paradoxal, já que elas têm dificuldade em manter a atenção em situações normais, mas podem se concentrar profundamente em algo que consideram interessante. A pessoa em estado de hiperfoco pode se esquecer de cumprir outras obrigações, como comer, dormir ou interagir com outras pessoas. Isso pode causar problemas, principalmente se a atividade em questão não for prioritária ou urgente. É comum perder a noção do tempo e isso pode resultar em atrasos em outras tarefas importantes, além de compromissos.

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4: A paz do Senhor. É que a Rosimeire, na cidade de Itatinga, SP, continue nesta fé, porque este programa é uma bênção no meu lar e também, com certeza, uma bênção em todos os lares que têm acompanhado o seu programa. A paz do Senhor, Deus abençoe.
5: Meu nome é Maria das Graças Caetano. Sou ouvinte deste programa. É uma bênção de Deus aqui. Fique na paz do Senhor, todos os ouvintes do

0: Santo, gosto muito desse programa, sou ouvinte assídua, gosto muito de você, Deus abençoe.
1: A paz do Senhor Jesus Cristo a todos os ouvintes do programa, a Voz da Libertação, aqui é o irmão Douglas de Mogi das Cruzes, estou aqui trabalhando neste momento, ouvindo este programa abençoado, que edifica através dos louvores, através dos ensinamentos e tudo para crescermos na graça e no conhecimento de Deus.
2: Aqui é a Alair de Franca, interior de São Paulo, terrinha de calçada. Todo dia ouvindo a programação, tá? Deus abençoe a cada um de vocês também, viu? Com Deus.
3: A Senhor, sou Eleni aqui de Sabará. Todos os dias é outro programa. A paz, Senhor Jesus. Fica com Deus.
4: Bom dia, irmãos. A paz do Senhor Jesus Cristo. Eu me chamo Luciana, moro na Itália e gostaria de desejar a todos os irmãos uma semana abençoada na presença do Senhor Jesus Cristo. Um abraço a todos, principalmente a gente de Belo Horizonte, Minas Gerais, que é a minha cidade natal. Um beijo para minha mãe e para toda a minha família. Fiquem com Deus.

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1: É, querido ouvinte, eu quero convidar você, morador da capital paulista, região central também de São Paulo, para que você esteja conosco, porque daqui a pouquinho, às 7 horas da manhã, nós teremos o primeiro culto aqui na nossa igreja pentecostal Deus e Amor. E as portas do templo estarão abertas para receber você que é vindo para esse primeiro culto. Se você não pode estar presente às 7, nós temos um segundo culto às 9 da manhã e também o terceiro culto às 11:30 da manhã. Esse é o período matutino onde você pode estar conosco e você é muito mais do que bem-vindo. Agora, temos também o período da tarde, a partir das 15 horas nós temos mais um culto, é o quarto culto aqui na segunda-feira da nossa igreja Deus e Amor, e também no período da noite. No período da noite, a partir das 19 horas, nós temos já o culto intitulado Segunda do Pão. É um culto presencial e também um culto transmitido. A transmissão inicia-se às 20 horas em todas as plataformas digitais e também através do programa A Voz da Libertação. E nessa oportunidade, pregando a palavra de Deus, nosso irmão presbítero Noé Machado, ele será instrumento de Deus, juntamente com toda a equipe, os nossos irmãos seminaristas, fazendo a obra do Senhor. Então você não pode perder, se você está na região aqui metropolitana de São Paulo, vem para cá, se prepare, porque Deus vai fazer maravilhas. Palavra, louvor, oração e, é claro, a manifestação da presença do nosso Deus.
2: Qual o nome do meu irmão? Pai, senhor. Roberto Antônio Bertonha. Irmão Roberto, o senhor veio de onde?
3: Eu sou lá da cidade de Jundiaí.
2: Jundiaí. O que que Jesus fez na vida do meu irmão?
3: Jesus me deu um livramento de dois infartos miocárdio, né? Em 2012. Foi fulminante, né? Fui assim, praticamente, né, sem chance de voltar, mas a misericórdia do Senhor me alcançou, né, e eu orando ao Senhor ali naquele hospital, pedindo misericórdia, e aí foi melhorando, e aí recebi alta, fiquei 12 dias na UTI internado, né, para recuperar, e aí ia fazer cirurgia no meu coração, né, porque eles fizemos os exames e constataram 3 veias entupidas e a metade do meu coração diz que era murcho, não funcionava mais porque não recebia mais sangue, né? Quando a veia seca, não injeta mais sangue no coração e ele seca. Aí fizeram todos os exames para mim fazer a cirurgia, mas passou, veio o resultado dos exames e o cardiologista falou para mim, ele falou assim: olha, senhor Roberto, não vai ter condição o seu coração, porque não dá nem 4,5% o êxito da cirurgia no teu coração, então nós não vamos nem fazer, né? E eu sempre orando a Deus, pedindo a misericórdia, aos irmãos da igreja orando, as irmãs do círculo de oração, a minha esposa, a minha família sempre orando a nosso favor, né, irmãos? Aí eu saí do hospital e fui para minha casa. Aí o médico falou assim: olha, você vai tomar esses remédios até para ver o tempo de vida que você pode conseguir ainda viver sobre a face da terra. Mas eu falei: eu tenho um Deus maravilhoso que eu sirvo, ele vai fazer um milagre na minha vida, porque senão ele já tinha me levado, né? Deu um infarto e logo depois de uma semana me deu outro e, né? E ele me deu os livramentos de dois, né?
2: Dois infartos em menos de uma semana.
3: É, em menos de uma semana, irmão, mas foi terrível aquelas enfermidades. Aí eu peguei, irmão, cheguei pra minha casa e comecei a orar, irmão, buscar a Deus pelas madrugadas em oração, orar estava junto com o missionário da Miranda, saudoso missionário, né? Que na época ele era vivo ainda, né, irmãos? E aí eu peguei, dobrei as minhas orações nos cultos, fiz campanha de oração, irmão, nas madrugadas, né? Me levantava e prostava de joelhos orando ao Senhor, a oração a meio-dia com o saudoso missionário Davi Miranda, irmão, junto com o ministério da Igreja Pentecostal, Deus e Amor, irmão, e sempre pedindo a misericórdia, né, irmão? Aí foi, e eu falei assim: Senhor, eu agradeço ao Senhor essa vitória, esse livramento do infarto que o Senhor me deu para a glória de Deus. E eu vou um dia na sede mundial gravar esse testemunho, não para mim me se exaltar, mas para aumentar a fé do povo, porque, né, sabemos com o Deus que nós servimos. O médico deu tudo aquele tipo de regime que o irmão sabe, quando o cardiologista dá para as pessoas. Deu duas folhas, irmão, assim, né, de regime, não podia comer nada. Nada, não podia fazer força, não podia pegar peso, não podia passar nervoso, não podia fazer nada. Irmão, e eu fui orando, fui pedindo, fui clamando, fui suplicando a Deus, e Deus foi me dando a vitória, me dando a libertação, me concedendo a vitória, irmão, pela glória de Deus, irmão, recebi esse livramento de Jesus e fui melhorando, e aí eu falei para o Senhor, falei: Senhor, agora estou aqui, o Senhor me deu o livramento do infarto, eu sei que o Senhor existe, que o Senhor é poderoso para fazer esse milagre na minha vida, agora eu quero também que o Senhor tire esses remédios. Era 13 comprimidos por dia.
4: 13 comprimidos.
3: 13. Era para diabetes, era para colesterol, era para final sangue. Você sabe, né? Que é uma balatela de comprimido que dava medo.
4: A casa estava parecendo uma farmácia, né, irmão?
3: Meu Deus, dava medo, irmão. E aí eu falei: Senhor, o Senhor manda nós fazer prova de Ti. Até hoje, nesses anos que eu aceitei Jesus na minha vida, sou um crente salvo. Eu nunca fiz prova de Ti, Senhor. Agora eu vou fazer prova do Senhor. Como o Senhor me deu o livramento dos dois infartos, estou vivo pela misericórdia de Deus, agora o Senhor vai também me libertar dos comprimidos. E eu quero que o Senhor use alguém que não me conheça, para quando usar a revelação na igreja, que seja um vaso de fora daqui, que não me conheça a minha situação. E aí fui orando, buscando a Deus, irmão, né? Continuei as campanhas de oração na madrugada, nas igrejas, fazendo campanha, pedindo a misericórdia, exercitando a minha fé, né, irmão? Muitas vezes a gente acomoda na fé e esquece de buscar a Deus. Pensa que está tudo bom, tudo sossegado, né? Então, irmão, eu dobrei as minhas orações, a minha fé em Jesus, fui orando, jejuando e clamando. Falei: Senhor, quando o Senhor usar um vaso, né, que vem aqui na fazer um culto aqui por revelação, o Senhor me revelar, e eu vou deixar de tomar esses comprimidos para a honra e glória do Senhor. Eu tenho fé que o Senhor vai fazer esse milagre na minha vida. Eu vou contar lá na sede mundial para aumentar a fé do povo de Deus que ouve o testemunho, né, da programação da Voz da Libertação. Irmão, passou mais uns meses, aí vem uma irmã abençoada lá de Louveira, nós somos de Jundiaí, usada por Deus, né? E aí Deus usou aquele vaso poderosamente, irmãos, e foi assim a revelação. Tem 3 pessoas aqui na igreja. Deus manda dizer: vocês tomam remédio e não podem parar. Mas Deus manda dizer para vocês, olha, a partir de hoje não precisa mais tomar esse remédio para a glória de Deus, porque Jesus diz: eu estou te curando vocês agora em nome de Jesus. Oh, maravilha, irmão. Tomei posse da minha vitória.
4: E a partir daquele dia, irmão, o que que aconteceu?
3: Graças a Deus, irmão. Não tomei mais comprimido. É, não tomei nenhum. A minha filha, ela é técnica de enfermagem, ela ficou brava. A minha esposa ficou brava, né?
4: Mas preocupadas, né, irmão?
3: Preocupada. Mas eu falei, eu não tomei da minha decisão de deixar de tomar os comprimidos. Eu falei que quando Deus usasse um vaso, eu ia obedecer a voz do Senhor. Irmão, desde o 3 de abril de 2015, para a glória de Deus, nunca mais eu tomei um comprimido.
4: Curado por Jesus.
3: Roço, carpo, corto árvore com machado, corro, pulo. Irmão, vai, olha a maravilha que Deus fez na minha vida, irmão.
4: Ouvintes, é um testemunho tremendo que este irmão está contando. Ele teve 2 AVCs, 2 infartos. Os médicos até achavam que ele ia morrer. E os médicos disseram que o senhor ia ter que tomar esse medicamento durante toda a vida, é isso mesmo?
3: Toda a vida, não era para parar um dia sequer, né? Porque era
4: condenado já.
3: Remédios contínuos que fala, né? Então ele...
4: De uso contínuo.
3: Isso que fala, né? E aí eu fiz prova desse Jesus maravilhoso que nós servimos, irmão.
4: Tá curado por Jesus.
3: Tô curado, irmão. Faço de tudo, né? Até tem um irmão aqui da sede que me conhece, ele fala, olha, agora eu vi que você tá curado, né? Que muitas vezes as pessoas duvidam, né? Mas eu não duvidei, irmão. Eu exercitei a minha fé. Falei, se Jesus falou, tá confirmado a vitória e eu creio, eu tenho fé nesse Jesus que eu sirvo, porque aceitei ele como salvador da minha alma e tô aqui servindo a ele, irmão. Sou obreiro na casa do Senhor e nós trabalhamos para Jesus em nome.
4: Bom, qual a palavra que o Senhor dá? Muitas pessoas que estão nos ouvindo estão doentes, estão com problemas, estão com enfermidades, o médico já desenganou. Qual a palavra que o Senhor dá para essas pessoas que estão ouvindo o programa Voz da Libertação?
3: Tem muitas pessoas, irmão, que aceitam Jesus, mas eles não sabem o Jesus que eles aceitaram, entendeu? Então a gente tem que conhecer esse Jesus que nós servimos, saber que ele tem poder para fazer as coisas impossíveis para nós e possíveis para ele, porque ele tem todo esse poder nos céus e na terra. Então, se nós estamos na igreja, né? Nós queremos ter uma vida abençoada por Jesus, nós temos que ter fé e certeza de um milagre que nós vamos receber das mãos do Senhor, né? Muitas vezes as pessoas se acomodam com a situação, né? Saia do comodismo, né? Peça com fé, crendo, tudo que você pedir para o Senhor, sem duvidar. E você vai ver que grande milagre vocês vão receber das mãos do nosso Senhor e Salvador Jesus Cristo.
4: Muito bem. Amado irmão, confirma o seu nome e o seu endereço para os ouvintes.
3: O meu nome é Roberto Antônio Bertonha, eu moro ali na rua Verona, número 149, bairro do Champira, Jundiaí, São Paulo, Brasil.
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1: 4:29 em São Paulo. Que maravilha! Nós vamos agora para o quadro Projeto Eu Mais Um com a nossa irmã Débora Miranda, e ela vem trazendo o tema compreensão do que significa ser discipulado. Eu já volto com você.
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5: Graças a Deus que o Senhor nos dá esta oportunidade de estarmos aqui com vocês, orientando, apoiando a todos os discipuladores, a todos os membros em Cristo Jesus, membros do corpo do Senhor Jesus, que entenderam a sua missão, entenderam esta ordenança que nós estamos trazendo a vocês, que Jesus disse: ide e fazei discípulos. Aquele que faz o que o Senhor pede, aquele que faz a vontade do Senhor, esse será abençoado. Você que está discipulando um novo convertido, este programa é para você. 5 minutos de orientação. E hoje eu quero contar uma história de transformação de uma pessoa, de um homem idoso, que nós vamos colocar o nome aqui de José. Ele foi convertido ao Evangelho há mais de 50 anos. E ele estava aposentado, frequentava os cultos, devolvia o seu dízimo e entendia que sua vida estava chegando ao fim. Afinal de contas, estava com 80 anos já. Então ele ficava a maior parte do tempo em casa, com a esposa, vamos dizer, deixando a vida passar. Passou um tempo, ele começou a observar que a vida de muitas pessoas na igreja onde ele congregava estava sendo transformada. Então ele foi atrás, ele começou a procurar, começou a descobrir o que estava acontecendo. Ele já era membro da igreja há muitos anos, há 50 anos, e nunca tinha visto nada parecido com o que ele estava vendo naquele tempo. E ele foi então conversando com algumas pessoas, ouvindo delas que o motivo da transformação de vida era a compreensão do que significava ser discípulo de Jesus. Olha que lindo isso. No início, ele ficou assim meio intrigado com o que ele estava ouvindo dessas pessoas que diziam que estavam transformadas. Ele via realmente essa transformação. Mas como todos com quem ele falou falaram tão bem do processo do discipulado, ele então decidiu participar de um dos grupos do discipulado para ver de perto o que tinha apenas ouvido. Após alguns meses ele estudando a Bíblia, sendo também discipulado, depois de 50 anos na igreja, e aprofundando-se o seu relacionamento íntimo com Deus, ele procurou o seu pastor e fez a seguinte declaração: pastor, por que vocês não me ensinaram essas verdades há mais tempo? Porque se eu tivesse aprendido esses princípios bíblicos há 50 anos atrás, minha vida teria sido diferente. Eu passei todos esses anos em diversas igrejas, apenas com estilo de vida superficial, uma vida medíocre. Eu conhecia a Jesus, mas eu nunca soube que poderia viver como discípulo dele de forma tão profunda e tão radical. E ele continuou dizendo ao seu pastor: eu já tenho 80 anos. Eu achei que nunca experimentaria mais nada novo na minha vida. Pastor, no entanto, se for possível, porque eu estou pedindo mais 20 anos de vida ao Senhor, no tempo que Ele me der, eu quero viver essas verdades. Essas verdades que aprendi agora com os meus 80 anos e me tornar um discípulo que possa fazer diferença, não somente na minha comunidade, na minha família, mas no mundo inteiro. Depois disso, ouvintes, aquele senhor entrou para a universidade da terceira idade, começou a estudar canto e participar de um coral, e ele dedicava a maior parte desse tempo no projeto social. A vida do irmão José mudou muito. Hoje ele está com 95 anos e ainda ativo. Eu não sei se ele terá os 20 anos que pediu a Deus, mas nos 15 que ele já viveu, após as descobertas dessas verdades, ele tem sido um discípulo de Jesus que tem feito uma diferença enorme no lugar onde ele vive. Ele é um exemplo claro de que é possível aprender a ser discípulo de Jesus em qualquer tempo da vida, seja na infância ou na terceira idade. Terminamos aqui mais um Espaço Eu e Mais Um. Na próxima vez estaremos juntos para aprendermos e compartilharmos com vocês experiências, histórias e como lidar com diversas situações, você que está discipulando um novo convertido. Que Deus abençoe em Cristo Jesus. Se despede, Débora Miranda.

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1: Soberano Deus e eterno e querido Pai, mais uma vez diante da tua presença eu me coloco em oração. E nessa oportunidade eu dou graças ao Senhor pelo privilégio, pela dádiva que é estar perante a tua face, ó Deus. Quero também pedir ao Senhor perdão, perdão se por atitudes ou palavras eu fui achado ou contado como um transgressor. Eu venho a ti, ó Deus, apresentar a vida desse irmão, a vida dessa irmã, ó Pai, que tem vivido um período, ó Pai, de escassez, um período de dificuldades, um período de deserto. E eu venho apresentá-los, ó Deus, porque é o nosso dever. A Bíblia diz que devemos orar uns pelos outros. E eu apresento nesse momento, ó Pai, a vida dessa pessoa que está lutando, lutando e lutando. Ó Deus, mas só tem encontrado portas fechadas, ó Pai. Esse pai de família, essa mãe, esse jovem, ah, Pai, que precisa da bênção da porta aberta. Eu levanto a minha voz, ó Pai, em súplica, em clamor, pedindo ao Senhor para que essa porta que está fechada seja aberta, ó Pai. Sim, para que essa esposa, esse esposo possa trazer para dentro do seu lar, ó Pai, o pão de cada dia. Sim, vai abrindo a porta de emprego, vai abrindo a porta, ah, Papai do Céu, de excelência. Meu Deus, essa entrevista, Pai, que não acontece. Ó Deus, esse processo seletivo que não avança. Meu Deus, abre a porta. Abre a porta do bom ganho. E que a necessidade dessa família seja suprida e amparada. Ó Deus, vai tomando também nas suas mãos essa pessoa que precisa de uma porta aberta no que diz respeito ao cuidado da sua saúde. Quantas pessoas estão agora, Pai, ó Deus, diagnosticadas com algum tipo de enfermidade e não tem recursos, ó Pai, para poder investir no cuidado da sua própria saúde. Dependem do Sistema Único de Saúde, ó Pai, e a gente sabe que o sistema congestiona. Eu oro para que a porta, Pai, da área da saúde seja aberta. Esse exame que não sai, ó Deus, essa fila de atendimento que não avança, essa cirurgia, Pai, que sempre é remarcada e nunca acontece, esse medicamento, Pai, que nunca tem no sistema, Senhor, estende as suas mãos, vai abrindo a porta, vai abrindo a porta, Deus de poder, para que o teu bom nome seja glorificado. Abre a porta, Jesus, abre a porta, Senhor, meu Pai, vai abençoando, Pai, essa pessoa que, ó Deus, precisa do medicamento, Pai, e há meses, ó Deus, esse medicamento não vem. Ó Senhor, essa pessoa já não tem mais de onde tirar o recurso financeiro para arcar com esse gasto. Prepara, Jesus. Abre a porta. E que o nome do Senhor seja exaltado. Que o nome do Senhor seja engrandecido. E a vitória, Deus, a vitória seja manifestada. Nós tributamos ao Senhor toda honra, nós tributamos ao Senhor toda glória e todo louvor. Temos a convicção, ó Pai, que a vitória já está sendo manifestada, que o milagre já está sendo manifestado, e nós vamos viver a grande vitória, em nome do Senhor Jesus.
2: Gratidão. Que oportunidade, Senhor. Obrigada.

0: 4:50 e vamos de informação aqui na Rádio Deus e Amor. Vamos falar sobre saúde e bem-estar e eu já volto com você.
1: Saúde do coração. Autoexame pode ajudar a identificar a arritmia cardíaca. Entendo. Você sabia que a frequência e o ritmo da pulsação podem fornecer pistas importantes sobre a saúde do seu coração? Como nem todas as pessoas que possuem algum problema cardíaco apresentam sintomas, uma ferramenta bem acessível a todos é realizar o autoexame de pulso. Se você identificar alguma alteração, é importante procurar uma unidade de saúde para uma avaliação mais detalhada, já que a técnica não substitui uma avaliação médica profissional. O autoexame de pulso é uma prática bem simples e eficiente de monitorar a saúde cardíaca. E dessa maneira, é possível buscar uma avaliação clínica adequada, uma vez que a detecção de irregularidades como batimentos sem um ritmo normal, que variam bruscamente de frequência, pode ser um alerta para condições como fibrilação atrial ou extrassístoles. São os batimentos cardíacos extras, frequentes, afirma o cardiologista Alexandre Fagundes. Agora, na literatura médica, é consenso adotar como referência o intervalo entre 60 e 100 batimentos por minuto, que é considerado normal para adultos em repouso ou realizando simples tarefas aí do dia a dia. Esses valores, eles são relevantes para avaliar alterações na frequência cardíaca, chamadas de arritmias. A orientação dos especialistas é fazer o autoexame uma vez por dia. Ao detectar alterações, é importante buscar atendimento médico para saber como anda a saúde do coração. Você já teve a sensação de barriga inchada? Saiba quais são as causas comuns e o que fazer. A sensação de barriga inchada pode surgir por conta do excesso de gases intestinais, sendo um sintoma bem comum quando se engole ar durante a mastigação, a fala ou se tem uma alimentação rica em gorduras e açúcar. Também podem surgir devido à prisão de ventre. Além disso, a barriga inchada também pode ser causada por problemas gastrointestinais, como síndrome do intestino irritável, a doença de Crohn ou obstrução intestinal, por exemplo, e estar associada a outros sintomas como náuseas, dor abdominal, azia ou presença de sangue nas fezes. É bem importante consultar o gastroenterologista quando a sensação de barriga inchada se torna constante, piora ou é acompanhada de outros sintomas para que seja identificada a causa e iniciar o tratamento mais adequado. Além disso, deve-se consultar um médico caso a pessoa tenha dificuldade para se alimentar ou beber por mais de 6 a 8 horas, pois pode causar desidratação, especialmente nos casos de diarreia ou vômitos intensos.
0: Quatro horas e cinquenta e quatro. E estamos já ao término aqui da madrugada do Socorro de Deus. E eu quero louvar a Deus pela sua vida, querido ouvinte. Muito obrigado pela sua audiência. É sempre um prazer estar aqui comunicando com você. Esse que se despede de você é o seu irmão em Cristo, Diácono Douglas Almeida. Na técnica, nosso irmão Hamilton. E se Jesus nos permitir, na próxima segunda-feira estaremos aqui novamente na madrugada do Socorro de Deus. Eu vou embora, mas peço que você permaneça na audiência, porque nós vamos apresentar a você ainda muita coisa boa que está preparada com muito carinho. Às 5 horas nós temos a identificação das nossas emissoras e também o culto no seu lar. Culto no Lar com o nosso irmão pastor Júnior Rúbio. Ele vem trazendo o tema lá em Marcos capítulo 5, versículo de número 21. E a partir das 6 da manhã nós temos a oração da manhã aqui na Rádio Deus e Amor e depois também o programa Sertão Evangélico. Que Deus abençoe a sua vida. Se Jesus não voltar, em uma próxima oportunidade a gente volta. Deus abençoe.

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12: Paz do Senhor Jesus. Quem crê em milagres, diga eu creio em milagres. Aleluias.
13: No livro de Marcos,
14: en el libro de Marcos,
13: capítulo 5,
14: capítulo 5,
13: nós vamos ler a partir do versículo 21.
14: Desde el versículo 21.
13: Aleluias.
14: Aleluia.
13: Quem crê em milagres, levante a mão e diga eu creio em milagres.
14: Quem crê em milagres, diga eu creio em milagres.
13: Aleluia.
14: Aleluia.
13: Quem já viveu milagres de Deus na sua vida aí?
14: Quem já viveu milagres de Deus em sua vida?
13: Quem que a sua família já foi alcançada pelos milagres de Deus?
14: De quem sua família foi alcançada por os milagres de Deus?
13: Meu irmão Eliel.
14: Meu irmão Eliel.
13: Tem 34 anos agora, se eu não me engano.
14: Tem 34 anos, se não me equivoco.
13: Ele quando nasceu, os médicos diagnosticaram ele.
14: Os doutores já diagnosticaram a ele
13: com leucemia no sangue.
14: Com leucemia na sangue.
13: Os médicos disseram: olha, leva para casa, mãe.
14: Dijeron, llévale a su casa, madre.
13: Porque não tem jeito.
14: Porque já não há solução.
13: Ele é muito novo.
14: É muito jovem.
13: Não dá para fazer transplante de medula.
14: Não se pode fazer o transplante de la médula.
13: Minha mãe saiu da igreja, foi para igreja. Minha mãe saiu do hospital, foi para igreja.
14: Minha madre saindo do hospital foi até a igreja.
13: Não comentou com ninguém.
14: Não ha comentado com nadie.
13: Falou com ninguém.
14: Não le dijo a nadie.
13: Chegou na igreja.
14: Chegou à igreja.
13: Tinha um cooperador.
14: Havia um cooperador
13: chamado José Borges.
14: Se chamava José Borges.
13: Quem conhecia ele?
14: Quem lhe conhecia aí?
13: Mas naquela época ninguém conhecia ele.
14: Nesse tempo nadie le conocía a él.
13: Aí o Espírito de Deus disse.
14: Aquele Espírito de Deus dijo.
13: Aqui tem uma mãe.
14: Aqui há uma madre.
13: Que o filho.
14: Que seu filho.
13: Foi desenganado.
14: Foi desahuciado.
13: Você pode voltar ao médico.
14: Pode devolver ao doutor.
13: Porque o seu filho não vai morrer.
14: Porque tu hijo não morirá.
13: Ele está curado.
14: Está sanado.
13: Meu irmão tem 34 anos.
14: Meu irmão tem 34 anos.
13: Três filhos.
14: Três filhos.
13: O nosso Deus.
14: Nuestro Dios.
13: Ele é especialista.
14: Es especialista.
13: Em desafiar.
14: Em desafiar.
13: A lógica.
14: A lógica
13: dos homens.
14: Del hombre.
13: Quem crê em milagres, levante as mãos.
14: Quem crê em milagres, levante sua mão.
13: E diga, eu creio em milagres.
14: Diga, eu creio em milagres.
13: Diga, eu não sirvo um pedaço de gesso.
14: Diga, eu não sirvo um pedaço de gesso.
13: Diga, eu sirvo Jeová Jireh.
14: Eu sirvo Jeová Jireh.
13: O Deus da providência.
14: A Deus de providência.
13: Diga, eu sirvo.
14: Diga, eu sirvo.
13: O Deus.
14: Al Dios.
13: Jeová Rafá.
14: Jeová Rafá.
13: O Deus que me cura.
14: Deus que me sana.
13: Quem crê que esse Deus se faz presente, dá glória a Deus.
14: Quem crê que esse Deus se faz presente, dá glória a Deus.
13: Marcos capítulo 5.
9: Marcos capítulo 5,
13: versículo 21.
9: Versículo 21.
13: Diz a palavra de Deus.
9: Diz a palavra de Deus.
13: E passando Jesus outra vez num barco para o outro lado, ajuntou-se a ele uma grande multidão e ele estava junto ao mar.
9: Passando outra vez Jesus em uma barca ao outro lado da orilla, se reuniu alrededor de uma grande multidão e ele estava junto ao mar.
13: E eis que chegou um dos principais da sinagoga por nome Jairo e vendo-o, prostrou-se aos seus pés.
9: E vino um dos principais da sinagoga, chamado Jairo, e logo lhe deu e se postrou a seus pés.
13: E rogava-lhe muito, dizendo: minha filha está moribunda, rogo-te que venhas e lhe imponhas as mãos para que sare e viva.
9: E lhe rogava muito, dizendo: minha filha está agonizando, ven e pon as mãos sobre ela para que seja salva e vivirá.
13: E foi com ele e seguia-o uma grande multidão que o apertava.
9: E foi pois com ele e lhe seguia uma grande multidão que lhe apertava.
13: Vamos agora ao versículo 35.
9: Vamos ao versículo 35 agora.
13: Estando ele ainda falando, chegaram alguns do principal da sinagoga, quem disseram: a tua filha está morta, para que enfadas mais o mestre?
9: Mientras ele aún hablaba, vinieron de la casa del principal de la sinagoga, diciendo: tu hija muerto, para que molestas más al maestro?
13: Jesus, tendo ouvido estas palavras, disse ao principal da sinagoga: não temas, crê somente.
9: Pero Jesús, luego que oyó lo que les decía, dijo al principal de la sinagoga: no temas, cree solamente.
13: Y no permitió que alguien lo seguisse a no ser Pedro, Tiago y João, irmão de Tiago.
9: Gloria a Dios, y no permitió que lo siguiese nadie sino Pedro, Jacobo y luego el hermano de Jacobo.
13: Y tendo llegado a casa do principal da sinagoga, vio alvoroço y os que choravam muito e pranteavam.
9: Y vio a la casa del principal de la sinagoga y vio el alboroto y a los que lloraban alrededor mucho.
13: Y entrando disse-lhes: por qué vos alvoroçais y chorais? A menina no está morta, mas dorme.
9: Y entrando les dijo: por qué alborotáis y lloráis? La niña no está muerta, sino duerme.
13: E riam-se dele, porém ele, tendo-os feito sair, tomou consigo o pai e a mãe da menina e os que com ele estavam, e entrou onde a menina estava deitada.
9: E se burlavam de él, pero él, echando fuera a todos, tomou a la madre, dice al padre y a la madre de la niña y a los que estaban con él, y el otro, y dice, y entrou donde estaba la niña.
13: E tomando a mão da menina, disse-lhe: Talita cumi, que traduzido é: menina, a ti te digo, levanta-te.
9: E tomando a mão da niña, le dijo: Talita cumi, que traduzindo é: niña, a ti te digo, levanta-te.
13: E logo a menina se levantou e andava, pois já tinha 12 anos.

0: Bíblias para o céu.
1: Levanta sua Bíblia ao céu.
0: Levanta as mãos para o céu.
1: Levanta as mãos ao céu.
0: Diga assim, meu Deus.
1: Diga, meu Deus.
0: Fala conosco.
1: Habla conosco.
0: Através.
1: Através.
0: Da tua palavra.
1: De tua palavra.
0: Nós precisamos.
1: Necessitamos.
0: Nós necessitamos.
1: Necessitamos.
0: Ouvir.
1: Ouvir.
0: A tua voz.
1: Tu voz.
0: Falar.
1: Hablar.
0: Aos nossos corações.
1: A nosso coração.
0: Fala, Senhor.
1: Habla, Senhor.
0: Aquilo.
1: Aquello
0: que precisamos
1: e necessitamos
0: ouvir,
1: escuchar,
0: e não
1: aquilo
0: que queremos ouvir,
1: que queremos ouvir.
0: Fala, Senhor,
1: habla, Senhor,
0: em nome de Jesus Cristo,
1: nós
0: te rogamos, nós te suplicamos,
1: te imploramos.
0: Amém. As mãos, tomem assento. E se vocês sentirem, pode glorificar a Deus.
1: Desocupe as mãos, gente, e sente, glorifique a Deus.
0: Mais forte, glorifica o Senhor.
1: Mais forte, glorifica o Senhor.
0: Nos versículos que acabamos de ler.
1: E nos versículos que acabamos de ler.
0: Vemos Jairo, um homem poderoso, influente.
1: Vemos a Jairo, um homem poderoso e influente.
0: Um homem que tinha bastante fama na sociedade daquela época.
1: Um homem que tinha bastante fama na sociedade dessa época.
0: Certamente era um homem de posses.
1: Certamente era um homem que tinha muita posse.
0: Era um homem que tinha reservas em dinheiro.
1: Um homem com reservas de dinheiro.
0: Era um homem que desfrutava da fama, as pessoas o admiravam.
1: Uma pessoa que desfrutava da fama e todos o admiravam.
0: Todos conheciam já.

0: conocían a Jairo.
1: Y cuando Jairo se depara diante de la situación que acabamos de leer, él percibe que la fama,
0: él nota de que la fama,
1: el dinero
0: y la plata,
1: la influencia, el poder que disponía, no podría hacer nada al respecto. El fato de ser conocido,
0: el hecho de que sea conocido,
1: el fato de ser rico,
0: el hecho de ser rico,
1: el fato de ser famoso,
0: el hecho de ser famoso,
1: no podría curar a su hija que estaba prestes a morir.
0: No podría sanar a su hija que estaba lista para morir.
1: Él se deparó diante de una imposibilidad.
0: Él se deparaba ante una imposibilidad.
1: Él se deparó diante de la limitación del ser humano.
0: Por
1: más poderoso que era, por más famoso que fosse,
0: estava ante uma situação
1: que ele não podia fazer nada,
0: em que ele não podia fazer nada.
1: Mas nós lemos os versículos a seguir. Nós vemos que ao final disso, Jairo alcança o que buscava. A filha que estava enferma morre. Mas ressuscita ao final.
0: E
1: a pergunta que fazemos então? Se não foi o poder. Se não foi a fama. Se não foi o dinheiro. Se não foi a influência de Jairo. O que foi então? Que Jairo fez? Que o possibilitou? Alcançar?
0: A lograr?
1: O milagre do impossível. Jairo tomou algumas decisões. Se analisamos o texto atentamente. Nós vemos que Jairo diante desta situação. Ele tomou decisões. Acertadas. Decisões. Que o credenciaram.

0: presenciaram,
1: a alcançar o milagre de Deus,
0: a lograr o milagre de Deus.
1: E antes de falar destas decisões,
0: e antes de falar desta decisão,
1: eu sei que hoje aqui,
0: sei que o dia de hoje aqui,
1: existem pessoas,
0: há pessoas,
1: e também outros ouvintes que nos escutam,
0: e também ouvintes que nos escutam,
1: existem pessoas,
0: há pessoas,
1: que estão diante,
0: que estão delante,
1: de
0: situações
1: que fogem do seu controle,
0: que urge
1: eles
0: controle.
1: Estão se sentindo,
0: se estão sentindo
1: impotente diante da circunstância.
0: Diante da circunstância.
1: Eu quero lhe dizer o seguinte:
0: quero dizer-te o
1: seguinte, você tomar,
0: se tu tomas
1: as mesmas decisões,
0: e a mesma decisão
1: que Jairo tomou,
0: que Jairo tomado,
1: pelo poder desta palavra,
0: com o poder desta palavra,
1: eu te garanto,
0: te garantizo,
1: que quem quer que seja o teu inimigo,
0: qualquer que seja o teu inimigo,
1: qualquer que seja o teu problema,
0: qualquer que seja o teu problema,
1: vai ser vencido a Deus.
0: Para que o nome
1: seja glorificado,
0: que Deus seja glorificado,
1: para que o nome do Deus,
0: para que o nome
1: Todo-Poderoso, em cuja presença estamos,
0: em cuja presença estamos,
1: seja reconhecido,
0: reconhecido.
1: Se você crê, levante a sua mão e grita: eu creio em milagres.
0: Se crê, levanta a tua mão e diz: eu creio em milagres.
1: A primeira coisa que vemos,
0: e o primeiro que vemos,
1: Jairo
0: reaccionou
1: corretamente
0: diante do problema.
1: Ele poderia simplesmente ficar quieto.
0: Simplesmente poderia haver se quedado
1: ele
0: quieto.
1: Ele poderia simplesmente ficar inerte.
0: Simplesmente poderia haver se quedado inerte.
1: Parado,
0: detenido,
1: assistindo a situação,
0: vendo a situação.
1: A sua reação foi correta.
0: Sua reação ha sido correta.
1: Ele foi
0: onde
1: Jesus estava.
0: Jesus estava.
1: Aleluia.
0: Aleluia.
1: Muitas pessoas já tentaram encontrar Jesus.
0: Muita gente tentou encontrar a Jesus.
1: Acontece que estas pessoas não conseguiram.
0: Passa que esta pessoa não logrado.
1: Sabe por quê?
0: Sabes por quê?
1: Porque buscaram Jesus em lugares errados.
0: Porque han buscado a Cristo em lugar equivocado.
1: Muitos buscaram Jesus.
0: Muitos han buscado a Jesus.
1: Na religião de seus pais.
0: E na religião de seus padres.
1: Outros buscaram Jesus.
0: Outros han buscado a Jesus.
1: Na realização da carreira.
0: E na realização da carreira.
1: Outros buscaram Jesus.
0: Outros han buscado a Jesus.
1: Também em rituais.
0: Também em rituais.
1: Em tradições.
0: Tradições.
1: Em teorias.
0: Em teorias.
1: Em tese.
0: Em tese.
1: Aleluia.
0: Aleluia.
1: Eu tenho uma boa notícia para você. Está no lugar certo.
0: Está no lugar correto.
1: Sabe por quê?
0: Sabes por quê?
1: Porque lá em Mateus.
0: Porque em Mateus.
1: Capítulo 18.
0: Capítulo 18.
1: Versículo 20.
0: Versículo 20.
1: O Senhor Jesus disse.
0: Jesus disse.
1: Onde estiver.
0: Onde estiver.
1: Dois ou três.
0: Dois ou três.
1: Reunidos em meu nome.
0: Reunidos em meu nome.
1: Aí estou eu no meio deles.
0: Aqui estou eu.
1: Jesus está aqui.
0: Ei.
1: Se você crer isso, levante a sua mão e diga: eu creio em milagres.
0: Se crer, levanta a tua mão e diga: eu creio em milagres.
1: Eu creio em milagres.
0: Diga: eu creio em milagres.
1: Ora, baixa, mana, basteira, e me clama na bastola, mana, banai.
0: Glória a Deus.
1: Aleluia.
0: Aleluia.
1: Aleluia.
0: Aleluia.
1: Lá em Mateus capítulo 8.
0: Em Mateus capítulo 8.
1: A Bíblia conta a história de um leproso.
0: A Bíblia conta a história de um leproso.
1: Ele estava condenado.
0: Estava condenado.
1: A viver o resto de seus dias.
0: Em viver o resto de seus dias.
1: Nas cidades de refúgio.
0: Em cidades de refúgio.
1: Eram cidades que eram feitas perto das grandes metrópoles.
0: Cidades feitas cerca das grandes metrópoles.
1: E ali ficavam os leprosos.
0: E quedavam ali os leprosos.
1: Ficavam separados.
0: Se quedavam alejados.
1: Do convívio da sociedade.
0: Pela convivência da sociedade.
1: Mas aquele homem.
0: Era esse homem.
1: Certo dia.
0: Certo dia.
1: Ele resolveu.
0: Ele decidiu
1: ir.
0: Unir.
1: Até onde Jesus estava.
0: Ir onde Cristo estava.
1: E ele falou com Jesus.
0: E falou com Jesus.
1: E Jesus o tocou.
0: E Jesus lhe tocou.
1: E ele foi purificado da lepra.
0: E ele foi limpiado da lepra.
1: Você veio no lugar certo.
0: E disse: lugar correto.
1: Você tomou a primeira decisão correta.
0: Tomaste a primeira decisão correta.
1: No processo
0: correta.
1: Do seu milagre.
0: En el proceso de
1: não
0: tu milagre.
1: Importa qual seja a tua enfermidade.
0: Não interessa a tua enfermidade.
1: Não importa quem sejam os teus inimigos.
0: Não importa quem seja o inimigo.
1: Não importa quantos sejam os teus inimigos.
0: Não importa quantos sejam os
1: você
0: inimigos.
1: Você está diante do Rei dos Reis.
0: Estás diante do Rei dos
1: Reis. Senhor dos Senhores.
0: Senhor dos Senhores.
1: A palavra é impossível.
0: E a palavra é impossível.
1: Não consta.
0: Não consta.
1: No seu dicionário.
0: Em seu dicionário.
1: Levante a sua mão e glorifica o Senhor Jesus.
0: Glorifica.
1: Levante a sua mão e diga: eu creio em milagres.
0: Eu creio em milagres.
1: Ora, baixa, manabasteri, me clama na manai.
0: Glória a Deus.
2: E eu tenho mais outra ótima notícia para você.
3: Tenho mais uma genial notícia para você.
2: Em João 6:37. O Senhor Jesus disse.
3: Jesus Cristo dijo.
2: Aquele que vem a mim.
3: El que viene a mim.
2: Eu não lançarei fora.
3: No echaré fuera.
2: Aleluia. Não, você não entendeu. Você não entendeu. Se você tivesse entendido, você tinha glorificado. Esse Jesus que se faz aqui. Ele disse. Aquele que vem a mim. Eu não lançarei fora. Levante a mão. Levante a mão, porque hoje é o dia do teu milagre.
3: Hoje
2: é o dia do teu milagre.
3: Hoje é
2: o
3: dia do milagre.
2: Aleluia.
3: Aleluia.
2: Primeira decisão.
3: Primeira decisão.
2: Jairo foi aonde Jesus estava.
3: Jairo foi aonde Jesus estava.
2: Você também está onde Jesus está.
3: Também está onde Cristo está.
2: A segunda decisão de Jairo.
3: A segunda decisão de Jairo.
2: Que o credenciou a receber o milagre.
3: Que o credenciou a receber o milagre.
2: Jairo.
3: Jairo.
2: Falou.
3: Falou.
2: Diretamente com Jesus.
3: Diretamente com Jesus.
2: No texto que lemos.
3: Em el texto que leímos.
2: Nós vemos que estava Pedro, Tiago e João.
3: Vemos que estava Pedro.
2: Certamente
3: Juan.
2: Outros dos discípulos também ali estavam.
3: Certamente outros dos discípulos também estavam.
2: Certamente também Maria estava por ali.
3: Certamente Maria também estava por ali.
2: Jairo olhou para Maria.
3: Jairo lhe mirou Maria.
2: Jairo olhou para Tiago.
3: Jairo mirou Tiago.
2: Olhou para João.
3: Também lhe mirou Juan.
2: Olhou para Pedro.
3: Lhe mirou Pedro.
2: Salvou todo mundo.
3: Salvou todos.
2: Mas ele foi diretamente em quem resolveria o problema.
3: Ele foi diretamente em onde quem resolveria seu problema.
2: O que você está querendo dizer com isso, pastor?
3: O que quer dizer com isso, pastor?
2: Estou dizendo que tem gente que não alcança o milagre, sabe por quê?
3: Quero dizer que tem gente que não alcança o milagre, sabe por quê?
2: Porque você está terceirizando a sua oração.
3: Porque está terceirizando a sua oração.
2: Você está pedindo para Pedro.
3: Está pedindo para Pedro.
2: João,
3: a la Juan,
2: pra Maria.
3: A Maria.
2: Para Antônio.
3: Antônio.
2: Ei,
3: hoje
2: é para Jesus que você tem que pedir.
3: A Jesus que você tem que pedir. Versículo 5 da Bíblia diz:
2: porque há um só Deus,
3: porque há um só Deus
2: e um só mediador,
3: e um só mediador
2: entre Deus,
3: entre Deus
2: e os homens,
3: e os homens,
2: Jesus
3: Cristo,
2: Cristo
3: Jesus.
2: Levanta sua mão e diga: eu creio em milagres.
3: Levanta sua mão.
2: Diga: eu creio em milagres.
3: Eu creio em milagres.
2: Diga: eu creio em milagres.
3: Eu creio em milagres.
2: Chama na pasteira e me rasgue. Clama na pastora, chama na banai. Aleluia.
3: Glória a Deus.
2: A partir de hoje você não vai pedir mais para Maria.
3: Desde o dia de hoje não lhe pedirás mais a Maria.
2: Para José, para Antônio.
3: Antônio.
2: Benedito.
3: Benedicto.
2: Você vai falar diretamente com Jesus.
3: E dirás diretamente a Jesus.
2: Você vai falar diretamente com Jesus.
3: Hablarás diretamente com Jesus.
2: Aleluia.
3: Aleluia.
2: Aleluia.
3: Aleluia.
2: Aleluia. Quem tem falado diretamente com Jesus, aí levante as mãos.
3: Quem falado diretamente com Cristo, levanta arriba sua mão.
2: Diga assim: é só Jesus.
3: Diga: é só Jesus.
2: É só Jesus.
3: Solamente Jesus.
2: Não existem atalhos.
3: Não existem atalhos.
2: Para você alcançar o seu milagre.
3: Para que tu logres o milagre.
2: É através de Jesus.
3: É através de Jesus.
2: Foi por isso que Jairo alcançou.
3: Por isso Jairo alcançou.
2: Não é porque ele era rico.
3: Não é porque era rico.
2: Não é porque ele era famoso.
3: Não porque era famoso.
2: Não é porque ele era líder.
3: Não porque era livre.
2: Não é porque ele era conhecido.
3: Não porque era conhecido.
2: Não.
3: Não.
2: É que ele tomou decisões corretas.
3: Porque tomou decisão correta.
2: Você está disposto a tomar decisões corretas hoje?
3: Está disposto a tomar a decisão correta no dia de hoje?
2: A terceira decisão que Jairo tomou.
3: É a terceira decisão que Jairo tomou.
2: Quando ele viu Jesus.
3: Quando ele viu a Jesus.
2: Falou com ele.
3: Falou com ele.
2: Ele se prostrou aos pés do Senhor Jesus.
3: Se prostrou aos pés de Jesus.
2: Ele se jogou aos pés de Jesus.
3: Se arrojou aos pés de Jesus.
2: Este ato de Jairo.
3: Este ato de Jairo.
2: Teve vários significados.
3: Tuvo bastante significado.
2: E consequências.
3: E a consequência.
2: O primeiro deles.
3: El primero.
2: Jairo.
3: Jairo.
2: Quando se prostra.
3: Quando se prostra.
2: Aos pés de Jesus.
3: Aos pés de Jesus.
2: Ele está se humilhando.
3: Se está humilhando.
2: Em outras palavras.
3: E em outras palavras.
2: Jairo está dizendo.
3: Jairo está dizendo.
2: Senhor Jesus.
3: Senhor Jesus.
2: Eu não posso.
3: Eu não puedo.
2: Senhor Jesus.
3: Senhor Jesus.
2: Eu não consigo.
3: Não logro.
2: Senhor Jesus.
3: Senhor Jesus.
2: Eu sou famoso.
3: Eu sou famoso.
2: Mas a minha fama aqui não resolve nada.
3: Eu não me fama não soluciona.
2: Senhor Jesus.
3: Senhor Jesus.
2: Eu confesso.
3: Eu confesso.
2: A minha incapacidade.
3: Minha incapacidade.
2: Senhor Jesus.
3: Senhor Jesus.
2: Eu
3: significância. Mientras digas yo puedo,
2: enquanto você disser eu consigo,
3: mientras digas yo logro,
2: enquanto você disser deixa comigo,
3: mientras digas déjalo comigo,
2: aí então você não tem como ser alcançado pelo milagre de Deus.
3: Aí não há como ser alcançado por
2: um
3: milagre.
2: Quando você se humilha,
3: pero quando te humilha,
2: quando você diz,
3: quando tu dices,
2: eu não posso,
3: yo no puedo,
2: eu não consigo,
3: yo no logro,
2: eu não dou conta,
3: no podrei,
2: aí então, não haverá obstáculos para que você alcance o milagre de Deus. Levante a sua mão, declare a sua incapacidade. Diga: Senhor Jesus, é só o Senhor. Senhor Jesus, o meu dinheiro não vale nada. Senhor Jesus, eu sou dependente de ti.
3: Senhor, sou dependente de ti.
2: Rabasturi me clama na bascola, machai.
3: Glória a Deus.
2: Em 1 Pedro capítulo 5, versículos 6 e 7,
3: em primeira
2: a palavra
3: Pedro,
2: de Deus diz:
3: a palavra de Deus diz,
2: humilhai-vos, pois, debaixo das potentes mãos de Deus.
3: Humilhai-vos, pois, delante de bajo las manos potentes de Deus.
2: Para que a seu tempo,
3: para que a seu tempo,
2: vos exalte.
3: Vos exalte.
2: Aleluia.
3: Aleluia.
2: Quem se humilha debaixo das potentes mãos de Deus aqui?
3: Quem se humilha debaixo das potentes mãos de Deus aqui?
2: Agora tem que esperar o tempo de Deus.
3: Agora deve esperar o tempo de Deus.
2: Eu abro um parêntese aqui.
3: Abre um parêntese aqui.
2: Porque as pessoas hoje já não querem esperar.
3: Porque a gente hoje em dia não quer mais esperar.
2: Querem que tudo seja ao seu tempo.
3: Querem que tudo seja ao seu tempo.
2: Querem que as coisas sejam assim, ou como um estralar de dedos.
3: Querem que tudo seja como um chasquido, bebê.
2: Vivemos a era da velocidade.
3: Vivemos a era da velocidade.
2: É tudo muito rápido.
3: Tudo muito rápido.
2: Comunicações intercontinentais são feitas em questões de segundos.
3: Comunicações intercontinentais em questão de segundos.
2: As pessoas enviam um e-mail para o outro lado do planeta em questão de 3, 4 segundos.
3: E a gente envia um correio eletrônico ao outro lado do mundo em questão de segundos.
2: Antigamente isso levaria meses.
3: Antigamente já dava meses,
2: talvez anos.
3: Talvez anos.
2: E as pessoas querem que esta velocidade do mundo,
3: e a gente quer que esta velocidade do mundo,
2: também seja algo visível presente.
3: Também querem que seja algo visível presente.
2: No mundo espiritual.
3: Em el mundo espiritual.
2: Ei,
3: olhe.
2: No mundo espiritual.
3: Em el mundo espiritual.
2: Você precisa respeitar.
3: Necessitas respeitar
2: o tempo de Deus.
3: É tempo de Deus.
2: Percebam que Jesus,
3: não entende que Jesus,
2: depois de falar com Jairo,
3: depois de falar com Caio,
2: se você ler,
3: se tu lês
2: os versículos que não lemos,
3: os versículos que lemos aí,
2: 22 ao 34,
3: de 22 a 34,
2: você vai ver que Jesus parou para curar a mulher do fluxo de sangue.
3: Verás que Jesus se detuvo para sanar a mulher do fluxo de sangue.
2: Alguém pode dizer, mas Jesus é insensível.
3: Alguém pode dizer que Jesus é insensível.
2: A filha de Jairo estava morrendo.
3: E a filha de Caio estava morrendo.
2: E ele ainda para.
3: E todavia ele para.
2: Ele vai chegar atrasado.
3: Vai chegar atrasado.
2: Ele vai chegar, a filha de Jairo já está morta.
3: Vai chegar e sua filha vai estar morta já.
2: Isso me faz lembrar João capítulo 11.
3: Isso me
2: faz
3: recordar João capítulo 11.
2: Quando chegam até Jesus e dizem para ele: Senhor Jesus, o seu amigo Lázaro está morrendo.
3: Quando se acercam a Jesus, ele dizem a Jesus: teu amigo Lázaro está morrendo.
2: A Bíblia diz que Jesus chegou 4 dias depois de Lázaro enterrado.
3: A Bíblia diz que Jesus chegou 4 dias depois de que Lázaro foi enterrado.
2: Alguém pode dizer, então Jesus chegou atrasado, né, pastor?
3: Alguém pode dizer que Jesus está chegando atrasado, pastor?
2: Jesus se atrasou, pastor.
3: Jesus é retrasado,
2: Jesus,
3: pastor.
2: Jesus é insensível.
3: Jesus é insensível.
2: Ele nunca se atrasa.
3: Ele nunca se atrasa.
2: Ele sempre chega na hora certa.
3: Chega na hora correta.
2: Se ele prometeu, ele vai cumprir.
3: Se ele prometeu, cumprirá.
2: Se ele disse que vai fazer, ele vai fazer.
3: Se disse que hará, lo hará.
2: Ele não é homem para que minta.
3: Não é sombra para mentir.
2: Nem filho do homem para que se arrependa.
3: Hijo de hombre para mentir.
2: Ele é fiel.
3: Ele é fiel.
2: Fiel.
3: Este
2: Deus jamais dão de passar.
3: Menos os palavras não passarão.
2: Quem crê, levante a mão e diga: eu creio em milagres.
3: Quem crê, diga: eu creio em milagre.
2: Se humilhou.
3: Se humilhou.
2: Então espera.
3: Então se espere.
2: Aquela parada estratégica estratégica de Jesus para curar a mulher do fluxo de sangue.
3: Aquela palavra estratégica de Jesus para sanar a mulher do fluxo de sangue
2: fazia parte do processo da cura da filha de Jairo.
3: Fazia parte do processo da sanidade da filha de Jairo.
2: Meus queridos,
3: queridos meus,
2: José esperou 13 anos.
3: José esperado 13 anos.
2: Davi esperou 15 anos.
3: Davi 15 anos.
2: Abraão esperou 25.
3: Abraão esperado 25.
2: Jesus esperou 30.
3: Jesus esperado 30.
2: Moisés 40.
3: Moisés 40.
2: Noé 120.
3: Noé 120.
2: Se você está esperando,
3: se está esperando,
2: fica tranquilo.
3: Quem vai estar tranquilo?
2: Você está em boa companhia.
3: Então
2: você está em boa companhia. Você está em boa companhia.
3: Então você está em boa companhia.
2: Espera.
3: Espera.
2: Tranquilo.
3: Tranquilo.
2: O milagre vai acontecer na sua vida.
3: Glória a Deus.
2: Jairo,
3: Jairo,
2: ele se prostrou.
3: Ele se apostrado.
2: Este ato significou humilhação.
3: Este ato significou humilhação.
2: Significou ele confessando a sua incapacidade.
3: Quiso dizer, mostra a sua incapacidade.
2: Mas quando Jairo se prostra.
3: Pero cuando Jairo se postra.
2: Este ato.
3: Este acto.
2: Estava trazendo para ele outra consequência.
3: A ele traía outra consequência.
2: Se isso foi num sábado.
3: Se isso foi um sábado.
2: Por exemplo.
3: Por exemplo.
2: Na segunda-feira.
3: El dia lunes.
2: Jairo tinha que procurar emprego.
3: Jairo teria que buscar el trabajo.
2: Porque os judeus já não aceitariam mais Jairo como principal da sinagoga.
3: Porque os judeus já não aceitariam a Jairo como principal da
2: sinagoga. Quando Jairo se prostra aos pés de Jesus.
3: Quando Jairo se prostra aos pés de Jesus.
2: Ele estava abrindo mão.
3: Ele estava deixando.
2: De tudo.
3: Todo.
2: Da sua religião.
3: Sua religião.
2: Da sua profissão.
3: Sua profissão.
2: Das suas amizades.
3: Sua amizade.
2: Da sua fama.
3: Sua fama.
2: Da sua influência.
3: Sua influência.
2: Ou você acha que os judeus aceitariam?
3: Ou crees que os judeus aceitariam?
2: O líder da sinagoga.
3: A líder da sinagoga.
2: Quem? Jairo?
3: Quem? Jairo?
2: Aquele que se prostrou diante do carpinteiro?
3: Quem se apostrou ante o carpinteiro?
2: Aquele que se prostrou diante do Galileu?
3: Quem se apostrou ante o Galileu?
2: Aquele que se prostrou diante desse tal de Jesus?
3: Quem se apostrou ante esse tal de Jesus?
2: Ele não pode ser mais vosso líder.
3: Ele já não pode ser nosso líder.
2: Jairo não queria saber de nada.
3: Jairo não queria saber nada.
2: Ele abriu mão da sua história.
3: Ha deixado sua história.
2: Ele abriu mão do seu emprego.
3: Ha deixado seu
2: emprego. Ele abriu mão do seu status.
3: Deixou seu status.
2: Sabe por que muita gente não alcança o milagre?
3: Sabe por que muitos não alcançam o milagre?
2: Porque não quer abrir mão de coisas.
3: Porque não querem deixar das coisas.
2: Quer ficar preso a coisas.
3: Querem quedar-se aprisionado.
2: Ah, se eu entregar-se a Jesus.
3: Mas se eu me entrego a Jesus.
2: Os meus amigos vão me abandonar.
3: Meus amigos me deixarão.
2: Eu vou ser mandado embora do meu emprego.
3: Ser echado de meu emprego.
2: Ei, okay. A escolha é sua.
3: A eleição é sua.
2: Se você hoje.
3: Se hoje.
2: Se prostrar diante de Jesus.
3: Jesus.
2: O sobrenatural vai acontecer na sua vida.
3: E o sobrenatural
2: o impossível vai acontecer na sua vida.
3: O impossível sucederá.
2: Não se preocupe com as consequências disto.
3: Não te preocupes com a consequência.
2: Pois a partir de hoje,
3: porque
2: a sua vida,
3: tu vida
2: será propriedade,
3: propriedade
2: exclusiva de Deus.
3: Exclusiva de Deus.
2: Providência divina.
3: Providência divina.
2: Será ministrada em porção dobrada sobre a sua cabeça.
3: E a unção que despedaça o jugo será repartida sobre a tua cabeça.
2: E você viverá o fino das promessas de Deus.
3: E viverás das promessas de Deus.
2: Aleluia.
3: Aleluia.
2: Você está disposto a isso?
3: Está disposto a isto?
2: Jairo estava.
3: Jairo estava.
2: Jairo fez.
3: Jairo lo hizo.
2: Só que quando Jairo se prostrou.
3: Só que quando Jairo se postrou.
2: Além de se humilhar.
3: Ademais de humilhar-se.
2: Além de representar e estar abrindo mão de tudo.
3: Ademais de estar deixando todo.
2: Ele também estava.
3: Ele também estava.
2: Com aquele ato.
3: E naquele ato.
2: Reconhecendo.
3: Reconhecendo.
2: Que Jesus Cristo.
3: Que Jesus Cristo.
2: Era o Messias
3: era
2: prometido.
3: El Mesías prometido.
2: Ele estava reconhecendo.
3: Estava reconhecendo.
2: Jesus.
3: A Jesus.
2: Como Senhor e Salvador da sua vida.
3: Como Senhor e Salvador da sua vida.
2: Aleluia.
3: Aleluia.
2: Aleluia.
3: Aleluia.
2: Quem reconhece o Senhor Jesus.
3: Quem reconhece
2: como
3: Cristo.
2: Senhor e Salvador.
3: Como Senhor
2: como
3: e Salvador.
2: Prometido.
3: Como
2: levante
3: prometido.
2: Levante a sua mão e diga eu creio em milagres.
3: Diga eu creio em milagres.
2: Diga eu creio em milagres.
3: Diga, eu creio.
2: Primeira decisão.
3: Primeira decisão
2: foi até Jesus.
3: Foi até Jesus.
2: A segunda decisão.
3: E a segunda decisão.
2: Jairo falou diretamente com Jesus.
3: Jairo
2: falou
3: diretamente com Jesus.
2: Terceira decisão.
3: Terceira decisão.
2: Jairo se prostrou diante de Jesus.
3: Jairo se prostrou diante de Jesus.
2: Só que Jairo tomou outra decisão.
3: Só que Jairo tomou outra decisão.
2: Jairo venceu o medo.
3: Jairo venceu o medo.
2: Como assim, pastor?
3: Como, pastor?
2: Jesus disse no versículo 36, ei Jairo.
3: Jesus disse no versículo 33,
2: não temas.
3: Não temas.
2: Crê somente.
3: Solamente crê.
2: Quando Jairo foi impactado com a notícia.
3: Quando Jairo foi impactado com a notícia.
2: Da morte da sua filha.
3: Da morte de sua filha.
2: Jesus viu.
3: Jesus viu.
2: O pavor.
3: El pavor.
2: Apoderar-se de Jairo.
3: Apoderar-se de Jairo.
2: Jesus viu o medo.
3: Jesus viu o medo.
2: O desespero.
3: El desespero.
2: Apoderar-se de Jairo.
3: Apoderar-se de Jairo.
2: A palavra usada.
3: La palabra usada.
2: Aqui por Jesus.
3: Aqui por Jesus.
2: Não temas.
3: Não tema.
2: No grego.
3: Em grego.
2: É a palavra.
3: É a palavra.
2: Poleo.
3: Poleo.
2: Que significa?
3: Que quer dizer?
2: Fugir pelo terror.
3: Huir del terror.
2: Fugir pelo pavor.
3: Huir por el pavor.
2: Ou seja, Jairo quando recebeu a notícia.
3: Jairo quando recebeu a notícia.
2: Ele queria fugir.
3: Queria huir.
2: Queria correr.
3: Queria correr.
2: Desesperado.
3: Desesperado.
2: Com medo.
3: Com medo.
2: Jesus disse, ei Jairo.
3: Jesus lhe disse,
2: não temas.
3: Não temas.
2: Não temas.
3: Não temas.
2: Eu sei que tem pessoas.
3: Sei que há gente aqui.
2: Que estão com medo.
3: Que estão com medo.
2: Do que possa acontecer.
3: Pelo que pueda passar.
2: Devido à situação que você está enfrentando.
3: Devido à situação que enfrenta.
2: Eu sei que eu estou falando com pessoas.
3: Sei que
2: estou
3: falando com gente.
2: E você está diante de uma circunstância.
3: Estás velando uma circunstância.
2: E pode acabar com a sua história.
3: Pode terminar com a tua história.
2: Isso está te trazendo medo.
3: Isso te traz medo.
2: O mesmo Jesus que falou com Jairo.
3: O mesmo que Jesus que falou com Jairo.
2: Ele está dizendo para você.
3: Ele diz a ti.
2: Não tema.
3: Não tema.
2: Não tema.
3: Não tema.
2: Não tema.
3: Não tema.
2: Não tema.
3: Não tema.
2: Crê somente.
3: Crê somente.
2: Crê somente.
3: Crê somente.
2: Decisão de Jairo.
3: La quinta decisão de Jairo.
2: Quando Jairo venceu o medo.
3: Quando Jairo venceu o medo.
2: Ele creu na palavra de Jesus.
3: Ele creyó en la palabra de Jesús.
2: Sabe o que Jairo fez?
3: Sabe
2: o
3: que Jairo hizo?
2: Ele perseverou.
3: Ele perseverou.
2: Os da sua casa, hein?
3: Los de su casa.
2: Não foram inimigos.
3: Não fueron enemigos.
2: A Bíblia diz que chegaram da casa dele.
3: La Biblia dice que llegaron de su casa.
2: Pessoas conhecidas.
3: Personas conocidas.
2: Amigos da onça.
3: Amigos de la onza.
2: E disseram, Jairo.
3: Le dijeron, Jairo.
2: Sua filha morreu, queridão.
3: Tu hija murió, querido.
2: Para de insistir.
3: Basta de insistir.
2: Para de molestar o maestro, o mestre.
3: Basta de incomodar o maestro.
2: Para.
3: Basta, depende.
2: Aceita.
3: Acéptalo.
2: Que Jairo fez?
3: Que Jairo? Isso?
2: Jairo ouviu por um ouvido.
3: Jairo ouviu por um ouvido.
2: E deixou sair pelo outro.
3: E deixou sair por outro.
2: Continuou insistindo.
3: Seguiu insistindo.
2: Jesus, põe a mão sobre a minha filha.
3: Jesus, põe a mão.
2: Jesus, cura a minha filha.
3: Sabe.
2: Jesus, eu quero um milagre.
3: Quero um milagre.
2: Jesus, eu creio em milagres.
3: Creio em milagres.
2: Os ouvidos de Jesus estão atentos para aqueles que estão perseverando.
3: Os ouvidos de Cristo estão atentos para os que estão
2: aqueles que estão dizendo, eu creio em milagres.
3: Os que dizem, eu creio em milagres.
2: Aqueles que estão dizendo, eu quero um milagre.
3: Os que estão dizendo,
2: aqueles
3: eu quero.
2: Insistindo.
3: E os que estão insistindo.
2: Perseverando.
3: Perseverando.
2: Aleluia.
3: Aleluia.
2: Se Jairo ouvisse.
3: Se Jairo ouvisse.
2: Ele não teria recebido o milagre.
3: Não haveria recebido o milagre.
2: Tem pessoas que não recebem o milagre.
3: Há gente que não recebe o milagre.
2: Porque ouvem.
3: Porque ouvem.
2: Vozes.
3: Vozes.
2: Que não deveriam ouvir.
3: Que não deveriam escutar.
2: Às vezes pessoas da própria família.
3: Às vezes gente da própria família.
2: Dizem para você.
3: Le dicen a usted.
2: Lá vai você de novo na igreja dos crentes.
3: Aí vas de novo na igreja dos crentes.
2: Lá vai você de novo lá com os crentes.
3: Aí vas de novo na igreja dos crentes.
2: Bendita a hora que você resolveu não ouvir estas pessoas.
3: Bendita a hora que has decidido não escuchar
2: essas pessoas. Bendita a hora que você resolveu vir.
3: Bendita a hora que has decidido
2: vir. Bendita a hora que você tomou a decisão de estar aqui hoje.
3: Bendita a hora que has decidido de estar aqui
2: hoje.
3: Sabes
2: por quê?
3: Sabes por quê?
2: Porque hoje é o dia que Deus preparou para curar a sua enfermidade.
3: Porque o dia Deus preparou.
2: Hoje é o dia que Deus preparou para solucionar o seu problema.
3: Hoje Deus preparou para solucionar.
2: É ter firmeza na busca.
3: Tener firmeza na búsqueda.
2: Aleluia.
3: Aleluia.
2: Jacó no vale de Jaboque, Gênesis 32.
3: Jacob no Valle de
2: Jaboc.
3: Jaboc.
2: Lá em Gênesis 32.
3: Gênesis 32.
2: O anjo dizia: deixa eu ir, Jacó.
3: El ángel le decía: déjame ir, Jacob.
2: Jacob segurava e dizia: eu não te deixarei ir enquanto não me abençoares.
3: Jacob le agarrava e le decía: te dejarei mientras no me bendigas.
2: Não, eu quero a minha bênção.
3: No, eu quero a minha bênção. Quero mi bendición.
2: Deus se agrada de quem persevera.
3: Deus se agrada del que persevera.
2: Deus se agrada de quem insiste.
3: Deus se agrada del que insiste.
2: Grandes homens da história.
3: Grandes homens da história.
2: Alcançaram os seus objetivos.
3: Han logrado su objetivo.
2: Porque perseveraram.
3: Porque han perseverado.
2: O pastor norte-americano.
3: El pastor norteamericano.
2: Martin Luther King.
3: Martin Luther King.
2: Este pastor, ele foi líder do movimento.
3: Este pastor ha sido líder del movimiento.
2: Pelos direitos civis dos negros nos Estados Unidos.
3: Por los derechos civiles del movimiento de los negros en Estados Unidos.
2: Ele dedicou a sua vida para que os negros norte-americanos tivessem os mesmos direitos.
3: Y ha entregado su vida para que los negros puedan tener el mismo derecho.
2: Até que em 1963.
3: Hasta que en 1963.
2: Ele conseguiu organizar uma multidão de pessoas sobre Washington.
3: Logrou organizar uma multidão de gente em Washington.
2: E ele então proferiu o seu famoso discurso: I have a dream. Eu tenho um sonho.
3: E ha dicho su discurso de que yo tengo un sueño.
2: Aquilo mobilizou a opinião americana.
3: Eso movilizado la opinión americana.
2: Fez com que leis igualitárias fossem assinadas.
3: Isso que leis igualitárias sejam firmadas.
2: O pastor Martin Luther King morreu em 4 de abril de 1968.
3: El pastor Martin Luther King murió en 4B.
2: Morreu em 4 de abril de 68.
3: 4 de abril de 1968.
2: Na cidade de Memphis, no estado do Tennessee.
3: En la ciudad de Memphis, en el estado de Tennessee.
2: Mas em nenhum momento de sua vida.
3: En ningún instante de su vida.
2: Ele desistiu do seu objetivo.
3: Se rindió de su objetivo.
2: Ele desistiu daquilo que buscava.
3: Se rindió de lo que buscaba.
2: E o pastor Martin Luther King deixou.
3: Pastor Martin Luther King deixou
2: uma frase.
3: Deixou uma frase
2: que tem impactado vidas.
3: Que ha impactado as vidas.
2: Diz a frase.
3: Diz a frase.
2: Se você não puder voar.
3: Se não puedes volar.
2: Corra.
3: Corra.
2: Se você não pode voar.
3: Se não
2: puedes correr.
3: Volar ou correr.
2: Você então ande.
3: Então
2: se
3: camine.
2: Se você não puder andar.
3: Se não puedes caminhar.
2: Rasteje.
3: Arrastre-se.
2: Mas não desista.
3: Pero no se rinda.
2: Versículo 13.
3: Mateus 24, capítulo 13.
2: A Bíblia diz: aquele que perseverar,
3: aquele que persevere
2: até o fim,
3: até o final,
2: será salvo.
3: Será salvo.
2: Quem vai perseverar até ser salvo?
3: Quem perseverará até,
2: até ser curado?
3: Até ser sanado?
2: Até alcançar o milagre de Deus?
3: Até lograr o milagre de Deus?
2: Aleluia.
3: Aleluia.
2: Diante da dificuldade.
3: Diante da dificuldade.
2: Jairo. Ele substituiu.
3: Era substituído.
2: A palavra eu vou
3: e a palavra me pode rendir.
2: Ele substituiu a palavra. Eu não vou prosseguir.
3: Ele substituiu a palavra. Não vou seguir.
2: Pela palavra.
3: Por a palavra.
2: Eu vou tentar até conseguir.
3: Tentar até lograrlo.
2: Assim devemos fazer.
3: Assim devemos fazer nós.
2: Estamos diante do Jesus que curou Jairo, a filha de Jairo.
3: Estamos diante de Jesus que sanou.
2: Estamos diante do Jesus que ressuscitou Lázaro.
3: Estamos diante de Jesus que sanou Lázaro.
2: Estamos diante do Jesus que pode fazer qualquer coisa por você.
3: Estamos diante de Jesus que pode fazer.
2: Não desista.
3: Não se rinda.
2: Não desista.
3: Não se rinda.
2: Não desista.
3: Não
2: persevere.
3: Persevere.
2: Levante a sua mão e diga: eu creio em milagres.
3: E eu creio em milagre.
2: Sexta decisão de Jairo.
3: Sexta decisão de Jairo.
2: Jairo.
3: Jairo.
2: Teve o privilégio.
3: Tuvo el privilegio.
2: De ter Jesus dentro da sua casa.
3: De entender a Jesus dentro de sua casa.
2: Sabe por que Jesus entrou dentro da casa de Jairo?
3: Sabe por que Jesus entrou na casa de Jairo?
2: Será que é porque era uma casa bonita?
3: Será que é porque era uma casa bonita?
2: Certamente era.
3: Certamente ele era.
2: Mas Jesus entrou em casa de pobres.
3: Mas Jesus também entrava em casa de pobres.
2: Jesus só entrou na casa de Jairo.
3: Jesus só entrou na casa de Jairo.
2: E em todas as casas que ele entrou.
3: E em toda a casa que ele entrou.
2: Por uma razão.
3: Por um motivo.
2: Simples.
3: Simples.
2: As pessoas.
3: E a gente.
2: Abriram a porta.
3: Abriram a porta.
2: E convidaram Jesus para entrar.
3: E invitaram a Jesus para entrar.
2: Jesus não entra na casa de ninguém se você não convidar.
3: Jesus não entra na casa de ninguém se não invita.
2: Diga assim: eu abro a porta, Jesus.
3: E eu abro a porta, Jesus.
2: Apocalipse 3:20.
3: Apocalipse 3:20.
2: Jesus diz: eis que estou à porta.
3: Jesus lhe disse: é aqui. estoy a la puerta
1: y bato
3: y llamo.
2: Si alguien abrir,
3: si alguien abre,
2: entraré, cearé
3: con él,
2: ele comigo,
3: y él conmigo.
2: Sabe por qué Jesús no entró en su vida ainda?
3: Sabe por qué Cristo no entró en tu vida todavía?
2: Porque você convidou,
3: porque no le invitaste.
2: Você abriu a porta,
3: no le abriste la puerta.
2: Enquanto você insistir,
3: mientras tú insistas,
2: en manter a sua porta,
3: en mantener tu puerta
2: fechada,
3: cerrada,
2: Jesús no va a entrar.
3: Jesús no entrará.
2: Mas se hoje você abrir a porta,
3: Jesús ya abre tu puerta,
2: assim como Jairo fez,
3: como Jairo hizo,
2: ele vai entrar.
3: Ele entrará.
2: E quando Jesus entrar pela porta,
3: e quando Cristo entra pela
2: a morte
3: porta,
2: vai sair fugida pela janela.
3: E a muerte saldrá huyendo
2: pela janela. A enfermidade vai sair correndo pelos fundos.
3: E a enfermidade saldrá por
2: a miséria
3: fundos.
2: Vai sair correndo pelo teto.
3: E a miséria saldrá
2: correndo. O problema vai ter que sair.
3: O problema terá que sair.
2: Pelo poder.
3: Por el poder.
2: Da presença.
3: E a presença.
2: De Jesus Cristo.
3: De Jesus Cristo.
2: De Jesus Cristo.
3: De Jesus Cristo.
2: Levanta a mão. Decisão que Jairo tomou.
3: E a última decisão que Jairo tomou,
2: que o credenciou,
3: que lo ha credenciado
2: a alcançar o milagre,
3: a lograr o milagre.
2: A primeira foi,
3: e a primeira foi,
2: ele foi até onde Jesus estava.
3: Ele foi até onde Jesus estava.
2: Falou diretamente com Jesus.
3: Falou diretamente com Jesus.
2: Ele prostrou-se diante de Jesus.
3: E se postrou diante de Jesus.
2: Ele venceu o medo.
3: E venceu o medo.
2: A quinta foi, ele perseverou.
3: A quinta foi, perseverou.
2: A sexta foi.
3: E a sexta foi.
2: Ele abriu a porta.
3: Ele abriu a porta, Jesus.
2: E a sétima decisão.
3: E a sétima decisão.
2: Jairo.
3: Jairo.
2: Obedeceu.
3: Obedeceu.
2: O Senhor Jesus.
3: Ao Senhor Jesus.
2: Quando Jesus entrou na casa de Jairo.
3: Quando Jesus entrou na casa de Jairo.
2: Tinha um monte de chorosas profissionais.
3: Havia muitas choronas profissionais.
2: Naquela época era comum.
3: Nesse tempo era comum.
2: Era uma desonra em um velório.
3: Era uma desonra em um velório.
2: Não haver prantos.
3: Que não haja llanto.
2: Gritos.
3: Gritos.
2: É mais ou menos igual o enterro do Kim Jong, presidente da Coreia.
3: Mais ou menos como o enterro do presidente Kim Jong em Coreia.
2: Ele estava.
3: Todos gritavam.
2: Só que eram chorosas profissionais.
3: Só que eram chorones profissionais.
2: E elas disputavam.
3: Disputavam.
2: Eram profissionais, eram pagas para isso.
3: Eram profissionais, eram pagados para isso.
2: Estava cheio de chorosas.
3: Eles entraram e estavam cheias de choronas ali. Llorando.
2: E Jesus disse: ei, calma, calma.
3: E Jesus disse: calma.
2: A menina não está morta, ela dorme.
3: A menina não está morta, dorme.
2: As chorosas profissionais.
3: As choronas profissionais.
2: Começaram a ser chocarris.
3: Começaram a ser.
2: Não sei o que falava inventar agora.
3: Motivo de burla.
2: Mas começaram a fazer piadinha.
3: Começaram a ser chistes.
2: Começaram a tirar sarro.
3: Começaram a burlar-se.
2: E Jesus então disse: Jairo, manda esse pessoal embora aí.
3: E Jesus disse: echa fora essas pessoas aí.
2: Jairo poderia dizer: peraí, Jesus.
3: Jairo poderia dizer:
2: o senhor entra na minha casa, porque é a ordem da minha casa, é isso?
3: Poderia dizer: então em minha casa, queres mandar em minha casa?
2: O senhor acabou de entrar em casa, já está dando ordem.
3: Acabou de entrar, já dá suas ordens.
2: Jairo obedeceu o que Jesus mandou ele fazer.
3: Jairo obedeceu o que Jesus mandou.
2: Jairo disse: ei, atenção, sai todo mundo daqui.
3: Atenção,
2: fica só minha esposa, eu, Pedro, Tiago, João e Jesus.
3: Quem vem ser
2: só
3: minha esposa?
2: Ninguém mais.
3: Nada
2: vai
3: mais.
2: Todo mundo embora.
3: Todos se vão.
2: Ei, você quer receber o milagre?
3: Olha, queres receber o
2: você
3: milagre?
2: Quer receber o impossível?
3: Queres tu receber
2: então
3: o impossível?
2: Então obedeça o que Jesus mandar você fazer.
3: Obedeça o que Jesus
2: mandar. Exatamente o que ele mandar você fazer.
3: O que ele manda ser.
2: Você vai ver. Versículo 5.
3: Em João capítulo 2, versículo 5.
2: Jesus havia sido convidado para a festa do casamento.
3: Jesus havia sido convidado, invitado para a festa do casamento.
2: O vinho acabou.
3: El vino se acabou.
2: Maria chega para os homens e diz: olha, fazei tudo o que aquele ali lhes disser.
3: Maria se acerca aos homens e lhes diz: hagan todo o que ele nos mande.
2: E eles fizeram exatamente o que Jesus mandou fazer.
3: E eles fizeram tudo o que Jesus mandou assim.
2: Trouxeram seis talhas grandes de água.
3: Trajeram seis tinajas grandes de água.
2: Jesus então abençoou e aquela água foi transformada em vinho.
3: Jesus então os bendijo e foi transformado em
2: é
3: vinho.
2: É isso que acontece.
3: Isso é o que sucede.
2: Quando nós obedecemos a palavra de Jesus.
3: Quando obedecemos a palavra de Jesus.
2: As coisas são transformadas.
3: As coisas são transformadas.
2: De água para vinho.
3: De água ao vinho.
2: De tristeza em sorriso.
3: De tristeza em sorriso.
2: De lamentos e choros em gritos de alegria.
3: De lamento e choro em gritos de alegria.
2: Desespero em triunfo.
3: Em triunfo.
2: É o que Deus quer fazer. fazer na sua vida.
3: É o que Deus quer fazer,
2: fazer na sua casa.
3: Lo que Deus quer fazer.
2: É o que Deus quer fazer com a sua história.
3: Lo que Deus quer fazer com a sua história.
2: Se você tomar as mesmas decisões que Jairo tomou.
3: Se toma a decisão que Jairo tomou.
2: Esse mesmo Jesus.
3: Esse mesmo Jesus.
2: Ele não mudou.
3: Ele não cambiou.
2: Ele é imutável.
3: Ele é imutável.
2: Aleluia.
3: Aleluia.
2: Lá em Hebreus capítulo 13, versículo 8.
3: Em Hebreus 13, versículo 8.
2: Ele diz: eu sou o mesmo ontem.
3: Diz: eu sou o mesmo ayer.
2: Hoje.
3: Hoje dia.
2: E eternamente.
3: E para sempre.
2: Ele não mudou.
3: Ele não cambiou.
2: Se você tomar as mesmas decisões,
3: se tomar a mesma decisão,
2: o resultado será o mesmo.
3: O resultado será o mesmo.
2: O milagre do impossível vai acontecer na sua vida.
3: O milagre do impossível.
2: O diabo acha bom, acha ruim.
3: O diabo
2: gosta ou não goste.
3: O diabo le guste ou não le guste.
2: O milagre já é seu.
3: O milagre é sujo.
2: Em nome de Jesus.
3: Em nome de Jesus.
2: Para a glória de Deus.
3: Para a glória de Deus.
2: Fique em fé em nome de Jesus.
3: Pare-se em nome de Jesus.
2: Fique em fé em nome de Jesus.
3: Pare-se em nome de Jesus.
2: Aleluia.
3: Aleluia.
2: Quem está disposto?
3: Quem está disposto
2: a tomar as mesmas decisões?
3: A tomar a mesma decisão
2: que Jairo tomou?
3: Que Jairo tomou?
2: Levante a sua mão assim, ó.
3: Levante arriba sua mão assim.
2: Diga: eu creio em milagres.
3: Diga: eu creio em milagres.
2: Diga: eu creio em milagres.
3: Diga: eu creio em milagres.
2: Jairo foi até onde Jesus estava.
3: Jairo foi até onde Jesus estava.
2: Você veio até onde Jesus está.
3: Tu viniste onde Jesus está.
2: A primeira decisão você já tomou.
3: A primeira decisão já tomado.
2: A segunda decisão de Jairo.
3: E a segunda decisão de Jairo.
2: Falou diretamente com Jesus.
3: Falou diretamente com Jesus.
2: Fale diretamente com Jesus agora na oração.
3: Abre diretamente com Jesus agora na oração.
2: A terceira decisão.
3: E a terceira decisão.
2: Ele se prostrou.
3: Ele se prostrou.
2: Ele se humilhou.
3: Ele se humilhou.
2: Ele reconheceu.
3: Ele reconheceu.
2: Jesus Cristo.
3: Jesus Cristo.
2: Como o Senhor de sua vida.
3: Como o Senhor de sua vida.
2: Eu quero convidar você que não é crente a vir aqui à frente rapidamente. Vem aqui à frente. Sai do seu lugar.
3: Sai do seu lugar.
2: Sai do seu lugar. Vem aqui, eu vou orar por você aqui agora. Vem.
3: Vem.
2: Sai do seu lugar. Vem aqui à frente.
3: Vem aqui.
2: Você que é católico, espírita, livre pensador, desviado, vem todos aqui à frente, aqui agora.
3: Vem adelante agora.
2: Jairo,
3: Jairo
2: reconheceu Jesus.
3: Reconheceu a Jesus
2: como o Senhor de sua vida.
3: Como o Senhor de sua vida.
2: É o momento de você fazer isso.
3: É o momento de que hagas isto.
2: Vem aqui à frente agora.
3: Vem aqui adelante agora.
2: Você que está diante de tantas impossibilidades.
3: Tu que estás diante de tantas impossibilidades.
2: Você que tem tantos gigantes diante de você.
3: Tu que tens tanto gigante diante de ti.
2: Assim como Jairo estava diante de uma situação.
3: Jairo estava diante de uma situação.
2: Que ele não tinha nenhum controle.
3: Que ele não tinha nenhum controle.
2: A sua filha estava morta.
3: Sua filha estava morta.
2: Mas ele creu em Jesus Cristo.
3: Pero ele acreditou em Cristo Jesus.
2: Ele se prostrou aos pés do Senhor Jesus.
3: Ele se prostrava aos pés de Jesus.
2: Se você hoje se prostrar aos pés de Jesus.
3: Se hoje te postras aos pés de Jesus.
2: Ele vai ressuscitar a alegria que você perdeu.
3: Ele ressuscitará a alegria que has perdido.
2: Ele vai ressuscitar o seu casamento que já morreu.
3: Ressuscitará o casamento que já morreu.
2: Ele vai comprar as suas brigas hoje.
3: Comprará tus peleas el día de hoy.
2: Ele vai estabelecer a paz que excede todo entendimento na sua vida.
3: Estabelecerá a paz que
2: aleluia
3: em tua vida.
2: A paz que excede todo entendimento.
3: Ele é a paz que excede todo entendimento.
2: A paz que você não imagina.
3: Ele é a paz que tu não imagina.
2: Coisas que você não viu.
3: Coisas que tu não has visto.
2: Coisas que você não ouviu.
3: Coisas que não has ouído.
2: Coisas que nem subiram ao teu coração.
3: Coisas que não subiram ao teu coração.
2: É o que Jesus vai fazer por você.
3: É o que Jesus fará por você.
2: É o que Jesus fará por sua família.
3: É o que Jesus fará por tua vida.
2: É o que Jesus fará pelo seu lar.
3: É o que Jesus fará por teu hogar.
2: Pela sua casa.
3: Por tua casa.
2: Aleluia.
3: Aleluia.
2: Aleluia.
3: Aleluia.
2: Ah, pastor, mas o que eu estou precisando mesmo, pastor, é de dinheiro, pastor.
3: Pastor, pelo que eu necessito é dinheiro, plata, pastor.
2: Olha.
3: Mira,
2: o dinheiro pode comprar colchão.
3: O dinheiro pode comprar colchão,
2: mas não compra sono.
3: Ele não compra o sonho.
2: O dinheiro compra casa.
3: O dinheiro compra a casa,
2: mas não compra lar.
3: Ele não compra lugar.
2: O dinheiro compra tratamento médico.
3: A plata compra tratamento médico,
2: mas não compra saúde.
3: Ele não compra a saúde.
2: O dinheiro compra conforto.
3: E a plata compra a comodidade.
2: O dinheiro compra conforto.
3: O dinheiro compra comodidade,
2: mas não compra felicidade.
3: Ele não compra felicidade.
2: Jesus pode te dar tudo isso.
3: Jesus pode dar-te tudo isso.
2: E além disso,
3: e mais isto,
2: te dá dinheiro também.
3: Além de dar-te plata,
2: prosperidade
3: também,
2: financeira também.
3: Prosperidade econômica também.
2: É de Jesus que você precisa.
3: É Jesus que tu necessita.
2: É de Jesus que você precisa.
3: Jesus tu necessita.
2: Vem aqui à frente agora. Vem aqui à frente. Sai do seu lugar.
3: Sai
2: do seu lugar. Vem aqui à frente. Vem aqui à frente.
3: Vem
2: aleluia, aleluia, aleluia, aleluia, aleluia, aleluia.
3: Glória a Deus.
2: Aleluia. Jairo não perdeu tempo.
3: Jairo não perdeu tempo.
2: Ele viu Jesus, se jogou aos pés de Jesus.
3: E a Jesus se arrovou aos pés de Jesus.
2: Tem gente perdendo tempo aí.
3: Nós estamos perdendo tempo ali.
2: Tem gente que ainda não veio aqui à frente.
3: Venha aqui adelante.
2: Tem gente que ainda está insistindo.
3: Gente que ainda está insistindo.
2: Ei!
3: Oiga!
2: Sem Jesus você não vai conseguir.
3: Sem Jesus não poderá.
2: Sem Jesus não dá.
3: Sem Jesus não pode.
2: Sem Jesus é impossível.
3: Sem Jesus é impossível.
2: Aleluia. Ele mesmo disse: sem mim nada podereis fazer. Arabaçuri me clama na baixai.
3: Glória a Deus.
2: Venha para Jesus.
3: Venha, Jesus.
2: Você que está desviado dos caminhos do Senhor, volta para Jesus.
3: Descarriados do caminho de Jesus, venha na Jesus.
2: Você que ainda não aceitou Jesus, venha aqui à frente.
3: Tu que não aceitaste Jesus, venha aqui adelante.
2: Venha se entregar a este Jesus.
3: Venha entregar-te a este Jesus.
2: Ele vai resolver os teus problemas.
3: Resolverá teu problema.
2: Ele vai curar as tuas enfermidades.
3: Sanará tua enfermidade.
2: Ele está aqui para te abraçar.
3: Ele está aqui para abraçar-te.
2: Não importa o que você fez.
3: Não importa o que hiciste.
2: Ei,
3: hoje,
2: preste atenção.
3: Ponga atenção.
2: Deus não precisa.
3: Não necessita
2: do seu passado.
3: Vem do passado
2: para abençoar o seu futuro.
3: Para bendecir o futuro.
2: Eu vou repetir.
3: Vem a ti.
2: Aqui. Deus não precisa.
3: Não necessita
2: do seu passado.
3: Do passado
2: para abençoar o seu futuro.
3: Para bendecir o futuro.
2: Deus precisa do seu presente.
3: Ele está esperando do presente.
2: Da sua decisão agora.
3: Tu decisão na hora.
2: De voltar.
3: Devolver.
2: De se entregar a Ele.
3: De entregar-te a Ele.
2: E aí então Ele vai resolver os teus problemas.
3: Glória a Deus.
2: Aleluia.
3: Aleluia.
2: Você que está triste, abatido, amargurado.
3: Porque triste, abatido.
2: Você que tem enfrentado tantas situações difíceis.
3: Até enfrentado tanta situação difícil.
2: E já não sabe mais o que fazer.
3: Glória a Deus.
2: Jesus tem a resposta para você.
3: Jesus tem a resposta para você.
2: Jesus tem a solução para você.
3: Jesus tem a solução para você.
2: Aleluia.
3: Aleluia.
2: Ele disse lá em João 14:6.
3: Ele disse em João 14:6.
2: Eu sou o caminho.
3: Eu sou o caminho.
2: A verdade.
3: E a verdade.
2: E a vida.
3: E a vida.
2: Ninguém.
3: Nadie.
2: Vem ao Pai.
3: Viene al Padre.
2: A não ser por mim.
3: Senão por mim.
2: Não adianta você tentar.
3: Não sirve de que você entende.
2: Para chegar a Deus.
3: De chegar até Deus.
2: Jesus é o mediador.
3: Jesus é o mediador.
2: Jesus é o único caminho.
3: Jesus é o único caminho.
2: Você que já está cansado de tanta mentira.
3: Já está cansado de tanta mentira.
2: Venha até Jesus.
3: Venha até Jesus.
2: Ele é a verdade.
3: Ele é a verdade.
2: Nele você não vai encontrar engano.
3: Nele não encontrarás engano.
2: Não vai encontrar mentira.
3: Encontrarás mentira.
2: Ele é o caminho, a verdade e a vida.
3: Ele é o caminho, a verdade e a vida.
2: Até hoje.
3: Até o dia.
2: Você sobreviveu.
3: Você sobreviveu.
2: Mas a partir de hoje.
3: Pero desde hoje.
2: Com Jesus.
3: Com Jesus.
2: Você vai aprender.
3: Tu aprenderás
2: o verdadeiro significado.
3: O verdadeiro significado
2: da palavra vida.
3: E a palavra vida.
2: Ele tem vida e vida em abundância para você.
3: Ele tem vida e vida com abundância para você.
2: Ele tem vida e vida em abundância para a sua família.
3: Ele tem vida com abundância para a tua família.
2: Vem
3: para
2: Jesus.
3: Vem a Jesus.
2: Vem para Jesus.
3: Vem a Jesus.
2: Aceita Jesus.
3: Aceita Jesus.
2: Os ouvintes que nos escutam também.
3: Ouvintes que nos ouvem também.
2: Quer seja pela rádio ou internet.
3: Já seja por na rádio ou na internet.
2: Chega perto do seu rádio, se for possível.
3: Acerca de teu rádio, se é possível.
2: Ou aí mesmo onde você está, curve a sua cabeça, se for possível.
3: Mas de onde está, agache a sua cabeça, se é possível.
2: Ligue o seu pensamento com Deus.
3: Ponha
2: seu
3: pensamento em Deus.
2: Entregue-se a Jesus também.
3: Entregue-se a Jesus também.
2: Faça como Jairo fez.
3: Faça como Jairo isso.
2: Entregue-se ao Senhor.
3: Entregue-se ao Senhor.
2: Ele é o que você precisa.
3: Ele é o que tu necessita.
2: Aleluia.
3: Aleluia.
2: Levante as mãos, meus irmãos e irmãs, aqui diante do altar.
3: Levante as mãos aqui diante do altar.
2: Vocês estão diante da decisão mais importante de suas vidas.
3: Estão diante da decisão mais importante da sua vida.
2: Eu vou dizer algumas palavras aqui.
3: Vou dizer algumas palavras aqui.
2: Mas não são palavras mágicas.
3: Então não são palavras mágicas.
2: Não existem palavras mágicas.
3: Não existem palavras mágicas.
2: As palavras que vou dizer.
3: As palavras que virei.
2: Vocês vão repeti-las.
3: Vão repeti-las.
2: E tem que haver.
3: E tem que haver.
2: Sintonia.
3: Sintonia.
2: Entre lábio.
3: Entre lábio.
2: E coração.
3: E coração.
2: Entre coração.
3: Entre coração.
2: E lábio.
3: E lábio.
2: Para que estas palavras,
3: para que estas palavras
2: produzam,
3: produzcam
2: efeito,
3: efeito
2: na sua vida,
3: em tua vida.
2: Levante as mãos,
3: levanta as mãos,
2: levante as mãos,
3: levanta as mãos.
2: Ouvintes de casa,
3: ouvintes da casa,
2: repitam também conosco estas palavras.
3: Nós também essas palavras.
2: Isso, levante a mão, diga assim, Senhor Jesus.
3: Diga, Senhor Jesus.
2: Mais forte, diga, Senhor Jesus.
3: Mais forte, diga, Senhor Jesus.
2: Eu confesso, que sou pecador,
3: que sou pecador,
2: e que necessito,
3: de um Salvador,
2: Por isso,
3: Eu agora,
2: aceito. aceito.
3: Aceito.
2: E reconheço.
3: E reconosco.
2: O Senhor Jesus.
3: O Senhor Jesus.
2: Como único.
3: Como único.
2: E suficiente.
3: E suficiente.
2: Salvador.
3: Salvador.
2: Da minha alma.
3: De minha alma.
2: Da minha vida.
3: De minha vida.
2: Senhor Jesus.
3: Senhor Jesus.
2: Escreve.
3: Escreve.
2: O meu nome.
3: Mi nombre.
2: Nos céus.
3: En el cielo.
2: No livro da vida.
3: En el libro de la vida.
2: E sela com teu sangue.
3: Sigla con tu sangre.
2: Amém.
3: Amém.
2: Levante as mãos para cá, igreja.
3: Levante as mãos.
2: Vamos orar por essas pessoas que estão aceitando a Jesus, essa multidão de pessoas, também os ouvintes de casa. Chegue-se perto do seu rádio. Oremos por eles, todos dando glória, glória, glória, glória.
3: Glória, glória a Deus.
2: Soberano Deus, maravilhoso e eterno Pai. Senhor, pedimos a favor destas pessoas que hoje, ó Deus, tomaram a maior de todas as decisões de suas vidas, a mais acertada de todas elas, ó Deus, a decisão de se prostrar diante do Senhor, a decisão de entregar suas vidas, a decisão de entregar-se de corpo, alma e espírito ao Senhor. Que o teu Espírito Santo comece a trabalhar nestes corações, para que eles, ó Deus, passem a experimentar a novidade de vida que o Senhor tem para todos quantos se entregam a ti. Meu Deus, ampara cada um deles, ó Deus, nos teus caminhos. Não deixe com que eles se desviem, nem para a direita, nem para a esquerda, mas que sigam constantes, perseverantes, abundantes, Senhor, na tua obra, até que o Senhor venha arrebatar a tua igreja. Deus de Israel, confirmai o milagre da transformação nestas vidas. Nós te louvamos, te agradecemos, Senhor, em nome de Jesus Cristo.
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0: Brasil, glória a Deus. Deus abençoe. Hoje, segunda-feira, dia 5 de outubro, na capital paulista, 17 graus. E na sua cidade? Como que você tá hoje? Dormiu bem? Acordou bem? Ô, glória, que maravilha. Tá frio aí? Na sua cidade? Tá gelado? Tá chovendo? Como é que tá? Tá calor? Tem alguns estados aí, tem algumas cidades aí. Olha, tá meio quente, hein? O negócio tá pegando fogo lá, hein? Sejam todos muito bem-vindos, estamos no ar, Sertão Evangélico, glória a Deus, e ao meu lado, meu querido irmão e amigo, um prazer, Gabriel Araújo. Deus te abençoe, meu irmão.
1: É uma satisfação estar aqui com vocês.
0: É que bênção.
1: Um privilégio estar aqui juntos. Que Deus abençoe. Bom dia a todos. Bom dia da cidade pro campo. Estamos aqui para falar que Jesus é bom o tempo todo.
0: É isso aí. Ô, glória, que maravilha. E já tem gente, será que já tem gente na roça aí já?
1: Ah, com
0: tirando,
1: certeza.
0: Tirando o leite da vaca.
1: Com certeza. Pra fazer. Nesse horário, com certeza.
0: Eita, Jesus. Aí o pastor César tá lá na roça, lá, hein?
1: É,
0: já, já tá no Mato Grosso do Sul pescando lá, será?
1: Diz que, né?
0: Diz que. Pois é, né? Eis a questão, né, Gabriel?
1: Eis a questão.
0: É, isso aí. Pastor César.
1: Não sei como é que tá o clima lá. Se tiver frio, não sei se levanta, não,
0: né? Pois é. Você que tá aí, ó. Também tem alguns estados aí pelo fuso horário aí também, né? Mas.
1: Exato.
0: Todo mundo tá aí conosco. Então já compartilha. Compartilha esta live, já jogue, já compartilha o máximo de pessoas possíveis, o grupo do trabalho, da família. Acorda, rapaz, acorda, sai dessa cama, rapaz. Em nome de Jesus, vamos prosear com Deus, né, Gabriel?
1: Exatamente.
0: Vamos falar com Jesus?
1: Falar com a melhor pessoa que deveríamos falar ao começar o dia, né?
0: Exatamente.
1: Se não for pra conversar com ele, não adianta, não vale a pena o dia.
0: Vamos consagrar o nosso dia a ele, né?
1: Em nome de Jesus.
0: Aleluia. Então, ouvintes, internautas, vamos prosear com Deus. Gabriel, nos dê essa honra de dar início à oração.
1: Vamos, então, falemos com Deus para começar o dia já da melhor forma, entregando na mão do Senhor. Oremos. Senhor Deus e Pai, Senhor, nós te agradecemos. Agradecemos pelo ar que respiramos. Agradecemos pelo dom da vida. Agradecemos, Senhor, pela esperança já posta em nossos corações. Senhor, nós somos gratos. Somos gratos porque, como diz Jeremias em Lamentações, que as misericórdias do Senhor, elas foram a causa, a sua misericórdia foi a causa, Senhor, de nós não sermos consumidos nesta manhã, porque se renovou a tua misericórdia. Como diz o salmista Davi, eu deitei, eu dormi, e eu acordei porque o Senhor me sustentou. Só de saber, Pai, que descansamos bem essa madrugada, e só de entender que levantamos porque foi o Senhor quem nos deu a vida, o fôlego, o ar, a saúde, nós já somos gratos. Somos gratos por tua bondade, benignidade, porque a tua graça foi derramada uma vez mais sobre nós. Senhor, essa é a nossa gratidão. E também pedimos perdão, ó Pai. Perdoa os nossos pecados, as nossas falhas, as nossas iniquidades, as nossas transgressões. Senhor, perdoa aquilo que nós fizemos que não foi do teu agrado. O dia está raiando e nós pedimos perdão justamente para ter essa comunhão contigo, porque é o Espírito Santo quem nos convence do pecado, da justiça e do juízo. A ação do Espírito Santo é justamente nos convencer que sem ti nós não conseguimos nada, que sem ti não podemos nada, que sem a tua presença em nós, nós erramos, nós falhamos. Por isso, Senhor, o teu Espírito é quem nos convence, para que nós não venhamos ser autossuficientes, para que nós não possamos, Senhor, deixar o ego entrar em nós e achar que podemos fazer alguma coisa. Graças a Deus por teu Espírito que habita em nós, que nos dá poder, que nos dá o convencimento, e por isso nós somos gratos. Senhor, nesta manhã de segunda-feira, nós oramos, ó Pai, para que a tua presença seja uma vez mais derramada sobre nós. Dê força àqueles que nesse momento estão nos ouvindo. Dê força, Pai, para que possa levantar, ainda que não tenha o ânimo que pensou ter. Não sei como é que foi o descanso dos nossos ouvintes, como foi o descanso agora, Senhor, dessa pessoa que já ligou o rádio, já ligou o YouTube, justamente para fazer essa manhã essa oração do amanhecer, essa primeira oração, já para conectar contigo. Já ligou o rádio, já ligou o YouTube, estão se preparando agora, alguns para ir ao trabalho, outros estão preparando já o seu café, justamente para ir à labuta. Alguns, Senhor, desempregados, mesmo assim já levantaram, justamente para entregar currículo, para fazer as provas e concorrer a uma porta de emprego. Senhor, nós oramos, ó Pai. Nós oramos para que o Senhor dê condições para essa pessoa que está desempregada, que o Senhor possa, neste dia de hoje, abrir, Senhor, essa porta. É uma segunda-feira e esse irmão, essa irmã está justamente, Senhor, indo à labuta, está entregando o currículo porque tem a sede, tem a necessidade, tem a precisão de trabalhar. E foi o Senhor mesmo quem disse lá em Gênesis, quando Adão errou, quando Eva, quando os dois erraram, o Senhor disse que do suor do rosto é quem comeriam, e por isso estão levantando, justamente porque precisam pagar as contas, precisa pagar o aluguel, precisa pagar, Senhor, os boletos, e por isso levantaram, Pai. Quantas pessoas que nesse momento desempregado não estão nem aí, estão deitados, porque tem alguém para sustentar, mas quantas pessoas agora estão ouvindo esta oração e estão orando junto, dizendo: eu preciso que o Senhor abra a porta, porque não tem ninguém por mim. Ah, Senhor.

Por isso, Senhor, ela ora, ele ora, pedindo que o Senhor venha abrir essa porta. E nós pedimos com fé, Senhor, que no dia de hoje, ele e ela, eles estarão empregados. A porta irá abrir e aquilo, Senhor, que tem que pagar, eles irão pagar, porque o Senhor irá providenciar. Pessoas agora, Senhor, já se arrumando para ir ao trabalho, alguns já ligaram o caminhão e no caminhão colocaram na rádio essa programação, justamente porque toda manhã eles oram conosco. E antes que eles saiam de casa para ir ao trabalho, antes que eles peguem estrada no caminhão, ou até se já estão na estrada, Senhor, dê livramento. Guarda, proteja de todo perigo, todo mal. Nosso país, Senhor, algumas regiões muito perigosas. Por isso pedimos que as tuas mãos estejam estendidas sobre cada um de nós. Que o Senhor venha de proteger, Senhor, dando livramento, dando proteção. É o que nós pedimos com fé, para que o Senhor venha de livrar eles do homem mau, do homem sanguinário. Cobre-nos com as tuas penas, Pai, para que possamos descansar seguro. Senhor, nós oramos com fé, mas também, Senhor, nós não iremos nos esquecer dessa mãe que levantou, desse pai que já está de pé e o filho ainda não retornou para casa. Passou o final de semana todo fora de casa e ainda não retornaram. Alguns pais estão preocupados porque os filhos estão nas drogas. Alguns pais estão preocupados porque os filhos estão na criminalidade e eles dão testemunho de fé. Eles aconselham os filhos todo dia. Tenho certeza que essa mãe, esse pai, deu o conselho para o filho antes de sair de casa, dizendo: não vai não, não faça isso, porque o Senhor não se agrada, Deus não se agrada. E talvez pelas amizades erradas, esse jovem, essa jovem, eles saíram de casa, Senhor, foram para balada, foram curtir o final de semana e ainda não retornaram. E essa mãe e esse pai levantaram para ir por trabalho, estão preocupados com esse filho. Senhor, nesse momento, ouça a oração desse pai e dessa mãe, dando liberdade a esse filho cativo, libertando das drogas, libertando, Senhor, da criminalidade, dando livramento, Senhor, de morte, dessas falsas amizades que tem levado esse jovem para um mau caminho, que tem levado, Senhor, esses jovens a conhecer o mundo, e o mundo não tem nada a oferecer de bom, porque o final do mundo, o final disso tudo é a morte eterna. E essa família, esse pai, essa mãe sabe disso, e por saber estão orando pela salvação do filho, dizendo: Senhor, meu filho saiu de casa, mas resgata ele, resgata ela. E nós oramos, Senhor, para que o Senhor possa abrir essa mente cauterizada, abra a mente desse jovem que acha que é na cachaça que encontrará a felicidade, que é nas drogas que encontrarão alegria. Ah, Senhor, nós sabemos que a alegria verdadeira está na tua presença, porque é na tua presença em que nós nos alegramos de verdade, é na tua presença que nós somos felizes de verdade, é na tua presença, ainda que com lágrimas, é na tua presença que é o melhor lugar para se estar, ainda que sofrendo, chorando, na tua presença é onde vale a pena ficar, porque nós recebemos uma promessa, a promessa da vida eterna, ô glória, a promessa que nós recebemos, Senhor, Apocalipse 21:4, e Deus limpará dos seus olhos todas as lágrimas. Essa é a promessa, ainda que com choro agora, ainda que com lágrimas nós estamos orando, ainda que com dificuldade para falar nós estamos orando, nós sabemos que quando o Senhor Jesus Cristo voltar, isso tudo ficará na terra, ficará no passado, porque reinaremos eternamente com Cristo Jesus. Aleluia, aleluia. Oh, Espírito Santo, nós pedimos as tuas mãos agora, Pai. Venha sobre nós nesta manhã de hoje.

0: cansados, dando força àqueles que não têm nenhum vigor. Ah, Senhor, a tua palavra diz que os jovens se cansarão e se fatigarão, mas aqueles que esperam no Senhor renovarão as suas forças. Então renova a força desse ouvinte agora, renova, Senhor, as forças dessa pessoa que a depressão tomou conta, que o pânico tomou conta, que a ansiedade, a crise de ansiedade tomou conta e não consegue levantar, não consegue ter a expectativa de um futuro, não consegue, Senhor, levantar da cama nesse momento porque perdeu o emprego ou o curso que estava fazendo foi trancado, a faculdade teve que trancar a faculdade porque não tem recursos para pagar, e por conta de muitos outros fatores, esse jovem, essa moça, esse senhor, essa senhora já não consegue levantar porque a depressão tomou conta. Ah, Senhor. E talvez não consegue ir a um psicólogo porque aprendeu de forma errada, aprendeu que não é no psicólogo que se encontra a saúde para a mente, ainda que foi o Senhor quem instituiu isso também. Senhor, nós oramos agora, limpe essa mente que está perturbada. Essa mente, Senhor, que agora está em crise, a crise do pânico, e não consegue nem sair, colocar o pé para fora dos portões da casa. E por conta disso, Senhor, tem perdido tantas coisas, tem perdido também de ver as tuas maravilhas, porque o pânico tomou conta. Liberta agora, Jesus, dá liberdade agora, esse cativo é o que nós oramos, ó Pai.
1: Meu Deus, poderoso, bendito e eterno Pai, Senhor, nesta mesma fé, neste mesmo propósito, Pai da glória, queremos te louvar, te glorificar, Senhor, te agradecer pelo teu amor, pela tua bondade, pela tua graça sobre nós, sobre a nossa vida, sobre a nossa casa, Senhor, sobre a nossa família. Meu Deus poderoso, dai-nos o teu perdão, ó Pai, a sua misericórdia, pois a mesma, Senhor, se renova, são novas todas as manhãs. Ó Deus, tremendo e soberano, Senhor, confirma, meu Pai, sobre a nossa vida, sobre este ouvinte, sobre este internauta, a tua bênção, porque a bênção do Senhor é que enriquece e não acrescenta dores. Que o Senhor possa, Senhor, derramar sobre cada um dos teus servos a tua bênção completa, a tua bênção, ó Pai, trazendo ânimo, trazendo fortalecimento, força, vigor, virtude, para que também eles possam perseverar, para que também, ó Deus, eles possam permanecer firmados na sua presença, na sua palavra. Senhor, abençoa, abençoa esta pessoa agora que ora conosco, que está orando, que está clamando, ó Pai, que está buscando, Senhor, o revestimento do teu Espírito, que está buscando, Senhor, por uma resposta, que está buscando, meu Pai, agora, por um milagre, uma cura, está sofrendo, ó Deus, está passando por este momento, ó Pai, de vulnerabilidade, Senhor, difícil. Pai, talvez tenha uma pessoa também na sua família que está enfermo, Senhor, vai ao encontro, vai visitando, ó Pai, vai guardando esta pessoa nesta manhã. É uma manhã, meu Deus, de fortalecimento. É uma manhã, Senhor, de o Senhor selar, ó Pai, a promessa, a obra que o Senhor tem na vida desta pessoa. Senhor, quantos estão desacreditados, quantos não têm mais esperança, quantos agora que não têm mais esta firmeza, Senhor, na fé como tinha antes. Mas eu oro, ó Pai, para que o teu Espírito traga novamente esta essência, traz de novo, Espírito Santo, esta essência, esta graça, meu Deus, esta firmeza, Senhor, na sua palavra, para que eles não tropecem, para que eles não possam cair, para que eles permaneçam, Senhor, crendo na manifestação do teu poder e da tua graça, da sua glória. Meu Deus, repreenda, meu Pai, toda barreira, todo impedimento contra esta pessoa que tem batido em várias portas, tem insistido, mas não tem tido resposta. Senhor, assim como aquela viúva insistiu, insistiu, e o juiz, ó Pai, fez justiça com a sua causa, meu Deus, envia agora a providência, envia agora a bênção, envia agora, Senhor, a porta aberta para esta pessoa que ora, para esta pessoa que clama, que pede, que está buscando por uma resposta, por uma cura, está desenganado pela medicina, está agora diagnosticado com esta enfermidade. Pai da glória, Deus de todo poder e de toda honra e toda glória, a sua palavra nos diz, ó Deus, uma coisa disse Deus, e por duas vezes eu a ouvi, de que todo poder pertence ao Senhor. Meu Deus, o Senhor tem poder para reverter esta situação, o Senhor tem poder para mudar o quadro desta pessoa, o Senhor tem poder de mudar o decreto desta pessoa que está orando agora, meu Pai, que está no hospital, que está na UTI, que está agora, meu Pai, no seu automóvel, está dirigindo, mas está angustiado, está agora com esta angústia, lhe sufocando, lhe apertando, mas eu creio que o teu Espírito está agora fortalecendo, porque a alegria do Senhor é a nossa força, a tua alegria, a tua graça que nos sustenta, Pai, é que nos dá forças para perseverar, para permanecer firmado, porque se alguém está em Cristo, nova criatura é. Eis que as coisas velhas já passaram e tudo se fez novo. Senhor, quem está em Cristo, ó Pai, é nova criatura. Meu Deus, o Senhor, meu Pai, muda. O Senhor tem poder de mudar o quadro, a situação deste irmão, desta irmã. Meu Pai da glória, confirma mesmo, Senhor, a tua bênção. Envia a resposta para esta pessoa, para esta vida. Pai, que clama com fé, crendo na intervenção divina, que crê, Senhor, na operação do teu Espírito Santo. Vem, Espírito de Deus, vem abençoar esta casa, esta família. Vem abençoar o teu servo, a tua serva. Abençoa, meu Pai, esta casa agora que Satanás estava lutando para destruir, que o diabo estava lutando para, meu Pai, colocar contenda, divisão, meu Deus, mas o Senhor é quem peleja, o Senhor é quem entra nesta causa, é o Senhor que entra com providência, é o Senhor, meu Pai, que faz todas as coisas, é o Senhor, meu Pai da glória, que traz calmaria, meu Deus, que repreenda, meu Pai, esta tempestade, este vento que estava vindo sobre esta pessoa, oh meu Deus tremendo, que o Senhor possa operar, Senhor, nesta manhã, alegrar os corações, alegra, meu Pai, este coração agora, alegra, meu Pai, esta família que estava agora, meu Deus, angustiada porque perdeu um ente querido, meu Pai, tem misericórdia, Senhor, tenha misericórdia, meu Pai, eu creio, Senhor, no consolo do teu Espírito Santo, o teu Espírito é que consola, teu Espírito Santo é que nos direciona, ó Pai da glória, em nome de Jesus, desperta-nos a cada dia para termos comunhão com teu Espírito Santo, desperta-nos a cada dia para termos sensibilidade para com teu Espírito Santo, ó Pai, desperta, Senhor, a tua igreja, o teu povo, para nos posicionarmos na tua presença, meu Pai da glória, ó Deus tremendo, o Senhor é o Deus que liberta, Senhor, este jovem, esta jovem que não tem força, esta jovem que está agora no vício da droga, da bebida, o Senhor liberta, Pai, este jovem, liberta, Pai, estas pessoas que estão agora clamando em seu interior, pedindo ajuda, clamando por socorro, Pai, liberta agora liberta pela tua misericórdia, liberta, porque as suas misericórdias não têm fim. O Senhor, meu Pai, é benigno, Senhor, a sua benignidade dura para todo sempre, e eu creio na libertação deste jovem, desta jovem, para que ele seja agora um vaso escolhido em tuas mãos. Senhor, meu Deus, abençoa, meu Pai, abençoa o teu servo, o nosso querido irmão Gabriel Araújo, abençoa a sua família, meu Deus, o seu ministério, guarda, livra, Senhor, diante da tua presença, conserva o teu servo na tua presença a cada dia. Senhor, eu oro pelos projetos da nossa igreja pentecostal Deus é Amor, Fundação Reviver, a Associação Reviver Help Deus é Amor. Abençoa o projeto missionário, projeto multiplicação. Senhor, abençoa o projeto Eu e Mais Um, este projeto evangelístico. Pai, toma em tuas mãos estas vidas que estão agora sendo alcançadas através do evangelho genuíno, o evangelho que transforma, o evangelho que confronta, o evangelho que liberta. Meu Deus, através da Fundação Reviver e a Associação Reviver Help, Senhor, aquelas regiões no Nordeste carente, Pai, muitas famílias estão sendo abençoadas. Pai da glória, obrigado, Senhor. Obrigado, meu Deus, porque o Senhor colocou no coração da nossa irmã presidente Ereni Miranda, Pai, para que estas vidas e famílias carentes sejam abençoadas pelo Senhor. Meu Deus, continua abençoando a sua filha, continua abençoando, ó Pai, a nossa presidente Ereni Miranda, continua dando saúde e força, Senhor. Ah, Pai, o pastor Lorival de Almeida, que o Senhor permaneça sendo com o teu servo, abençoando, guardando e livrando, ó Pai, de todos os males, ó Deus, em nome de Jesus Cristo, Senhor. Abençoa o nosso conselho deliberativo, toda a nossa diretoria executiva da nossa igreja. Abençoa mesmo, meu Pai, abençoa mesmo, Senhor, estas almas, os novos convertidos. Abençoa de forma poderosa, vai dando forças para que eles permaneçam firmados na sua palavra, na sua presença. Que o Senhor retire agora, meu Deus, toda rapina, toda mágoa, todo rancor, todo impedimento, para que a obra do teu Espírito possa ser cumprida na vida daqueles que agora estão lutando, estão orando. Ó Pai da glória, visita, meu Pai, a região do Norte e Nordeste, Senhor, abençoa a região do Centro-Oeste, Espírito Santo, toda a nossa nação brasileira, vai abençoando, guardando e livrando, ó Pai, e diante de tudo este momento de oração, eu quero te agradecer e entregar em tuas mãos este pedido que eu faço, Pai. Recebe, recebe o nosso clamor e a nossa oração nesta manhã, em nome de Jesus. Amém. Glória a Deus. Que tremendo, né, Gabriel? Falar com Deus é bom demais.
2: É o momento que eu não sei você, mas é o momento que eu sinto minhas forças renovadas.
1: É.
2: Parece que aquele peso que estava sobre os ombros, ou por exemplo, nervosismo, ansiedade. Eu vou casar já.
1: Daqui a pouquinho.
2: Então, aquela ansiedade do coração parece que ela dá uma acalmada só de falar com Cristo.
1: Glória a Deus. É o próprio Espírito Santo, né, que nos consola, aquela preocupação que outrora, sim, tínhamos. O próprio Deus se responsabiliza, tira, e quanto oramos, o próprio Deus fica tranquilo. É como se Deus falasse, fica tranquilo, eu tô aqui.
2: Exatamente.
1: Então, é bom orarmos, é bom falar com Deus. Você orou com o Senhor, mas agora eu quero te convidar. Falar com Deus é isto. É você tirar um momento do seu tempo, do seu dia, e falar com o teu melhor amigo. Como Moisés falava com Deus face a face, como falava com um amigo. Ele tinha uma amizade com Deus. E eu quero convidar você agora, que ainda não aceitou a Jesus, que ainda não reconciliou. Meu irmão, jovem, está na hora de voltar para Jesus. Está na hora de tomar a melhor decisão da sua vida. Portanto, repita agora essas palavras comigo. Ore comigo. Senhor Jesus, eu estou, neste momento, reconciliando com o Senhor. Senhor Jesus, eu estou aceitando o Senhor como meu único suficiente Salvador da minha vida. Perdoa agora os meus pecados, as minhas falhas, pois eu pequei, mas estou arrependido. Senhor, me perdoa, me ajude a perseverar, a permanecer firme na sua presença, e escreve, Senhor, o meu nome no livro da vida e sela com teu sangue para o grande dia da vida eterna, em nome de Jesus. Amém? Seja muito bem-vindo, Igreja Pentecostal Deus e Amor, mais que uma igreja, uma família. Gabriel, para quem agora aceitou a Cristo, reconciliou, como que ele pode entrar em contato conosco?
2: Olha, existem duas maneiras para isso. A primeira, você que aceitou Jesus, você que se reconciliou, você vai mandar um e-mail para nós no endereço queroaceitarjesus@ipda.com.br. Vou repetir. Você que aceitou a Jesus ou você que se reconciliou, vai mandar um e-mail agora pra gente no queroaceitarajesus@ipda.com.br, que um pastor entrará em contato e fará todo o acompanhamento com você. E também, para facilitar, vai mandar um e-mail, você pode mandar uma mensagem para o número 119-5094-4645. Vou repetir, 119-5094-4645, que você terá todo o acompanhamento, porque tem uma equipe para te abraçar.
1: Olha aí que tremendo, hein? E lembrando a todos que nós estamos localizados na Avenida do Estado, 4568, aqui na capital paulista, bairro da Liberdade. Entrada principal, Gabriel?
2: Pela Avenida Prefeito Passos, número 10. Foi por onde entrei hoje.
1: Oh, olha aí, eu entrei pela Avenida do Estado.
2: E pela Prefeito Passos.
1: Pois é, então venham, corre pra cá, corre pra sede mundial, porque daqui a pouquinho, 7:30, teremos o primeiro culto. 5 horários, temos cultos em 5 horários, então não tem desculpa.
2: Não, não tem.
1: Não tem desculpa para ficar em casa, então corre para cá, hoje é a segunda-feira do pão, onde nós seremos alimentados pelo poder da palavra de Deus. Então venham, e você que está em outra cidade, em outro estado, visite uma igreja mais próxima da sua casa aí, vai lá, Igreja Pentecostal Deus e Amor, serão muito bem recebidos, muito bem recepcionados ali por uma equipe, pelo pastor da igreja, e vocês serão abençoados em nome de Jesus. E agora, vamos agora para um depoimento aí, Gabriel. Depois de uma oração dessa abençoada aí, vamos...
2: O melhor que nossa igreja oferece.
1: É, exatamente.
2: Testemunhos, né? Pra fortalecer fé.
1: Sim, exatamente. Então vamos agora, vem aí o Marcelo Sebastião com testemunho de conversão e libertação. Vocês ouvirão e também contemplarão e verão, serão edificados através desse testemunho. Vamos lá!
3: Eu sou um grande milagre de Deus. Eu morri 2 vezes e Deus me ressuscitou. Eu tive que ver a morte com meus olhos para me poder conhecer e saber o que é viver e o que é ter uma vida de verdade. De tão cego que eu tava pelo diabo. A primeira vez que eu morri e Deus me ressuscitou, jogaram uma pedra de paralelepípedo na minha cabeça. Eu fiquei internado na UTI do Hospital Saboia 1 mês. Eu fiquei 6 meses em estado de coma. Pela promessa de Deus na minha vida, eu voltei ao normal. Depois dos 6 meses em estado de coma, eu comecei a reconhecer que eu tinha, que eu estava vivo, que eu estava vivendo. Comecei a reconhecer minha família novamente, porque eu fiquei em coma. E mesmo assim eu estava tão cego pelo inimigo, que eu comecei a fazer coisa errada de novo. Eu comecei a vender droga, eu comecei a roubar, eu comecei a usar droga de novo. E foi indo, foi indo, foi indo, foi indo. Eu caí no vício do crack, comecei a fumar crack. estavam em, assim, irreconhecível de tanta droga que eu estava usando. Eu peguei a doença tuberculose e todo mundo falava para mim: quem está com tuberculose e continua fumando crack, morre. E eu estava tão cego pelo diabo que eu continuei, eu não conseguia parar. Eu não conseguia parar. Quando foi 4:30 da manhã, eu estava dentro da minha casa fumando crack, foi quando Satanás pulou no meu espírito, na minha alma. A minha saliva aqui travou, eu não estava mais salivando, eu vi que eu ia morrer, eu vi que não ia ter outra saída. Eu falei assim para Deus, eu falei: eu sei que eu vou morrer, Senhor, mas eu vou morrer na porta da casa do Senhor, para ver se o Senhor tenha de misericórdia da minha alma. Foi quando eu vi a morte com meus olhos, que depois de um tempo eu fui caindo na realidade da vida, né? Aprendendo as coisas de Deus também, que eu comecei a ir para a igreja, me afirmei na presença de Deus, Deus me libertou, Deus me curou da doença que eu tinha, era a tuberculose. Eu tinha uma paralisia nas pernas, que eu andava todo torto, não conseguia correr direito. Eu estou em pé para a honra e a glória do nosso Senhor e Salvador Jesus Cristo. E estou caminhando na presença de Deus. Estou caminhando na presença do Senhor. E Deus está fazendo maravilha na minha vida.
4: Meu Deus do céu! Que tremendo, hein, Gabriel?
2: Rapaz,
4: isso é um testemunho, isso é uma bênção, hein?
2: É o que Deus faz para pessoas que estão desenganadas. Talvez quem olhava para esse camarada aí falasse: ixi, já era.
4: Já era, isso aí ele... não tem mais vida, isso aí não tem mais chance, não.
2: E você viu, né? Ele passava o que passou, né? Ali tava. Aí ele falou assim: vou aceitar Jesus. Depois que ele aceita Jesus, ele faz o quê? Se esfria e volta pras drogas.
4: Volta pras drogas.
2: E voltou pior. O relato deles aí. Ele voltou pior, tanto que chegou a um ponto de quase morrer. Só que aí ele usou a fé, porque o filho pródigo, ele lembra da casa do pai. Lembra onde tem esperança e salvação. Ele diz: Senhor, eu posso morrer, mas eu vou morrer na porta da sua casa, para ver se ainda tem esperança em mim, não
4: é? E é isso que Deus faz na vida do homem e da mulher, que agora, nesse momento, toma essa decisão de voltar para Jesus. Sim. Você que está afastado dos caminhos do Senhor, está no vício, está na droga, irmão, corre para Jesus enquanto é tempo, enquanto não acontece algo pior na sua vida. Não espere, como ele, ter uma overdose. Irmão, isso... talvez você está pensando: ah, mas é uma overdose, é isso aí, passa. Não, pode ser fatal, Gabriel, pode ser fatal.
2: Exato.
4: E Jesus, ele faz isso na vida do homem. Exato. Liberta.
2: Exato.
4: Ele transforma, ele salva o homem do pecado. Cremos. E da condenação. Deus salvou a vida do nosso querido irmão Marcelo, Jesus está fazendo na sua vida também. Mas você precisa ir para a igreja. Você precisa tomar essa decisão o mais rápido possível. Irmão, quando eu estava... ainda não tinha me convertido ao evangelho, eu tive que aproveitar as oportunidades.
2: Sim.
4: Ninguém chegou lá na minha casa lá para chegar e me arrastar para a igreja. Eu recebi um convite na escola. Olhei. Evangelizavam para mim na escola.
2: Rapaz.
4: E ali aquela mensagem, aquela semente ficou no meu coração: rapaz,
2: sim,
4: vou lá visitar aquela igreja. E eu fui. Então, nós estamos falando de Jesus para você. Estamos aqui anunciando o evangelho que transforma, o evangelho que salva. Portanto, obedeça à voz de Deus. Creia, Jesus tem salvação para a sua vida, irmão Gabriel.
2: Como diz a Bíblia, né? Quando ouvirdes a voz do Senhor teu Deus, não endureçais o coração. Porque o que o diabo quer é isso. É justamente silenciar a voz de Deus, o que te chama todo dia dizendo: vem, filho amado. Ele te chama como um pai amoroso, chama um filho, porque é na casa dele que você tem o que você precisa e é a vida eterna. Por isso ele te chama hoje, deixa pra amanhã não. É hoje o dia de você se alimentar e ter algo de Deus.
4: É isso aí, acorda então, você que tá em casa, acorda. Acorda, acorda e vem pra Jesus, meu irmão. É isso aí, tem? Vamos acordar esse povo que tá em casa? Ó, vamos acordar, acorda, acorda, acorda. Tem um amigo nosso aí que é meio metro.
2: Sei, com isso.
4: Ele disse que você quer chocalho. Chocalho.
2: Eu conheço como sino, não?
4: É sino, né? Eu acho que é sino. Bota aí nos comentários com, o que, que você conhece na sua região aí, vai. É sino, é chocalho, é sei lá, o campainha. Fala aí alguma coisa aí. Vem uma dupla de dois aí, vem uma dupla de dois.
2: Agora,
4: cantando aí. Quem que vem cantando aí, Gabriel?
2: Marina e Kellen.
4: Rapaz,
2: nossa, e assim... O título é Celebra, porque esse é o momento de celebrar.
4: Rapaz, né? Esse louvor foi lá na roça.
2: Foi.
4: Lá na roça.
2: Foi.
4: Rapaz, que bênção. Vem cantando Mariana e Kellen.

0: 8h42 na capital paulista. Olha só, e já tem muita gente comentando, participando, hein, Gabriel?
1: Tem.
0: Esses comentários aí abençoados, hein?
1: Oh, não. Muita gente aqui já cedinho. O que me impressiona é cedinho já estão participando conosco aqui. Tem, ó, por exemplo, você perguntou o que é eles daqui, tem gente falando assim, ó, o Valdemir diz, é sino.
0: É sino.
1: Ele diz que é sino.
0: A nossa irmã Daiane Gonçalves diz que é chocalho.
1: Olha aí.
0: Rapaz, tá no time do Iris, mano. Do Irineu.
1: E o Martins Damasio também, né? O pastorzão, ele falou assim, ó, é pra, aqui na Irecê da Bahia, é chucaio.
0: Chucaio.
1: É um chucaio.
0: Então... Ô, Gabriel, você é baiano, rapaz?
1: Eu sou baiano.
0: Qual é a cidade baiana?
1: Eu sou de Itabuna.
0: Itabuna? Onde que fica a região?
1: Eu sei que fica perto de Ilhéus. Conhece Ilhéus?
0: Ilhéus.
1: Fica lá pro interior.
0: A terra dos gagos.
1: Não sei. Eu sei que é a terra do cacau. Mas, né, criada aqui. Quase um paulista.
0: Ah, ó, nosso irmão Thiago Zica, vixe.
1: Eita.
0: Ele disse que é Polac, chama Polac lá na cidade dele.
1: Polac?
0: Rapaz.
1: A France, ela diz assim, olha, pra mim daqui, na minha escola se chamava Cineta.
0: Cineta?
1: Aí já não sei. Aí...
0: Rapaz, maravilha.
1: Se no chocar os cinetas, aqui tá aqui, irmão.
0: Assim, vamos tocar a Cineta, tá aqui, ó. Temos aqui também a nossa irmã Persília, passando aqui para dizer, estou na audiência, esta programação abençoada. Que bênção, irmã, Deus abençoe.
1: Ó, o pastor Hilson, né? Na verdade, Hilson, ele diz assim, olha, estamos acompanhando aqui da cidade de Acará, no Pará.
0: Eita,
1: olha, o Pará acompanhando.
0: Paraense, hein? Falta trazer o açaí para nós, rapaz.
1: Não. O Ítalo falou que traria, não trouxe até hoje. Então,
0: o Ítalo é enrolado,
1: esses
0: hein?
1: Esses paraenses estão enrolados.
0: Então o Ítalo só vai lá em Santarém e volta lá sem nada.
1: Sem nada.
0: E aproveita a viagem lá mesmo.
1: Exatamente.
0: Ó, tem gente que pedindo um galo sorridente. Cadê o galo sorridente aí?
1: É, o Ítalo tá bastante, ó.
0: Olha. Eita, mano, isso é uma risada mesmo, hein? Mas isso é uma risada, é? Até fugindo ele.
1: Olha aí, tá aí, ó.
0: E já tem gente conosco aí também,
1: o
0: Gabriel.
1: O Félix de Itapipoca, no Ceará.
0: Olha lá,
1: terra,
0: na minha terra lá, hein?
1: Ele diz assim, olha,
0: eita, Jesus.
1: A paz do Senhor, estamos ligados no sertão evangélico, agradecendo a Deus pelo seu infinito amor, glória a Deus. Joga água na Stephanie, que ela tem que trabalhar. Bom dia, meus irmãos. Olha,
0: acorda
1: aí,
0: Stephanie.
1: Ei, Stephanie.
0: Levanta essa cama, menino.
1: Levanta, rapaz.
0: Temos a Francisca Maria de Patos, lá na Paraíba. E o povo nordestino tá aí em peso, hein?
1: O povo tá.
0: O povo sempre. Nordestino acordou hoje animado, será?
1: Sempre, sempre.
0: Bom dia a todos que estão na escuta. O cheiro de bolo de milho tomou conta da cozinha. Eita
1: glória.
0: Eita, meu irmão, agora senti até uma fome aqui agora, hein?
1: Aí prejudica.
0: Enquanto preparo o café, estou acompanhando esse programa. Abençoada.
1: Tem que mandar um pedaço desse bolo de milho.
0: Tem que mandar.
1: Ó, o João Cachoeiro de Itapimirim, Espírito Santo. A paz do Senhor, rádio abençoada. Deus abençoe a todos. Deus abençoe também.
0: Olha aí, que maravilha. Deus abençoe. E vamos abrir a porteira?
1: Vamos.
0: Vamos abrir a porteira,
1: Chama que tem áudio.
0: Se eu começar a falar mineiro aqui, já, meu irmão, aí vou longe, hein?
2: A paz do Senhor, Diácono Lindenberg, irmãos.
0: Amém.
2: Sertão Evangélico, que tem o imenso prazer de cumprimentar toda a audiência do Sertão Evangélico. É o seu irmão em Cristo, cooperador João Eudes, falando aqui de Fortaleza.
0: João Eudes, conheço.
2: Somos aqui da Regional do Bom Jardim 1. Quero agradecer a presença de todos os membros que se fez presente ontem no grande culto de Santa Ceia. Quero cumprimentar o pastor James Góes, pastor estadual da nossa sede, a toda a membresia que se fez presente ontem, domingo, dia 4, no culto de ceia. Deus abençoe, Jack Lindenberg, a toda a audiência. A irmã Terezinha de Jesus já preparou a tapioca com ovo e queijo, Diácono Lindenberg.
0: Eita, rapaz, mas deu uma saudade a minha terra aí agora. Ô, pastor João Eudes, eu vou ir, hein, rapaz, me convida que eu vou ir na sua casa pra tomar essa tapioquinha abençoada aí.
3: Ai,
0: um abraço.
3: Deus, que alegria falar com vocês novamente. Continuo orando por vocês, para que Deus continue dando saúde e força a vocês cada vez mais, sabedoria para que vocês possam cada vez mais conduzir almas para o Senhor.
1: Amém.
3: Aqui quem tá falando é Suzane, de Santo São Paulo. eu sou ouvinte assídua desse programa, não perco o seu programa, é uma bênção em nosso lado.
4: Que bênção, irmã, Deus abençoe a senhora. Aqui,
3: sintonizado na Rádio Deus é Amor.
4: Maravilha.
3: Solta o canto aí do papagaio boiadeiro.
4: Joga.
3: Que um bom dia a todos vocês.
4: Joga aí o papagaio.
3: Oi, Deus abençoe, bom dia.
4: Acorda, papagaio, acorda, papagaio. Eita, esse galo aí tá levantando a cama
5: Senhor,
4: ainda.
5: Bom dia, povo bom de dia. Deus. Aqui é a irmã Maria Félix, de Goiânia.
1: Ai, oh, Goiânia.
5: Esse programa é maravilhoso, alegra nossas manhãs. É muito bom. Então, eu dedico
4: maravilha.
5: Toda a pregomação.
4: Deus abençoe a senhora.
5: Para toda a região aqui do estado de Goiás.
4: Povo goiano.
5: É, região de João Brás, Goiânia.
4: Cadê o povo de mim?
5: E vamos que vamos.
4: Cadê agora a pamonha?
5: Vamos trabalhar.
1: Tem bom, hein?
4: É bom, hein?
5: Fica com Deus, tenha um bom dia.
4: E o Pequi?
5: Na paz do Senhor Jesus.
1: Oh, a paz do Senhor.
4: A paz
1: tem uma
4: Senhor.
1: Pamonha lá. Fui lá em Goiânia.
4: É mesmo, hein, rapaz?
1: O pastor chamou lá pra assar o gabinete lá quando vi. Pamonha.
4: Meu Deus do céu, é bom demais,
1: antes
4: hein?
1: De pregar ainda, foi o pastor. De pregar leve, senão não vai dar pra pregar.
4: Não vai dar pra pregar.
1: Olha.
6: Pai do Senhor, foi? Deus abençoe nosso dia hoje, que seja com muita
1: Amém.
6: Paz, muita alegria e felicidade. Aqui é o Paulo falando de João Pessoa, muita chuva aqui, não para de chover,
4: Amém.
6: Né? Graças
4: oh,
6: a Deus. Vou aqui esperando de novo, esperando aqui, aguardando fazer um descarrego aqui. Põe o galo tribulado pra cantar aí pra nós aí.
4: Volta
6: Pai
4: o galo de
6: Senhor,
4: novo.
6: Deus abençoe nosso dia hoje.
4: Ah, agora saiu, agora. Olha, meu Deus do céu.
1: Haja fôlego nesse bicho, hein?
4: Rapaz.
1: Eita, garganta, ó.
7: Pai do Senhor Jesus, dê uma excelente semana a todos, passando aí pra dedicar essa programação especial aí pra minha esposa Mônica, sou o Osias, aqui de Araguari,
1: aí,
7: motorista
1: ó.
7: Carreteiro. Toca a buzina pra nós carreteiros aqui, pastor. Deus abençoe a todos.
4: Eita!
1: Olha!
4: Bora, rapaz!
1: Bora.
4: Cuidado! Cuidado nessa direção aí. Olha, eu quero agradecer vocês que enviaram as suas mensagens para o nosso WhatsApp. Vocês que estão comentando também no chat do YouTube, podem mandar mensagem à vontade. Muito obrigado pela sua interação, mas permaneçam, porque nós vamos respondendo a todas as mensagens que vocês estão mandando para nós. E você que está pela rádio, já manda também a sua mensagem aí. Daqui a pouco a gente vai soltar mais mensagens para o número 11-982-92-3392. Manda para cá! Ô, Glória, e tem música boa aí.
1: Tem.
4: O trem do mestre.
1: O mestre da dupla Deus é Amor, hein?
4: Dupla Deus é dupla de dois ou dupla de três?
1: Dupla de dois.
4: Dupla de dois. Ó o trem aí, ó. Solta, vem cantar dupla Deus é Amor.

0: São Paulo, 6:52. Acorda, sai dessa cama, mulher. Levanta dessa cama, vai pra roça. Vai lá, vai capir, como diz lá no sul, vai capir, vai capinar, né, Gabriel?
1: Ficar em casa, deitado. É bom, é bom.
0: É bom, né?
1: Mas agora não, que é hora de trabalhar. Então levanta da cama.
0: Segunda-feira ainda?
1: Ixi! Joga a cela nesse cavalo aí.
0: Vamos jogar água, vamos jogar água nesse povo. Vamos, vamos, vamos, Gaúcho. Vamos, Gaúcho. Hein, Gaúcho?
1: Oi. Enche no balde aí já.
0: Bora, rapaz.
1: Eita.
0: Quais são os horários que a gente tem culto aqui na sede mundial, Gabriel?
1: Olha, o primeiro culto é às 7:00 da manhã. O segundo é às 9:00 da manhã. O terceiro é às 11:00. Depois nós temos um às 15, que é à tarde, 3:00 da tarde. E o último, para finalizar isso nessa segunda, né, às 19:00. Culto tem oportunidade de buscar o Senhor?
0: Exatamente.
1: Tem, só não busca quem não quer.
0: Exatamente.
1: Segunda do pão.
0: Do pão.
1: Sei que você gosta de pão?
0: Ô, oh, demais pão. Da conta.
1: Oxi. Agora imagina sua alma com o pão do céu.
0: Aleluia. Meu Deus do céu. É tremendo. Olha, hoje é segunda-feira do pão, segunda-feira abençoada, então vocês não poderão perder por nada. Corre pra cá, culto das 7, 9, 11 horas, 3:00, 19:00, transmissão ao vivo. Exato. Através das redes sociais, através do rádio, também vocês acompanharão às 19:00. Segunda do pão, vem alimentar a sua alma, vem buscar a palavra de Deus que nos alimenta. Então esteja conosco nesta noite, segunda-feira, ou melhor, em todos estes horários, vocês serão bem abençoados pela palavra de Deus, pelo poder de Deus aqui na sede mundial. Às 9:00 da manhã, tem um africano aí que vai trazer a mensagem. 9:00.
1: É? Qual o nome?
0: Erwin de la Lande.
1: Erwin de la Lande.
0: Lá de Moçambique.
1: Quando eu tava desempregado, não faltava um culto. Toda oportunidade que eu tava lá. Depois que entregava o currículo, já ia pro culto. Já ia pra igreja culto, e falava assim, abre a porta lá, porque o currículo já tá lá. Lembra o patrão? Então, quem tá desempregado,
0: você fez
1: tá
0: a
1: em casa.
0: Sua parte, né?
1: Exato. Agora, quem tá em casa agora, tá entregando currículo, depois o que que faz?
0: Exatamente.
1: É culto, irmão. É culto. É igreja, então, falar com Deus.
0: Daqui a pouquinho, 9:00, Erwin de la Lande, presbítero, trará a mensagem de Deus. Então, vamos lá e falar na segunda do pão.
1: Não fala de pão.
0: Tem pão aqui hoje, ó. Tem pão espiritual.
1: Por isso que eu tiro o chapéu pra ouvir.
0: Bom, vamos tirar o chapéu pra ouvir a palavra de Deus nesta manhã. Gênesis, capítulo 39, versículo 1 adiante, vamos ler, vamos meditar na palavra de Deus, que diz assim: e José foi levado ao Egito, e Potifar, eunuco de Faraó, capitão da guarda, varão egípcio, comprou-o da mão dos ismaelitas, que o tinham levado lá. E o Senhor estava com José, e foi varão próspero, e estava na casa de seu senhor egípcio. Vendo, pois, o seu senhor, que o Senhor estava com ele, e que tudo o que ele fazia, o Senhor prosperava em sua mão. Que tremenda mensagem. Meu Deus do céu.
1: Rapaz.
0: Independente, o que eu entendo com esta palavra, Gabriel, ouvintes, internautas, é que independente das circunstâncias que enfrentamos, independente das provações, José, Deus havia achado graça aos olhos de José, e mesmo ele enfrentando estas perseguições, foi vendido pelos irmãos. Quando ele chega diante dos irmãos, os irmãos olham para ele de longe, olha aí, lá vem um sonhador, inveja.
1: Sim.
0: Rasgaram a túnica, venderam ele para os ismaelitas foram lá, vendeu para Potifar, se tornou escravo, mas o Senhor estava com ele. Irmão, ouvinte, internauta, independente da luta que você está passando agora, aonde você for, Deus é contigo. Ele fará prosperar o teu caminho. Aonde José estava? No Egito. Num lugar que ele nem conhecia, Gabriel.
1: Exato.
0: Num lugar onde ele não tinha um costume, não era de costume a cultura, não é?
1: Sim.
0: No Egito não adorava o Deus de Jacó, de José e dos seus pais. Mas ele estava no Egito. Mas mesmo no Egito, o Senhor foi com ele. Mesmo no momento em que você está agora passando, enfrentando esta luta, esta prova, esta dificuldade, este vale, este deserto, o Senhor, ele é contigo. Não deixe de acreditar nisto. Não deixe de crer na mão de Deus, a prosperidade, porque a prosperidade é ter comunhão com Deus. José estava no Egito e Deus fazia prosperar. Ele tinha comunhão. E com isto vinha as bênçãos de Deus para Potifar. Porque através de, por amor de José, Deus abençoou a casa de Potifar e todo o seu campo. Lembra da arca de Deus quando estava na casa de Obed-Edom? Também.
2: Sim, sim.
0: 3 meses na casa de Obed-Edom. E Deus abençoou ele, a sua casa e todo o seu campo. Então, aonde a presença de Deus está, a bênção também de Deus estará. Hoje, esta palavra você tem que guardar em seu coração. O Senhor fará prosperar o teu caminho. Mas, pastor, está difícil a luta. Está difícil a dificuldade, eu estou passando, não vou aguentar. Vai. Vai porque Deus é contigo, Deus está com você. Independente do que você está enfrentando agora, o Senhor achou graça na sua vida, nos teus olhos, e Ele fará prosperar o teu caminho. Aonde você colocar as mãos, Ele vai prosperar e vai te abençoar.
2: Amém.
0: Receba hoje a palavra de Deus.
2: Glória.
0: A meditação da palavra do Senhor na sua vida.
2: Mas...
0: que tremendo, né, Gabriel?
1: O que eu acho lindo é o seguinte, é que para José o Egito é ruim. Mas como é que prospera em um lugar ruim?
0: É.
1: É que é o Senhor quem o fazia prosperar.
0: Exatamente. A prosperidade vinha de Deus, não é?
1: Exatamente.
0: Aleluia.
1: Ou seja, mas Lindenberg, meu trabalho não é bom. Mas quem vai lhe fazer prosperar é o Senhor.
0: É o Senhor, é o Senhor. Fica tranquilo.
1: Exatamente.
0: Já basta, essa palavra aí já... eu já ganhei meu dia, Gabriel.
1: Não, eu já
0: pra
1: ganhei meu
0: dia. Pra quem tá em casa... não pode ficar desacreditado.
1: Não pode, não pode. De novo, levantar para roçar. Exatamente, porque é o Senhor quem vai te fazer prosperar. Isso
0: é
1: basta.
0: É o Senhor. Talvez estão gente perguntando, ninguém tá vendo. Mas Jesus tá vendo, meu irmão. E Ele vai fazer prosperar na sua vida. Amém? Vamos acordar? Vamos lá? Hora do break.
1: Hora de dar uma freada.
0: Rapaz, vamos lá?
1: É hora de
0: porque
1: frear.
0: Porque daqui a pouquinho, ó, tem um break agora e daqui
1: um
0: a pouquinho tem um coffee break.
1: Eu gostei do coffee break.
0: Aleluia. Vamos lá pro intervalo, daqui a pouquinho a gente volta com vocês, hein?
1: É isso.
0: Ó, glória.
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1: 7 horas e 1 minuto.

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2: Sete horas e 4 minutos. Acorda. Cadê o berrante? Cadê o berrante, gaúcho? Cadê o berrante, gaúcho? Eita, acorda aí, rapaz. Bora.
3: Eu gostei.
2: Será?
3: De você tocando.
2: Tem um berrante aqui.
3: Eu gostei
2: aqui.
3: De você tocando esse berrante aí, hein?
2: Rapaz, você quer ver tocar o berrante? Agora é sua vez. Agora é sua vez.
3: Não pode tocar, pode tocar.
2: Não, aqui, né? Você vai casar, você vai ter que aprender agora, ó. Gente, Gabriel Araújo tocando berrante. Ao vivo e a cores.
3: Nada a ver daí que
2: toca esse berrante, rapaz. Ixi. Essa vaca, esse boi aí tá chorando. Rapaz.
3: Tá vendo? Saiu o som, hein?
2: Saiu. Aí, palmas pro Gabriel, hein?
3: Saiu o som. Agora se chamei alguém, não sei.
2: Você foi espantar. Gabriel, o que nós temos aí, Gabriel?
3: Eu só lembro daquele corinho. Mesa preparada.
2: Rapaz. Você é pentecostal, hein?
3: Hoje nós... tem que ser. Nós temos aqui, ó, cuscuz, do melhor jeito. Temos um queijo que não pode... Meu Deus do céu, não pode faltar
2: Jeová.
3: Queijo. Não pode faltar queijo aqui. Um pãozinho caseiro. Um bolo, eu não sei do que esse bolo aqui não. Aqui
2: é mistério.
3: Bolo de mistério com uma flor.
2: Um girassol.
3: Um girassol de alguma coisa. De alguma coisa que tem, hein?
2: Eu quero te dar uma notícia, Gabriel. Você não pode comer muito não, que você vai casar.
3: Senão
2: não vai fechar o paletó.
3: Não, rapaz.
2: Não pode, você tem que diminuir.
3: Não, mas eu gostei foi da Viviane.
2: O que ela falou? O que ela falou?
3: Hoje o Gabriel vai mais feliz ainda pro Voz. Depois do café no sertão,
2: Hoje você só vai tomar café com leite.
3: Jamais.
2: Isso aqui é toda uma produção, ó.
3: É que é o seguinte, hoje eu tô aqui com vocês pra tomar um café.
2: Alela.
3: Amanhã eu tiro esse prejuízo.
2: Amanhã é o jejum de 10 horas.
3: É o jejum intermitente.
2: Olha, eu quero mandar um abraço aqui. Mandaram mensagem pra mim no WhatsApp, lá de Manhuaçu, Minas Gerais, a irmã Geralda. Olha só, ela que tá nos assistindo todos os dias. Ela falou: manda aí um alô pra mim, pra minha filha, Poliana, porque eu assisto todo dia. Olha, Manhuaçu, irmã Geralda, Deus abençoe a senhora, lá de Minas Gerais, hein? Minas Gerais tá chovendo demais, viu, Gabriel?
3: Tá, né?
2: Lá em Manhuaçu tá chovendo muito, rapaz. Meu Deus.
3: É bom que lava a terra também, né?
2: É, vamos fazer logo esse trem aqui, que eu já tava até esquecendo já. Meu Deus do céu, fiquei agora, olhei tanto pra esse cuscuz aí, rapaz.
3: É, porque cuscuz é bom e é saudável, né?
2: Cuscuz é vitamina.
3: Cuscuz não engorda.
2: Cuscuz?
3: É, só quem come, mas...
2: É, rapaz. Só quem come.
3: Cuscuz não engorda não, mas quem come...
2: Hoje você vai tomar o café que levanta até defunto, meu amigo.
3: Ei, rapaz, esse daí abre as ventas?
2: Abre.
3: Ixi.
2: Abre as ventas.
3: Vai querer um cuscuz também? Então vou preparar seu prato. Você gosta de cuscuz?
2: Ô, para isso, né, rapaz?
3: E aí, ó. E quem tá em casa? Já tomou café? É, vai tomar?
2: Quem tá em casa aí? Vai ficar só olhando?
3: Vai esperar o voz pra tomar café? E aí?
2: Bora, manda aí a sua mensagem no WhatsApp da nossa Rádio Deus e Amor e também no chat do YouTube aí, ó. Já manda aí, comenta aí. Já tomei esse café abençoado? Tomou ainda não? Então vem pra cá, rapaz.
3: Vem
2: tomar esse café abençoado conosco.
3: A Maria já mandou assim, ó. Café quente, Deus cuida da gente.
2: Vixe, até rimou, rapaz. Até rimou. Amém. Olha, vamos acordar a Cristina?
3: Vamos, ô Cristina.
2: Ó, Cristina aí, ó. A rádio. É Cristine.
3: Cristine, né? Fale comigo.
2: Fala conosco aí, Cristine.
4: Bom dia. Chegou o momento de informação aqui no programa Sertão Evangélico. Vamos trazer as principais notícias do campo, curiosidades e informações quentinhas do agronegócio brasileiro. 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A agricultura empresarial terá 525 bilhões e 100 milhões de reais. O Plano Safra 2026-2027 destina 525 bilhões e 100 milhões de reais à agricultura empresarial.

0: e 900 milhões de reais serão destinados ao custeio e à comercialização, garantindo recursos para despesas essenciais da produção agropecuária. Outros 140 bilhões e 200 milhões de reais serão direcionados aos investimentos, apoiando a modernização produtiva, a ampliação da capacidade de armazenagem, a irrigação, a inovação tecnológica e a renovação de máquinas e equipamentos. O programa também reforça o incentivo à adoção de práticas produtivas sustentáveis e a regularização ambiental das propriedades rurais, reconhecendo produtores que adotam boas práticas agropecuárias.
1: Olha, rapaz, 7:09. Bom dia, São Paulo. Bom dia, Brasil. A Gabriel, já tem gente comentando aqui, ó. Ângela Rodrigues. Eu acordei com este berrante aqui, irmã. Jovem Ângela Gonçalves dos Santos, de Jordanésia, município de Cajamar. E ainda mandou os parabéns aí, ó. Gabriel Araújo, parabéns pelo seu casamento.
2: Ô, oh, amém.
1: Eita,
2: amém.
1: Rapaz. Muito obrigado, viu? Como tá a sua expectativa, Gabriel?
2: Altas.
1: Altas?
2: Ansioso.
1: Meu
2: ansioso.
1: Deus do céu, haja coração.
2: É a segunda coisa mais importante na vida de um homem. A primeira é aceitar Jesus, a segunda é casar.
1: A casa. Ei, casar é bom demais.
2: Eita, logo, logo você, eu vou entrar
1: um no conselho pra quem quer casar, um conselho. Uma palavra.
2: Primeiro, a madureza, né? Depois, virou homem, virou mulher. Pronto, tá pronto. Amadureceu, agora faz... Se Jesus, né? Se Deus instituiu o casamento, você não vai casar por quê?
1: Então, rapaz.
2: Ah, mas eu não conheço ninguém. Então, você vai casar em nome de Jesus.
1: Em nome de Jesus. Rapaz, eu vou fazer 5 anos de casado já, acredito.
2: Já 5?
1: 5 anos,
2: meu Deus do céu.
1: De casado. Ei,
2: logo, logo seria em nome de Jesus.
1: Daqui a pouco vem os berguinhos, os netinhos. Berguinhos,
2: os bergos.
1: Os bergos.
2: Os lindos e os bergos.
1: Pois é, rapaz. Ó, tem muita gente aqui, a irmã Cecília Rosa, irmão Lindenberg. Persília. Manda este café pra cá, pra Curitiba. Eita, glória.
2: Olha, Persília, Lindenberg. Ó, cheirando esse café aqui.
1: Rapaz,
2: lembrando,
1: tá cheiroso, hein?
2: Do Medina fazendo também. Chega a abrir as ventas, ó.
1: Pastor César Medina, tá perdendo o café de hoje,
2: tá,
1: hein?
2: Tá perdendo.
1: Esse cafezinho abençoado que nem esse aqui.
2: Sem cuscuz, sem queijo.
1: É só no sertão mesmo.
2: Aqui, ó, aqui tem.
1: Tu vai chegar lá no Voz hoje, meu amigo.
2: Farto, satisfeito. Farto. Já era.
1: Vai chegar lá triste, tanto comer.
2: Olha, nós temos foto também.
1: Foto aí, ó, vixe. Vanderlei Palmares Paulista, de São Paulo. Rapaz, irmão, já estou de pé e pronto pra tomar um cafezinho escutando o programa no rádio. Eita, meu Deus do céu.
2: Muita glória, aí já tá pronto. Aí, ó.
1: Ei, Gabriel.
2: Olha aí, ó.
1: Meu rapaz, Deus do céu.
2: Rapaz, ó.
1: Rapaz, mostra pra quem tá em casa a foto. Cadê a foto?
2: Aí, ó, tá lá. Aí, ó.
1: Olha lá. Meu Deus do céu.
2: Rapaz, hein, a foto.
1: Não é só aqui o café não, rapaz. O povo tá em casa também, ó.
2: Isso que é bom, tomar um café junto, né?
1: É.
2: Longe, mas junto.
1: Rapaz, é isso aí.
2: Outra foto.
1: Tem mais.
2: Foto,
1: quem tem mais aí? Tem
2: a gente, Camila, hein? De Lusiânia.
1: Olha ela aí, rapaz.
2: Estou a caminho do trabalho em Brasília com muita chuva.
1: Eita,
2: Deus abençoe nosso dia. Um abraço pra todos vocês. Olha, ó a chuva. Olha a chuva.
1: Eita, Jesus.
2: Chovendo bastante, só que é o seguinte, né? Tá indo trabalhar, isso já é motivo de ser grato, né?
1: É,
2: acordado,
1: com
2: motivo de ser grato.
1: Embora na chuva dá vontade de ficar deitado, né, Gabriel?
2: Ixi, nem fala, nem
1: mas
2: nem
1: Jesus
2: fala
1: é bom, né?
2: É bom demais.
1: É bom demais, senhor. Olha, tem a nossa irmã Débora Vitória, eu vou lanchar aí com vocês.
2: Opa!
1: É lanchar.
2: Será que sobra aí?
1: Será? Acho que não vai
2: sobrar. Será?
1: Acho que não vai sobrar não, hein? Sei não, hein? Mas...
2: Olha lá, chama o áudio. Cadê o aviso?
1: Abre a porteira!
2: A porteira aí, ó.
3: Oi, irmãos.
2: Olha.
3: Olha.
1: Eita, Jesus. Voz de trovão.
3: Voltar um motorizado pra nós escutar ele. Deus abençoe, irmão.
2: Voz de trombeta.
1: Deus abençoe, meu irmão.
4: Bom dia, povo de Deus.
1: Bom dia.
4: Aqui é Maria José de Ovilho, Cajamar.
1: Glória a Deus.
4: Cajamar. Ouvindo a rádio. Essa rádio é uma bênção.
1: Maravilha.
4: O radinho ligado, acordo com ele ligado.
2: Oi.
4: E é uma bênção de Deus.
1: Mas é bênção, maravilha.
4: Deus é maravilhoso.
1: Olha só.
4: Ensinado muito através dos pastores dessa rádio.
1: Ô, glória. Deus abençoe a senhora.
4: Oro todos os dias pela vida de cada um de vocês.
1: Amém.
4: Para que essa rádio permaneça no ar. Os contribuintes para que a rádio permaneça em nome de Jesus.
1: Eita,
4: bom dia, povo de Deus.

0: A paz do Senhor Jesus.
1: Paz do Senhor, minha irmã. Tem mais mensagem aí?
2: Bom dia, pastor.
3: Oi.
2: Aqui é José Nilton, da cidade de Santa Luz, Bahia. Manda um alô aí pro povo da Bahia.
1: Povo baiano.
2: Que é ouvinte.
1: Abraço.
2: E são muitos ouvintes aqui que escutam essa igreja abençoada por Deus.
1: Eita.
2: E vocês, pastores.
1: Olha aí,
4: bom
1: ó.
4: Bom dia, a paz do Senhor.
3: Pastor.
4: Eu sou Valmir, aqui de Cariacica, Espírito Santo. Eu gostaria que você jogasse um balde de água na minha esposa, que ela tá dormindo.
1: Rapaz,
4: até
1: agora. Rapaz, é isso aí, né?
3: Isso é corajoso, hein?
1: Isso é corajoso, hein? Não tem medo de dormir no sofá, não, homem?
3: Isso é corajoso, hein?
1: Rapaz.
3: Tem homem que tem coragem, ó. Jogar água na esposa, é, irmão.
1: Não é pra qualquer um, não, hein?
3: Eu vou jogar, mas foi tu que pediu.
1: Esse é corajoso.
3: Foi tu que pediu.
1: Esse é corajoso. Gabriel, olha aqui, nós já estamos aqui no cuscuz aqui já, ó.
3: Nossa.
1: Ô, Daniel.
3: Amigo.
1: Ah, não, Daniel, não, é o Lucas. Rapaz,
3: é o Roca, Lucas Roca.
1: Roca, olha aí, olha aí, ó. Eita.
3: Rapaz.
1: Isso aqui foi feito pela Leia.
5: Tá
1: olha
5: com
1: aí,
5: fome, pastor.
1: Meu amigo, olha aí que bênção, hein? É cuscuz. É.
3: Rapaz.
1: É queijo. Aleluia. Isso aqui é crente que gosta. Isso aqui que, meu Deus. Isso aqui crente não pode ver isso aqui, cara.
3: Ser crente é bom demais, né?
1: É bom demais.
3: Rapaz.
1: E eu vou dar lugar.
3: Lógico.
1: Eu vou dar lugar no manto aqui, né?
3: Jesus fez a questão, ó. Jesus, ele multiplicou o pão. Quando ressuscitou, já tinha peixe fresco na praia.
1: Meu Deus.
3: Pode ver, Jesus sempre estava rodeado de gente e comida.
1: Então, Jesus gosta de peixe,
3: melhor,
1: churrasco.
3: A melhor coisa que a gente faz aí, ó.
1: É.
3: Aprendendo com Jesus.
1: Enquanto a gente vai comendo aqui, vamos ouvir um louvor, né?
3: Vamos.
1: Vamos ouvir nosso querido amigão aí, Ivan Luiz.
3: Levanta e vence.
1: Levanta e vence.
3: Vem.
1: Vem cantando, Ivan Luiz.

0: maravilha, olha aí que louvor abençoado, hein? Que bênção, hein, Gabriel?
1: Tu é um vencedor, levante. Agora eu vou fazer uma pergunta pra você, ó. Você que sabe que tem hoje segunda do pão. Já levantou pra vencer? Se não, tá perdendo tempo.
0: É, bora pra cima, rapaz, vamos. São Paulo é meio estranho o clima, né? Mas
1: não.
0: Mas não tem.
1: Aqui você não pode olhar pro clima. Você
0: tem que olhar pra Jesus, né?
1: Você tem que fazer o seguinte, segunda-feira eu vou fazer isso. Porque o clima, você não pode esperar nada do clima.
0: É, o clima...
1: É tudo. Se você esperar que chove, não vai chover. Se você esperar que não vai chover, vai chover. Então,
0: rapaz,
1: espera,
0: eu peguei esse costume aqui em São Paulo. Fico toda hora fico olhando pra previsão do clima, rapaz. Toda hora.
1: Aí você se perturba.
0: É terrível, né? Será que você é da mesma forma, você que mora em São Paulo aqui? Você fica olhando direto o clima, olhando o tempo, uma hora tá frio, uma hora tá quente, uma hora tá sol, outra hora tá chovendo. Porque São Paulo é desse jeito, na sua região. Será que é assim? Eu acho que no Nordeste não, né?
1: Acho que não.
0: Lá na minha terra, lá no Ceará, não é não?
1: Não, acho que não.
0: No Ceará é sol direto.
1: Só direto.
0: E quando é inverno é chuva direto também.
1: É?
0: Ih, é só cara. os dois climas apenas.
1: Então só sol e chuva.
0: Sol e chuva, apenas. Eles não sabem nem o que é primavera, não sabem o que é outono.
1: Não, não conhecem ela, a prima, Vera? A prima não conhece.
0: Eles não conhecem a prima e a Vera. Só o Irivan.
1: Só o Irivan.
0: O Irineu.
1: Você
0: conhece o Irineu?
1: Aí, ó.
0: Olha lá o Irineu lá, ó.
1: Famoso, né?
0: Famoso.
1: Só dá ele na terra aí já.
0: Lá no Piauí.
1: Só ele.
0: No Piauí é só dá ele. E tem mais testemunho, né? Então vamos lá, nossa irmã Antônia. Recebeu milagre, cura. Vamos ouvir agora, irmã Antônia. Conta pra nós o milagre que a senhora recebeu de Deus.
2: Pai do Senhor para os ouvintes, meu nome é irmã Antônia, passando na igreja da Deus e Amor da Avenida Ievante, Kissajikiã, foi que começou a minha história. Sofri muito, a minha garganta doía aqui em São Paulo. Eu fiquei ali por mais de 3 meses com essa garganta doendo, ia no médico, tomava remédio e nada. Febre, entupia tudo, um desceu, bebia água pela boca, saía pelo nariz, ouvido, era tudo. Doía de eu ficar sem tomar água. Isso foi mais de 20 e poucos anos. Quando eu fui tomar o comprimido das 6 horas da tarde, irmão, estourou um caroço na minha garganta. Explodiu como se fosse um balão. Eu senti que fosse uma agulha. Eu fui lá e fez pló, estourou. E ali, irmã, eu fiquei preocupada porque eu corri pro banheiro, agarrei na mão do meu esposo e eu ficava ali com os olhos abertos e fechando porque a minha boca parecia que tinha quebrado um cano, aquele que ele ia sair todo pra fora, aquela água preta, fedida, e o que com a boca aberta assim. Quando eu olhava para o vaso, aquela água preta, meu marido saiu correndo que não aguentou ver a situação. E ali eu clamei o sangue de Jesus, o sangue tem poder, e ali eu comecei a lavar com muitas coisas, até com água sanitária eu lavei. Fui na igreja congregar, Deus ouviu a irmã e falou, irmã, aqui tem uma irmã que o inimigo colocou um câncer para rodar no teu corpo inteiro, mas o Senhor jogou por terra, hoje eu levantei a mão, era eu. Igreja, amado Senhor, sumiu aquela dor da garganta, estampou, e faz 13 anos que a minha garganta nunca mais doeu. Nunca senti dor de garganta. Deus arrancou aquele câncer com raiz e tudo que estava na minha garganta. Esse é um testemunho que eu estava devendo para contar e eu nunca mais senti dor de garganta. Estou feliz da vida que Deus me curou deste mal. Então eu quero falar para todos que aqueles que oram, que jejuam, que buscam na oração do santuário, das 6 horas da tarde, da meia-noite, igual eu fazia meia-noite. Então eu estava orando, eu dormia com o rádio ligado. E o Senhor me deu essa bênção e essa vitória. Que eu nunca mais senti dor de garganta. E tava decreto para operar, para fazer vários exames, mas o Senhor não deixou. Porque quando o Senhor opera, ele opera para valer. E eu estou aqui glorificando o nome do Senhor Jesus. O meu nome é Antônia Avelino de Souza. Eu moro na rua Dante Carraro, número 7, Jardim Almeida Prado.
0: Sete horas e 23 minutos na capital paulista. Gabriel, que tremendo, hein?
1: Rapaz,
0: a irmã Antônia aí, que testemunho tremendo, hein?
1: Nossa, velho, ele expeliu o câncer, estourou o câncer na garganta, estourou. Imagina,
0: meu Deus do
1: imagina
0: céu.
1: Imagina o desespero. Imagina, ela conta que até água sanitária ela ingeriu por conta do desespero. Ali,
0: queima.
1: Não sabia o que estava acontecendo. Segurou na mão do marido. O marido correu porque também não aguentou ver essa cena. E ela, desesperada, soltando aquele líquido preto assim, foi pra igreja.
0: Rapaz.
1: E na igreja ela foi revelado, olha, isso que você espelhou aí foi o câncer.
0: Meu Deus do céu.
1: Imagina só o desespero dela, mas era, já era Jesus.
0: Operando,
1: literalmente cirurgia, já tirando, por mais que fosse desesperador, foi Jesus quem fez. Então, e tomou um café. Ouvindo esses milagres aí, aumenta a minha fé demais.
0: Rapaz, é bom demais. Servir a Deus é bom demais. Ouvintes, internautas, você que está em casa aqui agora. Jesus, ele tem milagres para realizar na sua vida. Você que está enfermo. Você que está no hospital aí agora, precisando de uma intervenção cirúrgica, de um milagre. Jesus está te curando. Jesus curou a irmã Antônia. Mas tem um porém, ela foi para a igreja. Olha o detalhe, você pegou o fio da meada, né?
1: Exatamente.
0: Ela foi para a igreja. Então, pelo amor de Deus, vai na igreja, irmão. Vai para a igreja. Procure uma igreja mais próxima da sua casa. E vocês receberão de Deus o seu milagre, a sua bênção, o que você está precisando. Hoje, Jesus tem para te entregar. Esta cura interna, esta cura que você está almejando e precisando. Talvez por fora vai tudo bem, Gabriel.
1: Sim.
0: Mas a alma está angustiada.
1: Quanta gente assim.
0: Aparentemente, tudo
1: quanta
0: bem.
1: Quanta gente assim. E para onde você corre, define o que você vai alcançar.
0: Exatamente. Exatamente.
1: Né? Ela resolveu correr para Deus.
0: Para Deus.
1: Para a igreja. Pra Deus. Porque ela sabe aonde encontraria o resultado positivo, que é cura. Então, se você correr para os braços do teu pai, a saber, Jesus Cristo, é cura na certa, é certeza de vida boa. A palavra de hoje, muita gente tomando posse, porque é o Senhor quem faz.
0: É o Senhor quem
1: faz. Agora,
0: se
1: você corre para qualquer outro lado, que não seja para a mão do Senhor, irmão, é decepção na certa. Mas graças a Deus, temos muitas pessoas aqui conosco que correram para o melhor lugar, que é aos pés de Jesus. Eita glória.
0: É isso aí. Tem, vamos abrir a
3: Senhor,
0: porteira.
3: Pastores, aqui é Josilene, de São Mateus, Espírito Santo.
0: Capixaba.
3: Deus abençoe.
0: Deus abençoe, minha irmã.
4: Um bom mês de outubro para todos vocês da equipe. Muito obrigado pelo trabalho de vocês. Felicidades.
0: Deus abençoe.
1: Olha aí,
5: Pai do Senhor, meus irmãos. Deus abençoe vocês. Essa programação maravilhosa toda manhã. E que as bênçãos de Deus caiam sobre a minha sogra Aparecida e a minha esposa Silvana.
0: Esse é uma sogra, hein?
5: E é uma bênção. Esse é uma sogra. Ovicido, tomar um café gostoso com óleo de coco misturado.
0: Eita!
5: E outra também, esse galo aí sorridente é um pouco assustador, né, meus irmãos? Mas é maravilhoso poder sorrir logo
0: não,
5: de manhã.
0: Não, você vai...
6: A paz do Senhor Jesus para todos aí do sertão evangélico, pastores aí, abençoado. Aqui de Curitiba, nosso querido irmão, músico Francisco. Eu estou saudando a todos aí com a doce paz do Senhor Jesus. Que com as ricas e copiosas bênçãos do Senhor Jesus que nos enriquece, não acrescenta dor, seja com cada um de vocês aí, meus queridos. É uma bênção esses irmãos do sertão evangélico. O povo sábio, inteligente. Manda um hino para nós bem bonito aí, né? Aí, evangélico, é bem legal, é o hino aí da roça, é o hino bem avivado aí, pentecostal aí pra nós, tá bom? Um abraço a todos vocês aí. Rapaz, espero que esse áudio tenha chegado aí.
0: Chegou.
1: Foi entregue
0: com sucesso.
1: Pessoal com medo do galo que sorri.
0: Rapaz.
1: Mas hoje é o dia deles, né?
0: É o dia deles. Cadê o galo aí? Cadê o galo sorridente aí? Parabéns a todas as aves do Brasil.
1: Parabéns pras aves aí. Aí, ó. Olha os papagaios. Tá vendo aí, louro. Dá o pé, louro.
0: Olha o galo. Ei, galo abençoado. Papagaio abençoado. Vixe.
1: É isso aí. Temos um vídeo
0: aí com a nossa irmã Joana, né?
1: Joana Picos.
0: Lá de Picos do Piauí.
1: Piauí,
0: rapaz. Ah, cidade boa, hein? Estou preparando uma massa de pão caseiro. Pra assar fresquinho daqui a pouco, hein? Sempre na escuta do programa. Deus abençoe. Eita, Gabriel, olha.
1: Tem coisa melhor não. Tomar um cafezinho com pãozinho fresco, caseiro.
0: Profissional, viu? Olha, profissional.
1: Olha, isso, ela tá sovando a massa, né?
0: É mesmo,
1: é? É, a sova.
0: Rapaz.
1: Pra crescer, pra, aí, ó, pra tirar o ar da massa. É.
0: Rapaz, é bom demais, hein?
1: Minha mãe fez isso final de semana também, meu amigo, é bom demais.
0: Você gosta de pão caseiro?
1: É bom, hein? É bom demais,
0: Comi muito lá no sul. lá em Curitiba. O povo curitibano é um povo abençoado. Eita, já quero mandar um abraço pra todo mundo lá de Curitiba. Novembro tô por aí, hein? Pregando o evangelho. Ô, glória!
1: E comendo um pãozinho fresco, ó.
0: Fica a dica aí. Já lancei a semente, ó. Pô! Gabriel, é isso aí, Gabriel?
1: É isso.
0: O café vai ficar aqui conosco, né?
1: Com certeza.
0: Será que a produção vai querer?
1: Não.
0: Vamos repartir, não, hoje não, né?
1: Calma aí.
0: Vocês vão pegar só uma pintada aqui do cuscuz.
1: Nós vamos repartir o pão.
0: Calma. Vamos repartir só o pão.
1: Só o pão. O pão nós reparte com você.
0: É cada pedaço, cada fatia pra alguém, né? E até a manteiguinha ali, ó, caipira.
1: Eita, glória.
0: Mas tá bom, vamos prosear com Deus, né?
1: Vamos falar com Jeová? Vamos falar com ele.
0: Falar com Jesus. Você não quer mais levantar mais, não? Você quer ficar perto do café agora, rapaz?
1: É guarda, segurança.
0: Não.
1: Vigia,
0: rapaz, levanta daí.
1: Ele diz orar e vigiar, tô vigiando essa hora.
0: Lá, levanta daí, pega essa enxada aqui, rapaz. Vem cá.
1: Calmou, olhão.
0: Vamos prosear com Deus, gente boa. Vamos prosear com Deus. Só tá começando a semana, só tá começando o nosso dia, Gabriel.
1: Sim.
0: Segunda-feira abençoada, 5 de outubro. Tá começando agora o mês.
1: Tá começando o mês. O melhor jeito é isso, na presença do Senhor.
0: E daqui a pouco tá terminando o ano.
1: Exato.
0: Daqui a pouco é 2027.
1: Eita.
0: Na presença de Deus é a melhor coisa que tem.
1: Isso significa o quê? Que os dias estão assim, findando.
0: Exatamente.
1: E Jesus está voltando.
0: Eita, vamos prosear com Deus? Ora por nós, Gabriel. Oremos. Ora por nós, por favor.
1: Oremos então. Senhor Deus e Pai, obrigado por essa programação, obrigado por esses ouvintes e internautas também. Obrigado por esse momento de comunhão contigo também, Jesus. Que esse momento, esse programa se estenda para o nosso dia, que nosso dia seja um dia abençoado, porque o Senhor estará conosco, assim como o Senhor estava com José, seja com cada ouvinte, com cada internauta, seja com cada um de nós aqui, Pai. Esteja conosco, porque se o Senhor está conosco, de nada teremos falta. Em nome de Jesus, amém.
0: Amém. Eita, maravilha.
1: Eita,
0: vamos fazer um combinado? Que nem o pastor César faz com a gente?
1: Vamos.
0: Né? Se Jesus não voltar
1: amanhã.
0: Mas vamos, não, pera, é só ensaio.
1: Tá. Me aqueci então.
0: Cadê o
1: aquecido,
0: boné, Rafael?
1: Tô aquecido.
0: Esse caipira.
1: É da cidade.
0: É da cidade. Foi criado com vovó.
1: Bora.
0: Vai. Bora. 1, 2, 3. Bora?
1: Bora.
0: Se Jesus Luz não voltar,
1: amanhã a gente volta.
0: Deus abençoe.
1: Deus la bendiga.
0: Deus bendiga, irmãos. Vamos.

0: 12:36.
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1: 7:40
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1: 7:40
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3: 7:41. 7:00.
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3: Sete horas e 42 minutos.
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1: Pode andar todos com a boleta agora. Você que está com a boleta, levanta a tua boleta agora. Levanta mais alto, igreja. Todos que tiver de boleta, levanta e anda. Levanta e anda agora.
0: Você não pode perder, dileto ouvinte, esta oportunidade preparada por Deus para que todos recebam as bênçãos gloriosas na comemoração do segundo aniversário da equipe do PEMU. Teremos também louvores a Cristo. Cantora Daniela Balabem.

0: uma vez o local da festividade, Avenida Presidente Kennedy, 2377, Vila Guaíra, Curitiba, Paraná. O tema da festa é este: estou em uma boa obra e não posso parar. Neemias, capítulo 6, versículo 3. Evangelista Maria Lorena, confirmando a sua presença.
1: Quero saudar os ouvintes em casa com a gloriosa paz do Senhor Jesus. Tá chegando o grande dia do Pemu, o aniversário, aonde o Pemu estará comemorando mais uma data. Que alegria! E você não pode perder, não pode ficar indiferente. O tema desse encontro, desse aniversário: estou numa grande obra e não posso parar. Você não pode parar, venha estar conosco, se une conosco nesta noite. Estaremos todos de mão dada, fazendo aquela oração poderosa pelo Pimu e Deus sendo glorificado. Deus conta contigo, venha.
0: Ouviremos também neste momento a confirmação da mensageira que trará o recado do Senhor, evangelista Isabel Ferreira.
2: Queridos irmãos e ouvintes, recebam agora a paz do Senhor Jesus. Eu sou sua irmã Isabel Ferreira. Deus abençoe todos vocês que estão acompanhando o programa Voz da Libertação. O motivo da nossa participação é para convidar você para um evento muito especial, que será no dia 10 de outubro, às 18 horas, com o tema "Estou numa grande obra e não posso parar". Nesse dia, eu tenho certeza, o Senhor tem uma palavra poderosa para renovar as suas forças, para renovar a sua fé, para te levantar espiritualmente. 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O endereço é muito fácil: Avenida Presidente Kennedy, número 2377, Curitiba, Paraná. Eu quero convidar você para estar conosco nesse grande dia, porque eu creio que a mão do Senhor estará presente para abençoar, para curar, para restaurar e para renovar a nossa fé. Venha, traga mais alguém e tenha certeza que o Senhor não despede vazio aquele que tem sede da sua presença. Até lá e que Deus te abençoe.
3: Sete horas e 48 minutos.

0: obesidade infantil, causas e consequências para a vida adulta. A obesidade infantil é uma condição crescente que afeta diversas faixas etárias, com índices alarmantes em crianças de até 10 anos, representando sérios riscos para a saúde. A obesidade infantil pode ter múltiplas causas, como fatores genéticos, sedentarismo e uma alimentação desequilibrada. As consequências da obesidade infantil são severas e podem afetar a saúde a longo prazo, resultando em doenças crônicas como hipertensão, diabetes e problemas cardiovasculares. Crianças obesas têm mais chances de se tornarem adultos obesos, enfrentando dificuldades de saúde durante toda a vida. A prevenção envolve práticas como uma alimentação balanceada desde a primeira infância, aleitamento materno exclusivo, além de incentivar a atividade física e reduzir a exposição a telas. Cuidado e prevenção. A air fryer faz mal para a saúde? Descubra tudo sobre esse eletrodoméstico. Fryer, lançada aqui no Brasil em 2011, é um eletrodoméstico muito popular por permitir a fritura de alimentos com pouco ou nenhum óleo, oferecendo uma alternativa mais saudável em comparação com a fritura tradicional. No entanto, o seu uso gerou debates aí sobre os impactos para a saúde, especialmente relacionados à formação de substâncias como a acrilamida. A acrilamida é uma substância potencialmente cancerígena que se forma em alimentos ricos em amido quando são cozidos ou fritos em altas temperaturas, como nas batatas, por exemplo. Embora a air fryer seja uma alternativa mais saudável para fritar alimentos, é importante lembrar que o consumo excessivo de alimentos ultraprocessados, ricos em açúcares, sódio e gorduras saturadas, ainda representa sérios riscos para a saúde.
1: Muito bem, 7:53, Rádio Deus e Amor. Não esqueça, tá na mesa hoje, 17:18, mas também estamos no altar daqui a pouquinho, 9 da manhã, tem culto no lar aqui na Rádio Deus e Amor. Tem programação, a Voz da Libertação também. Tá na mesa, mas tá no altar. O altar também tem mesa. Jesus quem serve, quem alimenta. Porque também hoje é segunda do pão. É verdade. Então você vai se alimentar com a palavra. Você vai alimentar a sua alma. E Jesus Cristo tem a resposta para a sua vida. Então vem conosco, vem com fé, vem com alegria. Porque todos os dias tem presença de Jesus aqui na igreja. Deus é amor.
2: Paz do Senhor, irmãos, meu nome é Kessia, eu sou da Zona Oeste de São Paulo, gostaria de contar meu testemunho. Eu sempre fui da classe média, né? E quando eu tinha lá pelos meus 12 anos, minha mãe me deixava muito sozinha, né? E nisso eu comecei a usar maconha. Usei maconha até os meus 21 anos de idade eu usei maconha. Mas já com 16 anos já comecei a usar outros tipos de drogas, que foi o doce, a bala, o loló, né? Entre outras drogas. E já com os meus 18 anos, eu comecei com a cocaína, que eu achava que não tava suficiente, né? Não tava suprindo, assim, eu poder sair de mim. Então, eu comecei a usar a cocaína. E eu estava grávida com 21 anos. E daí eu falei assim, meu Deus, e agora? O que que eu faço, né? Ele pode nascer com alguma doença de tanta droga que eu usei. Então, eu acabei fazendo um voto com Deus, um conserto com Deus, e pedindo pra Deus nunca mais deixar eu usar droga, pedindo perdão pra Deus de tanta droga que eu usei, pra que meu filho nascesse saudável e tudo mais, né? E graças a Deus meu filho nasceu saudável, nasceu uma criança linda, não tem nenhum problema de saúde, né? Graças a Deus ele tá muito bem. Eu não consigo nem sentir cheiro de cigarro, não consigo ficar perto de alguém que estejo fumando, não consigo sentir cheiro. Só de pensar em sair de mim, sabe? Coisa de droga, assim, sair de mim, sair do meu normal, eu já fico assim, encabulada. Não gosto, Deus me libertou totalmente e essa foi a meu grande testemunho. Amém.
3: Senhor, meus ouvintes, me chamo Fabiana Alex Miranda Pereira, sou da cidade de Guaramirim, Santa Catarina. Vim aqui na estúdio da Sede Mundial contar o grande testemunho que Deus fez na minha vida. No mundo antigamente eu era só do mundo dos rodeios, mas eu nunca sabia que um dia Deus ia me tirar desse mundo e me pôr na presença dele. Eu sempre dizia para minha mãe, eu nunca vou para a igreja pentecostal Deus de Amor, porque lá só tem crente louco. Mas um dia Deus tocou no meu coração e disse, você vai para minha igreja porque a obra que eu tenho na sua vida é muito grande. Quando eu estava no mundo, eu saía numa sexta-feira para de casa, ia para os mundos dos rodeios, não sei se muitos ouvintes sabem o que, que era rodeio, é onde eu laçava. Aí muitas vezes eu saía sexta-feira de casa e muito mal lembrado eu voltava na segunda para casa. A minha mãe sempre orava para mim e pedia para Deus para que Deus me tirasse desse mundo e me trouxesse para a presença dele. E Deus ouviu a oração dela e me trouxe para a presença dele. Hoje, graças a Deus, a minha vida está bem melhor do que antes. Deus abriu uma porta de emprego para mim. Hoje, graças a Deus, Deus está operando na minha casa, na minha família. E eu creio que Deus vai operar em cada vida que está ouvindo esse grande testemunho. O meu nome completo é Fabiano Alex Miranda Pereira, da cidade de Guaramirim, Santa Catarina.
1: Jesus Cristo quer mudar a sua vida também. E hoje é dia de viver esse tempo, hoje é dia de ter esse momento, hoje é dia de receber do Senhor a graça, o favor e o milagre. E eu sei que tu estás conosco e de certeza absoluta que o teu coração está preparado para sentir o renovo do Espírito Santo, o fogo avassalador do Espírito Santo e sim, há uma bênção, há uma vitória, há um milagre, há uma resposta da parte de Deus, há um favor da parte de Deus para a tua vida. Vem conosco, vem com fé, vem com alegria, porque é dia de começarmos, não é, com a resposta em nossas mãos. Vamos lá, 7:58, Rádio Deus e Amor, programação A Voz da Libertação.

0: chover, Cleiton e Evanilton, e com este belíssimo louvor, belíssima canção, vamos ao prefixo, voltamos hora 8 com muito mais de Cristo. Saia daí, até já.
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4: 8 horas e 1 minuto.
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4: Deus. 8 horas e 1 minuto.
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0: 2:02. Rádio Deus é Amor, é a programação Voz da Libertação. Bom dia. Deus abençoe a sua vida. Uma ótima segunda-feira. Início de semana na presença do Papai do Céu. E nós temos motivos mais do que de sobra para festejar, para adorar, para celebrar Deus e dizer: olha, é bom demais estar com Jesus. É bom demais estar em Jesus. É bom demais viver a resposta do Todo-Poderoso. É bom demais ter a bênção, ter a presença, ter a glória, ter a graça. É bom demais viver Cristo. Estamos em rede nacional e internacional agora. Eu sei que você está conosco também. Então, queremos desfrutar. Vamos lá. Temos a bênção, a permissão, o cuidado, o favor. E estamos diante daquele que tem a promessa e a resposta. Vamos lá. 8:03, aquela pequeníssima pausa, porque vamos olhar o céu e saber como está.
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0: Muito bem, tempo e temperatura, e vamos trazer aqui informação de como se apresenta o céu para hoje, como se apresenta o céu, e nós queremos aproveitar a oportunidade, não é, para adorar e glorificar ao Papai do Céu também, seja com chuva, seja com sol. Nós temos temperaturas alternadas aqui, tá? E vamos começar com 38. A temperatura mais alta hoje prevista é 38 para Teresina, Piauí, e parcialmente nublado. Temos também temperaturas um pouco altas, não é? 37 Rio Branco no Acre, 35 Boa Vista, Roraima, e 34 Manaus, Amazonas. Parcialmente chuvoso e também nublado. Com 33 Porto Velho, Rondônia e Palmas em Tocantins. 32 Belém no Pará e também Macapá no Amapá. Parcialmente nublado e também chuvoso no dia de hoje. São Paulo começa na escala menor. São Paulo, 20 de máxima, mínima de 17, previsão de chuva, e também temos parcialmente nublado o céu, não é? Então, mais nublado e chuvoso o dia hoje em São Paulo. Também 14 para Curitiba, no Paraná, chove hoje, céu também parcialmente nublado. Florianópolis, não temos aqui os medidores, tá? Mas a informação que temos é 90% de probabilidade de chuva e, logicamente, chuva o dia inteiro em Florianópolis, Santa Catarina. Tempo e temperatura das 8, fonteclimatempo.com.br. Hoje é dia de celebrarmos, adorarmos e glorificarmos a Deus, o nosso Pai. Não se esqueça, é segunda-feira, tá? E nós hoje temos o dia da promulgação da Constituição Brasileira de 1988. Então, o dia em que a Constituição foi promulgada. Dia das Aves. É verdade, eu vi até os meninos a falar ali no sertão, não é? O dia das aves, o dia para lembrar, não é, a importância que elas têm em toda a cadeia alimentar, a importância que elas têm na produção, não é, de alimento também, porque as aves, a depender, elas pegam a semente daqui e colocam lá, então lugares começam a ficar floridos, arejados, com plantação por causa do trabalho aqui das aves. Dia do Boia Fria, também celebramos aqui esse dia do Boia Fria. Vamos entender o que é esse dia do Boia Fria, porque há muita coisa a celebrar, não é? Homenageia o dia do trabalhador rural temporário. O Boia Fria é aquele que trabalha no campo e de forma temporária. Então, 5 de outubro é dia do Boia Fria. Dia do empreendedor, aquele que vai à luta, que vai à caça do seu próprio negócio, vai empreender empreender, vai começar, começa pequeno, depois cresce e aí vai, não é, ganhar contornos maiores e mais sólidos e consolidados no mercado de trabalho. E o empreendedor pode gerar emprego, pode ser só para si, não é? Então, é o dia do empreendedor, dia do morador do cortiço. E olha, é dia também para lembrar, não é, daqueles que moram em cortiço. É que em Moçambique, cortiço é uma coisa, aqui no Brasil pode ser outra, ou no mundo. Dia do morador do cortiço é uma data comemorativa não oficial apontada em alguns calendários populares, não é? E este vai trazer aqui o reconhecimento oficial em leis ou decretos amplos. Então remete aquela lembrança, famílias e pessoas de baixa renda que vivem em habitações coletivas precárias, tá? Então é similar aqui a Moçambique também. Cortiço, dia nacional do micro e pequenas empresas. Então, aquele que é pequeno empresário, não é? Dia mundial do habitat, dia mundial dos professores. Alô, professores! Vocês que nos ensinaram, não é? Eu tenho em minha memória dois professores que eu amava desde a série menor, não é? Aqui fala, nós vamos da quinta, do primeiro ano a sexto, do sexto ao décimo, décimo ao décimo segundo em Moçambique. Eu tive a professora Gorete, era uma professora já dos cabelos brancos, era uma maravilha aquela professora, era uma mãezona, era uma vovó na sala. Depois tivemos o professor Daniel, ainda no ensino primário também, o professor Daniel, e depois, quando passei para o ensino secundário, que é o sexto ano em Moçambique, eu tive a professora que era também uma mãezona para nós, era uma professora

0: o foco da sua missão, não perca o foco aí do seu exercício e continuamos a adorar a Deus e glorificar ao Todo-Poderoso. Quero mandar um abraço à minha tia mesmo de sangue, tia Gisela, é professora do primário, há anos ela exerce, foi ela até que me ensinou a aprender a escrever, enfim, muito, muito, muito, muito bom mesmo, e parabéns, tá? Vamos lá, 8:10, Rádio Deus é Amor, é programação, a voz da libertação, vamos orar, vamos clamar a Deus, vamos suplicar ao Senhor, é o clamor da gratidão, buscamos ao Senhor, e adoramos a Deus, o nosso Pai. Clamamos ao Senhor e adoramos a Deus, o nosso Pai, aqui nesta manhã. Vem conosco, vem com fé, vem com alegria na presença de Cristo. Oramos, clamamos, suplicamos a Deus.
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Senhor e Ele é bom demais. Maravilhoso, eterno Deus, poderoso, eterno Pai. Deus de vida, Deus de graça, Deus de favor e também de milagre. Obrigado, Senhor. Obrigado por mais um dia, obrigado por mais um momento, obrigado por mais um tempo. E consagramos a nossa vida. Consagramos, ó Pai da Glória, a nossa vida, o nosso dia. Consagramos, Senhor, porque temos a certeza que o Senhor está no controle de tudo, ó Pai. Obrigado, meu Deus. Obrigado por estender as tuas mãos. Obrigado por operar sinais e maravilhas. Obrigado, Pai da Glória, por manifestar o seu amor. Ó Deus, nós queremos consagrar o nosso dia e entregar este início de semana, esta segunda-feira. Pai, e temos a certeza que o Senhor fará com que tudo dê certo. O Senhor vai ajustar, o Senhor vai operar, o Senhor vai livrar e vai guardar também. Ó Deus maravilhoso, entregamos em tuas mãos, Senhor, porque temos a certeza que o inimigo não tem poder. O inimigo não conseguirá, Pai da Glória, exercer a obra que tem procurado exercer contra a nossa vida. Satanás não vai, Senhor, e em hipótese nenhuma ele vai conseguir. Ele não terá sucesso, porque o Senhor está conosco e vai repreender o maligno e vai desfazer com a obra satânica e diabólica e vai jogar por terra todo o plano do inferno. Deus maravilhoso, Deus poderoso, estamos certos de que tudo aquilo que o Senhor tem para a nossa vida vai acontecer. Tudo aquilo que o Senhor tem para nossa alma vai acontecer. Por isso somos gratos, seu Pai da Glória, e oramos. Oramos em gratidão e em consagração, porque o Senhor nesta semana responderá ao clamor da sua igreja. Caminhos vão mudar, direcionamentos vão mudar, rumos vão mudar e teremos, ó Pai da Glória, uma nova história. Teremos um novo momento, teremos um novo tempo, teremos, Pai da Glória, sim, Deus, um dia abençoado, uma manhã abençoada, uma tarde, uma noite abençoada. Teremos, Pai da Glória, uma história escrita pelo Senhor, um novo tempo. Sim, teremos o favor. Em nome de Jesus Cristo, ó Pai, eu sei que estás conosco, eu sei que a tua mão está conosco, eu sei que o teu poder está conosco, Pai, e em nome de Jesus Cristo, visita esta casa, visita este lar, visita esta família, visita no nome de Cristo agora, e confirma a tua obra, confirma o teu milagre, confirma o teu favor. Confirma o teu poder agora. Em nome de Jesus, consagramos esta manhã, Senhor, que as portas sejam abertas, milagres aconteçam e o teu favor seja sobre a nossa vida. Em nome de Jesus, nós cremos. Amém. E graças a Deus.

0: e 16 minutos. Rádio Deus e Amor é a programação A Voz da Libertação. Obrigado você que orou conosco, clamou a Deus, suplicou ao Senhor e nós continuamos na fé. Continuamos a crer que Deus está no controle, Deus está no comando, Deus está na direção, Deus tem a bênção para entregar ao seu povo e aos seus filhos também. Continuamos a crer que Ele é bom, continuamos a crer que Ele é fiel, continuamos a crer que Deus está na direção de tudo. E você que está conosco em rede, procura uma igreja de Deus e Amor ainda hoje mais próxima, porque tem igreja Deus e Amor aberta para levar a palavra e a salvação para as almas.
1: Quero desejar um bom dia na paz do Senhor Jesus a todos os irmãos, a todos os ouvintes do programa Voz da Libertação. Desejo aos irmãos também da rádio que tenham um bom dia. Eu sou a irmã Luísa, aqui da cidade de Boa Esperança do Sul. Tenham um bom dia na paz do Senhor Jesus.
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0: Muito bem, 8 horas e 18 minutos, Platina, São Paulo, Rua Maria Amélia de Azevedo, 716, bem no centro, tem Igreja Deus e Amor. Serra Branca, Paraíba, rua projetada, sem numeração, encontrou a Deus e Amor, que nós estamos lá. Tocantins, Itapiratins, Avenida Tocantins, 168, barra 161, também no centro. Santa Catarina, Monte Carlo, rodovia 452, 1457. Vamos lá, são 8 horas e 18 minutos. Rádio Deus e Amor, Clínica da Alma, Jessé Ávila, estresse financeiro. Não sai daí, voltamos já.
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5: Olá, seja muito bem-vindo a mais um episódio do Clínica da Alma, um espaço para falarmos sobre saúde mental, qualidade de vida, inteligência emocional e desenvolvimento interior, sempre de forma leve, prática e com base científica. Você sabia que as dificuldades financeiras estão entre as principais fontes de estresse no mundo? Pesquisas mostram que a preocupação constante com dinheiro pode afetar o sono, aumentar os níveis de ansiedade, comprometer os relacionamentos e até favorecer o desenvolvimento de sintomas depressivos. Isso acontece porque o cérebro interpreta a insegurança financeira como uma ameaça à sobrevivência, mantendo o organismo em estado permanente de alerta. Por essas razões, vamos falar hoje sobre estresse financeiro e saúde mental. Quando as preocupações com o dinheiro começam a afetar o equilíbrio emocional. O estresse financeiro vai muito além da falta de dinheiro. Ele está relacionado à percepção de insegurança, à dificuldade de cumprir compromissos, ao medo do futuro e à sensação de perda de controle sobre a própria vida. Quando essa preocupação se torna contínua, o organismo aumenta a produção de hormônios ligados ao estresse, como o cortisol. Em níveis elevados por longos períodos, esse processo pode provocar irritabilidade, dificuldade de concentração, alterações no sono, fadiga, tensão muscular e maior vulnerabilidade à ansiedade e à depressão. Além disso, a preocupação constante pode levar a um ciclo perigoso. Ou seja, quanto maior o estresse, maior difícil se torna pensar com clareza, planejar financeiramente e tomar decisões equilibradas, o que acaba alimentando ainda mais a angústia. Por exemplo, imagine um pai ou uma mãe de família que acorda todos os dias preocupado com boletos, aluguel, prestações de despesas da casa. Durante o expediente, trabalha pensando nas contas que vencem no final do mês. Ao chegar em casa, qualquer pequeno problema parece maior do que realmente é. Um filho faz uma pergunta simples e recebe uma resposta ríspida. O cônjuge tenta conversar, mas encontra alguém emocionalmente esgotado. Com o passar do tempo, a tensão financeira começa a afetar o casamento, a convivência familiar, o sono e até mesmo a saúde física. Em muitos casos, o sofrimento não acontece apenas pela situação econômica, mas pelo peso emocional de acreditar que nunca haverá uma saída. Então a gente entende que o dinheiro influencia a nossa qualidade de vida, mas não pode se tornar o único responsável pela nossa paz interior. Nem sempre podemos controlar todas as circunstâncias financeiras, mas podemos aprender a cuidar de forma como que enfrentamos esses desafios e ao mesmo tempo conseguimos uma estabilidade emocional e psicológica, não só financeira. Buscar equilíbrio emocional não resolve todas as contas, é claro, mas ajuda a encontrar forças e lucidez para enfrentá-las com mais sabedoria. E eu tenho aqui 5 dicas práticas como proteger a saúde mental diante do estresse financeiro. Diferencie o problema financeiro do seu valor como pessoa. Muitas pessoas passam a acreditar que dificuldades financeiras significam fracasso pessoal e isso não é verdade. Número 2, evite enfrentar o problema sozinho. O isolamento costuma aumentar a sensação de desespero. Se você é casado, converse com o seu cônjuge sobre a realidade financeira da família e busquem soluções juntos. Número 3, organize aquilo que está ao seu alcance. Nem tudo pode ser resolvido imediatamente, mas quase sempre existe algo que pode ser feito hoje. Elaborar um orçamento, renegociar dívidas, reduzir gastos desnecessários ou estabelecer prioridades ajuda a recuperar a sensação de controle. Número 4, não permita que a preocupação ocupe todos os espaços da sua vida. É importante cuidar das finanças, mas também é necessário preservar momentos de descanso, convivência familiar, espiritualidade e lazer. E por último, procure ajuda quando o sofrimento emocional se tornar intenso. Se a preocupação financeira estiver provocando insônia frequente, crise de ansiedade, desânimo persistente, irritabilidade, sensação de incapacidade, não hesite em buscar ajuda profissional. Cuidar da saúde mental não é ignorar os problemas financeiros. Como disse Viktor Frankl, entre o estímulo e a resposta existe um espaço. Nesse espaço está o nosso poder de escolher a resposta. E na nossa resposta estão o nosso crescimento e a nossa liberdade. Mas e aí, você gostou desse conteúdo? Então compartilhe a nossa programação com amigos e familiares e continue nos acompanhando. Fique atento porque a qualquer momento estaremos de volta com mais reflexões que podem transformar a sua vida. Um forte abraço e até breve.
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0: 8:34. Deus abençoe a sua vida, a sua casa, a sua família e também o seu lar. É verdade. Continuamos a falar do amor de Cristo e ele é bom demais. A bênção do Senhor está conosco, o milagre está conosco, o favor está conosco. A resposta do Senhor está conosco e hoje é aquele dia em que nós desfrutamos das maravilhas de Jesus Cristo. São 8:35. Não sai daí porque tem Bíblia em foco. Sim, pastor Andrés Carvalho, não terceirize seus problemas. Não sai daí. Voltamos na sequência. Até já.
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3: Queridos, recebam a graça e a paz do nosso Senhor Jesus Cristo. Isso nos fala, seu irmão em Cristo, Andrés Carvalho. Nós vamos meditar na palavra do Senhor no livro de 1 Samuel, capítulo de número 1. Ele vai nos trazer uma história e dentro dessa história nós queremos dar um tema: não terceirize os seus problemas. O texto vai nos trazer a pessoa de Ana. Você conhece Ana por ser aquela mulher a qual durante muito tempo ela passava sofrimentos, durante muito tempo ela chorava, durante muito tempo ela era afrontada por não poder gerar. Ana tem o seu propósito, Ana tem a sua convicção, Ana tem o seu desejo, mas durante certo tempo ela está sendo afrontada, porque Ana não escolheu. Ela apenas nasceu em uma sociedade onde a mulher, quando não gerava, era tida como inútil. Mas Ana, na sua caminhada, vai me chamar a atenção, porque a afronta não a faz parar, a afronta não a faz desistir, por mais que ela receba palavras. E nós sabemos que palavra machuca, palavra, por mais que nós venhamos guardar, podem causar algumas coisas dentro de nós. Isso não impede que Ana esteja no templo clamando a Deus. Isso não impede que Ana esteja no templo diante do Senhor, entregando a sua petição. Quando nós olhamos o texto, nós vamos perceber Ana diante do altar clamando ao Senhor. Nós vamos ver que o sacerdote, ele está observando a oração de Ana, e como era costume do judeu orar em voz alta, Ana não consegue exclamar ou não consegue declamar. Ana apenas se derrama em lágrimas. Ana apenas está derramando seu coração diante de Deus. Isso vai fazer com que ela seja vista como alguém que está embriagada. Mas o que chama a atenção é a resposta de Ana mediante a essa acusação, ou mediante essa palavra dada por Eli, porque ela vai dizer: Senhor, eu não sou uma mulher embriagada, eu sou uma mulher atribulada de espírito. Nesse momento nós vamos observar algo, porque são nos nossos momentos mais difíceis que nós gostamos de terceirizar os nossos problemas e sempre colocar a causa ou a culpa em alguém. São nos momentos difíceis em que nós sempre colocamos de frente e dizemos que a causa do nosso problema é o próximo, ou aquilo que nós estamos passando de negativo é por causa de alguém. Mas Ana não está terceirizando e nem está colocando a culpa em alguém. Ela não está dizendo: a causa de eu estar chorando é porque Penina me afronta. A causa de eu estar chorando é porque Deus não me permitiu gerar. Ana está dizendo: eu sou atribulada de espírito. Ela está dizendo: eu sou, eu não estou. Estar é algo momentâneo. Ela está dizendo: eu sou. Quando eu digo eu sou, é algo que já está na minha estrutura. Ana foi moldada e toda a sua trajetória e processo o levou a ser uma pessoa amargurada de espírito. Só o que me chama a atenção é que ela observa isso quando ela está diante do altar. E o altar tem o poder de me constranger e me fazer olhar para dentro de mim e observar algumas coisas que precisam ser mudadas. O altar me faz enxergar que algumas falhas estão em mim e não no próximo. O altar me faz ver que muitos processos que eu passo na minha vida estão ligados a algumas coisas em mim que ainda precisam de mudança. E a partir do que Ana expressa sobre isso, ela recebe uma palavra de Eli e aí que ela sai alegre. E o texto vai dizer que Ana se levanta, come e vai para o seu caminho. O que me chama a atenção é que Samuel ainda não tinha sido gerado, mas ela já estava se alegrando. Eu entendo que a partir do momento que eu sou curado nas minhas emoções, eu estou apto a gerar. E quando eu estou apto a gerar, o Senhor, ele tem uma lembrança sobre mim. Ele tem uma lembrança daquilo que muitas vezes está fechado. E uma lembrança daquilo que muitas vezes está cerrado na minha vida. E o que me alegra é que cerrado não é fechado. Cerrado é encostado. Deus ainda tem uma história para mudar na sua vida. A partir do momento que você entender, você precisa ser curado. Que Deus abençoe a sua vida. Receba a graça, a paz e um grande abraço do seu irmão em Cristo, Andrés Carvalho.
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1: Muito bem, 8 horas e 44 minutos. Rádio Deus e Amor é a programação A Voz da Libertação. Deus abençoe você que está conosco de perto e também de longe. Fabíola, cidade de Dumont. E pede oração por toda a família. Vamos orar para que Deus dê a bênção, dê a vitória, para que Deus dê o milagre. Ele é bom demais. Ele atende o clamor, ele responde a oração. Pai, Senhor, fiz um voto em favor da Fundação Reviver, para que Deus me desse uma porta de emprego, para o esposo, e deu certo, a porta abriu e venho agradecer a Deus. Tem jeito de gratidão cumprir o meu voto e deixar na mão de Deus. Que bênção, irmã Tetei. Deus abençoe. Pai, Senhor Jesus Cristo, oração por Geraldo e familiares de Cássia, Minas Gerais. Vamos orar. Que Deus abençoe no nome de Cristo. Michele Crivellari, Deus abençoe. Michele Crivellari está conosco também. Que Deus guarde a sua vida, proteja e prospere o seu negócio. Mandou aqui alguns itens do seu negócio. Marcos, Deus abençoe, bom dia, Pai Senhor Jesus. Jorge está conosco, Jorge de Candeias, pede oração pela Maria Patrícia. Vamos orar daqui a pouquinho. Deus abençoe no nome de Jesus, vem conosco, vem com fé, vem com alegria.
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1: Muito bem, Outubro Rosa. 7 em cada 10 mulheres com câncer de mama no SUS descobrem a doença em estágio avançado. No Sistema Único de Saúde, o SUS, a idade da paciente pesa sobre o momento em que o câncer de mama é descoberto. Entre as mulheres de 20 a 29 anos, 7 em cada 10 chegam ao diagnóstico já nos estágios 3 ou 4, ou mais avançados, proporção bem acima da observada entre as que têm idade de rastreamento. Os dados fazem parte do panorama da atenção ao câncer de mama no SUS. O relatório analisa dados publicados do Ministério de Saúde sobre exames, diagnósticos, tratamentos e mortes entre 2015 e 2025. Considerando todas as idades, metade dos diagnósticos de 2025 ocorreu em fase avançada, uma proporção que subiu durante a pandemia e não voltou ao patamar anterior. Para especialistas, o quadro preocupa, mas não surpreende. Os consultórios seguem recebendo mulheres com tumores volumosos ou já com comprometimento dos linfonodos da axila. Nas mais jovens, o rastreamento de rotina não está indicado, porque a doença é menos frequente e os tumores costumam ser descobertos quando já causam sintomas. Uma parte deles tem comportamento agressivo. O atraso nasce ainda da baixa suspeição. Como a doença é incomum aos 20 ou 30 anos, a mulher e o profissional que a examina tendem a supor que o nódulo seja benigno, o que de facto costuma ser verdade. E dores e alterações passam por efeitos do ciclo menstrual. O índice de conscientização sobre o câncer de mama mostra que 86% das mulheres não sabem que a mamografia pode ser feita em qualquer idade quando há indicação médica. Quem encontra um nódulo aos 25 anos pode concluir que ainda não tem idade para o exame e adiar a consulta.
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2: Paz do Senhor Jesus, meu nome é Maria Inês, moro na cidade de Uberlândia, Minas Gerais. Quero contar uma bênção que eu recebi do Senhor Jesus por intermédio do programa Voz da Libertação. É o seguinte, eu estava algumas semanas, do lado, acho que meses, dolorido do meu seio esquerdo. Às vezes eu apalpava e sentia um pouquinho dolorido. Eu pensei até que era do coração, porque do lado esquerdo era a sensação do coração. Só que foi passando uns dias e de repente criou um caroço grande, vermelho, e aquele caroço doía, ardia muito. Eu fiquei mais ou menos uma semana com esse caroço assim. Aí pensei, ixi, eu já sei o que é que vai dar, né? Outra coisa, não ser câncer. Eu falei, eu vou orar aqui agora, eu vou curar aqui agora. Dobrei o joelho, peguei o radinho e orei com fé, chorei com ele lá do lado, ele clamava, eu clamava de cá, chorei com ele, fiz um voto com Deus, de dar o testemunho. Graças a Deus. Aí eu esqueci, passou uns 3 dias que eu fui olhar, cadê o caroço? Glória e honra nosso Senhor Jesus por essa grande vitória, essa cura maravilhosa que o Senhor Jesus me deu. Eu sou muito grata por tudo, por tantas bênçãos, e essa é mais uma que eu recebi agora. Graças a Deus. Louvado seja o nome do Senhor.
3: Paz do Senhor, meus irmãos, em nome de Jesus, eu queria deixar, né, meu testemunho de graça, meu testemunho de gratidão a Deus. Sexta-feira eu estava com uma pressão super alterada, passei assim, um dia no hospital e mesmo assim, voltando para casa, essa pressão abaixava e eu estava muito inquieta, uma ansiedade muito grande. E durante a oração das 10 da noite, uma oração que é feita todos os dias, né, em horários alternados, eu pedi a Deus que ele entrasse com a graça dele, com a misericórdia, que eu pudesse me acalmar, que aquela ansiedade fosse, né, embora, e o Senhor entrou com providência, eu consegui me acalmar, deitar, dormir, e estou aqui para agradecer a Deus, agradecer a misericórdia dele. Meu nome é Claudete, eu moro em Amparo, e graças ao Senhor eu estou aqui tranquila, em paz, porque eu creio que ele é poderoso para fazer muito mais aquilo que nós pedimos ou pensamos, em nome de Jesus. Amém.
4: Minutos, a cura, libertação, transformação. Jesus faz. Jesus cura, Jesus transforma, Jesus prepara um tempo novo, um tempo de vida, um tempo de fé, um tempo de graça, um tempo em que tudo se ajusta, em que tudo se aprimora, um tempo em que tudo, não é, volta ao seu devido lugar. E você que está conosco tem a oportunidade de viver isso, esse tempo de cura, de transformação e de poder de Deus. Eu tenho certeza que o nome do Senhor é glorificado. Eu tenho certeza que Jesus tem a bênção para a sua vida, para a sua casa, para a sua família e para o seu lar também. Você precisa hoje tomar a decisão. Avenida do Estado, 4568, Liberdade, São Paulo, capital, é o lugar da bênção, é o lugar da vitória, é o lugar da resposta de Deus para a nossa vida. Vamos lá, 8 horas, 53 minutos, Rádio Deus e Amor é a programação, a voz da libertação. Vem conosco, vem com fé, vem com alegria.
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6: Em tudo o que fiz, mostrei a vocês que mediante trabalho árduo, devemos ajudar os fracos. Lembrando as palavras do próprio Senhor Jesus que disse, a maior felicidade em dar do que em receber. Ato dos Apóstolos 20:35.
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7: Ouvinte
0: ouvintes do programa Voz da Libertação, quarta-feira, 9h, teremos aquele culto, transmissão através das emissoras de rádio. E convido vocês aqui da Grande São Paulo, região central, para estar conosco. Eu, pastor Milton, vou estar com todos vocês a partir das 9h, naquele culto de consagração, culto de jejum, culto da busca da presença de Deus. Você que está enfermo, você que está desempregado, você que precisa de Deus, um milagre, venha estar conosco. O endereço, coloque no seu Waze aí, você que vem com o seu carro, Avenida Prefeito Pereira Passos, número 10, é a entrada principal aqui do nosso Templo da Glória de Deus. Espero todos vocês logo mais às 9h aqui na Sede Mundial.

sexta-feira do Grande Mover de Deus e você não vai ficar de fora. 9 horas, pastor Milton, 15 horas, pastor Fabrício Beata, aqui na Sede Mundial. Você já sabe, é a quarta-feira marcada para mudar a sua vida. 9h55, fechamos com belíssimo louvor, belíssima canção e de certeza que o nome do Senhor é glorificado. Vem conosco, vem com fé, vem com alegria. Não sai daí, tem culto no lar daqui a pouquinho e Deus tem bênção para o seu lar. Até já!

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5: Nove horas.
6: Noite de gratidão. Que oportunidade, Senhor. Obrigada.

0: imagem online. Cuidados com publicações ajudam a proteger a reputação na internet. Informações publicadas na web podem ser encontradas por qualquer pessoa com acesso a mecanismos de busca. Isso inclui empregadores, recrutadores, clientes, colegas e pessoas que desejam conhecer melhor o perfil de alguém. O texto orienta que cada pessoa pesquise o próprio nome e observe, por exemplo, o que aparece nos resultados. Fotos, comentários antigos, opiniões e perfis esquecidos podem comprometer a imagem pessoal e profissional. Também é recomendado revisar configurações de privacidade das redes sociais e remover conteúdos indesejados sempre que possível. Então, quando o resultado não puder ser apagado, pode ser necessário buscar orientação especializada. A presença online não precisa ser escondida. Quando bem usada, pode ajudar a mostrar uma imagem coerente com publicações adequadas, linguagem cuidadosa e informações compatíveis com a vida profissional e pessoal. Perfis falsos. Contas fraudulentas usam nomes conhecidos para roubar dados e enganar usuários. Perfis falsos nas redes sociais são criados para enganar usuários, roubar informações pessoais, pedir dinheiro, espalhar desinformação ou se passar por empresas e pessoas conhecidas. A prática tem se tornado cada vez mais comum no ambiente digital. Essas contas costumam ter sinais de alerta como criação recente, poucas publicações, informações vagas, seguidores inconsistentes, ausência de contato confiável e mensagens com links suspeitos ou promessas chamativas. Também é comum que perfis fraudulentos afirmem que uma conta anterior foi invadida ou que houve algum problema, pedindo que as pessoas sigam um novo perfil. Esse tipo de narrativa deve ser visto com cautela. E para se proteger, o usuário deve evitar compartilhar senhas, códigos de verificação e dados bancários pelas redes sociais. A orientação é sempre confirmar canais oficiais e denunciar contas suspeitas diretamente nas plataformas.
1: Nove horas e três minutos.
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5: Graça e paz a todos nossos ouvintes do programa Voz da Libertação. Hoje eu quero falar de despertar. Nosso tema é desperta, porque ainda Deus, ele quer te usar. Olha que tremenda esse tema, né? Efésios capítulo 5, 14 diz assim: desperta tu que dormes, levanta-te dentre os mortos e Cristo te iluminará. Amados ouvintes, há momentos na vida em que parece que adormecemos por dentro. O corpo continua em movimento, mas o coração está cansado. As lutas, as decepções, as perdas, tudo isso vai nos anestesiando. E sem perceber, deixamos de sonhar, deixamos de servir, deixamos de crer com a mesma intensidade de antes. Mas a palavra de Deus hoje vem como um chamado direto ao coração. Desperta, tu que dormes. É como se o Senhor estivesse dizendo: ei, ainda não acabou, eu ainda quero te usar. O apóstolo Paulo escreveu essa palavra aos cristãos de Éfeso, pessoas que já conheciam o evangelho, mas estavam vivendo como se tivesse esquecido o propósito. Eles não estavam mortos fisicamente, mas espiritualmente haviam se acomodado. E quantos hoje estão assim, vivos por fora, mas dormindo por dentro? Gente que um dia foi fervorosa na fé, mas esfriou. Que um dia servia com alegria, mas agora só observa de longe. Que um dia acreditava em promessas, mas o tempo e as feridas roubaram a esperança. Mas eu quero te dizer que Deus, ele te trouxe aqui hoje para ouvir esta palavra. Desperta, eu ainda quero te usar. A chama pode ter diminuído, mas ela não se apagou. O Espírito Santo ainda sopra sobre corações cansados e ele quer reacender o fogo na sua vida. Lembro-me de Elias, o profeta. Depois de uma grande vitória, ele se escondeu numa caverna, exausto, com medo, sem vontade de continuar. Mas foi ali, naquele esconderijo, que Deus o encontrou e disse: Elias, o que fazes aqui? Em outras palavras, o Senhor estava dizendo: levanta-te, ainda há caminho pela frente. E talvez seja isso que Deus está dizendo a você hoje: levanta, ainda há ministério, ainda há propósito, ainda há promessas a se cumprir na sua vida. Porque enquanto há vida, há chamado. Enquanto há fôlego, há missão. Deus ainda, ele quer te usar. Não importa o quanto você tenha falhado, o quanto tempo tenha passado, ou quanto tenha se afastado, o Deus que te chamou não desistiu de você. Talvez você pense: mas eu não sou mais o mesmo. E Deus, ele está dizendo: eu sei, e mesmo assim ainda quero te usar. Ele não procura pessoas perfeitas, ele procura pessoas dispostas. Ele não escolhe o mais forte, ele escolhe os que se deixam moldar. E se hoje o Espírito Santo está tocando o seu coração, é porque Deus ainda tem planos com a sua vida. Então, meu querido e amado ouvinte, desperte. Há dons em você que o tempo não apagou. Há promessas que o céu ainda pretende cumprir. Não viva como se a história tivesse terminado, porque enquanto Cristo brilha, há luz para o caminho. Volte a orar, volte a servir, volte a acreditar que Deus ainda usa vasos, porque é pelas rachaduras que a luz dele se manifesta. E lembre-se, o mesmo Deus que te chamou no passado, hoje te chama de novo. Desperta, porque Deus ainda quer te usar. Deus quer moldar este vaso rachado e tornar um vaso para a honra e para a glória e louvor do nome dele. Então reflita nesta manhã e que o Espírito Santo, ele possa falar mais ao seu coração. Que Deus te abençoe.
1: Nove horas e 9 minutos.

0: horas e 12 minutos.
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1: Nove horas e 15 minutos.
2: 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Será no dia 10 de outubro deste ano de 2026, às 5 horas da tarde, neste local, Avenida Presidente Kennedy, 2377, Vila Guaíra, Curitiba, Paraná. Neste dia, a presença confirmada da Mensageira de Cristo, Evangelista Isabel Ferreira.
3: Talvez alguém está dizendo

0: realização da explosão de milagre.
1: Pode andar todos com a boleta agora. Você que está com a boleta, levanta a tua boleta agora. Levanta mais alto, igreja. Todos que tiver de boleta, levanta e anda. Levanta e anda agora.
0: Você não pode perder, dileto ouvinte, esta oportunidade preparada por Deus para que todos recebam as bênçãos gloriosas na comemoração do segundo aniversário da equipe do PEMU. Teremos também louvores a Cristo. Cantora Daniela Balabem.

0: mais uma vez o local da festividade, Avenida Presidente Kennedy, 2377, Vila Guaíra, Curitiba, Paraná. O tema da festa é este: estou em uma boa obra e não posso parar. Neemias, capítulo 6, versículo 3. Evangelista Maria Lorena, confirmando a sua presença.
1: Quero saudar os ouvintes de casa com a gloriosa paz do Senhor Jesus. Tá chegando o grande dia do Pemu, o aniversário, aonde o Pemu estará comemorando mais uma data. Que alegria! E você não pode perder, não pode ficar indiferente. O tema desse encontro, desse aniversário: estou numa grande obra e não posso parar. Você não pode parar, venha estar conosco, se une conosco nesta noite. Estaremos todos de mão dada, fazendo aquela oração poderosa pelo Pimu e Deus sendo glorificado. Deus conta contigo, venha.
0: Ouviremos também neste momento a confirmação da mensageira que trará o recado do Senhor, evangelista Isabel Ferreira.
2: Queridos irmãos e ouvintes, recebam agora a paz do Senhor Jesus. Eu sou sua irmã Isabel Ferreira. Deus abençoe todos vocês que estão acompanhando o programa Voz da Libertação. O motivo da nossa participação é para convidar você para um evento muito especial que será no dia 10 de outubro, às 18 horas, com o tema "Estou numa grande obra e não posso parar". Nesse dia, eu tenho certeza, o Senhor tem uma palavra poderosa para renovar as suas forças, para renovar a sua fé, para te levantar espiritualmente. E nessa oportunidade, nós estaremos orando por você e pela sua família. O endereço é muito fácil: Avenida Presidente Kennedy, número 2377, Curitiba, Paraná. Eu quero convidar você para estar conosco nesse grande dia, porque eu creio que a mão do Senhor estará presente para abençoar, para curar, para restaurar e para renovar a nossa fé. Venha, traga mais alguém e tenha certeza que o Senhor não despede vazio aquele que tem sede da sua presença. Até lá e que Deus te abençoe.

0: 8:22.
1: Recebam a graça e a paz do nosso Senhor Jesus Cristo nessa oportunidade aqui, seu irmão em Cristo, diácono Jucimar Júnior.

0: É isso aí, querido rádio ouvinte, nós estamos aqui também com a nossa irmã Maria Ruth, ela que é a segunda líder do PEMU Paraná e está juntamente conosco aqui no estúdio para nessa oportunidade também deixar sua participação e falar um pouquinho acerca do segundo aniversário do PEMU Paraná. Já se aproxima, daqui a pouquinho é dia 10 de outubro, essa grande concentração, essa grande festividade que ocorrerá aqui em Curitiba para celebrar o segundo ano do Grupo Projeto Evangelístico Missão Urgente. Paz do Senhor Jesus, irmã Maria Ruth.
1: Paz do Senhor Jesus, irmão Josimar, estamos na expectativa, né, meus irmãos? Já estamos aí na contagem regressiva para o aniversário do PEMU Paraná. O nosso coração está ansioso para esse dia, porque eu tenho absoluta certeza que o mover de Deus será extraordinário nesse dia. Estamos com a expectativa bem grande, porque nós cremos em um Deus que faz milagres, nós cremos em um Deus que opera maravilhas, e nesse dia, com toda certeza, Ele estará presente. Quero convidar você, meu irmão, que está nos ouvindo nessa programação, para estar presente, trazer juntamente com você aqueles que estão afastados, aqueles que precisam ser alcançados pela graça de Deus, tantas pessoas que estão enfermas, pessoas que já não têm mais fé, já não acreditam mais na pessoa de Jesus Cristo, já ouviram tanto falar de Deus e se perguntam quando que vai ser a minha vez. Quando que vai chegar o meu dia de ser curado, meu dia de ser alcançado por Deus? E Deus marcou um encontro conosco, Deus marcou um encontro com Curitiba, Deus marcou um encontro com você que está nos ouvindo nessa programação, nesse dia 10 de outubro, a partir das 17 horas, já estaremos ali com a equipe do PEMU Paraná, recebendo a todos com muito carinho para celebrar esse aniversário e adorar a Deus.
0: É isso mesmo, minha Maria Ruth. Grande expectativa, nós estamos ansiosos por esse dia. Nós contaremos com a presença da nossa irmã evangelista Isabel Ferreira, que estará vindo ali da Bahia para pregar a palavra de Deus e orar em favor de todos. Também contaremos com a presença da nossa irmã em Cristo evangelista Maria Lorena, que estará fazendo aquela poderosa oração por curas e milagres. Dia 10 de outubro, já se aproxima o dia. E qual é o endereço, irmã Maria Ruth? Qual é o endereço para que esse querido ouvinte possa estar participando conosco dessa festa?
1: O endereço é muito fácil, meus irmãos. Pega aí um papel, uma caneta, anota aí para você não esquecer. É ali na Avenida Presidente Kennedy, número 2377, no Vila Guaíra. Você é nosso convidado. Vamos repetir mais uma vez para os irmãos não esquecer. Anota aí, Avenida Presidente Kennedy, número 2377, Vila Guaíra.
0: É isso mesmo, querido ouvinte. Então já pega papel, já pega caneta. Nossa irmã Maria Ruth já falou e eu repito mais uma vez. Avenida Presidente Kennedy, número 2377, na Vila Guaíra, aqui bem pertinho da região central. Esse evento ocorrerá no Espaço Torres, ali um lugar amplo, um lugar ali bem adequado para receber uma verdadeira multidão que estará conosco nesta festividade. Lembrando, os irmãos, nós temos caravana saindo de todas as centrais de Curitiba e região metropolitana. Nossas caravanas também vão sair do interior do estado do Paraná. Tem os nossos irmãos de Foz do Iguaçu, Cascavel, Rio Negro, Ponta Grossa e cidades mais que estarão vindo para Curitiba para participar dessa grande concentração, desta grande festa. Nossos irmãos também do Rio Grande do Sul estarão vindo lá de Porto Alegre para cultuar conosco nesta oportunidade. Você, querido irmão, querida irmã, não pode ficar de fora. Marca aí dia 10 de outubro a partir das 6 horas da tarde. Ali às 5 já vai estar aberto para recepcionar você, mas o culto em si ele vai começar ali pertinho das 6 horas da tarde e nós vamos clamar a Deus, buscar ao Senhor, louvar hinos de louvor e adoração a Deus para agradecer pelos 2 anos do PEMU Paraná. Você não pode ficar de fora. Avenida Presidente Kennedy, número 2377, na Vila Guaíra.
2: A pergunta de Jesus para você hoje é: você está disposto a dar sua vida por mim? Você está disposto a entrar em hospitais, subir em favelas, pregar em presídios? Está disposto a evangelizar as crianças, seus vizinhos, seus amigos? Já falou de Jesus para sua família hoje? Está disposto a levar o amor de Deus a pessoas que ainda não conhecem a Jesus? Faça a sua parte. O fruto da retidão é a árvore da vida. E aquele que conquista almas, sábio é. Provérbios 11, versículo 30. 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
0: É isso aí, querido ouvinte. Nós também contaremos nessa oportunidade com a presença de duas cantoras da gravadora MC Music, que estarão juntamente conosco aqui, Mãe Maria Ruth, neste dia 10, para louvar e engrandecer o nome do Senhor Jesus.
1: É isso mesmo, irmão Josimar. Presença mais do que confirmada da nossa irmã Ângela Gonçalves, que estará ali adorando a Deus, e também a nossa irmã Daniela Balabem, que vem ali da nossa igreja sede de São Paulo, trazer louvores. Você que gosta de louvar a Deus, que o seu coração se alegra de proclamar louvores ao Senhor Jesus Cristo, que gosta das nossas irmãs, né? Quantos anos já que elas estão na rádio, estão com os CDs gravados. Temos muitas faixas aí para adorar a Deus, né? Então, creio que elas estarão ali adorando ao nome do Senhor Jesus. Não fique de fora, meus irmãos, não fique de fora. Venham participar conosco desse aniversário, dessa festividade para Jesus.
0: É isso mesmo, querido ouvinte. Então nós contaremos com a presença da nossa irmã evangelista Isabel Ferreira, pregando a palavra de Deus, participação da nossa irmã evangelista Maria Lorena, orando por curas, milagres e libertações, a cantora Ângela Gonçalves e também a nossa irmã, a cantora Daniela Balabem, vindo de São Paulo, para participar também dessa grande festa. Tá tudo preparado, tá tudo já organizado. Nós estamos nos preparativos desde o início do ano para esse dia 10 de outubro. E o dia tá chegando o dia, e você não pode perder essa oportunidade. Evangelista Isabel Ferreira, primeira vez em Curitiba, primeira vez que ela estará conosco aqui, e já numa grande festa, já num grande evento, já num grande dia em que o Senhor irá operar as suas maravilhas. Eu repasso mais uma vez aqui o endereço para você, querido ouvinte: Avenida Presidente Kennedy, número 2377, na Vila Guaíra. Vem para cá, Curitiba, vem para cá, região metropolitana. O espaço é amplo. Nós temos espaço para receber 2, 3, 4 mil pessoas, que eu tenho certeza que será o público ali estimado para este dia, dia em que o Senhor irá salvar, irá libertar, irá curar. Multidões serão impactadas pela glória de Deus. Eu tenho certeza, irmã Maria Ruth, que ficará marcado na história do povo de Curitiba. Curitiba será impactada pela glória de Deus, e nós teremos mais uma vez aquelas grandes concentrações que já são costumes da Igreja Pentecostal Deus e Amor, que nós vimos em outros tempos. Temos visto agora Deus também operando nessas grandes concentrações.
1: Com toda certeza, irmão Josimar, Deus, ele é extraordinário. E quando há pessoas que clamam, pessoas que estão dispostas a se apresentar diante de Deus com um coração puro, um coração sincero, quantas pessoas sedentas da graça e da presença de Deus, e serão todas reunidas num só lugar, né? Imagina como será extraordinário a graça de Deus neste lugar. O meu coração está desejoso, ansioso pela graça de Deus, que eu tenho certeza que será manifesta nesse dia.
0: É isso mesmo, meus irmãos. Dia 10 de outubro. Estamos coladinhos já neste grande evento, e eu quero aqui mais uma vez deixar claro aos nossos queridos ouvintes para que não perca essa oportunidade. dia 10 de outubro, na Avenida Presidente Kennedy, número 2377. Nós estamos neste segundo aniversário, nesta grande festividade, com o tema Estou em uma boa obra e não posso parar. Neemias, capítulo 6 e versículo 3. Nós estamos em uma boa obra. Eu me recordo do ano passado, no primeiro aniversário, nós trabalhamos em cima do tema Não vos conformeis com este mundo, né? E uma igreja que não se conformou, uma igreja que está na busca, lutando cada dia mais adiante do ide do Senhor Jesus Cristo. E para essa oportunidade Deus nos deu esse tema, Deus nos revelou esse tema, porque realmente nós estamos em uma boa obra. Nós estamos lutando pelo reino, nós estamos buscando almas ao Senhor, nós estamos cumprindo com o ide do Senhor, de maneira que nós não podemos parar. Então eu tenho certeza que esse dia 10, além de curas, milagres e libertações que o Senhor fará e salvação de vidas, também será um dia de despertamento para a igreja de Curitiba. É bem verdade que aqui o trabalho pela graça de Deus tem sido realizado todos os dias. Todos os dias nós temos irmãos e irmãs do PEMU nas ruas, dentro dos presídios, dentro dos hospitais, casa de recuperação, asilo. Nós temos os nossos irmãos que trabalham no orfanato, nós temos os nossos irmãos que trabalham em todas as áreas da sociedade. A igreja tem chegado nos lugares que talvez antes não chegasse, mas agora com esse projeto, pela graça de Deus, tem chegado. Então este é o tema, estou em uma boa obra, de modo que não posso parar. Eu tenho certeza que a igreja entendeu isso e a igreja não vai retroceder. E nesse dia 10, né, irmã Maria Ruth, será um despertamento também para aqueles que, quem sabe, estão um pouco adormecidos, um pouco parado. O Senhor trará um despertamento nesse dia 10.
1: Nós vivemos dias muito trabalhosos, né? Dias em que, às vezes, nós nos deixamos vencer pela fadiga, pelas obrigações do dia a dia, e a nossa fé vai se esfriando um pouquinho, né? Então, nesse dia, sim, é dia de sermos renovados por Deus, renovados através das palavras e dos louvores que serão entoados nesse dia.

0: Queremos já orar também agora pela tua casa, pela tua vida e apresentar toda a nossa audiência, todos os nossos ouvintes que nos acompanham aqui pela M1210 e também pelo aplicativo da Super Rádio Deus e Amor de Curitiba. Vamos orar a Deus? Vamos clamar ao Senhor? Ore juntamente comigo nessa hora. Eterno Deus, glorioso Pai, eu quero apresentar esse querido ouvinte, que o Senhor alcance esta casa, este lar, esta família, que a tua mão de poder esteja sobre cada um dos meus irmãos, que aonde quer que essa transmissão esteja chegando, que aonde quer, ó Pai, que esse rádio esteja ligado, que a tua mão de poder esteja estendida, que o Senhor conceda milagre, que o Senhor conceda libertação, conceda vitória, que o Senhor opere, ó Pai, as suas maravilhas sobre todos os meus irmãos, garantindo a bênção e a vitória.
1: Deus maravilhoso, Deus glorioso e tremendo, que o mover das tuas mãos poderosas, ó Pai, esteja sobre este lugar. Que cada pessoa, meu Deus, que se dispor a sair da sua casa para estar conosco neste culto, não venha sair, meu Deus, da mesma maneira que adentrou, mas que venha ser tocado pelas tuas poderosas mãos. Se entrar enfermo, meu Deus, que venha sair curado. Se entrar triste e abatido, meu Deus, que o seu coração possa ser alegrado pelo teu Espírito Santo. Ah, Senhor, venha alcançar nessa noite, meu Deus, com as tuas providências, ó Pai, milagres, Deus poderoso, Deus grandioso. Abençoa, meu Deus, toda essa multidão de pessoas que estão se preparando, Jesus poderoso, para estar conosco no dia 10 de outubro. Envia os seus exércitos de anjos, meu Deus, colocando por terra toda barreira, todo impedimento e todo levante do inimigo. Se conosco, Jesus, nesse dia, segura em nossas mãos e nos abençoa, em nome de Jesus.
0: É isso aí, querido rádio ouvinte, nós estamos chegando ao final de mais uma programação, e eu louvo a Deus pela tua vida, louvo a Deus por você que tem nos acompanhado e que com toda certeza estará conosco neste grande culto. Eu quero aqui já deixar as palavras finais para nossa irmã Maria Ruth, que estará se despedindo de toda a audiência neste dia.
1: Deus abençoe, querido e amado ouvinte que nos acompanha nessa programação, que a graça e paz do nosso Senhor Jesus Cristo esteja com você e com toda a sua família. A paz do Senhor Jesus a todos.
0: Deus abençoe, querido irmão, Deus abençoe, querida irmã, que a graça do Senhor e as bênçãos de Deus lhe acompanhe a cada dia e que o Senhor lhe dê mais um dia abençoado na presença do Senhor Jesus. Fiquem todos na paz. Quem despede aqui, seu irmão Cristo, Diácono Jucimar Júnior, Deus abençoe, irmã Aline, aqui na técnica, Deus abençoe os nossos irmãos lá em Piraquara, nos transmissores. Fiquem todos na paz do Senhor Jesus.
2: Ele falou que vai começar
3: 9 horas e 38 minutos.

0: embaixo.
1: Aí você vai dizer, mas se eu falar isso, Deus vai ficar bravo comigo? Não, não vai. Eu gostaria que vocês abrissem as vossas Bíblias, meus irmãos, comigo. Eu vou explicar por quê que Moisés passou a não ter mais receio algum. Capítulo 33 de Êxodo, versículo 11. E falava o Senhor a Moisés face a face. Tem irmãos que já na oração estão dizendo que são reis, ou seja, escravos no trono. Já começa na oração: Senhor, eu não mereço, meu Deus, eu não mereço, então para de pedir. Eu não estou falando daquele merecimento, fiz algo, não é isso. Eu estou falando, meu Deus me colocou como príncipe, como não devo receber eu coisas que sejam condizentes à vida de um príncipe? Como é que você tem coragem de fazer uma oração dessa? Só falta você falar: meu Deus, eu estou orando, mas não me dá não, Senhor, não dá não, porque olha, se o Senhor der, eu acho que não vai dar certo. Se o Senhor me der um carro novo, o pessoal da Zona Leste vai me assaltar, o pessoal da Zona Sul vai me sequestrar. Senhor, não me dá não, só falta orar assim. Quando o seu relacionamento com Deus muda, e falava o Senhor com Moisés face a face, príncipe fala com Deus é assim, face a face. Como qualquer fala com o seu? Como qualquer fala com o seu? O relacionamento seu com Deus leva você a poder dizer: Deus é meu amigo. E Deus mesmo vai dizer: sim, eu sou teu amigo. É isso. É isso. É isso. Que mais que a Bíblia Sagrada fala? Abram comigo as vossas Bíblias no Evangelho de São João. Porque, meus irmãos, tem que cair por terra essa questão de... Temos os nossos medinhos. Ah, estou cheio de medinho, não sei se faz... Deus não quer você como medroso de jeito nenhum. O seu relacionamento com Deus muda o seu status. O seu relacionamento com Deus muda a categoria que você está. Capítulo 15 de São João, versículo 13 a seguir. Ninguém tem maior amor do que este, de dar alguém a sua vida pelos seus amigos. Vocês vão entender agora. Vós sereis meus amigos se fizerdes o que eu vos mando. E já não mais chamarei vocês de servos. Ou seja, já não chamo vocês mais de escravos. Não, não, não, não, não. Porque o servo não sabe o que faz o Senhor, o seu Senhor. Mas tenho-vos chamado amigos. Porque tudo quanto ouvi de meu Pai, vos tenho feito conhecer. A pior coisa, o que mais leva as pessoas a não conseguir entender a posição de príncipes e reis que Deus coloca para eles, Deus estabelece ou Deus estende para eles, é essa. Muitas pessoas, o relacionamento com Deus é tão pequeno, é tão insignificante, que essas pessoas não conseguem entender Deus como amigo. E aí é onde começa aquela história: se eu não doar, eu não vou para o céu. Se eu não jejuar, eu não vou para o céu. Se eu não fizer isso, aquilo não vai dar certo. Deus é meu amigo, eu não sou mais escravo, agora eu sou príncipe, eu sou amigo de Deus, eu não tenho que ficar com essa cara em cima do trono sendo escravo de coisa alguma. O que Deus falou a Moisés: eu destruo esse povo, mas você é meu amigo, Moisés, então você eu não destruo, de você eu faço uma grande nação. É o mesmo Moisés que basicamente disse, quando Deus falou: vai para o Egito, eu vou te usar, Senhor, não vai dar, eu não sei falar, eu não tenho desenvoltura. Agora nós vemos esse Deus falando: olha, eu mato o povo, mas você não, porque você é meu amigo. É a questão da relação com Deus, é a questão da amizade com Deus. Não é só a questão da obediência, a obediência faz parte, mas tem muitas pessoas que veem Deus apenas como um ser mandão, um ser que fica me mandando, um ser que fica me cutucando, um ser que me dá uma ordem, fica de olho, como se estivesse falando com a legião de anjos. Se bobear, manda-lhe a cacetada, corta a cabeça, mata e põe tudo no inferno. Deus não é assim, porque Deus é nosso amigo. Quando nós desenvolvemos um relacionamento com Ele e nós nos livramos do peso da escravidão, e podemos então estar no trono desfrutando os benefícios de Deus na nossa vida. É uma questão de amizade. Por isso, meus irmãos, as coisas começam aqui. Transformai-vos pela renovação do vosso entendimento.
0: Glória a Deus.
1: Quem são nossos amigos?
0: Deus.
1: Nossos amigos são aqueles que vão na nossa casa e têm a liberdade de chegar. Se não tem comida, ele pega o arroz, ele faz, abre a geladeira. Não comendo a minha goiabada, tá bom. Mexe na geladeira, pega o que... Nossos amigos têm liberdade dentro da nossa casa e nós temos liberdade dentro da casa dos nossos amigos. Esse relacionamento arranca de você a escravidão do medo. Esse tipo de relacionamento coloca em você um relacionamento de confiança. Esse relacionamento indica que Deus estará do seu lado, não importa a situação. Ele é seu amigo, ele é meu amigo, ele é nosso amigo. Nós não temos mais porque sermos escravos. Muda a mente de escravo, seja amigo de Deus. E peça o que você quiser pedir, receba o que você quiser receber, pedindo ao Senhor, e desfrute, porque é a posição que Deus colocou você, a posição para reinar, para estar por cima, para estar sempre para cima, o nome do Senhor sendo glorificado. Escravo nunca mais. Transformai-vos pela renovação do vosso entendimento.
2: Oh, glória a Deus.
1: Para que experimenteis a vontade completa de Deus na vossa vida. Para com esse negócio de... Tem gente, meus irmãos, que é tão escravo do medo, tão insegura a respeito do futuro. Ainda tem gente assim. Ah, o fulano vai fazer aniversário. Ele já orienta toda a família em casa. Aquele monte de molequinho barrigudinho. Ele já vai logo falando, gente, vamos aproveitar, hein? Chegando lá, vocês ficam de olho. Liberou a coxinha, todo mundo na coxinha. Parece um monte de formiguinha. Quando liberar o bolo, avança, avança. Vamos aproveitar. Ah, vou fazer um churrasco lá em casa. Ele já avisa logo, ó. Nada de pegar frango, farofa e linguiça, hein? Espera soltar a carne. Isso é mentalidade de escravo. Parece que tem medo de nunca mais comer carne. Mas... para com essa sua oração horrível, horrorosa!
3: Eu não mereço, Senhor. Eu sou imundo. Ah, Pai, eu mereço mesmo ir pro inferno. Ainda bem que o Senhor não tem. Pois é.
1: Para com isso. Deus é nosso amigo. A nossa amizade com Deus nos livra da escravidão do medo, da escravidão do peso, da escravidão, dessa falta de confiança de que o amanhã será melhor que hoje. Onde Deus te colocou, desfrute. Entenda onde Deus tem te colocado. E quando Deus falar contigo, como falou com Saul, qual é o desejo desse povo? O desejo desse povo é para contigo e para com a tua família. Esse povo quer que vocês sejam reis. Para com esse negócio. Ah, Senhor, eu não sei, eu não fiz USP, eu não fiz PUC. É, o pessoal fala PUC, né? É PUC, mas fala PUC. Ah, Senhor, porque Deus vai tirar você e vai colocar outro. Foi o que Deus falou para Saul. Você não entendeu a questão do reinado que eu coloquei na sua mão, então eu tiro você e coloco no seu lugar um que é melhor que você. Deus tem aberto grandes portas para você. Abraça, é o trono que Deus está te colocando. Deus tem feito você vislumbrar grande futuro para você e para sua família. Abraça, é o que Deus está dando a você. Não fica com esse negócio, eu, coitadinho de mim, ah, pobrezinho de mim, eu não, isso é só para você, para com isso, porque isso pode acontecer. Se Deus está te dando abraça, se Deus está falando, sai da escravidão, porque eu quero te colocar no trono, fica de pé e grita, Senhor, eu aqui, minha vez, aqui, é isso.
2: Aleluia.
1: E você nunca será um escravo no trono, mas será um príncipe, e um dia reis e sacerdotes, na glória de Deus, nosso Pai. Que Deus abençoe você, que o Espírito de Deus tenha falado ao seu coração. Fiquemos de pé, meus irmãos, em nome de Jesus. Eu espero que vocês tenham entendido. Quem é escravo do trono, levanta a mão e diga, eu. Depois dessa, você falar isso, eu sou obrigado a desmaiar aqui. mas somos príncipes. Deus nos tem colocado nas melhores posições e condições, e vamos abraçar isso. E presta atenção na oportunidade, viu? Que ela vem. Tem alguém aqui que está em nosso meio, que está afastado dos caminhos do Senhor, você não entendeu que Deus havia colocado você numa posição de rei, príncipe, e você acabou deixando passar a bênção e se enfraqueceu, se entristeceu, você se desviou dos caminhos do Senhor. Você quer voltar para a presença de Deus hoje? Tem alguém? Se você quer, dá um sinal com a sua mão, porque você só será rei, só será príncipe se você for amigo de Deus. Se você não tem amizade com Deus, sinceramente, meus irmãos, os irmãos sabem que eu amo todos vocês no amor do Senhor, mas se vocês não têm amizade com Deus, fica difícil ser príncipe, não fica? Fica difícil ir para o trono, não fica? Você quer aceitar Jesus como Salvador para que o seu nome seja escrito no livro da vida e você possa ter Deus como seu amigo também? Tem alguém que quer levantar a mão para Deus hoje para servir ao Senhor de todo o seu coração? Se alguma pessoa não tenha receio nenhum, levante a sua mão. O Senhor tem um projeto muito diferente dos seus projetos. O Senhor tem planos maravilhosos para você e para sua família. Se tem alguma pessoa, amém? Fiquemos de pé, meus irmãos, para a oração da fé. O nome do nosso Deus é louvado e exaltado para sempre. Coloca a mão na sua cabeça. Senhor meu Deus, Senhor meu Pai, obrigado, Senhor meu Deus, por todas as coisas. Obrigado pela fé desse povo. Obrigado pela fé dessa igreja, Senhor. Senhor meu Deus, eu peço ao Senhor em nome de Jesus, continua abençoando, continua curando. Continua, Senhor meu Deus, levantando tanto, Senhor Pai, que por alguma razão terminaram por cair. Senhor meu Deus, pessoas que no trono estavam, mas eram escravas, que não sejam mais. Senhor meu Deus, põe a sua mão para abençoar. Põe a sua mão para prosperar essa vida, prosperar essa família, prosperar essas pessoas. Eu creio no Senhor, eu confio no Senhor. Sei que o Senhor pode ajudar essa família, ó Deus. Ah, por alguma razão o desentendimento veio, a contenda veio, esse casal está pensando até em se separar, mas não vai se separar, porque o Senhor não vai deixar. O Senhor vai fazer com que esse casal chegue a um acordo, a um ponto comum, e a vida vai continuar e essas pessoas serão abençoadas, guardadas para a glória do teu santo nome. Senhor meu Deus, Senhor meu Pai, em nome de Jesus, o Senhor é poderoso para curar todas as doenças. O Senhor é poderoso para curar todas as enfermidades. O Senhor é poderoso, ó Deus, para colocar por terra toda obra má, maligna, satânica, que possa estar envolvendo essa vida, essa casa. Eu te ordeno, espírito imundo, saia dessa vida. Eu te ordeno, espírito da mentira, saia dessa vida. Eu te ordeno, espírito maligno da miséria, saia dessa casa, saia dessa vida. Espírito de enfermidade, espírito maligno, saia, vai embora desse corpo, vai embora dessa vida. Nós somos príncipes de Deus. Nós estamos no trono que Deus nos colocou, nas direções que Deus nos fez tomar na nossa vida. E a vitória é nossa, porque somos cabeça. Senhor meu Deus, Senhor meu Pai, abençoa esse povo, abençoa essa igreja. Abençoa poderosamente, grandiosamente. Eu creio no Senhor, eu creio na força do seu poder. Abençoa tremendamente, ó Deus, todos com as tuas mãos poderosas estendidas, em nome de Jesus Cristo, nosso Salvador. Amém, Senhor. Amém, Senhor Jesus. Amém.
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4: Nove horas e cinco.

0: paz de nosso Senhor Jesus. Bom dia para você, meu amigo, para você, minha amiga. Hoje, dia 5 de outubro de 2026, segunda-feira mais do que animada. E eu dou um bom dia e um bem-vindo para você de casa, você que nos assiste agora pelo YouTube. Peço que você já deixe o seu like, já comente, já compartilhe essa live para o máximo de pessoas que você conseguir compartilhar nos grupos dos amigos, da família. E você também que me ouve, está na sintonia do rádio, você também é muito mais do que bem-vindo. O nosso WhatsApp é o meio de comunicação que você tem conosco, tá bom? Não esqueça de mandar a sua mensagem. Hoje o dia está mais do que animado, a semana só está começando, segunda do pão, e você já está conosco aqui participando. Espero que esse dia para você também seja um dia agradável. E antes, vamos agora ficar com um resumo do dia para entender o que vamos viver na programação de hoje.
1: Bom dia a todos os nossos ouvintes. Iniciamos agora mais um programa. Fique com a gente. Iremos falar sobre muitas bênçãos de pessoas que encontraram a paz no nosso Senhor Jesus Cristo através de seus testemunhos. Louvores, hinos que marcaram época e gerações da nossa gravadora MC Music. E para alimentar a fé logo cedo, no versículo do dia, deixamos aquela mensagem para você começar seu dia cheio do Espírito Santo. Levi Muniz chega com suas análises e reflexões sempre inspiradas pelo Espírito Santo. Na enquete do dia, Gabriel Araújo traz outro desafio que nos enche de muita sabedoria. E claro, a nossa interação com você que nos acompanha em mais um programa, Voz da Libertação.
0: Estamos de volta e é isso que você vai acompanhar na programação de hoje. Então, estamos animados para esse dia. Eu sou o seu amigo Gabriel Araújo, não estou sozinho, estou na companhia dos meus amigos aqui, presbítero Levi Muniz e também nosso diácono Tiago Santos. Bem-vindo, bom dia.
2: Bom dia, Gabriel, a paz do Senhor Jesus, que alegria estar aqui nesta segunda-feira. Hoje já é dia 5, né?
0: Dia 5.
2: Dia 5, será que o pagamento cai?
0: Espero que sim.
2: Esperamos que sim, né? Estamos com o Tiago aqui na nossa companhia, mas está faltando alguém, né?
0: Está faltando alguém. Âncora, né? O nosso âncora.
2: Nosso âncora.
0: O Luiz está, nesse momento, ele está gripado. Está com algumas coisas, né? Algumas situações. Está pretuberado, como diz aqui
2: na
0: externa, mas estaremos orando por ele, né, Tiago? O Tiago está aqui conosco. Ele saiu da externa para a interna. E aí, o que você espera?
3: Bom, a paz do Senhor Jesus a todos. É maravilhoso estar aqui, né, na companhia dos meus amigos, e o nosso querido Ítalo, a gente sabe que gripe no homem é uma coisa complicada.
0: Não, é difícil.
3: Gripe e homem é algo que, é uma gripe derruba o homem, e é, então, mas olha, o Ítalo é um cara forte, porque ontem, ele mesmo gripado, ele saiu conosco pra gravar testemunhos. O Gabriel, você pregou, né, Gabriel, lá em Itaim Paulista, nós estávamos ali captando testemunhos, e o homem tava ali, de pé, conversando, ele conversava com, entrevistava ali os irmãos, aí quando dava um tempinho ele, adim,
2: meu Deus.
3: Mas, ele estava lá, firme e forte, isso é maravilhoso.
0: Exato, e nós estaremos hoje orando por ele também. Convido você de casa a orar por ele também. Hoje nós temos um dia mais do que importante. Deixa eu falar aqui com Isla. Hoje, dia 5 de outubro, é o dia do empreendedor, que homenageia, né, a criação do Estatuto da Microempresa e da Empresa de Pequeno Porte também, que justamente garante o tratamento diferenciado e simplificado aos pequenos negócios também. Hoje é o dia do empreendedor, né, Levi?
2: Sim, o empreendedor é aquela pessoa que tem coragem, né?
0: Sim.
2: Vai lá, abre aquele seu pequeno negócio e ajuda o comércio local, ajuda as pessoas que trabalham ali. Eu tenho MEI, eu tenho nota fiscal e tenho CNPJ, e antes de trabalhar na igreja eu fazia locução e mercado, né? Uhum. Então eu trabalhava como microempreendedor também.
0: Olha.
2: E é muito importante esse trabalho, que faz com que as pessoas ganhem o próprio dinheiro sem ser CLT, vamos dizer assim. E nós temos muitos microempreendedores e é um dia bastante importante para a gente parabenizar esse pessoal que luta pelo progresso do Brasil, luta para que o Brasil seja melhor. E eu louvo a Deus pela vida dos microempreendedores.
0: Sim, tanto, Thiago, que na pandemia e pós-pandemia, o que tem crescido são justamente os empreendedores em diversas áreas. E eu acredito que é um desafio para o nosso país, visto no o que nós estamos vivendo, cheio de altos e baixos, né?
3: Sim, até porque no regime CLT, né, as pessoas contratadas ali, registradas, elas têm uma certa segurança. Já os autônomos e microempreendedores, os MEIs, eles têm um pouquinho mais de dificuldade em questões de segurança, né? Por exemplo, eles não têm férias, eles mesmos definem as próprias férias, eles têm ali até uma segurança em questão de INSS, mas, assim, falando, comparando os dois mundos, os empreendedores e o regime CLT ali, o pessoal que está nesse mundo aí está de parabéns, porque são guerreiros, batalhadores, eles que fazem com que esse Brasil cada vez mais e mais se movimente e gere valor aí. Então é maravilhoso, parabéns pelo dia de todos vocês aí, microempreendedores, empreendedores, autônomos e toda essa galera que faz acontecer.
0: E isso acresce para o nosso país desde da dona de casa, por exemplo, que faz bolo de pote ali, isso de forma mais pro bairro, como também aqueles que vão, né, dar uma cara a tapa e fazer grandes negócios, né? É o que nós vivemos e oremos para que os negócios, e você que é microempreendedor, que o seu negócio, por assim dizer, né, caminhe, avance, prospere para a honra e glória do nosso Deus. E nós temos o versículo do dia. E o versículo de hoje que eu quero compartilhar com vocês está em Provérbios 22, 29. Provérbios 22, 29. Viste um homem diligente na sua obra, perante reis será posto, não será posto perante os de baixa sorte. Tá vendo? O homem que é diligente naquilo que faz, o homem que é dedicado no que faz e tem cuidado, presta atenção em tudo que faz, ele será posto, colocado no meio de reis, ou seja, de pessoas com muita classe, por assim dizer, e não perante as pessoas de baixa sorte. Então você, que é diligente naquilo que você faz, tenho certeza que o Senhor te colocará ou dará para você possibilidades de assentar-se na mesa dos reis. E dizendo sobre isso, falando sobre o versículo do dia, nós temos o Ministério de Intercessão Global. E a oração, né, a oração que nós vamos nessa semana prestar atenção, é a oração no Espírito, que fala sobre a natureza e a origem disso. Orar no Espírito significa que a fonte original da oração não reside nos desejos carnais ou na sabedoria humana, mas na ação do próprio Deus habitando no cristão. A verdadeira oração é trinitária. Ela é dirigida ao Pai, viabilizada pelo Filho e gerada pelo Espírito Santo. Orar no Espírito é render o próprio coração à vontade divina, permitindo que a oração nasça da perspectiva do céu e não dos anseios egoístas da terra. Meus amigos, orar no Espírito é um desafio que temos, porque a oração no Espírito é desconectar justamente da parte carnal.
2: Quando você ora no Espírito, você está desconectado do mundo. É quando você, né, a Bíblia fala, o Espírito Santo intercede por nós com gemidos inexprimíveis. Quando você, aquela oração introspectiva lá dentro, da alma, aquela oração que vem do seu coração mesmo, e não aquela oração de boca, aquela oração apenas orar por orar. Tem gente que ora por orar, mas o coração dele não está voltado para Deus. E quando você ora no Espírito, você está falando com o Senhor. E é tão gostoso quando a gente, naquele momento de introspectivo, você começa a falar em línguas. Às vezes nem você está entendendo o que você está falando, mas o Espírito Santo está ali traduzindo ao Pai e levando a sua oração. É aquela oração que faz com que você chegue mais perto de Deus. Eu gosto muito daquela oração, porque tem orações que, por exemplo, a gente faz aqui uma oração na frente das câmeras, do microfone, mas tem oração que é no secreto, é só você e o Senhor. E é esse tempo que é gostoso, né? Jesus falou, entra no teu quarto, fecha a tua porta e fala com o teu Pai que está em secreto. Então é a oração do Espírito, é aquela oração, é você e Deus. Isso é bom demais.
0: Orar no espírito, Thiago, seria o mesmo que apagar todo o ego? Porque orar no espírito, basicamente, o que está sendo edificado é o espírito, sim, né? Porque você está conectado ali com o Pai, o espírito testifica com o meu espírito.

0: Creio que orar no Espírito é você posicionar o seu coração no lugar certo. Então, quando nós alinhamos, para você orar em Espírito, você precisa entender a vontade do Pai, primeiramente, na sua vida. E a partir do momento que nós entendemos a vontade de Deus para a nossa vida, nós tiramos ego, nossas vontades, a nossa querência, tudo aquilo que atrapalha uma verdadeira comunhão com Deus. Então, quando a gente ora no Espírito, nós alinhamos o nosso coração ao coração de Deus e a oração ela é mais leve. Sim. Nós podemos chorar diante de Deus, nós podemos clamar, falar em línguas, nós sentimos verdadeiramente a presença de Deus na oração. Então, orar em Espírito é aquilo que nós sempre deveríamos fazer. E eu acho que, dentro de instantes, nós faremos isso, né, Gabriel?
1: Com certeza. Nós aqui vamos aprender um pouco mais. E Levi, quando falamos em orar no Espírito, qual que seria a maneira mais prática de entender isso?
2: Eu acredito que é tendo comunhão com o Senhor. Boa. Você se desprendendo das coisas, das circunstâncias. Porque, às vezes, por conta das circunstâncias, você não consegue orar. Sim. Só você e Deus. Ah, muito barulho, é muita gente falando e tal. Mas quando você se desliga de tudo e só você e o Senhor, você consegue orar com o seu espírito, o espírito do homem falando com o espírito de Deus. E aí é aquela oração que flui, né? Que a oração não é só o monólogo, né? É o diálogo. Assim como eu estou falando com você, você fala com o Senhor te responde. E às vezes ele responde dentro do seu coração, na sua mente, ou em alguma coisa que acontece em sua volta, você vê isso aqui é uma resposta de Deus.
1: Uau! Então é isso que nós devemos entender. Orar no Espírito é você compreender qual é a vontade de Deus e seguir firme nessa oração. E entendendo qual é a vontade de Deus para você, entendendo o que Deus quer para você, aí sim nós podemos conectar, porque não é sobre ego, não é sobre vaidade. É sobre a direção de Deus. E quando é Deus que decide, já não é você que controla os seus passos, mas Deus que te dá a direção para seguir. E é sobre isso que nós vamos falar com Deus, é sobre isso que nós vamos orar ao nosso Pai. Então eu te convido agora, independente do lugar que você esteja, se você puder fechar os olhos, se você puder dobrar os joelhos, ou se não também, mas entrar em espírito de oração, que é justamente isso. É quando você muitas vezes não mexe os lábios, mas em si, lá no espírito você está falando com o Pai. Vamos entrar nesse momento de oração. Peço que você interceda pelo nosso amigo Ítalo Siqueira, que nesse momento está adoentado, também por todos os que necessitam, nosso pastor também Lorival de Almeida. Vamos orar para que o Senhor possa responder e fazer a vontade dele. Amém? Então te convido a fazer essa oração. Senhor Deus e Pai, estamos, Senhor, na tua presença e precisamos, Senhor, entender o teu propósito, os teus desígnios, aquilo que o Senhor tem a nós. Porque se o plano é teu, é o Senhor quem deve direcionar os nossos passos. Mas se é o Senhor que direciona os passos, a nossa vontade ou o que nós devemos fazer é deixar o Senhor dirigir os nossos passos. Então, nos ensina a entrar, Senhor, nesse meio. O meio onde entendemos a tua vontade e cumprimos com a tua vontade. Porque às vezes a nossa vaidade, às vezes o nosso medo, às vezes o nosso querer acaba silenciando a voz da tua direção. Às vezes nós fazemos aquilo que nos apraz por causa da vaidade ou por causa dos temores que temos, e não deixamos ser conduzidos pelo Senhor. Então nos ensina a entrar nesse meio, nesse ciclo de entendimento, e que possamos não só entender como praticar essa vontade. Senhor, nós oramos agora para que o Senhor abra o nosso entendimento, para que o Senhor esclareça as tuas vontades a nós. Ainda que nós não entendamos o propósito, que venhamos entender o caminho, a direção. Porque se entendermos qual direção devemos tomar, nós seguiremos. Hebreus no capítulo 11, verso 8 e 9, vai dizer que pela fé, Abraão, quando ouviu que receberia uma terra por herança, ele foi, sem

0: saber para onde ia. Verso 9 diz que pela fé ele habitou, ou seja, aquele que tem a tua promessa, aquele que sabe quem é o Senhor, ele sai mesmo sem saber para onde ir, porque tem a certeza que chegará aonde o Senhor disse que chegaria. Então ensina-nos a viver a tua vontade. A oração no Espírito é justamente essa, apagar nós e deixar com que o Senhor viva. Paulo diz, já não vivo mais eu, em Gálatas, mas Cristo vive em mim. Se de fato o Senhor vive em mim, então me ensina a obedecer a tua direção. Ensina-nos a obedecer a tua direção, aquilo que o Senhor tem a nós. A apagar as vontades da nossa carne e viver pelo Espírito. A apagar as vaidades daquilo que nós queremos praticar por causa do desejo. E praticar não pelo desejo, a tua vontade, mas porque ela é boa, perfeita e agradável. Senhor, queremos orar por todas as pessoas que estão adoentadas nesse momento. Também queremos fazer menção, Senhor, ao nome do Ítalo Siqueira, que nesse momento está em casa, está adoentado, mas o Senhor é o Deus que cura, o Senhor é o Deus que sara, o Senhor é o Deus que dá ao homem a saúde, porque o Senhor conhece o homem. Também oramos, Senhor, por nosso pastor Lorival de Almeida, para que o Senhor possa ir ao encontro, estendendo as tuas mãos santas e poderosas, suas mãos de poder, Senhor. Quantas vezes o teu servo pregou sobre milagre, foi usado por milagre, agora somos nós que oramos por ele, para que o Senhor possa também fazer o milagre. Ele orou muito por nós e agora nós oramos muito por ele, porque isso é ser igreja. Nós oramos para que o Senhor faça o teu poder. Sem esquecer também de mencionar a Priscila Lima, Senhor, para que possa ocorrer tudo certo, possa ir à cirurgia e voltar depois cantando louvores de gratidão ao Senhor. Oramos por todos agora que estão em casa, nos ouvindo e nos assistindo, para que o Senhor possa de encontro a cada pessoa. Senhor, é só segunda-feira, e que essa pessoa que esteja desempregada hoje, nessa segunda-feira, a porta venha se abrir. A porta venha estar aberta para que ele trabalhe, para que ela trabalhe e conquiste aquilo que tem para conquistar. Que hoje, segunda-feira, seja um dia que essa pessoa receba a cura, Pai. É o que nós pedimos e nós agradecemos em nome de Jesus. Depois dessa oração, não tem o que falar, porque o coração, ele acalma. Tenho certeza que os seus temores nesse momento, ele deram aquela apaziguada, porque entregamos na mão de Deus. Essa é a nossa vontade. E falando sobre oração e alcançar o favor de Deus, vamos ouvir agora um testemunho com José Manuel sobre uma cura que ele recebeu. Vamos assistir junto?
1: Agora, nos próximos dias, eu passei muito mal e tive que ser hospitalizado lá no Hospital São Paulo. Devido a uma solda que eu fiz elétrica, soldando um portão. E aí eu estava mal. Na sexta-feira agora, na campanha da sexta-feira, o pastor Domingo, ele mandou que as pessoas fossem à frente, né? Para receber a cura, aqueles que crescem. E eu acreditei que Deus ia botar as mãos naquele problema. Fui à frente, a qual eu não tinha jantado, e voltando para casa eu não podia jantar porque eu estava passando mal. Mas eu pedi a Deus para que Deus me libertasse daquela enfermidade. E aí eu voltando para casa, a minha filha tinha feito uns pastéis. E eu falei, não vou comer porque eu vou passar mal. Mas eu falei, não, mas Deus me curou, eu vou comer. Aí eu comi 3 pastéis e até agora não veio mais o sintoma, estou me sentindo super bem. Eu estava com muito refluxo, não sei se foi por causa da soda que eu queimei a vista, não sei. Mas para a honra e glória do Senhor Jesus Cristo, o sintoma foi embora e eu estou aqui, estou curado. Graças a Deus, eu creio. E mais uma vez, Deus pôs a mão na minha enfermidade e me curou. Mais uma vez, para a honra e glória do Senhor Jesus Cristo.
0: Mais uma vez, Deus pôs a mão. Glória a Deus. Que relato incrível, de tão simples que é. Talvez alguém em casa esteja falando assim, não, mas cura do refluxo é coisa simples. Ou sofrer de refluxo não é nada demais, não é aquilo que eu sofro. Eu sofro muito mais que isso aí. Talvez também alguém esteja falando assim, né, é muito simples para viver. É por isso que eu amo o nosso Deus. Porque independente da pessoa, se ela é simples ou não simples, ou se aquilo que ela enfrenta para você é simples ou não é simples, o nosso Deus, ele tem poder para alcançar todos. Depende da fé. Eu acho incrível, porque talvez muitas pessoas acabariam rejeitando pela simplicidade com que ele conta. E independente da simplicidade, o que ele conta, ele recebeu do Senhor aquilo que ele buscou, e isso é fé.
2: Para nós pode ser simples, mas para ele é um grande milagre.
0: Exato.
2: Porque refluxo é uma coisa que incomoda demais. Eu já tive, não sei se você já passou por isso. Incomoda, aquilo dói o estômago. E ele falou, olha, depois da oração eu senti a cura. A filha dele fez pastéis e ele falou assim, não vou comer, vai fazer mal. Depois ele falou, não, Jesus me curou. Aí disse que comeu um, comeu dois, comeu três. E ele fala, o meu estômago está bem, estou normal, não senti mais aquele refluxo, porque o nosso Deus faz milagres. Então, para alguém que está vendo, assistindo, pode ser simples, mas para ele foi um grande milagre. E a gente louva a Deus e sabe que Deus faz coisas grandes e coisas pequenas, porque ele é Deus.
0: Será que, Tiago, a fé dele em comer na hora que ele estava com dúvida foi o maior ápice da cura? Porque ele falou assim, orei e na hora eu senti a cura. Mas quando ele chegou em casa e viu o pastel, ele falou, é melhor comer, porque eu tenho um gastrite. Mas ele falou, não, se Deus me curou, eu vou comer. Aqui isso é um sinal de fé?
3: Olha, eu acho que é um grandíssimo sinal de fé. Eu acho muito interessante também que o fato dele ter contado esse testemunho com tanta alegria, a gente às vezes não nota esse tipo de situação. Mas o fato de você não poder sentar à mesa para ter comunhão com a sua filha, com seus parentes, por conta de um problema gástrico ali, ele é um grande problema. Sim. Se eu não pudesse comer pastel com a minha esposa, por exemplo, eu ia ficar muito triste. Então o fato dele contar isso com tanta alegria só demonstra que o nosso povo, o povo da nossa igreja, é um povo de muita fé. E ele comeu esses pastéis, um, dois, três, como falou Levi, testificou que Deus cura, Deus faz milagre. Até nas pequenas coisas, Deus está cuidando, Deus está ali colocando a mão. Então isso é maravilhoso, mostra que nós devemos nos alegrar. Uma própria palavra nos diz que nós devemos chorar com os que choram e nos alegrar com os que se alegram, mesmo nas pequenas coisas.
0: Sim.
3: Não conseguia fazer isso, estava com uma dor no pé, estava com uma dor de cabeça, eu preciso me preocupar com meu irmão. Então, o mínimo problema do meu irmão é um grande problema para mim, porque nós somos um corpo, nós somos igreja.
2: Verdade.
3: Então, quando a gente se alegra com pequenas coisas, como esse testemunho, nós só crescemos como igreja.
0: Uau, eu gostei da parte que você falou, eu acabei não prestando atenção nisso, mas achei incrível. Talvez ele não assentava à mesa para comer o que normalmente as pessoas comiam. Por exemplo, eu tenho um gastrite, então tem algumas coisas que eu evito, né? Mas assim, quando é para comer com a família, não... gastrite, mas pensa depois, deixa eu comer o que eu tenho que comer. Mas talvez para ele era um incômodo tão grande que ele deixava de participar à mesa.
2: Meu Deus.
0: Imagina, né? Se afastar da família por algo que não pode comer. Mas aí ele, talvez seja a oração dele, Senhor, cura. Não é nem para eu comer tudo, mas é para eu sentar à mesa com a minha família. Isso eu achei fantástico.
2: Lindo demais, né? Vocês estavam falando e eu estava me lembrando de Naamã, né? O chefe do exército do rei da Síria, que ele não podia se assentar à mesa para comer com seus filhos por conta da lepra.
0: Verdade.
2: Quantas vezes a família de Naamã se reuniu à beira da mesa e o Naamã teve que comer separado. Né?
0: Exato.
2: E quando ele recebeu a cura, que a pele dele se tornou igual à pele de uma criança, eu creio que assim que possível ele já foi, chamou os filhos, falou, olha, agora vamos nos assentar, vamos comer, porque eu estou curado. Né? O pessoal, o leproso, até o talher dele tinha que ser separado, a roupa tinha que ser separada, tudo tinha que ser separado, mas Jesus, Deus o curou, assim como curou o nosso irmão José Manuel, e pode curar alguém que está nos ouvindo, seja gastrite, seja qualquer tipo de enfermidade. O nosso Deus é o Deus que cura.
0: Nosso Deus, ele é um Deus de milagre, é um Deus de grandes
2: milagres.
0: É um Deus de maravilha. O que eu acho interessante é justamente isso. Pela sua fé, independente da situação que você passe, nosso Deus, ele pode curar. Não só pode, como ele quer fazer isso. Por isso te convidamos a estar na nossa igreja. Hoje, segunda-feira do pão, eu tenho certeza que tem uma palavra dos céus para a sua vida, para alimentar a sua alma e, quem sabe, é hoje o dia que você viverá milagre. Então o endereço da nossa igreja é Avenida do Estado, 4568, com a entrada principal na Avenida Prefeito Passos, número 10. E se você não é da Grande São Paulo e nem próximo daqui e tem vontade, tem sede de receber algo de Deus, dá uma pesquisada no Google que eu tenho certeza que tem uma igreja Deus de Amor pertinho de você, pertinho da sua casa, bem no bairro, tá bom? E hoje é um dia muito especial. Por quê? Porque o Senhor nos fez esse dia, nos deu esse dia para nos alegrarmos. Vamos alegrar junto? Nós ouvimos testemunho, nós já comentamos sobre ele e agora vamos ficar com a música, cantar ao Senhor com a Débora Miranda, Tua Glória.

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2: Voltamos, estamos aqui de volta com vocês e chegou uma das melhores horas. Será que você sabe que hora é essa agora, o que nós iremos apresentar? Mas antes de vivermos esse momento que eu gosto demais e o Felipe também ama esse momento, e já eu falo sobre, já deixou o seu like? Você que me vê pelo YouTube, pelo Facebook, pelo Instagram, você sabia que você pode deixar seu like, né? Deixa seu like, compartilha com os grupos que você puder, comenta também, porque ó, hoje eu não vou ler os comentários. Quer dizer, alguns eu vou, mas quem vai ler hoje aqui é o Tiagão. O Tiago vai ler as suas mensagens. E você que me ouve, não fica de fora não. Manda mensagem também pelo WhatsApp, porque eu quero comunicar, quero conversar com você, saber se você está gostando desse programa, está acompanhando esse programa. Então manda mensagem para nós pelo WhatsApp, 11 982 92 33 92. É o meio de comunicação que você tem conosco pela rádio. Agora, nós chegamos, rapazes, num momento que assim, eu gosto demais.
3: Eu também.
2: O que vocês acham desse momento?
3: Momento da enquete.
2: Ah, já deu spoiler.
3: E o momento do café, né?
2: É, o momento não. Normalmente, o Itra é servido aí, né? E eu que sirvo ele. Hoje em dia eu acho que vou ter que me servir também.
4: Não, eu tô aqui hoje.
3: O Thiago está aqui, ó.
2: O Thiago no Thiago.
4: Servilho ei,
2: né?
4: Tu gosta de café como?
2: O varão.
4: Com café? Como café não? Com açúcar, sem açúcar?
2: Pode ser com um pouquinho de açúcar, não? Igual açúcar. O Ítalo doce, não. O Ítalo é muito doce. O Ítalo, ele gosta de umas 3
3: mais açúcar.
2: De açúcar. Só uma tá bom, uma cheinha tá bom. Mas enquanto o diácono se prepara para nos servir, vamos agora, e agora eu vou utilizar o Felipe. Agora é a hora que o Felipe vai rufar os tambores para nós entendermos e conhecermos qual que é a enquete de hoje. Então, se você estiver preparado, o Felipe também já está. Então, Felipe, que rufem os tambores para a enquete do dia. E essa daqui é a enquete. A pergunta da enquete hoje, então, ó, você que me vê pelo YouTube, pelo Instagram e pelo Facebook, e você que me ouve também, a pergunta é a mesma. A pergunta é: qual carta da Bíblia afirma que a fé sem obras é morta? Vou fazer de novo essa pergunta. Qual carta da Bíblia afirma que a fé sem obras é morta? A. Hebreus. B. Tiago. Ou C. A carta de 1 Pedro. A primeira carta de Pedro. Essa daí tá interessante. Essa daí eu gosto. Apesar de que foi eu que montei, né? Então, então já sei a resposta.
4: Explica muita coisa.
2: Já explica muita coisa. Só que assim, na própria pergunta já tem muitas dicas.
4: Sim.
2: Certo? Então, deixa, enquanto eu vou tomar meu café, eu vou deixar você agora engrandecer da enquete, Thiago. Fica à vontade.
4: Olha, para você que está acompanhando através, independente de qual meio aí, YouTube, Instagram, Facebook, pela rádio, você precisa responder essa pergunta, pessoal. Olha só, tá fácil hoje.
2: Uhum.
4: Tá fácil. Você aí que lê o Novo Testamento com frequência, já matou essa charada
2: já
4: aí.
2: De,
4: na verdade, eu acho que todo cristão, que pelo menos foi uma vez na igreja, já sabe a resposta dessa aí.
2: Exato.
4: Então, ó, três opções. Livro de Hebreus, que nós não sabemos quem é o autor.
2: Exato.
4: Nós temos o livro de Tiago, que o autor é o meu xará Tiago. Olha só, uma questão. Já é a segunda vez que eu venho no estúdio e a enquete tem Tiago nas respostas.
2: Verdade. Será que
4: é um sinal? Será que é um sinal?
3: É um sinal, hein?
4: Ou será que esse versículo, a fé sem obras é morta, está no livro de 1 Pedro. Então, você aí, com os seus conhecimentos bíblicos, que eu sempre digo que o pessoal da nossa igreja é biblionildo.
2: Exato.
4: Eles sabem. O pessoal sabe, eles já sabem. Só que eles sabem e não respondem a enquete.
2: Ah, não pode.
4: Pode. Agora, se você não responde aqui, não deixa nos comentários, não coloca aqui na enquete, ou não manda uma mensagem para nós aí pelo WhatsApp, ou até mesmo no Facebook ou Instagram, nós não temos como saber se você realmente sabe. Se você diz que sabe, você precisa responder aqui pra gente.
2: Exato.
4: É ou não, Gabriel?
2: Com certeza. Quem sabe, responde.
4: Quem sabe, responde. Não precisa ter vergonha. Não existe certo ou errado aqui. O importante é todos nós participarmos e conversar, porque falar de Bíblia é algo maravilhoso. Certamente você ama falar de Bíblia. Então, as enquetes, elas servem para isso. Para nós conversarmos, falarmos, aprendermos cada vez mais e mais sobre a palavra do Senhor. Sobre a palavra do Senhor. E quem não sabe, talvez alguém não saiba dessa, vai ficar sabendo hoje. E é uma maravilha.
2: Então, ó, vamos lá.
3: Lá.
2: Dá pra participar pelo YouTube,
3: pelo Instagram,
2: pelo Facebook.
3: Pelo WhatsApp.
2: Mas, então, pelo WhatsApp, por exemplo, quem tá ouvindo agora pela rádio sabe a resposta.
3: Sim.
2: Pra onde eles vão mandar a resposta?
3: Manda a resposta pelo WhatsApp, você pode mandar em áudio. Pode mandar em vídeo, né? Quase não chega vídeo,
2: verdade,
3: né? Manda um vídeo para nós, a gente coloca o seu rosto aqui no Voz da Libertação. E se você está perguntando qual é o WhatsApp, o DDD é 11, porque é São Paulo, é 9-8292-3392. DDD 11 9-8292-3392. Responda, qual carta afirma que a fé sem obras é morta? Primeiro, Hebreus. Letra B, Tiago. Letra C, Pedro. E é muito importante também o comentário, né? Não só a resposta, mas também o comentário aqui para nós é muito importante. Ah, irmão Levi, mas eu não sei. Se você não sabe, você vai aprender hoje, porque daqui a pouquinho o Gabriel vai explicar pra gente exatamente qual a carta da Bíblia afirma a fé sem obras é morta.
2: Ó, não é querendo induzir ninguém ao erro aqui, tá? Mas quando falamos de fé, vem muito aquilo que o escritor aos Hebreus escreve, uhum, sobre os heróis da fé. Uhum. Mas será que envolve ou não tem nada a ver uma coisa com a outra? Bom, eu não vou responder, vou deixar pra você de casa.
4: Não vale usar chat GPT não, viu?
2: Exato.
4: Tem que ser aqui da cuca.
2: Eu te desafio. Ó, mentiram por aí falando que o Felipe usava o GPT pra tentar achar a resposta. Só que eu sei que não. Vou defender ele aqui. O Felipe não usa nem o Google. Ele usa a Bíblia. Então, se você sabe, eu quero que você deixe aí o seu comentário. Será que já tem gente comentando?
3: Nós já temos 33 votos.
2: Ah, então tá.
3: Olha.
2: Já temos. Tá fácil, então.
3: Vamos torcer aí para uns 200 votos.
2: 200 votos? 200.
3: Beleza?
2: 200 votos.
3: Tudo bem, Thiago? 200 votos hoje?
4: 200 votos, eu acho que 220.
3: 220? Eita, a fé dele tá.
2: Homem de
3: lá em cima.
2: Fé. Aí, ó,
3: glória
2: falando
3: a Deus.
2: De fé. Falando
3: fé com
2: de
3: obras a dele.
2: Isso. Exatamente. Se você tem fé, então mostra a tua fé. Como? Comenta qual que é a resposta correta ou qual que é o texto correto. Bom, depois de café, depois de enquete, agora é só curtir o programa e também participar dele, comentando, deixando a sua referência. Olha, Gabriel, eu acho que é o Hebreus, porque Hebreus fala de fé, eu acho que é Tiago, porque o Tiago fala de obras e fé, eu creio que é Pedro, porque Pedro andou muito com Jesus, então ele de fé entende. Bom, Aí é com você e eu aguardo a sua participação. Enquanto você já vai pesquisando, enquanto você vai alimentando essa enquete, vamos agora para um testemunho com Aquila Paim. Isso, ela participou, estava no nosso último batismo que nós entrevistamos e você viu. E agora ela vai deixar o relato do testemunho dela completo. Vamos acompanhar?
5: Há 10 meses, Deus fez um grande reboliço na minha vida. Incrível. Coisas incríveis que Deus fez durante só 10 meses. O que foi? Eu fiquei 14 anos praticamente presa dentro de uma casa. Eu tive um relacionamento meio que possessivo e narcisista, né? Eu não podia conversar nem com a mãe dele. Então eu passei 14 anos dentro de uma prisão. Mas eu que me coloquei. Porque no começo tudo era bonitinho, aquele ciúme pacífico, bonitinho. Ai, você não precisa trabalhar, eu te sustento. Quando eu fui ver, eu já estava numa prisão que eu mesma me enfiei, né? Eu queria salvá-lo das drogas, porque ele foi um namoradinho lá da infância, né? Se reencontrou e eu vi ele daquele jeito, eu queria ajudá-lo. Nesse ajudá-lo, eu acabei me afundando. Aí ele usava droga e bebia. Então larguei serviço, tudo para viver a vida dele. Larguei amigos, os familiares não aguentavam mais, todo mundo se distanciou. E eu clamei a Deus, porque eu conhecia a palavra, né? Da infância, escolinha dominical, fiquei com uma sementinha plantada dentro de mim. Então eu comecei a clamar a Deus, só que eu clamava da boca para fora, com medo do que poderia vir, né? Tipo, Deus me virasse, Deus tirasse ele, porque 14 anos desempregada, como que eu ia conseguir reconquistar tudo de novo? Aí só que teve uma vez que eu realmente clamei a Deus do coração dentro da minha casa. Senhor, me tira daqui ou eu vou tirar minha vida. Eu prefiro ir frequentar o inferno do que continuar nessa vida. Porque eu comecei a usar cocaína e bebida. Era 5 pinos, 2 garrafas de velho barreiro, fora barrigudinha, por dia. E isso, se encontrasse mais dinheiro, um jeito de usar, eu usava. Eu clamei a Deus e pedi ajuda. Eu gritei dentro do meu quarto e Deus enviou uma pessoa que era da Deus e Amor, que é minha prima, ela bateu na minha... Ele me ligou, falou, Keila, eu tô indo aí. Eu falei, você não vai vir. Porque eu nem sequer limpava mais a casa. Eu só ficava trancada dentro do quarto, chorando. E me drogando e bebendo. Aí eu falei, não, não vou abrir o portão pra você. Keila, eu vou aí. Eu falei, na minha casa você não entra. Deus tá mandando eu ir aí te entregar uma palavra. Eu falei, Deus não vai fazer eu passar vergonha, aquela minha casa tá imunda. Você não vai entrar. E ela foi assim mesmo. Aí no portão ela pediu pra entrar, pelo menos na garagem, eu deixei. Aí ela falou assim, Deus manda você dar o primeiro passo, que o resto ele tudo fará. Aí eu comecei a chorar, eu falei, como que, Senhor, que eu vou dar o primeiro passo se eu não consigo nem ir na vizinha do lado? Eu chegava aí no portão, mas não conseguia mais sair, porque as pessoas eu não confiava, né? Então eu só tinha o meu mundo, me protegendo entre 4 paredes, uma caixa, né? 4 paredes. E aí ela pegou e falou, Deus manda te dizer. Começa a dizer todos os dias, Senhor, eu preciso de você. Senhor, eu nada sou sem você. Pai, me arranca daqui, traga anjos para me levar. E eu chorando. E aí ela foi embora. Nisso eu comecei a clamar para Deus e falar todos os dias. E aí até que ela veio e falou, Keila, você quer ir no Mulheres de Fé comigo? Aí eu falei, ah, sozinho eu não vou, mas com você eu vou. Eu senti uma alegria imensa dentro do meu coração, ao que eu já não existia mais para mim. E aí eu falei, Pai, essa alegria que eu estou sentindo aqui, eu quero sentir na minha casa, na minha vida, não quero mais sentir tristeza. E fui para casa. Nós acabou se separando, cada um com a casa. Eu fiquei na minha, pé de família, casa. Só caí nesse coisa, Deus falou, eu vou tratar de você, filha. E fora que Deus falou, filha, te sustento. E Deus está me sustentando até hoje. Eu encontrei meu verdadeiro amor e reencontrei a minha alegria de volta que eu tinha perdido. E eu creio que ainda tenho muito mais com Deus. E aqui na Deus e Amor também.
2: encontrei a verdadeira alegria e o verdadeiro amor. Incrível. A Keila Paim, ela viveu muitas coisas. Percebe que ela passou por um processo de libertação, né, das drogas, aquilo que ela viveu, tinha crises de pânico, de sair de casa. Mas o que muda tudo isso e que eu tenho um foco um pouco mais no que ela falou, foi exatamente sobre que ela recebeu um convite de ir para a igreja. Ela diz: olha, eu não vou sozinha, mas se for com você, eu vou. Esse é o esforço que você, cristão, tem que fazer. Quantas pessoas você conhece no seu bairro, talvez na sua própria casa, ou alguém que você conhece muito bem que já não conhece a Cristo, ou nunca conheceu a Cristo, ou está distante de Cristo, e você pode ter esse grande papel de convidá-la, de ajudá-la. E viu a mudança de vida que ela teve? A mudança foi tão grande que nesse último batismo nós entrevistamos ela e você viu ela lá. Você vê, é isso que o Senhor faz, isso é que Deus faz, transforma a vida de uma pessoa. Eu acho interessante, Tiago, porque você gravou esse testemunho, nós também estávamos lá no batismo e gravamos ela. Aí você percebe ou consegue entender o quão o papel de chamar, de convidar, de evangelizar, surte efeito e transforma alguém, né?
4: Olha, Gabriel, eu assistindo esse testemunho, quando a gente grava, a gente já se emociona, mas depois que passa pela edição, os cortes e tudo mais, eu continuo me emocionando. Sim. Com esse testemunho, porque ela estava em um momento deplorável da vida dela.
2: Sim.
4: Estava depressiva, ansiosa, estava num relacionamento abusivo com o marido, e Deus resgatou ela do fundo do poço, literalmente, e colocou ela em um novo nascimento. Ela se batizou, hoje ela é uma nova criatura em Jesus, e a gente consegue ver o sorriso dela, é diferente. O sorriso, a alegria dela, porque Deus operou na vida dela, Deus alcançou ela com amor. E quando nós vemos alguém alcançado por Deus, essa pessoa, ela tem um brilho diferente, ela tem uma vida diferente, e isso é maravilhoso. Nós devemos nos alegrar com esse tipo de testemunho, e esse tipo de testemunho, ele precisa nos lembrar de que o nosso Deus, ele é poderoso. Às vezes a gente esquece durante o cansaço da semana. Sim. É segunda-feira, hoje é segunda-feira, o pessoal está com sono, tem que tomar um café para engrenar, mas nós precisamos lembrar que o fato de estarmos respirando agora, o fato de estarmos conversando agora, nos alegrando, eu olhando para o Gabriel, eu olhando para o Levi, vocês aí que nos acompanham através da rádio, através do YouTube, todos nós somos agraciados pelos presentes de Deus. E a missão é nossa, apresentarmos este mundo maravilhoso, convidar o seu amigo, o seu primo, tio, tia, vovó, não parar, ser chato, tem que ser chato às vezes, convidar até a pessoa aí, que em algum momento Deus vai pegar ali e salvar essa pessoa para a glória de Deus.
2: Glória a Deus. E talvez, Levi, alguém que via ela... Sim. Na vida que ela estava vivendo, que nem saía de casa, uma vida deplorável, que nem conseguia limpar a casa, ela falou que conseguia.
3: Verdade.
2: E agora ver o sorriso dela contando o que Jesus fez é incrível, né?
3: O primeiro passo, o Gabriel, é você falar com aquela pessoa, dar uma palavra de amor para aquela pessoa, porque a pessoa está ali aprisionada. Ela, talvez sozinha, ela não tem forças, como a Keila falou, sozinha eu não vou. Mas se a prima fosse com ela, ela ia para a igreja.
2: Sim.
3: Então, a violência doméstica não é um problema só de um casal.
2: Sim.
3: É um problema de todos. Tem gente que fala assim, eu não vou me meter. Não vou meter. Briga de marido e mulher, não se mete a colher. Mas quando se torna algo como no casamento da Keila, alguém precisa interferir, alguém precisa ajudar aquela mulher, porque a mulher, ela não é para ser cauda, ela é para estar ali ao lado do companheiro, do marido. E talvez a gente esteja falando com alguém que está passando pela violência doméstica, está apanhando em casa, está tendo esse tipo de problema. Você precisa sim denunciar. Precisa denunciar, precisa expor e precisa vir até a casa de Deus. Dá um jeito, vem para a casa do Senhor, porque aqui você vai encontrar apoio, você vai ser acolhida, e com certeza essa fase da vida vai passar. E quando a gente olha olha para Keila e vê ela sorrindo, vê ela alegre, vê ela com a vida mudada, isso não tem dinheiro que pague, ô Gabriel.
6: Sim, tanto, Thiago, ela, eu vi o testemunho dela por completo, lógico, tem mais edição, vi por completo, ela começa falando do relacionamento abusivo, depois da libertação das drogas, e depois de conseguindo arrumar a casa, depois que aceitou Jesus, tá tendo essa vida transformada, e ela falou, e ela até fala no testemunho dela, agora é meu marido que me leva pra igreja.
3: Olha!
6: Ou seja, de uma vida de abusos que ela vivia, agora ela é uma ferramenta para alcançar até o próprio marido.
3: Glória a Deus.
6: E quem sabe não, creio nisso, que o lar é transformado a partir disso. Mas talvez alguém em casa esteja passando por momentos difíceis de um relacionamento abusivo e de longe nós não somos a favor de nenhum abuso, muito pelo contrário, nós te convidamos a denunciar. E talvez você tenha medo de fazer essa denúncia, então vem para nossa igreja, converse com alguém que eu tenho certeza que alguém te auxiliará. Tá? Falando sobre essa questão do abuso, nós vamos ficar agora com um quadro de utilidade pública com a Aline Gonçalves. E esse quadro é Como Denunciar a Violência Sem Se Expor. Se você tem medo, se você corre algum risco, nós vamos aprender agora, entender agora como fazer isso, guardando, né, nos resguardando, guardando a nossa vida.
7: A paz. Hoje vamos falar sobre um assunto sério e urgente. Como denunciar casos de violência sem se expor?
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7: Infelizmente, muitas pessoas sofrem ou testemunham situações de violência, mas ficam com medo de denunciar por receio de retaliações ou por não saber como agir em segurança. Isso acontece em casos de violência doméstica, contra crianças, idosos, mulheres, pessoas com deficiência e até mesmo em ambientes de trabalho ou vizinhança. Mas existe um caminho. É possível sim fazer uma denúncia anônima, segura e eficaz. Você pode ligar gratuitamente para o Disque 100, Direitos Humanos, ou para o Disque 180, Central de Atendimento à Mulher. As chamadas são sigilosas, você não precisa se identificar e o atendimento funciona 24 horas por dia, inclusive nos fins de semana e até mesmo em feriado. Outra opção é usar o aplicativo Direitos Humanos Brasil, disponível gratuitamente, ou o app do Ministério Público do seu estado, que muitas vezes tem uma aba específica para denúncias anônimas. Agora, se a situação for urgente e colocar a vida de alguém em risco, ligue para 190 e peça a ajuda da Polícia Militar. Você pode dizer que deseja permanecer no anonimato e, mesmo assim, a ocorrência será atendida. Em algumas cidades, também é possível fazer denúncias online através dos sites da Defensoria Pública, Ministério Público ou da Secretaria de Segurança Pública. Se você é vizinho, amigo ou parente de alguém que está sofrendo violência, saiba que sua atitude pode salvar uma vida. E lembre-se, você não precisa se identificar para fazer o bem. Deus nos chama para sermos luz e proteção na vida uns dos outros. Obrigada por acompanhar a Utilidade Pública. Fique ligado para mais informações úteis. E lembre-se, somos cidadãos do céu, mas enquanto estamos na terra, exerçamos a nossa cidadania.
8: Bem-vindo ao quadro Utilidade Pública.
6: Olha, estamos na terra, mas né, nós somos cidadãos do céu, mas enquanto estamos aqui na terra que nós exerçamos a nossa cidadania. Então você que sofre qualquer tipo de abuso, denuncie, não viva essa vida. Primeiro que não é isso que o Senhor quer para você. Segundo que ninguém quer viver debaixo de violência. Então denuncie, porque essa é a nossa missão também.
3: É, violência doméstica, ou Gabriel, não é amor, né? Desculpa. É violência mesmo, né? Sim, tem gente que fala assim, né? Eu te amo, eu te aprisiono. Quando você ama, você não aprisiona. E tem muitas pessoas sofrendo porque acham, mas eu me casei, agora eu tenho que viver nessa situação. Mas a pessoa tá ali todo dia apanhando, tá ali todo dia, talvez não apanha, mas ela ouve palavras que fazem com que ela se sinta rebaixada, se sinta humilhada, e isso é muito importante, e nós precisamos tratar isso com muito carinho. Nós precisamos cuidar dessas pessoas, e eu recomendo a pessoa realmente denunciar. Esse é o caminho.
6: Sim.
3: Porque senão, porque se aquela pessoa que te humilha, que te maltrata, se ela não for reprimida naquilo que ela faz, ela vai continuar fazendo. Ah, mas ele vai melhorar. Ah, mas é necessário tomar-se uma atitude.
6: Sim, sim. Se chegou a esse nível de uma agressão, a Bíblia, né? Se eu pudesse falar uma palavra, escapa-te pela tua vida.
3: Sim.
6: Porque se conseguiu agredir, isso pode acarretar até em morte depois disso, né?
4: Com certeza. E a agressão, ela é um estágio já avançado. Porque assim, você bater, agredir fisicamente a pessoa, antes provavelmente essa pessoa já foi ofendida, já foi xingada, já teve diversos outros tipos de agressão, agressão psicológica, agressão moral. Então, não só você chegar lá, não, apanhei uma vez só, já denuncia já.
6: Exato.
4: Levou um tapa, denuncia. Levou um soco, denuncia. Porque o fato dele estar agredindo você, ou vice-versa, né? Não necessariamente só o homem agredir a mulher, mas a mulher agredir o homem também já é motivo de você denunciar.
6: Exato.
4: Porque ninguém precisa estar apanhando aqui.
3: Verdade.
4: Não é isso aí, não, mas ele me bateu uma vez, mas ele me ama. Se ele te ama, ele não estaria te agredindo.
6: Exatamente.
4: E não somente agressão para homem e mulher, mas agressão para crianças também.
3: Sim.
4: Abuso a crianças,
3: idosos.
4: Abuso a idosos, animais. Qualquer tipo de agressão, abuso, seja moral, psicológico, físico, é passível à denúncia. Então, agrediu, denunciou, xingou, fica de olho aberto, fica atento, que esse não é o modo normal que um homem deveria viver, que uma mulher deveria viver. Ninguém poderia, nem deveria viver com medo, sofrendo.
6: Ah,
4: será? Como que será que quando eu chegar em casa hoje eu vou ser tratada? Não, o lar, a casa, é um lugar de amor, um lugar de fraternidade, é um lugar que a pessoa quer voltar. Eu já ouvi diversos testemunhos, Levi e Gabriel, de irmãos e irmãs, que eles não queriam voltar para casa.
6: Meu Deus.
4: Tinham medo de voltar para casa porque não sabiam. Ah, ele está alcoolizado, vai me bater, ele me agride muito. Então, viver desse jeito é algo muito triste. Então, a denúncia é um meio de resolver essa situação. Claro, oramos? Oramos.
6: Lógico.
4: Mas a oração e a denúncia, elas caminham juntas. O apoio da igreja e a denúncia deve ser ali o caminho a ser seguido.
6: Exatamente. Então, a nossa indicação é denuncie. E você, que é solteiro, nós aconselhamos. Escolha bem o parceiro, porque é para toda a vida. Escolha bem o que você vai viver, porque isso é para toda a vida. Então, dito isso, nós aconselhamos sempre exercer sua cidadania denunciando. Mas também o Senhor tem algo a mais, o Senhor tem algo bom, o Senhor tem mais a acrescentar na sua vida. Enquanto isso, nós oramos para que o Senhor possa cuidar de cada lar, cuidar de cada família, cuidar de cada pessoa. Então, deixa o seu nome que nós iremos orar por você, orar por a sua casa. Mas é o seguinte, né? Se chegou nesse nível de agressão, o próprio Senhor não permite. Bom, falamos sobre isso, vamos para um breve intervalo e já já nós voltamos com todos vocês.
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4: Onze horas e dois minutos.

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0: Estamos de volta, mas estamos agora com a maior, juntos, né? Com a maior rede de rádio, que é a rede de rádio Deus é Amor. E bem-vindo para você que agora está conectado conosco aqui na rádio. Meu nome é Gabriel Araújo. É um privilégio ter a sua participação, estarmos unidos, falando de Deus, falando da palavra, falando do nosso amado que breve vem buscar a sua igreja. E claro, eu não estou sozinho, estou com os meus amigos. Eu quero apresentá-los, eles para vocês, o presbítero Levi Muniz e também o diácono Tiago Santos.
1: Mais uma vez, bom dia para você, Gabriel, e bom dia para quem está nos ouvindo através da rede de rádios. Muitas emissoras estavam com a programação local nas suas cidades, mas a partir das 11 horas da manhã elas entram em cadeia, né? Como dizia o saudoso missionário, em cadeia de rádio, a voz da libertação. Então, você que está chegando agora, seja bem-vindo. Eu sou o presbítero Levi Muniz, nós somos voz da libertação da Igreja Pentecostal Deus e Amor. Vamos juntos até o meio-dia, e é um prazer, é uma alegria, é um privilégio ter você. E se você quiser nos assistir, você entre agora no Igreja Deus e Amor Oficial no YouTube ou no IPDA Play, né, que é a nossa plataforma de streaming, e nos acompanhe, nos veja e seja edificado. Aqui ao meu lado, o nosso querido Tiago Santos. Bom dia mais uma vez, Tiago, seja bem-vindo.
2: Bom dia, paz do Senhor, Gabriel, Levi, e a vocês que acompanham este maravilhoso programa. E olha, eu quero reforçar aqui o convite do Levi. Porque ouvir pela rádio, maravilhoso. Mas poder ver o sorrisão do Levi, o sorrisão do Gabriel. Não vou falar o meu, mas o sorrisão deles aqui não tem nada que pague. Então, vem pro YouTube, vem acompanhar aqui em áudio e vídeo, que vai ser uma benção.
0: Ó, o Tiagão, ele não quis falar do sorriso dele, mas ó, tá com o cabelo na régua, cortou o cabelo, tá mais jovial. E Tiago, temos a enquete, certo? Sim. Pra quem chegou agora na rádio, pode participar. Qual que é a pergunta? Quais são os votos? Quantos votos temos? Fala pra nós aí.
2: Quantos votos nós temos, Levi?
1: Nós temos 102 votos até agora. Votos. A pergunta é: qual carta da Bíblia afirma que a fé sem obras é morta? Qual carta da Bíblia afirma que a fé sem obras é morta? A opção A, Hebreus. A opção B, Tiago. E a opção C, Pedro, 1 Pedro. Então, você manda a sua resposta através do 11 98292-3392 ou através aqui do chat. Nós estamos aguardando a resposta. Nós temos 105, mas nós queremos pelo menos, como diz o Tiago, 220 votos. Então,
2: 220. Eu acho que agora é 230.
1: 230. Gente, o Tiago está com muita fé. A resposta é bem fácil, quem conhece a Bíblia sabe. Ah, mas eu não conheço. Responde também, porque você vai aprender.
0: É, exatamente. Temos bastante comentários já, e Thiago?
2: Já temos, diversas pessoas já deram a resposta aqui, né? Deram as suas respostas. Não sei se é a resposta certa, ainda não é o momento. Mas nós temos aqui a nossa irmã Marina Espimenta. O versículo está em Tiago 2,17.
0: Ah, será, aí, Tiago?
2: Olha, tem uma galera aqui falando que o versículo está em Tiago 2,17. Não sei. Vocês aí, biblionildos, abram suas bíblias aí e verifiquem por vocês mesmos. Nós temos aqui o pessoal aqui, muita gente comentando sobre a enquete. Legal aí, ó. O pessoal realmente sabe de Bíblia. Paz do Senhor Jesus, bom dia. Chegou agora no programa e a pergunta correta da enquete é a letra B, Tiago, Epístola de Tiago, capítulo 2, verso 17 e 26. E já tem muita gente aqui. Nossa irmã Cláudia Regina. Olha, irmã Cláudia Regina.
0: Olha.
2: Chegou agora, seja bem-vinda ao Voz da Libertação. Já curta e compartilha aí para mais pessoas. E olha aí, mais uma resposta de enquete, Gabriel.
0: Olha, então o povo tá inteirado, certo?
2: Estão.
0: Bom, lembrando, o Thiago já vai ler todas as mensagens possíveis sobre a enquete. Então aproveita, agora é o momento que você comenta, que você vota, porque já o Thiago vai jogar na tela a sua mensagem. Então você que nos ouve agora pela rádio, você também pode votar. E você vota pelo nosso WhatsApp, 11 98292-3392. Esse WhatsApp que está passando aqui na nossa tela, é só você tirar um print, pausar aqui e entrar e mandar uma mensagem, mandar um vídeo, mandar uma foto. Só não pode deixar de participar, tá bom? E agora vamos para o momento do devocional. Então eu convido você, agora que entrou em rede, né, de rádio aqui na Deus e Amor, convido agora a pegar a sua Bíblia, você que pode, ou você que não fez o seu devocional ainda. Agora é a hora onde nós vamos falar sobre um pouquinho, meditar um pouquinho nas Sagradas Escrituras, e eu quero te convidar.

0: versículo de número 1, Hebreus, capítulo 11, versículo de número 1, e o tema desse devocional é a verdadeira fé. É isso mesmo, a verdadeira fé. Quer saber o que é a verdadeira fé, como usar, o que ela é? Então, agora é o momento que nós vamos ler junto. Então, abra comigo, Hebreus, meus amigos também estão aqui, todos estamos acompanhando. O texto bíblico é Hebreus, capítulo 11, versículo de número 1, e está escrito assim: Ora, a fé é o firme fundamento das coisas que se esperam e a prova das coisas que não se veem. Vou repetir. Ora, a fé é o firme fundamento das coisas que se esperam e a prova das coisas que não se veem. A fé, ela nos ensina a confiar em Deus, mesmo quando ainda não conseguimos enxergar o resultado. Ela não depende apenas daquilo que os nossos olhos podem ver, mas da certeza de que Deus continua sendo fiel à sua palavra. Talvez você esteja vivendo uma situação que pareça sem saída, algo que você não consegue entender ainda. Mas uma dica para você é: continue confiando, mesmo sem ver a resposta, porque Deus, ele ainda está trabalhando. Por mais que você não veja, Deus, ele não parou de trabalhar. Mesmo sem entender o caminho, você pode continuar caminhando pela fé. Só não permita que aquilo que você vê hoje seja maior do que aquilo que Deus te prometeu. Ter fé não significa ignorar as dificuldades, mas escolher confiar em Deus apesar das dificuldades. Por isso, permaneça firme, ore, espere e continue obedecendo. O Deus em que você colocou a sua confiança continua no controle. E a fé nos ajuda a caminhar hoje, mesmo quando ainda não conseguimos enxergar o amanhã. Viver da fé ou pela fé é justamente isso. Eu não sei o meu amanhã, mas ele prometeu uma manhã. Lembra dos discípulos, enquanto Jesus mandou todo mundo entrar no barco e diz: atravessemos para o outro lado. No meio do caminho houve uma tempestade, mas ainda que a tempestade se levantou, a ordem de Jesus foi o quê? Atravessem para o outro lado. Então, ainda que tenha tempestade no meio do caminho, você chegará aonde o Senhor disse que você chegaria, porém é confiando nele. Não desviando nem para a esquerda nem para a direita, mas continuando com os olhos fitos e atentos nele. Porque você receberá aquilo que ele prometeu, o galardão para a sua vida. E falando sobre fé, falando sobre confiar, falando em colocar na mão do Senhor e confiar naquilo que ele prometeu. Lembra que foi o Senhor quem prometeu para você? Então, se foi o Senhor quem prometeu, ele cumprirá. Vamos ver, vamos ouvir e acompanhar mais um testemunho com a irmã Hilda Helena, que ela fala sobre o que alcançou pela fé.
1: Está com mais ou menos uns 2, 3 anos que eu congrego aqui. Antes de eu vir para cá, eu trabalhava numa academia. No mesmo tempo que era uma benção, não era, né? Porque o homem lá era ateu, o dono, né? Da academia. E ele era bom pra mim, né? Me pagava direitinho, me dava as coisas, tudo. Só que o que acontecia? Ele me pedia de eu ir pra igreja, né? E nisso eu fui trabalhando lá, entrava cedo, saía tarde, e ele pagava Uber e me pagava direitinho, mas não tava dando tempo de eu ir pra igreja. E eu ali, sabe, trabalhando pra ele, trabalhava lá pra ele, lá na casa dele. Só que nisso eu comecei, fui orando, né? Fui orando e sentia aquela falta, sabe? sabe, irmão, de ir para a igreja, que daí eu não estava indo para a igreja, eu não estava fazendo a obra, eu não estava abrindo culto, eu não estava fazendo nada, estava distante da igreja. Saía de manhã, chegava à tarde. Aí eu orando, pedindo para o Senhor. Aí um belo dia minha filha falou assim: minha filha trabalha aqui na Barra Funda, né? Trabalha na administradora de condomínio, ela e meu genro. Aí ela falou assim: mãe, ora, né? Ora que saiu uma vaga aqui no condomínio, né? Entre em oração.

0: No início eu tava lá no serviço, eu lá lavando o banheiro, lavando as pias, aí eu falava com o Senhor, né? Falou, Senhor, me tira daqui, abre a porta pra mim de outro emprego, né? Eu creio, Senhor, me tira daqui, né? Me prepara outro serviço, um serviço que dê pra mim ir pra tua casa, pra fazer a tua obra, pra te adorar. E eu falando com o Senhor, mas falando em pensamento, irmão, né? Eu nem abri a boca, e chorando, todo dia era assim, sabe, irmão? Todo dia. E eu não falei pra ninguém isso, só com Deus mesmo. E Deus é tão bom, tão fiel, irmão, que Deus abriu essa porta, né? Desse emprego, nesse condomínio que eu tô hoje, né? Tá com 3 anos e 7 meses que eu tô nesse serviço e pra hoje, pra honra e a glória do Senhor, estou bem, graças a Deus, irmão. Tá com 3 anos e 7 meses que eu tô lá, né? Nesse serviço, estou bem de saúde, graças a Deus, né? Então, só tenho só que agradecer ao Senhor mesmo, que Deus é bom para nós.
1: Deus é bom para nós, e ela diz, e hoje, para a honra e glória de Deus, estou bem. Ou seja, é o Senhor quem faz, lógico. Se o Senhor prometeu, o Senhor falou que cuidaria, que guardaria, a sua obediência e permanecer na expectativa, na espera, é o que vai mudar esse cenário. Se o Senhor um dia te prometeu e você, ao invés de esperar na resposta dele, tenta com a força da própria mão, você não vai alcançar. Mas se você esperar no Senhor, a Bíblia fala que aqueles que esperam no Senhor são como os montes de Sião, eles permanecem. Então, permaneça em obediência com sua fé, que eu tenho certeza, isso é certeza porque a Bíblia nos atesta isso, que você viverá aquilo que o Senhor disse pela fé. É, meus amigos, viver com Deus é viver assim, é experimentar sempre o melhor, mesmo não tendo expectativa nenhuma de que irá melhorar.
2: Você vê que Deus cuida dos mínimos detalhes da nossa vida. Ela trabalhava lá na academia, o patrão pagava direitinho para ela, ela recebia o dinheiro ali, mas ela não conseguia congregar por conta dos horários, não conseguia ir para a igreja. E ela disse que ela colocou na mão do Senhor. Eu achei interessante que ela falou assim, eu não comentei com ninguém, mas eu orava, falava, Senhor, me tira daqui, eu quero um local onde eu possa congregar, onde eu possa trabalhar e também congregar. E o Senhor, que tudo vê, que tudo sabe, que tudo entende, ele preparou um outro local para ela trabalhar. A filha dela chegou e falou, olha, mãe, vai abrir uma porta ali, ora. E ela, colocando Deus em primeiro lugar, ela diz, agora o Senhor abriu uma porta e agora ela pode não só trabalhar, ganhar o dinheiro dela, mas também ir para a casa do Senhor, fazer a vontade de Deus e falar e trabalhar para Jesus também. E a irmã está feliz, né? Irmã Hilda, você vê o sorriso no rosto dela, porque é assim, o Gabriel, quando você é crente em Jesus, você quer ir para a igreja. Você quer congregar, você quer participar dos cultos, você quer participar das atividades da igreja. E ela não conseguia por conta do trabalho, mas o Senhor deu vitória. Então, é o que eu falo sempre aqui, você coloca na mão do Senhor, o Senhor resolve.
1: E o interessante, Thiago, é que ela recebia bem, trabalhava, sim, mas ela tinha vontade, tinha saudade de trabalhar para o Senhor também, o que ela, nesse emprego, ela deixou. Só que ao invés dela abrir mão de tudo, falar assim, né, eu quero ser demitida logo e vamos ver o que vai dar. Não, ela só orou e confiou e alcançou de Deus.
3: Ela aguardou no lugar certo, que é em Deus.
1: Glória.
3: Então, ela estava bem financeiramente, estava recebendo, tranquila, só que estava impossibilitando ela de cultuar. E nós sabemos, né, que cultuar é uma bênção. Se a gente não consegue cultuar,
2: fundamental,
3: nós não estamos vivendo verdadeiramente. Pode estar conta bancária cheia, pode estar mais tranquilidade, mas se não cultuarmos, não temos como viver felizes e alegres.
1: Exatamente, isso é o que o cristão que não cultua, ele não entendeu ainda o que é ser cristão, né? Porque é o melhor momento, a melhor parte da nossa vida é viver em comunhão na igreja, porque o próprio Jesus falou da importância, falou para congregar, os escritores de Hebreus, ele reforça isso, porque os apóstolos, eles falam sobre a questão de congregar, e falando de congregar, não, eu não estou falando de templo, apenas as quatro paredes, estou falando além disso, e ser igreja, é você ir às ruas anunciando a Cristo, é você de fato sair do templo e ser a igreja viva, a igreja orgânica que vai, e falando sobre isso, recentemente tivemos um momento ali no culto ar livre lá em Heliópolis, e você foi o maior responsável por essa matéria e pode nos dar algumas informações. Eu sei que a matéria já está sendo preparada, mas como é que foi a emoção de estar lá? O que que você viveu lá?
3: Olha, Gabriel e Levi, e vocês que nos acompanham, primeiro que eu não sou o maior ali responsável da matéria, porque é um grupo.
1: Lógico,
3: é um time, tem o Luiz ali, o cinegrafista que virava mortal, pulava com as crianças e tudo mais, estava o Ítalo, o Nicolas, tinha o pessoal do Galileu lá. Sim. E basicamente, meus irmãos, nós fomos até Heliópolis, junto com o Pequeno Galileu e a Associação River Help, para um culto e uma ação social. Foi um momento maravilhoso, onde a palavra foi pregada aos pequeninos e tinha brinquedos, tinha diversos alimentos, tinha cachorro quente, tinha algodão doce, tinha um bolo de 4 metros, Gabriel.
1: Meu Deus, 4 metros?
3: Eu comi uns 45 pedaços desse bolo.
1: Trouxe pelo menos 1 metro pra mim.
2: Trouxe nem um pedacinho pra gente.
3: Ficou faltando, na próxima eu trago. Mas foi um momento de muita alegria, porque pregar o evangelho a crianças é algo muito importante. É um momento em que elas estão crescendo, estão aprendendo, aprendendo o que é o mundo. E quando o evangelho é introduzido a elas, elas podem ver o que é o mundo de verdade. As crianças estavam alegres, tinha muita gente, vocês estão vendo aí nas imagens, uma criançada, um monte de brinquedo.
1: Nossa.
3: No ponto alto desse evento, além da pregação, que estava o Paulo do Pequeno Galileu junto à sua esposa Viviane, teve um momento de pregação, onde eles pregaram o evangelho de maneira acessível às crianças, usando diversos recursos. Isso eu acho incrível no Pequeno Galileu. Eles conseguem pegar o evangelho de Jesus, que é, assim, em alguns fatores difíceis de ser compreendido, por exemplo, o que é pecado, o que é respeito, o que é amar, o que é salvação, eles pegam e traduzem isso para a linguagem das crianças. Isso é maravilhoso e nós vimos isso. Além disso, teve uma ação social da Help de cartinhas de Natal, onde diversas crianças anotavam ali o que elas gostariam de receber. Ah, eu quero ganhar uma bola, eu quero ganhar um carrinho, eu quero ganhar um patins, uma bicicleta. Elas colocaram o nome delas, elas colocaram o que elas queriam e essas cartas estão com o Ivan de Jesus, e elas serão enviadas, até mesmo vocês que estão nos acompanhando. Em algum momento essas cartinhas podem chegar até vocês, para que cada um pegue uma cartinha e compre o presente para essa criança, que em dezembro nós retornaremos lá e iremos entregar os patins, bicicletas, carrinho, bola, independente do brinquedo que seja, para essas crianças. Então já fica aí o convite para você. Dentro de alguns dias teremos mais informações de como funcionará essa questão das cartinhas, mas você poderá adotar uma cartinha e depois presentear uma criança. É maravilhoso, né?
1: Para mim, uma das coisas mais lindas é um sorriso de uma criança.
3: Com certeza.
1: E quem está pela rádio não conseguiu, mas depois você vai lá no YouTube e você volta um pouquinho, que você vai ver a criançada sorrindo, pulando, vendo o drone. Eu acho que o Isla estava passando, apontando pro drone. O Isla fez a alegria da criançada lá.
3: Festa.
1: Mas e pra você, Thiago, como é que foi estar lá, participar desse momento?
3: Olha, eu estava literalmente como uma criança, eu estava me divertindo muito. Eu só não pude pular na cama elástica, nem descer lá no escorregador, nem entrar na piscina de bolinhas, mas de resto, eu brinquei com as crianças, conversei, ri, porque criança é algo maravilhoso. A própria palavra nos diz, né, que as crianças venham a mim, que delas é o reino de Deus, venham a Jesus. E a gente vê que ali são pequenas sementes plantadas. Eu estava muito alegre, eu, o Ítalo, o Isla, o Gabriel, o Paulo, o Ivan, que estávamos ali nesse momento. Eu estava muito alegre, fiquei de barriga cheia, confesso que eu comi, extrapolei ali, comi, eu acho que uns 4 algodão doce, porque realmente estava muito abençoado aquele local. A presença de Deus estava visível e a alegria das crianças, isso tudo unido a um lanchinho, não tinha como melhorar.
1: É que tem gente que pensa que sentir a presença de Deus é só quando você está no momento do louvor, no culto, ou no momento daquele mover espiritual, mas não. Sentir a alegria do Espírito Santo, ou sentir o mover do Espírito Santo, é momentos assim, ordinários, momentos comuns. Beleza. Você vê criança sorrindo e você olha para aquilo ali de forma espiritual, você já sente a presença do Senhor.
3: Com certeza.
1: Não tem para onde correr. Então, eu convido a você, se puder pegar uma cartinha para depois falarmos sobre isso também. A igreja é toda unida. Nós, o Voz da Libertação, né, estava lá fazendo toda a matéria, Reviver, o Pequeno Galileu. Isso é uma igreja orgânica, uma igreja viva. Isso é o que nós fazemos, e tenho certeza que já já nós iremos ver essa matéria, que ela está incrível, com toda certeza. Toda a equipe lá, ainda mais o Isla, nem se fala. Eu tenho certeza que da última vez que lá, que nós fomos lá em Barretos lá, ele já estava se jogando no meio das crianças. E imagina agora.
3: Não, o Isla é outro nível, rapaz.
1: O Isla, ele é
3: difícil. Ele faltou pular de paraquedas lá para gravar. De resto, ele fez tudo.
1: Ele pediu, chamou drone, enfim, ele viveu muita coisa lá. Ele vive intensamente.
3: Intensamente.
1: Vive um momento extraordinário, né?
3: Ele trabalha com amor, né? Isso que importa.
1: É, exatamente. E isso é ser igreja. Isso é ser igreja. Então eu te convido também a sair um pouquinho das três, né? Das quatro paredes, sair de um templo e ser a igreja viva, a apresentar Cristo para o mundo. Bom, esse foi o nosso momento, e já já nós iremos apresentar para você a matéria, mas também nós estamos no dia, é o dia nacional, certo? Dia internacional do professor. Isso, lógico, é uma data especial da Unesco, salvo engano, é isso? É um dia internacional do professor. Nós, a igreja, né, nós, a igreja Deus e Amor, nós estamos muito envolvidos nisso porque temos muitos professores. Então nós vamos agora apresentar uma matéria do projeto Oasis para você acompanhar e também parabenizar esses profissionais. Vamos acompanhar?
4: Que é uma chance.
5: Todas as histórias são especiais.
4: Meu nome é Cibele, eu sou a atual gestora aqui da Unidade Oasis. Esse projeto, ele é voltado para qualificação profissional. Aquela pessoa que quer se qualificar para ter uma oportunidade de um novo emprego, essa é uma oportunidade.
6: Meu nome é Mara Cristina, eu sou professora de corte e costura aqui do Projeto Oasis, da Fundação Reviver. Eu estou aqui no projeto já desde que inaugurou essa escola. A gente aprende o corte e costura básico, né, desde a construção da peça. A gente aprende a modelar uma saia, que é uma peça básica, uma blusa, vestido e calça.
7: Meu nome é Reginaldo, aqui no projeto Oasis eu sou professor de informática e também de marketing digital. Eu já tive vários alunos aqui no projeto Oasis, que eu acabei ministrando aulas para eles, que com o passar do tempo eles acabaram entrando, sendo inseridos no mercado de trabalho. Quanto a isso, com certeza sou muito grato.
8: Meu nome é Gil Silvana de Farias, eu sou

de estudo. Falando de informática, eu não sabia nem ligar um computador. E daí aqui com o projeto Coelho eu consegui aprender a conhecer os conceitos básicos, o que é um software, o que é um hardware.

0: estou aprendendo no decorrer do curso, que ainda estou fazendo, mas com esse projeto que a Deus e o Amor colocou, é muito importante para as pessoas se qualificarem, um projeto que é gratuito e graças a Deus colocou no coração da liderança da Deus e Amor, está aqui minha gratidão em nome de Jesus.
1: Estou aqui fazendo esse curso de inglês, é o meu primeiro curso aqui no Projeto Oasis, um curso muito eficiente, muito didático, aqui a gente aprende, é um curso muito bom, muito prático, e aqueles que tiverem interesse, tiver vontade, aqui é o lugar ideal, porque aqui aprende, aprende e aprende, aqui é o lugar.
2: Faço parte do Projeto Oasis há 8 meses.

fazendo curso de português, que eu estou querendo para fazer curso de português aqui no Brasil, porque tem muitas coisas de possibilidades sobre o mundo.

0: pego no outro.
1: Como eu mencionei anteriormente, a questão da felicidade de ver os alunos sempre inseridos no mercado de trabalho, poder trabalhar, no caso, com eles, de um certo ponto, estou ensinando, como da mesma forma eu acabo aprendendo com cada um deles, independente da idade.
0: Tem uma jovem, ela estudou conosco no ano passado no básico, ela chegou não sabendo nada, só que aí quase no final do ano ela conseguia falar tudo, né? Hoje ela fala muito bem inglês agora. E com o básico mesmo ela conseguiu pegar.
2: Para mim é uma missão, né? Uma missão, um trabalho para o Senhor.

0: Uau, que obra maravilhosa é essa que a Reviver, né, faz parte. Isso é uma obra, algo maravilhoso. Então, parabéns a todos os profissionais. Você percebe que a Reviver, ela está muito empenhada, muito... O trabalho dela... O que eu acho incrível, Thiago, é que a Deus de Amor, ela não só ora por libertação, como ela também arruma um meio de dar uma qualidade de vida também para as pessoas que são libertas.
1: Olha, cursos profissionalizantes. Pessoas ali, diversas pessoas deram seus depoimentos de que elas entraram lá sem saber nada e aprenderam ali informática, inglês, corte e costura. E isso é muito legal, porque a Fundação Reviver, ela tem esse projeto aqui em São Paulo, o projeto Oasis. Aqui em São Paulo também tem, no Nordeste do Brasil, lá em Teresina e Paulistana também, tem cursos parecidos com esse. E a missão é cada vez mais colocar esse projeto Oasis em todos os estados do Brasil. E olha, eu tenho um spoiler que eu não posso contar aqui, tem uma informação que eu não, infelizmente não posso contar, pro norte do Brasil, dentro de alguns meses vai ter aí uma novidade aí, mas eu não vou contar.
0: Bom,
1: não me permitiram.
0: Bom, então já que o Thiago não pode falar isso, vou tentar insistir depois nos comerciais. Por quê? Porque agora eu te convido a participar de tudo isso, estar envolvido na obra social da nossa igreja e acompanhar um pouco mais sobre tudo que está acontecendo na nossa igreja. E agora vamos para um rápido intervalo e já voltamos com vocês.
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1: 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Aqui também, pastor, não tinha água, né?
2: Não, aqui não tinha água, essas casas não tinham água, porém agora com esse projeto nós trouxemos do açude água, ficou elevado numa caixa de 10 mil litros e distribuída para as casas aqui da comunidade.
1: Sim, foi canalizada.
2: Canalizada.
1: Lá do riacho, né?
2: Isso.
1: E quantos metros daqui?
2: Passa de 300 metros, foi feita a canalização com os tubos, também foi elevado a energia elétrica com postes.
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3: Estamos aqui de volta com todos vocês e a pergunta que fica é essa: já respondeu a enquete? Já participou da enquete? Já deixou o seu voto? Qual que é a pergunta? A pergunta é: qual carta da Bíblia afirma que a fé sem obras é morta? A, foi a carta aos Hebreus? B, foi a carta de Tiago? Ou C, foi a carta que Pedro escreveu, a primeira carta que ele escreveu? Bom, agora é a hora em que nós vamos ver o que você está comentando, você está falando. Tiago, será que tem comentários sobre... Será que tem alguém participando conosco hoje aqui?
4: Olha, Gabriel, graças a Deus, o nosso público, ele gosta de interagir aqui. Então, não esqueça, mande sua mensagem aí que nós leremos aqui em alto e bom. Olha só, nós temos aqui, logo no início do programa, o Diego Tavares. Ele mandou um paz do Senhor, amados irmãos. Que o Deus do céu abençoe essa programação maravilhosa nesse tempo de edificação. Ele foi um dos primeiros a comentar.
3: Pastorzão do Itacolomi, né?
4: É isso, o pastorzão lá de Itacolomi. Nós fomos lá, gravamos testemunhos e retornaremos, porque tem testemunhos maravilhosos lá que ele já contou pra gente. Então, pastorzão, um abraço, que Deus abençoe. Nossa irmã Viviana Santos, ela também aqui, ó, mandou um paz do Senhor Jesus, irmãos. Gabriel hoje veio bem alimentado pelo Sertão Evangelho. Eita glória.
3: Eita glória.
4: Amo esse programa, as orações nos fortalecem, Deus abençoe. Veio mesmo bem alimentado, Gabriel?
3: Oxe, o que, rapaz? Comi tanto lá.
4: Engraçado, você não tomou nem café aqui com a gente hoje, né?
3: Então.
4: Explica muita coisa. Nós temos também aqui um pedido de oração, né? Nosso irmão José Maria, ele disse: peço oração para o meu filho José Carlos, que está no fundo do poço por causa da bebida. Houve até separação no seu casamento.
3: Meu Deus.
4: A bebida aí, mais uma vez, destruindo relacionamentos, complicando a vida das pessoas. Mas pode deixar, meu irmão José, que nós iremos orar pelo seu filho José Carlos. Nós iremos clamar e Deus certamente abençoará a vida dele. Nós temos também mais um comentário aqui. Peço que ore por mim, pois preciso de um milagre em minha vida. Quebrei o pescoço e tive lesão na medula. Ore pela saúde e salvação do meu filho João Lucas também. Certamente, irmão J. Silva, nós iremos clamar e orar e Deus irá operar, pois ele é maravilhoso. Nós temos também alguém respondendo aqui da enquete, não poderia faltar. Nossa irmã Dinalda Silva, ela já votou e colocou que o Tiago, capítulo 2, verso 26. Será?
3: Será?
4: Vamos ver, né? E nós temos também aqui um comentário que eu acho que meio que já quase entrega também a resposta, né? É um desses nomes que está aí apresentando voz. A resposta da enquete no caso, né? Será que é Gabriel a resposta?
3: Eu não vi, né? O livro de Gabriel, o livro de Levi, mas será que foi o Tiago?
4: É Gabriel a resposta? É Levi a resposta? Nós temos também nossa irmã Nara Batista. Paz, Senhor Jesus, meus irmãos. Sou Nara Batista, da cidade de Camaquã, cidade onde nasceu meu pai, lá do Rio Grande do Sul. Olha que legal. Hoje assisti o Gabriel no Sertão Evangélico. Parabéns pelo talento.
3: Obrigado.
4: Aí, Gabrielzão, hein? Parabéns pelo talento.
3: Olha
4: só. Bênção, que Deus abençoe, continuem comentando, continuem falando com a gente aí através das mensagens do WhatsApp, através das mensagens, e nós iremos ouvir mais alguns comentários.
5: Da... Sim. A irmã Adriana está dizendo assim, a paz do Senhor, estou assistindo e compartilhando. Ela é do Rio de Janeiro, ó, tá assistindo e compartilhando.
3: Glória a Deus.
5: Maravilha, Deus abençoe. A Luciana, em Santa Cruz do Rio Pardo também, está mandando um abraço para mim, pro Tiago, pro Ítalo, pro Gabriel. Obrigado, Luciana, pela audiência. Deus abençoe. E é isso, o pessoal participando aqui. Olha, é bom demais. E tem mais mensagem aí, ô Gabriel.
3: Temos até
4: mais duas mensagens do WhatsApp.
5: Olha
4: aqui, nossa irmã Adriana Oliveira. A paz do Senhor Jesus, Adriana de Guarulhos. Fica em Tiago, capítulo 2. A fé sem obras é morta. Versículo 26. Ó, mandou até a foto.
3: Oh, mano.
4: Olha, isso aí, pra provar que não puxou do chat GPT.
3: Exato.
4: Olha aí, ó. Fé sem obras é morta, capítulo 26 e versículo 17. Aí, bênção de Deus. Olha só, nós temos mais uma mensagem aqui da nossa irmã Meire. Oração para todos da minha família e para minha saúde. Com certeza iremos orar. Dentro de momentos teremos a oração do meio-dia, mas agora, dentro do Voz ainda, nós temos um momento muito importante. É importante porque nós falamos sobre batismo. Com vocês agora, batismo em pauta.
3: Bem-vindo ao quadro Batismo em Pauta, um quadro onde nós falamos de uma das missões dadas pelo nosso Senhor Jesus Cristo, que é ir por todo mundo e pregar o Evangelho e também batizando-os. E falando sobre batismo, temos aqui um convidado muito mais que especial, o nosso pastor Israel Martins Peniche, responsável pela setorial do Vila Mazei. Pastor, bem-vindo a esse programa, que Deus abençoe.
6: Amém, o prazer é meu em poder estar aqui partilhando e falando de Cristo, irmão Gabriel.
3: O senhor está pastoreando ali a Vila Mazei, no Tucuruvi, há quanto tempo mais ou menos?
6: 8 meses, estamos lá, 8 meses ali no Tucuruvi, Avenida Mazei, 1183, estamos ali fazendo o querer do Senhor e temos sido impactados pela glória de Deus.
3: Então, já que está 8 meses, o senhor participou desse último batismo.
6: Sim, já é o segundo batismo que eu tive o privilégio de participar.
3: Quando se fala sobre batismo, biblicamente ou teologicamente falando, o que que vem primeiro em sua mente?
6: O batismo, ele vai muito além de submergir uma pessoa sobre as águas.
3: Sim.
6: Antes de chegarmos até as águas, o batismo acontece no coração.
3: Uhum.
6: Eu lembro o Senhor chamando um homem por nome de Gideão. A primeira coisa que o Senhor fez quando chamou ele, irmão Gabriel, após Gideão pedir um sinal para Deus, a primeira ordenança de Deus para ele foi: quebre o altar. Ou seja, primeiro temos que tirar aquilo que não pertence a Deus do nosso lar, da nossa casa, ou por que não dizer do nosso coração.
3: Sim.
6: Antes de chegarmos às águas, precisamos tirar altares do inimigo que estão dentro do nosso coração. Mágoa, tristeza, egoísmo, tudo isso reflete sobre o batismo.
3: Em outras palavras, seria a transformação.
6: A transformação.
3: Né? Tirar o que não convém ao cristão, porque quando a palavra entra e há aquela transformação, o próximo passo é descer as águas para confirmar essa transformação. Né, para viver de fato essa transformação.
6: Com toda certeza, é a famosa metanoia.
3: É verdade.
6: Mudança de pensamento.
3: Sim. A mudança de mente.
6: Mudança de mente.
3: Aquilo que Paulo prega, né, em Romanos 12, 2, para não se conformar, muito pelo contrário, ser transformado. Então, eu posso dizer então que uma pessoa que foi ao batismo, mas continua na mesma vida, ela não foi transformada?
6: Ela não foi transformada. Ela não houve uma transformação em seu coração.
3: Verdade.
6: Porque, assim, Gabriel, o ato de ir até as águas dura minutos.
3: Verdade.
6: Minutos. Só que a decisão de seguir com Cristo dura a eternidade.
3: Glória a Deus. E segundo essas palavras, de viver uma eternidade, o senhor esteve no último batismo, a de vocês em outro lugar, e eu gostaria de saber se teve alguma experiência que o senhor viveu como pastor, batizando algumas almas que foram até o senhor.
6: Todas as experiências pra gente no batismo são experiências novas.
3: Sim.
6: O nosso batismo, ele é realizado ali na represa de Mairiporã, por conta da logística, da distância. Sempre, Gabriel, São experiências novas, experiências impactantes, e toda vez é aquele momento de se emocionarmos, de sentirmos a presença de Deus, como dizia o saudoso missionário Davi Miranda. O próximo batismo, ele se inicia quando a última alma sai das águas.
3: Uau! Eu digo em Bororé, tenho certeza que não foi diferente em Mairiporã. Vidas foram transformadas, foram renovadas, batizadas pelo Espírito Santo, estão agora incluídas no corpo de Cristo, porém a nossa missão, e muito mais a sua missão como pastor, não terminou. E já estamos visando o próximo batismo, e eu gostaria de saber qual que é a metodologia, qual ensino que o Senhor usa, justamente porque o próximo batismo, por mais que pareça estar longe, já está aí.
6: Sim, já estamos em contagem regressiva, e já estamos trabalhando a questão do discipulado, da consolidação das almas, porque primeiro, ou melhor dizendo, antes do batismo, vem aquilo que Jesus disse: ide e fazei discípulo. Primeiro, sim, o discipulado e depois o batismo. Por quê? Porque entra naquela questão que você disse. E aquela pessoa, pastor, que foi até o batismo e continua com as mesmas práticas, ela não foi discipulada.
3: Verdade.
6: Ela não foi inserida no corpo de Cristo, ou ela não se inseriu no corpo de Cristo. Então, primeiro, há o discipulado, há a orientação bíblica, para que ela venha entender o que significa o batismo. Que o batismo, ele não salva.
3: Sim.
6: Mas todo salvo
3: se batiza.
6: Se batiza.
3: Não tem pra onde correr. Essa é a nossa visão. Eu, por exemplo, eu gostei das palavras do Senhor, porque justamente o que nós precisamos é o discipulado. O que a igreja precisa é desse discipulado, entender isso. Por que que eu digo isso? Nesse último batismo, o Voz foi fazer uma reportagem lá, fazer uma matéria sobre o que estava acontecendo, e eu entrevistei algumas pessoas antes e depois que saíram das águas. Antes, estavam ansiosas, estavam animadas, não via a hora de descer, e depois que saiu das águas, elas sentiram um renovo, porque justamente foram incluídas no corpo de Cristo. Elas foram, de fato, foi perceptível a transformação, mesmo saindo das águas, porque ali elas testificaram uma transformação já vivida. E ao conversar com elas, o corpo chega arrepiava, porque você via, de fato, que elas estavam não só empolgadas, porque quando saíram das águas, elas falaram assim: agora é pregar, agora é falar de Cristo, agora é mostrar essa transformação. Eu tenho certeza que para o Senhor é diferente. Eu creio, né, que o Senhor tem esse empenho em dar o discipulado, justamente porque o Senhor quer fazer discípulos, e que os discípulos façam outros discípulos.
6: Com toda certeza. Eu fico lembrando das palavras de Jesus Cristo para um homem que ele conhecia a palavra, ele era mestre.
3: Sim.
6: Ele chega de forma sorrateira e escondida, ele vem à noite ter um encontro com Jesus. Uhum. E ele pergunta para Jesus, ele faz algumas perguntas, e Jesus fala para ele: olha, Nicodemos, para conhecer ou entrar no reino de Deus é necessário,
3: uau,
6: nascer de novo. Ali Jesus, ele está sendo cirúrgico em sua fala, porque ele está falando não com um simples gentil ou alguém da Galiléia, ele está falando com o mestre da lei. Sim. Alguém que conhecia na teoria, mas o evangelho, o novo nascimento, ele vai além de teoria.
3: Exato, exato.
6: Vai além de perspectiva ou expectativa. O nascer de novo tem que ser vivido na sua própria pele. Como o próprio Jesus disse: quem quer vir após mim, venha, negue a sua cruz e siga-me. Negue as suas vontades, abandone as velhas práticas, abandone o velho homem e seja transformado por um evangelho.
3: Exato.
6: Pela palavra de Deus. A primeira atitude que você tem que tomar não é nas águas, mas é dentro do seu coração. Você tomando essa atitude dentro do seu coração, essa decisão, como foi tomado por Gideão, porque Gideão, Deus teve um encontro com ele em um momento difícil de sua vida, um momento crítico, onde ele estava passando por dificuldades, tentando salvar o pouco que ele tinha, e quando Deus vem e fala com ele: ei, homem valente e valoroso, que eu sou contigo. ele se questiona, mas se o Senhor é comigo, por que que sucede tudo isso comigo? Talvez essa pessoa está pensando, poxa vida, mas por que tantos problemas, por que tantas dificuldades? Mas o Senhor está falando contigo hoje, através das nossas vidas, e a palavra que Deus está falando para você é: se esforça-te e tem bom ânimo, porque Deus é contigo. Então tire tudo aquilo que não agrada a Deus da sua vida e venha viver o sobrenatural de Deus, e venha viver o milagre de Deus em sua vida.
3: Bom, sabe as palavras do nosso pastor, e nós fazemos esse convite para você, não perca tempo, vem fazer parte dessa igreja. Pastor, privilégio receber
6: você. Muito obrigado, é sempre um prazer, estamos à disposição.
3: Esse é o nosso pastor Israel, responsável pela setorial do Vila Mazei, e eu quero te convidar a fazer parte. Você ouviu o nosso pastor falando, sabe que vai ter uma rede de apoio, vai ter ensino também, então convido a fazer parte, você de Tucuruvi, região, conheça a nossa sede, tenho certeza que você não será apenas bem recebido, como também será bem aconselhado, e você vai ver a mudança para sua vida. Bom, esse foi o nosso quadro Batismo em Pauta, obrigado por sua participação. Agora vamos ouvir mais um relato, um testemunho do que Deus tem feito em nossa igreja.
7: No ano de 2024, meu esposo estava saindo de uma empresa e ele ia começar a dar entrada no seguro-desemprego, né? Receber os benefícios, fundo de garantia, tudo. E eu falei pra ele, eu vou fazer um voto na igreja pra que tudo venha dar certo, né? Com as suas papeladas, pra que não venha ter nenhum problema. Então eu fiz um voto. E quando ele deu entrada, recebeu o fundo de garantia e foi pra receber o seguro-desemprego, não conseguia. Então ele foi na Caixa, levou todos os documentos, foi no outro banco, foi no Descomplica, foi em todo lugar que mandava ir no Poupa Tempo e não conseguia resolver. Porque a gente não sabia que nos dados dele tinha uma falha no nome da minha sogra, no nome da mãe. Então ele teve que ir na Receita Federal e aí foram alguns meses tentando resolver tudo isso, né, por causa dos agendamentos. Mas graças a Deus, depois de um período, ele conseguiu resolver tudo quando foi até a Receita Federal, né? Aí atualizaram o dado, né? Tudo certinho. E aí ele pôde começar a receber o benefício. Então também contei a bênção na igreja, cumpri com o meu voto e glorificamos a Deus.
3: O nosso Deus, que é o dono do ouro e da prata, é isso que ele tem a fazer sobre nós. Como nós sempre falamos aqui, não é para ser redundante, é para que você utilize ela. A fé é o que faz com que venhamos alcançar de Deus aquilo que nós temos falta. Lógico, é segundo a vontade de Deus? É segundo a vontade de Deus. Mas Ele opera em nós.
5: Quando você coloca a fé em ação, o milagre acontece. A nossa irmã, ela pôs diante do Senhor, a Patrícia, né? Pôs diante do Senhor aquela necessidade e estava difícil, tá? Foi aqui, foi ali, procurou de várias formas resolver a situação, mas não resolvia. Por quê? Porque quando a gente coloca o Senhor em primeiro lugar, o milagre acontece, as coisas fluem, né? Deleita-te também no Senhor e Ele satisfará os desejos no teu coração. Entrega o teu caminho ao Senhor, confia nele e o mais Ele fará. Foi isso que aconteceu, a Patrícia está dizendo aí, o Senhor nos deu vitória.
3: Percebe, Tiago, que isso é do ser humano. Nós tentamos correr para tudo aquilo que nós podemos ter a possibilidade de alcançar. Sim. Ela correu para um lugar, foi não sei o que de crédito e correu atrás de... E nada, não dava para atingir nada. Mas aí, quando coloca a fé, o Senhor faz aparecer coisas que nós nunca esperávamos. Isso é fé.
4: Com certeza, ela foi ali, foi aqui, foi lá. Quando chegou no Senhor, Deus falou assim, não, deixa comigo. Quando Deus fala isso, é maravilhoso. E Ele sempre fala. Nós sempre precisamos depositar nossa confiança, nossos problemas, dificuldades, independente do que for, nas mãos do Senhor. Colocou nas mãos do Senhor, é caso resolvido, com todo o poder que Ele tem, com toda a graça e amor e carinho que Ele tem por nós. Os problemas, dificuldades, doenças, são resolvidos no Deus Todo-Poderoso, meus amigos.
3: E por isso nós convidamos você sempre a participar do nosso escudo, porque aquilo que para você é é impossível, eu tenho certeza que para Deus é possível, porque o nosso Deus, ele faz aparecer porta até em mar para o seu povo passar em terra seca. E por isso te convidamos, nossa igreja aqui, se você faz parte da Grande São Paulo, interior de São Paulo, e quer participar de um dos nossos cultos, hoje é a Segunda do Pão. Então te convidamos, o endereço é Avenida do Estado, 4568, com a entrada principal para pedestres e veículo na Avenida Prefeito Passos, número 10. Só não fique em casa, porque se você ficar em casa, você vai tardar a sua bênção de chegar. Mas para você que não é de São Paulo, mas quer alcançar algo de Deus através da Deus e Amor, eu tenho certeza, se você for no nosso chat, e perguntar para alguém da sua região, você vai encontrar. Se você for no Google e pesquisar lá a IPDA mais próxima de mim, tenho certeza que tem uma IPDA perto da sua casa, e Deus, ele pode realizar o milagre e vai realizar o milagre, porque nós temos fé que isso aconteça. Bom, agora vamos ao encerramento da nossa enquete. O momento em que a enquete será encerrada. A pergunta é: qual carta da Bíblia afirma que a fé sem as obras é morta? Será que você sabe disso? Qual é a carta da Bíblia que afirma que a fé sem as obras é morta? A carta aos Hebreus, carta que Tiago escreveu, ou a primeira carta de Pedro? Bom, e aí, meus amigos?
5: Tivemos uma
3: votação. Quantas fotos nós tivemos?
5: Uma votação expressiva, 167 votos. 167 votos. 32% disseram Hebreus. 62% Tiago. 5% Primeira de Pedro.
3: Olha aí, ó.
5: E aí, vou deixar para você dar a resposta.
3: Bom, bastante gente votando, porém, nem sempre a voz do povo é a voz de Deus. Mas e aí, Tiago, qual que é a resposta correta? Agora é o momento em que você brilha mostrando qual que é o texto. Será que o povo acertou? Será que o povo errou? Agora é com você.
4: Olha, quem brilha aqui não sou eu, é a palavra de Deus.
5: Yeah? Aí sim, hein?
4: Mas é maravilhoso que os irmãos estão comentando, estão aí tentando. O importante é você participar para ter essa conversa. E a resposta é, vamos lá, vamos à leitura bíblica. Você que tem a Bíblia em mãos, abra ela em Tiago. Isso mesmo, já dei a resposta aí. Ó.
5: Olha.
4: Tiago, capítulo 2, versículo 17 diz assim: assim também a fé, se não tiver as obras, é morta em si mesmo. E o versículo 26: porque assim como o corpo sem o espírito está morto, assim também a fé sem obras é morta. Então, a resposta da nossa enquete é a letra B, Tiago, o meu xará. Muito importante lembrar que o livro de Tiago, ele tem uma questão muito interessante de ortopraxia e ortodoxia. Que, resumindo, a gente pode falar cabeça grande e coração pequeno, ou coração pequeno e cabeça grande. Cabeça grande, você entende, você sabe a palavra, mas você tem um coração pequeno porque não pratica. Ou você tem o coração grande, você faz a obra, você vai para lá e para cá, mas você não entende a palavra como ela deve ser entendida. Então, para nós resolvermos esse problema, nós precisamos ter a mente e coração grande, amar e entender da palavra.
3: Uau, então significa dizer que eu tenho que entender sobre e confiar que acontecerá.
4: Com certeza.
3: Então, parabéns, Tiago, pela resolução dessa enquete. Falou muito melhor do que eu falaria, então parabéns a você.
4: Jamais, jamais.
3: Deus te conceda mais conhecimento também. E também temos uma mensagem para você que me acompanha hoje no Sertão. Hoje temos uma mensagem com o Levi também.
5: Amanhã estarei no Sertão Evangélico junto com o Lindenberg. Então você que está nos assistindo amanhã, 6 horas da manhã já estamos na oração e depois no Sertão Evangélico.
3: Exato.
5: Às 10 horas da manhã estamos aqui.
3: Exato. Então, meus amigos, muito obrigado. Obrigado, Tiago, por sua participação, de estar aqui conosco, nos ajudando, nos socorrendo também.
5: Alimentando, né?
3: Obrigado também, Levi Muniz, que Deus abençoe. E você que acompanhou esse programa hoje, você, meu amigo, muito obrigado por sua participação. Hoje nós finalizamos, né, o programa, então temos oração a partir do meio-dia com a nossa irmã Débora Miranda. Então, vem orar conosco, vem participar desse programa que está uma maravilha. Te convido a orar. Muito obrigado por sua participação. Ficamos até a próxima, até amanhã, se Deus quiser.

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2: Senhor meu Deus, Pai Celestial, nos reunimos na tua presença, Senhor, com milhares e milhares de ouvintes. Senhor meu Deus, nós queremos neste instante adorar o Senhor, louvar o Senhor, porque o Senhor é grande em misericórdia. Senhor, nós paramos alguns minutos deste dia para falar contigo. E são momentos bons onde um filho se aproxima de um pai. E nós entramos na sua presença com toda a reverência, com toda a humildade, Senhor, em nossos corações, para te agradecer por mais um dia, Senhor, pela oportunidade que o Senhor nos dá de nós estarmos aqui, Senhor, tendo, vamos dizer assim, esse direito, e não muito direito, porque o Senhor nos dá a oportunidade de nós podermos falar com o dono do universo, o Senhor dos senhores. Isto é um privilégio enorme, Senhor, que o Senhor nos dá. Senhor, nós queremos te agradecer por todas as coisas, primeiramente pela salvação. Sim, meu Deus, nós não merecíamos tudo isso, a morte de um filho maravilhoso, o filho verdadeiro, aquele que nunca pecou, aquele que se fez pecado por nós. Senhor, nós não somos merecedores. E muitas vezes ficamos constrangidos diante de tão grande amor, de tão grande cuidado e graça. Ah, Senhor, obrigado, porque o Senhor tem cuidado de nós. Em nossa mesa não tem faltado pão, Senhor. Não tem faltado o cuidado diário. Obrigada, Senhor, pela sua palavra. Que riqueza grande, que maravilha, Senhor. Que tesouro imensurável é a sua palavra. E ela é fiel. Podemos esperar na tua palavra, porque nela há fidelidade. Obrigada, Senhor Jesus, porque o Senhor nos escolheu antes mesmo da fundação deste mundo. O Senhor já pensava em nós. O Senhor já pensava em mim. Já pensava no ouvinte, no telespectador. Senhor meu Deus, nós nos rendemos a ti nesse dia. Sim, Senhor. Através do teu Espírito Santo, toma conta da situação. Toma conta da situação desta casa, Senhor. Toma conta desta situação de desespero. Toma conta dessa situação de doença que essa pessoa está passando. Senhor, há pessoas de joelhos dobrados agora em lágrimas, pedindo ao Senhor aquele socorro imediato, aquele socorro já. Ó, Senhor, todos aqueles que se achegam a ti, de maneira nenhuma, ó Senhor, lança fora. Vem, meu Deus, tu és o socorro presente na hora da angústia. Senhor, meu Deus, eu quero orar pelos nossos pastores, aqueles que estão, meu Deus, em viagem missionária, aqueles que renunciaram, Senhor, à sua família, o conforto da sua casa, e estão em estradas perigosas, talvez pregando em aldeias, pessoas que estão chegando em países com toda a boa intenção de levar o evangelho, de salvar vidas através da sua palavra, e estão sendo perseguidos. Senhor, o Senhor disse: ide e fazei discípulos de todas as nações. E quantas nações não recebem o evangelho? As portas estão fechadas. Senhor, tu sabe de todas as coisas. Levanta, Senhor, dentre o povo daquela aldeia, daquela nação, alguém que possa levar o teu evangelho. Quando as pessoas estão morrendo, chorando, desesperadas, sem salvação. E não é somente aqui, Senhor. Em tantos lugares,

desperta a sua igreja para a missão que o Senhor deixou. Quantos já se esqueceram deste ide? Não, não é pegar um avião, um navio para atravessar uma fronteira, mas é na nossa comunidade, na nossa família. E muitas vezes podemos pregar o evangelho sem palavras. Ah, Senhor, apenas com o nosso exemplo, com as nossas atitudes. Oh, Senhor, Tu sabes, meu Deus, quantas pessoas têm o desejo de fazer a obra. Quantas pessoas estão esperando um recurso financeiro para ir, para terminar aquele trabalho que Ele começou. Começou em Seu nome, Senhor. Meu Deus, visitai aqueles que estão buscando a verdade. Quantas pessoas estão dizendo, onde há Deus? Onde está Deus? Onde está a verdade? Ah, Senhor, Tu és a verdade. E esta verdade liberta. Conhecereis a verdade vos libertará, diz a Tua palavra. E nós queremos neste momento, Senhor, fazer com que, através da nossa humilde oração, o Senhor venha mover os céus, os anjos. Eu não sei como o Senhor vai fazer para que essa pessoa seja alcançada com a verdade. Ó, Senhor, eu estou aqui. Eu estou à disposição do Senhor. Eu me disponho publicamente para fazer a Sua vontade. Usa-me, Senhor, naquilo que o Senhor quer me usar. O Senhor sabe que eu sempre estive à disposição do Senhor. Eu amo fazer a Sua obra. Ela está dentro de mim. Tive exemplos na minha casa de meus pais, com amor, aguerridos, corajosos, fazendo a Sua obra dia e noite, e isso ficou impregnado em mim. E ainda mais com o Teu chamado. Ah, Senhor, isso é maravilhoso. Nós sabemos que nós temos uma missão, que o Senhor contou conosco. Meu Deus, nós queremos dizer, eis-me aqui. Ajuda-nos, Senhor, a sermos mais dispostos a cada dia naquilo que ainda os nossos olhos físicos não viram e os nossos ouvidos não ouviram. Senhor, nós sabemos que estamos vivendo dias trabalhosos. O Senhor está chacoalhando a terra. Ah, Senhor, a Tua palavra diz que a terra balanceia como rede de dormir, porque a sua transgressão pesa sobre ela. Nós vemos que o pecado tem se multiplicado, Senhor. Meu Deus, desperta aqueles que dormem. O Senhor está sinalizando a igreja com esses sinais de terremotos, maremotos, tsunamis, guerras, rumores de guerras, pestes e fome, que aumenta a cada dia, Senhor. O Senhor está voltando. Desperta aquele que está dormindo, Senhor, que ainda não se posicionou diante do Senhor, não se entregou para ser servo, para ser um crente em Jesus Cristo. Senhor, a humanidade está perdida, a humanidade está totalmente desorientada, as autoridades perdidas, muitas vezes não sabem como fazer, porque a situação é difícil, é complexa, Senhor. E o Senhor pede que oremos pelas autoridades. E eu quero começar orando, Senhor, pela nossa nação. O Brasil é do Senhor. As nações pertencem ao Senhor. Oh, meu Deus, o Brasil é tão evangelizado. Eu creio que muitas pessoas podem dizer, eu nunca ouvi, mas se ligarem o rádio agora, ou se saírem à rua, vão encontrar alguém pregando numa praça, no metrô, num transporte, numa via de transporte, no meio, Senhor, do transporte, falando do Senhor. Mas muitos não querem ouvir, não querem tomar uma decisão para mudar de vida. Tu és, Senhor, aquele que nós podemos descansar. Senhor, usa como o Senhor quiser. Usa quem o Senhor quiser. Nós estamos aqui para propagar o Evangelho. Nós estamos aqui para libertar cativos através da Sua palavra.

0: Ó Senhor, meu coração chora de ver tantas pessoas sofrendo, tirando suas vidas numa linha de trem, se atirando de um viaduto. Senhor, nós somos responsáveis por pregar o evangelho e de nós irmos, mas nós estamos mais preocupados conosco, com a nossa conta corrente. Nós estamos mais preocupados com as nossas coisas pequenas e o mundo morrendo, e o mundo gemendo, as almas gemendo sem conhecer a Ti, Senhor. Perdoa, Senhor, a nossa falta de foco, de visão. Oh, meu Deus, nós estamos aqui pedindo socorro do Senhor. Nós estamos aqui para o Senhor nos usar. Sim, meu Deus, visitar aqueles que estão internados, aqueles que estão, meu Deus, neste momento, numa máquina para respirar. Quantas situações difíceis que não daria para eu enumerar aqui, Senhor. Mas onde houver uma voz clamando com sinceridade em Teu nome, que o Senhor venha visitar. Meu Deus, olhe as famílias, as criancinhas, quantas estão morrendo nas mãos dos seus próprios pais por abuso. Oh, meu Deus, este mundo nos dá repugnância. A maldade deste mundo nos traz nojo, nos traz tristeza profunda de ver a maldade, o nível de maldade do homem. Mulheres morrendo na mão de seus próprios maridos. Senhor, Senhor, até quando? Onde nós vamos chegar, Senhor, o nível de violência? Eu sei que a violência tem chegado ao Senhor. A violência deste mundo tem chegado ao Senhor. Mas o Senhor continua tendo misericórdia desses homens violentos, dessas mulheres violentas, do engano, dos enganadores. Tudo isso tem chegado, Senhor, às Tuas narinas, porque nós somos maus. O homem é mau, o homem é caído, caído da Sua presença. Senhor, o que nos dá esperança, que a Tua palavra, sendo fiel, ela diz que o Senhor vê todas as coisas. Deus vê muito mais do que nós. E o que está preparado ainda não chegou aos nossos corações e à nossa mente. Ah, meu Deus, o nosso desejo é partir, é estar com o Senhor. Mas tem tanta gente que precisa ouvir a Tua palavra. Senhor, desperta-nos para o chamado missionário. Cada um de nós tem um chamado missionário para ir e fazer discípulos. E muitos ainda não se atentaram a isso, ou sabem, mas não querem fazer. Perdoa-nos, Senhor. Visitai agora, meu Deus, os idosos. Quantos deles abandonados pelos seus próprios filhos? É verdade. Quantos não se lembram do que um pai e uma mãe fez para que ele pudesse viver? Ó, Senhor, nós vemos a maldade espalhada em todos os lugares, a corrupção em todas as áreas e esferas da sociedade. Ó, meu Deus, e nós como igreja, nós nos posicionamos. O que o Senhor pede é que nós lutemos contra a injustiça, lutemos contra o roubo, lutemos, meu Deus, contra a maldade. Em Seu nome nós vamos lutar sendo fiéis. É assim que nós vamos lutar contra esta maldade desta sociedade, lutando, Senhor, pela Sua palavra, clamando em Teu nome, por Teu nome. Senhor, que este dia seja para a Tua glória. E nós nos alegramos neste dia, porque esse dia nós sabemos que foi o Senhor quem o fez. Senhor, nós olhamos para a sociedade e nós vemos a cada dia, Senhor, o quanto ela é carente, o quanto ela está caída. E como igreja, nós nos posicionamos para fazer o que o Senhor pediu que fizéssemos. Ir abordar no metrô, em qualquer lugar, Senhor, com o nosso exemplo. Muitas vezes falamos do Senhor sem falar uma palavra, com a nossa atitude dentro do nosso emprego. Sim, meu Deus, fazendo o diferente, sendo diferentes, onde a luz do Senhor que está em nós vai iluminando aquele lugar escuro, aquele lugar que está na maldade, que está no pecado. Ó Senhor, eu queria continuar falando e orando, falando com o Senhor, mas o nosso horário se esgota. Mas é tão bom saber que o Senhor está aqui, que a sua presença enche este lugar, enche esta casa. Nós entregamos a nossa vida, nós entregamos os nossos problemas, nós entregamos a nossa família em tuas mãos, porque o Senhor tem controle de tudo e de todas as coisas. Fica conosco, Senhor. Esta é a nossa oração, no nome glorioso de Jesus Cristo, o nosso Salvador. Amém, Senhor. Amém, Jesus. Glorificado seja o nome do Senhor. Que bom estar com você. Nós tivemos esses momentos pequenos, é verdade, mas gloriosos na presença de Deus. Eu quero falar com você que está nos ouvindo, que ligou agora o seu computador, o seu rádio. Deus está chamando você, Deus conhece a sua história, Deus conhece a sua vida, e Ele sabe o quanto você tem sofrido longe de Deus. Sim, você está longe, mas a sua história pode ter uma guinada 360 graus. Deus pode mudar a sua história, Ele tem esse poder, mas você precisa tomar uma decisão. E essa decisão é dizer: eu aceito a Jesus para ser um crente fiel na pessoa dele. Você que está me ouvindo agora, quer aceitar Jesus? Você que está distante, você tomou essa decisão agora de voltar. E Jesus vai te abraçar. Jesus continua te amando, mesmo você longe. Ele esperava por este momento. Eu vou fazer uma oração, você repete comigo. Feche os olhos, se possível, e ore comigo. Se não puder falar em voz alta, em pensamento, ore comigo nesse instante. Senhor meu Deus, em nome de Jesus, eu quero louvar o teu nome e te engrandecer. Senhor, permita-me entrar na sua presença. Senhor, eu quero te aceitar. Eu quero retornar aos teus caminhos. Senhor, muda a minha história. Envia teu Espírito Santo para me ajudar. Lava a minha vida com a tua palavra. Arranca as páginas velhas do meu passado. Eu quero ter uma nova vida com o Senhor. Senhor, por misericórdia e graça, escreve o meu nome no livro da vida, perdoando os meus pecados, porque eu quero ser salvo. Senhor, eu quero morar contigo um dia no céu. Me ajuda, Senhor. Me ajuda no meu dia a dia, na minha vida diária. É o que eu te peço, em nome de Jesus. Amém e amém, Senhor. Você vai procurar agora mandar uma mensagem para o pastor que está mais perto da sua casa. Você tem aí na sua tela o WhatsApp, você que está me ouvindo, o nosso contato através do WhatsApp gratuitamente para você procurar o pastor. Você vai dizer: eu aceitei Jesus agora pelo rádio. Do outro lado tem um pastor que vai te dar orientação necessária para você que aceitou Jesus se batizar e ser um membro da Igreja Deus de Amor. O nosso telefone, anote aí, 119-5094-4645. 119-5094-4645. E você que está retornando aos caminhos do Senhor também, pode ligar neste número e você explica: eu retornei, eu quero saber agora como que eu faço para entrar em comunhão com a igreja. Que Deus abençoe a todos vocês. Se despede na paz do Senhor Jesus, sua irmã em Cristo, Débora Miranda, e até a próxima.
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0: paz do Senhor, São Paulo, Brasil. O saúdo a Débora Miranda, na paz de Cristo Jesus. E começamos na semana, na bênção, começamos a semana debaixo da presença de Deus. Como que você tá, hein? Como começou a semana? Como está aí seu coração? O Senhor está conosco, saiba de uma coisa, Ele cuida dos detalhes, Ele cuida de você. E nós vamos ficar com vocês praticamente uma hora e meia, até as 14 horas. Nós vamos ter uma pergunta para nós debatermos aqui pela palavra de Deus. Vamos ter notícias, vamos ter também um momento de meditação. E o momento da família vai estar totalmente explanado em todo o programa, né? Porque hoje a nossa pergunta do dia vai falar sobre família. Nós também teremos a dica de saúde, que a gente sempre fala. É um programa totalmente, vamos dizer assim, organizado, dedicado para que seu crescimento, tanto como família, na sua saúde física e também na sua saúde espiritual. Um programa, podemos dizer, abençoado e aprovado por Deus. E nós vamos, antes de ouvir o primeiro hino, já colocar aqui a pergunta para a gente ouvir a sua opinião. Eu quero ouvir você. O que que você pensa sobre esta pergunta que nós vamos fazer agora?
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0: A Bíblia fala de um versículo sobre educação de filhos, ou seja, não é somente um versículo, mas vários, né? E quando a Bíblia diz, não retires a vara da criança, porque nem por isso morrerá, a Bíblia está mandando os pais baterem nos filhos ou está ensinando algo muito maior sobre disciplina? Ou seja, essa pergunta poderia ser um pouquinho mais profunda. O que prejudica mais um filho? Uma disciplina errada ou a falta dela, ou a falta da disciplina? É possível criar filhos sem nunca dizer não e ainda prepará-los para a vida? Afinal, quando a Bíblia fala, Deus está, ou seja, a Bíblia fala, não retires a vara, Deus está falando de ensinando os pais a baterem nos filhos ou assumir a responsabilidade de corrigir. Enfim, nós queremos a sua opinião, o que que você pensa. E isso eu trouxe porque eu estava acompanhando o noticiário e eu fiquei muito chocada de ver pais espancando filhos. A gente nem está falando nesse termo, é claro que você não é a favor disso. Eu estou falando na questão de baterem nos filhos, né? Ou é algo muito mais profundo que Deus está falando sobre disciplina. Eu queria que você mandasse sua opinião. Temos de duas maneiras. Nós temos aí uma... muitas pessoas já nos acompanhando pelo rádio, algumas pessoas nos acompanhando também pela rede social. Você vai mandar o seu comentário, aquilo que você pensa. Estamos aguardando. Você quer participar do WhatsApp por telefone ou texto? Você vai mandar 11 98292 3392. Você vai mandar a sua opinião neste WhatsApp, 11 98292 3392. Vamos lá, enquanto vocês vão mandando as suas mensagens, nós vamos abrindo o programa já com o primeiro hino, que tem aqui o tema. É, realmente seria um clipe, né? Um clipe da nossa gravadora, com as irmãs Mariana e Kellen cantando o hino Verei o Céu. Vamos louvar, solte a voz, abra o coração, Deus está conosco.

0: Que maravilha, e nós tivemos o Hino Verei o Céu, já uma nova roupagem, né, uma nova versão, já que é a primeira música, ou seja, o primeiro lançamento do Hino Verei o Céu, do meu CD Sonhos, agora Mariana e também, qual é o nome daqui? Kellen, né, Mariana e Kellen, aí fazendo uma nova versão, ficou muito bonito, vocês podem acompanhar, nós temos vários lançamentos, nós temos aí o PDA Play, que é o Ministério Online da Igreja Deus de Amor, e PDA Play, o Ministério Online, onde você acompanha todas as notícias, lançamentos novos, porque a gravadora está gravando muito, né? Estamos colocando vídeos atrás de vídeos para que você seja edificado, que você conheça realmente a palavra de Deus, as pessoas que não conhecem o Senhor, né? Eu sei que a música, ela tem um poder muito forte no mundo secular e também tem no meio evangélico, né? O hino, ele realmente toca a alma, toca o coração, e é o único ministério que vai continuar no céu é o do louvor, né? É o Ministério da Música. Bom, nós sempre meditamos no início do programa e eu quero trazer um assunto muito atual. Nós vamos falar sobre esse tema. Será que Deus está chacoalhando o mundo?
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0: Você já teve a sensação de que o mundo ainda, ou seja, que o mundo inteiro está sendo sacudido por Deus? Guerras, terremotos, enchentes, crises, famílias se desfazendo, medo, fome. Parece que quanto mais temos ONGs e instituições beneficentes em todo o mundo, parece que a fome parece que se alastra. Ansiedade, nações sem saber o que fazer, ameaça de guerras. E talvez alguém pergunte, será que Deus está tentando chamar a atenção da humanidade? Em Hebreus, capítulo 12, versículos 26 e 27 diz, mais uma vez farei tremer, não só a terra, mas também o céu. Oh, coisa linda, hein? O céu vai ser tremido também. E este versículo continua mostrando que aquilo que pode ser abalado será removido, para que permaneça aquilo que não pode ser abalado. Que coisa interessante, hein? Isso é muito profundo. Porque Deus permite momentos em que aquilo em que o ser humano confiava começa a balançar. O dinheiro balança, a economia balança, a saúde balança, os governos balançam, as estruturas balançam, os relacionamentos balançam. Então aparece uma pergunta: em que você estava colocando a sua segurança? Porque há coisas que parecem fortes até o dia em que são sacudidas. Uma árvore pode parecer firme até chegar o vento e derrubá-la. Mas ela tem um tronco tão grosso, tão firme, raízes profundas, como que ela cai? Essa árvore é centenária. Uma casa pode parecer segura até chegar a tempestade, o furacão, o ciclone. Uma fé pode permanecer forte até chegar à luta. Jesus contou exatamente isso. Mateus 7, ele falou de dois homens que construíram suas casas. Vocês conhecem, uma construiu sobre areia, outra sobre a rocha. E algo interessante aconteceu, a tempestade veio para as duas casas. Jesus nunca prometeu que quem serve a Deus nunca enfrentaria tempestades. O que ele prometeu foi que existe uma maneira de permanecer em pé quando elas chegarem. Oh, glória a Deus! A casa construída sobre a rocha não ficou de pé porque a chuva não caiu. Ela ficou de pé porque tinha fundamento. E talvez esta seja a grande pergunta para nós hoje. Se tudo aquilo que você tem, preste atenção, se tudo aquilo que você possui fosse chacoalhado, a sua fé permanecia firme? Nós vivemos uma geração, meus irmãos, que construiu muita coisa sobre coisas frágeis e passageiras. Nós vivemos uma geração que construiu muita coisa sobre status, dinheiro, aparência, poder, influência, tecnologia, segurança humana. Mas nenhuma dessas coisas é eterna. Jesus disse em Mateus 24 que ouviríamos falar de guerras, rumores de guerras, terremotos e outros acontecimentos. Mas ele também disse: não vos assusteis, não se espante. Veja que interessante, Jesus não disse que não aconteceriam coisas difíceis. Ele disse para nós não vivermos dominados pelo medo. Porque o crente não olha para o mundo em crise e pensa apenas tudo está perdido. Não, o crente olha e pergunta a Deus: ó Senhor, o que o Senhor quer que eu entenda neste tempo da minha vida? Você que está assustado com tudo que está acontecendo, diga: Senhor, o que o Senhor quer que eu entenda neste tempo? Talvez Deus esteja chamando uma geração distraída. A nossa geração é uma geração sem foco. Uma geração que tem tempo para tudo menos para Deus. Tem tempo para celular, tem tempo para redes sociais, tem tempo para entretenimento, tem tempo para redes sociais o dia inteiro na mão, tem tempo para trabalho. Mas muitas vezes não tem 5 minutos para oração. E quando tudo começa a balançar, muita gente volta a procurar aquilo que nunca deveria ter abandonado: a presença de Deus. Existe um texto, eu estava lendo ontem à noite, e eu coloquei aqui para eu não me esquecer. Um texto bíblico impressionante, Ageu capítulo 2, versículos 6 e 7. Olha o que Deus fala: daqui a pouco farei tremer os céus e a terra, o mar e a terra seca. Olha que coisa tremenda que Deus está falando. Daqui a pouco farei tremer os céus, a terra, o mar e a terra seca. Já começou a acontecer. Na Bíblia, o abalo, perdão, o abalo muitas vezes não significa apenas destruição. Significa também mudança. Deus estava mostrando: eu continuo no controle. Nós podemos achar que controlamos as situações. Governantes podem achar que controlam as nações. Empresários podem achar que controlam mercados. A ciência pode avançar extraordinariamente. A tecnologia pode transformar a humanidade. A inteligência artificial pode transformar os nossos pensamentos. Mas Deus continua sendo Deus. Oh, aleluia! Deus continua sendo o Senhor. Ele continua no trono. E a outra coisa muito importante: quando Deus sacode, Ele também revela. Quando uma garrafa está parada, tudo parece limpo. Mas quando você a sacode, aquilo que estava no fundo aparece. Assim também acontece conosco. As crises revelam o que está dentro de nós. Quando nós somos chacoalhados, aparece a nossa fé. Aparece o nosso medo. Aparece o nosso caráter. Aparece nossa confiança, nossa incredulidade. Aparece aquilo que realmente, o que nós somos, aquilo que governa o nosso coração. Por isso talvez a pergunta não seja apenas: por que o mundo está sendo abalado? Talvez a pergunta mais importante seria: o que está sendo revelado dentro de mim enquanto o mundo está sendo chacoalhado por guerras, terremotos, fome, pestes? Ah, mas existe uma promessa gloriosa. Oh, glória a Deus. Existe uma promessa maravilhosa no mesmo capítulo de Hebreus 12, versículo 28, que diz: recebendo nós um reino que não pode ser abalado. Oh, glória a Deus. Recebendo nós um reino que não pode ser abalado, nós retenhamos a graça de Deus. Que palavra! Tudo pode balançar, mas existe um reino que não balança. Economias passam, governos passam, impérios passam, gerações passam, mas o reino de Deus permanece. A palavra do Senhor permanece. Por isso talvez Deus esteja dizendo hoje para nós: pare de construir sua vida apenas sobre aquilo que pode desaparecer. Construa sua casa sobre Jesus. sobre a rocha. Construa sua família sobre a rocha, que é Jesus. Construa suas decisões sobre a rocha, que é Cristo. Construa seu futuro sobre a rocha, que é o Senhor. Porque quando o mundo estiver sendo chacoalhado, e vai chacoalhar mais, Deus vai balançar mais. Quando o mundo estiver sendo chacoalhado, quem estiver firmado na rocha poderá até sentir o vento, os raios, as tempestades, mas não será arrancado do seu fundamento, que é o Senhor. E eu termino esta meditação deixando uma pergunta. Se Deus permitisse que tudo aquilo que é passageiro fosse sacudido na sua vida hoje, o que permaneceria de pé? Talvez seja tempo de voltarmos à oração. É tempo de voltarmos à palavra. É tempo de consertar aquilo que precisa ser consertado. Talvez seja tempo de dizer: Senhor, eu não quero esperar uma grande crise para me lembrar do Senhor. Não. Porque às vezes Deus não precisa gritar. Mas quando a humanidade deixa de ouvir a sua voz, que é o que está acontecendo hoje, até os abalos da vida podem se transformar em um chamado: voltem-se para mim.
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0: E a nossa pergunta em debate continua: não retires a vara do seu filho. O Senhor está dizendo que os pais devem bater nos seus filhos, ou está ensinando algo muito mais profundo sobre a disciplina? Eu quero ouvir você. E vamos a mais um louvor, depois vamos começar a ler os textos, os comentários dos nossos canais no YouTube, Débora Miranda Oficial e Igreja Deus e Amor Oficial, que são os dois canais que estamos transmitindo ao vivo e a cores. Você também pode deixar a sua opinião, o seu comentário lá. E também pelo WhatsApp 982923392. Mande a sua mensagem, estamos aguardando. Vamos ouvir agora Cristina Santana cantando, através desse clipe, Chuva Purificadora.

Muito bem, nós ouvimos na voz de Cristina Santana, Chuva Purificadora. É um clipe, lançamento da gravadora MC Music. Você pode, inclusive, entrar no canal da gravadora no YouTube, né? MC Music, você vai acompanhar todos os novos lançamentos que nós estamos aqui tendo. E também nós temos também o CD, né? E também nas plataformas digitais. Hoje o pessoal quase não quer comprar o CD. Outro dia eu estava buscando para comprar um CD player, né? Em outras palavras, um aparelho que tocasse CD. Gente, eu não consegui encontrar. Aí fui na internet e busquei, e parece que realmente o pessoal está deixando de fabricar, né? Eu gosto ainda de pegar o CD, eu gosto de pegar o LP na mão. Eu sou das antigas, né, gente? Eu passei por todas essas fases, desde o CD, desde do LP, do compacto, né? Antes era o compactozinho, depois passou para fita cassete, depois o long play, né, o LP. Eu gostava muito de ver o meu CD, ou seja, meu LP na mão, assim, grande, né? Você pode ver com clareza tudo, ler todos os créditos atrás, enfim, mas vai mudando os tempos e o pessoal vai deixando. De repente, agora, as plataformas digitais talvez não vão existir mais, vão ser diferentes. Eu estava recebendo conversando com uma pessoa, a pessoa falou que vai ter agora um celular que fica no seu óculos, diante dos seus olhos. Você vai piscar, vai mudar a tela. Imagine, vai estar todo mundo piscando o dia inteiro, né? Todo mundo piscando. Essa é a tecnologia, é o século XXI, né? Nós não podemos deter esse avanço, essa tecnologia também, que é bíblico, né? Que a ciência se multiplicaria, tudo isso já estava predito pela palavra de Deus. Bom, nós vamos seguindo, nós vamos começar agora a responder, ou seja, ler os comentários das respostas da opinião do povo de Deus quanto à nossa pergunta em debate, que é: quando a Bíblia diz não retires a vara do seu filho, que nem por isso ela morrerá, a Bíblia está mandando os pais baterem nos filhos ou está ensinando algo muito maior sobre disciplina? A Márcia de Santo André, isso aqui também é documentário do YouTube, né? É isso? Ou é o WhatsApp? Isso aqui é o YouTube, né? Márcia de Santo André diz assim, WhatsApp, ah tá, eu cresci ouvindo que, entre aspas, poupar a vara é estragar a criança. Ponto. E ela diz, só que hoje eu penso diferente. Disciplina precisa deixar ensinamento e não hematomas. Se a criança só obedece porque está com medo, será que ela realmente aprendeu alguma coisa? Esta é a resposta da Márcia de Santo André. Vamos seguindo? O próximo comentário, temos aqui Cláudio de Campinas. Muito obrigado pela participação. Ele diz, na minha infância, meu pai tinha uma vara chamada chinelo. E minha mãe tinha outra chamada olhar. Ele disse, curiosamente, o olhar não funcionava muito melhor. Eu acho, diz ele, que a autoridade não está no objeto que você segura, mas no respeito que você constrói. Obrigado, irmão Cláudio. Mais uma. Renata de Curitiba participa dando a sua opinião. Quando leio Provérbios, não consigo imaginar Deus autorizando pais a descontarem sua raiva nos filhos. Para mim, a vara representa correção, limite e direção. Disciplina é necessária, violência já é outra coisa. Obrigada, irmã Renata. Samuel de Goiânia participa deixando a sua opinião. Eu tenho uma dúvida sincera. Dois pontos. Ele pergunta assim, será que estamos interpretando um texto de milhares de anos com os mesmos conceitos de educação que temos hoje? Gostaria de entender o que vara, entre aspas, significava para quem ouviu esse ensinamento originalmente. Obrigado, irmão Samuel. Também Patrícia de São Bernardo do Campo, ela diz, minha mãe nunca precisou me bater, mas quando ela dizia, quando seu pai chegar, nós vamos conversar. Aí diz ela, eu começava a revisar todos os pecados desde o meu nascimento. Ela diz, brincadeiras à parte, irmã Débora, acredito que limite é fundamental, mas limite não precisa significar agressão. Tá bom, obrigada, irmã Patrícia. Está aí a sua opinião. Roberto opina também, lá de Belo Horizonte, que também está ligado conosco. Sou de uma geração que apanhou e dizia, eu apanhei e sobrevivi. Hoje percebo que sobreviver não significava necessariamente ter sido a melhor maneira de aprender. Talvez algumas coisas que chamávamos de educação fossem apenas repetição do que nossos pais também viveram. Obrigada, irmão Roberto. Deus te abençoe. A Débora, minha xará, lá de Recife, diz, se a vara do pastor serve para conduzir a ovelha, por que a vara dos pais necessariamente teria que servir para bater na criança?
ela pergunta, né? E ela diz, essa comparação sempre me fez pensar, talvez a ideia seja não abandonar a responsabilidade de corrigir. Obrigada, irmã Débora, pela sua participação. Anderson de Guarulhos, também acho perigoso ir para o outro extremo. Conheço pais que, com medo de traumatizar os filhos, praticamente deixaram de dizer não. Ele continua dizendo, não bater não significa não disciplinar. Criança precisa descobrir que escolhas têm as suas consequências. Obrigada, irmão Anderson, que Deus abençoe. Daqui a pouquinho a gente continua atendendo e lendo os comentários. Esse aqui são do WhatsApp, daqui a pouquinho eu também quero ler das pessoas que estão nos assistindo no canal Débora Miranda Oficial, no meu canal, e também no canal da Igreja, Igreja Deus e Amor Oficial. Vamos agora para mais um clipe, cantando agora Elias Santos, este belo louvor, Conversa.

0: 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Vamos falar agora de saúde física, como que tá a sua saúde mental, como que tá a sua saúde física, hein?
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0: Você dorme, mas você se sente cansado quando acorda? Quem não, né? Você já acordou de manhã com aquela sensação de que passou a noite inteira na cama, mas não dormiu? Mas não descansou? Ou dormiu, mas ficou aquele sono leve que você via tudo que estava acontecendo ao redor? Muita gente pensa que dormir bem é apenas dormir muitas horas. Mas não é só isso. A qualidade do sono também importa. E hoje a gente vê que a maioria das pessoas dorme em média 4, 5 horas. Gente, é muito insuficiente para nós termos energia no dia seguinte. Celular até tarde. Computador. Preocupações. Cafezinho no fim da tarde. Horários muito irregulares podem atrapalhar o cérebro a entrar nas fases mais profundas do sono. E na fase profunda do sono é que acontece a renovação celular do cérebro. E quando o sono não é reparador, no dia seguinte pode aparecer irritação, porque você está cansado, falta de foco, você não consegue se concentrar nos seus estudos, dor de cabeça e até mais vontade de comer alimentos calóricos. Ah, eu tô cansado, vai. Vou tomar esse sorvete aqui. Ah, eu tô cansado, vai. Eu vou comer esse chocolate aqui. É seu corpo pedindo energia. É. Mas uma atitude simples pode mudar e ajudar. Você vai diminuir o uso de celular. Antes de dormir, deixa o quarto mais escuro. Deixe o quarto mais silencioso, se possível, e procure manter um horário parecido para dormir e acordar. O seu corpo precisa de disciplina. O seu cérebro precisa receber essa mensagem. E atenção, se você dorme várias horas, mas continua acordando extremamente cansado, ronca muito, tem pausas na respiração durante a noite ou sente sono excessivo durante o dia, vale conversar com o médico, porque pode existir algum distúrbio do sono que precisa ser investigado. Pessoa que tem apneia do sono, ou seja, ela ronca demais, perde-se a respiração, o cérebro fica sem oxigênio e você acorda com dor de cabeça, cansado. Você precisa de um aparelhinho, né, chamado CPAP, para abrir a traqueia e não ser obstruída e o ar passar. Então as pessoas até brincam com esse negócio. Ah, esse cara ronca demais, esse cara aqui ronca demais, até estremece o colchão. Isso é sério, gente. Durante a noite, essa pessoa está tendo cortes de oxigênio. Ela não consegue respirar. E aí o que acontece? O cérebro vai sendo danificado, lesionado, porque não está recebendo oxigênio na medida que ele precisa receber. Procure um médico do sono, né? Você precisa. Ah, mas é muito caro. Mas, gente, é a sua saúde, você não está gastando, você está investindo. Vale a pena você economizar um dinheiro, comprar esse aparelhinho chamado CPAP, que você coloca durante, sobre a boca e o nariz, e você vai dormir tranquilamente e acordar outra pessoa no dia seguinte. Você que ronca demais, preste atenção, pode ter até infarto durante a madrugada. Falamos de saúde aqui no MC.
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0: E agora eu vou falar, vou ler aqui os comentários do meu canal. Débora Miranda Oficial, tem muita gente já respondendo. Irmão Ítalo Cavalcante, obrigado, irmão Ítalo. Ouvinte assíduo, né, irmão Ítalo? Sempre ouvindo, sempre participando. Ele diz assim: a respeito da pergunta em debate, não retire a

Ah, beleza. Obrigada, Mão Ítalo. Também a Marlene, gente, hoje eu estou com um pigarro, vocês vão ter que me perdoar. Hoje eu estou com muito catarro. Marlene Jesus, educação infantil e adolescente são necessárias por dentro da palavra. Educação é saudável com limites. Ensinar os filhos no caminho em que deve andar, exortando com ensinos e disciplinas adequadas. Também, o Ítalo continua ainda respondendo e complementa a sua opinião. Mas no caso, se for para bater no filho, tem que explicar para ele o porquê que ele está sendo disciplinado. Mas nada de espancamento. Tá, obrigado pela sua participação. Deixa eu ver aqui. Meu Deus, que é isso que está acontecendo com a minha garganta? O negócio, eu estou falando, o negócio está subindo aqui. Eu tenho aguinha aqui, daqui a pouquinho eu tomo. Deixa eu ver quem mais está respondendo. A maioria das pessoas aqui está pedindo orações. Então nós vamos atender aqueles que estão respondendo. Esse aqui continua do WhatsApp ainda também? Ou é comentários do YouTube? WhatsApp, eu quero também comentários do canal da Igreja Deus e Amor Oficial, tá bom? A Luciana de Salvador, Bahia, ela tá dizendo assim: o que mais me preocupa é quando alguém bate com ódio, com raiva, e depois diz que foi correção bíblica. Na minha opinião, disciplina deveria acontecer com domínio próprio. Se o adulto perdeu completamente o controle, quem naquele momento está precisando aprender autocontrole? Isso aqui é forte, hein, Luciana? Parabéns, Deus abençoe. Vamos atender aqui o irmão Eduardo, aqui da capital. Ele diz: na minha casa tinha um milagre bíblico. Bastava minha mãe tirar o chinelo que todo mundo se convertia imediatamente. Hoje, como pai, tento ensinar mais pelo diálogo e pelas consequências que teria o meu filho se fizesse algo ruim. Descobrir que criar filho exige muito mais paciência do que simplesmente punição. Obrigada, irmão Eduardo, Deus te abençoe. Também a Cristiane de Londrina participando. Eu gostaria que me explicassem uma coisa. Dois pontos, ela faz essa pergunta. Qual a diferença entre castigo, consequências e disciplina? Porque às vezes colocamos tudo no mesmo pacote. Talvez a grande questão não seja simplesmente bater ou não, mas o que realmente educa uma criança. Obrigada, irmã Cristiane, que Deus te abençoe. Nós vamos responder a sua pergunta pela palavra de Deus no final do programa, no nosso quadro Conhecendo Melhor a Sua Bíblia, tá certo? Mais uma pessoa participando, José Carlos de Sorocaba, interior de São Paulo. Tem uma visão mais tradicional. Eu acho que a nossa geração também errou ao transformar qualquer correção mais firme em algo necessariamente ruim. Claro que não defendo violência, repito, não defendo violência, mas acredito que pai e mãe precisam recuperar a autoridade perdida. Amor também sabe dizer não. Obrigado, irmão José Carlos. Fernanda de Brasília, obrigada. Para mim, uma pergunta resolve muita coisa. Depois da disciplina, a criança entende melhor o que fez ou simplesmente passa a ter mais medo dos pais? Se ela só aprendeu a não ser pega novamente, talvez não tenhamos ensinado o caráter, apenas medo da punição. Obrigada, Fernanda, pela sua opinião, que Deus abençoe. Somente mais uma e vamos a mais um hino. Paulo de Ribeirão Preto. Quando éramos crianças, ninguém discutia psicologicamente o que diria os estudos sobre a psicologia infantil. A discussão, quando eu era criança, era qual chinelo doía menos. Ah, esse negócio de disciplina é engraçado, né? Mas ele é sério ao mesmo tempo. Ele diz assim: hoje temos conhecimento que nossos pais não tinham. Eu acho justo perguntar: se sabemos mais sobre desenvolvimento infantil, não deveríamos também aprender maneiras melhores de corrigir? Obrigada, irmão Paulo, pela sua participação. Mas o louvor chega, vamos louvar? Vamos soltar a nossa voz? Deus merece todo louvor e glória. Cantando agora, Débora Miranda, eu canto A Última Lágrima agora com um clipe, um novo clipe que vocês vão acompanhar neste momento.

última lágrima. E essa versão a gente no clipe coloca a situação de uma filha, não sei se vocês assistiram aí, esta filha está longe de Deus e a mãe dela havia feito um voto ao Senhor, de que ela honraria o Senhor com voto no momento em que a filha voltaria para o Senhor, né? E a mãe fica doente, a mãe falece e ela então acha na Bíblia da mãe dela um voto do livramento. E ela volta para o Senhor. Então, quando a última lágrima rola no rosto do crente, Deus se levanta e faz a obra, né? Deus realmente derrama poder, Deus derrama a vitória sobre aquele que confia. Se vocês quiserem assistir, está aí no meu canal, Débora Miranda Oficial. Vocês podem colocar lá a última lágrima, vocês vão ter esse clipe. E também do canal da nossa gravadora, MC Music. Eu quero contar uma história, uma ilustração que traz uma lição para a nossa vida. A aposta é o título desta história. É uma divertida história que, segundo a tradição, foi escrita por Nasruddin Khoja, um satírico sufi que acredita-se que viveu e morreu diante do século XVIII. Capital de Sultanato de Rum, na atual Turquia. E ele começa escrevendo assim: eu fiz uma aposta com meus companheiros. Apostei que, apesar do gelo e da neve, eu sobreviveria por toda uma noite em uma montanha próxima. Levei comigo um livro e uma vela e passei a noite sentado, exposto ao um frio que jamais havia experimentado. Pela manhã, eu, mais morto do que vivo, cobrei o pagamento da aposta. Não, eles não queriam pagar e começaram a me interpelar. Não teve nada, nada mesmo para se aquecer? Respondi cansado, nada, nada mesmo. Nem mesmo uma vela? Continuaram. Sim, levei uma vela. Então, perdeu a aposta, gritou um deles aos risos. Achei melhor não discutir isso. Paguei a aposta e fui para casa descansar. Alguns meses depois, convidei os mesmos companheiros para um banquete. Na sala de estar, eles aguardavam que a refeição fosse servida à mesa. As horas se arrastavam e nada. Meus companheiros começaram a resmungar pela demora. Então resolvi fazer uma coisa. Fui convidá-los para irem até a cozinha comigo. Fomos todos juntos à cozinha e mostrei a eles uma enorme panela cheia de água. E embaixo dela, uma vela acesa que aquecia a água daquela panela. Nem estava morna. Comentei com indiferença e disse a eles assim: ainda não está pronto. Não sei por qual motivo, afinal a vela está aí, acesa desde ontem, e nada aquece. E nada aquece. O que está acontecendo? Eles olhavam para mim assustados. Não sei por qual motivo. A vela estava lá e nada aquecia. O que fazer? Achei melhor não discutir. E eles ficaram olhando, assustados, querendo saber o que estava acontecendo. Ficamos olhando, observando aquela panela. O que vai acontecer? Não sabíamos, não tínhamos ideia, mas nós tínhamos uma lição a aprender naquele momento.

E após o hino, nós vamos contar a outra parte da história. Nós temos a sequência, mais um vídeo, cantando agora Karina Inácio, Tua Voz. Mas fiquem atentos para o restante desta ilustração.

ouviram, vocês ouviram na voz também de Karina, este hino alto, né? Um lançamento voz, ou seja, voz não, voz da libertação, antigo nome, né? O MC, que está trazendo aí novos lançamentos, novos clipes, para você ser edificado, você ser, vamos dizer assim, abençoado por Deus. E nós vamos seguindo, dando prosseguimento, daqui a pouquinho nós teremos o Conhecendo Melhor a Sua Bíblia, e voltando à ilustração, o que que ele quis dizer, aquele asiático? Ele quis dizer que a vela não foi suficiente para aquecê-lo, assim como não foi suficiente para aquecer aquela panela, que estava desde ontem, ou seja, ele ficou a noite inteira também com a vela e ele não conseguiu ser aquecido. Esta foi a ilustração.

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1: Ainda falando mais claro sobre a ilustração, né? Nós estamos falando e contando essa história desse asiático que ficou a noite inteira ali com a vela e ele quase morreu de frio, né? E ele perdeu realmente a aposta, né? Ele teve que pagar aos seus companheiros e depois ele levou eles até a cozinha depois daquele prometido banquete que não ficava pronto. Podemos ver que a moral de aposta é que nem sempre aquilo que parece uma justificativa tem forças, né, suficiente para produzir um resultado. Na história, os amigos dizem que a vela deveria ter aquecido ele, mas uma vela distante não seria capaz de aquecê-lo no frio da montanha. Ele então usa a mesma lógica, levando os seus companheiros até a cozinha e coloca uma panela ali, sendo aquecida com uma vela desde a noite anterior. Então mostra que uma vela também não consegue aquecer uma enorme panela de água estando distante dela. Então a grande lição, não basta existir uma solução, né? É preciso que ela realmente tenha condições de produzir o efeito que esperamos. Eu creio que está na hora da gente começar a falar sobre, respondendo a nossa pergunta em debate. Nós temos tanta gente ainda querendo participar, não vai dar tempo, nós estamos em cima da hora. Eu queria ter um espaço bastante tranquilo para a gente explicar realmente o que diz a palavra de Deus a respeito desse versículo: não retire a vara de seu filho, que nem por isso morrerá. O que significa? Que ele está mandando os pais baterem nos filhos ou está ensinando algo muito maior sobre a disciplina? Vamos aprender então? Vamos para o nosso quadro de hoje.
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1: Hoje nós estamos com um tema em pauta: disciplina de filhos. E o versículo que nós colocamos para a gente meditar e ver o que diz a palavra é este: não retires a vara de seu filho, que nem por isso morrerá. Primeiro, nós precisamos entender que a palavra vara significava na Bíblia, né? É um erro da gente pegar a palavra vara e imediatamente a gente imaginar um pai espancando um filho com a vara. Se a gente for pegar esta palavra vara em hebraico, utilizada em provérbios, é shevet, shevet, o temudo, né, shevet. Ela podia representar uma vara física, mas também era usada para falar de autoridade, significa governo, direção e correção. Veja algo interessante. O salmista Davi diz em Salmos 23:4: a tua vara e o teu cajado me consolam. A tua vara e o teu cajado me consolam. É claro que Davi não está dizendo: Deus me bate e isso me consola. Não, não é no pé da letra isso. A vara do pastor também representava proteção, representava autoridade e direção. A Bíblia não está defendendo um adulto descarregar a sua ira sobre uma criança. Não, ela está dizendo: não abandone a sua responsabilidade de corrigir seu filho. E aqui existe uma diferença enorme, gigantesca. Violência nasce da raiva. Disciplina nasce da responsabilidade. Guarde isso. Violência nasce da raiva e disciplina nasce da responsabilidade. Bom, talvez o grande problema hoje não seja a ausência de vara, mas a ausência dos pais, a ausência de presença. Nós discutimos muito: pode bater, não pode bater, o que que acha melhor, é isso assim, não é assim, pode bater, não pode bater, mas talvez Deus esteja fazendo uma pergunta: onde estão os pais? Há crianças sendo criadas pelo celular, adolescentes sendo discipulados pelo aplicativo TikTok, Jovens aprendendo sobre sexualidade com desconhecidos na internet. Filhos recebendo valores de influenciadores que os pais nem conhecem. E depois a gente pergunta por que eles não nos obedecem. Então o negócio vem lá de trás. A correção vem depois, porque o negócio já começou lá atrás. A disciplina bíblica começa muito antes de qualquer punição. Presta atenção, a disciplina que o Senhor nos ensina começa muito antes de você corrigir o seu filho. Deuteronômio 6, vou repetir, não vou ser repetitiva, mas vou repetir este versículo. O Senhor diz estas palavras, três pontos. As ensinarás a teus filhos e delas falarás, assentado em casa quando estiver comendo, andando pelo caminho, ao deitar-se e ao levantar-se. Observe que Deus não diz primeiro, castigue seus filhos, não. Ele diz, converse com eles, ensine eles, caminhe com eles, esteja presente com eles. Então, antes da vara, vem a presença dos pais. A Bíblia não ensina apenas os filhos a obedecerem, mas também coloca limites nos pais. Esse é um ponto importantíssimo para nós falarmos aqui. Normalmente a gente vai citar, filhos, obedecei a vossos pais. Mas a gente esquece o versículo que vem depois. Efésios 6:4. E vós, pais, agora fala com os pais. Não provoqueis vossos filhos à ira, mas criai-os na disciplina e admoestação do Senhor. Ou seja, Deus está falando com o filho, mas Deus também fala com o pai. Filho, obedeça. E para o pai, não provoque. Colossenses 3:21 também vai reforçar isso. Pais, não irritei os vossos filhos. Não irritei os vossos filhos para que não percam o ânimo. Isso é muito profundo. Uma criança pode ser tão corrigida, mas tão corrigida, mas tão criticada, mas tão comparada e tão humilhada, que um dia ela deixa de tentar agradar aos pais. E a gente vê isso. Eu conheço muitos pais que humilham demais os filhos. Eu não estou contra a correção, gente, presta atenção. Eu não estou fazendo apologia à não correção, à não disciplina. Mas tem pais tão exagerados que humilha tanto o filho. Como um dia eu estava ouvindo uma história de um pai que colocou os seus dois filhos nus na varanda da casa para humilhá-los diante das pessoas que passavam e viam eles lá, sem roupa. Isso aconteceu, eu conheço essa pessoa. Não, ou seja, a criança ela é tão humilhada, ela é tão corrigida, ela é tão corrigida, ela é tão criticada, que ela pensa, não importa o que eu faça, nunca vai ser suficiente para meus pais. Nunca vou agradar meu pai e minha mãe, então. Isso também não é disciplina bíblica. A disciplina bíblica tem um objetivo, qual que é? Formar e não ferir e não humilhar. Hebreus capítulo 12 explica maravilhosamente isso. O Senhor corrige a quem ama. E depois diz que a disciplina produz fruto pacífico de justiça. Olha o que a Bíblia está falando. A Bíblia tem resposta para tudo, gente. O Senhor corrige a quem ama e o fruto pacífico de justiça é produzido. Então aqui nós encontramos o objetivo. Qual é o objetivo da correção dos filhos? Disciplina não existe para o pai dizer, agora você vai aprender quem manda nessa casa. Não é assim. Isso é autoritarismo. Agora você vai aprender quem manda aqui. Você ainda não sabe nada, meu filho. Você não é nada. Calma. Fecha essa boca. Ouça o que eu estou falando. Existe para que a criança aprenda. Há escolhas e há consequências. A disciplina é para dizer a ela, existem escolhas? Você vai escolher isso, meu filho? Você vai ter isso. Você vai escolher isso? Vai ser boas consequências. Vai escolher isso? Ruim? Vai ter más consequências. Então vejam, ouvintes, que o objetivo da disciplina não é simplesmente produzir uma criança com medo do pai. Temer o pai é uma coisa, agora ter medo é outra. Respeitar o pai é uma coisa, mas ter medo dele é outra. O objetivo da disciplina é formar um adulto que, mesmo quando o pai não estiver por perto, ele sabe escolher o que é certo. Ele sabe o que é errado. Presta atenção nesta frase. É muito forte esta frase. As pessoas que gostam muito desse termo, né? Isso aqui é forte. Agora eu vou repetir. Esta frase que eu vou dizer agora é muito forte. O grande resultado da disciplina não é um filho que obedece quando o pai está olhando. É um filho que sabe escolher quando ninguém está olhando. Eu também queria trazer aqui que existe um perigo muito grande. Disciplinar o comportamento e perder o coração da criança. Presta atenção. Em Provérbios 23, alguns versículos depois diz: dá-me, filho meu, o teu coração. Presta atenção. Isso aqui não é só Deus dizendo para nós. Presta atenção. Dá-me, filho meu, o teu coração. Provérbios 23, 26. Veja que extraordinário isso. O mesmo capítulo que fala da vara diz: dá-me, filho meu, o teu coração. Então isso muda completamente o entendimento. Deus não quer apenas comportamento, Ele quer o coração. Porque os pais podem conseguir controlar um filho durante 18 anos. E quando você estiver debaixo desse teto aqui, rapaz, você cala sua boca e você me obedece. Quem manda aqui sou eu. Depois de 18 anos você vai se mandar. Aqui não. Calma. A gente até entende a boa intenção do pai. De alguns, né? O que que adianta o pai poder controlar um filho até os 18 anos dele, mas aos 20, se nunca conquistar o coração do filho, vão perder completamente a influência sobre os filhos? Porque eu até diria aqui no programa que talvez existam pais que ganharam todas as discussões. Você nunca perdeu. Nunca perdeu dentro de casa. Mas perderam o coração dos filhos. Os filhos estão longe. Não conseguem agradar o pai, então tem medo até hoje. Então ficam longe, porque o pai é ignorante, o pai é autoritário. Então, às vezes, o pai fala: puxa, onde eu errei? Eu eduquei com tanta certeza de que aquilo era o certo. E por que que eles estão longe? Por que que meus filhos não se aproximam de mim? Por que não têm intimidade comigo? Talvez, como eu disse, os pais ganharam todas as discussões, todas as correções foram fortes, foram autoritárias, mas perderam o coração dos filhos. Quantos estão nos ouvindo hoje que têm mágoa dos pais de tanta correção indevida, autoritarismo? Foram espancados, ficaram nus numa varanda de uma casa porque o pai queria corrigir. Eu também conheci uma história de um pai que um filho chegou correndo da feira e disse: pai, eu consegui pegar um tomate lá da barraca da fulana, do ciclano. Ah, é? Pode pegar esse tomate aqui. Pegou na orelha do filho e saiu da casa no meio da rua com a mão na orelha do filho. E foi levando até a barraca da fulana do ciclano. Na concepção dele, ele estava corrigindo, mas de maneira errada, humilhando a criança. Hoje o adulto conta rindo, porque é uma situação tão constrangedora que ele tem que rir, porque o que ele vai fazer? Ele vai chorar? Mas é humilhante. Imagine a família falando, os familiares falando, os vizinhos falando: é, aquele fulano lá, o senhor fulano de tal, ele corrige mesmo os filhos. Era isso que o pai queria ouvir dos vizinhos, né? Bom, o extremo também da permissividade também não é amor. Meu Deus, acho que isso é que a gente mais vê hoje. Os extremos não dão certo. É de mais ou é de menos. Tem agora pais que não fazem nada. O filho cospe na cara do pai, que eu já vi, batendo na cara do pai e o pai rindo. O que a criança está aprendendo? Se ela bate na cara do pai e o pai ri, ah, meu pai gostou, eu vou continuar repetindo. Aqui entra Provérbios 13:24. O que retém a vara aborrece a seu filho, mas o que o ama cedo o disciplina. Se Deus corrige quem o ama, você ama seu filho, então corrija ele. Então a gente vê aquelas crianças fazendo vergonha aos seus pais no aeroporto, é no supermercado, é na loja, e aquela criança gritando e a mãe envergonhada não sabe o que fazer, porque se ela for corrigir, o pessoal vai cair em cima. Se também não corrigir, a criança continua gritando, o que que ela faz? Falta de disciplina. O que retém a vara aborrece o filho, mas o que o ama cedo disciplina. Então o princípio bíblico aqui, irmãos, é muito sério. A gente ri porque a gente vê tantas atitudes estranhas e esquisitas que a gente acaba rindo, mas o assunto é sério. Amar não é deixar fazer tudo o que ele quer, não. Eu não posso constranger o meu filho, não, eu não posso. Ele tem que escolher o que é melhor para ele. Mas, gente, é uma criança, o que que tem ali de maturidade para poder decidir e fazer escolhas? Meu filho, você quer ir para a escola? Você vai. Se você não quiser, também a mamãe não vai ficar brava. Pode ficar sem ir na escola, filho. Você está cansado, não é? Bom, o que você pensa disso? Às vezes os pais confundem amor com ausência de limites. A criança, a Bíblia diz, entregue a si mesma é vergonha para os seus pais. A criança entregue a si mesmo é vergonha para seus pais, diz a Bíblia. E é isso que a gente vê hoje também, a permissividade, o extremo também, não corrigir. A criança quer alguma coisa. O pai diz não, ela chora, então ele volta atrás. Tá bom, filho, tá bom, você chorou, então... Até uma criancinha de colo. Eu estava vendo uma vez uma criança com um chaveiro na mão. E a mãe imediatamente tirou aquele chaveiro, porque tem aquelas chaves pontiagudas que ele podia até furar o olho. A criança chorou, ela ainda ficava brava. Pode ficar sem ir na escola, filho. Você está cansado, não é? Bom, o que você pensa disso? Às vezes os pais confundem amor com ausência de limites. A criança, a Bíblia diz, entregue a si mesma é vergonha para os seus pais. A criança entregue a si mesmo é vergonha para seus pais, diz a Bíblia. E é isso que a gente vê hoje também, a permissividade, o extremo também, não corrigir. A criança quer alguma coisa. O pai diz não, ela chora, então ele volta atrás. Tá bom, filho, tá bom, você chorou, então... Até uma criancinha de colo. Eu estava vendo uma vez uma criança com um chaveiro na mão. E a mãe imediatamente tirou aquele chaveiro, porque tem aquelas chaves pontiagudas que ele podia até furar o olho. A criança chorou. Ela entendeu, quando ela chora, ela entende que aquilo não é próprio para ela. Né? Então, se você volta atrás, a criança chorou, tá bom, filhinho. A criança talvez se joga no chão, tá bom, filho, tá bom, tá bom. Ah, pai, eu quero o celular. A criança tem 3 anos. Tá bom. Aí a criança começa a chorar, tá bom, dá o celular. O que a criança entendeu? Se eu pressionar suficientemente, o meu pai vai ceder. O limite desaparece. Aquilo que você falou foi por terra. Aí ela cresce esperando que o mundo funcione assim. São aqueles adultos manhosos. Se você diz não, aquele adulto fecha a cara com você. Enfim, tem adultos crianças, porque foram criados assim, tendo tudo na mão. Aí vai te dizer não, pronto, acabou o mundo. Depois ela cresce esperando que o mundo funcione assim. O mundo vai dar tudo o que eu quero, vai ser tudo da maneira que eu quero. Só que o mundo não funciona assim. A escola tem regras, não tem? O trabalho tem regras. O casamento exige limites, a sociedade tem leis, enfim, limites dados dentro de casa também preparam o filho para a vida. Se você não dá limite para o seu filho, ele vai sofrer demais, vai sofrer. Mas também eu quero dizer que disciplina jamais pode virar violência. É que eu falei para vocês, eu trouxe esse assunto porque eu estava lendo na internet, eu estava vendo um certo advogado, ele espancava a criança dentro do elevador, aí a síndica entrou chamando a polícia. E ele foi preso, porque ele estava espancando a criança, sacudindo a cabeça da criança, gritando no ouvido da criança, jogando a criança contra a parede do elevador. essa disciplina não funciona, ela gera violência. E traz o quê? Revolta no coração do filho. E a criança é indefesa para um tamanho de um homem daquele tamanho. E a criança de 5, 6 anos, ela é indefesa. Isso é injusto. Nenhum texto de Provérbios, nenhum texto da Bíblia autoriza espancamento. Nenhum texto da Bíblia autoriza humilhação moral, agressão por raiva, ameaça ao filho, castigos cruéis, descarregar frustrações sobre uma criança. Veja que um adulto é fisicamente muito mais forte que uma criança, como eu estava falando. Isso é injusto. A gente lembra daquele crime hediondo que fez tanta gente chorar, inclusive eu chorei quando, da família Nardoni, aquela criança, a Isabela, que foi jogada, acho que foi do sétimo andar, oitavo, não me lembro bem, porque a madrasta bateu tanto, e lá naquela guarda compartilhada, a criança, quando está com aquela pessoa, ela não pode fazer, ela não pode cometer nenhuma humilhação. A criança tem regras, né? Inclusive, estavam falando de regras e limites. Também na guarda compartilhada, a madrasta tem que seguir direitinho, tem que cuidar da criança. Mas não pode machucá-la. E quando eles viram que a madrasta machucou a criança, a Isabela Nardoni, o pai resolveu o quê? Vamos jogar daqui de cima, porque bom, a gente pode falar que ela pulou, alguém jogou ela, mas não foi a gente. Enfim, quando a correção perde domínio próprio, preste atenção, isso é para nós crentes também. Quando a correção perde domínio próprio, já deixou de cumprir o seu propósito bíblico, que a disciplina é corrigir, é formar a criança. E tudo que você fizer com ela, ela vai repetir isso na sua vida adulta. Ela vai ser o quê? Ela vai ser violenta com as outras pessoas, ela vai xingar outras pessoas, ela vai humilhar outras pessoas. No livro de Gálatas, capítulo 5, ensina que um dos frutos do Espírito é justamente domínio próprio. Quantos crentes não produzem esse fruto, domínio próprio, e querem os dons de Deus? Eu vou buscar os dons do Espírito Santo, mas ela não produz frutos. Os frutos do Espírito, temperança, domínio próprio. Preste atenção, Deus está falando com você. Nós estamos trazendo este estudo para atacar alguém, para mandar indireto alguém. Estamos falando o que está acontecendo hoje na sociedade. Está acontecendo isso hoje em famílias cristãs. Nós temos que ser coerentes naquilo que a gente vai fazer. Coerência é tipo temperança, ser regular, né? Não sermos exagerados. É muito importante a gente prestar atenção nisso. É alguém afirmar, estou disciplinando biblicamente o meu filho, porque eu tenho domínio próprio. E uma frase muito forte que eu também quero trazer aqui. Se o pai perdeu, ou a mãe, o domínio próprio, aquele não é o momento de disciplinar o filho. Calma, deixa a ira passar. Você pode irar, mas não pecar. Primeiro, ele precisa disciplinar a si mesmo, produzindo o domínio próprio, a temperança, para depois corrigir o filho. A justiça de Deus não atua na ira do homem. Isso é muito importante também. Quando Deus nos corrige, imagine se ele usasse violência para aquilo que nós merecemos. Todo mundo estava morto, acabado. Mas Deus nos corrige com amor, porque ele nos ama. Agora então, vocês estão perguntando qual seria a disciplina bíblica. Eu posso resumir em 5 palavras. Primeiramente, antes de corrigir, ser presente na casa, na vida do filho. Muitos pais jogam os filhos para a sociedade corrigir. A escola corrigir, a igreja corrigir na escola o pequeno Galileu. Não. Nós não corrigimos ninguém. Nós complementamos com a palavra, mostrando o que é certo e errado. Mas quem corrige, a Bíblia diz que vós, pais. Não diz vós, escola bíblica. Não. Vós, escola secular. Não. Primeiro, então vamos resumir a disciplina bíblica em 5 coisas. Primeiramente, o pai está presente com seu exemplo. Primeiramente, presença. Ensino, ou seja, seu exemplo. com limites, consequências e amor. A disciplina saudável diz: eu te amo demais para deixar você crescer sem limites, meu filho. E depois da correção deveria continuar existindo relacionamento. Uma criança precisa saber: meu comportamento foi errado, mas eu continuo sendo amada. Eu continuo sendo amado. Isso é muito diferente de dizer: eu sou uma criança ruim. Muito diferente. A gente ouve pais colocando na cabeça dos filhos que ele nunca vai ser nada na vida. Eu já ouvi criança ouvindo isso. Eu já vi criança ouvindo isso: meu filho, você não vale nada. Você não vale nada. Você vai crescer, você vai ser um vagabundo. Você vai ser um vagabundo, meu filho. A criança cresce o quê? Com autoestima no chão. Mesmo que eu lute, mesmo que eu faça certo, eu vou ser um vagabundo, eu não vou trabalhar, eu não valho nada. Eu sou ruim e vou ser ruim e vou morrer ruim. Então, presença. O que mais ensina, estava respondendo aquela irmã, que eu esqueci o nome dela, mas o que mais ensina é o seu exemplo. Porque você pode falar X e fazer Y. Você pode falar: meu filho, você não pode fazer isso. Você não pode mentir. Mas mãe, você mentiu ao telefone quando falou com o fulano para dizer que não estava e você estava em casa. O exemplo, gente. O exemplo ensina. Eu me lembro que um dos meus filhos, eu não me lembro o que ele fez de errado, mas eu me lembro que o Lore, meu esposo, disse: meu filho, você vai ficar uma semana sem computador. Ele falou: pai, me bate. Mas deixa eu usar o computador. A maior disciplina dele não foi um chinelo, foi a falta do computador. Você pode fazer isso. Então vejam que a Bíblia é muito clara. Primeiramente, presença, o ensino com o seu exemplo, porque não adianta você falar que faça e você não faz. Depois, limites, consequências, e o resultado é amor. Eu corrijo você porque eu te amo. Então, um corrige comportamento, o outro destrói identidade. A humilhação destrói identidade. Agora, a devida disciplina, ela corrige o comportamento errado. Que Deus abençoe. Deus continue falando aos corações. A palavra está aí. Vamos fazer a diferença. Mas, primeiramente, com o nosso exemplo, que é o maior exemplo, que é o maior ensino, melhor dizendo. É o melhor ensino, é o nosso exemplo para a correção dos nossos filhos. Senhor Deus, nós queremos te agradecer por sua palavra. A sua palavra é tremenda, Senhor. Nela nós encontramos alívio para o nosso sofrimento, para a nossa aflição. Nela nós encontramos o consolo para dias de choro, de lágrimas. Nela nós encontramos tudo que nós precisamos. E o Senhor é um grande Pai, um Pai de amor, misericórdia. Nos corrige porque nos ama. E nós temos que entender este ensinamento que o Senhor corrige. Que há necessidade de ter correção com os nossos filhos. E assim eles vão entender que nós o amamos. Obrigada, Senhor, por este programa, pelos hinos que tocaram corações, pelas palavras que foram ditas aqui, ungidas pelo Teu Espírito Santo. Senhor, guarde esta casa. Guarde este filho, guarde esta criança. Senhor, ajude este pai a entender a devida disciplina, a devida correção que o Senhor traz como exemplo, para que este filho ame seu pai e que este pai não perca o coração do filho. Obrigada, Senhor. Fica conosco neste dia, que tudo que aconteça hoje seja para a sua glória, em nome de Jesus. Amém, Senhor. Amém. E assim nós vamos encerrando. Eu gostaria de continuar, está tão bom, né? Mas o Senhor vai continuar falando e ensinando e trazendo a devida inspiração ao coração de vocês. Eu quero agradecer a todos os técnicos, cinegrafistas, todos que estão na rede, também a assessoria, a você que nos deu esta preferência, já que temos tantos programas evangélicos neste momento e você nos deu esta preferência. Amanhã a gente volta com mais um programa Mensagens Cantadas a partir das 12:30. Fiquem na paz do Senhor Jesus, se despede Débora Miranda e também meu esposo, pastor Lorival de Almeida. Até a próxima, se Deus assim nos permitir, e até lá.
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0: 2:03.
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0: 2:03.
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11: 14:02.
12: Meu nome é Salvador da Silva Netos, Jardim São Pedro, Goianás. Vim aqui contar a minha bênção, né? Que eu tive diversas bênçãos. Fui curado de 3 enfermidades depois que eu conhecia a Igreja Pentecostal Deus é Amor. Tinha uma doença no intestinal, todo o estômago meu, tudo que eu comia me fazia mal. E eu fui em 3 clínicas médicas, e eu repetia os remédios, às vezes os mesmos remédios, né? Cheguei a pegar 80 receitas médicas nessas clínicas, nessas 3 clínicas. Então, mas nada adiantou, os remédios nada adiantou. O remédio verdadeiro eu encontrei foi através das orações da Igreja Pentecostal Deus é Amor. Outra doença que eu tinha era coluna, dor na coluna, forte dor na coluna. Eu não podia pegar um peso de 5 quilos. Eu fui liberto aqui na Igreja Pentecostal Deus é Amor dessa enfermidade. A outra, eu sofria uma insônia, né? Uma insônia tremenda, uma insônia. Então, eu fui curado aqui na Igreja Pentecostal Deus é Amor. Só na Igreja Pentecostal Deus é Amor que eu alcancei todas as bênçãos, vitórias. Então eu vim aqui para agradecer, sou muito grato, né, pelas curas, né, e as vitórias, apesar da minha idade, que hoje eu me encontro com 83 anos. Estou saudável, graças a Deus, em nome de Jesus. Hoje eu estou curado de todas as 3 enfermidades. Então eu sou muito grato a Jesus e agradeço também a Igreja Pentecostal Deus é Amor, Salvador da Silva Neto. Eu sou do Goianás, do Jardim São Pedro, Rua General Leôndiras Cador, 120.
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1: Graças a Deus que o Senhor nos dá esta oportunidade de estarmos aqui com vocês, orientando, apoiando a todos os discipuladores, a todos os membros em Cristo Jesus, membros do corpo do Senhor Jesus, que entenderam a sua missão, entenderam esta ordenança que nós estamos trazendo a vocês, que Jesus disse: ide e fazei discípulos. Aquele que faz o que o Senhor pede, aquele que faz a vontade do Senhor, esse será abençoado. Você que está discipulando um novo convertido, este programa é para você. 5 minutos de orientação. E hoje eu quero contar uma história de transformação de uma pessoa, de um homem idoso, que nós vamos colocar o nome aqui de José. Ele foi convertido ao Evangelho há mais de 50 anos. E ele estava aposentado, frequentava os cultos, devolvia o seu dízimo e entendia que sua vida estava chegando ao fim. Afinal de contas, estava com 80 anos já. Então ele ficava a maior parte do tempo em casa, com a esposa, vamos dizer, deixando a vida passar. Passou um tempo, ele começou a observar que a vida de muitas pessoas na igreja onde ele congregava estava sendo transformada. Então ele foi atrás, ele começou a procurar, começou a descobrir o que estava acontecendo. Ele já era membro da igreja há muitos anos, há 50 anos, e nunca tinha visto nada parecido com o que ele estava vendo naquele tempo. E ele foi então conversando com algumas pessoas, ouvindo delas que o motivo da transformação de vida era a compreensão do que significava ser discípulo de Jesus. Olha que lindo isso. No início ele ficou assim meio intrigado com o que ele estava ouvindo dessas pessoas que diziam que estavam transformadas. Ele via realmente essa transformação. Mas como todos com quem ele falou falaram tão bem do processo do discipulado, ele então decidiu participar de um dos grupos do discipulado para ver de perto o que tinha apenas ouvido. Após alguns meses ele estudando a Bíblia, sendo também discipulado, depois de 50 anos na igreja, e aprofundando-se o seu relacionamento íntimo com Deus, ele procurou seu pastor e fez a seguinte declaração: pastor, por que vocês não me ensinaram essas verdades há mais tempo? Porque se eu tivesse aprendido esses princípios bíblicos há 50 anos atrás, minha vida teria sido diferente. Eu passei todos esses anos em diversas igrejas, apenas com estilo de vida superficial, uma vida medíocre. Eu conhecia a Jesus, mas eu nunca soube que poderia viver como discípulo dele de forma tão profunda e tão radical. E ele continuou dizendo ao seu pastor: eu já tenho 80 anos. Eu achei que nunca experimentaria mais nada novo na minha vida. Pastor, no entanto, se for possível, porque eu estou pedindo mais 20 anos de vida ao Senhor, no tempo que Ele me der, eu quero viver essas verdades. Essas verdades que aprendi agora com os meus 80 anos e me tornar um discípulo que possa fazer a diferença, não somente na minha comunidade, na minha família, mas no mundo inteiro. Depois disso, ouvintes, aquele senhor entrou para a universidade da terceira idade, começou a estudar canto e participar de um coral, e ele dedicava a maior parte desse tempo no projeto social. A vida do irmão José mudou muito. Hoje ele está com 95 anos e ainda ativo. Eu não sei se ele terá os 20 anos que pediu a Deus, mas nos 15 que ele já viveu, após as descobertas dessas verdades, ele tem sido um discípulo de Jesus que tem feito uma diferença enorme no lugar onde ele vive. Ele é um exemplo claro de que é possível aprender a ser discípulo de Jesus em qualquer tempo da vida, seja na infância ou na terceira idade. Terminamos aqui mais um Espaço Eu e Mais Um. Na próxima vez estaremos juntos para aprendermos e compartilharmos com vocês experiências, histórias e como lidar com diversas situações, você que está discipulando um novo convertido. Que Deus abençoe em Cristo Jesus. Se despede, Débora Miranda.
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A gente vai para mais informações daqui. Ensino superior. Como conseguir uma faculdade de graça ou com desconto pelo Enem? O Exame Nacional do Ensino Médio, o Enem, é uma porta de entrada para muitas oportunidades acadêmicas aqui no Brasil, incluindo o acesso a faculdades gratuitas ou com desconto. Para conseguir uma vaga em uma instituição de ensino superior sem custos ou com valores reduzidos, os candidatos podem se inscrever em programas de bolsas e financiamentos oferecidos pelo governo e por instituições privadas. O principal programa do governo federal para isso é o Sistema de Seleção Unificado, que utiliza as notas do Enem para selecionar alunos para vagas em universidades públicas.

candidatos. Uma outra alternativa para obter desconto ou gratuidade nas faculdades é o FIES, que é o Fundo de Financiamento Estudantil, que também utiliza as notas do Enem como critério. O FIES oferece financiamento para o pagamento de mensalidades em instituições privadas de ensino superior. Além desses programas, muitas universidades privadas também oferecem suas próprias bolsas e descontos com base no desempenho no Enem. Para aproveitar essas oportunidades, os candidatos devem consultar as instituições de interesse, verificar os requisitos e prazos para as inscrições e, em muitos casos, realizar provas ou entrevistas adicionais. Obesidade infantil. Doença afeta mais de 3 milhões de crianças menores de 10 anos no Brasil. Hábitos saudáveis têm mais chances de acompanhar a população durante a vida se começarem logo na infância. Por isso, é preciso chamar a atenção para qualidade de vida e rotina alimentar balanceada. A estimativa é que mais de 6 milhões de crianças tenham excesso de peso aqui no Brasil e 3 milhões e 100 mil já evoluíram para obesidade. Essa doença afeta 13,2% das crianças entre 5 e 9 anos, acompanhadas no SUS do Ministério da Saúde, e pode trazer consequências preocupantes ao longo da vida. Então, nessa faixa etária, 28% das crianças apresentam excesso de peso, um sinal de alerta para o risco de obesidade ainda na infância ou no futuro. Entre os menores de 5 anos, o índice de sobrepeso é de 14,8%, sendo 7% já apresentam obesidade. A pandemia da Covid-19 também agravou a situação e teve impacto importante na alimentação das crianças e adolescentes, além do aumento do sedentarismo. A interrupção significativa na rotina das crianças pode gerar impacto negativo na saúde mental e bem-estar, o que pode provocar um índice maior de jovens com excesso de peso. No SUS, o atendimento multidisciplinar garante várias abordagens necessárias para o acompanhamento e tratamento da doença, já que isso também envolve uma mudança de comportamento em casa.

Com 17 minutos, agora em Curitiba, 14h, 17 minutos. Queridos ouvintes, e com os acordes musicais do Hino Galileu, nós já estamos chegando com todos vocês com o programa A Voz da Libertação da Igreja Pentecostal Deus e Amor no seu rádio. A direção geral desta programação e Igreja Deus e Amor está a cargo da serva do Senhor, irmã Erenice Miranda, com a sede mundial das Igrejas Deus e Amor em São Paulo, na Avenida do Estado, 4568, na Liberdade, São Paulo, capital. Música.

Bom, a paz do Senhor Jesus, desse seu amigo, também irmão em Cristo, Sidney Gonçalves. Que a paz do Senhor esteja na sua vida, no seu lar, com a sua casa e com a sua família. Estamos com todos vocês nesta tarde abençoada, tarde de segunda-feira. Hoje é o quinto dia do mês de outubro do ano da graça de 2026. Estamos nesta tarde louvando e agradecendo ao santo nome do eterno Deus e, é claro, agradecendo a você, o senhor, a senhora, pelo carinho da sintonia para com a nossa programação nesta tarde. Lá nos transmissores, na Cidade das Águas, que é Piraquara, Oswaldo Vieira coopera conosco. E meu muito obrigado a todos pelo carinho da sintonia para com a nossa programação local que está começando agora. Vamos juntos até às 15 horas falando unicamente e exclusivamente das grandezas que é em Cristo Jesus, o Senhor nosso Deus. Começando bem a nossa programação local nesta tarde, do CD Toque com Fé, Ângela Gonçalves abrilhantando a nossa programação com o belíssimo louvor Pode Chorar.

nossa sede estadual do Paraná, Igreja Deus e Amor, aqui em Curitiba. Ela está na rua Pedro Ivo 744 e a supervisão local está a cargo do servo do Senhor, pastor Jerry Borchardi. Queridos ouvintes, receba

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Vamos seguindo com a nossa programação, querido ouvinte. Eu lembro a todos vocês que estão ligadinhos aí na nossa programação, que o culto desta tarde está em andamento aqui na nossa sede estadual do Paraná, Rua Pedro Ivo 744, no centro de Curitiba. Esse é o endereço da bênção, é o endereço da vitória. Deus tem a bênção e a vitória para todos aqui na nossa Igreja Pentecostal Deus e Amor, Rua Pedro Ivo 744, no centro de Curitiba. Daqui a pouquinho mais no culto desta tarde, presbítero Júlio Opiechon pregando a palavra de Deus e orando em favor de todos no culto de ensinamento. Culto de ensinamento à luz da palavra de Deus aqui na Rua Pedro Ivo 744, no centro de Curitiba, Igreja Pentecostal Deus e Amor, com as portas abertas. O bom Deus e Pai Todo-Poderoso, ele tem uma bênção e uma vitória toda em especial para entregar em suas mãos. Bênçãos de Deus para a vida daquele que crê. Bênçãos de Deus para a vida daquele e daquela que confia. Quem crê no poder extraordinário que há em Cristo Jesus, o Senhor nosso Deus, vem para cá, para a Igreja Pentecostal Deus e Amor. Nesta tarde de bênçãos, nesta tarde de vitórias, o bom Deus e Pai Todo-Poderoso, ele tem uma vitória especial para entregar em suas mãos. Ainda dá tempo, irmãos membros, obreiros e obreiras, ainda dá tempo para vocês estarem conosco no culto desta tarde, adorando a Deus em espírito e em verdade conosco. Certamente que o bom Deus e Pai Todo-Poderoso tem uma palavra ao seu coração. Venham para cá no culto desta tarde.

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Queridos ouvintes, ligadinhos da nossa programação, e o nosso assunto agora é acerca do culto desta noite, hoje, segunda-feira, aqui em nossa sede estadual.

0: E atenção, Grande Curitiba, hoje segunda-feira. Segunda-feira das bênçãos e vitórias de Deus para as nossas vidas, para a minha vida, para a sua casa e também para a sua querida família. Hoje segunda-feira é a segunda-feira da palavra de Deus. Atenção, hoje segunda-feira é a segunda-feira da palavra do Senhor nosso Deus. Mas, para a noite de hoje, teremos também uma surpresa especial.
1: Crente sabe, a palavra de Deus é vida, direção, força e vitória. É pela palavra que conhecemos a vontade do Pai, crescemos na fé e vencemos o inimigo. A palavra de Deus não volta vazia, ela transforma, cura, restaura, levanta, faz viver o que estava morto. Filho do homem, poderão viver estes ossos? Profetiza e dize: ossos secos, ouvi a palavra do Senhor. Ezequiel, capítulo 37, versículos 13 e 4. Segunda-feira, o poder da palavra de Deus. Encontros de ensino para a sua vida. Deus te chama para um recomeço através da sua palavra. Saiba que não é só mais uma pregação, não é só mais um culto, é um encontro com o poder que cria, renova e sustenta. Nesta segunda-feira, venha com o coração aberto para mergulhar no ensino da palavra de Deus e experimentar o poder dela em sua vida.
0: Lembrando a todos vocês, queridos ouvintes, que para esta noite no culto doutrinário, nós vamos contar com a presença da serva do Senhor. Atenção, ouvintes, ligadinhos na nossa programação, porque na noite de hoje nós vamos contar com a presença da serva do Senhor, evangelista Maria Lorena, que estará pregando a palavra de Deus e orando em favor de todos. Hoje, segunda-feira, culto de ensinamento. Culto doutrinário, ensinamento à luz da palavra de Deus. Lembrando que, oficialmente, o culto começa às 19 horas. Mas extraoficial, o culto já começa às 18 horas com oração, com clamor, com súplicas ao Senhor nosso Deus e Pai Todo-Poderoso, aqui mesmo em nossa sede estadual do Paraná. Anotou o endereço? Anotou o local da sua vitória? Igreja Pentecostal Deus é Amor, Rua Pedro Ivo, 744, bem no centro de Curitiba. Esse é o endereço da sua bênção, esse é o local da sua vitória, esse é o local que o bom Deus e Pai Todo-Poderoso preparou para que o ouvinte possa estar conosco aqui, adorando a Deus em espírito e em verdade nesta noite. O Senhor nosso Deus e Pai Todo-Poderoso, com certeza, já colocou uma palavra no coração da sua serva, evangelista Maria Lorena, que irá retransmitir a palavra de Deus aos nossos corações nesta noite, aqui mesmo na rua Pedro Ivo, 744, no centro de Curitiba, Igreja Pentecostal Deus e Amor. E o convite é especial para todos os membros, obreiros e obreiras da casa do Pai. Vocês não podem faltar nesta noite, visto que a palavra de Deus falará fortemente ao seu coração. A palavra do Senhor nosso Deus falará de uma maneira toda especial ao coração do meu irmão, ao coração da minha irmã, aqui na nossa Igreja Pentecostal Deus é Amor, Rua Pedro Ivo, 744, no centro de Curitiba, nesta noite, evangelista Maria Lorena pregando a palavra de Deus e orando pelos dons do Espírito Santo. 7 horas da noite começa o culto culto oficialmente, mas extraoficial, já a partir das 18 horas. Sim, já a partir das 18 horas, a igreja em oração, o povo de Deus em clamor, em súplica para Deus confirmar as bênçãos e vitórias dos altos céus. Venham para cá, Grande Curitiba, venham para cá, região metropolitana, venham aqui receber as bênçãos do bom Deus e Pai Todo-Poderoso nesta noite. Afinal de contas, as bênçãos de Deus são elas que nos enriquecem sem acrescentar nenhuma dor. Deus o Todo-Poderoso colocará um basta, um ponto final neste seu sofrimento, e Deus vai entregar em suas mãos as bênçãos e vitórias desde os altos céus. Independente do seu problema, independente do que você, o senhor, a senhora, esteja passando, enfrentando, nesta noite a palavra do Senhor nosso Deus vai bradar fortemente ao seu coração na voz da serva do Senhor, evangelista Maria Lorena, que estará pregando a palavra de Deus e orando em favor de todos pelos dons do Espírito Santo, hoje, segunda-feira, no culto, logo mais às 7 horas da noite. Venham para cá, você, o senhor, a senhora, que precisam do milagre, da libertação de Deus, da solução de Deus para os seus problemas, aqui na nossa igreja Deus e Amor, nesta noite a bênção de Cristo será muito grande. E juntamente com a evangelista Maria Lorena, os grupos de louvores a Deus, a banda Brilho Celeste, o coral Melodias de Sião e o grupo Louvor e Adoração estarão aqui nesta noite entoando belíssimos hinos de adoração ao santo nome do Senhor nosso Deus. Também a presença dos presbíteros da casa do Pai, diáconos, cooperadores da obra do Pai, também se farão presente nesta noite, e o convite é especial para todos, para que todos aqui possam comparecer e receber de Deus a bênção e a vitória completa. Pedro Ivo 744, na noite de hoje, segunda-feira, dia 5 de outubro, a bênção de Deus será muito grande para a sua vida nesta noite. Venham para cá. Lembrando a todos vocês que amanhã, terça-feira, também teremos 4 horários de bênçãos. 9 horas da manhã, cooperador Adson pregando a palavra de Deus e orando em favor de todos pelos dons do Espírito Santo. Teremos o culto do meio-dia, 1 hora da tarde. No culto das 14 horas desta terça-feira, diácono Milton Pires pregando a palavra de Deus e orando pelos dons do Espírito Santo. No culto das 7 horas da noite desta terça-feira, presbítero Francisco Gonçalves, aqui trazendo a mensagem à luz da palavra de Deus, orando em favor de todos, e a bênção, a vitória de Cristo, grande, certa e garantida para todos. O abençoador é o Senhor Jesus, que tem a bênção, que tem a vitória para todos. Venham para cá, para a igreja Deus e Amor. E atenção, queridos ouvintes, para a oração da intercessão global e para o relógio da oração.
2: A Igreja Pentecostal Deus e Amor está orando, buscando a presença do Senhor, pois é uma ordenança bíblica. Clama a mim e responder-te-ei, e anunciar-te-ei coisas grandes e firmes que não sabes. Venha participar conosco do Ministério da Intercessão Global, que acontece em nossa Igreja Pentecostal Deus e Amor, sede estadual de Curitiba. E quem está encabeçando, amados ouvintes, este ministério maravilhoso é a serva do Senhor, evangelista Maria Lorena. E ela agora tem uma palavra importante sobre o Ministério da Intercessão Global. A paz do Senhor, irmã Lorena.
3: A paz, seu irmão Edmar, e com toda certeza, a nossa alegria é buscar a face do Senhor. Nós temos em vários dias, vários horários. Temos segunda pela manhã, das 7 da manhã até as 9h30, oração. Temos quarta pela manhã, das 7 às 9h30, oração. temos sexta pela manhã, das 7 da manhã às 9:30 da manhã, oração. Temos sábado junto com o circo de oração, a partir das 8 da manhã até às 10. E terça-feira nós temos das 17 até às 19 horas. E quinta-feira das 17 às 19 horas. Irmão Edmar, é horário para todos alcançar a oração, irmã Edmar.
2: Não tenha dúvida, realmente Deus preparou esses horários para que os nossos queridos ouvintes possam participar, possam buscar a presença do Senhor. Então, ouvintes, você que pode vir pela manhã, aí está o horário, ó. Segunda, quarta e sexta, das 7 às 9:30. E sábado de manhã, das 8 às 10. E terças e quintas, temos à tarde, das 17 até as 19 horas, este momento da intercessão global. É ordenança bíblica para orarmos, né, irmã Lorena?
3: Com toda certeza, quando Deus disse para Jeremias, Jeremias, clama a mim. Jeremias estava em um momento de desespero. Ele não sabia o que fazer. Aí Deus disse: Jeremias, abra a tua boca e clama a mim, Jeremias. Quem sabe você está passando por um vale de desespero, momento de angústia. E a igreja Deus de Amor, ela está de portas abertas. Se vai se unir conosco, e unidos nós seremos mais fortes para clamar ao Senhor. E não somente oração global, temos também o relógio 24 horas, irmão Edmar.
2: Exatamente, um relógio de oração que não para, sempre irmãs orando, cada meia hora temos uma serva do Senhor ali clamando, buscando a Deus. E para que você possa participar, minha irmã, do relógio de oração, nós vamos informar agora o WhatsApp da irmã Mirna Santos, ela que está responsável aí pelo relógio de oração. Ela vai colocar você então no grupo para você também participar. Então vamos tomar nota agora do número WhatsApp da irmã Mirna para você poder então falar com ela e ela colocar você no grupo. 41 99924 2405, repetindo mais uma vez, 41 99924 2405, irmã Lorena.
3: Que Deus abençoe a todos, se unimos em oração.
0: A oração move a mão de Deus. A oração tem resultado, viu, ouvinte? Quando falamos com o Papai Todo-Poderoso em nossas orações, e por certo, a bênção de Deus, a vitória de Deus é grande, é certa e garantida para as nossas vidas. Vamos para a oração. Queridos ouvintes, eu lembro a todos vocês que no próximo final de semana, a festividade vai acontecer aqui em Curitiba, aniversário do PEMU, hein? Vamos contar com a presença de 4 servas do Senhor nesta festividade, pregando, evangelista Isabel Ferreira, pregando a palavra de Deus. E olha, pela primeira vez ela vai estar aqui conosco em Curitiba. Irmã Isabel Ferreira, que já viajou para tantos países aí, mas agora em Curitiba, a primeira vez que ela vai estar conosco aqui neste final de semana, pregando a palavra de Deus. Orando pelos milagres, evangelista Maria Lorena. Nos louvores, cantoras Daniela Balabem e Ângela Gonçalves. Neste próximo final de semana, a festividade do aniversário do PEMU. Querido ouvinte, um rápido break na nossa programação. Mas antes deste rápido break, estou eu aqui na programação, querido ouvinte, rogando aqui para todos os meus irmãos que já estão em oração, meus irmãos que estão clamando ao Deus Todo-Poderoso. Estou aqui na programação rogando as orações pelo nosso irmão Edmar, viu, ouvintes?
4: ouvintes que estão ligadinhos aí na nossa programação, rogando as vossas orações em favor do nosso irmão Edmar dos Santos, rogando as orações pela restauração da saúde do servo do Senhor. Tá bom, querido ouvinte? Meu irmão, minha irmã que já estão em oração, meus irmãos que vão entrar em oração agora, apresente na sua oração aí nosso querido irmão Edmar dos Santos, que é o nosso companheiro de trabalho aqui, certo? Peça para Deus visitar ele lá e conceder uma vitória para ele, que ele está precisando, tá bom? Vamos orar, vamos pedir a Deus, nós oramos, Deus move a mão e peleja em nosso favor e nos concede a vitória. E a oração agora é em favor do nosso irmão Edmar dos Santos, tá bom? Apresente o servo do Senhor em oração, Deus por certo há de recompensar a vida de cada um dos meus irmãos. Um rápido break aqui na nossa programação, já eu volto com todos vocês.
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10: 2:46.
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13: Eu me chamo Sebastião Amaro da Silva, moro aqui em São Paulo, na Lapa. Eu quero contar o meu testemunho do milagre que Jesus fez na minha vida, aqui na Igreja Pentecostal Deus e Amor. Eu tive o coração inchado, estava à beira da morte, constatado por médico, eu tirei chapa de pulmão, o coração estava inchado, eu não tinha força mais para, assim, respirar, andar. Estava quase morrendo mesmo, mas eu fazendo um voto com Jesus, Jesus me curou e foi grande a bênção. Aí eu voltei a trabalhar de novo, né? Sarei, faz muito tempo, sarei, não tenho mais nada, correndo. Jesus me curou aqui na Igreja Pentecostal Deus e Amor. Também tinha a veia do coração entupida, foi revelado, Jesus me curou. muita bênção já que eu recebi na Igreja do Zé Amor. Eu estou agradecido. Meu nome completo é Sebastião Amaro da Silva. Eu moro na Lapa de Baixo. Amém.

0: 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E está aí, queridos ouvintes, mais um testemunho, mais um relato de fé aqui na nossa programação. Mas este testemunho para que a fé do querido rádio ouvinte possa ser acrescentada em Cristo Jesus, o Senhor nosso Deus. A Bíblia diz que a fé vem pelo ouvir e ouvir as coisas de Deus, então está aí. Mas este testemunho do nosso irmão Sebastião, contando a bênção de Deus, irmão Sebastião Amaro, que contou as bênçãos recebidas da parte do Senhor nosso Deus. Ele começa o seu testemunho dizendo: eu fui curado de diversas enfermidades. Ele conta: eu estava à beira da morte, desenganado pelos médicos, com documentos, com papéis, tudo ali. Ele conta que fez um raio-x e estava com problema no pulmão e no coração. Tudo constatado, registrado ali com exames médicos. E ele conta que a situação dele não estava nada bem. A saúde dele estava debilitada. Estava uma fraqueza, estava muito fraco. E ele conta que ao vir para a Igreja Pentecostal Deus e Amor, Deus entrou com a providência e fez um milagre acontecer. Ele conta que fez um raio-x do pulmão, constou problema. Do coração também, problema. Mas ao vir para a Igreja Pentecostal Deus e Amor, ele conta que Jesus curou ele de todas essas enfermidades, do problema do pulmão e do problema do coração, provocado, sabe pelo quê? Pela doença de Chagas. Doença de Chagas, provocada pelo bicho barbeiro. Provocado pelo barbeiro. A doença de Chagas é uma infecção causada pelo parasita Trypanosoma cruzi, transmitida principalmente pelas fezes do inseto barbeiro. Alimentos contaminados como açaí e caldo de cana, ou da mãe para o filho. Apresenta uma fase aguda, ou sintomas leves e crônicos, lesões cardíacas, digestivas. O tratamento no SUS é eficaz, especialmente no início. No início. E a transmissão ocorre quando as fezes do barbeiro infectado entram em contato com a picada, mucosas ou feridas na pele. Também ocorre por via oral, transfusão de sangue ou congênita, gestação. O nosso irmão Sebastião Amaro não estava nada bem. A situação dele não estava nada bem, diagnosticada pelos médicos esta enfermidade. E ele conta que quando veio para a Igreja Deus e Amor, Jesus curou ele de todas essas enfermidades, de todos esses problemas. E ele conta que quando veio para a Igreja Pentecostal Deus e Amor, ele estava com uma veia entupida do coração. E ele conta que foi revelado pelo dom da divina revelação do Espírito Santo e Jesus curou ele. Aquela veia do coração que estava entupida, Jesus desobstruiu esta veia e concedeu para o irmão Sebastião uma vitória. Concedeu para o irmão Sebastião o milagre. Ele hoje dá testemunho do poder que há em Cristo Jesus, o Senhor nosso Deus. Hoje ele testifica dizendo: olha, eu vim para Cristo, eu estava à beira da morte quando eu vim para a Igreja Pentecostal Deus de Amor. Eu estava constatado pelos médicos que eu estava com esta enfermidade no coração, estava com problema no pulmão, estava com a veia entupida, mas quando eu vim para a Igreja Deus e Amor, eu fui revelado pelo dom da divina revelação do Espírito Santo e Jesus me curou. Querido rádio ouvinte, a Igreja Deus e Amor foi presenteada por Deus com este dom extraordinário que é o dom da divina revelação do Espírito Santo. As pessoas aqui reveladas são curadas, são libertas, transformadas pelo poder que há em Cristo Jesus. E aqui vai aquele convite todo em especial para você, para o senhor, para a senhora, para que vocês possam vir para a Igreja Deus e Amor. Venham, querido ouvinte, para a Igreja Deus e Amor. Venham para cá cultuar a Deus juntamente conosco. O Senhor Jesus tem poder de te curar. Ele tem poder de libertar você, o senhor, a senhora. O Senhor Jesus tem poder para entrar com a providência e resolver este problema que para você pode ser um problema grande. Para você pode ser um problema dificílimo. O Senhor nosso Deus, ele peleja por você. O Senhor nosso Deus, ele entra com as providências cabíveis em seu favor e te concede a vitória e faz o milagre acontecer na sua vida. O Senhor Jesus pelejou pelo nosso irmão Sebastião Amaro, que hoje dá testemunho do poder que é em Cristo Jesus. Querido ouvinte, venha para cá. Você, o senhor e a senhora que estão me ouvindo agora, venham para cá para os cultos da Igreja Deus e Amor. Lembrando a todos que a nossa sede estadual do Paraná, Igreja Deus e Amor, aqui em Curitiba, ela está na rua Pedro Ivo 744, bem no centro de Curitiba. Rua Pedro Ivo 744, no centro de Curitiba. Nós estamos aqui a 50, 70 metros, quando muito, do terminal de ônibus do Guadalupe. Pode vir com os problemas, pode vir com as dificuldades, venham com as adversidades desta vida e vocês vão se deparar com Deus de amor, bondade e misericórdia infinda, que tem a bênção, que tem a vitória para você. Eu não estou perguntando, ouvinte, qual é o seu problema, qual é o tamanho do seu problema, qual é a dificuldade que vocês estão enfrentando. Eu estou fazendo um convite. Venham para cá, para a Igreja Deus e Amor, pois aqui na Igreja Deus e Amor, nós servimos a um Deus fiel e verdadeiro que tem poder de te curar, de te libertar, de abrir esta porta em seu favor e te conceder a vitória. Venham para cá, para a nossa sede estadual do Paraná, Rua Pedro Ivo, 744, no centro de Curitiba. Você, o senhor, a senhora, pode procurar uma de nossas igrejas Deus e Amor, espalhado por toda a grande Curitiba, região metropolitana, Paraná, Brasil e em mais de 100 países, aonde temos a Igreja Pentecostal Deus e Amor com as portas abertas. O Senhor Jesus Cristo, ele te espera de braços abertos, com certeza, para te conceder a bênção e a vitória certa. Tá bom, querido ouvinte? Assim como Deus concedeu a vitória certa para o irmão Sebastião, que testificou aqui na nossa programação, no programa A Voz da Libertação. Que o bom Deus e Pai Todo-Poderoso continue abençoando as vossas vidas. Venham para cá, para a Igreja Deus é Amor.
1: 12:55. Pediu.
2: Socorro! Boa tarde, a paz do Senhor Jesus Cristo a todos, que Deus abençoe essa programação, que Deus venha conceder bênção, saúde, muita paz nessa tarde em nossas vidas, amém? Deus abençoe vocês em nome do Senhor Jesus Cristo, irmã Lourdes, São Paulo.
3: Boa tarde, irmãos, boa tarde a todos os amigos, é com alegria que participo da programação da Rádio Deus é Amor. Eu sou de Arcos, Minas Gerais. Com certeza, os testemunhos e essa emissora têm edificado muito a minha vida e da minha família. Quero deixar um abraço especial para todos os nossos queridos amigos do Brasil e do mundo através da potente Rádio Deus é Amor. Muito obrigado. Eu sou Luiz César.
4: A paz do Senhor, irmão, aqui é Afonso, da Igreja de Jardim Peraí, Santa Maria, Zona Sul. Eu gosto muito dos louvores antigos, meu, da década de 80, 70, que é muito bonito, é assim, ó.

0: Queridos ouvintes, eu vou colocando uma pausa na minha participação de momento aqui no programa Voz da Libertação, porque vem na sequência informativo Reviver. Daqui a 35, 40 minutos eu volto com todos vocês com a nossa programação local e nós vamos até às 18 horas, tá bom? Programa Voz da Libertação da Igreja Pentecostal Deus e Amor. A direção geral desta programação, Igreja Deus e Amor, está a cargo da serva do Senhor, irmã Ereni Miranda, sede mundial das igrejas Deus e Amor em São Paulo, Avenida do Estado 4568, Liberdade, São Paulo, capital. Sede estadual do Paraná, aqui em Curitiba, Rua Pedro Ivo, 744. Supervisão local, pastor Jerry Borchardi. Despede-se na comunicação, Sidney Gonçalves. Agradecendo Oswaldo Vieira, lá nos transmissores, na Cidade das Águas, que é Piraquara. Deus abençoe, Deus guarde a todos. Não saia daí, não. Prefixo da emissora e na sequência informativa Reviver. Deus abençoe, Deus guarde a todos. Na paz do Senhor Jesus.
1: 6 horas.
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2: Boa tarde a todos vocês que estão sintonizados agora na Rádio Deus e Amor. Entramos em cadeia nacional. Quem vos saúda em Cristo Jesus, presbítero Nelson Santos, juntamente com nosso irmão na técnica aqui, o diácono Armando Medina. Já já, pastor Paulo Martins conosco também. E estamos aqui para falar da obra assistencial que a Igreja Pentecostal Deus e Amor realiza através das instituições Reviver, a Fundação Reviver e a Associação Reviver Help Deus e Amor. Programação essa e responsabilidade está sobre a liderança da nossa líder mundial, nossa irmã Ereni Miranda.
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2: Segunda-feira, 5 de outubro, 15 horas e 3 minutos, diretamente aqui do Estúdio C, Central Internacional de Produção da Rádio Deus e Amor. Estamos iniciando o Espaço Reviver, pastor Paulo.
6: A verdade, irmão Nelson, Deus abençoe, queridos e amados ouvintes. Estamos começando mais um Espaço Reviver aqui na Rádio Deus e Amor, falando das atividades das nossas instituições.
2: E avançamos, pastor Paulo, os projetos aí a todo vapor, mês de outubro, muita coisa, muita programação para esse final de ano. E, pastor Paulo, queremos iniciar já falando de um projeto que tem que começar agora para que no início do ano a gente realize e alcance tantas pessoas, tantas famílias, que é o projeto...
6: O projeto Kit Escolar, que nós estamos em trabalho.
2: Kit Escolar.
6: Esse Kit Escolar tem feito a diferença, irmão Nelson.
2: E é uma grande maravilha, pastor Paulo, porque eu recordo quando lá em 2023... Pastor Paulo, juntamente com a irmã Ereni, falaram desse projeto para começar em 2024, que é como a gente sempre abre o programa com essa vinheta, quando a irmã Ereni disse que ela tinha no coração ajudar tantas pessoas. E quando nós vimos aquela necessidade, principalmente ali, no Nordeste, e o pastor Paulo que esteve ali visitando aquelas comunidades e viu tanta necessidade, nós começamos então ali pelo Piauí essa questão do kit escolar. E o pastor Paulo pode até recapitular um pouquinho, pastor Paulo, como que foi toda essa trajetória e esta grande bênção que nós temos certeza, pastor Paulo, com a ajuda de todos aqueles que estão nos ouvindo, aqueles que costumeiramente nos ajudam, para nós alcançarmos muitas crianças. Já foram muitos kits desde lá, né, pastor Paulo?
6: Exatamente. Nós já passamos dos 10 mil kits escolares entregues nesses anos, né, 24, 25 e 26, nesses três anos que estamos aí com o projeto atuando. E esse projeto, a irmã Ireni, em conversa com pessoas lá no sertão, conversando com pessoas acerca da necessidade, os irmãos trazendo para nós as necessidades dos materiais escolares, ela então pediu que nós fizéssemos um levantamento. Então, a gestão de projetos começou a fazer o levantamento, foi visitar as escolas, descobrindo quais seriam as necessidades, não só o individual para os alunos, mas qual a dificuldade da escola, o que a escola precisa. E nós ajudamos a escola com suprimentos e ajudamos também a cada aluno. Então foi feito um levantamento, os pais diziam as suas necessidades, a escola também falava acerca de tudo aquilo que precisava, e Deus foi abençoando. Trouxemos aqui, fazendo dos custos, e nós assim idealizamos o kit escolar, que ele é comprado a granel. Nós compramos no atacado individualmente, não compramos o kit pronto, porque o custo é muito alto. Nós compramos individualmente caderno, lápis, borracha e assim por diante, todos os materiais, e depois com a equipe lá de Paulistana, que nos ajuda muito, os voluntários, pastores dali, nós montamos os kits escolares. Compramos os kits na capital Teresina, as sacolas compramos no Rio Grande do Norte e aí fazemos a montagem ali em Paulistana.
2: E pastor Paulo, que lindo o impacto social deste projeto da Fundação Reviver, porque nós vamos para o quarto ano agora, onde nós pretendemos no mínimo alcançar 6 mil alunos. Mas eu recordo, pastor Paulo, que lá no início, 2023, o pastor Paulo comentando que tinham professores que perguntavam: puxa, mas vocês vão mesmo vir entregar esse kit escolar? Vocês vão entregar o material para nós? E ficavam naquela dúvida se realmente ia ser realizado ou não. E para honra e glória do Senhor nosso Deus, Senhor Jesus, nós vamos para o quarto ano. Pastor Paulo, que lindo impacto social naquela comunidade e na vida destas crianças.
6: Exatamente. No final de 2023, entre setembro e dezembro de 2023, eu fiz as visitas nas escolas. E em alguns lugares as pessoas assim não acreditavam que poderia ter uma instituição disposta a entregar kit escolar para todos os alunos. E quando no início de 24 que entregamos, então eles viram que realmente a Fundação Reviver tem palavra, temos organização e cumprimos aquilo que prometemos. E isso tem feito a diferença.
2: E você que está nos acompanhando aí na Rádio Deus e Amor, você que costumeiramente já nos ajuda, você sabe que é o kit escolar, mas tem muitos, o rádio é muito rotativo e cada vez mais, graças a Deus, nossa audiência aumentando, pastor Paulo, tem aqueles que ainda não sabem o que, que é esse projeto, o kit escolar, que é realizado pela Fundação Reviver, que é um braço assistencial da Igreja Pentecostal Deus e Amor. Então nós vamos mostrar aí um pouquinho o que, que é o projeto kit escolar.
1: 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Estamos nos preparando para 2027. O projeto consiste em beneficiar alunos das comunidades quilombolas do sertão, alunos do maternal ao nono ano. 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
2: Está aí, mais uma vez você ouviu a respeito deste projeto da Fundação Reviver, o kit escolar, nos ajude a fazer a diferença também. Já vamos aí para o quarto ano, onde estamos fazendo muita diferença na vida destas crianças, e é para isso que nós nos unimos, cada um aí com a sua contribuição, com a sua doação, com a sua própria oração pelos projetos, onde através de ajudarmos essas pessoas, elas glorifiquem ao nome do nosso Deus. Esse é o nosso único propósito, estender a mão e ajudar essas crianças a terem ali pelo menos um material básico para estudarem e poderem continuar e alcançarem sonhos nas suas vidas, pastor Paulo.
6: Exatamente, exatamente. Olha, eu sempre falo aqui na programação, mas como diz o irmão Nelson sempre, é rotativo, né, a nossa audiência, nós fazemos visitas 2-3 vezes no ano para as escolas que nós temos o projeto Kit Escolar, para saber como está o andamento. Então, esse ano tivemos resultados positivos, as diretoras falando do aproveitamento das crianças, que foi realmente grande, porque tem o seu material próprio, a criança consegue desenvolver aquilo que a professora está transmitindo para ele pedagogicamente. Então, isso é muito importante. Então, eu glorifico a Deus, tem dado resultado maravilhoso. E 2027 nós vamos atender nossas escolas habituais nesses 3 anos ali no sertão do Piauí, do Maranhão, da Bahia, do Pernambuco. E agora nós vamos atender também lá nas regiões ribeirinhas, no Pará, onde nós estaremos ali fazendo também esse trabalho maravilhoso de distribuição do kits escolar ali nas regiões ribeirinhas, Ilha do Cacau e ilhas adjacentes ali próximo à capital Belém.
2: E pastor Paulo, nós sempre falamos da alegria das crianças quando recebem um kit escolar, mas você que está nos ouvindo aí, você que é pai, você que é mãe, você que é tia, você que ajuda uma criança, aquela criança que tem condição de ter o seu material escolar, mas você imagine quando uma criança ela tem acesso àquilo que lá normalmente eles chamam de coleção, que na verdade é uma caixinha de lápis de cor com 12 cores. Você imagina a alegria de uma criança quando ela vê isso, o que para muitas pessoas é algo muito normal, corriqueiro, você ter esse material, mas você imagina quando a criança ela olha por aquele kit, abraça aquela sacolinha que nós entregamos muito bonita e ela vê que ali tem essa caixinha com os lápis de cores. É algo que não se passa.

0: Paga, você vê o brilho nos olhos daquelas crianças, a alegria, é coisa linda.
1: É, aconteceu no ano passado, não foi 26 agora, foi no ano 2025, a irmã Denise estava com a gente na escola lá no Quilombo Mulungu. E na hora da entrega dos materiais escolares, tinha uma merendeira que ela estava com a netinha dela naquele dia. E a netinha não estudava lá na escola, por isso ela não tinha o kit. E quando ela viu as crianças com o kit, ela estava em idade escolar.

0: está. Aí ela falou que estava no terceiro, e aí eu peguei um kit e entreguei para ela. Monel, foi uma felicidade daquela menina, e a avó encheu o olho de lágrimas, porque ela viu o momento difícil que a filha dela estava passando em comprar o material para a filha, né, para a netinha dela. E aí, nesse ano, nós voltamos na escola e ela fez o comentário, que foi a alegria da neta. Esse ano de novo ajudamos também. Então, essas são coisas que acontecem, são momentos que acontecem que nos deixam com muita alegria. Falando também em resposta de projetos, mudando um pouco de projeto, eu recebi hoje, irmão Nelson, um áudio lá da região de Lagoa Nova, no Rio Grande do Norte, onde nós entregamos cestas básicas. O pastor João Paulo enviou para nós um áudio de uma irmã agradecendo a cesta básica que chegou para ela na sua casa, que a igreja teve que levar, porque ela é membro da igreja, mas ela tem uma dificuldade nas pernas, uma doença, e ela não pode sair, ela não estava tendo alimentação na sua casa, e a cesta básica chegou, e ela falando: só Deus para abençoar a fundação, abençoar os irmãos do Brasil que ajuda. Então são esses resultados, como o kit escolar, como da irmã do Rio Grande do Norte, como outras pessoas que nós ouvimos relatando que são ajudadas, isso que nos incentiva e nos leva a aumentar os nossos projetos, expandir os nossos projetos, como diz o pastor Magno, alargar as tendas, crescer para todos os lados, avançar no norte, nordeste, sul, sudeste, no centro-oeste, todas as regiões do Brasil, nós estamos avançando com os nossos projetos, porque Deus com certeza tem muitas bênçãos para nos entregar.
1: E é isso, pastor Paulo, as instituições Reviver trabalhando no Brasil inteiro, onde estamos aí atendendo muitas famílias, muitas pessoas em situação de vulnerabilidade, pessoas sendo alcançadas. Seja você também um agente do bem, praticando o amor de Deus, nos ajudando. Então é isso, trabalhe você também para ajudarmos e socorremos outras vidas.

0: de regiões distantes, isoladas do Brasil, e nós temos um projeto que está realmente fazendo a diferença lá no norte do país, na ilha de Marajó, propriamente, em Breves, a capital. Nós estamos ali com um projeto maravilhoso. Vamos ouvir Amparo à Mãe Reviver e já voltamos comentando com vocês.
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2: E mais um projeto maravilhoso, pastor Paulo, realizado ali pela Associação Reviver Help Deus e Amor, este projeto Amparo à Mãe Reviver, que são ali jovens que tiveram uma gravidez precoce e até no sentido de indesejar, né, pastor Paulo, com a situação que se vive ali na região norte, na ilha de Marajó. Mas o importante é que a Associação Reviver Help Deus e Amor, a Fundação Reviver, nós efetivamente compramos uma casa ali em Breves, uma casa toda equipada, aqueles quartos onde acolhem essas, a partir de jovens de 13 anos, tem uma adolescente ali de 13 anos, pastor Paulo, passando por uma situação dessa agora.
0: Pois é.
2: Mas onde elas estão sendo acolhidas, ó, com vestimenta, com alimentação, com calçado, com um ensino, um acompanhamento, tanto na parte física como na parte psicológica, todo um apoio para a mãe, um apoio para as crianças. E nós já tivemos crianças, pastor Paulo, que nasceram ali. E o trabalho está sendo de um impacto tão relevante que o próprio Conselho Tutelar e a promotoria estão enviando profissionais para nos ajudar a atender aquelas moças. E é o que eu sempre falo, pastor Paulo, nós falamos muito no rádio aqui, o rádio é interativo, mas você que tem condição, você que tem familiaridade, acesse ali o Instagram oficial da Associação Reviver Help Deus e Amor e da própria Fundação Viver e de tudo aquilo que nós falamos aqui, você vai ver imagens e testemunhos.
0: Exatamente, porque são resultados que estão acontecendo. É Deus amparando vidas. O Senhor tem nos levado a regiões onde as pessoas estão necessitadas, onde as pessoas estão realmente carentes de um amparo, de um apoio. Essa das meninas é um, nós temos outros com cestas básicas, o kit escolar, como aqui já falamos, o Casa Aberta atendendo moradores de rua. Então, tudo isso nós estamos fazendo, cumprindo a palavra de Deus, ajudando pessoas, vidas sendo restauradas, vidas sendo abençoadas quando estão na presença do Senhor, estão com Deus. E a Fundação Reviver, a Associação Reviver Help, junto com a Igreja de Deus e Amor, levando essa palavra, levando esse evangelho através dos nossos trabalhos sociais.
2: E pastor Paulo, o pastor lançou uma palavra agora importante. que nós estamos realizando a obra de Deus. Porque muitos falam, ah, a igreja está fazendo isso, anunciando por exaltação. Não, é uma obrigação nossa, por preceito de fé, de obedecer a palavra de Deus, de estender a mão e ajudar o necessitado, porque isto é mandamento da palavra de Deus. Então, em primeiro lugar, é honrar ao Senhor nosso Deus, ao Senhor Jesus, por ali crermos neste Deus vivo, neste Deus maravilhoso, neste Deus que desde o alto céu, como ele diz na palavra dele, ele contempla todos os moradores da terra. Então os nossos projetos não são só para membros da Igreja Pentecostal Deus e Amor, não. É para o público em aberto, e nós estamos aqui também de forma responsiva prestando conta de como o pastor Paulo falou, que você aí que de livre coração, de coração aberto, alegre, faz aí a sua doação, a sua contribuição. Nós estamos aqui prestando conta, primeiro, sob o temor da palavra de Deus, e segundo, porque nós somos obrigados a prestar conta ao Ministério Público, mas também queremos no dia a dia prestar conta a vocês que nos ajudam. Então, vocês ouvem aqui, e se vocês acessarem a mídia, vocês vão ter testemunhos ali e vão ver que efetivamente estamos realizando esse trabalho de cumprir com o mandamento da palavra de Deus.
0: Então, nos apoie, nos ajude, e eu tenho certeza que Deus vai abençoar você grandemente. Falando em apoiar, falando em sempre estar conosco nos projetos, eu quero aqui agradecer a irmã Ângela Maria Marçal. Ela acabou de enviar aqui o seu comprovante, que às 15 horas e 18 minutos enviou um Pix aqui na conta da Fundação Reviver, ajudando os nossos projetos. A irmã Ângela, ela é de Santa Margarina, Minas Gerais. Muito obrigado, viu, irmã Ângela? Deus abençoe a irmã grandemente, em nome do Senhor e Salvador Jesus Cristo. São tantas pessoas, e eu quero aqui agradecer em nome de Jesus a irmã Maria Isméria Angélica de Oliveira, aqui de São Paulo, a irmã Dalva Natividade dos Santos, de Salvador, Bahia, o João Gilberto Ferreira, daqui de São Paulo, a Dalva Brito Reis, lá do Espírito Santo, Gildete Dória Costa, de São Paulo, Jacimar Pereira dos Santos, DDD 12, o Edmir José Slompo, de Curitiba, Paraná, Clóvis Ricardo Zandonai, ele é de Itajaí, Santa Catarina. E o Clóvis, ele fez um propósito com Deus de ajudar por 12 meses nossos projetos. E ele está cumprindo mês a mês, fazendo a sua doação para a glória de Deus. O Tarcísio Ribeiro Matos, do Rio de Janeiro, Guiomar Benfica Domingues, DDD 14, Edna Borges Vidal, daqui de São Paulo, o Sérgio da Silva Lopes, do Rio de Janeiro, e lá de Porto Alegre, o Jorge Adão Alves Floriano. Deus abençoe todos vocês que têm apoiado os nossos projetos, ajudado, contribuído, os voluntários que têm contribuído com o seu trabalho, a sua dedicação. Deus abençoe vocês poderosamente.
2: Que bênção, pastor Paulo. Nós vemos o Brasil inteiro ouvindo a nossa programação, ouvindo o chamado da Fundação Reviver, da Associação Reviver Help Deus e Amor, tem nos ajudado nesses projetos. É coisa maravilhosa. E pastor Paulo, estamos no mês de outubro, e eu sei que tem aí eventos para o Pernambuco, para a Bahia, e tem toda uma programação. Eu já queria falar também que para o mês de dezembro, antes do pastor Paulo falar aqui de outubro, dia 20 de dezembro, como anualmente nós temos ali na nossa unidade que acolhe idosos em Sarutaiá, aqui em São Paulo, nós temos um culto de ação de graça, e esse ano não será diferente, será no dia 20 de dezembro. Nós teremos caravana saindo aqui da sede mundial. Você que é aqui de São Paulo, da grande São Paulo, se interessa, o valor da caravana, ida e volta, é um valor de R$170. Você já pode procurar aqui contato nas livrarias aqui na igreja, e vai ser uma grande bênção. Vai estar ali conosco o nosso irmão pastor Davi Miranda Filho, a diretoria da Fundação Reviver, e nós vamos ali para fazer esse culto de ação de graça, agradecer a Deus, mas também para visitar os idosos que ali são acolhidos. Então, você que tem um interesse, entre em contato e se programe. Mas, como eu falei, pastor Paulo, outubro agora temos muita coisa.
0: Exatamente. O pastor Davi Miranda Filho, ele está apoiando os trabalhos sociais. Onde nós temos trabalho social, onde estamos desempenhando algum trabalho social, o pastor Davi Miranda Filho está visitando essas regiões, realizando grandes concentrações. Dia 16 de outubro, ele estará em Petrolina, no Pernambuco, onde nós temos o polo das instituições Reviver. Estamos ali começando um grande trabalho com material para distribuirmos para todo o Nordeste. No sábado, dia 17, ele estará na cidade de Euclides da Cunha, já no estado da Bahia. Ele estará pregando a palavra de Deus e o Senhor abençoando grandemente, onde nós temos o projeto Pão e Vida, Reviver no Sertão. Estamos ali atuando. A Carreta 2 Saúde esteve o ano passado em Euclides da Cunha, fez um trabalho maravilhoso. O projeto 2 Saúde também já em funcionamento em Euclides da Cunha. E no domingo, dia 18, ele vai voltar aqui para o norte da Bahia. Ele estará em Casa Nova, estará pregando a palavra de Deus, orando e Deus abençoando grandemente nessas três grandes concentrações nesse final de semana, em nome do Senhor Jesus. E também quero falar com os irmãos lá de Santo Amaro, na Bahia, mais precisamente no sítio Camaçari. No dia 18, no sítio Camaçari, teremos um grande evento, um evento evangelístico na quadra de esportes ali de Camaçari, do sítio Camaçari, próximo a Santo Amaro, onde nós temos o projeto Oásis. Temos ali a escola com atendimento a crianças atípicas e o Senhor tem abençoado. Mantemos ali uma escola com 30 alunos e a professora Neide estará com eles. E neste domingo, dia 18, estaremos ali num grande evento. Estará presente a nossa querida irmã Yasmin Rodrigues, pregando, aliás, apresentando todo o trabalho do Galileu. Estará ali junto com as crianças apresentando um trabalho maravilhoso e eu estarei pregando a palavra de Deus e o Senhor abençoando grandemente. Então é um trabalho das instituições Reviver nesse grande movimento que o Senhor tem feito. E teremos também no dia 17 de outubro o aniversário do Casa Aberta Reviver em Belo Horizonte. É dia 17, esse grande evento também em Belo Horizonte. O aniversário da Casa Aberta Reviver, mais um aniversário, mais uma bênção, projeto crescendo grandemente para a glória do nosso Deus. Manoel, estamos caminhando aí para o final da programação e eu quero juntamente com o irmão, com todos os ouvintes, nós orarmos ao nosso Deus, clamarmos com fé, com certeza que receberemos a vitória em nome de Jesus.
2: Isso mesmo, pastor Paulo, 15:31, nosso irmão Diácono Armando mexendo já o óculos ali, mas antes de terminar, é isso, juntos, uma só fé, vai ser este momento de oração. Você que tem o seu pedido de oração, você que tem aí a apresentação de gratidão por tudo aquilo que Deus tem feito pela sua vida, por a sua família, nesse momento juntos, numa única fé, intercedendo em nome do Senhor Jesus, nós vamos para este momento de oração. Senhor, Pai querido, Pai amado, em nome do Teu Filho amado Jesus, que nos colocamos mais uma vez diante de Ti, Pai, agradecendo pela nossa vida, pelo nosso fôlego de vida, pelo sacrifício do Teu Filho Jesus ali na cruz, Pai, pela remissão dos nossos pecados. Ah, Deus de poder, Deus de glória, que oportunidade maravilhosa de cada vez mais falar aqui desta obra assistencial da Igreja Pentecostal Deus e Amor, onde a Fundação Reviver e a Associação Reviver Help Deus e Amor tem avançado cada vez mais e mais em todo esse nosso país para alcançar pessoas necessitadas e cumprir com o teu mandamento de estender a mão ao necessitado, aquele que não tem o que comer, aquele que não tem o que vestir, aquele que não tem o que beber. Oh, Pai, que o Senhor cada vez mais e mais prospere a este povo que tem ali, Senhor meu Deus, contribuído com esta grande obra, que não venha faltar o pão sobre a mesa deles, que tenha a saúde, Deus, Pai querido, Pai amado. Mas neste momento nós queremos interceder por todos aqueles que têm acompanhado a Rádio Deus e Amor, o programa Voz da Libertação, que durante todo este dia, Senhor, tem apresentado ali seu pedido de oração. Pai, talvez é alguém que está ali agora do lado de um leito, onde uma pessoa, um ente querido ali está, onde foi desenganado pela medicina. Mas nós cremos num Deus vivo, num Deus poderoso, o Deus Criador. Ah, Pai, Tu podes, meu Deus, atuar onde o homem, pelo conhecimento, o Senhor jamais nada pode fazer, e está declarado que ali a medicina mais nada pode atuar. Mas, Pai, pela misericórdia, pelo Teu amor, ouvindo, Senhor, o clamor dessa pessoa que está ali, intercedendo, Deus de poder, Deus de glória. Ah, Pai, para mais uma vez o Teu nome ser glorificado, venha ali e toque de uma forma maravilhosa. E nós possamos ouvir mais testemunhas testemunhos do teu trabalhar, Senhor meu Deus, porque o teu Senhor é o Deus de ontem, de hoje e será para sempre. Então venha aí agora e atue, Senhor, segundo a fé e o clamor deste meu irmão, desta minha irmã. Mas Pai, vai em socorro agora deste pai, desta mãe, que Senhor tem colocado diante de ti porque já tem faltado o pão sobre a mesa. Está clamando por uma porta aberta porque os recursos financeiros já não são mais suficientes, meu Deus, para honrar os seus compromissos, para colocar ali o alimento sobre a mesa. Mas o Senhor é aquele que, meu Deus, olhe para todos e ali prepare pessoas de bom coração ou uma porta aberta, Pai, para que este pai, esta mãe, venha ali, Senhor, meu Deus, poder voltar à sua normalidade. Meu Deus, talvez é alguém agora que está encarcerado numa cadeia pública, numa penitenciária, onde tem ouvido, Senhor, a palavra de Deus, onde tem aceito agora, meu Pai, se colocar diante do teu filho Jesus para ser o Senhor daquela vida. Ah, Pai, abrevia esta causa, o Senhor é advogado dos advogados. Nós pedimos também que o teu Espírito Santo venha agora, Pai, sobre aquela pessoa que está ali com a síndrome do pânico, que está ali desesperada, que talvez tenha passado de noite sem dormir, Pai. Ah, está ali trancada, já não tem mais, meu Deus, vontade de estar próximo dos seus próprios familiares, que tem receio de sair na rua, ó Deus de poder e de glória. Ah, tudo isso vem de espíritos que não vêm de ti, e o Senhor é o Deus Todo-Poderoso, Pai, e o teu Espírito Santo dá a libertação agora, e esta pessoa só possa se alegrar conosco e glorificar o teu santo nome. Nós apresentamos agora, Pai, toda a diretoria do nosso ministério, que o Senhor venha tocar agora, Deus Pai querido, Pai amado.
0: Em comunhão, Senhor, continuamos esta oração e clamando a ti, pedindo, Senhor, a tua bênção, o teu milagre. Senhor, abençoa as diretorias da nossa igreja, da Fundação Reviver, da Associação Reviver Help. Eu apresento cada diretor e os seus familiares. Abençoe grandemente, todos estão empenhados nos trabalhos sociais, no trabalho evangelístico da tua igreja. Senhor, abençoe poderosamente. Abençoe os pastores que têm se dedicado com amor ao trabalho social, os voluntários em nossas igrejas por todo o Brasil. Senhor, abençoe poderosamente. Eu quero apresentar a tua serva, irmã Irene Miranda, como toda a sua família, abençoando, guardando a tua serva, protegendo, curando, Senhor. Seja com ela grandemente, dando força e graça. Eu apresento as concentrações realizadas, que serão realizadas no mês de outubro. Senhor, usa os teus servos, usa nas tuas mãos de uma maneira gloriosa. Abençoe poderosamente também, Senhor, a viagem que vamos fazer nos próximos meses para locais de atendimento aos nossos queridos irmãos necessitados. Visita, Senhor, aqueles que são assistidos pelas nossas instituições, que sejam abençoados, que possam vencer, Senhor, que possam passar esse momento difícil e ter a vida renovada poderosamente. Senhor Deus, eu quero apresentar nas tuas mãos os novos projetos que estão chegando lá para Paulistana. Abençoe, Senhor. Prepara, condiciona bênçãos dos céus. Dá vitória para todos nós pelo teu sangue bendito e glorioso dos céus. Graças, graças te damos, ó Pai. E apresentamos nas tuas mãos. Guarda o teu povo, guarda a tua igreja. Derrama do teu poder e da tua graça. É o que nós te pedimos e agradecemos em nome de Jesus. Amém.
2: Amém.
0: Chegamos ao final dessa programação. Muito obrigado você que esteve conosco até nesse momento. Que Deus abençoe. Voltaremos amanhã, terça-feira, com mais uma programação Espaço Reviver. Que Deus abençoe a sua vida grandemente. Despede-se aqui na locução seus irmãos em Cristo.
2: Presbítero Nelson Santos.
0: Também o pastor Paulo Martins, na técnica de som. Diácono Armando Medina, direção e supervisão geral da nossa irmã Ereni Miranda. Fiquem todos com Deus.
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7: Horas com 41 minutos em Curitiba, 3:41. Queridos ouvintes, vocês estavam acompanhando o informativo Reviver diretamente do Estúdio C São Paulo. Agora nós seguimos com a nossa programação local, programa Voz da Libertação da Igreja Pentecostal Deus e Amor do seu rádio. A direção geral desta programação, Igreja Deus e Amor, está a cargo da serva do Senhor, irmã Ereni Miranda, sede mundial das Igrejas Deus e Amor em São Paulo, Avenida do Estado 4568, Liberdade, São Paulo, capital. Sede estadual do Paraná, aqui em Curitiba, Rua Pedro Ivo, 744, supervisão local, pastor Jerry Borchard. Recebam a paz do Senhor Jesus, deste seu amigo, também irmão em Cristo, Sidney Gonçalves. Que o bom Deus e Pai Todo-Poderoso abençoe sua vida, sua casa e a sua família. Até às 18 horas, programação local, falando unicamente e exclusivamente do amor que é em Cristo Jesus, o Senhor nosso Deus. Lá nos transmissores, na Cidade das Águas, que é Piraquara, Oswaldo Vieira coopera conosco. Eu agradeço a todos pelo carinho da sintonia para com a nossa programação. Baú da MC Music chegando na sequência.

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E nós estávamos falando

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1: 3:48.
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3: Três e 55.
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5: Preste atenção, por favor, querido ouvinte, neste depoimento que vamos ouvir aqui agora no programa A Voz da Libertação, e tenha sua fé edificada na pessoa bendita do Senhor Jesus. Porque o Senhor Jesus, ele faz, ele opera, ele liberta, ele transforma vidas e corações pelo seu poder. Testemunho de bênção.
6: Eu me chamo Maria Lucidalva Maria da Conceição, resido na Fazenda Cotos 2. Eu estou aqui para contar o meu testemunho, louvado seja o nome do Senhor. Quando há 30 anos atrás eu tomava muitos medicamentos das enfermidades que me apareceu, eu fui uma pessoa que eu fui afastada do evangelho. E comecei com problema de coração, com problema de colesterol muito alto, açúcar muito alto, pressão muito alta. E ali eu fiquei, né, com o coração, as válvulas também fracas. E o médico falou que eu tinha que tomar muitos medicamentos. E ali eu entrei em aflição, mas ali eu crendo que o Senhor Jesus ia me curar. Mas no ano de 2000 eu tive a chikungunya, tive a covid, louvado seja o nome do Senhor. E ali continuei tomando remédio, mas o Senhor Jesus, pela misericórdia dele, me trouxe de volta para o evangelho. No ano de 2003, ele me trouxe de volta para o evangelho. E ali começou as revelações. mãos do Espírito Santo, que o Senhor Jesus estava me curando o coração. Cada vez que eu ia na igreja, o Espírito Santo de Deus revelava uma enfermidade que eu tinha, louvado seja o nome do Senhor. Ele me curou de ressecamento, fui revelada pelo Espírito Santo e fiquei curada. Hoje, eu me sinto curada, estou curada. Louvado seja o nome do Senhor. Só glorifico o nome santo do Senhor por ele ter me alcançado pela misericórdia dele.
5: Vamos seguindo com o programa Voz da Libertação da Igreja Deus e Amor. Está aí, queridos ouvintes, o testemunho da nossa irmã Lucidalva, contando que passou pelos médicos e os médicos disseram que ela estava com a válvula do coração fraca. Ela estava com a válvula do coração fraca e que precisava de um tratamento ali mais rigoroso por conta da situação que ela estava enfrentando, pela situação que ela estava enfrentando por causa dessa válvula do coração fraca. Meu Deus do céu, o Senhor Deus, o Todo-Poderoso, provou para ela que Deus é Deus de milagre, Deus de poder, porque uma válvula do coração fraca pode ser causada por insuficiência valvar, que ocorre quando a válvula não se fecha corretamente e o sangue flui para trás em vez de apenas para frente. Isto pode provocar uma perda gradual na força contrátil do coração, o que reduz a quantidade de sangue ejetada a cada batimento. Isto pode levar a um quadro clínico chamado de insuficiência cardíaca. A situação da nossa irmã Lucidalva não estava boa e, para piorar a situação, ela conta que pegou chikungunya, pegou Covid, mas Deus o Todo-Poderoso protegeu ela, guardou ela, livrou ela. Aí ela vem num dia na igreja Deus e Amor. Sabe o que acontece? Ela foi revelada pelo dom do Espírito Santo. Ela foi revelada pelo dom do Espírito Santo. Deus confirmou a vitória sobre a vida da nossa irmã Lucidalva. Hoje ela está abençoada, tomou a posse da vitória completa de Deus. Hoje ela glorifica a Deus porque Deus fez um milagre acontecer na vida dela. Deus tem uma vitória muito grande para entregar nas suas mãos. O Senhor Deus tem a bênção, o Senhor Deus tem a vitória, o Senhor Deus quer te pôr em liberdade de vida. Então venham para cá, para a igreja Deus e Amor, tomar a posse da sua vitória. Pedro Ivo 744, Deus tem a vitória para todos.

0: 16 horas pontualmente em Curitiba. Querido ouvinte, venham para cá, para a Igreja Deus e Amor, buscar a Deus conosco. Aqui Deus tem bênçãos, aqui Deus tem vitórias grandes, certas e garantidas para todos. Pedro Ivo 744, no centro de Curitiba, Igreja Deus e Amor. 16 horas pontualmente, programa Voz da Libertação da Igreja Deus e Amor, direção geral irmã Ereni Miranda, supervisão local, pastor Jerry Borchard. Comunicando com todos, Sidney Gonçalves. Prefixo da emissora agora.
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0: Queridos ouvintes, anotem aí, por favor, o WhatsApp da Super Rádio de Curitiba. Para você, o senhor, a senhora que estão ligadinhos aí na nossa programação, perto, longe, 41 98747 4513.

Conheço UPA e Pronto Socorro. Você sabe a diferença de cada serviço? Olha, se você está se sentindo mal e acha que é hora de procurar um médico, agora você vai saber qual é o serviço de saúde que você deve buscar primeiro. Uma UBS, uma UPA ou pronto-socorro, que são elementos que constituem o Sistema Único de Saúde, o SUS. Saiba que cada um desses serviços tem uma função específica, com o objetivo de atender toda a população de forma organizada e eficiente. Entenda qual deles você deve procurar para evitar filas e superlotações desnecessárias. As unidades básicas de saúde resolvem praticamente 80% dos problemas de saúde e atuam no pré-natal de gestantes, na prevenção de doenças e tratamento de problemas crônicos, além de ser também o local que devemos colocar as vacinas em dia. Você deve buscar um posto de saúde se estiver com sintomas mais leves, como tontura, mal-estar, diarreia, vômitos, conjuntivite, e caso seja necessário, haverá encaminhamento para um especialista.

UPA quando você estiver com febre alta ou tenha sofrido alguma queda, fratura, se estiver com dor no peito ou faltas de ar intensa, ou suspeitas de derrame ou infarto. Se caso precise de um procedimento mais complexo, você será encaminhado ao pronto-socorro. E o pronto-socorro atende os casos mais graves, principalmente aqueles que chegam através do SAMU. São as pessoas que precisam de atendimento imediato e correm risco de morte. É o caso de dificuldades para respirar, suspeita de AVC, traumas e lesões, fraturas expostas, reações alérgicas intensas, picadas de animais venenosos e febre acima de 39 graus. Ao chegar no pronto-socorro, você passa pela triagem e é atendido de acordo com a necessidade e urgência. Comprar casa própria ou alugar? Saiba identificar o que vale realmente a pena. Segundo uma pesquisa, o número de pessoas que investem para adquirir um imóvel cresceu pelo terceiro ano consecutivo, passando de 29% lá em 2021 para 33% em 2023. E os mais preocupados com a casa própria são justamente os mais jovens. Mas afinal, será que vale a pena comprar casa própria ou é melhor alugar o imóvel e dar outro destino ao dinheiro? Para tomar uma decisão, é preciso avaliar diferentes aspectos. Bom, os aspectos envolvem tanto questões individuais, objetivas, como situação financeira e o momento profissional, quanto subjetivas, como estilo de vida e escolhas para o futuro. Quando a compra pode comprometer demais a liquidez dos investimentos, o aluguel é uma alternativa.

compra de uma casa própria. O custo de ficar sem dinheiro, no curto prazo, pode levar à utilização do cheque especial e até de outros tipos de crédito mais caro. Nessa situação, acaba sendo preferível pagar aluguel e investir o dinheiro de entrada até que o patrimônio cresça um pouco mais. Em cenários positivos, quando há certa estabilidade profissional e financeira, ele recomenda a compra do imóvel. E a compra não precisa necessariamente ser à vista para valer a pena. Se o financiamento for feito a juros razoáveis e preferencialmente com uma boa entrada, isso para reduzir o valor financiado, também pode ser um bom negócio, pois é uma forma de evitar surpresas com reajustes no aluguel.

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0: Queridos ouvintes, ligadinhos na nossa programação nesta tarde, que o bom Deus e Pai Todo-Poderoso continue abençoando sua vida, sua casa e a sua família. E agora na nossa programação nós vamos para o quadro Identidade e Propósito. A todos que acompanham a nossa programação nesta tarde, que o bom Deus e Pai Todo-Poderoso possa falar ao seu coração de uma maneira toda em especial, e mais este quadro desta tarde, Identidade e Propósito. O perigo da cobiça é o tema desta tarde.
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3: Graça e paz, diletos ouvintes do programa Voz da Libertação. Quem tem o prazer de vos saudar é a sua irmã em Cristo, Nayara Otávio. E eu estou passando aqui mais uma vez para trazer uma reflexão da palavra de Deus ao seu coração, que está no livro de Provérbios, no capítulo 27, no verso 20. Esse versículo vai nos falar sobre a insatisfação, nos fala sobre a cobiça, né? Diz assim: o inferno e o abismo nunca se fartam, e os olhos do homem nunca se satisfazem. Que coisa interessante, né? Em outra tradução bíblica vai dizer que o Seol e a destruição são insaciáveis, como insaciáveis são os olhos do homem. Mas o inferno e o abismo são uma espécie de buraco negro, sabe? É um poço sem fundo. E jamais se fartam. Nunca deixam de avidamente quererem tragar mais e mais. São insaciáveis. E a Bíblia vai dizer que assim são os olhos humanos. Nunca se satisfazem. A pessoa, ela vê a cobiça, e nessa cobiça não há limites. Os olhos são a sua maior armadilha, pois os seus pés, eles acabam sendo atados pelas correntes da concupiscência dos olhos. Aí eu me lembro de Eva. Porque Eva viu o fruto proibido, desejou. Aí ela não ficou apenas um desejo, ela tomou para si e comeu, e ainda deu para o seu marido. Que coisa interessante, né, irmãos? A questão da insatisfação, da cobiça. Aí eu me lembro de outro personagem bíblico chamado Acã. Acã viu uma barra de ouro, escondeu-a, e esse objeto roubado foi a causa da ruína da sua casa. Que destruição! Porque também Davi viu, olha só que eu estou falando sobre uma cobiça, daquilo que o homem cobiça com os olhos. Como a Bíblia diz aqui, o inferno e o abismo nunca se fartam, e os olhos do homem nunca se satisfazem. Eu estou falando aqui de pessoas, personagens bíblicos, que viram algo e cobiçaram, e não ficou apenas na cobiça, né? Aí Davi, porque viu

arruinando a sua própria família, porque desde então a Bíblia diz que a espada nunca mais saiu de dentro da sua casa. Queridos, eu quero chamar a atenção para todos vocês. A cobiça dos olhos é um desejo forte. E esse desejo forte torna-se uma paixão avassaladora. Quem sabe eu estou falando aqui com algum ouvinte. Quem sabe eu estou falando aqui com alguma pessoa que você está sendo tentado pela cobiça dos olhos. Você está olhando, você está desejando algo. E tem pessoas que já tomou para si este algo. E outros ainda estão prestes a tomar. E eu estou aqui diante dessa palavra dizendo para você: vigia, cuidado com a cobiça dos olhos, cuidado com esse desejo desenfreado, com essa paixão avassaladora. Pois, irmãos, a insatisfação, ela leva as pessoas à infelicidade depois. Foi a insatisfação que levou Eva a sentir-se infeliz. Meu Deus, para e pensa. Sentir-se infeliz no próprio jardim que o Senhor havia feito e separado para eles. Num jardim cercado de delícias. Foi a insatisfação que levou o filho pródigo a pedir ao pai antecipadamente a sua herança e partir para um país distante. Queridos, a insatisfação crônica é triste, porque a insatisfação com que se não tem e a cobiça ardente pelo que, na verdade, é assim. Muitas das vezes nós estamos insatisfeitos com aquilo que temos. Mas aí vem a cobiça ardente por algo que não temos. Então essa cobiça ardente pelo que não temos é a causa de muitos desastres. Isso é pouco falado, mas é, eu posso dizer que é uma das maiores causas de desastres, de destruição, de famílias, em todas as áreas. Então, por que eu quero dizer para todos vocês? Cuidado, porque é nós que devemos tomar cuidado, irmãos, com a nossa salvação, com a nossa alma. Cuidado com o que os teus olhos estão vendo. Cuidado com o que os seus olhos veem e com o que o seu coração deseja. Porque a insatisfação, ela pode ser um poço sem fundo. Pode ser um abismo tão profundo como o inferno. E aí que mora o perigo. É aí que nós vemos os nossos jovens insatisfeitos, às vezes dentro de casa, com problemas familiares, com pais, e tentam sair para uma outra vida, um outro ritmo, estão insatisfeitos e aí começam a se drogar-se. E não fica apenas uma droga. Passa para outra, e de repente um abismo chama outro abismo. E começam a se aprofundar, não só no uso, mas agora no tráfico. Aí não para no tráfico, começam a cometer o crime. Começam a cometer homicídios, delitos, vários tipos de infração. Aí começam a praticar o roubo. Irmãos, e não é apenas isto. Por causa da cobiça dos olhos, quantos lares destruídos, irmãos? Quantos maridos que deixaram as suas esposas? Quantas esposas que deixaram maridos e filhos? Quantas pessoas que caiu na loucura, caiu no abismo, num buraco sem fundo, por causa da cobiça dos olhos e do desejo do coração. A Bíblia vai dizer, irmãos, que o nosso coração, ele é enganoso.

0: Eu quero deixar bem claro aqui para vocês, queridos ouvintes, pelo amor de Deus, abra os seus olhos. Cuidado, jovens, cuidado. Cuidado, muito cuidado, porque Deus, ele não vai destruir um casamento para constituir outro. Deus não vai destruir uma base, uma família, para poder te dar. Muito cuidado com isto. Tem pessoas que estão destruindo famílias, lares, e depois ainda tem coragem de dizer que foi Deus que me deu. Pelo amor de Deus, digo eu. Como que Deus está neste negócio? Irmãos, olha que como que a palavra do Senhor, ela é clara. O inferno e o abismo nunca se fartam. E os olhos do homem nunca se satisfazem. Sempre, sempre vai ter alguém melhor, alguém mais bonito, um trabalho do outro melhor, aquilo do outro vai ser melhor, porque o olho nunca está satisfeito. É por isso que a palavra do Senhor fala que os nossos olhos têm que estar postos em Jesus. Porque se a gente for colocar os olhos em nós no mundo, no pecado, no materialismo, a gente se afunda, a gente cai nesse abismo sem fundo e nesse inferno profundo. Então vamos vigiar, vamos tomar cuidado quando você bater os teus olhos, se o teu coração já querer palpitar pelo desejo, em nome de Jesus, vigie e ore e fuja da aparência do mal, viu? Fuja, mas fuja mesmo. Corra se preciso for, como o próprio Senhor disse para Ló: escapa-te pela tua vida e não olhes nem para trás. Então fuja. Esse é o alerta que o Senhor está nos dando aqui neste dia de hoje. Faça como José. Largue a capa, largue tudo ali, mas fuja da aparência do mal. Porque senão essa cobiça desenfreada vai levar você à ruína e à destruição. Um forte abraço da sua irmã em Cristo, Nayara Otávio, e fiquem todos com Deus e até a próxima.
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2: 4:23.

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1: Quatro e vinte e nove.
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3: O meu nome é Sandra Piedade Monteiro dos Santos e o meu netinho, ele tinha um problema no umbigo dele, que é, aleluia, uma hérnia, e a gente não sabia, irmão. E a gente trouxemos ele aqui, só tava inchado e tinha um carocinho tamanho de um arroz, né? Eu falei pra minha filha, vamos levar ele, você crê que Jesus vai operar ele nesta tarde? Nós viemos na campanha do pastor Dorival, quando nós chegamos aqui e o irmão levantou a igreja em oração para Deus curar os enfermos. E ali, aleluia, Jesus, eu orei com tanta fé e o irmão, aleluia, colocou a mão na cabeça do meu netinho. Quando nós chegamos na minha casa, nós fomos constatar o milagre do Senhor. Não tem mais nada para a honra e a glória do Senhor. O Senhor, aleluia, é maravilhoso. Meus irmãos, vale a pena estar servindo Jesus nesta igreja. É a igreja, aleluia, que o Senhor preparou, a igreja dos milagres, onde acontece maravilha. Aleluia, porque aqui tem os irmãos, servos, servos do Sardi. Nós viemos na campanha do pastor Dorival, quando nós chegamos aqui e o irmão levantou a igreja em oração para Deus curar os enfermos. E ali, aleluia, Jesus, eu orei com tanta fé e o irmão, aleluia, colocou a mão na cabeça do meu netinho. Quando nós chegamos na minha casa, nós fomos constatar o milagre do Senhor. Não tem mais nada para a honra e a glória do Senhor. O Senhor, aleluia, é maravilhoso. Meus irmãos, vale a pena estar servindo Jesus nesta igreja. É a igreja, aleluia, que o Senhor preparou, a igreja dos milagres, onde acontece maravilha, aleluia, porque aqui tem os irmãos, servos, servos do Senhor, que está orando para que Deus, aleluia, venha curar também, meus irmãos. Sou muito feliz, mais uma benção rapidinho, aleluia, Jesus, do meus filhos, que vivia nas drogas, aleluia, Jesus, eu orei com tanta fé, e o irmão, aleluia, colocou a mão na cabeça do meu netinho. Quando nós chegamos na minha casa, nós fomos constatar o milagre do Senhor. Não tem mais nada para a honra e a glória do Senhor. O Senhor, aleluia, é maravilhoso. Meus irmãos, vale a pena estar servindo Jesus nesta igreja. É a igreja, aleluia, que o Senhor preparou, a igreja dos milagres, onde acontece maravilha. Aleluia, porque aqui tem os irmãos, servos, servos do Senhor, que está orando para que Deus, aleluia, venha curar também, meus irmãos. Sou muito feliz, mais uma benção rapidinho, aleluia, Jesus, do meus filhos, que vivia nas drogas. E eu falava assim, Senhor, sou tua serva, não aceito isso, Pai, porque, Senhor, todas as enfermidades o Senhor curou dos meus filhos, e o Senhor, eu creio que o Senhor vai libertar os meus filhos. Meus filhos fumavam crack, maconha, pedra, Meus irmãos, eu ficava, meus irmãos, muito triste, porque eu vinha na igreja e meus filhos estavam praticando essas coisas, dormia fora, na rua, perderam o emprego, né, devido a esse problema. Aí eu orando o Senhor, e eu vim nessa campanha com o irmão Dorival, chegando aqui, meus filhos foram pra frente, Satanás caiu por terra, saiu da vida do meus filhos, aleluia, glória a Deus. Primeiro dia, um filho foi liberto, no segundo dia da campanha, o outro meu filho foi liberto para a honra e glória do Senhor, aceitaram Jesus, estão comigo lá, congregando, vão descer as águas batismal. Não, é muita vitória. Põe a pedra. Meus irmãos, eu ficava, meus irmãos, muito triste, porque eu vinha na igreja e meus filhos estavam praticando essas coisas, dormia fora, na rua, perderam o emprego, né, devido a esse problema. Aí eu orando o Senhor, e eu vim nessa campanha com o irmão Dorival, chegando aqui, meus filhos foram pra frente, Satanás caiu por terra, saiu da vida do meus filhos, aleluia, glória a Deus. Primeiro dia, um filho foi liberto, no segundo dia da campanha, o outro meu filho foi liberto para a honra e glória do Senhor, aceitaram Jesus, estão comigo lá, congregando, vão descer as águas batismal. Não, é muita vitória, muita vitória para mim, é com choro, aleluia, que eu conto, porque é uma bênção muito maravilhosa do Senhor. E eu agradeço a minha rica oportunidade. O meu nome é Sandra Piedade Monteiro dos Santos, moro em Mogi das Cruzes, bairro de César de Souza. A minha casa é 175. E eu agradeço ao Senhor e agradeço os irmãos por ter me dado, aleluia, Jesus, esses momentos para mim justificar a minha bênção, aleluia, qual recebi do Senhor. Amém?

0: Vamos então, seguindo com o programa Voz da Libertação da Igreja Pentecostal Deus e Amor. Queridos ouvintes, está aí o testemunho da nossa irmã Sandra. Ela contou, na verdade, dois testemunhos, né? Uma cura divina e também libertação com transformação. Ela começa o seu testemunho dizendo que o seu neto, seu netinho, tinha um problema no umbigo. Na verdade, a criança tinha uma hérnia no umbigo, mas eles não sabiam do que se tratavam. A criança sempre enfermo, sempre doentinho, a irmã Sandra conta que levou o seu neto para a igreja, em um culto, onde estava nosso pastor Lorival pregando a palavra de Deus. Na hora em que levantou a igreja em oração, a oração da cura divina, aqui na igreja Deus é Amor, querido ouvinte, nós cremos no Deus que cura, nós cremos no Deus que liberta. Pastor Lorival, juntamente com a igreja, levantou aquele clamor, foi levantado aquele clamor. E a irmã Sandra conta que o pastor colocou a mão na cabeça do seu netinho e repreendeu aquela enfermidade. E ela conta que a criança tinha um carocinho no umbigo, e esse carocinho pequeno. Só que ela conta que após a oração, quando chegou em casa, foram verificar como que estava o umbigo da criança, aquele caroço desapareceu. Aquela hérnia que estava no umbigo da criança, do netinho da nossa irmã Sandra, desapareceu. Ela dá testemunho do milagre que Deus realizou e ela diz: vem para a igreja Deus e Amor. Deus levantou esta obra porque Deus cura aqui na igreja Deus e Amor. Ah, querido ouvinte, de fato, Deus cura. As pessoas que adentram a igreja pentecostal Deus e Amor. E não ficou só nisso, não. A irmã Sandra conta também que tinha dois filhos, que os seus filhos estavam nas drogas. Ela conta que os seus filhos haviam sido curados de enfermidade. Jesus já tinha curado os filhos da irmã Sandra de enfermidades, mas eles eram viciados em drogas. Tudo quanto é tipo de drogas, os filhos dela usavam. Usavam drogas tão terrivelmente que foram mandados embora dos empregos. Os filhos da irmã Sandra estavam morando na rua, desempregados e morando na rua por causa dos vícios nas drogas. A irmã Sandra conta que falou um dia: Senhor, eu não aceito essa situação em que meus filhos estão vivendo. Eu não aceito as condições em que os meus filhos estão vivendo. Não. Eu quero que o Senhor mude a história dos meus filhos. A irmã Sandra falando do seu testemunho. Não, eu quero que o Senhor mude a história dos meus filhos. Eu não aceito esta situação em que se encontram os meus filhos. E ela veio para a igreja Deus e Amor. Ela conta que fez uma campanha em favor dos filhos. Fez uma campanha de libertação, porque os filhos dela já estavam curados. Curados, eles já foram, porque Jesus tinha curado todos os filhos da irmã Sandra. E ela veio pedir a libertação para a vida dos filhos. Sabe o que aconteceu, ouvintes? A irmã Sandra, quando testificou aqui no programa Voz da Libertação, quando a irmã Sandra gravou o testemunho dela, ela disse: olha, hoje os meus filhos estão libertos para Jesus, estão congregando comigo na igreja Deus e Amor, estão se preparando para o batismo. Quando ela deu o testemunho, ela conta que os filhos estavam se preparando para o batismo. Eu creio, em nome de Jesus, que os filhos dela hoje já são membros do corpo de Cristo, membros da igreja pentecostal Deus e Amor, transformados, regenerados pelo poder que é em Cristo Jesus, o Senhor nosso Deus. Ah, ouvinte que me escuta agora, o Deus Todo-Poderoso que curou o netinho da nossa irmã Sandra é o Deus que te cura, é o Deus que entra com a providência na sua vida e te concede a vitória por completo, independente do seu problema. Independente do que você, o senhor, a senhora esteja passando ou enfrentando, Deus é poderoso sim para entrar com a providência na sua vida e te dar vitórias. Venham para cá, para a igreja Deus e Amor, Talvez o que você busca não é a cura divina, mas é sim a libertação. Deus liberta. A irmã Sandra testificou aqui que os dois filhos dela, desempregados, morando na rua por causa dos vícios, das drogas. Ela fez uma campanha aqui na igreja Deus e Amor. Deus, o Todo-Poderoso, que ele fez? Libertou os dois filhos da nossa irmã Sandra. Hoje ela dá testemunho do que o bom Deus e Pai Todo-Poderoso realizou na vida dos seus filhos. Venha para cá, querido ouvinte, para a igreja Deus e Amor. Venham para cá, venham adorar a Deus em espírito e em verdade conosco aqui. As portas da igreja Deus e Amor estão abertas a todos, para que todos aqui possam comparecer e desfrutar das bênçãos de Deus. O endereço: Igreja Pentecostal Deus e Amor, sede estadual do Paraná, aqui em Curitiba, Rua Pedro Ivo, 744, no centro de Curitiba. Nós estamos aqui a 50, quando muito, 70 metros do terminal de ônibus do Guadalupe. Venham para cá, cultos todos os dias, de manhã, à tarde, à noite. Pode vir com os problemas, pode vir com as dificuldades, pode vir com as adversidades desta vida, e vocês vão se deparar, é claro, com um Deus de amor, bondade e misericórdia infinda, que tenha bênção, que tenha vitória para todos. Venham para cá, para a igreja Pentecostal Deus de Amor. Ou procure uma de nossas igrejas Deus de Amor espalhado por toda a Grande Curitiba, região metropolitana, Paraná, Brasil e mais de 100 países, onde se encontra a igreja Deus de Amor. Deus, o Todo-Poderoso, ele tem a bênção, ele tem a vitória para todos. Tá bom, querido ouvinte? Este foi o testemunho da irmã Sandra, aqui no programa Voz da Libertação, que relatou a cura divina do seu neto, relatou a libertação e a transformação dos seus filhos para a glória do Senhor Deus. Que o bom Deus e Pai Todo-Poderoso abençoe grandemente as vossas vidas.
1: 4:39.
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0: É isso aí, querido rádio ouvinte, nós estamos aqui também com a nossa irmã Maria Ruth, ela que é a segunda líder do PEMU Paraná e está juntamente conosco aqui no estúdio para nessa oportunidade também deixar sua participação e falar um pouquinho acerca do segundo aniversário do PEMU Paraná. Já se aproxima, daqui a pouquinho é dia 10 de outubro, essa grande concentração, essa grande festividade que ocorrerá aqui em Curitiba para celebrar o segundo ano do grupo Projeto Evangelístico Missão Urgente. Paz do Senhor Jesus, irmã Maria Ruth.
1: Paz do Senhor Jesus, irmão Josimar. Estamos na expectativa, né, meus irmãos? Já estamos aí na contagem regressiva para o aniversário do PEMU Paraná. O nosso coração está ansioso para esse dia, porque eu tenho absoluta certeza que o mover de Deus será extraordinário nesse dia. Estamos com a expectativa bem grande, porque nós cremos em um Deus que faz milagres, nós cremos em um Deus que opera maravilhas, e nesse dia, com toda certeza, Ele estará presente. Quero convidar você, meu irmão, que está nos ouvindo nessa programação, para estar presente, trazer juntamente com você aqueles que estão afastados, aqueles que precisam ser alcançados pela graça de Deus, tantas pessoas que estão enfermas, pessoas que já não têm mais fé, já não acreditam mais na pessoa de Jesus Cristo, já ouviram tanto falar de Deus e se pergunta quando que vai ser a minha vez. Quando que vai chegar o meu dia de ser curado, meu dia de ser alcançado por Deus? E Deus marcou um encontro conosco, Deus marcou um encontro com Curitiba, Deus marcou um encontro com você que está nos ouvindo nessa programação, nesse dia 10 de outubro, a partir das 17 horas, já estaremos ali com a equipe do PEMU Paraná, recebendo a todos com muito carinho para celebrar esse aniversário e adorar a Deus.
0: É isso mesmo, irmã Maria Ruth. Grande expectativa, nós estamos ansiosos por esse dia. Nós contaremos com a presença da nossa irmã evangelista Isabel Ferreira, que estará vindo ali da Bahia para pregar a palavra de Deus e orar em favor de todos. Também contaremos com a presença da nossa irmã em Cristo evangelista Maria Lorena, que estará fazendo aquela poderosa oração por curas e milagres. Dia 10 de outubro, já se aproxima o dia. E qual é o endereço, irmã Maria Ruth? Qual é o endereço para que esse querido ouvinte possa estar participando conosco dessa festa?
1: O endereço é muito fácil, meus irmãos. Pega aí um papel, uma caneta, anota aí para você não esquecer. É ali na Avenida Presidente Kennedy, número 2377, no Vila Guaíra. Você é nosso convidado. Vamos repetir mais uma vez para os irmãos não esquecer. Anota aí, Avenida Presidente Kennedy, número 2377, Vila Guaíra.
0: É isso mesmo, querido ouvinte. Então já pega papel, já pega caneta. Nossa irmã Maria Ruth já falou e eu repito mais uma vez. Avenida Presidente Kennedy, número 2377, na Vila Guaíra, aqui bem pertinho da região central. Esse evento ocorrerá no Espaço Torres, ali um lugar amplo, um lugar ali bem adequado para receber uma verdadeira multidão que estará conosco nesta festividade. Lembrando os irmãos, nós temos caravana saindo de todas as centrais de Curitiba e região metropolitana, nossas caravanas também vão sair do interior do estado do Paraná, tem os nossos irmãos de Foz do Iguaçu, Cascavel, Rio Negro, Ponta Grossa e cidades mais que estarão vindo para Curitiba para participar dessa grande concentração, dessa grande festa. Nossos irmãos também do Rio Grande do Sul estarão vindo lá de Porto Alegre para cultuar conosco nesta oportunidade. Você, querido irmão, querida irmã, não pode ficar de fora. Marca aí dia 10 de outubro a partir das 6 horas da tarde. Ali às 5 já vai estar aberto para recepcionar você, mas o culto em si ele vai começar ali pertinho das 6 horas da tarde e nós vamos clamar a Deus, buscar ao Senhor, louvar hinos de louvor e adoração a Deus para agradecer pelos 2 anos do PEMU Paraná. Você não pode ficar de fora. Avenida Presidente Kennedy, número 2377, na Vila Guaíra.
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0: É isso aí, querido ouvinte. Nós também contaremos nessa oportunidade com a presença de duas cantoras da gravadora MC Music, que estarão juntamente conosco aqui, Mãe Maria Ruth, neste dia 10, para louvar e engrandecer o nome do Senhor Jesus.
1: É isso mesmo, irmão Josimar. Presença mais do que confirmada da nossa irmã Ângela Gonçalves, que estará ali adorando a Deus, e também a nossa irmã Daniela Balabem, que vem ali da nossa igreja sede de São Paulo, trazer louvores. Você que gosta de louvar a Deus, que o seu coração se alegra de proclamar louvores ao Senhor Jesus Cristo, que gosta das nossas irmãs, né? Quantos anos já que elas estão na rádio, estão com os CDs gravados. Temos muitas faixas aí para adorar a Deus, né? Então, creio que elas estarão ali adorando ao nome do Senhor Jesus. Não fique de fora, meus irmãos, não fique de fora. Venham participar conosco desse aniversário, dessa festividade para Jesus.
0: É isso mesmo, querido ouvinte. Então nós contaremos com a presença da nossa irmã evangelista Isabel Ferreira, pregando a palavra de Deus, participação da nossa irmã evangelista Maria Lorena, orando por curas, milagres e libertações, a cantora Ângela Gonçalves e também a nossa irmã a cantora Daniela Balabem, vindo de São Paulo, para participar também dessa grande festa. Tá tudo preparado, tá tudo já organizado. Nós estamos nos preparativos desde o início do ano para esse dia 10 de outubro. E o dia tá chegando o dia. E você não pode perder essa oportunidade. Evangelista Isabel Ferreira, primeira vez em Curitiba, primeira vez que ela estará conosco aqui. E já numa grande festa, já num grande evento, já num grande dia em que o Senhor irá operar as suas maravilhas. Eu repasso mais uma vez aqui o endereço para você, querido ouvinte: Avenida Presidente Kennedy, número 2377, na Vila Guaíra. Vem para cá, Curitiba, vem para cá, região metropolitana. O espaço é amplo. Nós temos espaço para receber 2, 3, 4 mil pessoas. Eu tenho certeza que será o público ali estimado para este dia, dia em que o Senhor irá salvar, irá libertar, irá curar. Multidões serão impactadas pela glória de Deus. Eu tenho certeza, irmã Maria Ruth, que ficará marcado na história do povo de Curitiba. Curitiba será impactada pela glória de Deus e nós teremos mais uma vez aquelas grandes concentrações que já são costumes da Igreja Pentecostal Deus e Amor, que nós vimos em outros tempos. Temos visto agora Deus também operando nessas grandes concentrações.
1: Com toda certeza, irmão Josimar, Deus, ele é extraordinário. E quando há pessoas que clamam, pessoas que estão dispostas a se apresentar diante de Deus com um coração puro, um coração sincero, quantas pessoas sedentas da graça e da presença de Deus e serão todas reunidas num só lugar, né? Imagina como será extraordinário a graça de Deus neste lugar. O meu coração está desejoso, ansioso pela graça de Deus, que eu tenho certeza que será manifesta nesse dia.
0: É isso mesmo, meus irmãos. Dia 10 de outubro. Estamos coladinhos já neste grande evento e eu quero aqui mais uma vez deixar claro aos nossos queridos ouvintes para que não perca essa oportunidade. dia 10 de outubro, na Avenida Presidente Kennedy, número 2377. Nós estamos neste segundo aniversário, nesta grande festividade, com o tema Estou em uma boa obra e não posso parar. Neemias, capítulo 6 e versículo 3. Nós estamos em uma boa obra. Eu me recordo, o ano passado, no primeiro aniversário, nós trabalhamos em cima do tema Não vos conformeis com este mundo, né? E uma igreja que não se conformou, uma igreja que está na busca, lutando cada dia mais adiante do ídolo do Senhor Jesus Cristo. E para essa oportunidade, Deus nos deu esse tema, Deus nos revelou esse tema, porque realmente nós estamos em uma boa obra, nós estamos lutando pelo reino, nós estamos buscando almas ao Senhor, nós estamos cumprindo com o ídolo do Senhor, de maneira que nós não podemos parar. Então eu tenho certeza que esse dia 10, além de curas, milagres e libertações que o Senhor fará e salvação de vidas, também será um dia de despertamento para a igreja de Curitiba. É bem verdade que aqui o trabalho pela graça de Deus tem sido realizado todos os dias. Todos os dias nós temos irmãos e irmãs do PEMU nas ruas, dentro dos presídios, dentro dos hospitais, casa de recuperação, asilo. Nós temos os nossos irmãos que trabalham no orfanato, nós temos os nossos irmãos que trabalham em todas as áreas da sociedade. A igreja tem chegado nos lugares que talvez antes não chegasse, mas agora com esse projeto, pela graça de Deus, tem chegado. Então este é o tema, estou em uma boa obra, de modo que não posso parar. Eu tenho certeza que a igreja entendeu isso e a igreja não vai retroceder. E nesse dia 10, né, irmã Maria Ruth, será um despertamento também para aqueles que, quem sabe, estão um pouco adormecidos, um pouco parados. O Senhor trará um despertamento nesse dia 10.
1: Nós vivemos dias muito trabalhosos, né? Dias em que, às vezes, nós nos deixamos vencer pela fadiga, pelas obrigações do dia a dia, e a nossa fé vai se esfriando um pouquinho, né? Então, nesse dia, sim, é dia de sermos renovados por Deus, renovados através das palavras e dos louvores que serão entoados nesse dia.

0: queremos já orar também agora pela tua casa, pela tua vida e apresentar toda a nossa audiência, todos os nossos ouvintes que nos acompanham aqui pela M1210 e também pelo aplicativo da Super Rádio Deus e Amor de Curitiba. Vamos orar a Deus? Vamos clamar ao Senhor? Ore juntamente comigo nessa hora. Eterno Deus, glorioso Pai, eu quero apresentar esse querido ouvinte, que o Senhor alcance esta casa, este lar, esta família, que a tua mão de poder esteja sobre cada um dos meus irmãos, que aonde quer que essa transmissão esteja chegando, que aonde quer, ó Pai, que esse rádio esteja ligado, que a tua mão de poder esteja estendida, que o Senhor conceda milagre, que o Senhor conceda libertação, conceda vitória, que o Senhor opere, ó Pai, as suas maravilhas sobre todos os meus irmãos, garantindo a bênção e a vitória.
1: Deus maravilhoso, Deus glorioso e tremendo, que o mover das tuas mãos poderosas, ó Pai, esteja sobre este lugar, que cada pessoa, meu Deus, que se dispor a sair da sua casa para estar conosco neste culto, não venha sair, meu Deus, da mesma maneira que adentrou, mas que venha ser tocado pelas tuas poderosas mãos. Se entrar enfermo, meu Deus, que venha sair curado. Se entrar triste e abatido, meu Deus, que o seu coração possa ser alegrado pelo teu Espírito Santo. Ah, Senhor, venha alcançar nessa noite, meu Deus, com as tuas providências, ó Pai, milagres. Deus poderoso, Deus grandioso, abençoa, meu Deus, toda essa multidão de pessoas que estão se preparando, Jesus poderoso, para estar conosco no dia 10 de outubro. Envia os seus exércitos de anjos, meu Deus, colocando por terra toda barreira, todo impedimento e todo levante do inimigo. Se conosco, Jesus, nesse dia, segura em nossas mãos e nos abençoa, em nome de Jesus.
0: É isso aí, querido rádio ouvinte, nós estamos chegando ao final de mais uma programação, e eu louvo a Deus pela tua vida, louvo a Deus por você que tem nos acompanhado e que com toda certeza estará conosco neste grande culto. Eu quero aqui já deixar as palavras finais para nossa irmã Maria Ruth, que estará se despedindo de toda a audiência neste dia.
1: Deus abençoe, querido e amado ouvinte que nos acompanha nessa programação, que a graça e paz do nosso Senhor Jesus Cristo esteja com você e com toda a sua família. A paz do Senhor Jesus a todos.
0: Deus abençoe, querido irmão, Deus abençoe, querida irmã, que a graça do Senhor e as bênçãos de Deus lhe acompanhe a cada dia e que o Senhor lhe dê mais um dia abençoado na presença do Senhor Jesus. Fiquem todos na paz. Quem despede aqui, seu irmão Cristo, Diácono Jucimar Júnior. Deus abençoe, irmã Aline, aqui na técnica. Deus abençoe os nossos irmãos lá em Piraquara, nos transmissores. Fiquem todos na paz do Senhor Jesus. Feliz.

0: Queridos ouvintes da Super Rádio de Curitiba, então está este convite especial na voz dos servos do Senhor, Diácono Jucimar e sua esposa, irmã Maria Ruth, aqui no programa A Voz da Libertação, falando acerca do encontro, da festividade do PEMU, Projeto Evangelístico Missão Urgente, que vai acontecer neste próximo final de semana aqui em Curitiba. Programa Voz da Libertação da Igreja Pentecostal Deus e Amor. A direção geral desta programação, Igreja Deus e Amor, está a cargo da serva do Senhor, irmã Ereni Miranda. Sede Mundial das Igrejas Deus e Amor em São Paulo, Avenida do Estado 4568, Liberdade, São Paulo, capital. Sede Estadual do Paraná aqui em Curitiba, Rua Pedro Ivo 744, Supervisão Local, Pastor Jerry Borchardi. Comunicando com todos, Sidney Gonçalves. Lá nos transmissores, Oswaldo Vieira coopera conosco. Até às 18 horas, programação local. Prefixo da emissora, já eu volto com todos vocês, com mais louvores a Deus, avisos pertinentes à obra do Senhor. Fiquem conosco.
1: 5 horas.
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1: 5 e 5.
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3: Central. Ligações que simulam atendimento bancário roubam senhas dos clientes. Olha, tem um golpe novo aí na praça, extremamente sofisticado e tem feito muita gente realmente como vítima, né? O golpista liga imitando fielmente a música e o robô de atendimento do banco. Ele informa com seriedade que o cartão da vítima foi fraudado em uma grande compra suspeita. Para cancelar correndo essa suposta compra, o falso e educado atendente, inclusive, pede a senha do cliente. Em alguns casos recentes, pedem para o cliente cortar o cartão que entregaram um falso motoboy. Bancos sérios nunca mandam recolher cartões antigos à porta de casa ou pedem senhas pelo telefone. O número de confiança que aparece na tela do seu celular pode ser mascarado facilmente pelos bandidos. Então, se você receber essa forte ligação preocupante, desligue imediatamente o seu aparelho sem falar nada. Use o telefone seguro de outra pessoa para ligar no número oficial escrito lá no verso do seu cartão. O desespero de perder o dinheiro suado faz muita gente realmente obedecer aos comandos de forma rápida. Mantenha os seus valiosos dados bancários sempre em absoluto, total e profundo sigilo pessoal. A melhor e maior barreira segura contra a fraude covarde é a frieza e o conhecimento da informação. Paz no telefone. Cadastros de bloqueio impedem ligações exaustivas de vendas diárias. Receber dezenas de telefonemas indesejados oferecendo serviços cansa a paciência de qualquer trabalhador, não é? As empresas de telemarketing modernas usam esses robôs para ligar o dia inteiro para os clientes. Esse terrível assédio comercial constante atrapalha o horário de trabalho, inclusive o momento de descanso. E para acabar com o pesado tormento, o consumidor cansado pode registrar aí o seu número de forma gratuita. Aliás, existe um ótimo cadastro nacional mantido pelas agências reguladoras para bloquear essas chatas chamadas. Após o rápido cadastro na internet, as empresas cadastradas têm um prazo curto para parar de ligar. O desejado bloqueio vale para insistentes ofertas de empréstimos, troca de planos e venda de produtos. Se a ligação em questão for para a cobrança de uma dívida real sua, ela não será impedida. O firme respeito ao sagrado sossego do cidadão é um forte direito muito defendido pelo consumidor. Caso as exaustivas ligações continuem com força após o prazo estipulado, a empresa pode ser duramente multada. O cidadão pode denunciar o claro abuso diretamente nos órgãos de defesa oficial pela internet. Retome o firme controle da sua linha de celular e tenha de volta a sua merecida tranquilidade.
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5:12. 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Queridos ouvintes, ligadinhos da nossa programação, e o nosso assunto agora é acerca do culto desta noite, hoje, segunda-feira, aqui em nossa sede estadual.

E atenção, Grande Curitiba, hoje segunda-feira, segunda-feira das bênçãos e vitórias de Deus para as nossas vidas, para a minha vida, para a sua casa e também para a sua querida família. Hoje segunda-feira é a segunda-feira da palavra de Deus, atenção, hoje segunda-feira é a segunda-feira da palavra do Senhor nosso Deus, mas para

Oficial, o culto já começa às 18 horas com oração, com clamor, com súplicas ao Senhor nosso Deus e Pai Todo-Poderoso, aqui mesmo em nossa sede estadual do Paraná. Anotou endereço? Anotou local da sua vitória? Igreja Pentecostal, Deus é Amor, Rua Pedro Ivo, 744, bem no centro de Curitiba. Esse é o endereço da sua bênção, esse é o local da sua vitória, esse é o local que o bom Deus e Pai Todo-Poderoso preparou para que o ouvinte possa estar conosco aqui, adorando a Deus em espírito e em verdade, nesta noite. O Senhor nosso Deus e Pai Todo-Poderoso, com certeza, já colocou uma palavra no coração da sua serva, evangelista Maria Lorena, que irá retransmitir a palavra de Deus aos nossos corações nesta noite, aqui mesmo na rua Pedro Ivo, 744, no centro de Curitiba, Igreja Pentecostal Deus e Amor. E o convite é especial para todos os membros, obreiros e obreiras da casa do Pai. Vocês não podem faltar nesta noite, visto que a palavra de Deus falará fortemente ao seu coração. A palavra do Senhor nosso Deus falará de uma maneira toda especial ao coração do meu irmão, ao coração da minha irmã, aqui na nossa Igreja Pentecostal Deus é Amor, Rua Pedro Ivo, 744, no centro de Curitiba. Nesta noite, evangelista Maria Lorena pregando a palavra de Deus e orando pelos dons do Espírito Santo. 7 horas da noite começa o culto oficialmente, mas extraoficial já a partir das 18 horas. Sim, já a partir das 18 horas, a igreja em oração, o povo de Deus em clamor, em súplica para Deus confirmar as bênçãos e vitórias dos altos céus. Venham para cá, Grande Curitiba, venham para cá, região metropolitana, venham aqui receber as bênçãos do bom Deus e Pai Todo-Poderoso nesta noite. Afinal de contas, as bênçãos de Deus são elas que nos enriquecem sem acrescentar nenhuma dor. Deus o Todo-Poderoso colocará um basta, um ponto final neste seu sofrimento, e Deus vai entregar em suas mãos as bênçãos e vitórias desde os altos céus. Independente do seu problema, independente do que você, o senhor, a senhora, esteja passando, enfrentando, nesta noite a palavra do Senhor nosso Deus vai bradar fortemente ao seu coração na voz da serva do Senhor, evangelista Maria Lorena, que estará pregando a palavra de Deus e orando em favor de todos pelos dons do Espírito Santo, hoje, segunda-feira, no culto, logo mais às 7 horas da noite. Venham para cá, você, o senhor, a senhora, que precisam do milagre, da libertação de Deus, da solução de Deus para os seus problemas, aqui na nossa igreja Deus e Amor. Nesta noite, a bênção de Cristo será muito grande. E juntamente com a evangelista Maria Lorena, os grupos de louvores a Deus, a banda Brilho Celeste, o coral Melodias de Sião e o grupo Louvor e Adoração estarão aqui nesta noite entoando belíssimos hinos de adoração ao santo nome do Senhor nosso Deus. Também a presença dos presbíteros da casa do Pai, diáconos, cooperadores da obra do Pai, também se farão presente nesta noite, e o convite é especial para todos, para que todos aqui possam comparecer e receber de Deus a bênção e a vitória completa. Pedro Ivo, 744, na noite de hoje, segunda-feira, dia 5 de outubro, a bênção de Deus será muito grande para a sua vida nesta noite. Venham para cá. Lembrando a todos vocês que amanhã, terça-feira, também teremos 4 horários de bênçãos. 9 horas da manhã, cooperador Adson pregando a palavra de Deus e orando em favor de todos pelos dons do Espírito Santo. Teremos o culto do meio-dia, 1 hora da tarde. No culto das 14 horas desta terça-feira, diácono Milton Pires pregando a palavra de Deus e orando pelos dons do Espírito Santo. No culto das 7 horas da noite desta terça-feira, presbítero Francisco Gomes
Gonçalves, aqui trazendo a mensagem à luz da palavra de Deus, orando em favor de todos e a bênção, a vitória de Cristo, grande, certa e garantida para todos. O abençoador é o Senhor Jesus, que tem a bênção, que tem a vitória para todos.

0: Venham para cá, para a Igreja Deus e Amor. E atenção, queridos ouvintes, para a oração da intercessão global e para o relógio da oração.
1: Oremos, busquemos em oração no santuário a presença do Senhor.
2: Oremos. A Igreja Pentecostal Deus e Amor está orando, buscando a presença do Senhor, pois é uma ordenança bíblica. Clama a mim e responder-te-ei, e anunciar-te-ei coisas grandes e firmes que não sabes. Venha participar conosco do Ministério da Intercessão Global, que acontece em nossa Igreja Pentecostal Deus e Amor, sede estadual de Curitiba. E quem está encabeçando, amados ouvintes, este ministério maravilhoso é a serva do Senhor, evangelista Maria Lorena. E ela agora tem uma palavra importante sobre o Ministério da Intercessão Global. A paz do Senhor, irmã Lorena.
3: A paz, seu irmão Edmar, e com toda certeza, a nossa alegria é buscar a face do Senhor. Nós temos em vários dias, vários horários, temos segunda pela manhã, das 7 da manhã até as 9h30, oração. Temos quarta pela manhã, das 7 às 9h30, oração. Temos sexta pela manhã, das 7 da manhã às 9h30 da manhã, oração. Temos sábado junto com o circo de oração, a partir das 8 da manhã até as 10. E terça-feira nós temos das 17 até as 19 horas. E quinta-feira das 17 às 19 horas. Irmão Edmar, é horário para todos alcançar a oração, irmã Edmar.
2: Não tenha dúvida, realmente Deus preparou esses horários para que os nossos queridos ouvintes possam participar, possam buscar a presença do Senhor. Então, ouvintes, você que pode vir pela manhã, aí está o horário, ó. Segunda, quarta e sexta, das 7 às 9h30, e sábado de manhã, das 8 às 10, e terças e quintas temos à tarde, das 17 até as 19 horas, este momento da intercessão global. É ordenança bíblica para orarmos, né, irmã Lorena?
3: Com toda certeza, quando Deus disse para Jeremias, Jeremias, clama a mim. Jeremias estava em um momento de desespero. Ele não sabia o que fazer. Aí Deus disse, Jeremias, abra a tua boca e clama a mim, Jeremias. Quem sabe você está passando por um vale de desespero, momento de angústia. E a Igreja Deus e Amor, ela está de portas abertas. Se vai se unir conosco, e unidos nós seremos mais fortes para clamar ao Senhor. E não somente oração global, temos também o relógio 24 horas, irmão Edmar.
2: Exatamente, um relógio de oração que não para, sempre irmãs orando, cada meia hora temos uma serva do Senhor ali, clamando, buscando a Deus. E para que você possa participar, minha irmã, do relógio de oração, nós vamos informar agora o WhatsApp da irmã Mirna Santos, ela que está responsável aí pelo relógio de oração. Ela vai colocar você então no grupo para você também participar. Então vamos tomar nota agora do número WhatsApp da irmã Mirna para você poder então falar com ela e ela colocar você no grupo. 41 99924 2405, repetindo mais uma vez, 41 99924 2405, irmã Lorena.
3: Que Deus abençoe a todos, se unimos em oração.
4: oração move a mão de Deus. A oração tem resultado, viu, ouvinte? Quando falamos com o Papai Todo-Poderoso em nossas orações, e por certo, a bênção de Deus, a vitória de Deus é grande, é certa e garantida para as nossas vidas. Vamos para a oração. Queridos ouvintes, eu lembro a todos vocês que no próximo final de semana, a festividade vai acontecer aqui em Curitiba, aniversário do PEMU, hein? Vamos contar com a presença de 4 servas do Senhor nesta festividade, pregando, evangelista Isabel Ferreira, pregando a palavra de Deus. E olha, pela primeira vez ela vai estar aqui conosco em Curitiba. Irmã Isabel Ferreira, que já viajou para tantos países aí, mas agora em Curitiba, a primeira vez que ela vai estar conosco aqui neste final de semana, pregando a palavra de Deus. Orando pelos milagres, evangelista Maria Lorena. Nos louvores, cantoras Daniela Balabem e Ângela Gonçalves. Neste próximo final de semana, a festividade do aniversário do PEMU.
2: Vem aí o segundo aniversário do PEMU. Projeto evangelístico Missão Urgente. Será no dia 10 de outubro deste ano de 2026.

0: 2377, Vila Guaíra, Curitiba, Paraná. Neste dia, a presença confirmada da Mensageira de Cristo, Evangelista Isabel Ferreira.
1: Talvez alguém está dizendo, irmã Isabel,

0: ação da explosão de milagre.
1: Pode andar todos com a boleta agora. Você

aniversário da equipe do PEMU. Teremos também louvores a Cristo. Cantora Daniela Balabem.

0: mais uma vez o local da festividade, Avenida Presidente Kennedy, 2377, Vila Guaíra, Curitiba, Paraná. O tema da festa é este: estou em uma boa obra e não posso parar. Neemias, capítulo 6, versículo 3. Evangelista Maria Lorena, confirmando a sua presença.
1: Quero saudar os ouvintes de casa e para a gloriosa paz do Senhor Jesus. Está chegando o grande dia do Pemô, o aniversário aonde o Pemô estará comemorando mais uma data. Que alegria! E você não pode perder, não pode ficar indiferente. O tema desse encontro, desse aniversário: estou numa grande obra e não posso parar. Você não pode parar, venha estar conosco, se une conosco nesta noite. Estaremos todos de mão dada, fazendo aquela oração poderosa pelo Pimu e Deus sendo glorificado. Deus conta contigo, venha.
0: Ouviremos também neste momento a confirmação da mensageira que trará o recado do Senhor, evangelista Isabel Ferreira.
2: Queridos irmãos e ouvintes, recebam agora a paz do Senhor Jesus. Eu sou sua irmã Isabel Ferreira. Deus abençoe todos vocês que estão acompanhando o programa Voz da Libertação. O motivo da nossa participação é para convidar você para um evento muito especial. Será no dia 10 de outubro, às 18 horas, com o tema "Estou numa grande obra e não posso parar". Nesse dia, eu tenho certeza, o Senhor tem uma palavra poderosa para renovar as suas forças, para renovar a sua fé, para te levantar espiritualmente. E nessa oportunidade, nós estaremos orando por você e pela sua família. O endereço é muito fácil: Avenida Presidente Kennedy, número 2377, Curitiba, Paraná. Eu quero convidar você para estar conosco nesse grande dia, porque eu creio que a mão do Senhor estará presente para abençoar, para curar, para restaurar e para renovar a nossa fé. Venha, traga mais alguém e tenha certeza que o Senhor não despede vazio aquele que tem sede da sua presença. Até lá e que Deus te abençoe.
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4: Meu nome é Tarcísio Alves dos Santos Filho. Eu tenho mais que agradecer esse Deus maravilhoso, esse Deus poderoso, esse Deus do impossível, o que já fez em nossas vidas. Eu também já fui curado. Eu sofria com a úlcera terrível há muito tempo, antes de eu vir para a presença de Deus. O dia que eu fui na igreja pentecostal Deus é Amor, Deus usou um vaso e diz que eu tinha passado pela medicina. E realmente, naquele dia, eu tinha passado pela medicina. E o médico falou que eu sofria de uma úlcera que já estava se transformando num câncer. E essa úlcera estava acabando com o meu estômago. Essa úlcera aí já tinha uns 3 a 4 anos que eu tinha ela. Rolava no chão de dor. Mas para a honra e glória do nosso Deus, esse Deus tremendo e poderoso, ele me curou dessa úlcera, desse terrível mal que estava na minha vida. Por isso agradeço a ele a todo momento, por essa bênção e para as outras bênçãos mais. Até hoje, para a honra e glória do Senhor, isso já tem 19 anos. Para a honra e glória do nosso Deus, não sinto mais nada. Tarcísio Alves dos Santos Filho, Minas Gerais, São João del Rei.
5: E seguindo com o programa Voz da Libertação, está aí, queridos ouvintes, o Tarcísio contando a bênção recebida de Deus. Ele conta a cura dessa úlcera. Ele conta que foi em um culto da igreja Deus e Amor. Mas antes ele conta que essa úlcera incomodava ele há uns 3 anos. Ele conta que a dor era tão terrível, que ele rolava no chão de tanta dor por conta dessa úlcera no estômago. E ele conta que havia passado pelo médico. E o médico falou: olha, essa úlcera está se transformando em um câncer. E ele foi no culto da igreja Deus e Amor naquele mesmo dia. Foi no culto da igreja Deus e Amor. Ao chegar no culto da igreja Deus e Amor, ele foi revelado pelo dom do Espírito Santo. E na revelação dizia que tinha uma pessoa ali que tinha passado pelo médico e havia confirmado essa úlcera. E ele conta, ele exatamente nesse dia tinha passado pelo médico e confirmado que ele estava com essa úlcera que estava se transformando em um câncer. E após a revelação do Espírito Santo, o Tarcísio recebeu de Deus a bênção e a vitória. Após a revelação do Espírito Santo de Deus, o Tarcísio foi curado para a honra e glória do santo nome do Senhor nosso Deus. Ah, ouvinte que me escuta agora, o Senhor nosso Deus é o Deus da bênção. O Senhor nosso Deus é o Deus da vitória certa, é o Deus que tem a bênção para você, para o senhor, para a senhora, é o Deus que te cura, é o Deus que tem o milagre para você, independente da sua raça, cor, posição social, o Senhor Jesus é o Deus que te cura. Venha para cá, para a Igreja Deus e Amor. A Igreja Deus e Amor foi presenteada, querido ouvinte, com este dom maravilhoso que é o dom da revelação do Espírito Santo. Venha para cá para a Igreja Deus e Amor, pois o Deus que revela é o Deus que tem o milagre. O Deus que revela é o Deus que tem a cura, é o Deus que tem a vitória certa e garantida para a sua vida, tá bom? Pedro Ivo 744, no centro de Curitiba, Igreja Deus e Amor, com as portas abertas.

0: Igreja Pentecostal Deus e Amor, sede estadual do Paraná, aqui em Curitiba, Rua Pedro Ivo 744, no centro de Curitiba. Nesta noite, evangelista Maria Lorena, pregando a palavra de Deus, orando em favor de todos e, por certo, a bênção, a vitória de Deus será muito grande, certa e garantida para a sua vida. Igreja Deus e Amor, com as portas abertas, o bom Deus e Pai Todo-Poderoso, ele te espera aqui de braços abertos, porque ele tem uma bênção. O Senhor nosso Deus, ele tem uma vitória especial para entregar em suas mãos. Pedro Ivo, 744, no centro de Curitiba, nesta noite, evangelista Maria Lorena, pregando a palavra de Deus e orando em favor de todos, e certamente que a bênção e a vitória de Deus será muito grande. Venham para cá, para a Igreja Deus é Amor. Queridos ouvintes, e agora na nossa programação, no programa Voz da Libertação, nós vamos para mais um quadro da nossa programação, que eu sei que vai servir de edificação espiritual para o querido rádio ouvinte que está ligadinho aí na nossa programação. E o quadro desta tarde é o quadro Mulheres que Edificam, a palavra do Senhor nosso Deus bradando ao seu coração de uma maneira toda especial. Vamos para mais este quadro aqui na nossa programação. E o tema de hoje deste quadro Mulheres que Edificam é Perseverando na ou em Oração, o quadro Mulheres que Edificam, Perseverando em Oração.
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2: Que a graça e a paz do Senhor Jesus esteja sobre todos vocês, queridos e amados ouvintes do programa Voz da Libertação. Quem tem o prazer de vos saudar é a sua irmã em Cristo, Nayara Otávio, e estou passando aqui mais uma vez para trazer uma reflexão da palavra de Deus ao seu coração, que está no livro de 1 Reis, no capítulo 18, no verso 44, a parte B do versículo, vai nos dizer assim: Eis que se levanta do mar uma nuvem pequena, como a palma da mão de um homem. Queridos, essa passagem nos conta a história do profeta Elias, que foi levantado por Deus em um tempo de extrema crise. A política era comandada por Acabe, que vale lembrar que foi o pior rei de Israel. A economia estava um colapso, pois não chovia sobre a terra. Imagine a sequidão, as plantações, nada florescia, não tinha produção de nada. E a religião estava em decadência, pois o povo se dividia entre o Deus vivo de Israel e Baal, um ídolo pagão da época. E Elias, ele confrontou o rei Acabe por sua perversidade e confrontou o povo de Deus por sua instabilidade espiritual. E ele confrontou os profetas de Baal por sua cegueira. A Bíblia diz que ele orou ao Senhor, consertou o altar e fogo de Deus caiu do céu e o povo caiu de joelhos na presença de Deus, depois de eliminar esses arautos da heresia. A Bíblia diz que Elias subiu ao cume do monte chamado Carmelo e com o propósito de buscar em Deus um tempo de restauração para aquela nação. E a Bíblia vai dizer que aconteceram cinco coisas quando Elias começou a clamar aos céus. A primeira coisa que aconteceu, diletos ouvintes, foi que Elias ouviu o ruído de abundantes chuvas. Aleluia! A segunda coisa, ele se prostrou diante de Deus. A terceira coisa, Elias orou perseverantemente. E quarto, Elias buscou um sinal de Deus. E quinto, a garantia da chegada das torrentes dos céus era certeza, porque Elias creu que uma nuvem do tamanho da palma da mão de um homem seria a resposta de Deus para aquela nação. E me chama a atenção, diletos ouvintes, que não é diferente na minha vida e na sua vida hoje. Vivemos um período aí de muitas crises de todos os lados. Crises endêmica, sistêmica. Vivemos aí guerras mortíferas na política, na religião, muitas coisas estão uma bagunça. Na família é uma crise também, parece infindável. E eu posso dizer para vocês, diretos ouvintes, que a Igreja de Cristo, nós precisamos clamar aos céus como Elias clamou. Precisamos clamar aos céus, precisamos ser os novos Elias dessa geração, precisamos nos posicionar na presença de Deus e clamar, sabe, com coragem, clamar e ter coragem para confrontar esses poderosos deste século. Precisamos ter coragem e autoridade diante de Deus para exortar o povo e poder, irmãos, triunfar na presença do Senhor sobre as hostes do mal deste século. Entende, queridos ouvintes? Porque quando nós nos posicionarmos como Elias se posicionou, só aí então é que as torrentes do céu virão sobre nós. Aí então o Senhor virá sobre nós com a sua abundante chuva, trazendo restauração. Glória a Deus. Quem sabe você está aí vivendo um momento de colapso, um momento de crise, um momento de instabilidade, seja física ou financeira, e você muitas vezes está desnorteado, porque a crise faz isso conosco. Muitas vezes ela nos deixa desnorteados. Porém, eu quero, diante da palavra do Senhor, abrir os teus olhos. Eu quero que você se posicione como Elias de Deus nesse tempo. Eu quero que você clame aos céus. Comece consertando o altar. Aleluia. Comece consertando o altar para que o fogo de Deus desça sobre a tua vida e te dê coragem e ousadia para confrontar os acabes deste século. É muito importante isso, para nos posicionarmos, amados irmãos, na política. É muito importante nos posicionarmos e termos coragem para vencer o mal com o bem diante da palavra de Deus. É muito importante dobrarmos os nossos joelhos e começar a orar como Elias e pedir um sinal do Senhor. É muito importante nos prostrarmos diante de Deus e perseverarmos na oração. Tem muita gente que não está se prostrando, tem muito crente que não está perseverando, tem muita gente que não está buscando um favor do Senhor, mas está estagnado espiritual. E é aí que nós devemos nos posicionar. Não é porque chegou a crise, não é porque chegou o problema na nossa vida, que nós vamos estagnar no mundo espiritual e não vamos nos posicionar, queridos. Em nome do Senhor, eu quero deixar essa palavra para você, para que você possa, assim como Elias, ter coragem para confrontar aí esses poderosos desse século, desse tempo, ter autoridade para exortar, tempo de você se posicionar e exortar o povo de Deus, na verdade, para poder triunfar sobre as hostes do mal. Porque então, só aí, então, nós contemplaremos as torrentes dos céus descendo sobre nós e trazendo a restauração para a tua casa, para a tua família, para o teu casamento, para a tua nação. É isso que devemos fazer, Igreja do Senhor. Olha que maravilha, o povo estava vivendo uma devastação, 3 anos e meio de total sequidão. Mas aí quando Elias conserta o altar e ali desce fogo do céu, ele acaba exterminando ali os falsos ídolos, os falsos profetas de Baal, de Aserá. E a Bíblia vai dizer que então, queridos, ele vai orar e pedir a Deus agora um tempo de restauração. É muito importante isso. Tem muita gente que está orando, mas não está consertando o altar. E não adianta. Lembra da palavra do Senhor que vai dizer que se o meu povo se humilhar e orar e buscar a minha face e se converter dos seus maus caminhos, então eu, aí o Senhor vai dizer, eu ouvirei dos céus, eu perdoarei os seus pecados, aí então o Senhor virá com o quê? Com uma restauração. Ele virá sarando a nossa terra, curando as nossas doenças, entrando com providências e prosperidades na área física, espiritual e material, naquilo que nós necessitamos. Então, eu deixo aqui essa meditação para todos vocês, diletos ouvintes, que nós possamos nos posicionar e que possamos ter os ouvidos atentos para começar a ouvir o ruído de Deus aí vindo na nossa direção. Assim como Elias, ele ouviu o ruído como o som de muitas águas. Aí ele começou a intensificar a sua oração mais ainda. Até que a Bíblia diz que apenas como uma pequena nuvem, como se fosse do tamanho da palma de a mão de um homem, veio. Porque, irmãos, o Senhor não precisa de grandes nuvens para mandar as suas torrentes de água sobre nós. Que Deus ele possa te alcançar nesta hora. Que a bênção do Senhor esteja aí sobre a tua vida, a tua casa e a tua família. E eu oro para que o Espírito Santo te fortaleça e te encoraje para viver neste tempo de guerra espiritual. Que você se posicione verdadeiramente como Elias de Deus neste século. Que Deus te abençoe. Eu deixo meu abraço carinhoso da sua irmã em Cristo, Nayara Otávio, e fiquem todos com Deus.
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3: 5:50.

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1: Cinco e 55.
0: Queridos ouvintes da Super Rádio de Curitiba, meu muito obrigado a todos pelo carinho da sintonia para com a nossa programação local, programa A Voz da Libertação. Eu finalizo a minha participação por hoje aqui no programa A Voz da Libertação da Igreja Pentecostal Deus é Amor. A direção geral desta programação e Igreja Deus é Amor está a cargo da serva do Senhor, irmã Ereni Miranda, com a sede mundial das igrejas Deus e Amor em São Paulo, na Avenida do Estado, 4568, na Liberdade, São Paulo, capital. A nossa sede estadual do Paraná, Igreja Deus e Amor aqui em Curitiba, ela está na rua Pedro Ivo, 744, no centro de Curitiba. Despede-se na comunicação, Sidney Gonçalves, agradecendo você, o senhor, a senhora, pelo carinho da sintonia para com a nossa programação. Não desligue seu rádio, não. Prefixo da emissora. E na sequência, a oração das 18 horas. Que o bom Deus e Pai Todo-Poderoso abençoe a sua vida. Prefixo da emissora agora.
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0: 18 horas.
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4: Horas, um minuto na Grande São Paulo, já pulou o relógio ali, 18:02. Boa noite, paz do Senhor Jesus, Levi Muniz comunicando com você, hoje dia 5 de outubro do ano de 2026. Aqui estamos nós para a oração do entardecer. Como vai? Tá tudo bem aí na sua casa, no seu local de trabalho? Você precisa de oração? Nós precisamos falar com Deus, né? Nós precisamos buscar a presença do Senhor. A Bíblia diz: buscai ao Senhor enquanto se pode achar, invocai-o enquanto está perto. Onde você estiver, vamos falar com o Senhor, vamos buscar a face de Deus, vamos orar aqui na programação da Igreja Pentecostal Deus é Amor. Senhor nosso Deus, Pai de amor, Pai de bondade, Pai de infinita misericórdia, aqui estamos nós, Senhor, na tua santa e gloriosa presença, te louvando pela oportunidade que o Senhor nos dá, de através do rádio, através da internet, falar do teu amor, da tua bondade, da tua misericórdia. Te louvamos porque o Senhor é bom, a tua palavra diz que o Senhor é uma fortaleza no dia da adversidade. A tua palavra diz que bem-aventurado é aquele que em ti confia. Meu Deus e meu Pai, nós te louvamos porque todas as pessoas que comparecem à tua presença são abençoados. Todos aqueles que vêm de todo o seu coração, a tua palavra diz: buscar-me-eis e me achareis quando me buscardes de todo o vosso coração, e serei achado de vós, diz o Senhor, e farei mudar a vossa sorte. Meu Deus, muda a sorte desta irmã, muda a sorte deste irmão, muda a sorte, meu Pai, deste ouvinte, deste internauta, desta pessoa, meu Pai.

fazer, mas o Senhor é o nosso socorro, o Senhor é a nossa fortaleza. A tua palavra diz que o Senhor é auxílio bem presente na hora da angústia. Meu Deus, em nome de Jesus Cristo, abençoai esta casa, abençoai este lar, abençoai esta família, abençoai, meu Pai, este homem, esta mulher, esta criança, esta pessoa que ora juntamente comigo e precisa da tua misericórdia. Pai, Deus de amor, Deus de bondade, Deus de misericórdia, nós não temos palavras para chegar diante de ti, Pai, mas eu abro o meu coração para dizer obrigado. Obrigado pelo teu amor, obrigado pela tua bondade, obrigado porque até aqui o Senhor tem estado conosco, obrigado porque o Senhor não nos deixa cair, mas o Senhor nos dá a sua compreensão. Meu Deus e meu Pai, guarda esta casa, guarda esta família. Senhor, meu Deus, nós sabemos, ó Pai, que a oração tem poder. A oração tem poder para quebrar muralhas. A oração tem poder para destruir fortalezas. Nós sabemos, ó Pai, que a oração de um justo, a tua palavra diz que a oração do justo pode muito em seus efeitos. Meu Deus e meu Pai Todo-Poderoso, nesta hora, Senhor, estenda a tua mão para curar, estenda a tua mão para libertar, estenda a tua mão, Senhor, para arrancar agora toda obra maligna, toda opressão, toda depressão, toda ansiedade. Senhor, meu Deus, visita agora aquele que está na UTI, aquele que está, Senhor, na CTI, aquele que está no quarto do hospital. Meu Deus, que a tua bênção possa tocar nesta vida, que a tua graça possa tocar nesta família, que a tua bênção, Senhor, alcance esta mulher, este homem, esta criança, este pai, esta mãe, este vovô, esta vovó, este titio e esta titia. Senhor, meu Deus, aonde estiver alguém, Senhor, com o coração triste, a tua palavra diz que o Senhor levou sobre si todas as nossas dores e sobre as suas pisaduras fomos sarados. Aonde estiver alguém, Senhor, triste, aonde estiver alguém angustiado, desesperado, aflito, aonde estiver alguém, ó Pai, atribulado, perturbado por causa do problema, Senhor, que o Senhor venha agora tocar nesta vida, tocar neste coração, que o Senhor venha agora agir nesta causa tão difícil, esta luta tão travada que esta pessoa está enfrentando. Meu Deus e meu Pai poderoso, estenda a tua mão agora e visita esta mulher, visita este homem. Senhor, meu Deus, esta pessoa que passou por uma cirurgia e está em recuperação. Meu Deus e meu Pai, esta pessoa que vai passar por uma cirurgia, mas ela está com tanto medo do Senhor, o medo é tão grande, porque a luta é tão grande, porque a cirurgia é de risco, é complicada. Senhor, seja com o teu filho, seja com a tua filha. Meu Deus e meu Pai, eu quero colocar diante do Senhor a vida do teu servo, o pastor Lourival de Almeida. Meu Deus, visita o pastor Lourival, tenha misericórdia do teu filho. Senhor, nós sabemos que o desejo do teu filho é estar diante destes microfones falando da tua palavra. Meu Deus e meu Pai, eu quero apresentar a vida da Andressa. Senhor, eu quero te apresentar a vida, ó, meu Deus, da Priscila Lima. Eu quero te apresentar também, ó Pai, a vida de todos aqueles que pedem as nossas orações. Senhor, eu não consigo me lembrar do nome de todas as pessoas que me pediram orações, todas as pessoas que solicitaram as nossas orações. Meu Deus, visita a vida da Rosana, visita a vida, Senhor, de todos aqueles que precisam de um milagre, que precisam da solução do problema, que precisam, meu Pai, da bênção para o lar, para a casa e para a família. Ó, meu Deus, ó, meu Pai Todo-Poderoso, nesta hora, Senhor, eu sei que o Senhor já está agindo na vida desta mulher, eu sei que o Senhor já está agindo na vida deste homem, deste pai, desta mãe, deste jovem, desta criança, deste adolescente, desta pessoa que ora juntamente comigo. Pai de amor,
Pai de bondade, Pai de misericórdia, te damos graças, ó Senhor, porque tudo o que acontece na nossa vida é permissão do Senhor, meu Deus e meu Pai. Se acontecem, Senhor, coisas boas ou más, tudo está sob o teu controle, meu Deus e meu Pai querido. Tenha misericórdia do teu povo, tenha misericórdia da tua igreja. Senhor, visita agora a igreja pentecostal, Deus é amor. Visita, Senhor, o programa de rádio A Voz da Libertação. Visita, Senhor, a gravadora MC Music. Senhor, nós colocamos diante do Senhor o Expansão Jovem, o Regenere, Senhor, a Escola Teológica Deus e Amor, a Escolinha O Pequeno Galileu. Nós colocamos diante do Senhor, ó Pai, a Fundação Reviver, a Associação Reviver Help Deus e Amor. Meu Deus, nós colocamos nas tuas mãos, ó Pai, cada lar, cada família, cada pessoa aqui representada. Senhor, meu Deus, meu Pai querido, Senhor, nós colocamos nas tuas mãos também, ó Pai, a nossa nação brasileira. Ó, meu Deus, a tua palavra diz: feliz é a nação cujo Deus é o Senhor. Meu Deus, guarda esta nação. Senhor, meu Deus e meu Pai, livra-nos de todos aqueles que são corruptos, daqueles que são maus, daqueles que praticam a injustiça. Senhor, nós colocamos diante de ti, ó Pai, o nosso Brasil. Ó, meu Deus, nós colocamos diante do Senhor aqueles países aonde a guerra civil, aonde a guerra com outros países. Meu Deus e meu Pai, quantas pessoas estão morrendo, quantas pessoas já morreram e quantas, Senhor, perderam seus entes queridos, perderam seus bens materiais, e estas pessoas estão chorando, sofrendo por causa da situação complicada que elas estão enfrentando. Meu Deus e meu Pai, traga, Senhor, a bênção, traga, Senhor, a vitória, traga, Senhor, o alívio para estes corações, ó Pai, por corações que precisam de um alívio. Senhor, meu Deus, meu Pai querido, eu não tenho palavras para chegar diante de ti, mas eu abro meu coração para dizer obrigado pelo teu amor, obrigado pela tua misericórdia, obrigado porque até aqui o Senhor tem estado conosco, obrigado porque o Senhor é fiel e o Senhor não falha, o Senhor não muda. Passa os céus e a terra, mas as tuas palavras não hão de passar. Meu Deus e meu Pai, nos prepara para aquele dia, nos prepara para o dia do arrebatamento. Nós não queremos ficar aqui, Senhor, nós queremos subir com o Senhor, nós queremos morar com o Senhor, e nós sabemos que o Senhor virá para buscar um povo zeloso, especial, de boas obras, um povo que não se contamina com o mundo, mas que vive de acordo com a tua palavra. Ó, meu Deus, ó, meu Pai Todo-Poderoso, prepara-nos para aquele dia, prepara-nos para o dia glorioso do arrebatamento da igreja. Senhor, eu creio que nesta noite, neste início de noite, o Senhor já está visitando o teu povo. Eu creio que neste início de noite almas estão sendo salvas. Eu creio que agora o câncer está sendo destruído, a enfermidade está sendo destruída. Eu creio, Senhor, que a tristeza, ó, meu Pai, está saindo do coração desta mulher e deste homem. Ah, toda malignidade, toda ansiedade, toda síndrome do pânico, toda opressão, toda perturbação, toda depressão, saia agora, saia desta casa, saia desta família, saia deste homem e desta mulher, em nome de Jesus Cristo. Meu Deus e meu Pai, ajuda a tua igreja, fortalece a tua igreja, fortalece os teus filhos, Senhor. Ó, meu Deus, nós não sabemos como orar, nós não sabemos como pedir, nós não sabemos como clamar, mas nesta hora, o teu Espírito Santo, que intercede por nós com gemidos inexprimíveis, ah, o Espírito Santo está intercedendo por esta mulher, intercedendo por este homem. Pai, visita agora, Senhor, visita esta casa, visita esta família. Senhor, eu quero te apresentar esta casa onde as pessoas estão desempregadas, aonde, Senhor, não há uma fonte de renda e esta pessoa está passando por uma luta, uma tribulação, um desespero muito grande. Senhor, em nome de Jesus Cristo, traga, Senhor, traga a resposta, traga, Senhor, a
traga o recurso para esta família, o recurso para esta casa. Senhor, meu Deus e meu Pai, esta pessoa que está passando pelo vale da sombra da morte, esta pessoa, meu Deus, que a enfermidade tomou conta do seu corpo e cada dia que passa esta pessoa se torna mais fraca, mais debilitada, mais doente. Senhor, agora cura pelo poder do teu sangue, cura pelo poder da tua palavra, liberta esta pessoa, meu Pai. A tua palavra diz: se o Filho do Homem vos libertar, verdadeiramente sereis livres. E eu sei que o Senhor é um Deus de libertação. Eu sei que o Senhor Deus que tem poder para curar. Eu sei que o Senhor é o Deus que tem poder para fazer infinitamente mais, além daquilo que pedimos ou pensamos. Pai, faça, Senhor, faça milagres no meio do teu povo, faça maravilhas na tua igreja. Senhor, meu Deus e meu Pai, eu quero te apresentar esta pessoa que sofre com a violência doméstica. Meu Deus, quantas pessoas, ó, meu Pai, que não conseguem nem sair de casa. Alguém está, Senhor, até mesmo violentando, abusando desta pessoa, desta criança ou até mesmo deste idoso. Senhor, tenha misericórdia. Senhor, livra esta pessoa, livra esta mulher, livra este homem. Senhor, meu Deus, teus anjos possam tocar, possam acampar neste lugar e o Senhor possa trazer livramento para esta casa, para este lar e para esta família. Eu sei que o Senhor é o Deus de livramento. Eu sei que o Senhor é o Deus que trabalha para aquele que em ti espera. Eu sei que o Senhor não desampara nem abandona aqueles que vivem na tua presença. Meu Pai querido, eu creio no teu poder, eu creio na tua graça, eu creio na unção do teu Espírito Santo. Eu creio que nesta tarde o Senhor já está operando nesta vida, neste lar, nesta casa, nesta família. Eu creio que esta pessoa agora está sendo tocada pelo Deus Todo-Poderoso. Meu Pai querido, nós te agradecemos, Senhor, porque o Senhor nunca desampara o teu povo. Nós te agradecemos porque o Senhor jamais abandona aqueles que buscam a tua face. Meu Pai querido, olha para esta pessoa que está fazendo um voto, Senhor. Quantas pessoas fazendo votos, fazendo propósitos. Quantas pessoas colocando diante do Senhor agora a necessidade, a dificuldade, o problema, a luta, a prova, a tribulação. Ah, meu Deus, dá o escape para este irmão. Dá o escape para esta irmã. Dá o escape para este jovem, para esta criança. Senhor, meu Deus e meu Pai, grande é o teu nome em toda a terra. Glorificado, exaltado, bendito é o nome de Jesus Cristo, aquele que vive e que reina para todo sempre. Ó, meu Pai, ó, meu Rei, ó, meu Senhor, eu te dou graças porque o Senhor não nos abandona. Eu te dou graças porque o Senhor continua ouvindo a oração que se faz neste lugar. Meu Deus e meu Pai, quantos têm lutado para destruir a tua igreja, quantos têm lutado, Senhor, para tirar a

Visita agora, Senhor, os teus servos, as tuas servas, Senhor, todos aqueles que proclamam a tua santa e bendita palavra. Usa cada um em tuas mãos, usa para louvor, para honra, para glória do teu santo nome. Pai de amor, Pai de bondade, Pai de misericórdia, eu sei que nesta noite o Senhor já está ouvindo a nossa oração. Eu sei que agora o Senhor já está ouvindo a oração que se faz neste lugar, porque a tua palavra, a palavra diz que o Senhor ouve a oração que se faz na tua casa. Meu Deus e meu Pai, desperta este irmão para a leitura da tua palavra. Quantas pessoas, ó Pai, já não sentem mais prazer em ler, em estudar, em ouvir a tua santa palavra. Quantas pessoas, Senhor, já perderam o temor pela tua palavra. Senhor, que possamos voltar ao livro, que possamos voltar a examinar o teu livro, a examinar as escrituras. Porque a tua palavra diz: examinais as escrituras, porque vós cuidais ter nelas a vida eterna, e são elas que de mim testificam. Meu Deus e meu Pai, prepara-nos para o dia glorioso do arrebatamento. Prepara, Senhor, santifica-nos, Senhor, santifica-os. Ah, Senhor, na oração sacerdotal, o Senhor diz, na oração, santifica-os na tua palavra, pois a tua palavra é a verdade. Senhor, que possamos andar em santidade, que possamos viver uma vida que agrada ao Senhor, que possamos viver pela fé, glorificando e exaltando o teu santo nome. Meu Pai querido, obrigado por todas as barreiras que o Senhor nos ajudou a vencer, obrigado por todas as vezes que o Senhor falou aos nossos corações, obrigado por todas as vezes que o Senhor operou nas nossas vidas, obrigado, Senhor, porque o Senhor deu livramento para o teu povo, para a tua igreja. E operando, Senhor, ninguém impede. Pai de amor, Pai de bondade, Pai de misericórdia, eu te dou graças, Senhor, porque sempre o Senhor nos ouve. Eu te dou graças porque o Senhor sempre nos ouve e o Senhor cuida de nós. A tua palavra diz: assim como um pai se compadece dos seus filhos, assim o Senhor se compadece daqueles que o temem, assim o Senhor se compadece da alma que o busca, assim o Senhor se compadece daqueles que clamam pelo teu nome, clamam pela tua palavra. Pai, nesta oportunidade, Senhor, fica com a nossa igreja, fica com o teu povo, fica com a nossa nação brasileira, fica, Senhor, com o teu povo, porque nós precisamos de ti. Nós não somos nada sem o Senhor, nós não somos nada, a sua igreja sem o Senhor não pode nada. Oh, mas tudo podemos naquele que nos fortalece. Grande, grande, grande, grande é o Rei, grande é o Senhor, muito digno de louvor na cidade do nosso Deus, no seu santo monte. Ó, meu Pai querido, ó, meu Pai amado, meu Pai maravilhoso, abençoa, Senhor, a tua serva, a nossa irmã Erene Miranda, abençoe a tua serva, a nossa irmã Débora, ah, Senhor, a tua serva. Visita elas, ó Pai, visita, Senhor, o teu servo, ah, meu Pai, o presbítero Davi Miranda Neto, a irmã Karina, Senhor, visita agora os teus filhos, visita agora o pastor Lourival de Almeida, dando saúde ao teu servo, meu Deus e meu Pai, a diretoria executiva, Senhor, guarda os teus filhos, guarda as tuas filhas, guarda, Senhor, debaixo das tuas asas, Senhor, meu Deus e meu Pai, este irmão que está buscando os dons espirituais, ó Pai, derrama sobre ele os dons espirituais para, Senhor, edificação do corpo de Cristo. Derrama, Senhor, os dons de maravilha, os dons de sabedoria, os dons de discernir os espíritos, o dom da profecia, o dom da variedade de línguas, o dom da ciência, o dom de interpretar línguas, o dom da fé. Derrama também, Senhor, os dons de curar, meu Deus e meu Pai, que este irmão, ao colocar as mãos sobre os enfermos sejam curados. Que esta irmã, Senhor, ao colocar as mãos sobre aquela pessoa que precisa de um milagre, ela possa receber, alcançar o milagre e crer que o Senhor já está agindo na vida dela. Meu Deus e meu Pai, muito obrigado por todos aqueles que com temor e tremor proclamam a tua santa palavra, aqueles que com fidelidade, Senhor, ministram a tua palavra, usa-os em tuas mãos, supre as necessidades dos teus filhos. Senhor, eu te apresento a minha vida, a vida da minha esposa, a minha família,
dia. Senhor, supre as nossas necessidades e cuida de nós, Senhor. Nós somos tão pequenos, carentes da tua infinita misericórdia. Meu Deus e meu Pai, a tua palavra diz, quando meu

0: pai, a minha mãe me desamparar, o Senhor me recolherá. Senhor, cuida de nós, ó Pai, não nos deixa perecer, não nos deixa, ó Senhor, perecer nesta terra, mas que possamos viver uma vida que agrada ao Senhor, uma vida que glorifica o teu nome, e que possamos um dia estar na tua presença. Pai de amor, Pai de bondade, Pai de infinita misericórdia, eu coloco nas tuas mãos, ó Pai, aqueles que nesta noite estão colocando diante do Senhor os seus pedidos de oração. Meu Deus, aqueles que estão através do canal Direto com Deus Oficial, aqueles que estão no canal Deus é Amor Oficial, aqueles que estão nos acompanhando pelo IPDA Play, pelo Instagram, pelo Facebook, meu Deus e meu Pai, pelo YouTube. Senhor, que nesta hora a tua bênção, a tua graça alcance este irmão que nos acompanha através do rádio, esta pessoa, meu Deus, que está indo para a sua casa, indo para as suas atividades, para os seus afazeres, e está com o rádio ligado, acompanhando esta oração. Meu Deus e meu Pai, abençoa o teu filho, abençoa a tua filha. Senhor, fortalece os teus servos, fortalece as tuas servas, fortalece a tua igreja, Senhor. Ah, meu Deus e meu Pai, eu sei que o Senhor trabalha para aquele que em ti espera, e eu espero no Senhor, a minha alma espera em ti, Senhor, mas do que os guardas anseiam pelo romper da manhã. Ah, meu Deus, a minha alma espera no Senhor mais do que os guardas anseiam pelo alvorecer. Meu Deus e meu Pai, clamamos por misericórdia, clamamos por misericórdia. Tenha misericórdia da nossa nação, tenha misericórdia do nosso povo, tenha misericórdia da nossa igreja. Guarda a igreja, Pai, guarda a igreja do Senhor Jesus Cristo na terra, noiva do Cordeiro. Meu Deus e meu Pai, que possamos estar a cada dia na tua presença, preparados para o encontro triunfal com o noivo. Oh, aleluia, louvado seja o teu nome, exaltado, glorificado seja o nome de Jesus Cristo, aquele que vive e que reina para todo sempre. Oh, meu Deus e meu Pai, eu não tenho palavras para chegar diante de ti, mas eu abro meu coração para dizer obrigado, obrigado pelo teu amor, obrigado pela tua misericórdia, obrigado porque até aqui o Senhor tem estado conosco, obrigado porque o Senhor é bom, o Senhor é uma fortaleza no dia da adversidade. Diz a tua palavra que bem-aventurado é aquele que em ti confia. Senhor, eu creio no teu poder, eu creio na tua graça, eu creio, Senhor, que nesta oportunidade o Senhor já está visitando cada lar e cada família. Pai, fica conosco, Senhor, continua com os nossos internautas e ouvintes, e a ti nós damos a honra, a glória e o louvor para todos sempre, em nome de Jesus, amém. Glória a Deus. Olha, você que estava com dor, pode procurar a tua dor, porque ela já saiu. Procura aí, comenta aí no chat, diga, olha, o Senhor me curou. Comenta aí, você que estava sentindo uma tristeza tão profunda, depois desta oração, o Senhor já alegrou o teu coração e você vai glorificar o nome dele, tá bom? Olha o que diz a palavra de Deus no livro de Lamentações, capítulo 3, versículo 22. Lamentações 3, 22, diz a palavra do Senhor assim: as misericórdias do Senhor são as causas de não sermos consumidos, porque as misericórdias do Senhor não têm fim. Novas são a cada manhã, grande é a sua fidelidade. No dia de hoje, o Senhor renovou a sua misericórdia sobre você. Ah, você não entendeu? No dia de hoje, hoje, dia 5, hoje é terça, né, João? Dia de hoje, terça-feira, o Senhor... segunda-feira, dia 5, o Senhor renovou a sua misericórdia sobre você. O Senhor renovou a sua misericórdia. Ele diz, a misericórdia do Senhor são as causas de não sermos consumidos, e ela renova-se a cada manhã, e as misericórdias dele não têm fim. Diz mais, a minha porção é o Senhor, portanto esperarei nele. Está passando por uma luta aí? Está passando por uma prova, uma dificuldade muito grande? A palavra de Deus está dizendo que esperarei no Senhor. Os que esperam no Senhor renovarão as suas forças. Olha o que diz o versículo 25. Bom é o Senhor para os que se atêm a Ele. Bom é o Senhor para a alma que o busca. Está buscando a Deus de todo o seu coração? Está buscando a Deus do íntimo do teu coração? Ah, o Senhor está dizendo que Ele é bom para a alma que o busca. Não é para aquele que busca somente de lábios, mas é para aquele que busca com toda a sua alma. Amém? Busca o Senhor com toda a sua alma. E você que ainda não entregou o seu coração para Ele, a sua vida para Ele, hoje é o dia. Entrega o teu caminho ao Senhor, confia nele, o mais Ele fará. Descansa no Senhor e espera nele. Vamos entregar o coração para Jesus? Vamos entregar a vida para Jesus? Pastor, eu bebo, eu fumo, eu falo palavrão, eu minto, não importa. Venha do jeito que você está, porque quem faz a obra é o Espírito Santo. Diga assim: Jesus, nesta tarde eu te recebo como meu Salvador pessoal. Diga: Senhor, me perdoa, me purifica, me lava com o teu sangue e me ajuda a ser fiel à tua palavra. Diga assim: a partir de hoje, eu me entrego a ti de todo o meu coração. Em nome de Jesus, amém. Oh, glória. Oh, aleluia. Estou sentindo uma coisa gostosa aqui nesse estúdio. É a presença do Deus Todo-Poderoso. E Ele está visitando você também. Ó, entre em contato conosco. Nosso WhatsApp está aí na tela. 119-5094-4645. 119-5094-4645. E o e-mail: queroaceitarjesus@ipda.com.br. Igreja Deus e Amor, mais que uma igreja, uma família. 18:29, que Deus abençoe você que está acompanhando a programação. Ó, daqui a pouquinho, na rádio Deus e Amor, você vai ficar com o informativo Reviver, na comunicação da evangelista Eliana Miranda. No canal Direto com Deus Oficial, a oração não para. Eu terminando aqui, já tenho outro pastor para orar por você, tá bom? E no canal Deus e Amor Oficial, a gente volta às 19:30, já com o culto da noite. Hoje é segunda do pão, hoje é dia de nos alimentarmos. Você vai ouvir uma palavra, ó, substanciosa da parte de Deus para o seu coração, tá bom? Deus te abençoe, um grande abraço. Eu sou o presbítero Levi Muniz, desejando que a bênção do Senhor esteja no teu coração, na tua vida e na tua família. Um abraço a todos, fiquem com Deus e até a próxima oportunidade.
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2: deleito-me em fazer a tua vontade, ó Deus meu. A tua lei está dentro do meu coração. Salmos 48.
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0: que dá início à nossa programação, essa programação feita com muito amor, com muito carinho, a paz do Senhor Jesus. E eu estou muito feliz por mais uma vez estarmos aqui, de coração para coração. E vocês sabem que eu não estou sozinha. Lari tá aqui no tecladinho, que eu só tô ouvindo os dedinhos dela, sabe?
1: Só organizando a vida.
0: Só. E o Cido, que também está aqui. E nós, claro, como sempre, já começamos dividindo experiências.
2: Verdade, né? Experiência não falta e até vira referência e testemunho.
0: Exatamente. Porque, sabe, isso é muito interessante, porque às vezes eu sei que é difícil passarmos pelo processo, né? Porque tudo aquilo que nos acontece tem um processo de Deus na nossa vida. Mas a gente precisa sempre procurar colher bons frutos de todo o processo que nós passamos. Cristo morreu na cruz do Calvário. Foi um processo que ele passou. Ele sofreu rejeição, ele sofreu humilhação, ele sofreu todas as dores que nós não sofremos todas, nós sofremos algumas, mas ele sofreu todas as dores nele. Então, isso tudo trouxe o quê? Um benefício. Qual o benefício? O perdão dos nossos pecados. Trouxe essa reconciliação nossa para com Deus, e desta maneira ele se tornou o quê? A porta. A porta que se abriu diante de nós para quê? Para salvação. Para viver essa vida que foi projetada desde o princípio, que Deus projetou para nós, de viver na presença dele. Então, assim, tudo aquilo que nós que passamos na nossa vida, né, que acontecem de coisas ruins, tudo também tem algo de bom, tem algo de proveito. E isso é muito importante, nós procurarmos naquilo, no sofrimento, na dor, talvez num momento a gente não consiga ver. Mas hoje eu testemunho da minha vida, de muitas situações que eu passei que foram muito difíceis, mas que me forjaram para ser a mulher que eu sou hoje, para ser a evangelista que eu sou hoje, para ser a pessoa compromissada com Deus que eu sou hoje, para ser a mãe que eu sou hoje, né? Então, tudo tem um processo. E se você está passando por esse processo, bota um sorriso no rosto, ó, bem grandão, bem grandão. Tem aquela, como a gente falava lá na roça, bota um sorriso na cara, sabe?
2: É bem isso, né?
0: Bota um sorriso na cara, diga obrigado, Senhor. No bem ou no mal, dê graças a Deus, porque pode ter certeza, Deus tem algo por trás de tudo isso. Deus não nos prova, né?
2: Não nos prova à toa.
0: A não ser para que o nome dele seja engrandecido.
2: É verdade. E olha, você falou uma coisa que é bem interessante. Tudo na vida, para ter um resultado, a gente fala, ah, mas tem que sofrer. Ó, eu vou criar uma analogia muito rápida.
0: Uhum.
2: Para um soldado ser bem sucedido numa guerra, tem um treinamento.
0: Sim.
2: E o treinamento não é assim, ó, vamos ficar aqui na praia, vocês entenderem como é que funciona o sol.
0: Uhum.
2: Depois a gente vai para um sítio, a gente vai comer carne, beber o dia inteiro, se divertir. Depois a gente vai para um parque.
0: Uhum.
2: É assim que funciona, que prepara um homem para a guerra? Não. Todo o sofrimento, toda a ação que é projetada em cima dos obstáculos que vão ser superados criam resultados.
0: Sim.
2: De homens fortes. E todos os homens fortes na fé, a gente buscando um por um na palavra, a gente vai ver que passou pela forja.
0: Sim, sim.
2: Teve
0: exatamente.
2: Que ser retratado. E nesse retratado é que houve o resultado da fé.
0: Como ouro provado no fogo.
2: Como ouro provado no fogo.
0: Assim nós somos diante de Deus, assim são os nossos dias, não é? E certa vez, inclusive, eu estava conversando com Deus e falando com Deus, né? O ser humano sempre tem os seus questionamentos. E eu questionava Deus, eu dizia, Senhor, por que pessoas boas sofrem?
2: Que
0: e
2: boa
0: levei,
2: pergunta,
0: e eu
2: né?
0: levei um tapão na cara.
2: Por quê, né?
0: Quase que eu falei pra ele, bate do outro lado porque eu mereço.
2: Tô até com vergonha.
0: Fiquei com vergonha. Por quê? Porque ele me levou lá na palavra, se não me engano agora, no livro de... Acho que é em Pedro que fala. Para não ser injusto com Cristo. Cristo não precisava sofrer, ele não precisava passar por tudo que ele passou, mas ele passou. E se fosse por questão de só acontecer coisas boas com pessoas boas, Cristo não tinha sofrido. A salvação não teria vindo até nós. Então, assim, todo sofrimento gera bem, gera bem, isso é fato.
2: É.
0: Gera bem, porque temos aí a maior prova disso, que o sofrimento de Jesus gerou o bem para nós, né? Então, assim, foram vencendo as minhas limitações, passando dos meus planos, dos meus projetos para os planos e projetos de Deus, que eu tenho sobrevivido neste mundo e sobrevivido contando vitórias, não
2: Amém.
0: Perdas.
2: Essa é verdade.
0: Não perdas, porque tudo para mim é um aprendizado. Então você, eu acredito que você também se está passando aí por alguma provação, por alguma dificuldade na sua vida. Gente, eu vou dizer uma coisa para vocês. Eu já passei por tudo que vocês possam imaginar. Por tudo, porque eu já disse isso, eu venho de uma família muito pobre, família de agricultores que não tinha terra própria, que trabalhava para os outros. Minha mãe era boia fria. Para quem não sabe o que é uma boia fria, a minha mãe acordava às 4 da manhã, às 5 da manhã a comida estava pronta. Ia comer lá por volta das 9, 10 da manhã. Na roça já. Então, por isso que chama boia fria, porque ia realmente comer a boia fria. Então, assim, a vida não foi fácil. Me ensinou muita coisa e me transformou na mulher que eu fui hoje e acredito que ainda não terminou por aqui. Deus ainda vai me moldar muito, viu? Muito. Então, por isso que às vezes, sabe, Cido, eu fico assim, ó, preocupada, né? Que as pessoas cantam uns hinos aí, né? Tipo, mexe com a minha estrutura, sabe? Uns hinos assim, quebra Sim. o vaso, né? Faz de novo. Quando eu ouço esse tipo de música, eu já falo, Senhor, quebra mais não. Quebra. Aqui só restou pó agora.
2: É.
0: Faz um vaso novo sem precisar quebrar.
2: Deixa
0: aqui, ó.
2: Me coloca dentro do vaso novo sem estragar.
0: Não mexe com a estrutura, não, porque essa estrutura já foi muito abalada.
2: E muitas vezes as pessoas pedem, às vezes, assim, para Deus, Senhor, me faz um vaso novo, me leva ao pó. E às vezes Deus começa a trabalhar, daí a pessoa fala, ah, Senhor.
0: Aí não aguenta, né?
2: Por que que o Senhor fez isso comigo? Por que que o Senhor me deixou nessa situação? A gente tem que ter sabedoria. Aliás, a sabedoria é a riqueza da vida.
0: Exato.
2: Porque a informação você compra, mas a sabedoria você aprende vivendo, convivendo, Exato. Respeitando. E não é fácil. Hoje a pessoa fala, ah, eu sou cristão, né? Tudo de boa, mas senta lá no banquinho da frente da igreja, quando tá tudo bom, some da igreja. Uhum. Ah, não, mas eu continuo, a minha fé tá aqui. Minha fé tá no meu coração, né? E aí fica cômodo, né? Porque a gente sabe que a vida não é fácil. Ser cristão mesmo, se abdicar de muita coisa, abrir mão de muita coisa, entender o que é isso, ser restaurado, a situação que você passa e que a gente sabe que pode passar novamente. É
0: Exato.
2: como quase uma montanha russa. Uma hora você está sossegado lá no alto tomando ventinho, daqui a pouco é uma avalanche assim,
0: Exato.
2: Coisa. E aí volta a subir, passa. E às vezes você está tão bem, aí você fala, Senhor, no que eu posso ajudar? Aí você pede para ele. Aí ele coloca um monte, que nem você. Deixou pra você o reviver.
0: É.
2: Falar, ah, você queria, agora você vai ajudar.
0: Você queria estar lá fazendo o programa, agora
2: então,
0: aguenta.
2: Então. E aí, e ainda, um detalhe, se fosse só o programa, tava bom, né?
0: Sim,
2: tava tranquilo,
0: sim,
2: né? Mas a carga de responsabilidade, logo, logo, vocês vão ouvir que a Eliana tá em tal lugar, tá em tal lugar.
0: Sim.
2: Aí fala, tá, passei, tá na Disney?
0: Não.
2: Ah, tá longe disso.
0: Tá ganhando
2: disso.
0: Almas pro reino do Senhor Jesus.
2: Exatamente.
0: Anunciando as instituições, porque onde eu passo, é muito interessante você falar nisso, Cido, porque vira uma identidade, sabe?
2: Vira.
0: Que vira uma identidade. E as pessoas olham pra mim e elas já falam exatamente isso, que elas olham pra mim e já veem a Fundação Reviver.
2: Exatamente.
0: Porque vira mesmo uma identidade também, né? 32 anos que vamos fazer, 32 anos aí junto com a minha sogra, com a diretoria em si, né? Que tem se empenhado aí, já passamos por alguns diretores, né? E o trabalho sendo feito para a glória de Deus. E eu fico assim, maravilhada cada vez que eu vejo que as pessoas, elas demonstram mais e mais o amor que elas têm pelas instituições, o carinho que elas têm. As nossas irmãs, os nossos irmãos, em todo lugar que passa, têm abraçado não só as instituições, mas são ouvintes do nosso programa, né? E que o Senhor tem operado na vida delas. Porque o mais interessante de tudo isso é quando você ouve, a pessoa chega para você e diz assim: olha, Deus tem falado muito comigo através das mensagens que a irmã passa ali, né? Através da minha contribuição com as instituições Reviver. A palavra de Deus nos instrui, ela nos dá esse entendimento que se nós ajudamos a quem precisa, nós abrimos as nossas mãos para ajudar o necessitado, automaticamente nós estamos debaixo da bênção de Deus, debaixo da graça de Deus. E sabe que como eu já disse aqui, que tem várias religiões que acabaram, né, tomando essa questão para si, e não tirou de outro lugar, tirou da Bíblia, viu?
2: Tirou da Bíblia,
0: essa questão de abraçar o necessitado, e essas outras religiões acabaram abraçando aí a causa do próximo, e vem resultados. E nós que somos cristãos, herdeiros dos céus, que professamos a nossa fé em Jesus Cristo, que nós cremos que Ele é o único caminho que nos leva a Deus, que Ele é a porta, Ele é a salvação, a própria salvação. Então, nós que estamos aí debaixo da vontade dEle, nós não vamos praticar as mesmas obras? Nós não podemos. Porque se nós fizermos isso, nos anularmos diante da necessidade dos outros, Deus vai requerer de nós. E isso eu acho muito importante, que eu falo, eu assino embaixo das instituições Reviver, exatamente por isso. Porque as nossas instituições, elas são preocupadas com o bem-estar da pessoa, né? Tanto a necessidade ali para o alimento, para tudo, mas também é preocupadíssima com a alma da pessoa. Então, o nosso trabalho é um trabalho diferenciado. Por quê? Porque nós não levamos só o pão, só a roupa, só o cobertor. Não, nós fazemos um trabalho completo. Para Deus tem que ser com excelência. A Bíblia diz: façamos para o homem como que para Deus. Então, eu já nem coloco que estou fazendo para o homem, estou fazendo para Deus.
2: Fazendo para Deus.
0: E você, que ainda não abraçou a causa, mas hoje sentiu aí no seu coração aquele toquezinho do Espírito Santo. Olha, o Espírito Santo é tão sugestivo, ele chega de mansinho, mas ele consegue atingir lá uma parte nossa que só ele consegue. Então, se você sentiu esse toquezinho aí, quer ajudar as instituições a viver, faça agora a sua doação. Sabe como? Preste atenção, olha.
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0: Glória, eu vou dizer para vocês, a minha vida tem sido abençoada e muitas outras vidas têm sido abençoadas. Por quê? Porque todo aquele que faz a vontade de Deus não tem o porquê Deus abençoar. Se até o homem que é mau sabe dar boas coisas para os seus, quem dirá o nosso Deus, que é todo amor, toda ternura, toda paciência? Oh, meu Deus. E se você ainda não foi abençoado, ó, não tá fazendo a coisa como deveria. Precisa precisa fazer direito. E o fazer direito é amar a Deus sobre todas as coisas e amar o teu próximo como a ti mesmo. Assim, não tem como. Não tem. Olha, eu desafio, inclusive, se não for pela tua fé, pela minha fé, que se você fizer exatamente assim, Deus vai abençoar a tua vida em nome de Jesus. E chegou aquele nosso momento de sabedoria, momento de aprender da palavra de Deus. Oh, eu gosto desse momento, gente. Então vamos lá. Hoje a leitura vai ser feita no Evangelho de João, capítulo 15, a seguir. Vamos naquele nosso momentinho gostoso de aprender da palavra de Deus. Eu sou a videira verdadeira e meu pai é o lavrador. Toda vara em mim que não dá fruto, atira e limpa toda aquela que dá fruto, para que dê mais frutos. Vós já estáis limpos pela palavra que vos tenho falado. Estai em mim e eu em vós. Como a vara de si mesma não pode dar fruto se não estiver na videira, assim também vós, se não estiverdes em mim. Eu sou a videira, vós as varas. Quem está em mim e eu nele, esse dá muito fruto, porque sem mim nada podeis fazer. Eita maravilha! E quando a gente entende esse propósito de Deus, essa palavra, essa parábola aqui contada por Jesus, a nossa vida passa a ter um significado diferente. Primeiro, preste atenção. Nós estávamos nesse mundo sem esperança, sem sequer termos aí essa presença de Deus. Nós, principalmente aqui no Brasil, né, éramos gentis, não tínhamos aí essa participação na presença de Deus como o povo de Israel tinha. E aí, o que que acontece? Jesus vem a este mundo e ele ordena todo aquele que está nele, que produz bom fruto, então limpa-se a vara fica limpa, para quê? Para que ela produza mais frutos. E aquela que está ligada nele, mas não produz fruto, então tira ela. Por quê? Porque se a videira não produz fruto, tem alguma coisa que não está encaixando, que está errado. Nós estamos nesse mundo para produzir frutos na presença de Deus. E nós produzimos frutos de várias maneiras. Nós produzimos frutos somente com a nossa presença, só de chegar em determinados lugares, né? E evangelizando, ajudando a quem precisa, o tempo todo nós estamos produzindo frutos. E Jesus está dizendo aqui, ó, sem mim nada podereis fazer. Por quê? Porque Cristo, ele foi enviado a este mundo como a videira, aquela que produz o fruto, aquela que dá vida ao fruto, aquela que dá qualidade ao fruto, dá sabor ao fruto. E nós éramos varas que estávamos neste mundo sem valor algum. Mas Jesus chegou e nós fomos o quê? Enxertados nele. Exatamente isso. Fomos enxertados. Para quem não conhece, né, o processo de enxerto, de enxerto, eu vou dar só uma palhinha aqui do pouco que eu sei, tá bom? Mas eu me lembro que quando meu pai, ele queria enxertar, por exemplo, num pé de manga, alguma coisa ali para melhorar o sabor daquela fruta, então ele fazia, pegava um pezinho que já estava ali, ele cortava no meio aquele pezinho e ali ele colocava a outra fruta junto ali e nisso ele amarrava os dois, ele prendia os dois assim e um era tão grudado no outro que um ia brotando no outro. Entendem isso? É a mesma coisa Jesus Cristo em nós. Ele precisou ser ferido, imagina ali uma videira que é cortada ao meio ali, foi partida ao meio, foi ferida ali, ele foi ferido na cruz para que nós fôssemos enxertados, porque nós não éramos produtivos, nós não tínhamos frutos. E ao acontecer esse processo, então houve ali uma fruta, hoje tem-se a fruta com sabor de fé, com sabor de milagre, com sabor de maravilhas, com sabor de esperança, Hoje nós vivemos um outro tempo, o tempo em que nós em Cristo podemos todas as coisas. Ele mesmo diz: aquele que crê em mim fará as mesmas coisas que eu faço e coisas maiores ainda fará. O próprio Jesus disse isso. Então, hoje, enxertado nele, ele nos deu autoridade sobre os demônios. Ele nos deu autoridade sobre as enfermidades. Ele nos deu força para permanecer na hora das lutas que vem. Tudo ao caso, como nós estávamos falando aqui no começo. Por que que hoje nós suportamos e por que que hoje nós geramos bons frutos, mesmo com a dor e o sofrimento? Porque somos enxertados em Cristo. E Jesus nos disse da seguinte maneira: no mundo tereis aflições, mas tende bom ânimo. Ele está dizendo para nós: olha, a vida não vai ser fácil, mas continua crendo e confiando, porque estará convosco o Espírito Santo, que intercederá por vós todo tempo com gemidos inexprimíveis. Nós não estamos sozinhos na nossa batalha, porque somos enxertados em Cristo. Mas aquele que não produz o bom fruto, ele fala o quê? Corta. Por quê? Porque não, a intenção ali é de produzir frutos de amor, frutos de paz, de comunhão, de amor fraternal, frutos excelentes. Se não produz esse bom fruto, então corta. Por quê? Porque não está verdadeiramente enxertado em Cristo. E se não está, sabe que eu já vi um processo de pegar uma laranja azeda e uma laranja doce, meu pai fez isso, e enxertar uma na outra e a laranja azeda passar a ser uma laranja doce. Então, veja o que que é o processo de fazer o enxerto ali.
2: O enxerto.
0: Faz a,
2: é porque
0: na
2: pega,
0: nossa vida.
2: Pega a estrutura principal, ou seja, Jesus, e agrega o que vai. Às vezes a pessoa tá com, tem uma história muito triste, um passado.
0: Exato.
2: Muito triste. Você fala: ah, mudou. Muda.
0: Muda.
2: Vai exatamente nesse exemplo que você fala. A estrutura, o caule, onde vai ser colocado, que é um cortezinho, coloca
0: sim,
2: lá o enxerto.
0: Sim.
2: O caule, que tem todo o poder do, uhum, sobre o galho, ele fala assim: ó, você era ruim, agora você vai ser bom.
0: E aí você percebe que até na natureza,
2: até na natureza.
0: O bem sobrepõe o mal.
2: Verdade.
0: Então, assim, Jesus é a videira, nós somos a vara. Uma vez enxertado nele, nós vamos produzir bons frutos.
2: E não importa o que foi, uma vez se aceita Jesus, ou seja, vai ser enxertado, a vida muda.
0: Exatamente.
2: E aí você começa a dar bons frutos e desfrutar da vida de uma forma diferente. É maravilhoso isso.
0: E é por isso que nós estamos aqui todos os dias no horário das 18h30, para dizer para você que a sua vida pode ser melhor, muito melhor. Pode ter sabor, pode ser doce, pode ser maravilhosa. E você pode produzir frutos que não vão alimentar só os seus, mas todo aquele que tiver fome e sede de justiça, porque o nosso Deus é a própria justiça. Deus abençoe vocês, chegamos ao finalzinho do nosso programa, mas lembrando que eu volto, o Cido volta, a Lari volta. Volta ou não volta, gente?
2: Voltamos!
0: Sim, tá vendo? Deus abençoe vocês e até a próxima, se Deus quiser.
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0: 7 horas.
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0: som do hino Galileu, estamos começando mais um programa Voz da Libertação. Este programa é um órgão oficial e informativo da Igreja Pentecostal Deus é Amor. Com a sede mundial localizada na Avenida do Estado, número 4568, no bairro da Liberdade, São Paulo, capital, o trabalho da obra de Deus está na liderança mundial da presidente, nossa querida irmã Ereni Miranda. Aqui em Curitiba temos a sede estadual localizada na rua Pedro Ivo, número 744. E o trabalho da obra de Deus está sob a responsabilidade do pastor Jerry Borchardt. Receba, querido ouvinte, a mais perfeita paz do Senhor Jesus. Quem tem o imenso prazer em cumprimentar você nesta segunda-feira é a sua irmã em Cristo, Aline Neves. Deus abençoe pelo carinho da tua audiência. Estávamos aí acompanhando o informativo Reviver. E agora vamos prosseguindo com a programação local aqui de Curitiba. Juntos iremos até às 23 horas. Lembrando que teremos uma pausa das 21 às 22 horas para a transmissão da Voz do Brasil. Nos transmissores, cooperando conosco, nosso irmão Edson de Moraes, que Deus abençoe. Nesta noite de segunda-feira, hoje dia 5 de outubro de 2026. Hoje teremos mais um culto de doutrina, culto de ensino da palavra de Deus. E você é o nosso convidado, você que ainda está aí na tua casa ou no teu local de trabalho, você que está na rua, onde quer que você esteja nos acompanhando, corre para cá. Venha adorar a Deus, venha receber a poderosa palavra do Senhor, que edifica, que nos abençoa. E também adorar a Deus nesta noite, a participação nos louvores aqui dos grupos, Coral Melodias de Sião, também a banda Brilho Celeste, o grupo Louvor e Adoração, e demais irmãos que louvam ao Senhor com todo o povo que aqui se faz presente. Rua Pedro Ivo, 744, é endereço da Igreja Pentecostal Deus é Amor. Estamos aqui bem pertinho do terminal de ônibus do Guadalupe. Temos cultos todos os dias. Mas olha só, querido ouvinte, se há condições de você estar hoje ainda na casa do Senhor, não deixe para amanhã o que você pode fazer hoje. Venha adorar a Deus, venha ouvir a palavra que é a maior revelação dele para nossas vidas. E eu tenho certeza que você sairá daqui abençoado em nome de Jesus. Lembrando que estamos também naquela campanha abençoada, os 300 valentes de Gideão. E para você que já ouviu falar ou está ouvindo agora pela primeira vez falar sobre essa campanha, ainda dá tempo de colocar o teu nome, o nome ali para deixar durante todos os cultos, em cada culto, todos os dias. Tem sido apresentado a Deus o caderno, né? O livro, é um livro enorme, bem grande mesmo, para que você possa colocar ali o teu nome. Olha, essa campanha iniciou no dia 3 de agosto e uma multidão de pessoas já aderiram ao propósito. É, com cada pessoa participante, ainda cada um tem ali a oportunidade, nós temos a liberdade de colocar o nome de todas as pessoas que nós desejamos. Olha só, querido ouvinte, várias e várias páginas já foram preenchidas, mas o teu lugarzinho ali, o espaço que é para você colocar o teu nome, o nome da tua família, o nome das pessoas que você vai colocar na intercessão neste livro, ainda está ali reservado por Deus. Então corre para, a partir de hoje, você já receber as orações. Quem já está participando da campanha já tem recebido diariamente, em todos os cultos, pela manhã, ao meio-dia, à tarde e à noite, O livro tem sido colocado no clamor, na oração ao nosso Deus. Também na sexta-feira, que temos a vigília, o livro não é esquecido, o livro não é deixado de lado, não. Durante a madrugada tem aquele momento especial que é colocado o livro no clamor ao nosso Deus. E Deus está abençoando também nas madrugadas no monte. Os servos de Deus têm subido para orar e lá estão apresentando as nossas vidas. Então, querido ouvinte, não deixe para depois, não deixe para amanhã ou sei lá para quando. Vem hoje ainda, faz um esforço. Agora são 19:07. E a oração para a abertura da primeira parte ainda está acontecendo. Isso quer dizer, querido ouvinte, que dá tempo sim. Vem seguro, vem crendo que Deus estará na tua frente abrindo os caminhos e você vai chegar aqui e ser abençoado ainda hoje.
1: Ah, Senhor, vai confirmando, Pai querido, meu Deus, porque somos dependentes da tua presença, porque somos dependentes.

0: seria de nós.
1: É, querido ouvinte, estamos acompanhando a oração diretamente ali, aqui do interior da nossa igreja pentecostal. Deus é amor, vem então hoje ainda, nesta noite abençoada de segunda-feira. Creia que Deus tem algo especial para a tua vida, através de você se fazer presente na casa dele. É campanha poderosa, venha aprender da palavra do Senhor, venha ser edificado sobre a rocha.
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acompanhar aqui, venha receber, venha sentir na tua vida, venha, querido ouvinte, estar na casa do Senhor. Eu sei que você, através de estar ouvindo a voz da libertação, você já tem sido abençoado, claro, eu acredito, mas olha só, você será ainda muito mais abençoado estando na casa do Senhor, congregando com a igreja e participando na segunda-feira desta campanha poderosa, que tem o tema, inclusive, o poder da palavra de Deus. E quando Deus fala, é como diz a chamada e também esse belíssimo louvor, que através do poder da palavra de Deus, ali naquele vale, o profeta Ezequiel viu aqueles ossos sequíssimos, aquele vale de ossos secos, como diz o título da palavra do Senhor, e ele observando a situação, através dele profetizar, não pela palavra dele, mas a palavra do Senhor, tudo ali naquele cenário, tudo ali naquele vale mudou, porque quando Deus fala, tudo muda, porque a sua palavra é poderosa. Então venha ouvir o Senhor falar.

0: Como eu havia dito, sempre estou falando aqui, querido ouvinte, você que acompanha a Voz da Libertação à noite, sabe que Deus está operando todos os dias, em todos os cultos, e temos aquela campanha poderosa, os 300 valentes de Gideão, e nós vamos ouvir o que Deus está fazendo através desse propósito, através da oração. É a oração move a mão de Deus.
1: Cabe a irmã que quer contar a bênção que recebeu já dentro da campanha dos 300 valentes. Vamos ouvir aqui. Como que é o nome da irmã?
2: Analice.
1: Analice. Qual foi a bênção que a irmã recebeu já dentro da campanha, pastor, dos 300 valentes?
2: A minha bênção que eu estou contando hoje, que várias campanhas que eu participo aqui da igreja, todas tenho recebido vitória. E é a última bênção que eu recebi foi na quarta-feira passada. Eu já tinha colocado o nome do meu esposo na corrente de oração. Aí eu disse a Deus: o Senhor sabe o que eu estou pedindo, não precisa nem eu colocar qual é o meu propósito. Aí quando foi na quinta-feira, meu esposo falou assim para mim: tenho uma notícia para te contar. Aí eu falei: o que? Ele fez aquela causa que eu tinha colocado na justiça, da incorporação da empresa, de uma para outra. A audiência foi feita e eu já ganhei na justiça, só falta agora eu requerer a minha aposentadoria da empresa do estado, de uma para a outra.
1: Maravilha. Então tinha uma causa na justiça.
2: Foi.
1: Porque... Já tinha muito tempo, irmã?
2: Já, porque tinha mais de 15 anos, porque ele já...
1: 15 anos, irmãos, olha
2: ele,
1: só.
2: Ele já passou do tempo de aposentar, mas ele, sim, disse que ele não iria se aposentar porque o salário do estado que ele estava ganhando era muito pouco pela função dele. Então, sim, todos os colegas dele também botaram na justiça e a maioria já tinha sido chamada, só estava faltando ele.
1: O dele levou 15 anos.
2: Foi, 15
1: entrou
2: anos
1: na campanha, tomou posse da bênção.
2: Tomei posse da vitória. No outro dia, Deus deu a vitória.
1: Que maravilha! Bate palmas agora!

0: a bênção. E Deus entrou ali com providência na vida do esposo. E claro, o casal foi abençoado e o nome do Senhor glorificado. E estamos aqui glorificando a cada vez que ouvimos testemunhos como este. Nós nos alegramos porque vemos que Deus, ele age. É, querido ouvinte, 15 anos, um problema ali sendo estendido o tempo, sendo prolongado, adiado os prazos. Mas quando a irmã entrou na campanha, colocou ali o nome do esposo, como ela disse, né, na corrente de oração, é no propósito, e cada dia, cada elo, é como se na verdade fosse mesmo formando uma corrente, uma força. E Deus, ele respondeu o propósito da nossa irmã, e o esposo já chegou para ela feliz, animado, contando a vitória. Então, querido ouvinte, seja você mesmo que esteja precisando de um milagre, de uma providência, de um socorro no Senhor em qualquer área da tua vida, ou para alguém que você conhece, talvez alguém bem próximo de ti, ou não importa qual seja o grau de parentesco, a familiaridade, a amizade, a aproximação, não importa. Se você colocar o nome daquela pessoa que você sabe que precisa de um milagre, Deus, ele tem todo o poder para fazer acontecer da noite para o dia. Assim como Deus fez na vida da Annalise, que contou a vitória. O esposo recebeu ali a causa na justiça e também já com o direito de pedir a aposentadoria e já se aposentar em seguida. Que bênção, louvado seja Deus. Vamos ouvir mais testemunhos para o nome do Senhor continuar sendo exaltado através da fé.
1: Amado irmão,
2: o meu nome é Silvio.
1: O senhor mora
2: onde? Eu moro aqui no centro, aqui. Eu sou lá de Paranaguá.
1: Tá de Paranaguá. O senhor estava passando algum problema?
2: Tava.
1: O senhor pode falar?
2: Dificuldade, tudo. Tava perdendo minha casa lá em Paranaguá, tudo.
1: Por quê?
2: Por causa que não tinha dinheiro para quitar a casa lá.
1: E aí?
2: Eu entrei nessa campanha aqui e Deus colocou 20 mil na minha conta para quitar.
1: Aqui, ó. Ah, o pastor tá mentindo no altar. Como é que foi?
2: Deus, ele colocou 20 mil na minha conta para mim pagar a casa, que ter a casa, agora eu tô feliz.
1: Agora não tá devendo mais nada?
2: Não tô devendo mais nada.
1: O senhor foi lá no gerente? O senhor foi lá no gerente?
2: Fui no gerente e o gerente mostrou.
1: O senhor falou o quê? Que negócio é esse dinheiro aí?
2: Eu falei pro gerente que esse dinheiro tá na minha conta aí. Esse dinheiro apareceu do nada.
1: E ele falou o quê? Alguém reclamou desse dinheiro?
2: Não. Ninguém reclamou.
1: Então o dinheiro é do senhor?
2: O dinheiro é meu.
1: Aleluia. E aí o senhor foi e quitou a dívida?
2: Quitei a dívida e tô feliz.
1: E não perdeu a casa?
2: Não perdi a casa.
1: Tomou posse da bênção?
2: Tomei posse da bênção.
1: Tá feliz com Jesus?
2: Tô feliz com Jesus.
1: Vale a pena fazer as campanhas?
2: Vale a pena fazer essa campanha e vale a pena pegar esse voto. Já tô querendo pegar mais um agora.
1: Ó, já tá querendo outro propósito, sabe Deus. Deus abençoe, obrigado por esse

0: A Igreja Pentecostal Deus de Amor está orando, buscando a presença do Senhor, pois é uma ordenança bíblica. Clama a mim e responder-te-ei, e anunciar-te-ei coisas grandes e firmes que não sabes. Venha participar conosco do Ministério da Intercessão Global, que acontece em nossa Igreja Pentecostal Deus de Amor, sede estadual de Curitiba. E quem está encabeçando, amados ouvintes, este ministério maravilhoso é a serva do Senhor, evangelista Maria Lorena. E ela agora tem uma palavra importante sobre o Ministério da Intercessão Global. A paz do Senhor, irmã Lorena.
1: A paz, seu irmão Edmar, e com toda certeza, a nossa alegria é buscar a face do Senhor. Nós temos em vários dias, vários horários, temos segundos.

0: segunda pela manhã, das 7 da manhã até as 9h30, oração. Temos quarta pela manhã, das 7 às 9h30, oração. Temos sexta pela manhã, das 7 da manhã às 9h30 da manhã, oração. Temos sábado junto com o circo de oração, a partir das 8 da manhã até as 10. E terça-feira nós temos das 17 até as 19 horas. E quinta-feira das 17 às 19 horas. Irmão Edmar, é horário para todos alcançar a oração, irmã Edmar.
1: Não tenha dúvida, realmente Deus preparou esses horários para que os nossos queridos ouvintes possam participar, possam buscar a presença do Senhor. Então, ouvintes, você que pode vir pela manhã, aí está o horário, ó. Segunda, quarta e sexta, das 7 às 9h30. E sábado de manhã, das 8 às 10. E terças e quintas, temos à tarde, das 17 até as 19 horas, este momento da intercessão global. É ordenança bíblica para orarmos, né, irmã Lorena?
0: Com toda certeza, quando Deus disse para Jeremias, Jeremias, clama a mim. Jeremias estava em um momento de desespero. Ele não sabia o que fazer. Aí Deus disse: Jeremias, abra a tua boca e clama a mim, Jeremias. Quem sabe você está passando por um vale de desespero, momento de angústia. E a igreja Deus de Amor, ela está de portas abertas. Se vai se unir conosco, e unidos nós seremos mais fortes para clamar ao Senhor. E não somente oração global, temos também o relógio 24 horas, irmão Edmar.
1: Exatamente, um relógio de oração que não para, sempre irmãs orando, cada meia hora temos uma serva do Senhor ali clamando, buscando a Deus. E para que você possa participar, minha irmã, do relógio de oração, nós vamos informar agora o WhatsApp da irmã Mirna Santos, ela que está responsável aí pelo relógio de oração. Ela vai colocar você então no grupo para você também participar. Então vamos tomar nota agora do número WhatsApp da irmã Mirna para você poder então falar com ela e ela colocar você no grupo. 41 99924 2405, repetindo mais uma vez, 41 99924 2405, irmã Lorena.
0: Que Deus abençoe a todos, se unimos em oração.
2: Peraí, chega aqui, mais pertinho de mim aqui, como é que é o nome da senhora?
3: Eva.
2: Mãe Eva, como é que é? Primeiro voto?
3: Primeiro voto que eu peguei assim a todo vapor, eu creio no mês que eu precisava daquela bênção. O meu dinheiro foi multiplicado, acho que umas 5, 6 vezes mais lá no banco.
2: É mesmo?
3: É. Quem fizer esse voto vai arrebentar.
2: O saldo da irmã multiplicou 5 vezes?
3: 5 ou 6 vezes mais.
2: Meu Deus do céu. Não precisa falar. Só que falou da multiplicação, eu já entendi.
3: Mas é isso mesmo. Eu fiquei aqui.
2: Prosperidade.
3: Eu fiquei aqui de boca aberta.
4: Verdade.
3: Falei para meus filhos que são todos desviados, não querem saber de Deus. Eu tirei o. Levei para eles.
2: Eles comprovaram.
3: Comprovaram. Ficaram maravilhados.
2: E a irmã está feliz com Jesus.
3: Felicíssima.
2: Maravilha.
3: Já fiz o segundo.
2: Já está no segundo.
3: Já tá no segundo. Vou pagar o segundo e o terceiro, se Deus quiser.
2: Em nome de Jesus. E tem mais bênção.
3: Mais bênção.
2: Mais bênção, amém. Que lindo testemunho. Deus abençoe.
5: Querido ouvinte, através da oração, através da busca, Deus, ele opera. Ele abençoa em todas as áreas, ele multiplica, ele recompensa, ele prospera. E isso se chama milagre, é o que ele faz. A nossa parte é buscar, é pedir, é nos humilharmos perante a face do nosso Deus. E claro, ele honra, ele exalta, ele abençoa. Ouvimos aí o testemunho do Silvio, que estava perdendo a casa, ele que é lá de Paranaguá, agora está aqui em Curitiba e estava encontrando ali, como ele diz, dificuldade, tudo trancado, tudo fechado, arriscando perder a casa, porque não estava conseguindo dar conta de pagar as mensalidades, as prestações. E de repente surgiu ali na conta dele um valor. Deus preparou, não sei se alguém depositou e pediu ali sigilo, pediu segredo. Ou milagrosamente, como Deus fez, não tem explicação. Até porque ele diz que foi até o gerente ali conferir e não teve ali como levantar suspeitas que o dinheiro foi colocado ali por algum equívoco na conta dele. Realmente aquele dinheiro era dele. Então ele tomou posse ali, sacou, fez ali a transação, pagou a dívida da casa que estava atrasada e o nome do Senhor foi glorificado na família, na vida do Silvio. Também o testemunho que ouvimos após aí a chamada para a oração com a intercessão global, o relógio da oração. Isso no meio, querido ouvinte, dos testemunhos, para que possamos entender e não tenhamos nenhuma dúvida que Deus está abençoando, porque a oração é constante. Então, o povo sempre buscando a Deus, nós buscando sempre ao Senhor, ele com certeza vai nos abençoar, porque o nome dele será cada vez mais glorificado. Depois ouvimos também o testemunho da Eva, onde os próprios filhos dela não acreditavam muito nas coisas de Deus, não davam muita importância para a igreja, para a mãe estar nas campanhas. Mas quando eles viram ali o milagre, a multiplicação, que o saldo dela, sem explicação lógica, foi ali 6 vezes aumentado, foi multiplicado 6 vezes, até eles ficaram ali alegres, né? Ficaram felizes, entendendo que de fato foi um milagre que Deus operou na conta bancária da mãe deles. É, irmã Eva feliz, contando a benção, fazendo mais votos, porque Deus, ele abençoa à medida que nós vamos fazendo voto com Deus, tendo mais confiança no Senhor, depositando todos os problemas, entregando na palma das mãos do nosso Deus. Ele vai dando vitória e nós vamos sendo abençoados, o nome dele vai sendo exaltado a cada instante. Vem para a igreja, querido ouvinte, vem para a casa de Deus. Dá tempo ainda de você estar conosco nesta noite, são agora 19h31. Rua Pedro Ivo 744 é o endereço da tua bênção, da tua vitória. Deus tem uma palavra especial para a tua vida nesta noite de segunda-feira. A oração prossegue ainda, isso, prossiga em frente, chegue aqui, você vai chegar a tempo de ouvir a palavra nesta noite de segunda-feira.

0: É na força, Pai.
1: É, e esta oração diretamente do altar. Nós vamos agora a um breve intervalo aqui, utilidade pública, alguns avisos, atualizações. E daqui a pouquinho estaremos de volta falando mais dos cultos e falando mais do poder do nosso Deus que está agindo aqui na Igreja Pentecostal. Deus é Amor.
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4: 19:37.
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1: Muito bem, querido ouvinte, estamos de volta. E olha só, querido ouvinte, estamos na semana de preparação para este sábado, dia 10 de outubro, que vai acontecer o segundo aniversário do PEMU. É, o PEMU está trabalhando, está se esforçando em campanhas de oração também, no jejum, na consagração, na união. Estão fazendo lives à noite, campanha de oração através das redes sociais da igreja, dos canais, para que você possa acompanhar a oração, o clamor na campanha dos 40 dias. E estamos já na contagem regressiva para este evento maravilhoso que vai acontecer na Avenida Kennedy. Avenida Presidente Kennedy, número 2377, no Vila Guaíra, é o local onde acontecerá este grandioso evento. Daqui a pouquinho já vamos ouvir a chamada, a confirmação da preletora, evangelista Isabel Ferreira, e também as demais participações, as confirmações aqui no programa Voz da Libertação. Para você não esquecer desse dia marcante, maravilhoso, então já coloca aí na tua agenda, no teu alarme, no despertador do teu celular, para você não marcar nenhum outro compromisso neste sábado a partir das 18 horas. Deus abençoe você que está ligadinho conosco, a quem está deixando aqui pedido de oração, a participação escrita e também em áudio. A Adriana, ela diz assim: boa noite, irmã. Quero pedir oração para minha filha Heloísa, livramento. É, vamos orar sim para Deus dar livramento na vida da Heloísa. E também para o filho que está com a enfermidade, né, com dermatite, e ela diz: eu creio que Jesus vai curar. Amém, Adriana, vamos orar sim, em nome de Jesus. É a mãe pedindo pelos filhos, e nós cremos que Deus ouve a oração de uma mãe. Deus contempla a preocupação do coração materno. Também a nossa ouvinte Sônia de Pinhais deixando o áudio aqui. Deus abençoe, irmã Sônia, pela participação, confirmando que está na audiência, pedindo oração, agradecendo. Nós vamos estar aqui apresentando a tua vida e toda a família Gonçalves Wozniak na presença de Deus. Deus abençoe também o Paulo César, pedindo oração aqui, confirmando que está na audiência. Amém. Deus abençoe o irmão Paulo César, desejando aqui um bom começo de semana. Amém. É a todos os irmãos da Deus e Amor. Muito obrigado, irmão Paulo César. Para ti também, que Deus abençoe. A nossa ouvinte Roseni deixando o pedido de oração aqui em áudio, mandando foto dela também. Nós estaremos orando por toda a família que está com a virose, né, ou má digestão de algum alimento que comeu e deu intoxicação. E nós vamos orar para Deus dar vitória para toda a família na casa da Roseni. O Anderson Francisco de Assis, na Lapa, também pedindo oração, pedindo oração em favor de Kelly Santos. E nós vamos orar para Deus dar vitória e resolvendo esse problema, para Deus dar a direção, irmão Anderson. Deus abençoe também a Maria de Curitiba, deixando oração, pedido de oração aqui, os nomes para colocarmos na intercessão. Deus abençoe a irmã Maria e todos que a irmã coloca aqui nos áudios, nesse pedido de oração que nós vamos colocar na presença de Deus, que ouve tudo, vê tudo e tudo pode fazer em nosso favor. 19 horas 46 minutos. E eu já quero então ouvir com você, querido ouvinte, a chamada para esse dia 10, sábado agora, já está chegando. E você não pode perder. Esteja conosco nesta festa maravilhosa.
2: Vem aí o segundo aniversário do PEMU, Projeto Evangelístico Missão Urgente. Será no dia 10 de outubro deste ano de 2026, às 5 horas da tarde, neste local, Avenida Presidente Kennedy, 2377, Vila Guaíra, Curitiba, Paraná. Neste dia, a presença confirmada da Mensageira de Cristo, Evangelista Isabel Ferreira.
3: Talvez alguém está dizendo, irmã Isabel, o que é que

0: explosão de milagre.
1: Pode andar todos com a boleta agora. Você...

da equipe do PEMU. Teremos também louvores a Cristo. Cantora Daniela Balabem.

0: uma vez o local da festividade, Avenida Presidente Kennedy, 2377, Vila Guaíra, Curitiba, Paraná. O tema da festa é este: estou em uma boa obra e não posso parar. Neemias, capítulo 6, versículo 3. Evangelista Maria Lorena, confirmando a sua presença.
1: Quero saudar os ouvintes de casa e para a gloriosa paz do Senhor Jesus. Tá chegando o grande dia do Pemu, o aniversário aonde o Pemu estará comemorando mais uma data. Que alegria! E você não pode perder, não pode ficar indiferente. O tema desse encontro, desse aniversário, estou numa grande obra e não posso parar. Você não pode parar, venha estar conosco, se une conosco nesta noite. Estaremos todos de mão dada, fazendo aquela oração poderosa pelo Pimu e Deus sendo glorificado. Deus conta contigo, venha.
0: Ouviremos também neste momento a confirmação da mensageira que trará o recado do Senhor, evangelista Isabel Ferreira.
2: Queridos irmãos e ouvintes, recebam agora a paz do Senhor Jesus. Eu sou sua irmã Isabel Ferreira. Deus abençoe todos vocês que estão acompanhando o programa Voz da Libertação. O motivo da nossa participação é para convidar você para um evento muito especial. Será no dia 10 de outubro, às 18 horas, com o tema Estou numa grande obra e não posso parar. Nesse dia, eu tenho certeza, o Senhor tem uma palavra poderosa para renovar as suas forças, para renovar a sua fé, para te levantar espiritualmente. E nessa oportunidade, nós estaremos orando por você e pela sua família. O endereço é muito fácil: Avenida Presidente Kennedy, número 2377, Curitiba, Paraná. Eu quero convidar você para estar conosco nesse grande dia, porque eu creio que a mão do Senhor estará presente para abençoar, para curar, para restaurar e para renovar a nossa fé. Venha, traga mais alguém e tenha certeza que o Senhor não despede vazio aquele que tem sede da sua presença. Até lá e que Deus te abençoe.
3: Seu nome, irmão?
4: Meu nome é Jorge Ismael Leme.
3: Irmão Jorge, conte uma bênção, uma vitória que você recebeu das mãos do Senhor na igreja pentecostal, Deus e Amor.
4: As bênçãos são bastante, né, irmãos? Era viciado na bebida alcoólica, era usuário de crack. Vim para a igreja, Deus e Amor, graças a Deus alcancei um milagre. Hoje sou batizado, desci as águas. Hoje, graças a Deus, estou aí também já trabalhando aí com o Senhor, né? Fazendo a obra do Pimu. Aí levando a palavra do Senhor para as almas aí, né, falando que o Senhor tem o poder para transformar, dar uma vida nova, né, que o povo venha, compareça na casa do Senhor, né, porque Deus tem, aleluia, seus braços abertos, estendidos, né, para todos aqueles que vêm, né, em situações difíceis, oprimido, como a palavra do Senhor diz: vinde a mim todos aqueles que estáis cansados, oprimido, e eu vos aliviarei. E eu ouvindo essa palavra, eu vim para a igreja, graças a Deus, fui liberto da bebida alcoólica, o liberto das drogas, que era uma droga difícil de largar. E graças a Deus hoje me sinto um homem feliz na presença do Senhor Jesus, agradecendo tudo que Deus nos faz, né, irmão?
3: Que benção, irmão. É uma benção estar na presença de Deus. Deus liberta os viciados, Deus liberta os cativos, aqueles que estão presos, o Senhor liberta. O que você tem para falar para os ouvintes que estão em casa agora nos ouvindo? Faça um convite para ele, meus irmãos.
4: Sim, eu convido as famílias, né, que venham, né, venha para a presença do Senhor. Venha buscar a sua bênção aqui na igreja pentecostal Deus Amor. Tem os cultos aqui de dia, de manhã, à noite. E as portas do Senhor estão abertas, aleluia, para todos aqueles que querem vir buscar um milagre. Vim buscar uma porta de emprego, um socorro da família, uma transformação da vida, né? Então, vindo para a presença do Senhor, alcança a vitória, né, irmão?
3: Que bênção, irmão, é bênção. Que Deus abençoe pelo seu lindo testemunho, meu irmão. Que Deus abençoe por ter glorificado o nome do Senhor. Porque aquele que conta o testemunho é glorificar o nome do Senhor. O irmão vem da onde?
4: Eu vim dali do Rebouça.
3: Que bênção, irmão. Que Deus abençoe a tua vida. Um bom culto para nós, em nome de Jesus.
4: Amém. Deus abençoe.
3: Deus abençoe.
5: E agora vamos ao belíssimo hino, lançamento da gravadora MC Music, Meu Alvo é o Céu, com a cantora Daniela Balabem, ela que estará nesse grandioso evento, dia 10, né, sábado agora, o segundo aniversário do PEMU, ela também é cantora Ângela Gonçalves. Então ouçamos esse belíssimo hino da gravadora MC Music.
6: Sete e cinquenta e cinco.

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2: Está aí esse belíssimo hino, Meu Alvo é o Céu. Mais um lançamento, gravadora MC Music. Cantora Daniela Balabem, ela que estará conosco nesse sábado, dia 10 de outubro, no segundo aniversário do PEMU. Ouvimos aí antes do hino a chamada, a confirmação com a pregadora evangelista Isabel Ferreira. Também a participação especial da evangelista Maria Lorena. E na adoração, nos louvores a Deus com todo o povo do Senhor, cantoras Ângela Gonçalves e Daniela Balabem. Nós vamos agora aos prefixos na sequência. Já já voltaremos com você, querido ouvinte. Daqui a pouco mais a transmissão ao vivo do culto desta noite.
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4: 8 e 1. 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
2: E agora, quando são 20 horas com 3 minutos, vamos acompanhar os louvores. Neste momento, com a oportunidade ali, o grupo Louvor e Adoração entoando hinos de louvor ao nosso Deus.

falar com Deus nos satisfaz. Tem pessoas que estão morando em países que nunca ouviram falar de Deus. Eles acham que o Deus dele, como a Índia, é um animal ou qualquer outra coisa. Só que eu fico pensando para essa pessoa que quando ela está aflita ou precisando de um consolo que o Espírito Santo nos dá, quem ela vai socorrer? Ela não tem esse Deus maravilhoso que nós temos. Então, por isso, quando você estiver aflito, ore a Deus, clame a Deus, vá ao encontro de Deus, que com certeza Ele vai ser o seu refúgio, a sua fortaleza, bem presente no momento que você mais necessita. Amém? Vamos bater uma palma para o Senhor, vamos? Aplausos.

0: Amém. Deus abençoe a todos.
1: Glória a Deus. Amém, irmãos. Vamos ouvir Coral Melodias de Sião, que vai louvar ao Senhor, e a igreja continua aplaudindo a Jesus. Aplausos.

Glórias a Deus. Em nome do Curamulo Dias de Sião, sala da igreja com a paz do Senhor Jesus. Essa noite nós colocamos a nossa vida nas mãos do Senhor. Nós tiramos um tempo para estar na casa dele. E que você possa, neste momento, nesses momentos em que você está aqui, sentir a presença do Senhor, cultuar a ele e entregar o seu melhor. Porque se mais eu pudesse fazer, nós faríamos, mas o que nós temos hoje é o nosso louvor e a nossa adoração a ser entregue a ele nessa noite, amém? Palmas para o Senhor Jesus. Aplausos.

somos tratados como filho de Deus. E como filhos, devemos observar as leis do nosso Pai. Mas também devemos adorá-lo em santidade pelo Deus que Ele é, por tudo que Ele fez, pela salvação que Ele nos deu. Se hoje estamos aqui, é porque Ele deu o Seu único Filho para que nós pudéssemos ter salvação. E que essa gratidão ao Senhor possa ser todos os dias, que você possa lembrar que a sua vida hoje, independente das provas, das lutas, das situações que você vive, o Senhor sempre esteve e sempre estará contigo porque Ele te ama. Ele é o maior interessado em ter-nos com Ele na eternidade. Então lute pela sua salvação, porque o Senhor Jesus em breve virá. Amém? Palmas para o Senhor.

0: Glória a Deus. Amém, irmãos? Se coloquem em pé, por gentileza. Amém? Vamos já passar aqui a oportunidade, a palavra ao pastor Luan, que vai dar prosseguimento aqui. Amém? Toda a igreja com a mão levantada aos céus. Vamos receber o servo do Senhor aplaudindo e glorificando a Jesus. Palmas para Jesus.
1: Glória a Deus. Quem diga amém, Jesus. Queridos irmãos, quero saudar todos vocês com a paz do Senhor Jesus. Amém? Sem perca de tempo.

0: vem em busca, diga glória a Deus. E daqui a pouquinho, logo mais, já estamos, né, com a nossa querida irmã Lorena, já que vai estar também já assumindo o altar, e Deus tem uma palavra poderosa ao nosso coração. Quem diga amém, Jesus? Atos dos Apóstolos, capítulo 2, Atos dos Apóstolos, capítulo de número 2, e o verso de número 1. Antes, eu quero conhecer aonde estão os visitantes. Vocês que estão pela primeira vez, tem alguém pela primeira vez em nosso meio hoje nos visitando? Dá um sinal com a sua mão. Tem alguém pela primeira vez? Tem alguém que é de outro ministério também está nos visitando hoje? Tem alguém? Tem algum visitante? Que maravilha. Então, tem o nosso irmão lá atrás. Deus abençoe. Seja bem-vindo. Tem mais alguém? Deus abençoe, né? Que benção. Todos os irmãos são da casa. Maravilha, né? Atos dos Apóstolos, capítulo de número 2 e o verso de número 1. Quem crê que Deus está aqui, diga glória a Deus. Diz assim, ó: e cumprindo-se o dia de Pentecoste, estavam todos o quê? Reunidos no mesmo lugar. A gente vai ler só a parte A do verso 2. Diz assim, ó: e de repente veio do céu o quê? Um vento vermente, o quê? Impetuoso. Amém? E de repente, quando eles nem esperavam, eles estavam todos reunidos. A presença de Deus desceu naquele cenáculo. Pega na mão dessa irmã, pega na mão desse irmão, rapidinho isso, pega na mão dele, pega na mão dela. Vamos fazer uma oração, vamos fazer uma oração já neste momento. E daqui a pouquinho, logo mais, teremos a serva do Senhor, evangelista Maria Lorena. Isso, pega na mão dele. Fala para essa pessoa: você veio buscar a presença de Deus hoje? Fala para essa pessoa, isso. Agora você vai dando glória, glória, glória, glória, glória a Deus, isso. Vai glorificando, vai glorificando, vai glorificando, vai glorificando. Isso, vai dando glória, glória, glória, glória, glória a Deus. Vai dando glória, glória, glória, glória, glória a Deus. Isso, meu irmão, enche esse lugar de glória, enche esse lugar de glória. Só você que veio buscar o novo de Deus, só você que veio buscar a presença, só você que veio buscar a presença de Deus nesse lugar. Vai glorificando, vai glorificando, vai glorificando. Aquele que são batizados com o Espírito Santo pode falar em outras línguas, ter liberdade para o Espírito Santo de Deus. Alamacanda lamassui micanda lapacaia, remanchou lamacanda lapacanda lapacaia. Abre a tua boca, meu irmão. Abre a tua boca, minha irmã. Isso, isso, isso, isso. Alamabaste calamasturia. Oh Deus da glória, vai enchendo o teu povo, meu Pai. Vai enchendo a tua igreja, meu Deus. Enche, meu Pai, o teu filho, a tua filha, Senhor. Ah, meu Deus da glória. Enche, meu Pai, da glória. Enche, Senhor. Isso, meu irmão. Receba a graça de Deus aí, minha irmã. Receba a graça de Deus aí, meu irmão. Receba a graça de Deus aí, minha irmã. Alamacanda lamassurimi calabalaba calabalaba. Elemanchou lamacanda labacalamanda gábia. Isso, isso, isso. Levante a tua voz aí. Levante a tua voz aí. Levante a tua voz aí. Levante a tua voz aí.
1: Glória a Deus, aleluia. Seguimos clamando, Senhor. Seguimos buscando a tua presença. O Senhor é um Deus maravilhoso. O Senhor é um Deus poderoso. Ó Senhor Jesus Cristo, batiza nesta noite, Senhor.

encha, Espírito Santo de Deus, vai enchendo, Senhor, vai enchendo.

dame esta vida, Señor. Dame este obrero, dame esta obrera, dame este irmão, esta irmã, dame este visitante, dame este membro. Receba o fogo de Deus, receba a unção do Espírito Santo. Há fogo neste lugar, há fogo neste lugar.

Deixa o teu povo. É fogo do Espírito Santo. Fogo, fogo, fogo, fogo. Fogo santo, fogo santo, fogo santo. Era mandala, bala, bala, bala. Receba aí. Receba aí, meu irmão. Receba aí, minha irmã. Receba. Oh, glória.

Senhor e Salvador Jesus Cristo, em nome de Jesus. Fica de pé já, meus irmãos. Já está conosco a serva do Senhor, meu Deus, que gostoso, né? Já está conosco a serva do Senhor, evangelista Maria Lorena, que vai estar trazendo uma palavra aos nossos corações, vai estar orando por todos nós. Quem diga glória a Deus? Quem diga glória a Deus? Queridos irmãos, eu vou contar até três, ó, presta atenção, e você vai dar uma salva de mão, mas bem forte, mas não é aquela palminha fraquinha não, e você vai misturar com o teu glória a Deus junto, mas vai pegar fogo. Vamos lá então, um, dois, três, vai!

lindo, eu vi um azeite tão clarinho que me azeite vertia sobre a igreja. Deus te renovou aqui hoje. Quem crê dá o meu lote. Mas não fui só eu que vi, tem mais alguém que teve essa visão. Dá um

Estará conosco hoje, ele está vindo de Angola, ele foi para 4 países na África, mas hoje ele embarcou para o Brasil. Já deve estar chegando pelas 4, 5 horas da manhã, ele já estará no Brasil. Sexta-feira ele estará já em Curitiba. Quem vai orar pelo pastor Gere, dá o meu glória, dá o meu glória. Levanta a Bíblia bem alta, vamos fazer uma chamada para sábado. Dá o meu glória, cadê o telefone? Dá o meu glória, gente. Levanta a Bíblia, levanta. Se vai dar um brado de glória, você vai falar junto comigo, amém? Dá um glória, todos, pastor, para a frente, todos. Dá um glória, venha todos, pastor, dá um glória. Quem crê, dá um glória, vira as costas, isso. Fala comigo.

0: você não pode perder. Deus conta contigo. Quem crê, dá um glória. Aleluia. No livro de Jó, capítulo 2, verso 7. Então o Senhor disse a Satanás: de onde vens? E Satanás respondeu ao Senhor e disse: do rodear a terra e passear por ela. E disse o Senhor a Satanás: observaste tu, meu servo Jó? Senhor, eu quero fazer uma pergunta: qual é a obra que nós fizemos para ser reconhecido pelo Senhor no céu? Quando eu olho esse texto, eu vejo reconhecimento de vários homens na Bíblia. Eu vejo reconhecimento, aleluia, de José, o governador do Egito. Ele foi reconhecido, aleluia, pela sabedoria e pela interpretação de sonho pelo Senhor a ponto de ele governar o maior país daquela época. Ele foi reconhecido, aleluia, diante do Senhor. Quando eu olho para vários homens na Bíblia, nós vemos Noé, aleluia, sendo reconhecido para ser o salvador da sua família, pela sua perseverança, pelas suas obras. Ele foi reconhecido no céu e achou graça diante do Senhor. Quem crê, dá um glória. Olhamos para Abraão. Ele foi reconhecido pela amizade que ele conteve com o Senhor. Ele foi reconhecido como amigo de Deus. Não, aleluia, não é fácil ser amigo de Deus. É abrir mão de si próprio e seguir a chamada do Senhor. É fazer o que Deus manda, a ponto de Deus dizer: Abraão, meu amigo. Que coisa linda. Abraão, meu amigo, dá glória, dá glória. Quando nós olhamos para tantos homens biblicamente, Moisés já foi reconhecido para ser o líder sincero, a sinceridade, ela agrada ao Senhor. Muitas vezes ela desagrada o homem na terra. Aleluia, porque ninguém gosta de ouvir a verdade. Mas Jó era sincero. Era sim, sim ou não, não. Da glória. Aleluia, ele era um homem reto. Em tudo que ele fazia, ele agradava ao Senhor. Dá um glória. Ele era temente a Deus. É o que muitas vezes está faltando. Infelizmente, uma palavra que vai trazer um despertamento da glória. Tememos A, tememos B, e deixamos de temer ao único da glória. Levanta a mão ao único que tem que ser temido em tudo. Até os anjos se dobram diante dele. Da glória. Levanta a tua mão. A Bíblia me revela que Jó foi reconhecido por essas qualidades. Se desviava do mar, da glória, ele não enfrentava o mal, ele se desviava do mal para não se contaminar. Levanta a mão e dá glória. É melhor se desviar do que bater de frente. Se desvia assim o exemplo de Jó, e tu serás reconhecido pelo nosso grande Deus. Quem crê, levanta a mão e dá um glória. Daniel era reconhecido por ser um homem de oração. Da glória. A oração é o alicerce, a oração é a força geradora, a oração ela te encoraja, ela te dá autoridade para enfrentar o diabo, ela te prepara para dizer: aqui não, Satanás, porque aqui tem joelho dobrado. Quem crê, levanta a tua mão. Todos com a mão levantada, seria uma mensagem para duas horas da glória. Quando nós olhamos o exemplo, aleluia, Elias foi reconhecido por não temer a Acabe da glória, por fazer o que Deus o mandou fazer. Ele só abriu a boca e ele disse: não haverá chuva. Por 3 anos era um decreto da glória. E Deus o levou, aleluia, e o guardou de Acabe. Faça o que Deus te manda. Levanta a tua mão. Você quer ser reconhecido pelo céu? Dá um glória. faz o que a Bíblia te manda. Dá glória. Aleluia. Olhemos todos os textos da palavra. Nós encontramos um que foi reconhecido no céu pela sua rebeldia. Paulo, Paulo, por que tu me persegue, Paulo? Dá glória, Paulo. Agora tu tá na minha mão, Paulo. Dá glória. Eu vou te ensinar quem eu sou. Dá glória. Eu vou te levar agora 14 anos e vou te dar uma lição de obediência para você reconhecer quem é Deus. Dá glória. Levanta tua mão. Deus está falando algo comigo. Dá glória. Dá glória. Aleluia. Levanta a mão e dá o glória. Essa noite eu venho para pregar a santa palavra do Senhor e dizer como você é reconhecido no céu. Abaixa a tua cabeça. Será que você é conhecido pelas tuas obras, pelos teus talentos, pela tua adoração? Da glória. Ser reconhecido como foi Jó. Como você é reconhecido? Ou você é reconhecido por ser uma Ana de oração, um Daniel de jejum e oração? Eu não sei qual é o reconhecimento aqui esta noite, mas o Espírito de Deus vai testificar. Se põe em pé diante dele. Dá glória. O Espírito Santo vai testificar. Dá glória. Se vai sentir um fogo. Dá glória. Queimado o teu coração. Se vai sentir uma tão gostoso, se vai falar em língua, aleluia, ele próprio vai testificar quem você é para ele. Da glória. Os reconhecidos, eles vão dar um sinal ali aonde tiver. Se vai ser tomada pelo Espírito Santo, se vai sentir algo tão gostoso, Deus vai testificar quem você é para ele. Começa a dar glória. Eu não ouvi o glória, glória, glória. Fica! Qué gustoso. Levanta tu mano. A mensagem é essa. Ele te reconheceu para ser um salvo e morar com ele. Levanta tua mão. Só quem crê dá um glória. Ele deu a sua vida para você ser um reconhecido. Se tem a marca do vencedor, a marca do Salvador, levanta a tua mão. Lembra desta mensagem e seja reconhecido como salvo. Dá um nós, grita: meu Deus, eu recebo essa palavra. Fala, Satanás, sai agora, sai agora, porque o meu Deus me salvou. Sou um salvador, a ele bate palma e dá um glória mais alto, mais alto. Deus já está me revelando 97 pessoas. Deus tem se agradado na tua busca para com ele. Levanta a tua mão. Deus tem se agradado porque você tem buscado a sua face maravilhosa. Quem crê dá um glória. Deus está me revelando 14 pessoas que o inimigo luta para desviar o teu foco da presença de Deus. Levanta a tua mão, Deus vai te dar revestimento e poder aqui hoje. Levanta mais alto a tua mão e receba o poder para vencer o inimigo. Dá um glória.
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0: governo federal que movimentaram o país no dia de hoje.
1: Olá, boa noite.
0: Boa noite para você que nos acompanha em todo o país.
1: Segunda-feira, 5 de outubro de 2026.
0: Vamos aos destaques do dia.
1: Mais de 125 milhões de brasileiros foram às urnas neste domingo para o primeiro turno das eleições.
0: E forças de segurança pública fazem balanço das operações para combater crimes eleitorais. Gabriela Noronha.
2: De acordo com a Polícia Federal, foram apreendidos 2.850.000 reais durante a atuação no primeiro turno das eleições.
1: Fim das bets.
0: Sites e aplicativos de apostas deixam de operar no país nesta terça-feira.
1: E prazo para resgatar saldo em plataformas termina hoje. Graziela Mendonça.
2: São mais de 1.300.000.000 de reais que ainda aguardam resgate nos sites e aplicativos de bets.
0: Outubro Rosa.
1: Mês de falar sobre cuidados com a saúde da mulher e prevenção ao câncer de mama.
0: Saiba como identificar sinais de alerta e onde começar, onde encontrar assistência especializada pelo SUS. Cleide Lopes.
3: O INCA estima 78 mil novos casos de câncer de mama no ano até 2029.
1: Hoje, na apresentação da Voz do Brasil, Luciano Seixas e Mariana Jungmann.
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1: As eleições no Brasil transcorreram com tranquilidade, segundo o balanço das forças de segurança que atuaram em todo o país.
0: As principais ocorrências registradas se referem à propaganda eleitoral irregular e tentativa de compra de votos.
1: E os eleitores não tiveram dificuldades para chegar aos locais de votação.
2: Mais de 321 mil profissionais foram mobilizados em todo o país para garantir a segurança das eleições de 2026. O ministro da Justiça e Segurança Pública, Wellington César Lima, destacou o trabalho conjunto do efetivo, que reúne agentes de forças estaduais, Polícia Federal, Tropa de Contingência, Polícia Rodoviária Federal e Força Nacional.
4: Demonstra muita integração, muita coordenação das forças de segurança e os números de fato são muito pequenos, muito irrisórios, no que diz respeito às ocorrências de maior relevo.
2: De acordo com a Polícia Federal, foram apreendidos 2.850.000 reais em bens e valores durante a atuação no primeiro turno das eleições. Até o fim do domingo de votação, foram instaurados 49 inquéritos policiais e 204 pessoas foram conduzidas para as delegacias. O delegado Henrique Oliveira Santos, chefe da Divisão de Repressão a Crimes Eleitorais, falou sobre as principais infrações cometidas.
5: O crime que, por exemplo, mais aconteceu, né, o crime de propaganda irregular no dia das eleições, que já era algo esperado. O segundo crime que mais ocorreu no Brasil inteiro foi o crime de compra de votos.
2: A Polícia Rodoviária Federal também divulgou o balanço. O chefe da Comunicação Social da PRF, Alexandre Castilho, destaca que além do patrulhamento